0: permitir garantir uma equipa de saúde familiar a cada inscrito no Serviço Nacional de Saúde. O PSD e o Chega alcançaram um acordo para alterar, na fase da especialidade, a proposta inicial do Governo para o novo regime de arrendamento urbano. A autorização legislativa foi aprovada esta noite no Parlamento, na fase de generalidade, e com essa decisiva abstenção do Chega. Do que a Antena 1 conseguiu saber, foi assinado um acordo entre André Ventura e o líder parlamentar do PSD, Hugo Soares, para introduzir alterações à versão do Governo na fase de especialidade. O PCP promete levar os direitos dos pais e das crianças para as negociações sobre o Orçamento do Estado, que arrancam nas próximas semanas, e entende que são um aspecto fundamental para debater o futuro do país. É o tema central das jornadas parlamentares dos comunistas, que arrancam esta quinta-feira na Assembleia da República. O partido vai ouvir especialistas e associações e promete ir a jogo com propostas. Teresa Borges.
1: O PCP realiza estas jornadas parlamentares convicto de que os direitos dos pais e das crianças são um aspecto fundamental para debater o futuro do país.
2: Se nós queremos avançar numa perspectiva de desenvolvimento, de garantia dos direitos, isso não é possível sem garantir os direitos das crianças. São, de facto, o futuro do nosso país e, portanto, tem que ser assegurado.
1: É um tema transversal, sublinha a líder parlamentar, Paula Santos, do direito à habitação, à educação, à saúde, às condições de vida, tudo está relacionado e o partido promete dar uma especial atenção à parentalidade.
2: Muitas e muitas famílias, eu diria até milhares de famílias no nosso país, que pela desregulação dos horários de trabalho, a desarticulação, o desrespeito pelos direitos de maternidade e paternidade, muitas mães e muitos pais trabalhadores não conseguem essa articulação entre a vida pessoal e a vida profissional.
1: E com a discussão do Orçamento do Estado a aproximar-se, Paula Santos antecipa: os direitos dos pais e das crianças são um tema inevitável.
2: São matérias que irá ter intervenção do PCP também no Orçamento do Estado, cuja discussão será já no próximo mês.
1: O PCP quer ir a jogo com propostas. Os próximos dois dias serão importantes para refletir. No programa estão visitas, reuniões e sessões públicas com especialistas e associações.
0: Paulo Santos intervém esta manhã na sessão de apresentação das jornadas no Parlamento a partir das 10 da manhã. Ficou de fora contra a Noruega, também vai ficar de fora contra a Dinamarca, mas desta vez é o próprio Cristiano Ronaldo que anuncia a saída do estágio da seleção. O jogo está marcado para esta quinta-feira. A Federação já disse que Portugal continua focado no jogo para ganhar. O jogador escreveu nas redes sociais que tomou esta decisão de abandono do estágio depois da conferência de imprensa de Jorge Jesus e de uma conversa com o presidente da Federação Portuguesa de Futebol. Ronaldo promete mais explicações sobre este caso para mais tarde. E o que dizem, entretanto, os jornais internacionais sobre este caso de Ronaldo? Diana Almeida.
3: Um escândalo, escreve o Diário Desportivo Olé, da Argentina, e acrescenta que Ronaldo bateu com a porta à seleção portuguesa. Em Espanha, o jornal Marca diz que incendiaram tudo e dirige o foco para as palavras de Jorge Jesus na conferência de imprensa. Ainda no país vizinho, o jornal AS descreve o sucedido como uma bomba em Portugal. Seguindo para o Reino Unido, a Sky Sports diz que a saída de Ronaldo deixa um sabor amargo na boca. E o jornal Equipa, em França, fala num psicodrama entre Ronaldo e Jorge Jesus. O jornal alemão Kicker e o jornal italiano Gazzetta dello Sport lançam para o ar a dúvida quanto ao motivo de saída de Cristiano Ronaldo. Um ângulo diferente tem o Brasil, no jornal Lance, levanta a hipótese de Ronaldo ser suspenso por 6 meses.
0: O caso Ronaldo nos jornais internacionais, depois do capitão da seleção portuguesa ter decidido abandonar o estágio da seleção cerca de 24 horas antes do jogo da seleção, marcado para esta quinta-feira com a Dinamarca. Depois de terem surgido novas notícias que acusam o primeiro-ministro israelita de saber de antemão que o Hamas ia atacar Israel a 7 de outubro de 2024, Netanyahu foi esta noite à cadeia de televisão norte-americana CNN dizer que é mentira, que nunca soube nada.
4: Esse relatório é falso. Nunca recebi esses avisos. É completamente falso. De facto, não recebemos esses avisos, mas o mais importante é que reagimos tão depressa depois desse monstruoso ataque de 7 de outubro. Mas reagimos muito depressa, atacámos os monstros do Hamas e, obviamente, estamos determinados a assegurar que isto não volta a acontecer.
5: We're absolutely committed to making sure this never happens again.
0: Mais uma vez o desmentido do primeiro-ministro José Lita. NASA é um documentário que sustenta, com testemunhos de oficiais e operacionais militares israelitas, como foi precisamente desenvolvida a operação do exército em Gaza. Estreia agora em dezenas de cinemas portugueses, depois de ter sido premiado no Festival de Veneza. Tiago Alves.
6: NASA é um acrónimo para dano colateral, utilizado pela inteligência israelita para definir a percentagem de civis, incluindo crianças, que pode morrer numa operação para abater um alvo, um homem, um operacional, identificado como sendo do Hamas. O dispositivo da morte israelita foi investigado por jornalistas do Guardian e documentado pela dupla de cineastas israelitas que já tinha filmado a ocupação dos colonatos na Cisjordânia em No Man's Land, Yuval Abraham e Rachel Zor.
7: No filme podemos mostrar mais e aquilo que falta nas reportagens, porque focamos a sociedade onde isto acontece. Filmamos em Tel Aviv, a cidade onde fica o quartel-general israelita.
6: 24 oficiais e soldados israelitas revelam o sistema por dentro. Fazem-no sob anonimato. A vigilância que permite identificar e localizar todos os palestinianos com telefone, definir a destruição de prédios em Gaza e, finalmente, nos dias que correm, abater familiares das vítimas, que podem ser testemunhas de crimes de guerra em processos futuros contra o governo de Israel.
8: Estamos a ver um sistema que mata, suportado em vigilância, e o cinema permite explorar estruturas e sistemas através da forma como editamos e juntamos as peças.
6: Um filme noturno, os testemunhos filmados nos terraços de Tel Aviv, com centenas de imagens da cidade à noite, prédios, apartamentos, o cotidiano muitas vezes sossegado dos israelitas espreitado através de janelas que se revelam indiscretas na capital, enquanto as bombas explodem nos prédios a 60 quilómetros em Gaza.
9: Ok, lom shanem ma nachuna, se? They deserve it.
0: Este NASA vai ser exibido nos cinemas em meia centena de países durante este mês de outubro e depois vai estar disponível também numa plataforma gratuita através do jornal The Guardian.
4: Foi a edição à uma da manhã com o Alexandre David. 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
1: Passam 10 minutos de 1 hora da manhã no continente e na Madeira, menos 1 hora nos Açores.
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1: E na RTP Mundo ficamos com a edição longa de Posto de Escuta com João Pedro Bandeira.

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1: Olá a todos, eu sou a Melanas, estou aqui no posto de escuta e gostava de vos falar um bocadinho sobre o meu novo disco, Surto.
2: Esta é a introdução do disco da semana, para conhecer mais à frente, Surto, de Milhanas.

0: Sem Alma, tema que antecipa, em uma semana, o novo álbum de Pedro da Linha, música menor, mas feliz. Sem Alma, com a alma e a voz de Camané e as palavras de Fernando Pessoa.
1: Olá, daqui é o Janeiro e estou muito feliz por estar aqui com o João Pedro Bandeira, no Posto de Escuta, a convidar-vos para escutar o meu novo disco, Reticências, que acabo de lançar. É um disco muito orgânico, cheio de canções, canções essas que foram feitas com amigos, com uma guitarra de nylon e um piano, gravadas depois em estúdio dessa forma, e estou muito, muito entusiasmado para que o ouçam e que me digam depois o que é que acharam, o que é que acham.
0: Ana Mariano, Pedro Duval, Meta, Walter Lobo, Bibi, Irma e Raquel Martins são os convidados de Janeiro em Reticências. E também Tatanka em

0: Mas há mais duetos para este posto de escuta. E o próximo, atenção.
1: Olá, eu sou o Salvador Sobral e estão a ouvir o meu mais recente single aqui no posto de escuta da Antena 1 com o João Pedro Bandeira, que é o Bam Bam, com o Mato Grosso. Muito em breve terei novo disco dia 16 de outubro e este single vai fazer parte dele.
0: É o segundo avanço para o álbum Flor do Recomeço, que Salvador Sobral gravou no Brasil com autores brasileiros. Bam Bam é da autoria de Arnaldo Antunes, Céu e Hilden. Cantam Salvador Sobral e Ney Matogrosso. 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

0: Como não há duas sem três, lá diz o povo, mais uma canção em dupla. Não é propriamente nova, João Só já tinha gravado, mas agora juntou-lhe o inseparável Tiago Nogueira.
1: O Tiago pediu-me para ser eu a falar da canção Olha Para Mim, porque ele não está com tempo esta semana. Aproveitando que ele não está com tempo e delegou em mim a falar de uma canção que é minha, vou dizer que é uma canção absolutamente fantástica, escrita por mim e escolhida pelo Tiago. O Tiago sempre se relacionou muito com esta música e quase que me obrigou, forçou-me a gravar. Pediu-me inúmeras vezes para gravarmos, ligou-me, mandou mensagens, um inferno. É uma canção que fala sobre a família, sobre olhar para os nossos filhos e perceber de onde é que eles vêm. É uma canção muito especial para mim, que saiu no meu disco Nada é Pequeno Amor em 2021 e que revisitamos agora como cantamos ao vivo. Espero que as pessoas que vão ver esta nova versão também se relacionem com ela da maneira como nos estamos a relacionar agora. Olha.

0: Olha Para Mim é o quarto e último single de antecipação do mini-álbum de 8 faixas que a dupla edita em novembro. João Só e Tiago Nogueira vão levar estas e outras canções ao Coliseu dos Recreios, dia 11 de dezembro. Antes, vão estar dia 10 de outubro na Casa das Artes de Miranda do Corvo e 7 de novembro no Auditório do Conservatório de Coimbra.
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0: Antes de ouvirmos Milhanas e conhecer um pouco do seu segundo disco, apetece-me dizer, e para que fique bem claro, o disco é maravilhoso.
3: Foi um disco onde eu procurei arriscar a vários níveis, a nível musical, porque decidi que eu queria gravar em banda, ao vivo, com músicos que eu admiro. Estou sempre muitíssimo bem rodeada. Foi um disco onde, de repente, chegaram referências novas a nível musical. O rock acabou por ter muito peso, o cinema também. E é um disco onde, a nível emocional, também me encontro noutro lugar, comparando com o Sombra à Sombra. Um sítio de mais luz, um sítio apaixonado pela vida. Gosto de dizer que um surto, a ideia de estar viva é por si só um surto, e a verdade é que eu no Sombra à Sombra não poderia considerar tão viva como estou agora, e estar viva é uma alegria e é um encanto, e este surto é muito sobre isso, sobre estar presente, sobre procurar-me, descobrir-me, encontrar também os outros, e espero mesmo que gostem. Foi um trabalho muito, muito fixe de se fazer.
0: O álbum tem muitos momentos surpreendentes e uma canção que, apesar da letra triste, tem muita luz e não é fácil sair-nos da cabeça. Se o jardim secar.

0: Outro álbum destaque esta semana é o do Quinteto Falso 9, que acaba de lançar o sucessor de Horta da Luz. O novo chama-se Não Sonho Quase Nada e é aqui apresentado pelo vocalista e saxofonista Mateus Carvalho.
1: Um trabalho que é de forma muito honesta, quase que uma confissão ou reflexão sobre o estado em que vivemos na sociedade atual, muita incerteza, precariedade, valorização de tudo o que é material e imediato, que nos leva a um certo estado de desencanto, e neste álbum nós procuramos voltar atrás à nossa infância e recuperar temas como o sonho, a imaginação de um mundo sem grandes limites, onde tudo parece possível, onde não há estruturas muito fixas em relação a como devemos agir, viver, comportar-nos. E o disco é precisamente uma exploração desta infância. Nunca vi...

Olá, o meu nome é Mimi Frois e hoje venho apresentar-vos a canção Dividir a Dor. É o segundo single do meu disco, o disco vai se chamar Para Lá da Paisagem e vai sair no dia 23 de Outubro. E eu não podia estar mais ansiosa. Escolhi esta canção nesta fase porque acho que é a canção que melhor ilustra aquilo que eu quero fazer com o disco. O disco fala sobre o que se estende para lá da paisagem, sobre aquilo que o olhar não consegue alcançar, sobre o facto de nós vivermos o nosso dia-a-dia a ver pessoas sem saber a bagagem emocional que elas trazem. Inclusivamente esta canção, Dividir a Dor, tem no seu videoclipe, feito por mim e pelo Francisco Cruz, a imagem de uma pessoa no seu caminho regular para casa, a ser devorada pelas recordações, pelas memórias desta relação, que teve coisas boas e que teve coisas más, mas certamente uma vontade de querer finalmente viver em paz e que a outra pessoa vive em paz também.

0: Se o álbum de Mimi Frois, já é o quarto, chega a 23 de outubro, já está o novo de Tiago Vilhena. Também é o quarto, quer dizer, é o terceiro, se não contarmos com o álbum inglês de 2017 sob o nome de George Marvinson. Este novo tem um título enigmático, Seletrano.
1: Para quem se está a perguntar o que é que esta palavra quer dizer, até agora nunca quis dizer nada porque fui eu que inventei esta palavra. Sonhei que o disco se chamava assim e achei que era boa ideia seguir o que o meu sonho me disse. O que é que isso quer dizer? Pá, nem eu tenho bem a certeza, mas aquilo que eu imagino é que é... Seletrano é um adjetivo para referir alguém que é bom coração, malandro, divertido e boa onda.
0: Ele faz parte do novo single, Amadores da Praça.
1: É uma música rock, acho eu, chamaria aquilo de rock, ao estilo talvez até mais da minha primeira banda, do Savana.

0: Por falar em álbuns, toda a atenção para Mais 3. Fala, já está. É o álbum de Rita Red Shoes, todo escrito por mulheres.
1: Pedi a 10 autoras uma canção original e deu-se um diálogo mágico. Um lugar de escuta e partilha, onde pude falar através das canções delas e onde também elas falam através da minha voz e interpretação. Ao longo das 10 canções, somos conduzidos e convidados a mergulhar em temas que não dizem respeito apenas ao universo feminino.
0: Assinam as canções Amélia Muj, Ana Bacalhau, Cláudia Pascoal, Marília Miranda Lopes, mãe de Amy Curl, Joana Espadinha, Mafalda Veiga, Márcia, Margarida Campelo com Ana Cláudia e Francisca Cortesão.

0: Também no feminino, em Ela por Elas, Viviane homenageia cantoras que marcaram a história mais recente da nossa música, com versões de canções que elas interpretaram em bandas icónicas.
1: É o caso de Helena D'Água, Xana, Teresa Salgueiro, Mitó, Nela Deiras, Doce, Anabela Duarte e Natália Casanova. São canções desconstruídas, aceleradas também,

0: Diogo Zambujo, na senda do pai António, continua a mostrar-se como autor e intérprete. Ele lançou o álbum de estreia Vir a Ser.
1: Acaba por ser um apanhado de tudo o que eu fiz desde que comecei a escrever música, inclusive até a minha primeira música de todas. É um álbum que atravessou muitos estados de espírito, muitas idades, muitas coisas que me consumiam, né? Acaba por ser essa metamorfose, essa transformação que existiu ao longo de todo este tempo, daí também o nome, esse processo de transformação.

0: escuta.
1: Olá, eu sou a Marisa e estão a ouvir o meu mais recente single Beijos, aqui no posto de escuta da Antena 1, com o João Pedro Bandeira. Muito em breve terei novo disco chamado Amor, do qual este single faz parte e espero que gostem.

0: Em março editou o álbum de estreia Escrevi Canções e são todas iguais. Agora, fora do universo do disco, Latte, nome artístico adotado por Carolina Leite, lançou o single Vou-me Embora.
1: E é uma música que nos aproxima de um padrão que certamente muitos já vivemos em relações, que é o querer quando já não se tem. Esta música fala muito sobre isso, sobre um ciclo vicioso que se agarra a esta vontade de ficar quando a outra pessoa começa a ir embora. E é um caminho às vezes traiçoeiro, mas que acabou por virar uma canção que eu gosto muito, que aparentemente é leve e dançável, mas que depois no seu interior, entre aspas, é densa e pesada, porque é efetivamente uma sensação difícil de gerir. Mas é uma música que estou super feliz de ter saído como saiu, porque se aproxima de algumas referências mais urbanas que eu costumo ouvir no meu dia-a-dia. Espero que gostem da música, que se identifiquem com ela de alguma forma, que dancem a ouvi-la, que fiquem com o refrão na cabeça e que possa fazer parte das vossas playlists e do vosso dia-a-dia.

ritmo da música, desde o verso até ao refrão, e rapidamente a seguir surgiu uma ideia da letra. E é raro isso acontecer, é muito raro, pelo menos comigo, é a segunda vez que isso me acontece.

Numa iniciativa do IPO Porto, Rita Rocha lançou a história da Carolina, uma música inspirada na história real da jovem Carolina Garcês, que recebeu um transplante de medula óssea. Esta última proposta de hoje visa aproximar os jovens da realidade da dádiva de medula óssea e sensibilizar para a importância de encontrar doadores compatíveis. Todas as receitas de streaming deste A História de Carolina revertem a favor do IPO Porto. Até para a semana, porque esta foi muito difícil. Obrigado, muito obrigado por tudo e tanto, Jorge Palma. E viva a música portuguesa!

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0: É assim que nos despedimos depois da edição, depois de escuta de João Pedro Bandeira. Fechamos com Salvador Sobral, lembrando, no entanto, que mais logo estaremos por aqui, na sua companhia, com destaque para o jogo da nossa seleção. Já a seguir, atualizamos as notícias em simultâneo com a RTP Antena 1. Fique bem, uma boa quinta-feira.
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2: 2 horas no continente e na Madeira. 1 hora nos Açores. Edição do jornalista Pedro Guilherme.
3: A Associação Nacional das Unidades de Saúde Familiar diz que é possível dar médico de família a todos os inscritos no Serviço Nacional de Saúde até ao fim da legislatura e pede um esforço suplementar na contratação e fixação destes profissionais. A associação que representa as USF fez as contas e estima em cerca de 700 os médicos de família que devem aposentar-se até 2029, menos do que os que estão atualmente em formação. O presidente da Associação Nacional das Unidades de Saúde Familiar, André Biscaia, ouvido pela agência Lusa, diz que os números jogam a favor, mas avisa que não basta abrir vagas.
4: Nós acreditamos que essa é digamos, a premissa para resolver todos os outros problemas, desde o recurso à urgência hospitalar, que é realmente ao controle da doença aguda e crónica. Este é o último ano em que vamos ter muitas apresentações de médicos de família, e depois a partir de agora são números residuais, em que o número de internos que vamos formar torna perfeitamente possível alcançar esse objetivo até ao fim da legislatura, até 2029. Portanto, aquilo que se tem que fazer é voltar a pôr este objetivo como prioridade.
3: As palavras do presidente da Associação Nacional das Unidades de Saúde Familiar, André Biscaia. Os dados da associação revelam ainda necessidades noutras áreas fundamentais para o funcionamento das equipas de saúde familiar. Estima-se que faltem quase 300 enfermeiros de família e mais de 250 secretários clínicos. PSD e Chega alcançaram um acordo para alterar, na fase de especialidade, a proposta inicial do Governo para o novo regime do arrendamento urbano. A autorização legislativa foi aprovada esta noite no Parlamento, na fase de generalidade, com a abstenção do Chega. A Antena 1 apurou que foi assinado um acordo entre André Ventura e o líder parlamentar do PSD, Hugo Soares, para introduzir alterações à versão do Governo na fase de especialidade. Na votação, o PS e os partidos da esquerda votaram contra, a AD e a Iniciativa Liberal votaram a favor. A revisão do regime do arrendamento urbano prevê, por exemplo, contratos mais flexíveis e despejos mais rápidos. Ouvimos agora o que disseram os partidos no debate durante a tarde no Parlamento. Teresa Borges.
5: O debate arrancou já com a garantia de que o PS iria votar contra e, por isso, o governo virou-se para outro partido que poderia garantir a viabilização. Pelo Chega, Marta Silva apontou reservas.
6: Há outra fronteira que esta lei tem de reconhecer, que é a fazer uma distinção entre o incumprimento daquele inquilino que está a agir má-fé e o incumprimento daquele inquilino, daquela pessoa que realmente está numa situação vulnerável.
5: O governo ouviu por duas vezes o mesmo apelo, primeiro da Secretaria de Estado da Habitação e já na reta final do Ministro dos Assuntos Parlamentares.
7: Estamos dispostos a discutir, a dialogar na especialidade esta matéria. Agora, vejam bem de que lado é que estão.
5: Carlos Aureu Mourinho, de dedo apontado ao Partido Socialista.
7: Opõe-se uma vez mais, sem sentido nem razão, a qualquer esforço de resolução.
5: O PS insiste, o Governo não quer debater a política de arrendamento no Parlamento. Eurico Brilhante Dias critica as opções do Executivo.
8: Que a segurança dos senhorios seja paga com a insegurança de quem vive do seu trabalho, de quem precisa de teto, passando o ónus para os mais pobres, para o teto dos mais pobres.
5: A esquerda não tem dúvidas, está em causa um retrocesso. Paula Santos, do PCP, acusa o governo de precarizar o direito à habitação. Pelo LIVRE, Jorge Pinto avisa o fim dos limites às cauções tem consequências.
9: Vai aumentar a discriminação daqueles que procuram casa.
5: Com o exemplo espanhol e o caso de Mari Carmen a ser trazido a debate pela esquerda e pela Iniciativa Liberal e a ser usado pelo liberal Mário Mourinho Lopes para atirar ao Partido Socialista.
8: Aquilo que José Luís Carneiro fez foi comprar um despejo em Madrid, inflacionar o medo e vendê-lo em Portugal. Isso é política abutre.
5: Parlamento dividido, o governo insiste que quer devolver confiança e previsibilidade ao setor e rejeita querer fazer uma revolução no mercado de arrendamento.
3: Contratos mais flexíveis e despejos mais céleres são algumas das medidas incluídas na proposta de lei do Governo para alterar o regime do arrendamento urbano. André Ventura acusa a PSD e PS de estarem a governar o país em conjunto. O presidente do Chega comenta assim o anúncio da abstenção do PS no orçamento do Estado para o ano que vem. Em declarações no Parlamento, Ventura disse não ter ficado surpreendido com o voto socialista.
10: Acho que ficou claro e fica evidente que o Partido Social Democrata e o Partido Socialista estão a governar em conjunto o país, e isso viu-se nomeadamente na descida do IVA dos combustíveis. É curioso que José Luís Carneiro seja capaz, uns dias depois, de dizer e de ontem repetir que a descida dos impostos sobre os combustíveis e sobre o cabaz alimentar é uma questão decisiva, uma linha vermelha para o Partido Socialista, e depois diz exatamente que vai viabilizar o orçamento do PSD, que não vai ter nem a descida do IVA dos combustíveis, nem a descida do IVA do cabaz alimentar. Porém, é o contexto que temos e que já o conhecíamos, de uma aliança entre o PS e o PSD, e vemos isso com naturalidade e com normalidade.
3: A reação de André Ventura ao anúncio feito durante a tarde por José Luís Carneiro em entrevista ao jornal Eco, o secretário-geral socialista justifica a decisão com o sinal positivo de Luís Montenegro às condições do PS para dar luz verde ao orçamento.
11: Optámos pela abstenção, porque o primeiro-ministro deu um sinal muito positivo ao responder a todas as questões que tínhamos colocado, quer em relação à Constituição, e os termos em que se referiu ao Partido Socialista merecem, digamos, o nosso apreço. E, além do mais, também respondeu às questões da segurança social, à proteção das pensões, presentes e futuras, portanto, comprometeu-se em não mexer nas pensões e também deu compromisso, deu uma palavra de compromisso ao grupo parlamentar no que respeita ao financiamento dos investimentos pós plano de recuperação e resiliência e também em relação à recuperação dos municípios e das regiões afetadas pelas tempestades.
3: Agora falta apenas a luz verde dos órgãos do PS, que o secretário-geral socialista justifica a abstenção no orçamento do Estado para o próximo ano, com o sinal positivo de Luís Montenegro às condições para viabilizar o orçamento. Cristiano Ronaldo oficializou a saída do estágio de 4 jogos da Seleção Nacional para a Liga das Nações. O futebolista, que chegou esta madrugada a Madrid, vindo da Escandinávia, foi às redes sociais comunicar a decisão de que vai falhar os jogos com Dinamarca e Noruega, logo após uma conversa com o presidente da Federação Portuguesa de Futebol, Pedro Proença. Ronaldo promete mais explicações sobre este caso para mais tarde. A Federação confirma a decisão do jogador e explica que a preparação dos próximos encontros vai continuar. O jogo que se segue é já esta quinta-feira frente à Dinamarca em Copenhaga. A decisão de Ronaldo surge depois da polémica em torno do papel do jogador na seleção portuguesa, comandada por Jorge Jesus. A polémica teve origem na vitória do último domingo frente à Noruega. O jogador foi titular na primeira partida com o País de Gales, mas não terá gostado de não ser a opção de Jorge Jesus na Noruega. Saiu logo após o apito final e faltou aos agradecimentos aos adeptos presentes em Oslo. O caso motivou a chegada antecipada de Pedro Proença ao estágio da Seleção Nacional. Ora, na conferência de imprensa de antecipação do jogo de mais logo, o selecionador Jorge Jesus esclareceu que o desentendimento estaria resolvido e que não passava de uma frustração do jogador por não ter participado no encontro com os nórdicos.
12: O jogo é que me vai dizer o que é que eu vou fazer. E eu pensei que se calhar até tinha combinado com ele que não jogava os dois primeiros jogos, mas se calhar até ia precisar dele nos últimos minutos. Mas o jogo ditou-me outras coisas, começou-me a dizer outras coisas, e eu não coloquei no jogo. Este é o ponto verdadeiro. E já que estou a falar do Cris, vou-vos dizer. Eu tive um ano a trabalhar com o Cris. Parece que há aqui um caso entre mim e ele, onde não há caso nenhum, pá. Já tive casos com muitos jogadores, mas não queiram fazer disto um caso que não existe, cara.
3: Nesta conferência de imprensa, Jorge Jesus assegurou também que na equipa portuguesa joga quem entender que deve jogar.
12: Quem decide sou eu. Eles sabem, toda a gente sabe, quem trabalha, que trabalhou comigo e que ao longo dos anos está a trabalhar comigo, até os presidentes sabem. No clube, mandam um presidente. Na equipa, mando eu. Em tudo onde eu estiver, e que os jogadores é igual.
3: As palavras do selecionador nacional Jorge Jesus sobre Cristiano Ronaldo, que anuncia a saída do estágio da seleção, isto na véspera de Portugal jogar com a Dinamarca mais logo. É o terceiro jogo da fase de grupos da Liga das Nações.
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0: Santa Sara Kali.
1: Não.
0: A deusa negra que a história tentou ocultar. A virgem negra venerada pelo povo cigano.
1: Oh,
0: a sua história provém de Jesus Cristo e Maria Magdalena, de linhagens ocultas, feiticeira, conhecedora de segredos ocultos, patrona do tarô e esoterismo oculto. Personagem mantida no lado escuro, obscuro da história, floresceu à margem da cristandade, protetora do povo da viagem perpétua. Relegada pela igreja para o seu lado oculto, mantém-se como uma lenda, uma reserva, uma figura menor, embora há quem a veja como uma protetora, uma figura possuidora de conhecimento que acompanha os viajantes na Terra, no mundo. Quase uma sacerdotisa, viajou com a Sagrada Família durante o exílio. A negritude, ressoando todo o mundo antigo, não é um detalhe casual. Na sabedoria ancestral, a cor negra está na origem. O útero do cosmos, o vazio fértil, a negritude alquímica, é a cor da terra original, da noite das revelações das antigas deusas da fertilidade e da sabedoria. Senhoras e senhores, Sara Negra.
1: Eu não sou ela, mas é muito engraçado tu teres ido buscar.
0: Mas tem a ver consigo.
1: Mas tem.
0: Pelo menos o que eu sei, o pouco que eu...
1: Mas é engraçado porque nunca ninguém foi buscar essa... Ou seja, eu antes era Lá Negra, mas a verdade das verdades é que fiz uma consulta de numerologia e perguntei, pá, eu quero um nome que funcione, vou lançar um disco e quero um nome que funcione. Isto é a mais, pá, eu estou a ser honesta, quero um nome que funcione, que as pessoas se aproximem de mim e tal e tal. E pá, eu sinto que Lá Negra não sei, há qualquer coisa que apresenta resistência. Ela, então tudo bem, fez lá as contas, não sei o quê. Andámos à procura de que letras é que poderiam ser e ficou Sara Negra.
0: É místico.
1: E aí eu fui ver se havia alguma coisa, Sara Negra e tal, e apareceu-me essa referência toda.
0: É,
1: eu achei, pá, uma
0: sim,
1: pérola.
0: Exato.
2: Eu não sei dizer o nome da senhora.
1: Sara.
2: Sara.
1: Sara.
2: Sara Negra.
1: Sara está fixe. Sara está fixe. Sara com H, Negra.
2: Porquê que é Sara Negra?
1: Então, fiz essa consulta de numerologia e acabou por ficar Sara Negra. Mas eu já tinha... O Negra. O Negra vem de trás de Los Negros. A primeira banda que eu tive era Los Negros. E depois a banda acabou, cada um seguiu a sua vida e eu queria continuar a cantar com uma formação mais pequena, em nome individual, e mantive o Negra, de ser de Los Negros. Na altura em Los Negros apareceu esse nome por causa de um livro da Simone Beauvoir. Não faz mal. Por causa de um livro da Simone Beauvoir, em que ela dizia que a nossa sociedade está dividida entre uns, existem uns, e os outros, que estão sempre à margem desses protagonistas, essas figuras principais. E na altura, Los Negros, pelo menos a meu ver, o Alex também estava em Los Negros, era um sítio onde eu queria dar voz às minhas coisas, mas eu queria dar voz àqueles que eu sentia que não tinham voz, que não tinham... Não tinham lugar para expressar, não é? Portanto, os mendigos, os negros, as mulheres, os sem-abrigo, os indígenas, enfim, todas essas figuras que ficavam à margem, isso para mim era uma coisa, não é? Então eu achei que o nome era fixe e depois ficou na banda. Quando eu saí da banda, trouxe o Negra.
3: Como era a inspiração para os seus poemas?
1: Inspiração? A inspiração é... Acho que é a vida mesmo. Por exemplo, agora esse seu olhar talvez possa descambar num poema ou numa canção, meu querido. Eu acho que é isso, eu acho que é a natureza, um beijo, um pássaro, um abraço. Eu acho que é a própria vida, aquilo que eu gosto muito de ver pessoas. Às vezes sento-me só a olhar para as pessoas a passar, cada uma nas suas vidas, a falar... E fica assim, parece que estou a ver televisão, mas eu acho que é a vida, são as coisas que eu experiencio, são as coisas que eu vejo as pessoas à minha volta sentirem, experienciarem, e a natureza. Obrigada.
4: Acompanhas tuas músicas?
1: Eu não tenho formação musical, o que eu faço são rascunhos poéticos, que é... Eu faço as letras, invento as melodias de vozes, chego ao ensaio, ao pé do Alex e do Ricardo, e digo, pá, aqui devia ser uma explosão, não sei o quê, tá. É ou não é? uma explosão cósmica e depois um dragão apanha, tipo, fala assim por umas imagens doidas. Tenho a felicidade deles os dois terem paciência de ouvir estas minhas imagens e terem a sensibilidade de as saber musicar, de as saber transformar em melodias que eu acho que vão de encontro ao meu imaginário e ao deles também, como é óbvio.
5: Sara Negra tem o mesmo nome que eu, Sara, e assim como a Sara Negra estudou o seu nome, foi uma numeróloga, não é? Eu, no meu caso, não fui uma numeróloga, mas comecei a numeralizar os números de hashes que eu fumava. Então comecei a chamar Sara Stone.
1: Muito bom.
5: Para quem gosta é Stone. Se tiver pedrada naquela altura, ponho com o D.
1: Ok.
5: Stone. É assim, a minha cena é que eu sou a favor da liberalização das drogas. Não é só em Portugal, porque okay. É um pequeno país do mundo.
1: Claro.
5: É no mundo, no whole entire...
1: No mundo.
5: World. Entire. Anyway. E para fazer uma questão... Eu faço uma questão que para mim é mais abrangente. Qual a sua definição mais abrangente do conceito de música?
1: Pois pá, isso é muito complicado.
5: Não é nada, então a música...
1: Eu agora com uma pedrinha das tuas eu respondia melhor, estás a ver? Como é que eu vou dizer? Pá, eu acho...
5: Assim, tens a vida em ti, não é? A música em ti, não é? Inside.
1: Temos mesmo, porque assim, os teus órgãos emitem harmonias, se estiverem a funcionar bem. Quando eles começam a ficar doentes por dentro, isto está cientificamente provado, não é? Vibrações que criam harmonias. E quando tu ficas, imagina, com uma constipação, com uma gastroenterite, o beat, a harmonia que os teus órgãos estão a emitir, começa a ficar em desarmonia sonora e vibracional. E a, então, eu acho que música é vida, mas é uma linguagem, é uma expressão, mas é também um... Uma mágica, não sei. Eu acho que é uma mágica que comunica, que expande, que embala. Não sei bem.
5: Que eu fiz. Bora. Para si, a vida é um teatro, nós somos os atores.
1: Só isto. Gosto. É verdade, concordo.
5: Todos nós estamos a interagir, todos nós somos atores. Nós
1: concordo, estamos. Plenamente. Atores
5: e, já, não tenho mais que
1: faça mais e diretores. Já. E diretores, porque não é só atriz. És a encenadora, diretora. A realizadora da tua vida.
6: Antes de colocar a questão, eu tenho um dom que foi-me distribuído, que é premonição. E não só, eu vejo as pessoas. Neste momento, a Sara tem uma área cor-de-rosa. Eu não sei qual é o significado. Sei que é positivo, que as pessoas, há umas que eu, quando vejo, transmitem energias negativas. E não é o seu caso.
1: Não, não é o meu caso. Acredito que eu tenho tudo em ordem.
6: Pronto. A questão que eu quero colocar lá, eu não sei o que é esta questão, eu vou ter que perguntar a questão, que é se sente enfeitiçada por alguém.
1: Aura cor-de-rosa, não sei o significado, mas vou já ver. Vou já aqui ao Google quando eu sair daqui. Enfeitiçada por alguém, tipo de estar, eu não paro de pensar naquele amor. Não, nunca senti isso. Mas sinto, às vezes, que... Sinto muitas vezes que sou um canal demasiado aberto, sou muito aberta, e que às vezes há determinadas pessoas ou lugares ou energias com as quais eu me deixo ou deixei contagiar, que me podem enfraquecer, fragilizar de alguma maneira. Pronto, mas como sou muito atenta, também tento manter uma manutenção sobre isso, um olhar atento, um cuidado com isso.
7: Queria fazer uma pergunta sobre os... A relação da música, né? Quais são as cantigas mais críticas? Qual é a música que cantaste mais?
1: A música que eu cantei mais crítica?
7: É.
1: Da sociedade, do mundo? É? Uma Carta de Amor, que é uma prosa poema que temos ao Donald Trump. Uma Carta de Amor. E talvez... O Rap de Embalar Filhos da Puta. E também de Los Negros... A tua rata é de todos. Eu acho que estas três... Meu Deus, só pipi nesta coisa. Foram estas.
5: Oh, Sara, estou a adorar o seu discurso. E eu ia-lhe perguntar se já experimentou terapia, que é uma cena que pode ser individual, em grupo, ou em grupo. E então, era só para dizer à Sara que há formas gratuitas de trabalhar os seus pontos fracos, intensificar os fortes e continuar a ser cada vez mais próspera no mundo da música.
1: Tenho 39 anos. Sim, já experimentei terapia. Várias terapias. Amiga, muitas vezes, em vez da terapeuta, eu escolho a astróloga. Faço curas sistémicas, constelação familiar, vou aos búzios, sou do Umbanda, faço tarô, estás a ver? Tudo, tudo. Estou sempre em cima da situação. Sozinha, em grupo, é o que tiver que ser, amiga. Eu quero é ser uma pessoa melhor.
5: E vai conseguir, com certeza.
8: Olá, Sara.
1: Olá.
8: Muito bem-vinda. Gostaria de perguntar, acha que se está a perder o reconhecimento da beleza das coisas simples? No seu caso, o que mais valoriza?
1: Acho que se está a perder Deus, num sentido de matamos Deus. Acho que se está a perder a capacidade de olhar e dar atenção. A capacidade de escutar, mas principalmente de dar atenção. Uma atenção mais profunda. E isso é uma coisa individual e perante o outro, não é? Nesse sentido, eu acho que morre uma coisa muito importante, que é a tua ligação contigo mesmo e, consequentemente, uma ligação mais profunda a tudo aquilo que te rodeia. Pronto. E isso sim, está presente nas coisas mais simples, que às vezes é nada. É tu parares e veres a beleza das coisas à tua volta, escutares atentamente um amigo, olhares alguém nos olhos. Sim, está nas coisas mais simples. Para mim.
8: E também queria perguntar, diz que já experimentou várias terapias, gostaria de perguntar se qual é a sua relação com Deus, com Jesus? Acho que seria uma boa ajuda também para si.
1: Eu todos os dias escrevo muito e todos os dias eu rezo muito. Se eu estiver numa zona muito tempestuosa, eu reservo assim, na boa, entre uma hora e meia por dia, só para orar. Deus para mim é a força suprema. Mas a energia e força crística, para mim, são altamente importantes e rezo muitas vezes a Cristo também.
8: Até a nível criativo também deve ajudar, não é? A relação com Deus.
1: Ajuda. Eu acho que ajuda. Não, sabes o que é que eu noto? Que há uma certa paz, uma certa tranquilidade. Eu acho que, se tu és um artista, eu acho que todos nós, não é preciso seres um artista, não é? Mas todos os seres vivos são mesmo uma espécie de canal. O que eu considero é que as pessoas deixaram de estar abertas a que a expressão de Deus passe através dela, entendes? Seja lá qual for essa expressão. E tudo aquilo que eu faço do ponto de vista artístico, eu cada vez tenho mais a sensação que nem sequer é meu, é Deus a expressar-se, ponto. Então, nesse sentido, o maior esforço que eu faço para ter ideias, para pensar onde é que eu estou, o que é que eu quero mesmo, é mantém-te aberta e escuta. E há montes de coisas que, na verdade, podem-me chamar doida, mas há montes de coisas que vêm a mim, literalmente, inteiras. E isso acontece quando eu estou mais descansada, mais aberta, quando não estou à procura necessariamente de nada, estou só aberta, alinhada. Eu...

0: A música dos últimos minutos, aqui na Rádio Pública, com Noble, GNR, Tiago Nacarato e António Zambujo com Caetano Veloso. Daqui a pouco há Terra Europa.
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7: Bem-vindos ao Terra Europa. Esta semana, destaque para a análise dos resultados das eleições regionais na Alemanha e uma entrevista com a ex-primeira-ministra da Finlândia, Sanna Marin, que passou por Lisboa para lançar um livro de memórias. O Terra Europa começa agora na RTP Antena 1 e RTP Mundo. A Alemanha teve 3 eleições regionais este mês com resultados inesperados. O partido da extrema-direita, a AfD, venceu em 2 regiões no centro-leste e nordeste. Já na capital, em Berlim, a esquerda radical arrecadou mais votos. O Terra Europa tentou perceber, junto dos eurodeputados alemães, o que justifica o crescimento destes partidos e o impacto destes resultados para o governo do chanceler Friedrich Merz. Inês Pinto da Costa, em Estrasburgo.
8: São dias de mudança política na Alemanha. Durante o mês de setembro, mais de 5 milhões de alemães de 3 estados distintos foram chamados a votar nas eleições regionais. Uma das surpresas surgiu na Saxónia-Anhalt, onde o partido de extrema-direita AfD, Alternativa para a Alemanha, conseguiu 44% dos votos. Uma vitória, mas sem maioria para governar. Já o partido do chanceler Friedrich Merz, a CDU, alcançou pouco mais de 17%. No Parlamento Europeu, o Terra Europa ouviu o eurodeputado alemão David McAllister, também ele, da CDU alemã.
9: The AfD is not any kind of political party. The AfD...
8: À porta do hemiciclo do Parlamento Europeu em Estrasburgo, explica que o AfD é um partido de extrema-direita que questiona a integração europeia, a aliança transatlântica com os Estados Unidos e até a NATO. McAllister diz ainda que o AfD tem visões muito diferentes no que toca à democracia e ao Estado de Direito. O AfD foi fundado há 13 anos. É co-liderado hoje por Alice Weidel, economista de 45 anos, casada com uma mulher do Sri Lanka e com uma vida dividida entre a Alemanha e a Suíça. É uma forte crítica da migração, defensora de um modelo de família tradicional e tem apelado ao restabelecimento da importação de gás russo para a Alemanha. Daniel Freund, eurodeputado dos Verdes, aponta as contradições do partido.
10: They have managed to basically create somewhat an alternative universe.
8: O eurodeputado alemão explica ao Terra Europa que o partido foi capaz de orientar os eleitores para os seus próprios canais de mídia, no TikTok e no YouTube. Acusa ainda o AfD de apresentar propaganda e factos alternativos. Também no estado de Mecklenburg-Pomerânia Ocidental, a AfD foi o partido mais votado, mas sem conseguir também formar governo. Já na capital, em Berlim, o cenário foi diferente. O partido de esquerda radical Die Linke venceu as eleições, liderado por Elif Eralp, alemã de origem turca. A habitação foi o principal tema da campanha, que levou o Die Linke a alcançar 26% dos votos. O futuro fica agora incerto para o chanceler alemão, que reconheceu um desastre nos resultados das eleições, garante que não se demite e promete reformas urgentes em nome de um futuro democrático.
7: ex-primeira-ministra da Finlândia esteve em Portugal para apresentar o livro de memórias Esperança em Ação. Em entrevista à RTP, avisou que Vladimir Putin pretende reconstruir o grande império russo e prepara-se para lançar uma guerra mais ampla contra a Europa. Sanna Marin avisou ainda que Portugal não está imune a um ataque híbrido da Rússia. João Damião.
11: Sanna Marin está habituada a ser pioneira. Foi a primeira da família a frequentar o ensino superior e aos 34 anos tornou-se a mulher mais jovem de sempre a liderar um governo na Finlândia. Afastada da política há 3 anos, a social-democrata veio a Lisboa apresentar o livro de memórias Esperança em Ação.
12: Esperança em ação significa que a esperança não é algo que simplesmente cai do céu. Nós construímo-la através das nossas ações. No meu caso, venho de origens bastante humildes. A minha mãe cresceu num orfanato. Isso não é o cenário mais típico para um político. Tive a sorte de nascer na Finlândia, um Estado social que me deu acesso à educação de qualidade. Tudo isto moldou o meu posicionamento político.
11: Na União Europeia, a Finlândia é o Estado que partilha a maior fronteira com a Rússia. O país foi mesmo invadido pela União Soviética durante a Segunda Guerra Mundial. Hoje, Sanna Marin olha para Vladimir Putin como a maior ameaça às democracias europeias.
12: A Rússia de Putin está a tentar reconstruir o grande império russo que existiu no passado. Não devemos ser ingênuos a pensar que a ameaça russa é apenas focada na Ucrânia. Acredito vivamente que Putin está a planear uma guerra muito maior contra a Europa, especialmente contra os países que estavam sob influência da União Soviética. E neste caso, estamos a falar de Estados que pertencem à NATO.
11: Nos últimos meses, vários países europeus têm registado violações diretas do espaço aéreo. A incursão de drones é apenas um exemplo da atual guerra híbrida. A antiga primeira-ministra finlandesa alerta para a dimensão da ameaça russa e diz que Portugal não está imune.
12: Por que motivo Portugal não está seguro? Temos de perceber que a geografia já não conta. Hoje em dia podem ser causados imensos danos a qualquer nação sem enviar qualquer soldado para o terreno. Toda a infraestrutura crítica de um país pode ser mapeada com recurso à inteligência artificial numa velocidade nunca antes vista e depois atacada com drones.
11: Na Finlândia, Sanna Marin chefiou uma coligação com 5 partidos, todos liderados por mulheres. Um mandato marcado por algumas polémicas. Um vídeo publicado nas redes sociais, onde surgia a dançar numa festa, desencadeou um debate sobre a conduta da primeira-ministra e sobre a condição das mulheres na política.
12: Women are treated differently. É um facto que as mulheres são tratadas de forma diferente na política e em posições de poder. Nós somos confrontadas com outros padrões morais e outras expectativas. A minha mensagem para as mulheres é que qualquer uma tem o direito de ser 100% fiel a si própria. Podem ser assertivas e boas profissionais, podem ser líderes, desempenhar cargos políticos e ao mesmo tempo serem mães, filhas, irmãs e boas amigas.
11: Atualmente, Sanna Marin trabalha no Tony Blair Institute, uma organização fundada pelo antigo primeiro-ministro britânico. É consultora nas áreas das alterações climáticas e igualdade de género, temas que marcaram também um mandato enquanto líder da Finlândia.
7: Termina aqui o Terra Europa com Alexandra André, coordenação de Rebeca Abcacis, com Miguel Vanderkellen e o apoio técnico de Fábio Ribeiro. Pode ouvir o programa também em RTP Mundo e siga-nos nas redes sociais em RTP Europa. Regresse connosco.

Imunal Ruído é uma canção muito especial. É o single do disco, é a focus track do disco. E é uma canção que foi escrita com o Tatanka já quase há um ano e tal. E nós temos apresentado a canção ao vivo até ao momento dela sair, agora dia 25 de setembro. E tem sido muito especial porque a canção tem ganhado forma à medida que chega ao público. Ela é uma canalização do que me estava a acontecer numa relação, no meio de uma relação. E nós próprios, quando estávamos a escrever a canção, não percebíamos para onde é que ela nos estava a levar, mas só continuávamos a escrever. E foi assim um processo de composição em conjunto muito bonito. Por isso deixo-vos com Imunorruído.

0: 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Três horas no continente e na Madeira. Duas horas nos Açores. Edição do jornalista Pedro Guilherme.
1: A Associação Nacional das Unidades de Saúde Familiar diz que é possível dar médico de família a todos os inscritos no Serviço Nacional de Saúde até ao fim da legislatura e pede um esforço extra na contratação e fixação destes profissionais. A associação que representa as USF fez as contas e estima em cerca de 700 os médicos de família que devem aposentar-se até 2029, menos do que os que estão atualmente em formação. O presidente da Associação Nacional das Unidades de Saúde Familiar, André Biscaia, ouvido pela agência Lusa, diz que os números jogam a favor, mas avisa que não basta abrir vagas.
2: Nós acreditamos que essa é digamos, a premissa para resolver todos os outros problemas, desde o recurso à urgência hospitalar, que é realmente ao controle da doença aguda e crónica. Este é o último ano em que vamos ter muitas aposentações de médicos de família, e depois, a partir de agora, são números residuais, em que o número de internos que vamos formar torna perfeitamente possível alcançar esse objetivo até ao fim da legislatura, até 2029. Portanto, aquilo que se tem que fazer é voltar a pôr este objetivo como a prioridade.
1: Os dados da Associação Nacional das USF revelam ainda necessidades noutras áreas fundamentais para o funcionamento das equipas de saúde familiar. Estima-se que faltem quase 300 enfermeiros de família e mais de 250 secretários clínicos. A Ministra da Saúde garante que a nova lei orgânica do INEM não foi decidida num gabinete fechado e critica os anteriores governos do PS pelo estado em que deixaram o Instituto. Ana Paula Martins responde assim aos partidos que, durante a tarde no Parlamento, Inês Ameixa, acusaram o governo de fazer uma refundação do INEM sem espaço para o diálogo.
3: A Ministra da Saúde veio ao Parlamento ouvir que o governo quis alterar a lei orgânica do INEM por decreto, sem ouvir os partidos. Ana Paula Martins rejeita a ideia.
4: Nós podemos, naturalmente, e devemos discutir as soluções, é para isso que estamos aqui no Parlamento, mas não podemos reescrever os factos. Houve auscultação e a lei não nasceu de uma decisão fechada num gabinete, nasceu de um trabalho técnico alargado sobre o qual se assume, perante esta Assembleia, a responsabilidade política.
3: E aproveita ainda a ministra para culpar os anos de governação socialista pelo estado em que encontrou o INEM.
4: 2 anos e meio deste governo para retirar o INEM dos cuidados paliativos em que estava quando assumimos a governação do país. E o que aconteceu nos últimos anos ao INEM é imperdoável.
3: Mas Carlos Pereira, do PS, devolve as críticas.
5: Sabe o que é imperdoável e que o país dificilmente perdoa? E que nunca aconteceu em 8 anos de governo do Partido Socialista. Foi um governo inteiro, um ministério inteiro, não ter percebido que havia uma greve do INEM e ter resultado em tragédia em que morreram 9 pessoas.
3: A Ministra da Saúde diz que os tempos de atendimento atuais no INEM são de menos de 22 segundos, dados rejeitados pelo Chega. Os liberais dizem que a reforma do INEM não pode ser vista como uma ameaça. Já à esquerda, Paulo Moacho, do Livre, chama Ana Paula Martins à responsabilidade.
6: Nós já não estamos no tempo do governo do Partido Socialista.

0: Socialista. Senhores, vêm para aqui continuar a fazer oposição ao Governo Socialista. Senhora Ministra, nós estamos aqui para falar das suas responsabilidades.
1: Nova lei orgânica do INEM, debatida esta tarde no Parlamento, depois de PS e Esquerda terem entregado dois pedidos de apreciação parlamentar do decreto do Governo.
2: A nova lei orgânica do INEM prevê a extinção de delegações regionais e um novo modelo de funcionamento. Trata-se na prática de uma reestruturação do Instituto Nacional de Emergência Médica. PSD e Chega chegaram a um acordo para alterar, na fase da especialidade, a proposta inicial do Governo para o novo regime do arrendamento urbano. A autorização legislativa foi aprovada já de noite no Parlamento, na fase da generalidade, com a abstenção do Chega. A Antena 1 apurou que foi assinado um acordo entre André Ventura e o líder parlamentar do PSD, Hugo Soares, para introduzir alterações à versão do Governo na fase da especialidade. Na votação, o Partido Socialista e os partidos à esquerda votaram contra. A AD e a Iniciativa Liberal votaram a favor. A revisão do regime do arrendamento urbano prevê, por exemplo, contratos mais flexíveis e despejos mais rápidos. Cristiano Ronaldo já está em Madrid. O avião do jogador aterrou na capital espanhola, vindo da Dinamarca, depois da 1 da manhã, hora de Lisboa. O futebolista deixou Copenhaga na véspera do jogo da Seleção Nacional com a Dinamarca para a Liga das Nações. Depois de ter falhado o treino desta quarta-feira, na sequência da conferência de imprensa de Jorge Jesus e de uma conversa com o presidente da Federação Portuguesa de Futebol, Pedro Proença. Cristiano Ronaldo oficializa a saída do estágio da seleção através de uma mensagem nas redes sociais. O avançado, de 41 anos, prometeu dar explicações para mais tarde. Em comunicado, a Federação confirma a decisão do jogador e explica que a preparação dos próximos encontros vai continuar. Ronaldo bate com a porta depois da polémica em torno do papel do jogador na seleção portuguesa. O avançado jogou a semana passada contra o país de Gales, mas ficou de fora no domingo contra a Noruega e não terá gostado da opção do selecionador. Na conferência de imprensa desta quarta-feira, Jorge Jesus esclareceu que o desentendimento estaria resolvido, que não passava de uma frustração do jogador por não ter participado no encontro com os nórdicos.
3: O jogo é que me vai dizer o que é que eu vou fazer. E eu pensei que se calhar até tinha combinado com ele que não jogava os dois primeiros jogos, mas se calhar até ia precisar dele nos últimos minutos. Mas o jogo ditou-me outras coisas, começou-me a dizer outras coisas, e eu não coloquei no jogo. Este é o ponto verdadeiro. E já que estou a falar do Cris, vou-vos dizer, eu tive um ano a trabalhar com o Cris, parece que há aqui um caso entre mim e ele, onde não há caso nenhum, pá. Já tive casos com muitos jogadores, mas não querem fazer disto um caso que não existe, cara.
2: Jorge Jesus, que treinou Cristiano Ronaldo no Al Nassr, assegura também que na equipa portuguesa joga quem entende que deve jogar.
3: Quem decide sou eu, eles sabem, toda a gente sabe, quem trabalhou comigo e que ao longo dos anos está a trabalhar comigo, até os presidentes sabem. No clube, mandou um presidente. Na equipa, mando eu. Em tudo onde eu estiver, e que os jogadores é igual.
2: As palavras do selecionador nacional Jorge Jesus numa conferência de imprensa na véspera do terceiro jogo da fase de grupos da Liga das Nações de Futebol, jogo Dinamarca-Portugal em Copenhaga, que começa quando faltarem 15 minutos para as 8 da noite e tem relato para ouvir aqui na rádio.
4: Edição do jornalista Pedro Guilherme. 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

0: Viva, seja bem-vindo a mais uma sessão dos Radicais, Radicais Livres de Jaime Nogueira Pinto e Pedro Tadeu, que esta semana querem perceber melhor aquilo que se tem estado a passar nas últimas eleições em vários países da Europa. Por uma margem mínima de 3 deputados, o Partido Social Democrata Sueco, equivalente ao PS aqui, venceu as eleições gerais, apenas 3 deputados. A antiga Primeira-Ministra, que agora volta a ser e que foi responsável pela entrada da Suécia na NATO, vai ter que fazer coligações, mas ganhou por 3 deputados. Na Alemanha, eleições regionais, 2 regiões que já foram da antiga Alemanha Democrática, venceu a AfD, partido de extrema-direita. Na Saxónia-Anhalt, 2 milhões e meio de habitantes, e em Mecklenburgo-Pomerânia Ocidental, cerca de 1 milhão e meio de habitantes, mas em Berlim, cidade capital, aí 2 milhões e meio de eleitores deram a vitória ao Die Linke, equivalente aqui ao Bloco de Esquerda. Uma vitória tangencial. Jaime, houve mais eleições, mas para já, que pistas é que estas eleições nos dão?
1: Bom, o símbolo principal, e acho que aí todos estamos mais ou menos de acordo, quer as direitas, quer a esquerda, quer o centro, é que de facto continua a haver um esvaziamento dos partidos de centro-direita, conservador e de centro-esquerda moderado, a favor de partidos mais radicais. Quer dizer, é o que se dá nestas 13, por exemplo, nestas eleições alemãs, que são talvez as que temos mais detalhes e que talvez sejam as mais interessantes, embora correspondam exatamente à Alemanha.
0: São estados muito pequenos, não é?
1: São 16 estados, exatamente. Sim, mas são 16 estados. Mas neste momento, segundo as sondagens, que falem o que valem, a AfD já é o partido, quer dizer, ultrapassou largamente a CDU-CSU, democrata cristã, como o partido está com cerca de 30% das intenções de voto na Alemanha toda, portanto não é, quer dizer, já não é só nesta linha.
0: Da antiga RDA, não é?
1: Da antiga RDA, mas, portanto, esse significado. E, por outro lado, vemos na votação em Berlim, eu não diria que este partido é próximo do Bloco de Esquerda. Este partido, curiosamente, Die Linke, é um partido que é o antigo Partido Comunista da Alemanha.
0: Mas é dissidente, é antigo Partido Comunista da Alemanha, de facto, mas cindiu.
1: Renovou-se em 1993.
0: Mas o Bloco de Esquerda também tem antigos comunistas.
1: Sim, mas quer dizer, mas a linha até talvez seja, porque eu acho que há aqui uma coisa que vamos ver, mas característica na esquerda, nesta esquerda mais radical, que é exatamente recuperar o sentido obreiro, o operário da esquerda, voltar a preocupar-se com questões económicas e sociais, que foram praticamente abandonadas com grande prejuízo para a esquerda na Europa toda. Quer dizer, isso também teve ligado, penso eu, também um bocado ao fim dos partidos comunistas, ao fim ou à decadência dos partidos comunistas clássicos, e à preocupação de tipo wokista e tudo isso, que de facto acabou por ser muito cara para a esquerda, porque são coisas para minorias intelectuais. E agora nós estamos a ver, quer nos Estados Unidos, quer no Reino Unido, por exemplo, com esta nova direção do Partido Trabalhista, Burnham, estamos a ver uma coisa muito curiosa. Por um lado, o regresso a essa temática, e por outro lado, uma tentativa que também já se vê, por exemplo, sobretudo neste caso do Reino Unido, é uma temática de ir para temas que tem sido a direita radical que tem estado a pegar neles, como o controle da imigração, como a reindustrialização, etc. E, portanto, isso também é muito curioso. Uhum. Mas o que continua a ver-se em todos estes lados, talvez na Suécia, ou Maria Flora, a Suécia é, sobretudo, são coligações. Aquilo, uhum, que a gente está a falar, uns têm
0: 173, 176.
1: Centro-direita 173, centro-direita metente, direita radical, dos democratas suecos, e a outra, penso que também metendo esquerda radical. Quer dizer, essas coligações são grandes coligações, não é? Mas vai demorar um bocado a arranjar-se governo, porque tem que ser tudo muito negociado.
0: Pedro, vamos então à esquerda.
2: É verdade que o Die Linke é herdeiro do partido da RDA, do Partido Comunista da RDA, do PS e o A, salvo erro, já não me lembro bem qual era a sigla. E é evidente que também passou pelas evoluções que o Jaime contou e que a Flor também estava a referir. Mas hoje em dia também não me parece que seja exatamente igual ao Bloco de Esquerda.
0: Isso, claro que não é, porque as realidades são diferentes.
2: E há uma evolução interessante, que há dois anos, o partido, há apenas dois anos, o Die Linke estava dado quase como extinto.
0: Como extinto, pois.
2: Sobrevivia ali numa coligação que governava Berlim à esquerda, não é? Mas como um partido menos relevante, e de facto o que o impulsiona é uma questão em que eles fizeram bandeira e também uma nova liderança, uma nova candidata que recebeu as simpatias da população local, mas onde se focaram em dois temas que são muito específicos de Berlim: a habitação, o problema das vendas de casa, que é um pouco semelhante àquilo que se está a passar, por exemplo, em Lisboa ou nos grandes...
1: Sim, que são problemas urbanos, sociais.
2: E que é um problema completamente distinto daqueles onde a AfD ganha, que são zonas mais rurais ou mais industrializadas, mas não muito não de uma urbanidade, de uma população que vive em grandes cidades, não é? Portanto, e isso há uma distinção. Vai captar votos jovens, Die Linke vai captar pessoas imigrantes.
0: Mas, Pedro, só para ficarmos aqui mais claros, tu dirias que o Die Linke era um partido irmão do PCP?
2: Vai todos os anos à festa do Avante, se isso diz alguma coisa.
0: Pronto, ok. Pronto. Na geometria variável, a Marisa Matias entendeu que o Die Linke podia ser um partido irmão do Bloco de Esquerda.
2: Ou seja, é uma área ideológica muito parecida com
0: sim,
2: claro. Agora, dentro do próprio Die Linke há tendências.
0: Claro.
2: Há uma tendência que é minoritária.
0: Dentro do Bloco de Esquerda,
2: exemplo,
0: também.
2: Que não quer, por exemplo, que o Die Linke participe no governo de Berlim. Mas é minoritária. Minoritária. Creio que, aliás, nenhum dos eleitos para o Parlamento de Berlim é dessa tendência do Die Linke. Mas para explicar isto, eles acham que o programa de habitação que o Die Linke tem, que implica a socialização de uma série de empresas de imobiliárias, que não é aplicável se tiverem coligação com outros partidos, com os Verdes ou com o SPD, etc. E que, portanto, se for para o governo, vai morrer, digamos, o projeto morre, e que isso vai queimar a imagem do Die Linke. E, portanto, esta linha é mais à esquerda, digamos assim, a linha dominante no partido, mas é um partido, digamos, de muito mais à esquerda do que o SPD, que não tem...
0: Que os socialistas, sim.
2: Com os sociais-democratas, ali são chamados sociais-democratas.
0: Sim, esse é partido irmão do PS. É só para a gente se entender o que é que está a falar.
1: Exatamente.
2: Talvez seja mais correto dizer que dentro do Die Linke se albergam tendências que se sentem do Bloco de Esquerda e ao do PCP, no fundo.
0: Exatamente.
2: No fundo, poderá ser isto, e até outras forças de esquerda que existem em Portugal. Mas o ponto aqui, eu acho que, de facto, a grande diferença que faz em relação ao resto dos resultados eleitorais tem coisas muito em comuns, que é a fragmentação dos votos. Quer dizer, o grande padrão comum de todas estas eleições é que o eleitorado não sabe quem vai votar.
0: Claro.
2: O eleitorado nitidamente...
1: E vota contra, Pedro.
2: E vota contra. Esse é o padrão. E pode ser mais à direita, pode ser mais à esquerda, até pode ser em várias facções do centro ou do antigo centrão, que tem também, por sua vez, apresenta projetos políticos novos e que tentam captar os contentes. E, portanto, tudo isto na Europa, em vários países europeus, está, de facto, cada vez mais fragmentado e cria problemas de governação complicadíssimos.
1: De
2: conseguir estabilidade, sobretudo em países, sei lá, na Itália não havia estabilidade, eles estão habituados. Mesmo em Portugal, vamos andando, não é? Numa Alemanha isto é trágico.
0: Não haver
2: estabilidade para eles é qualquer coisa absolutamente dramático. Eu assistia, antes de vir para aqui, para preparar dois ou três debates na televisão, e mesmo apesar de serem governos regionais, a conversa da estabilidade é qualquer coisa levada a um extremo que ultrapassa o que nós estamos habituados e acham isso uma coisa completamente preocupante. Mas o ponto essencial para mim é que, de facto, as pessoas estão muito dispersas, votam cada vez menos por ideologia, de facto, também a verdade é essa, e votam naquilo que lhes parece dar o resultado mais rápido. Não é? Mas também esta forma de votar está a criar problemas de governabilidade. De qualquer maneira, a questão do Die Linke é particularmente relevante para mim, porque não só por ser, quer dizer, deixam-me contente, a esquerda ali ganhar, obviamente, sim senhor, mas mais do que isso vai...
0: E em Berlim, também, que é a capital, não é?
2: Em Berlim, e são os herdeiros daqueles que construíram o Muro de Berlim. Também claro. É irónico. mas o ponto aqui é, há uma ideia que este tipo de esquerda, que não tem futuro, que não tem qualquer capacidade eleitoral, etc., e a verdade é que se encontrar os elementos que realmente dizem alguma coisa às populações que estão a servir, têm alguma hipótese de ter sucesso eleitoral.
0: Imagino que o Jaime não tenha ficado muito bem impressionado com a vitória do Die Linke em Berlim.
1: Não me surpreendeu. Não me surpreendeu. Porque é uma renovação que já o Mandani também ganhou em Nova Iorque com a questão. Quer dizer, eu penso que há na esquerda um regresso para já a temas económicos e sociais, que era uma coisa que, de certo modo, tinha sido um bocado sufocada por estas temáticas, enfim, que a gente por comodidade chama o wokeismo, não é? Das temáticas de transformar.
0: E isso significa que a esquerda poderá estar a crescer?
1: Está a recuperar, porque essa esquerda de wokeista não era só ela que estava a pôr mal. Estava a pôr a esquerda pelas ruas da amargura. Há bocadinho estávamos a falar da fundação do AfD. O AfD, de facto, foi fundado...
0: Alternativa pela Alemanha, não é?
1: A Alternativa pela Alemanha foi até fundado por gente que era da CDU, democratas cristãos, relativamente moderados, e até muito tecnocratas...
0: Sim, vinham das faculdades, não é?
1: Economistas e tecnocratas que se sentem... E eles eram sobretudo contra o euro.
0: Exato.
1: Eram partidários do
0: marco. Dizer,
1: começou por aí, exatamente, eram partidários do marco e, portanto, até era uma coisa que ideologicamente podíamos chamar de centro-direita, inicialmente. Depois radicalizou, mas eu não lhe chamaria neonazistas, que com certeza que haverá simpatizantes do nazismo, como na esquerda radical, nessas coligações de esquerda também aparecem maoístas à antiga e trotskistas e tudo isso, com certeza também é capaz de haver alguns simpatizantes, mas não, aliás, eles também não andam a dormir, portanto têm sido muito cautelosos e falam sempre, e têm de falar, que a Alemanha que eles querem é do Bismarck, que não tem nada a ver com o Hitler, não é? É uma coisa que vários deles têm tido essa cautela. E eu penso que hoje em dia, quer dizer...
0: A Alemanha que eles falam é do Bismarck do século XIX.
1: Da Alemanha da
0: Rio. Do Estado de Providência?
1: Onde o primeiro Estado Social, vai lá, com preocupações sociais. Aliás, o Bismarck negociou com os socialistas na época, negociou exatamente em muitas áreas com eles, quer dizer, portanto é um... Não tinha, quer dizer, não é propriamente o hitlerismo que é, de facto, uma coisa anormal.
0: Mas isso era mais no início do partido.
1: O partido tem...
0: É um partido do século XXI.
1: E depois tem o partido, tem aquele problema que de facto, deu muita força à direita radical, não foi só na Alemanha, foi em toda a Europa, que é o problema da imigração descontrolada. Quer dizer, isso é um tema...
2: Há aqui outro tema que é comum, que é, em todos estes casos de sucesso, quer da AfD, quer do Die Linke, a questão da guerra, não é? E do envolvimento da Alemanha na chamada guerra, não é? Embora o Die Linke apoie a Ucrânia, do ponto de vista de achar que a Rússia tem que sair da Ucrânia e desocupar todos os territórios, mas não está de acordo com o fornecimento de armas à Ucrânia e com a escalada da tensão. A AfD... Todos os seus candidatos advogam coisas como restabelecer o...
1: Relações com a Rússia.
2: Com a Rússia.
1: Sobretudo o gás.
2: São do gás, do Nord Stream.
1: Exatamente, a sabotagem ao Nord Stream, que foi agora julgada.
2: Portanto, isso de facto, mesmo noutros países onde tem havido eleições ao longo deste ano, nestes partidos que começam, digamos que inicialmente, parecia que não tinham nenhuma hipótese de transformar isto em vantagem
1: eleitoral,
2: pelo contrário... Agora começam a ter essa vantagem, a ter essa
1: sim,
2: vantagem.
1: Também,
2: isto a parte das questões económicas puras. Por exemplo, os preços dos combustíveis estão na ordem do dia em todas estas eleições.
1: Exatamente.
2: Como é normal, não é?
1: Exatamente.
2: A questão energética e da industrialização na Alemanha é verdadeiramente o grande centro do debate. E a razão porque, digamos, a CDU está está
1: exatamente
2: a extinguir-se, como diria eu.
1: Está a cair imenso.
2: Mas está a cair imenso, não é?
1: Não,
2: mas a CDU, portanto, que o Merz, o atual chanceler, apresentou-se como
1: é a pessoa
2: que
1: iria, popular
2: iria roubar metade dos votos à AfD com a sua gestão, que se aproximava das exigências da AfD em muitos aspectos, nomeadamente na questão da imigração. E a verdade é que a AfD
1: acaba
2: por se reforçar
1: duplicou e mexeu.
2: E isso está a custar ao centro-direita tradicional, ou à direita tradicional alemã, custo, eu diria, quase de sobrevivência. Não é?
1: O ritmo
2: de queda é muito grande, muito grande.
1: É muito grande. E depois ele também tem uma dupla dificuldade, porque como tem um parceiro com que negociou, que lá está, no fundo é o centrão mais para a direita que negocia com o centrão mais para a esquerda, portanto o SPD com a CDU-CSU, e acabam por fazer, mas quer dizer, o Merz neste momento, segundo, enfim, também todas essas opiniões públicas e coisas, deve ser o líder menos apreciado, tem 13% de pessoas que acham que ele está a governar bem, que é uma coisa...
0: Em sondagens é o que diz, né? 13-14%.
1: É nas sondagens. O próprio Trump, com toda, enfim, a
0: cara... Também não está bem.
1: Mas tem 30 e tal, apesar de tudo, ainda tem 30 e tal por cento que gostam dele. Portanto, quer dizer, 13% é de facto. Mas ele não... E não é só... E o próprio partido, agora, quando se pronunciou sobre estas coisas, ele começou por dizer que era um grande desastre, não é? Também não serem outros a dizê-lo, ele reconheceu esse insucesso e esse desastre, mas os outros também foram muito comedidos, quer dizer, de certo modo não o atacaram, mas lá os dirigentes, mas no comunicado que fizeram, que o partido fez, nem nunca mencionam o nome dele, dizem, o chanceler deve, mas quer dizer, é como se deixando em aberto, não sei, porque o homem de facto está para as ruas da amargura, não. Aliás, até há um aspecto que eu acho que é interessante. Aquele senhor que tem muito bom aspecto, está sempre impecavelmente vestido e tem uma figura de boa figura e tudo isso, mas se repararem, é o oposto dos líderes que agora temos, quer dizer, para bem ou para mal, quer à direita, quer à esquerda. Ele é o oposto, quer dizer... Bem,
0: mas ele está a falar de quem?
1: Do chanceler alemão. O Macron ainda pode ser um bocadinho desse género. Agora, o resto, quer os da direita, quer os da esquerda, não têm nada aquele ar direitinho, de gravatinha, tudo isso. Quer dizer, ou são mulheres, não é? São mulheres e são, sei lá, as Melonis e as Le Pen e tudo isso. Ou e as Weidel e tudo isso. Quer dizer, ou são mulheres... Ou então os homens têm um ar muito mais esgroviado, muito mais popular. É como desde o Milley, o próprio Trump.
0: Sim, bem, o Milley. Pois...
1: E na esquerda também. Quer dizer, são
0: esgroviado.
1: Aquela figura do Merz, que é uma espécie de tecnocrata, de diretor-geral, de grande CEO, de coisas. Mas é uma figura que não está a dar, quer dizer, não é... Aquilo não está a dar. E não sei também se ele se vai esgroviar, não é? Se ele se vai esgroviar, tirar...
2: Por acaso, é curioso que nesses debates que eu tive a assistir na Alemanha, de facto, uma coisa que eu reparei é que todos os candidatos homens não se apresentam com gravata. Vão de facto...
1: Não, exatamente. Não sei, acabou.
2: Sem gravata. Todos os partidos.
1: Todos,
2: é?
1: Exatamente.
2: E há, de facto, uma grande porcentagem de mulheres candidatas líderes, não é?
1: Exatamente.
0: As mulheres sempre com blazer, não é?
2: Sim, com blazer e geralmente até um bocadinho mais formais do que os homens.
1: Sim.
2: É curioso.
1: A própria Weidel. Mulheres...
2: Da esquerda à direita.
1: A própria Weidel, não é? A própria Weidel é uma senhora que está sempre muito bem vestida e está... Quer dizer,
2: é curioso, mas é uma tendência.
0: Porque as mulheres têm que estar sempre impecáveis, senão é esse o tópico de conversa, não é?
1: É engraçado isso. É um ponto interessante.
2: Há uma exigência de seriedade nas mulheres que não é imposta aos homens.
1: Exatamente.
2: E o que só revela.
1: Embora
2: que
1: nos homens, a gente se for ver, por exemplo, o Putin, o Xi,
0: Sim.
1: E até o
2: mas
1: próprio
2: isso é outro, é outro planeta, não é?
1: É outro planeta, é outro planeta, não é? Isso é outro planeta, mas têm, são muito clássicos, não é? Nas suas apresentações e não andam lá hoje.
2: Estava aqui a ver como é que estão as negociações para coligações nestes governos regionais da Alemanha e portanto, já há duas resolvidas, entre os Verdes e a CDU num estado e noutro estado entre a CDU e a SPD. Depois está, sem dizer falar alemão, portanto se eu pronunciar mal, peço desculpa.
0: Ninguém sabe.
2: A Renânia Palatinado também tem já a coligação firmada. Os outros três não têm. Portanto, o Die Linke está a negociar com a SPD e com os Verdes a formação de um governo.
0: Portanto, está a negociar à esquerda.
2: Precisamente por causa do problema da habitação, é o grande obstáculo a que haja um acordo, portanto isto vai demorar tempo. E nos outros sítios, há uma tentativa de coligações, na Saxónia-Anhalt e no Mecklenburg, uma tentativa de coligações que são muito difíceis de fazer porque abrangem áreas ideológicas muito, muito, muito amplas.
1: Embora
2: contra a AfD, não é? Contra a AfD.
1: A BS,
2: portanto, pode viabilizar um governo.
1: Pode viabilizar, mas
2: sem ir para o governo. Ou seja,
1: sem ir para o governo, exatamente.
0: A BS é aquele partido.
1: Tem o nome da própria do líder.
0: Exatamente.
1: É Bund
2: que vem da esquerda, não é? E
1: que mas tem posições conservadoras em nos aspectos de família e de imigração é bastante rigorosa.
2: E ela admite também coligar-se à esquerda, atenção, ela admite que se houver uma solução governativa mais à esquerda e que exclua a AfD, ela também poderá alinhar, mas está disposta, mediante condições programáticas, a apoiar a AfD. Portanto, há aqui ainda muito para discutir neste sítio.
1: Pois há. Não vai ser já que vão fazer governos, não é?
0: E se nós juntarmos a isto, bem sei que foram um bocadinho antes, as eleições em Espanha, porque aqui em Espanha...
1: Espanha vão ser para o ano, não é?
0: Certo, não, mas as regionais, sim. Também houve aqui regionais, a Andaluzia ficar para o PP, não é? Que era um bastião do PSOE, e praticamente todos os outros, Aragão, Castela e Leão e Extremadura, também o PP a ter que se entender com o Vox.
1: Mas a questão da Espanha é diferente, porque a Espanha tem um problema próprio e muito especial e muito, enfim, muito, vai ser o determinante do aparecimento do Vox, que é a questão da unidade espanhola. E é uma questão séria, porque vamos ver mais ou menos hoje, quer dizer, também isto vale o que vale. Mas a ideia que há é que quer no País Vasco, quer na Catalunha, mais ou menos 50% dos cidadãos e dos eleitores e tudo isso são separatistas, não é? Quer dizer, e o aparecimento do Vox foi na ideia de que o Partido Popular era frágil, era pouco exigente nessa questão da unidade espanhola. E foi o que justificou o aparecimento e a subida do Vox, não é? Quer dizer, também, isso também, mas isso lá está, eu acho que é um ponto, é uma coisa muito específica da Espanha, não é? Porque os outros países não têm...
2: E há também, mas há um problema comum, que é uma, mesmo nestes governos regionais, a fragmentação de votos espalhados por...
1: Exatamente, não, isso é verdade.
2: Tudo isso é comum, não é? Mas aqui a questão da guerra na Ucrânia e das relações com a Rússia não tem também tanto peso como tem claramente na Alemanha, não é? Não tem,
1: claramente na Alemanha, na França tem algum, na Itália tem algum... ali naqueles países, Hungria...
2: Mas,
1: etc.
2: Por exemplo, agora esta crise dos combustíveis e o aumento do custo de vida e também as questões da imigração, independentemente das questões regionais, vão impor-se nestas próximas eleições. É evidente. E também a questão da habitação.
1: E o PSOE também está com aqueles problemas todos de corrupção.
2: Suspeitas
1: e de proteção... Ligam-se, estão muito próximos do próprio primeiro-ministro, não é? É mulher, é um irmão, depois figuras importantes.
2: Pois não está tão mal nas sondagens como ao princípio se pensava, não é? Portanto, também isso vamos ver, não é? Também,
1: sim,
2: também...
1: não quer dizer.
0: E teve agora Ceuta, não é? Isso é o que domina tudo.
2: Não sei como é que isso é interpretado lá, provavelmente mal para o governo, não é?
1: Mas é mal para o governo.
2: Dependerá um bocado dos sítios também. Ele também reagiu, ou seja, também a reação da Itália pode ter criado ali um sentimento de ressentimento em relação à União Europeia, que não foi solidária com a Espanha, etc.
0: Sim.
2: Não sei avaliar muito bem o que pode acontecer com isso, não é?
1: Sim.
2: Mas sim, mas aliás, também na Suécia, nestas eleições que também houve agora, a questão de todos os partidos, há alterações, mas todos os partidos são anti-Rússia, não é? Mesmo o mais à esquerda, mesmo o mais à direita, são todos anti-Rússia.
1: Sim, lá está, porque estão ali muito próximos, não é?
2: É. E não têm o mesmo comportamento eleitoral que acontece
1: e tenham, na Alemanha. Lá está, pois, e na Alemanha não. Porque estas coisas nacionais contam muito. A gente vê, por exemplo, a Suécia, numa dada altura, no tempo do no século XVIII, os suecos invadiram a Rússia, aquele Carlos XII, não era? Acho eu que era o Carlos XII. Epá, e os tipos fizeram lá coisas horrendas na Rússia, quer dizer, não sei. Portanto, é como os polacos, que também invadiram a Rússia, foram invadidos pelos russos. Portanto, essas inimizades antigas também contam muito, não é? É uma coisa que conta
0: só
1: muito.
0: Só nós é que a nossa inimizade antiga com a Espanha não conta.
1: conta um bocadinho. Eu, por acaso, o Pere Reverte deu outro dia, ele fez uma entrevista, por acaso, Gina.
0: Muito interessante, no Diário Notícias.
1: Ao Diário Notícias, eu estive a ler, e pronto, quer dizer...
0: Ele acha que isto devia ser tudo junto, não é? Que não houve um erro.
1: Não, ele mostra uma certa simpatia, que normalmente nos espanhóis... Mas a minha ideia que eu tenho sobre os espanhóis, e é verdadeira desde sempre. Quando eu lembro-me quando o Salazar teve aquele... Quando o Salazar teve lá o derrame, não é? Eu lembro-me que havia um tio meu que era alto funcionário da administração pública, não sei se era diretor-geral ou inspetor superior, era uma pessoa. E tinha cá um espanhol, colega, homólogo dele, um alto funcionário também espanhol, portanto isto é em 1968. E esse meu tio estava a falar com o espanhol, foi nessa altura que o Salazar teve lá o patatú.
0: Patatú, é uma expressão
1: patatu,
0: nova.
1: Sempre ouvi dizer um patatú. E teve um patatú.
0: Valente. É mais que um patatú.
1: Então, teve esse patatú e o espanhol está a falar com o meu tio, quer dizer, foram almoçar, e o meu tio disse-lhe, ai, sabe, estamos muito preocupados porque o doutor Salazar teve... E diz ele assim, pero tienen ustedes a Fragoso? O Fragoso era o Carmona. Claro que os espanhóis chamavam...
0: Porque eles trocam...
1: Fragoso Carmona, sim. Portanto trocavam... Era o Carmona que tinha morrido há 17 anos, quer dizer... Um alto funcionário espanhol não sabia, quer dizer...
0: Conviver.
1: E eu acho que isso continua, hoje em dia, a haver muito mais empresas espanholas, eles continuam a ignorar-nos soberanamente, não ligam muito, e nós desconfiamos deles. Portanto, mantém-se desde sempre, apesar das amizades pessoais, e eu tenho, hoje em dia já não, porque morreram quase todos, mas mais velhas que eu,
0: isso,
1: mas tinha verdade. Grandes amigos em Espanha. E então, e falta-nos a Rússia.
0: Sim, mas são eleições na Rússia.
1: Teve uma eleição, teve. Então.
0: Mas são eleições? Garanto que são eleições como estas, em que nós eleições. Sabemos não, que, enfim, eleições. Que os resultados estão conforme.
1: Não, eles ali não é tanto os resultados, é a concorrência, não é? O controle é mais na concorrência, porque, e claro que mais ou menos podemos imaginar para haver este... Mas houve de facto eleições, quer dizer, ganhou o partido a Rússia Unida, não é? É um partido nacionalista, conservador, russófilo, não é? E a seguir ficou o Partido Comunista, que é o segundo partido, não é? O Pedro corrigiria.
2: Sim, mas o Partido Comunista protestou em relação ao processo eleitoral em alguns sítios, não é? Quer começar por Moscovo. E as questões têm a ver com, não é propriamente, digamos, uma fraude generalizada, não é isso que o Partido Comunista da Federação Russa coloca em cima da mesa, mas é o impedimento de mais de 1000 observadores do próprio partido de poder assistir à contagem dos votos nos locais de voto.
0: Só isso dá para desconfiar, não?
1: Sim, e os resultados dão imenso para desconfiar.
2: Mas 7000 puderam, não é? Mas há aqui algumas coisas que a gente não percebe no processo eleitoral da Rússia e que talvez explique também como é que o partido de Putin teve este crescimento. Aquilo é um processo misto, portanto, metade são eleitos por um círculo nacional,
1: lista
2: e
1: nacional,
2: se representa aquilo que as pessoas votam nos partidos, e a Rússia Unida ganha, mas não tem, digamos, a vantagem que depois do resultado final obtém, e depois os círculos...
1: Tem 225 círculos como os ingleses, não é?
2: Elegem indivíduos, pessoas, não é? Que são filiadas nos partidos E aí claro. é onde, digamos, há uma diferença, de facto, onde a Rússia...
1: Exatamente.
2: Depois vão buscar também a novos círculos eleitorais criados
1: na parte
2: ocupada da Ucrânia,
1: exatamente.
2: Mais 7 ou 8 ou 9 deputados que não existiam antes. E, portanto,
1: exatamente.
2: O crescimento tem mais a ver com isso. E depois houve, de facto, um bloqueio aos observadores, houve um partido... que não pôde concorrer, um partido de características liberais, que não pôde concorrer por uma decisão do tribunal, por coisas diversas. Ele foi denunciado por um outro partido, que não a Rússia Unida, mas um partido que apoiou o Putin na eleição para presidente, o Rostvia, agora não me lembro o nome, um partido mais pequeno no Parlamento, por financiamento estrangeiro. Ou seja, eles identificaram 72 identidades e pessoas que tinham recebido dinheiro estrangeiro e que teriam fornecido esse partido. Esse partido defendeu-se em tribunal, o tribunal abandonou uma série de acusações que estavam feitas e proibiu a candidatura porque deram a possibilidade ao partido de devolver esse dinheiro à origem e o partido não conseguiu cumprir isso e protestou. Mas os indivíduos deste partido puderam concorrer nos círculos eleitorais uninominais, portanto não foi completamente banido. De qualquer maneira, isto põe claro a questões mas faz-me comparado, por exemplo, com o que sucedeu na Roménia, com aquele candidato presidencial que foi corrido também por financiamento eleitoral, foi menos correta a decisão romena, até porque ele já tinha feito a primeira volta.
1: Exatamente.
2: E a decisão nem foi do tribunal, foi da comissão eleitoral lá do sítio, não é? E,
1: portanto,
2: há isso. Agora, é verdade também que os observadores da OSCE não puderam entrar.
0: Organização de Segurança e Cooperação.
2: Entraram os da Cooperação de Xangai, portanto, onde a Rússia é predominante, figuram observadores internacionais. Portanto, não posso dizer que as eleições foram fraudulentas, o que posso dizer é que a campanha é evidentemente condicionada, os tempos de antena são reduzidos, a capacidade de poder fazer uma campanha da forma como nós estamos habituados é muito reduzida. Portanto,
1: estão em guerra,
2: e depois há outra questão adicional, que é, e é isso que o Partido Comunista da Federação Russa levanta, a manipulação ou suspeitas de manipulação no voto eletrónico. Há uma parte da população que vota em papel e outra parte, e é aí que em Moscovo, por exemplo, eles não aceitam principalmente os resultados de Moscovo, porque acham que houve uma fraude no voto eletrónico, e é das coisas que eu peço que de facto, enquanto isto não estiver estabilizado em todo o mundo, Portugal nunca tenha voto eletrónico, porque em todo o lado que isto está a acontecer, o voto
0: dá confusão.
2: Dá confusão e levanta suspeitas, e isso claro. É depois dramático para a própria governação, não é? E para a credibilidade das instituições.
1: Sim, sim, sim.
0: Pedro, vamos voltar um bocadinho atrás a estas eleições na Alemanha.
2: Sim, é uma entrevista à candidata do Die Linke, a Elly Feller-App. É claro que não disse bem, mas vamos em frente.
1: Ela é de origem turca, não é?
2: É de origem turca, sim senhor.
1: É de origem turca.
2: Foi uma entrevista à RBB24, que é a estação de televisão que fez esta entrevista, feita a 9 de setembro, onde ela explica precisamente a questão do projeto para a habitação que tem. Isto, o contexto é o seguinte: em 2021 houve em Berlim um referendo que foi favorável a uma proposta do próprio Die Linke, que era agarrar nas grandes empresas que têm muitas casas, das sociedades imobiliárias, das grandes empresas imobiliárias, e criar uma limitação, não poderem ter mais de 3 mil casas, e todas as casas restantes regressarem para o domínio público e serem impostas. Atenção que em Berlim é quase tudo rendas, não há, as pessoas não têm casas próprias, quase toda a gente paga renda. E isto permitia colocar cerca de 220 mil casas a preços mais baratos no mercado e obrigar, digamos, a uma desinflação do custo das casas. Isto foi aprovado do ponto de vista em referendo em Berlim, com uma larga maioria. Foi, aliás, isto que deu, digamos, um impulso ao Die Linke. Depois o governo de coligação que lá esteve não conseguiu e houve também uma decisão do Tribunal Constitucional a contrária a uma parte deste programa. E é sobre isto que ela fala e sobre o que pretende fazer para o futuro para resolver esta situação.
0: Vamos então a ver.
2: Comecemos então, precisamente, pelo seu tema de eleição, a questão da habitação. Ainda hoje diz que o teto das rendas é a sua lei preferida, mas essa lei foi chumbada porque o Tribunal Constitucional Federal decidiu que não era admissível, que Berlim não tinha competência para legislar sobre essa matéria. Por que razão continua a insistir nela?
3: Also das Verfassungsgericht hat damals gesagt, dass ein Mietendeckel nicht durch
2: o Tribunal Constitucional decidiu, na altura, que teto das rendas não podia ser introduzido pelo Estado de Berlim. Mas continua a existir a possibilidade de estabelecer esse limite a nível federal. Recentemente encomendámos e publicámos um parecer jurídico que diz muito claramente que o Governo Federal e o Parlamento Federal podem aprovar um teto das rendas que seria aplicável em toda a Alemanha ou, especificamente, apenas em Berlim. É por isso que continuamos a defender essa proposta. Mas, neste momento, aquilo que quer fazer em Berlim é estabelecer um teto das rendas nas empresas públicas de habitação. Ou seja, nas casas que pertencem à cidade. Isso é juridicamente admissível e nunca foi contrariado pelo Tribunal. Mas, até agora, essa proposta não reúne uma maioria, nem a nível federal, nem em Berlim. Bom, nós já tivemos em Berlim um teto das rendas nas empresas públicas de habitação durante o governo de coligação entre o SPD, o Die Linke e os Verdes. É isso que queremos recuperar. Infelizmente, a nível federal, continua a não ser possível estabelecer um teto das rendas, nem através de uma cláusula que atribua essa competência aos Estados Federados, nem através de uma lei aplicável a todo o país. Mas vamos continuar a lutar por isso. Essa é, portanto, a vossa intenção, mas se não conseguirem concretizá-la, qual é o plano B para senhorios e inquilinos? Plano B é introduzir a lei e a ordem no mercado de arrendamento. Queremos regular as rendas. Isso inclui também a socialização das grandes empresas imobiliárias, mas igualmente a criação do nosso Serviço Regional de Proteção dos Inquilinos. E queremos construir mais habitação nova a preços acessíveis.
0: E pronto, parecem que são propostas que aqui também podiam ser bem-vindas, não é?
2: É, a minha ideia quando trouxe aqui é que isso pode ser um exemplo de tema em que a profundidade do debate, mesmo neste depoimento de 2 ou 3 minutos, as soluções são apresentadas, imagino que os outros partidos também tenham apresentado soluções para a área da habitação, não foi só certamente o Die Linke, este teria a vantagem de ter sido o primeiro e ter... Mas, digamos, é um debate em que vão ao ponto e apresentam coisas que parecem viáveis, que parecem que se podem fazer e não... Que, digamos, projetos que a ideia que algum parece aqui em Portugal e noutros países, não é só em Portugal, em que parece que são soluções de mais do mesmo e que não vão alterar nada. E isso,
1: sim, mas isso... nós aqui. Sim. Desculpe, Pedro, eu estava a dizer alguma coisa. Não, mas nós aqui. Vamos lá ver, nós aqui em Lisboa, sobretudo, temos uma inflação enorme, que é os estrangeiros.
0: Os fundos a comprarem...
2: O problema dos fundos, que é semelhante aqui à Berlim, não é?
1: Exatamente. É nós temos aqui essa questão. E os estrangeiros que venham para cá, que compram terceiras ou quartas ou quintas residências no mundo, e por exemplo, o Trump, nos Estados Unidos, penso que fez uma lei, por exemplo, exatamente para cortar, para impor limites às aquisições por estrangeiros. Por exemplo, a Dinamarca, quando entrou para a União Europeia, teve o cuidado de, nesse aspecto da aquisição de propriedades, restringir as propriedades que os alemães podiam comprar. Quer dizer, de um modo geral, e aqui eu não percebo nada do tema diretamente, mas o que ouço dizer a alguns amigos meus que percebem é que exatamente a causa principal é essa concorrência absolutamente desequilibrada que esses fundos estrangeiros, e a gente vai sabendo por causa dos preços extraordinários, com que de facto essas
2: Mas não é um problema só Lisboa, está, nós somos dos países da Europa onde tem um desse problema, e não é só Lisboa, o Algarve também, o Porto, etc. E onde de facto essa inflação em termos percentuais ou de pontos percentuais é de facto maior do que no resto da Europa. Mas isto está a acontecer na Europa toda e não tem só a ver com a questão dos estrangeiros. Eu acho que tem mesmo a ver com questões de investimentos de grandes fundos que, independentemente de depois as casas serem ocupadas por turistas, por imigrantes ou por nacionais, independentemente disso, guardam as casas para elas valorizarem, muitas vezes deixam-nos estar fechadas durante um ano ou dois para elas duplicarem ou triplicarem de preço. E é isso que estas medidas tentam quebrar, criando uma concorrência, digamos, de casas vagas, com preços mais baixos que obriguem os fundos a assistir.
1: Talvez, Pedro, já agora, fazendo graça, talvez o medo à guerra e aos russos, à agressão dos russos, talvez sejam dissuasores. Talvez se baixam, pode ser uma justificação para ver se baixam os preços. Ontem estava para ver foi anunciado um ataque russo.
2: Ao Mediterrâneo, à Itália,
1: era
2: Espanha.
1: Às 8h30.
2: Mas o Macron veio desmentir isso. Disse que a CIA não informou nada disso.
0: Exatamente. Esta semana ouvimos essa notícia. Ora bem, estamos na altura da música, Pedro.
2: Sim, eu, é uma música irónica, ou com sentido irónico. Que eu encontrei uma reportagem de um programa chamado Monitor, na televisão pública alemã chamada ARD, que mostrou uma iniciativa da AfD, extrema-direita, infiltrada por neonazis, como aqui foi dito ao longo do programa, que em comício do candidato na Saxónia-Anhalt, que é o senhor Ulrich Siegmund, canta no final com os participantes no comício o antigo hino da RDA, que é uma música, aliás, excelente.
0: Lembra-me dos Jogos Olímpicos, não é?
1: Quando...
0: Exatamente. Quando ganhava as medalhas de ouro.
2: Uma música de inspiração comunista, que aliás é composta por um grande compositor comunista, o Hans Eisler, que é um dos grandes compositores do século XX, e que compôs isto em 1949, por encomenda do governo da RDA, tinha acabado de ser formada a RDA, depois da Segunda Guerra Mundial. A letra é do Johannes R. Becker. O Eisler, que foi um dos grandes colaboradores do Bertolt Brecht, fez então a música, e foi estreada em 5 de novembro de 1949, durante uma cerimónia comemorativa da Revolução de Outubro, e de facto nós, na nossa infância, ouvimos isto N vezes, mas aqui está cantado, não é só a música, porque a letra foi abandonada a partir de certa altura. Uhum. A letra original que vamos ouvir, e que foi aquela que foi cantada neste comício da AfD, fala da Alemanha como pátria unida, mas depois com, progressivamente, a ideia de que a RDA nunca mais se iria juntar à RFA, a partir dos anos 70, e é isso que ouvimos depois nos Jogos Olímpicos, etc., a música passou a ser habitualmente executada apenas sem letra.
0: A parte instrumental.
2: E agora está a ser recuperada esta ideia da Alemanha Unida e de uma pátria gloriosa e um espírito, de certa forma, nacionalista, que é o que a AfD tenta aqui recuperar.
0: E é assim que nós chegamos ao fim desta sessão dos Radicais. Os cuidados técnicos foram de João Carrasco, a produção de Ana Fernandes. Os Radicais Livres, Jaime Nogueira Pinto e Pedro Tadeu, com Maria Flor Poderoso, voltam para a semana. Então, até lá.

0: 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Cinco horas no continente e na Madeira. 4 horas nos Açores. Edição do jornalista Pedro Guilherme.
1: Cristiano Ronaldo chegou esta madrugada a Madrid. O avião privado do jogador vinha da Dinamarca, aterrou na capital espanhola depois da 1 da manhã, hora de Lisboa. O futebolista deixou Copenhaga um dia antes do jogo da Seleção Nacional com a Dinamarca para a Liga das Nações, depois de falhar o treino de ontem à tarde e após uma conversa com o presidente da Federação Portuguesa de Futebol, Pedro Proença. Cristiano Ronaldo oficializou a saída do estágio da seleção através de uma mensagem nas redes sociais. O avançado, de 41 anos, promete dar explicações para mais tarde. Em comunicados, a Federação confirma a decisão do jogador e explica que a preparação dos próximos encontros vai continuar. Ronaldo bate com a porta depois da polémica à volta do papel do jogador na seleção portuguesa. O avançado jogou a semana passada frente ao País de Gales, mas ficou no banco contra a Noruega e não terá gostado da opção do selecionador.

0: Na conferência de imprensa de ontem, Jorge Jesus esclareceu que o desentendimento estaria resolvido e que contava com Cristiano Ronaldo.
1: E não se recusou a treinar, isso era impossível. Mas vocês acham que algum jogador do nível de uma seleção se recusa a treinar? Não é de Portugal, de outra seleção. Só se eles quiserem ir embora, se estiverem com outras ideias, ninguém se recusa a treinar.
0: Jorge Jesus sublinhou também que a última palavra sobre quem joga na equipa portuguesa é do selecionador.
1: Quem decide sou eu. Eles sabem, toda a gente sabe, quem trabalhou comigo. No clube, manda um presidente. Na equipa, mando eu. Em tudo onde eu estiver. E que os jogadores é igual.
0: O selecionador Jorge Jesus, na conferência de imprensa, antes de Cristiano Ronaldo dizer que abandona o estágio da seleção portuguesa de futebol. Uma história que está a ser contada na imprensa um pouco por todo o mundo, Diana Almeida.
2: Um escândalo, escreve o Diário Desportivo Olé, da Argentina, e acrescenta que Ronaldo bateu com a porta à seleção portuguesa. Em Espanha, o jornal Marca diz que incendiaram tudo e dirige o foco para as palavras de Jorge Jesus na conferência de imprensa. Ainda no país vizinho, o jornal AS descreve o sucedido como uma bomba em Portugal. Seguindo para o Reino Unido, a Sky Sports diz que a saída de Ronaldo deixa um sabor amargo na boca. E o jornal Equipa, em França, fala num psicodrama entre Ronaldo e Jorge Jesus. O jornal alemão Kicker e o jornal italiano Gazzetta dello Sport lançam para o ar a dúvida quanto ao motivo de saída de Cristiano Ronaldo. Um ângulo diferente tem o Brasil, no jornal Lance, levanta a hipótese de Ronaldo ser suspenso por 6 meses.
0: Isto na véspera do jogo que Portugal tem com a Dinamarca para a Liga das Nações de Futebol. O terceiro encontro da fase de grupos começa quando faltarem 15 minutos para as 8 da noite e tem relato que vai poder ouvir aqui na rádio. As tarifas de eletricidade e do gás no mercado regulado aumentam hoje. No caso da eletricidade, a subida é de 2,7%. Segundo a ERSE, a entidade reguladora dos serviços energéticos, um casal sem filhos passa a pagar mais cerca de 95 cêntimos em relação a setembro. Já um agregado com dois menores terá uma fatura cerca de 2,70 euros mais cara do que no último mês. A ERSE justifica a subida com o aumento dos custos de aquisição de eletricidade, que ficaram acima do previsto para este ano. Já os preços do gás natural no mercado regulado aumentam 6,4% a partir de hoje. As simulações da ERSE apontam para subidas entre os 90 cêntimos e 1,60 euros nas faturas das famílias. As novas tarifas do gás natural abrangem cerca de 400 mil clientes e são válidas por um ano. A Associação Nacional das Unidades de Saúde Familiar diz que é possível dar médico de família a todos os inscritos no Serviço Nacional de Saúde até ao fim da legislatura e pede um esforço extra na contratação e fixação destes profissionais. A associação que representa as USF fez as contas, estima em cerca de 700 os médicos de família que devem aposentar-se até 2029, menos do que os que estão atualmente em formação. O presidente da Associação Nacional das Unidades de Saúde Familiar, André Biscaia, ouvido pela agência Lusa, diz que os números jogam a favor, mas avisa que não basta abrir vagas.
3: Nós acreditamos que essa é digamos, a premissa para resolver todos os outros problemas, desde o recurso à urgência hospitalar, que é realmente ao controle da doença aguda e crónica. Este é o último ano em que vamos ter muitas apresentações de médicos de família. E depois, a partir de agora, são números residuais, em que o número de internos que vamos formar torna perfeitamente possível alcançar esse objetivo até ao fim da legislatura, até 2029. Portanto, aquilo que se tem que fazer é voltar a pôr este objetivo como a prioridade.
0: Os dados da Associação Nacional das Unidades de Saúde Familiar revelam também necessidades noutras áreas fundamentais para o funcionamento das equipas de saúde. Estima-se que faltem quase 300 enfermeiros de família e mais de 250 secretários clínicos. PSD e Chega alcançaram um acordo para alterar na fase de especialidades a proposta inicial do Governo para o novo regime do arrendamento urbano. A autorização legislativa foi aprovada esta noite no Parlamento, na fase de generalidade, com a abstenção do Chega. A Antena 1 apurou que foi assinado um acordo entre André Ventura e o líder parlamentar do PSD, Hugo Soares, para introduzir alterações à versão do Governo na fase de especialidade. Na votação, o Partido Socialista e os partidos da esquerda votaram contra. PSD, CDS e Iniciativa Liberal final votaram a favor. A revisão do regime do arrendamento urbano prevê, por exemplo, contratos mais flexíveis e despejos mais rápidos. O Parlamento chumbou os projetos de lei do Chega e do PCP para aumentar as pensões dos antigos combatentes e para consagrar um complemento vitalício de pensão. No debate de ontem, os dois partidos voltaram a defender que os atuais apoios não são suficientes, com PSD e PS a alertarem para o impacto orçamental das propostas. João Alexandre.
4: Foi o retomar de um tema já levado a debate em várias sessões legislativas, com Pedro Pinto, do Chega, a voltar a acusar PSD e CDS de pouco ou nada quererem fazer, mas a aproveitar também para levar para discussão um outro tema colocado na atualidade pelo partido.
5: Numa altura em que se volta a falar de reparações históricas, a única reparação histórica é a reparação histórica de darmos dignidade aos nossos antigos combatentes.
4: Na proposta do Chega, um aumento em 300 euros do complemento especial de pensão dos antigos combatentes, independentemente do tempo de serviço prestado. Pelo PCP, um complemento vitalício de pensão e pensão mínima de dignidade, com Alfredo Maia, a lembrar que no passado só o PS se mostrou contra a proposta comunista.
6: Se ninguém mudou de ideias sobre a necessidade de valorizar os antigos combatentes, hoje esta iniciativa será aprovada por esta Assembleia.
4: Pelo PSD, Liliana Fidalgo pediu aos proponentes responsabilidade, caminho seguido também por João Almeida, do CDS.
7: Há uma coisa que os antigos combatentes certamente não merecem, que é serem transformados numa unidade de medida da generosidade dos partidos, nem do Chega, nem do PCP, nem do Livre, nem de ninguém.
8: Há outros que, estando na oposição, propõem para cada área a medida que acham que é mais conveniente, podendo depois a conta não fechar para todos.
4: Pelo PS, Patrícia Faro criticou o que diz ser a falta de sustentabilidade das propostas, com um particular destaque para o Chega.
9: Valorizar os antigos combatentes não é fazer promessas e propostas irresponsáveis e irrealistas, sem assegurar que possam ser efetivamente cumpridas.
4: Pelo caminho ficam as propostas do Chega e do PCP, com os partidos que sustentam o governo a defender que o tema não está esquecido e a darem como exemplo a medida que permitiu aos ex-combatentes receber medicamentos de forma gratuita.
0: No momento da votação, apenas foi aprovada uma recomendação do Livre, que não tem força de lei. O projeto do Chega chumbou com os votos contra de PSD, PS e CDS, enquanto que o projeto do PCP teve votos contra de PSD e CDS e a abstenção dos socialistas e da Iniciativa Liberal. A verificação automática do registro criminal dos professores detectou 62 docentes com certificado inválido, foram provisoriamente afastados de funções. Foi o que anunciou o Ministério da Educação, que determinou uma análise urgente e imediata de todas as situações. O mecanismo foi introduzido este ano letivo no âmbito da simplificação administrativa, digitalização e interoperabilidade. É o que explica em comunicado o Ministério de Fernando Alexandre. NASA é um documentário que sustenta, com testemunhos de oficiais e operacionais militares israelitas, como foi desenvolvida a operação na Faixa de Gaza. Depois de ter sido premiado no Festival de Cinema, Tiago Alves, o documentário chega agora a várias salas portuguesas.
10: NASA é um acrónimo para dano colateral, utilizado pela inteligência israelita para definir a percentagem de civis, incluindo crianças, que pode morrer numa operação para abater um alvo, um homem, um operacional, identificado como sendo do Hamas. O dispositivo da morte israelita foi investigado por jornalistas do Guardian e documentado pela dupla de cineastas israelitas que já tinha filmado a ocupação dos colonatos na Cisjordânia em No Man's Land, Yuval Abraham e Rachel Zor.
11: No filme podemos mostrar mais e aquilo que falta nas reportagens, porque focamos a sociedade onde isto acontece. Filmamos em Tel Aviv, a cidade onde fica o quartel-general israelita.
10: 24 oficiais e soldados israelitas revelam o sistema por dentro, fazem-no sob anonimato. A vigilância que permite identificar e localizar todos os palestinianos com telefone, definir a destruição de prédios em Gaza e, finalmente, nos dias que correm, abater familiares das vítimas, que podem ser testemunhas de crimes de guerra em processos futuros contra o governo de Israel.
12: Estamos a ver um sistema que mata, suportado em vigilância, e o cinema permite explorar estruturas e sistemas através da forma como editamos e juntamos as peças.
10: Um filme noturno, os testemunhos filmados nos terraços de Tel Aviv, com centenas de imagens da cidade à noite, prédios, apartamentos, o cotidiano muitas vezes sossegado dos israelitas espreitado através de janelas que se revelam indiscretas na capital, enquanto as bombas explodem nos prédios a 60 quilómetros em Gaza.
13: Ok, não me chamem mal na rua, certo? They deserve it.
0: NASA vai ser exibido em cerca de 50 países ao longo do mês de outubro, para ser depois disponibilizado numa plataforma gratuita pelo jornal britânico Guardian.
13: Edição do jornalista Pedro Guilherme. 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

0: E são 5h18, tenha uma ótima manhã de quinta-feira na Rádio que Liga Portugal. Estamos juntos até bem perto das 7 e conto com a sua contribuição para que possamos estar à conversa até bem perto das 7. Basta ligar-se o 213820033, 213820033 e o 213820034. São os dois números de telefone habituais para que possamos então estar à conversa. Pode também, se assim o preferir, enviar mensagem através do WhatsApp da Antena 1, 912120501. Esse é também uma outra forma de contacto, preferencialmente mensagem de voz. Venham daí então essas conversas, essas histórias, até bem perto das 7 da manhã. 213820033, 213820033 e o 213820034.
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0: 213820033, 213820033 e 213820034, os dois números de telefone que estão então disponíveis para que possamos estar à conversa. Entretanto, através do WhatsApp começam já a chegar-se mensagens. O Zé Alberto a enviar abraços a todos os que estão à escuta. Ele que está em direção a Portugal, está a chegar a Zamora e com acessivelmente 100 km para a fronteira. Um grande abraço e uma boa viagem. O Manuel Faria também a enviar-se cumprimentos a partir de Coimbra. Outras tantas mensagens que vão chegando através do WhatsApp, 912120501. Ligue para cá e inscreva-se, 213820033.
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0: O inverno não dura tanto quanto parece. A Mafalda Veiga nesta emissão de quinta-feira.
1: Bom dia, Noémia.
0: Bom dia.
1: Boa emissão. Excelente quinta-feira para si e para todos os ouvintes.
0: Obrigada.
1: Um abraço.
0: Um abraço para a Zezinha Mascarenhas, que enviou esta mensagem através do WhatsApp.
2: Ora, bom dia a todos, bom dia Noémia, aqui é o Pedro Rosa Valdecavalos, Chamusca. Para desejar a todos um excelente outubro, como veem já estamos quase no final do ano. Isto passa depressa, o tempo passa depressa,
0: é
2: mesmo assim. E é assim, basicamente aproveitem a vida. Aproveitem a vida, não se chateiem. A vida tem altos e baixos, mas pensamento positivo a todos. Um grande abraço a quem anda na estrada, ao pessoal da roda, ao pessoal que trabalhou durante a noite, que trabalha por turnos. A vida às vezes não é como nós queremos, mas pronto. Pá, pensamento positivo. Tenham calma na estrada, tenham calma com a família, tenham calma com os amigos. Que a vida é para se viver com quanto mais alegria melhor. Um grande abraço a todos, parabéns à Antena 1 e uma excelente quinta-feira a todos. Pedro Rosa.
0: Obrigada, Pedro, um grande abraço também para si. Deixar aqui uma mensagem muito positiva nesta quinta-feira, primeiro dia de outubro. Estamos então juntos nesta emissão e conto com a sua participação através do WhatsApp da Antena 1, 912120501. Esse é o número do WhatsApp, mas já sabe que estamos também à espera da sua chamada. 213820033, 213820033 e 213820036, números de telefone disponíveis para que possamos estar à conversa nesta manhã de quinta-feira, primeiro dia de outubro. Através do WhatsApp chegam também mais mensagens, no caso Roberto Simões, a enviar bom dia a todo o auditório. Está na Suíça a preparar-se para ir trabalhar, deseja um bom dia à família em febres, muitos beijinhos para os netos, especialmente para o Ryan, que hoje faz 6 anitos. Olha que bonita a idade. Está, imagino eu, a começar também agora na escolinha. 213820033. Ed Mota está de regresso ao mercado da música. Disco novo de onde sai este O Desejo Está Nu.

Há muito que ele não gravava em português do Brasil. Está de regresso aos discos. Chama-se Ed Mota, com o Desejo Está No, nesta manhã de quinta-feira, primeiro dia de outubro, Dia Mundial da Música. E é esse propósito ao longo das emissões desta quinta-feira. Vamos ter aqui muitos momentos com música ao vivo na RTP Antena 1. Há muita reportagem também que ao longo do dia vai assinalar esta efeméride.

0: 213-822-0033, 213-822-0033, número de telefone que está então disponível para que possamos estar à conversa. Já lá vamos até à estrada, onde está o Fernando Silva, mas para já e olhando para as máximas previstas para hoje, Évora e Faro deverão chegar aos 28 graus, Castelo Branco e Beja 27, Santarém, Setúbal e Funchal 26, Porto Alegre 25, Braga, Lisboa e Ponta Delgada 24 graus, Coimbra 23, Bragança, Viana do Castelo, Vila Real, Porto, Viseu, Aveiro e Leiria 22, Guarda 19 e Penhas Douradas 16 graus, numa quinta-feira com algumas nuvens, uma pequena descida de temperatura mínima e subida da máxima no interior, norte e centro.
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0: Estamos a 25 minutos das 6 e ao telefone está o Fernando Silva. Viva, bom dia, Fernando.
7: Olá, bom dia, Noémia. Bom dia a todos os ouvintes e em especial um cumprimento aos meus colegas da Roda, da empresa Santos e Valde e da parte de armazéns também.
0: Ora, cumprimentados os colegas também nesta quinta-feira. O Fernando está nesta altura a circular em direção a Vila Real, certo?
7: Exato, acabei de entrar na A41.
0: E como é que estamos em termos de tempo? Hoje, pelo menos em termos de previsão, não parece haver muita chuva.
7: Não está fresquinho, estão 14 graus, mas está limpo, já tenho vindo a apanhar um bocadinho de nevoeiro, mas também não é muito denso.
0: Nada de extraordinário aí nessa zona.
7: Exatamente, agora vou começar a subir o Marão, aí sou capaz de começar a apanhar um bocadinho mais nevoeiro.
0: Sim, também aí já está a entrar numa zona mais densa em termos
7: mais
0: de
7: altitude.
0: Árvores, maior altitude. Sim, portanto já muda o
7: Sim,
0: cenário.
7: Aqui como dizia Miguel Torga, é as manhãs submersas, não é?
0: É, exato, e de que maneira? Mas depois, quando o sol abre nessa zona
7: fica... Sim, são paisagens deslumbrantes.
0: É, sim, senhores, é uma zona muito, muito bonita, né, também essa. E, Fernando, portanto, em direção à Vila Real, nesta quinta-feira, portanto, ainda regressa à casa, claro.
7: Não, hoje já não. Hoje fico lá porque nós estamos a trabalhar num serviço de linha, só fazemos, no meu caso, só faço transportes entre os armazéns do grupo.
0: Ah, ok, certo.
7: Eu carreguei ali na zona de Lisboa, mais propriamente na zona do carregado, e vou descarregar no nosso armazém de Vila Real.
0: Certo.
7: São cerca de 6 horas de condução, mais ou menos. Olha, ia falar, mudando um bocadinho de assunto, ia falar no nevoeiro e agora estou aqui a passar em Argoncilho e está o nevoeiro a baixar.
0: Pronto, mas aí também nessas zonas é normal até...
7: Sim, esta zona do Douro, há aqui muita água, sabe?
0: Pois, e é normalíssimo, essa hora, depois, até o sol começar a nascer, muitas vezes há esse nevoeiro mais baixo.
7: Sim, faz parte também, estamos na altura disto, não é?
0: Aí mesmo mais cedo, olha que eu quando faço essas zonas em maio, na altura do rally também apanho muito esse nevoeiro na ida.
7: Pois, a Noemi é adepta dos esportes motorizados.
0: É, e a essa hora, às 4 e tal, 5, até às, por volta das 7 e pouco, acontece muitas vezes apanhar esse nevoeiro nessas zonas.
7: Pois, parece que este ano não vamos ter, não é?
0: No próximo ano, não. Pelo menos,
7: no próximo ano, exato.
0: Pelo menos em WRC, ou seja, em Mundial, não.
7: Sim, sim.
0: Isso já foi anunciado. Portanto, a ver, vamos. Depois estas coisas são sempre analisadas ano a ano, a ver como é que acontece no futuro. Ó, Fernando, e fim de semana, como é que será passado? Há planos?
7: Não, o fim de semana, olha, o meu fim de semana começa já amanhã.
0: Ah, bom.
7: Porque
0: olha, o meu também. Para variar, o meu também.
7: Sim, mas o meu é um bocadinho diferente, porque os meus dias, pronto, e o seu não é diferente, vamos lá. No fundo, eles são iguais. As nossas noites são, as noites são os nossos dias, não é?
0: Sim, sim. E sendo que os meus, às vezes o fim de semana é à segunda e à terça, às vezes é à quarta, depende das coisas como acontecem, portanto. Mas
7: sim,
0: desta vez
7: sim.
0: O meu fim de semana também começa amanhã.
7: Pois, mas eu amanhã o plano é ir por volta das 19, começo a carregar lá no armazém de Vila Real, venho para baixo e lá por volta de, já na sexta-feira, lá por volta das 6, 7 da madrugada, já devo estar a ir para casa.
0: Ah, já, olha, começa umas horinhas mais cedo. O seu fim de semana vai começar um pouco mais cedo que o meu. Mas e na segunda-feira, feriado, vai trabalhar ou é...
7: À noite, aí já tenho que sair à noite para chegar cá acima na terça.
0: Pronto, então, olha, nós vamos andar com uma vida mais ou menos semelhante, então. Até à próxima segunda-feira. Não podemos rir um do outro.
7: Não. Mas pronto, também temos que fazer qualquer coisa. De qualquer forma,
0: claro.
7: Eu também já estou com 64 anos. Não devo prolongar muito mais a minha carreira.
0: Pois, agora já começa a pensar nas sopas e descanso, não é?
7: É assim, não é, meu? Aqui há uns meses atrás, um colega meu, que ainda é um bocadinho mais velho que eu, ele me disse, epá, o Maia, já tenho, aqui os colegas conhecem-me todos, é por Maia, e ele me disse, epá, o Maia, já tenho mais quilómetros nas costas que cabelo que tenho na cabeça. E eu estou na mesma situação.
0: Pois. E já, também chega uma altura que uma pessoa já começa a olhar para essa hipótese.
7: E temos que dar espaço aos mais novos, não é?
0: Claro, claro.
7: Embora os mais novos não estejam muito virados para isto.
0: Olha que ainda assim, pelo menos esta semana, falámos aqui sobre novas gerações que estão nos caminhões, portanto, há aqui e ali vão aparecendo sempre candidatos a esta profissão.
7: Ah, sim, sem dúvida. Ainda continua a haver aquele gosto pela aventura. Mas isto é um bocado uma profissão ingrata, porque muitas vezes quando os amigos dizem epá, vamos para aqui, vamos para a cervejaria, vamos para a praia, nós não podemos porque sabemos que temos que estar sóbrios para desempenhar a nossa atividade e pronto, temos horários, não é?
0: Sim, mas isso faz parte da vida adulta, não é?
7: Malta, quando... Sim.
0: As pessoas quando crescem depois passam a ter outro tipo de responsabilidades e de ter de estar com horários
7: parece...
0: e com uma série de outras, outros requisitos.
7: Tem razão, não é mesmo? Mas parece-me, e não sei se isto será uma crítica construtiva, mas parece-me que hoje em dia a juventude não está muito virada para aí. E eu tenho o exemplo que tenho uma filha de 28 anos e ela já não, a nível laboral, já não aguenta metade do que eu aguentei.
0: Eles têm uma, portanto...
7: É outra mentalidade.
0: É uma outra, sim, sim, é uma outra forma de ver a vida, sendo que o período da pandemia também mudou-lhes o chip, ou seja, eles perceberam que havia outras formas de trabalhar, nomeadamente o teletrabalho. Há uma série de questões que a nova geração já põe em cima da mesa que nós não ponhamos, nem sequer tínhamos acesso a essas, essas ferramentas.
7: Concordo plenamente.
0: Já têm uma outra forma de ver a vida. Nós crescemos com a saber que a determinada altura íamos trabalhar, portanto, e essa ia ser a nossa vida até à reforma. Eles não vivem para trabalhar, eles trabalham para viver. Portanto, o chip mudou.
7: Exatamente.
0: É um conceito, um conceito diferente. É um conceito
7: toda
0: diferente.
7: A razão.
0: Oh, Fernando, sim.
7: E só mais uma coisa, hoje em dia, antigamente, na minha geração, eu já estou nesta empresa há 25 anos, vai fazer 25 anos, foi a minha vida, foi aqui.
0: Pois.
7: Embora não tenha começado a minha vida profissional aqui. Hoje em dia, raramente as pessoas têm emprego para a vida.
0: Sim.
7: Há muita precariedade.
0: Exato. É uma nova forma de estar. Para os portugueses, porque esta questão de ter em mente a mudança de empregador ao longo da vida adulta era uma questão que já se punha noutros países, em muitos países.
7: Sim,
0: nós
7: sim,
0: tínhamos
7: sim.
0: Ainda esta leitura de um trabalho para a vida e continuamos a ter uma maioria dos funcionários e dos trabalhadores portugueses.
7: Tem razão. Ou não é, mas é assim, como disse ao seu colega, de facto, não é porque acho que tenho que louvar a atitude que a empresa onde estou a trabalhar teve. Tivemos boas notícias hoje.
0: Então?
7: Com o anúncio do vencimento do mês de setembro, não é? Que a empresa mandou um e-mail para todos os funcionários em que nos vai ajudar mensalmente com 40 euros, dado os aumentos que tem havido nos combustíveis.
0: Olha, sim, senhor, grande, bom patrão.
7: Sim, é um gesto, não é?
0: Sim.
7: São 40 euros por mês, é simbólico, mas é uma ajuda.
0: Sim, e o facto de terem arranjado, ou terem tentado arranjar uma solução à medida das possibilidades da empresa também, diz muito, uma grande
7: sim,
0: maioria das...
7: Pronto, não se pode considerar que isto já seja uma empresa, é uma pequena e média empresa, não é? Mas já somos acima de 1000 funcionários.
0: Olha, já são muitos.
7: É muita gente, 40 euros distribuídos por... Eu nem imagino quanto é que isso dá.
0: Portanto, no caso dá 40 mil.
7: Mas é assim, não é? Dadas as circunstâncias... E o que temos ouvido nas notícias é que como uma empresa privada consegue ter este gesto com os funcionários e o Estado português não consegue. Baixar o IVA ou qualquer instrumento de gestão económica para dar uma ajuda a...
0: Na realidade são questões que têm estado sempre em cima da mesa. A ver, vamos até o final do mês como é que isto se organiza. Mas para já, e dado esse e-mail que vocês receberam, muitos parabéns à empresa onde trabalha, belíssima atitude. Lá está, não vai resolver o problema, mas é uma ajuda e isso já é significativo.
7: Claro.
0: Terem tomado a iniciativa.
7: E espero que isto venha, pronto, que venha... É difícil, não é? Gostava que outras empresas tivessem, se servissem deste exemplo.
0: Fica aí este exemplo. Olha, quem sabe não inspira outras empresas para fazer o mesmo ou parecido. Fernando, muito obrigada, muitos parabéns. Parabéns também à empresa. Uma boa viagem e até uma próxima.
7: Certo. Vá, cumprimentos para todos então e obrigado mais uma vez pela oportunidade.
0: Ora é essa, bem-vindo.
7: O resto de uma boa noite para todos.
0: Obrigado, é sempre bem-vindo. Fernando Silva, a ligar-nos então da estrada, 213-820-0033. Número de telefone que está então disponível para que possamos estar à conversa nesta manhã de quinta-feira, primeiro dia de outubro. Há uns anos este era o primeiro dia de aulas. Lá íamos todos, em bando. Já lá foi o tempo. 3 meses de férias de verão, era uma eternidade. Já todos queríamos ir para a escola. 213820033 e 213820036, os dois números de telefone que estão então disponíveis para que possamos estar à conversa. Há também à sua disposição o WhatsApp da Antena 191-212-0501.
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0: Não temos um avião privado, mas conseguimos chegar num instantinho aos Açores, onde está o Elvino Borba. Elvino, bom dia!
9: A ilha São Jorge, a ilha do Dragão.
0: A ilha do Dragão. Muito
9: bom dia, bom dia, dona Noémia. A gente já falou aqui há uns tempos atrás. É só mesmo para cumprimentar... E gosto muito do... A minha rádio preferida é a Antena 1. E é só mesmo para um cumprimento de insular para insulares.
0: É, não é? Isto de ilhéu para ilhéu, nesta manhã, de uma madeirense para um açoriano, Elvino. Como é que tem estado estes dias no, aí em São Jorge? O outono também já começou a chegar?
9: Sim, mas é assim, por enquanto está bom. Amanhã vamos ter a passagem de uma depressão aí. Já esta madrugada de quinta-feira, vamos ter aí mau tempo. Mas a gente também já temos habituados.
0: Sim, a velha depressão dos Açores, bem que também muitas vezes o resto do país fica com uma ideia diferente. Nos Açores não está sempre a chover. Portanto...
9: Pois.
0: Que é aquela...
9: E hoje teve um dia aqui espetacular, um dia de verão... Um dia espetacular, diga, não é mesmo?
0: Não, e estava aqui só a brincar consigo, porque, regra geral, fica-se Sim. muito com a ideia de que nos Açores está sempre a chover, o que não corresponde de todo à verdade.
9: Não, de todo não. Não.
0: Oh, Elvino, como é que... Você é um homem bem disposto.
9: Sim. Sim,
0: já percebi
9: com
0: que sim.
9: 66 anos, já cá cantam 66.
0: 66,
9: diga.
0: Mas com uma voz muito fresca.
9: É, muito obrigado, não é mesmo?
0: Essa. E o que é que fazia antes de estar neste seu novo estatuto de reformado?
9: Olha, eu estive nos Estados Unidos 22 anos.
0: Daí vem essa pronúncia.
9: Pois. Ah, pois.
0: Esse sotaquezinho, mas... não é pronúncia, é sotaque.
9: O sotaque, não é? Não é? Yeah.
0: Tem aí uma misturazinha. Pois. Então, e nos Estados Unidos viveu em que zona?
9: Califórnia.
0: Ah, sim, senhor.
9: Ok, estive lá 22 anos. Olha, eu saí aqui da ilha com 10. E tive 22, fui para a escola, né? Agora não é o brasileiro. Pois a gente agora temos aqui muitos brasileiros.
0: Pois né? Agora você já tem também o lado do Brasil, que está.
9: Do Brasil, né?
0: Está em São Jorge.
9: Então, eu estive lá, fui para a escola, claro.
0: Uhum.
9: E depois voltei em 93. Ingressei-me bombeiro, trabalhei 21 anos no serviço de ambulância e agora já estou aposentado.
0: Pronto. Então a sua infância e adolescência foram basicamente norte-americanas?
9: Sim. Sim. Ora, eu saí daqui. Ora, estou aqui... na casa que era dos meus pais, já falecidos, e fui para lá com 10.
0: Pois.
9: E, exato. Yeah.
0: Portanto, ali adolescência e entrada na vida adulta feitos nos Estados Unidos, isso na Califórnia, portanto, Costa Oeste, mais calorzinho e tudo.
9: Sim,
0: quando,
9: sim.
0: Quando regressou aos Açores, deve ter sido, deve ter, a diferença era bastante grande em termos de vida.
9: Sim, mas eu gosto muito das ilhas.
0: Pois.
9: Após. Pois. Não, não, ok. É uma diferença muito grande. Mas eu gosto muito das ilhas e para mim não me causou grande diferença.
0: Então, ainda bem, porque às vezes nessas mudanças as pessoas ficam sempre com o coração noutro sítio. No seu caso, não. O seu foi arrumadinho aí de volta para São Jorge e não teve problemas nenhum.
9: Sim. Exato.
0: Ainda bem. Yeah. Elvino, como é que vai ser passado o fim de semana? Há planos? Alguma coisa já pensada?
9: Tem planos. Tem agora este fim de semana. Sábado tem um aniversário não é familiares, é amigos, é um jovem de 9 anos, faz 9 anos, não é familiar, mas é como se fosse. E depois no domingo também, olha, no domingo também tem. Agora que é as festas aqui locais de Nossa Senhora do Rosário, que é a padroeira aqui da freguesia. Uhum. E tem uma miúda de um amigo meu, que é, digamos assim, é o meu melhor amigo.
0: Sim.
9: Ok, como diz o americano, my best friend, a miúda dele faz o... Ai, como é que se diz? Aquela comunhão... Não é...
0: Comunhão solene? Crisma?
9: Não, é outra.
0: O crisma? Primeira comunhão?

0: Eu estou sozinho, meus pais, a família está quase esgotada, mas eu tenho muitos amigos que me querem bem. Eu fiquei emocionado.
1: Eu percebi.
0: Mas tenho muitos amigos que me querem
1: Mas
0: bem.
1: isso é que é muito, muito importante, Elvino, ter também esses convívios e essas pessoas que o vão, vão fazendo, lhe vão fazendo companhia na vida, ao longo dos nossos anos, em termos de
0: Pois
1: vida, as coisas são mesmo assim. Elvino, eu ficaria aqui à conversa imenso tempo consigo, mas o relógio é
0: eu
1: um bocadinho
0: sei,
1: ditador.
0: querida. Olha, muito obrigado. Ora, desculpa, eu já tinha falado consigo há algum tempo atrás. O José Candeias está de férias, não é? E agora é que está a ser substituído, é?
1: É sim, mas ele na próxima terça-feira já cá está. Na segunda não, porque é
0: Ah,
1: feriado, mas na
0: está
1: terça já
0: bem,
1: cá está,
0: não. Mas,
1: portanto.
0: ó, Noémia, muito obrigado por este bocadinho.
1: Obrigada.
0: Olha, um grande beijinho aqui de São Jorge.
1: Obrigado e um grande abraço também para si e para esse leque de amigos e essas pessoas que lhe vão fazendo também companhia nestes dias. O Elvino Borba a ligar então dos Açores, da Ilha de São Jorge, 213820033, 213820033, é o número de telefone que está disponível para que possamos estar à conversa. Podem continuar a enviar as mensagens também através do WhatsApp para já. E até às notícias, espreitamos um disco, né, que tem o carimbo RTP Antena 1. Este disco chegou ao mercado a 25 de setembro, chama-se Fala, é o regresso de Rita Red Shoes, sob o mote das múltiplas facetas do universo feminino. O novo disco da Rita celebra exclusivamente autoras nacionais e é com Fala Bem que fecho esta hora de emissão. Rita, que canção é esta?
2: Fala Bem é uma canção com um grande impacto, tem uma letra muito pertinente. É uma canção que fala sobre a importância que tem cada vez mais pais, mães, educadores, acho que é uma responsabilidade de todos, falar com os filhos, com as filhas, com os jovens, sobre a questão da intimidade, dos perigos que existem e que hoje em dia até são mais do que na minha geração, quando eu estava a crescer, toda esta questão da intimidade, para que haja respeito e que, sobretudo, as meninas e os meninos também, com responsabilidade, se possam defender, se possam relacionar de uma forma saudável e construtiva. Mas para isso precisam também de informação e cabe-nos a nós, adultos, ajudá-los nesse caminho. E por isso foi uma canção que escolhi como último single, precisamente por esta mensagem tão forte e tão urgente.
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1: É o disco Antena 1 que assinala o regresso de Rita Red Shoes com Fala Bem na reta final desta hora de emissão. Olhando para aquilo que vai acontecer em termos de máximas neste primeiro dia de outubro, Penhas Douradas 16 graus, Guarda 19, Bragança, Viana do Castelo, Vila Real, Porto, Viseu, Aveiro e Leiria 22 graus, Coimbra com uma máxima de 23, Braga, Lisboa e Ponta Delgada 24, Porto Alegre deverá chegar aos 25, Santarém, Setúbal e Funchal 26, Castelo Branco e Beja 25, Santarém, Setúbal e Funchal 26, Castelo Branco e Beja 27, Évora e Faro com máximas de 28 graus.
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0: 6 horas em Portugal Continental e na Madeira, são 5 nos Açores. Olá, bom dia Pedro, vamos bom dia, aos temas em destaque nesta edição.
1: A seleção portuguesa de futebol joga logo à noite com a Dinamarca para a Liga das Nações, um dia depois do capitão da equipa bater com a porta. Cristiano Ronaldo chegou de madrugada a Madrid depois de abandonar o estágio na Escandinávia. A Associação Nacional das Unidades de Saúde Familiar diz que é possível dar médico de família a todos os inscritos no Serviço Nacional de Saúde até 2029. PSD chega a alcançar um acordo para mudar, na fase da especialidade, a proposta inicial do Governo para o novo regime do arrendamento urbano.
0: Nesta altura, no Porto estão 14 graus, a mesma temperatura em Coimbra, 17 em Lisboa, 18 em Ponta Delgada, estão 21 em Faro e 22 no Funchal. As notícias às 6, a edição é de Pedro Guilherme.
1: Cristiano Ronaldo já está em Madrid. O avião do jogador aterrou na capital espanhola, vindo da Dinamarca, depois da 1 da manhã, hora de Lisboa. O futebolista deixou Copenhaga na véspera do jogo da Seleção Nacional com a Dinamarca para a Liga das Nações, depois de ter falhado o treino de ontem e após uma conversa com o presidente da Federação Portuguesa de Futebol, Pedro Proença. Cristiano Ronaldo oficializou a saída do estágio da seleção através de uma mensagem nas redes sociais. O avançado, de 41 anos, promete dar explicações para mais tarde. Em comunicado, a Federação confirma a decisão do jogador e adianta que a preparação dos próximos jogos da seleção vai continuar. Ronaldo bate com a porta depois da polémica em torno do papel do jogador na seleção portuguesa. O avançado jogou a semana passada frente ao País de Gales, mas ficou no banco contra a Noruega e não terá gostado da opção do selecionador. Na conferência de imprensa de ontem, Jorge Jesus esclareceu que o desentendimento estaria resolvido e contava com Cristiano Ronaldo.
2: O jogo é que me vai dizer o que é que eu vou fazer. E eu pensei que se calhar até tinha combinado com ele que não jogava os dois primeiros jogos. Mas se calhar até ia precisar dele nos últimos minutos. Mas o jogo ditou-me outras coisas, começou-me a dizer outras coisas e eu não coloquei no jogo. Este é o ponto verdadeiro. E já que estou a falar do Cris, vou-vos dizer. Eu tive um ano a trabalhar com o Cris. Parece que há aqui um caso entre mim e ele onde não há caso nenhum, pá.
1: Jorge Jesus, que treinou Cristiano Ronaldo no Al Nassr, frisou também que a última palavra sobre quem joga na equipa portuguesa é do selecionador.
2: Quem decide sou eu. Eles sabem, toda a gente sabe, quem trabalhou comigo. No clube, manda um presidente. Na equipa, mando eu. Em tudo onde eu estiver, e que os jogadores é igual.
1: O selecionador Jorge Jesus, na conferência de imprensa antes de Cristiano Ronaldo anunciar a saída do estágio da seleção portuguesa de futebol, uma história que tem sido contada na imprensa um pouco por todo o mundo, Diana Almeida.
3: Um escândalo, escreve o Diário Desportivo Olé, da Argentina, e acrescenta que Ronaldo bateu com a porta à seleção portuguesa. Em Espanha, o jornal Marca diz que incendiaram tudo e dirige o foco para as palavras de Jorge Jesus na conferência de imprensa. Ainda no país vizinho, o jornal AS descreve o sucesso como uma bomba em Portugal. Seguindo para o Reino Unido, a Sky Sports diz que a saída de Ronaldo deixa um sabor amargo na boca. E o jornal Equipa, em França, fala num psicodrama entre Ronaldo e Jorge Jesus. O jornal alemão Kicker e o jornal italiano Gazzetta dello Sport lançam para o ar a dúvida quanto ao motivo de saída de Cristiano Ronaldo. Um ângulo diferente tem o Brasil, no jornal Lance, levanta a hipótese de Ronaldo ser suspenso por 6 meses.
1: Isto na véspera do jogo que Portugal tem com a Dinamarca, jogo para a Liga das Nações de Futebol. O encontro de mais logo começa às 7h45 da tarde e tem relato para ouvir aqui na rádio. As tarifas de eletricidade e do gás no mercado regulado aumentam a partir de hoje. No caso da eletricidade, a subida é de 2,7%. Segundo a ERS, a entidade reguladora dos serviços energéticos, um casal sem filhos passa a pagar mais cerca de 95 cêntimos em relação a setembro. Já um agregado com 2 filhos terá uma fatura cerca de 2,70 euros mais cara do que no último mês. O regulador justifica a subida com o aumento dos custos de aquisição de eletricidade, que ficaram acima do previsto para este ano. Já os preços do gás natural no mercado regulado aumentam 6,4% a partir de hoje. As simulações da ERSE apontam para subidas entre os 90 cêntimos e 1,60 euros nas faturas das famílias. As novas tarifas do gás natural abrangem cerca de 400 mil clientes que estão no mercado regulado e são válidas por um ano. A Associação Nacional das Unidades de Saúde Familiar diz que é possível dar médico de família a todos os inscritos no Serviço Nacional de Saúde até ao fim da legislatura e pede um esforço extra na contratação e fixação destes profissionais. A associação que representa as USF fez as contas e estima em cerca de 700 os médicos de família que devem aposentar-se até 2029. São menos do que os que estão atualmente a receber formação. O presidente da Associação Nacional das Unidades de Saúde Familiar, André Biscaia, ouvido pela agência Lusa, diz que os números jogam a favor, mas avisa que não basta abrir vagas.
4: Nós acreditamos que essa é digamos, a premissa para resolver todos os outros problemas, desde o recurso à urgência hospitalar, que é realmente ao controle da doença aguda e crónica. Este é o último ano em que vamos ter muitas apresentações de médicos de família, e depois, a partir de agora, são números residuais, em que o número de internos que vamos formar torna perfeitamente possível alcançar esse objetivo até ao fim da legislatura, até 2029. Portanto, aquilo que se tem que fazer é voltar a pôr este objetivo como a prioridade.
1: André Biscaia, presidente da Associação Nacional das Unidades de Saúde Familiar. Os dados desta associação revelam ainda necessidades noutras áreas fundamentais para o funcionamento das equipas de saúde. Estima-se que faltem cerca de 300 enfermeiros de família e mais de 250 secretários clínicos. PSD e Chega alcançaram um acordo para alterar, na fase de especialidade, a proposta inicial do governo para o novo regime do arrendamento urbano. A autorização legislativa foi aprovada ontem à noite no Parlamento, na fase de generalidade, com a abstenção do Chega. A Antena 1 apurou que foi assinado um acordo entre André Ventura e o líder parlamentar do PSD, Hugo Soares, para introduzir alterações à versão do governo na fase da especialidade. Na votação, o Partido Socialista e os partidos à esquerda votaram contra. PSD, CDS e Iniciativa Liberal votaram a favor. A revisão do regime de arrendamento urbano prevê, por exemplo, contratos mais flexíveis e despejos mais rápidos. O PCP promete levar os direitos de pais e crianças para as negociações sobre o orçamento do Estado, que arrancam nas próximas semanas, e entende que são um aspecto fundamental para debater o futuro do país. É o tema central das jornadas parlamentares dos comunistas, que arrancam hoje na Assembleia da República. Teresa Borges.
5: O PCP realiza estas jornadas parlamentares convicto de que os direitos dos pais e das crianças são um aspecto fundamental para debater o futuro do país.
6: Se nós queremos avançar numa perspectiva de desenvolvimento, de garantia dos direitos, isso não é possível sem garantir os direitos das crianças. São, de facto, o futuro do nosso país e, portanto, tem que ser assegurado.
5: É um tema transversal, sublinha a líder parlamentar, Paula Santos, do direito à habitação, à educação, à saúde, às condições de vida, tudo está relacionado e o partido promete dar uma especial atenção à parentalidade.
6: Muitas e muitas famílias, eu diria até milhares de famílias no nosso país, que pela desregulação dos horários de trabalho, a desarticulação, o desrespeito pelos direitos de maternidade e paternidade, muitas mães e muitos pais trabalhadores não conseguem essa articulação entre a vida pessoal e a vida profissional.
5: E com a discussão do Orçamento do Estado a aproximar-se, Paula Santos antecipa os direitos dos pais e das crianças são um tema inevitável.
6: São matérias que irá ter intervenção do PCP também no Orçamento do Estado, cuja discussão será já no próximo mês.
5: O PCP quer ir a jogo com propostas. Os próximos dois dias serão importantes para refletir. No programa estão visitas, reuniões e sessões públicas com especialistas e associações.
1: Jornadas parlamentares do PCP. Rui Pinto vai deixar de ser uma testemunha protegida pelas autoridades portuguesas, de acordo com a decisão da Comissão de Programas Especiais de Segurança. De acordo com a SIC Notícias e o Jornal Público, a decisão foi conhecida ontem e faz com que o autor do Futebol Leaks, que beneficiava há 6 anos de várias medidas de proteção de testemunhas, deixe de fazer parte do programa a partir de 10 de outubro. Nessa data, Rui Pinto deixa de ter casa em local secreto e é aconselhado a não fazer comentários, evitar as redes sociais, bem como eventos com muitas pessoas. A decisão das autoridades portuguesas surge na semana em que se soube o desfecho de um dos casos mais famosos do Football Leaks. O Manchester City foi considerado culpado de violações financeiras na Premier League ao longo de várias temporadas. Isto depois do pirata informático recolher informações de documentos que apontaram para para incumprimento financeiro do clube inglês. Também em Portugal, o nome de Rui Pinto voltou a ser falado nos últimos dias, com o Ministério Público a anunciar a abertura de um inquérito contra o diretor da Polícia Judiciária, Carlos Cabreiro, em relação a um processo sobre escutas ilegais feitas no caso Football Leaks. A derreter e cada vez mais em risco. Só este ano, os glaciares suíços perderam 5% de volume. A Academia Suíça de Ciências anuncia agora os dados mais recentes. Entre maio e setembro deste ano, as intensas ondas de calor e a neve fraca do inverno levaram à redução do gelo em 10 metros em alguns locais, Rita Colasso.
7: Os glaciares suíços funcionam como uma enorme reserva de água doce no coração da Europa. É esta água que alimenta rios tão importantes como o Ródano e o Reno, sobretudo nos meses mais secos do verão. Por isso, quando esta reserva diminui, os efeitos fazem-se sentir em cadeia. E 2026 foi um ano particularmente devastador para os glaciares suíços. No inverno, quando devia nevar, nevou pouco e a neve, que normalmente protege as camadas de gelo, desapareceu rapidamente com as ondas de calor de junho. Sem essa proteção, o gelo ficou diretamente exposto ao sol e derreteu a um ritmo impressionante. Para se ter uma ideia da dimensão da perda, entre julho e setembro deste ano, os glaciares suíços perderam uma quantidade de gelo equivalente a 4 vezes o consumo anual de água de todas as casas do país. E muitos glaciares mais pequenos desapareceram, como o Bela Tola, que foi declarado extinto em agosto deste ano. De acordo com o relatório da Academia Suíça de Ciências, se estas condições se mantiverem a longo prazo, os glaciares dos Alpes suíços podem não ter qualquer hipótese de sobrevivência. E o desaparecimento dos glaciares não significa apenas perder uma paisagem, põe também em risco a fauna e a flora locais e ameaça também toda uma economia construída à volta da neve e do turismo de montanha.
1: Os dados do relatório mais recente da Academia Suíça de Ciências sobre os glaciares suíços, a principal reserva de água doce do continente europeu. Da minha parte está tudo, não é, Meia Gonçalves?
0: Agora é aquele momento da música para os teus ouvidos, no Dia Mundial da Música, que é bom descansar até amanhã.
1: Exatamente, até amanhã.
0: Pedro Guilherme com as notícias às 6 na RTP Antena 1, simultâneo com Madeira, Açores e Mundo. 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São 6:12, manhã de quinta-feira, primeiro dia de outubro.
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0: João Só e o Tiago Nogueira, dos 4 e meia, juntos em Quem Não Sabe Amar.
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0: Abertura de mais uma hora de emissão nesta quinta-feira, primeiro dia de outubro. É Dia Mundial da Música e é também contagem decrescente para dias muito felizes, com sabores muito bons. Pelo menos da minha parte, não é? Vai começar a época do dióspiro e lá mais para a frente também da castanha assada. Portanto, por mim, o outono também satisfaz muito, porque vêm por aí outros sabores.
2: Ora, muito bom dia aí para a Rádio Antena 1, daqui desde Salamanca. Zé Margarido, desde já queria deixar aí um aviso para toda a gente, quem queira aparecer no Forno Colheiro Celurico da Beira, vamos ter aí o trial. Vou mandar mais detalhes para depois vocês poderem divulgar a toda a equipa também.
0: Certo.
2: Um bom dia aí da Rádio Antena 1, que é uma das melhores rádios que anda por aí, que nos faz companhia a nós motoristas aqui da estrada e a muita gente.
0: Obrigada.
2: Que está acordada a estas horas. Continuação de uma boa, resto de uma boa semana e um bom fim de semana, e apareçam. Obrigado.
0: Obrigada. Fiquei então esta sugestão também. Ora, e através do WhatsApp, o Luís Miguel Silva deseja uma boa quinta-feira a todos. Está em viagem até Alicante para mais uma descarga de água. Cumprimentos principalmente para a esposa, a Susana Rocha, que está a fazer uma caminhada a ouvir a Antena 1. Então, bom dia, Susana, e boa caminhada também para si. Mais mensagens que chegam através do WhatsApp da Antena 1 nesta manhã de quinta-feira.
3: Olá, Noémia, bom dia.
0: Bom dia.
3: Bom dia, pessoal. Pessoal da Roda. Boas viagens para todos, porque é o Ambrósio. A guia ser lá no país da França. Ah, pessoal, bom dia, boas viagens, com prudência. Um abraço.
0: Um grande abraço também para si. Obrigada pela mensagem.
4: Bom dia, Antena 1.
0: Bom dia.
4: Bom dia, Noémia. Um bom dia de trabalho para todos os motoristas, para toda a maltinha que faz a noite o seu dia de trabalho, e um bom quilómetro para toda a malta aqui do grupo Peso Pesado, aqui malta da dureza, está no M. Um abraço aí para todos, boa quinta-feira, bom trabalho, muita saúde, bons quilómetros, aqui da parte do Manuel Lopes, Barcelos, capital do Galo. E aí, uma nota aí, nota zero, aí o senhor presidente da Câmara do Porto, que proibiu aí os cargas pesadas, aí a camionagem, tinha que dar aquela volta, aquela miséria. Ah, o preço estão aos combustíveis, é uma vergonha como é que um senhor move aí o país. Impressionante. É como eu digo, a malta da camionagem, aí dos pesados, patrões, anda tudo a dormir. Dá um abraço aí para toda a maltinha. Obrigada, Noémia. Bom programa.
0: Obrigada, uma boa viagem.
4: Tchau
0: também.
4: Tchau e adeus.
0: Tchau e adeus. Uma boa viagem e um bom fim de semana também para si.
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0: E esta hora vou dar-lhe música, ou melhor dizendo, vamos.

0: Este é o acordeão do Tino Costa, que está também ao telefone. Bom dia, Tino.
1: Olá, bom dia para si, para toda a equipa deste maravilhoso programa e desta grande rádio que leva música portuguesa e notícias de Portugal a todo o mundo e toda a gente que está acordada a esta hora em vários países, em várias latitudes. Um bem-aja por darem tanta alegria e tanta coisa boa do nosso querido Portugal aos nossos queridos imigrantes, principalmente, que nunca esquecem o nosso querido Portugal.
0: Ora nem mais. E Tino, bom dia mundial da música. Hoje vamos aqui também falar sobre dois eventos onde o Tino vai participar já este fim de semana. De resto, o Tino não para. Você e o seu acordeão rodam o país e o mundo.
1: É verdade, é verdade. Eu tenho uma atividade constante e graças a Deus e à minha pertinácia, à minha cultura musical, gosto de levar Portugal através da música do meu acordeão. E então rapidamente eu aproveito esta oportunidade excelente de comunicar com o vasto auditório deste maravilhoso programa que realmente nos põe ao corrente do que se passa em Portugal e um pouco por todo lado os contactos que tem através de gente portuguesa que trabalha e vem por esse mundo fora, viajando, levando o nome de Portugal e as nossas coisas boas. E rapidamente vou dizer então o que se vai passar nos próximos tempos. No dia 3 de outubro, este próximo sábado, por volta das 13 horas, na Manta Rota, aqui bem ao sul, no Algarve, vai haver a terceira edição do maior arroz de lingueirão do mundo, na Rua da Nora, uma rua muito famosa aqui na Manta Rota, facilmente identificável. Quem quiser vir cá a almoçar, participar neste grande evento solidário, peço é que se inscrevam e liguem pelo telefone 912-006-911. Vai ser um almoço extraordinário com lingueirão, arroz, que faz parte do menu, bebidas e outras coisas boas. Inscrevam-se porque vale a pena. Vai ser um sábado bem passado, a partir da 1 da tarde, na Manta Rota, Algarve. Uhum. Depois irei a correr em segurança e, se Deus quiser, estarei às 20 horas no pavilhão municipal do Cartaxo, o pavilhão municipal de exposições do Cartaxo, isto é a sigla completa, em que vai haver o 14º, sim, Festival de Acordeão e 8º Internacional de Acordeão, e que é organizado pelos Audiovisos do Cartaz, uma filha muito simpática que se dedica a atividades musicais, nomeadamente o acordeão e a concertina. A professora Andréa Sofia, que foi minha aluna, agora é a professora da Escola de Música, em que ela leciona, quer pessoalmente, quer através da net, e é um espetáculo fabuloso que eu recomendo. Mas durante todo o dia vai haver animação musical de rua, vai também uma conferência sobre a Eugénia Lima às 16h30, salvo erro, na Biblioteca Municipal de Cartaz. E quem puder ver através das redes sociais, a professora Andréa Sofia tem isto muito bem organizado, vale a pena. Uhum. Depois da Semana Nacional do Acordeão de Alcobaça, que decorreu na última semana de maio, organizado pelo professor Aníbal Freire, que foi um sucesso extraordinário, este vai ser também um sucesso, um grande festival em que participam Eric Povel e Sandro Povel, dois grandes artistas que vêm de França, outro grande artista de Espanha, David Duarte, e os outros grandes artistas portugueses, Tino Costa, Nelson Conceição, Tiago Conceição, Maria Adélia Botelho, António Charrinho, Andréa Sofia e Big Band do Catastro, direção do maestro Rolando Ferreira.
0: Este festival do acordeão, Tino, é uma homenagem a Eugénia Lima.
1: Exatamente, é uma senhora que celebra-se este ano o centenário, o seu nascimento, que realmente foi uma figura grande do acordeão, equiparada, neste caso, do acordeão, chama-se, o povo, muito carinhosamente, chama, continua ainda, a recordá-la como a rainha do acordeão. Uhum. E então ela deixou uma obra musical muito vasta e o professor Nelson Conceição, que participa para o festival, vai também dar uma conferência nessa biblioteca da Câmara Municipal do Cartaz, por volta das 16 horas. Isto antecede realmente o Festival de Acordeão à noite.
0: Portanto, Tino, este festival, este sábado, portanto, no sábado, e recapitulando, o Tino vai estar em dois momentos. Um primeiro na Manta Rota, na Rua da Nora, que é o almoço, a terceira edição do Maior Arroz de Lingueirão, e depois à noite neste Festival de Acordeão, que tem também estas participações internacionais. Temos uma dupla francesa e um acordeonista espanhol, entre outros tantos nomes que vão marcar-se a presença nesta 14ª edição do Festival de Acordeão no Cartacho. Tino, há muitas diferenças entre a forma de tocar acordeão no que diz respeito às diferentes nacionalidades, ou seja, os portugueses têm uma forma de estar e de tocar diferente dos franceses, dos espanhóis, por exemplo?
1: Sim, sim, mas não são umas diferenças grandes, abismais, como se costuma dizer. Uhum. Não, os estilos musicais é que são diferentes, mas não longínquos uns dos outros, porque nós todos amamos o acordeão, que para nós é o piano do povo, e vale a pena realmente ouvirmos cada estilo, porque transmitem as músicas, as sensibilidades de cada país, e eu, no meu caso, através do meu acordeão tradicional e do meu acordeão eletrónico, eu transmito as musicalidades e as paisagens e as tradições de cada região de Portugal, desde o Minho até o Algarve, desde os Açores à Madeira, de maneira que estou à vontade para recomendar quer os acordeonistas nacionais, quer estrangeiros, porque todos amamos o acordeão, este instrumento que é o piano do povo.
0: E há sempre agora muita juventude a querer tocar também acordeão, não é?
1: Sim, sim, muita gente. E então aqui no Sul, o centro de Portugal e o Sul é onde realmente domina mesmo o acordeão cromático. No Norte, especialmente no Minho, domina a concertina, que é acordeão diatónico. O termo técnico é acordeão diatónico, mas o nome popular é concertina. Mas quer concertinas, quer acordeões, pertencem à mesma família, somos todos irmãos, todos iguais, somos um instrumento que transmite notas musicais e alegria de viver através das palhetas que estão dentro do fole, e o ar circular dentro do acordeão e dentro da concertina transmite aquilo que nós somos, nosso povo, as nossas músicas e de tudo um pouco que nós gostamos de transmitir aos nossos amigos, aos nossos filhos, aos nossos netos e a toda a gente boa que gosta de música. E até hoje, que é o Dia Nacional da Música, vale a pena ainda mais
0: falar sobre também estes instrumentos.
1: O acordeão. E já agora, se não se importa, dou-te o meu telefone para reservar o lugar. O pavilhão é enorme, mas mesmo assim, como prevemos uma grande enchente, e para ter o seu lugar sentado, por favor, liguem para a Dona Adelaide, que é a mãe da Andréa Sofia, 914-031-904. E já agora, quaisquer informações adicionais, eu estou a vosso dispor para vos ajudar a contactar estas entidades que tratam das reservas. E antecipo também já a outro grande acontecimento que vai haver no dia 11 de outubro, é a festa da Associação dos Beirões no Ribatejo. Também vale a pena participar para ajudar esta associação a construir, a completar o centro social Santarém, perto de Santarém. E já agora, dois são este fim de semana e os outros dois mais à frente, mas eu, sem querer abusar do tempo da antena, para não roubar outros ouvintes, eu também informo que no dia 18 de outubro vai haver um festival de acordeão organizado por jovens da Escola Básica da Ramalhosa. O nome deste grupo chama-se Voluntariado da Ramalhosa e vai ser um festival de acordeão 18 de outubro às 12h30, com Tino Costa, Raul Godinho, Mário Paulo e Guilherme Ferreira. Também quem quiser contactá-los.
0: Depois é entrar, espreitar também as suas redes e todos estes cartazes destas festas que envolvem o acordeão agora nos próximos dias e estas várias festas em que o Tino também vai estar presente. Tino, só para rematarmos esta nossa conversa neste Dia Mundial da Música, quantos acordeões é que tem?
1: Olha, posso lhe dizer com toda a verdade, tenho dois tradicionais acordeões cromáticos, duas concertinas, que eu comecei a tocar concertina aos 4 anos de idade, tal como a Eugénia Lima, começou muito jovem a tocar concertina, depois é que mudou para o acordeão cromático. Portanto, dois acordeões cromáticos, duas concertinas, acordeões diatónicos, e dois acordeões eletrónicos, meia dúzia, faz uma orquestra. E porquê é que são tantos? Porque têm afinações diferentes, pois. E eu para cada região do país que vou tocar levo um apropriado aos sons que aquela gente e aqueles estudantes de música estão habituados aos sons desses acordeões. E também não esquecer que estes acordeões que eu tenho são realmente topo de gama, com muitos registros que fazem hipótese de tocar várias músicas de outros países com afinações diferentes desses países, como por exemplo o caso do Brasil, a afinação do acordeão brasileiro, uma afinação americana, centros de vibração, e então eu uso esses instrumentos por isso. Mas isto, há aqui uma conversa longa e eu dou o meu contacto para que alguém queira contactar comigo, não só para explicações deste ano, como para espetáculos.
0: É procurá-lo, é só procurá-lo mesmo através das redes, o Tino Costa é fácil de encontrar. Tino, muito obrigada por esta conversa.
1: Já rapidamente, 962-811-798. 962-811-798. Ou então nas redes sociais.
0: Certo, está okay. Combinado. Tino, bons concertos este sábado, na hora de almoço. O Tino vai estar então na terceira edição do Arroz de Lingueirão, na Manta Rota, no Algarve. Depois ruma ao Cartacho para participar da 14ª edição do Festival de Acordeão, que conta com vários participantes. Ficam aí então estas sugestões para este sábado, sugestões dadas em pleno Dia Mundial da Música na Rádio que Liga Portugal, nesta manhã, nestas conversas entre as 5 e as 7. Hoje, o destaque dado também é este, que é conhecido como o Piano do Povo.

0: E já são 6h32 dentro de instantes. Conhecemos também os temas em destaque na informação no programa da manhã.
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0: E nesta quinta-feira há nuvens na previsão. Para já, segundo o Instituto Português do Mar e da Atmosfera, quase ou nenhuma chuva prevista. Há subida da temperatura máxima e descida da mínima, essencialmente no interior norte e centro. Açores com céu cinzento também na previsão. Chuva que pode ser por vezes forte no grupo central. Quanto à Madeira, em termos de previsão, há chuva também, fraca, a norte e nas zonas mais altas. De resto, um dia, uma quinta-feira marcada por algumas nuvens. No que diz respeito a máximas, Évora e Faro 28 graus, Castelo Branco e Beja 27, Santarém, Setúbal e Funchal 26, Porto Alegre 25, Braga, Lisboa e Ponta Delgada 24 graus, Coimbra 23, Bragança, Viana do Castelo, Vila Real, Porto, Viseu, Aveiro e Leiria 22 graus, Guarda 19 e Penhas Douradas com uma máxima prevista de 16 graus. Olá, bom dia, Diogo.
4: Olá, Noémia, bom dia.
0: Vamos aqui olhar para os temas que estão a marcar esta manhã no que diz respeito à informação e, logicamente, Cristiano Ronaldo e toda a polémica com a Federação Portuguesa de Futebol estão no topo da atualidade.
4: Sim, depois de uma saída do estágio da seleção levada a cabo pelo jogador, CR7 abandonou depois da conferência de imprensa de Jorge Jesus, isto um dia antes de Portugal ir a jogo. A seleção, recordo, joga mais logo frente à Dinamarca. E nós vamos falar na manhã de hoje de todo este caso, no noticiário já às 7 da manhã. Teremos connosco o Pedro Henriques, é comentador de desporto da Antena 1. É um tema que naturalmente vai também ser desenvolvido ao longo da manhã nos noticiários do desporto. E depois das 7, no fuso horário, estaremos já à conversa com o Fernando Eurico, ele que está na Suécia a acompanhar a seleção portuguesa. Vamos com ele falar sobre todo este caso, à volta de Cristiano Ronaldo, Jorge Jesus e a Federação Portuguesa de Futebol. É um tema que vai estar em destaque no programa da manhã de hoje. O Fernando Eurico, aproveito para dizer, nos vai relatar também o jogo da seleção, mais logo às 8:45.
0: Também em destaque nesta manhã de quinta-feira, a chegada do outubro, que traz com ele aumentos no que diz respeito à energia.
4: É, vamos pagar mais pelo gás e também pela eletricidade. Há aumentos na fatura média mensal de eletricidade no mercado regulado. Há também aumentos no preço que vamos pagar pelo gás. Foi uma decisão da entidade reguladora dos serviços energéticos. É por isso um dos temas que vamos também dar conta no programa da manhã de hoje. Levamos o assunto ao ponto central, às 8:20 da manhã. Um ponto central que será feito com dois convidados. Estarão connosco Vítor Santos, professor no Instituto Superior de Economia e Gestão, ele que foi antigo presidente da ERSE, também antigo secretário de Estado da Energia. Estará também connosco no ponto central Luís Salvador Pisco, ele que é jurista da DECO. Vamos com eles abordar então esta subida nos preços da energia. Na manhã de hoje contamos também ir à França, é dia da apresentação do Orçamento do Estado para o próximo ano. Há uma peça da Rosário Salgueiro. Com a Rita Colasso olharemos para o Estado do dos glaciares suíços. Há um ponto de situação deixado num relatório conhecido esta manhã. Dá conta, por exemplo, que só neste ano os glaciares suíços perderam cerca de 5% de volume. Por cá, daremos conta das jornadas parlamentares do PCP. Começam hoje, terminam no dia de amanhã. Cantamos os parabéns ao MAT, o Museu de Arte, Arquitetura e Tecnologia. Celebra 10 anos de existência. Há uma peça da Sandy Gageiro para ouvirmos. E hoje é também, Noémia, o Dia Mundial da Música. Ora, neste dia nós vamos com o Gonçalo Costa Martins ao Museu da Música Mecânica, em Arraiados, no Pinhal Novo. É lá que está a maior coleção de caixinhas de música do país. Vamos contar com a reportagem do Gonçalo no programa da manhã de hoje.
0: É, sem dúvida, uma visita também muito interessante de se fazer. Obrigada, Diogo, bom trabalho. Diogo Miguel Pereira a dar-nos aqui os destaques do programa da manhã desta quinta-feira, primeiro dia de outubro. Antes de rumarmos à música e ao contacto com os ouvintes, espreitamos também aquilo que aconteceu ontem à tarde, entre as 4 e as 7.
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5: Cristiano Ronaldo voltou a não treinar com a seleção e abandonou o estádio na Dinamarca mesmo depois de Jesus ter garantido que Ronaldo ia estar em campo para o treino de preparação do jogo de amanhã na Liga das Nações.
6: E quando Jorge Jesus anunciou que Gonçalo Ramos vai ser titular poucos minutos depois, Cristiano foi filmado a sair com dois elementos do staff federativo.
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6: É de facto a pergunta do milhão de dólares.
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0: Sério, estes sons que o Rui Alves Sousa consegue fazer nos mortinhos de sair de casa fazem-me sempre rir. Enfim, olhando agora para o WhatsApp da Antena 1 e aquilo que se passa, continuamos também a acompanhar-se a viagem por Portugal de Clavazino e Alzira. E o Clavazino escreve o seguinte: ontem, encerrando o mês de setembro, fizemos a viagem de Braga para Aveiro, passando por Vieira do Minho, muito bonito, Póvoa de Lanhoso, o Santuário de São Medes, em poucos metros de subida, um denso nevoeiro, muito vento e uma queda de temperatura incrível, e visitaram também outras tantas aldeias. Na estrada pararam numa área de descanso e conheceram o senhor João Miguel, português de Montezinho, casado com a Maria, brasileira de São Paulo, e a sua irmã Catarina. Olha que coincidências. Ele é artesão, faz esculturas em madeiras aproveitadas de castanheiros e oliveiras, e mostrou também a este casal fotografias do trabalho. Depois chegaram a Aveiro, a tempo de dar-se uma passagem por uma das livrarias. Diz o Clavazino que comprou alguns livros de autores portugueses que conheceu através da Antena 1, entre eles o Rio Coceiro, a Lídia Jorge, José Luís Peixoto, Mia Couto e Walter Huguemann. Diz o Clavazino, e isto é uma surpresa, que à noite estiveram a assistir ao Joker na RTP porque adoram o programa. E a surpresa é depois de estarem também ligados a concursos televisivos, sendo que se trata, como se sabe, de um casal brasileiro que está a assinalar os 50 anos de casamento, também nesta viagem entre Espanha e Portugal, que temos estado a acompanhar-se por estes dias também aqui na rádio. Ora, e também através do WhatsApp, Filipe Ribeiro, aliás, a desejar-se uma boa viagem a todos, uma boa quinta-feira. Ele está em viagem para Lamego, para umas curtas férias. Boas férias, assim sendo, Filipe. Na Suíça, o António Alves está também à escuta, a desejar uma boa quinta-feira para todos. E diz que aqui lembrar-se que, de facto, o primeiro dia de outubro, há uns anos, era o primeiro dia de aulas. Andávamos todos também com alguma ansiedade para chegar a esta data, a este dia, depois de vários meses de férias. E já sabe que pode então enviar as suas mensagens através do WhatsApp da Antena 1, 912120501. Está disponível principalmente mensagens de voz, para que possamos escutar todas as mensagens também nesta emissão de quinta-feira, primeiro dia de outubro, Dia Mundial da Música. Dentro de instantes, vamos estar à conversa com João Cavaleiro.
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0: São 6h43. Agora vamos até Rio Maior, onde este domingo há um festival muito doce. Bom dia, João Cavaleiro.
14: Bom dia.
0: João, vamos aqui falar sobre um festival muito importante também para a dinâmica desta vila. E começando precisamente por aí, numa vila que chama da Marmoleira, festeja-se a marmelada, claro.
14: Exatamente. Foi há 4 anos que nós começamos a fazer o Festival da Marmelada da Vila da Marmoleira, precisamente pela associação da evidente e feliz entre o nome da vila, o Marmelo e a Marmelada.
0: E este festival tem vindo a crescer em termos de dinâmica, de participantes. Como é que as coisas têm acontecido ao longo destes anos?
14: Sim, a vila é uma vila relativamente pequena. O que nós fazemos é para as pessoas da vila poderem vender o seu produto, a marmelada, e tem vindo a crescer, não muito em termos de concorrentes ou participantes do festival, mas sim em termos de inovação do que fazem depois à volta do marmelo, porque não é só a marmelada. Nós também estimulamos as pessoas a que façam outras iguarias em que o marmelo seja o fruto rei.
0: Uhum. E além da marmelada, João, em que outros produtos se destaca então esta aplicação do marmelo?
14: Nós, o foco é mesmo no marmelo. Depois temos aí alguns produtos complementares, como por exemplo alguns vinhos mais licorosos que vão bem com marmelada, ou uns queijos, ou pão também, que é feito por uma pessoa também da vila, e algumas coisas mais inovadoras, como por exemplo um gin de marmelo que também temos lá quem o produza.
0: Um gin de marmelo?
14: Exato.
0: Que é produção local, portanto aí da Vila da Marmoleira ou arredores. Sim, sim.
14: É.
0: Não, eu já estava a pensar que ia continuar aí no seu raciocínio e estava a dar-lhe aqui algum espaço. Portanto, aqui nesta mostra, neste Festival da Marmelada, há também uma participação, uma colaboração da Escola de Hotelaria e Turismo do Oeste, que vai realizar vários workshops ao longo do dia. Portanto, há aqui também novas técnicas que vão sendo ensinadas a quem está a trabalhar com marmelo anualmente e a desenvolver novos produtos.
14: Exato, isto é uma parceria que temos já desde a primeira edição. Então, isto surgiu no Festival da Marmelada também de uma conversa com Daniel Pinto, que é o diretor da Escola de Hotelaria do Oeste, nas Caldas da Rainha, mas que visita muito a vila e tem lá relações de amizade. E estávamos na conversa e decidimos fazer o Festival da Marmelada. E desde o primeiro dia que vão lá chefes da escola fazer show cookings e demonstrar outros tipos de técnicas, outros tipos de coisas que se podem fazer, sempre tudo à volta da marmelada.
0: Ó João, qual é o seu produto? O que é que gosta mais de associar à marmelada? Em termos pessoais? É o quê?
14: Queijo e pão, acho que fica melhor.
0: Pois. Isto nesta altura, sendo a Vila da Marmoleira uma vila não muito grande, há um cheiro que... Nesta altura está toda a gente a preparar também os produtos para apresentar neste Festival da Marmelada. Portanto, imagino que há um aroma no ar na Vila da Marmoleira que é diferente.
14: Claro, claro. Toda esta altura, com a preparação do marmelo, toda aquela vila está à volta deste festival e a fazer as marmeladas e as geleias e os bolos e os doces, portanto, sim, o marmelo agora, nesta altura, será ali pela vila.
0: Então, e o João, produz alguma coisa ligado ao marmelo?
14: Não. Eu já fiz, mas porque a minha avó fazia e eu ouvi fazer, e fiz algumas vezes para consumo meu, mais nada, mas já não faço há algum tempo, confesso.
0: É mais de provar, não é? De testar.
14: É mais de provar e de comer, exato.
0: Você faz o atestado de qualidade do produto dos outros.
14: Exato.
0: Ó João, muito obrigada por teres estado também connosco nesta manhã da rádio para falarmos sobre este Festival da Marmelada. Fica esta sugestão para o próximo domingo. O Festival da Marmelada acontece na Vila da Marmeleira e é entre as 11 da manhã e às 7 da tarde. Portanto, como já percebemos, há vários produtos em exposição. Há possibilidades de fazer aqui alguns workshops também relacionados com este produto. Há venda de derivados do marmelo. Muitas atividades que vão acontecendo. Há bom pão, porque a Zona Oeste tem sempre um bom pãozinho também. Portanto, há aqui várias iguarias. Uma pessoa vai até à Vila da Marmeleira no domingo em Rio Maior e vem, usando uma expressão portuguesa, muito portuguesa, não assim muito boa, mas pronto, é aquilo que me passa pela cabeça neste momento, vem de pancinha cheia.
14: Exato, é isso mesmo. Portanto, é deixar um convite simples, visitar a Vila da Marmeleira, conhecer os participantes, provar as marmeladas e aproveitar o festival e a restauração local.
0: João, muito obrigada e uma boa mostra, um bom Festival da Marmelada, então, no próximo domingo, nesta Vila da Marmeleira, em Rio Maior. Um grande abraço.
14: Obrigado, eu.
0: O João Cavaleiro é deixar-nos então esta sugestão nesta manhã para o próximo domingo. Já sabe, se está à escuta, é passar por Rio Maior e aproveitar também para conhecer este Festival da Marmelada.
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0: Nós por cá gostamos também sempre de divulgar estas iniciativas que vão acontecendo um pouco por todo o país e ao longo dos próximos dias estes frutos de inverno, de outono e inverno, começam também a dar origem a estes pequenos festivais que merecem todo o nosso apoio. Ora, e agora regressando ao WhatsApp.
11: Bom dia, Noêmia.
0: Bom dia.
11: Aqui é Elias PlayStation. Direto da Calbrita. Mandando um grande abraço, primeiramente para você, depois para os amigos que estão no trecho, o pessoal que trabalha com pedra, que trabalha com esse produto maravilhoso que faz mover tudo o Brasil e a construção. Grande beijo no coração, aos maquinistas, a todos que estão no trecho nesse horário. E forte abraço, vamos que vamos. Tchau, obrigado.
0: Tchau, obrigada. Um grande abraço a todos os que também através do WhatsApp têm enviado as suas mensagens. Há também aqui uma que chega da Madeira, que com destaque para a Festa do Rosário em São Vicente, norte da Ilha da Madeira, que vai acontecer então já este fim de semana. Um grande abraço ao Gabriel, que deixou também esta sugestão para quem está no Atlântico, na ilha, pode então ir-se até São Vicente.
13: Olá, bom dia.
0: Bom dia. Noémia,
13: Alcides Galvete, fronteira, aqui no transporte da RSUs. Olha, é para desejar já um bom dia para ti, para essa grande equipa que está aí.
0: Obrigado.
13: São excelentes, que é a nossa companhia. É para desejar também um bom dia a esse amigo aí de Valde Cavalos, que eu penso que o conheço, que ele vem aqui ao 24 horas à fronteira, que está quase. É para toda a gente que está na escuta. Essa malta toda aí que está, os da roda e os que não são da roda, um grande abraço para todos. Olha, e até outro dia, se Deus quiser, um abraço.
0: Obrigada, um grande abraço também para si. Obrigada por esta mensagem. Mensagens várias que vão chegando também através do WhatsApp, dar conta de uma série de convívios, de festas que vão acontecendo um pouco por todo o país nesta quinta-feira, Dia Mundial da Música. Tal como disse já na primeira hora, ao longo deste dia aqui na RTP Antena 1, vamos celebrar a música, que faz também parte do nosso ADN. Vamos ter vários momentos de música ao vivo, várias reportagens de celebração deste dia tão, tão especial. E a música ao vivo começa logo no programa da manhã. Agora, Janeiro e Paulo Novaes mostram-nos a vida lá fora, neste primeiro dia de outubro.

0: São dois amigos juntos na música dos dois lados do Atlântico, Janeiro português e Paulo Novaes brasileiro, Vida Lá Fora, na reta final desta hora de emissão, primeiro dia de outubro. Bom dia, José Carlos Trindade.
1: Olá, bom dia.
0: Vieste de avião? Hoje é a pergunta,
1: não
0: é a piadinha? É a piadinha.
1: Achei o avião estacionado.
0: Regra geral, a malta quando sai de trabalho apanha um autocarro, um metro.
1: Hoje era para ter vindo helicóptero de avião, mas deu-me mais
0: mas
1: de helicóptero.
0: Exato, exato. Portanto, olha, Dia Mundial da Música, vamos ter aqui um momento muito especial também.

0: de que podemos falar com ele depois das 9:30 da manhã. Hoje a seleção vai jogar em Copenhaga, frente à Dinamarca. Nós com o António Tadeia no último terço vamos falar sobre o jogo e naturalmente sobre o efeito Ronaldo que está a ter na seleção. Vamos de resto a Copenhaga depois das 7:20 com o fuso horário para as primeiras do dia desde a capital da Dinamarca. Está lá o Fernando Rico. Vamos durante esta manhã também ouvir o João Goberno trazer-nos uma canção do novo disco de César e Évora. O álbum chama-se Reina da Morna e vai passar na Zona Vimpa a caminho das 9 da manhã.
1: Sim, senhor, ficam estas sugestões para esta manhã, primeiro dia de outubro, Dia Mundial da Música, e a música de despedida que trago para este espaço chama-se Paracetamol. É uma coisa que vai dar jeito nos próximos tempos, chegando o outono. O São Pedro dá-lhe ritmo na reta final desta hora de emissão. Até amanhã às 5.
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0: Bom dia, boa quinta-feira. Estamos a 1 minuto das 7 da manhã.
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0: O mau tempo chega esta noite aos Açores. A tempestade Ana, ao fim do dia, vai intensificar a chuva nos grupos ocidental e central. Céu nublado na Madeira, aguaceiros fracos a norte e terras altas. Sol no continente e uma ligeira subida das máximas no interior norte e centro. São estas para o dia: 28 graus Évora e Faro, 27 Castelo Branco e Beja, 26 Santarém, Setúbal e Funchal. Porto Alegre deve chegar aos 25, calcula-se que aos 24 Braga, Lisboa e Ponta Delgada, Coimbra 23, 22 Bragança, Viana do Castelo, Vila Real, Porto, Viseu, Aveiro e Leiria. Na Guarda 19, 16 nas Penhas Douradas. Vamos olhar para o trânsito depois das 7 da manhã.
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0: Sete horas em Portugal continental e na Madeira, 6 nos Açores. Quinta-feira, inauguramos o mês de outubro, dia 1 de outubro. Eduardo Maio, bom dia.
3: Olá, bom dia.
0: E a bem da rádio, este também é o Dia Mundial da Música. Vamos, de resto, ter bons momentos de música ao longo desta manhã. Nas notícias, é a crise na seleção que faz a manchete desta hora.
3: O pássaro voou de Copenhaga para Madrid e deixou Jorge Jesus a apanhar os cacos.

0: da seleção na Dinamarca, a revolta de Cristiano Ronaldo faz correr tinta por todo o mundo e só há perguntas no ar. Vamos trazê-las também a este jornal. O PCP reúne-se em jornadas parlamentares e prepara medidas para levar às negociações do Orçamento de Estado. Os glaciares suíços estão a derreter a um ritmo alarmante.
1: 12 graus é a temperatura esta hora em Coimbra, 13 no Porto, 16 em Lisboa, 19 em Ponta Delgada, 20 em Faro, 22 Funchal. Edição de Eduardo Maio.
0: Em 24 horas foi a reviravolta na Seleção Nacional, uma história que começou com garantias de tranquilidade dadas por Jorge Jesus ontem à meia da tarde, acabou poucas horas depois com a saída de Cristiano Ronaldo do estágio de Portugal em Copenhaga, entre uma conferência de imprensa, mais um treino falhado e uma conversa com Pedro Proença. Antes do capitão voar para Madrid, veio a mensagem enigmática nas redes sociais, num dia Mário Silva da Costa que abalou a equipa das esquinas e que deixou muitas perguntas no ar.
2: Desde logo antes do treino, Jorge Jesus e Ruben Dias falaram aos jornalistas em conferência de imprensa. O selecionador nacional explicou a não utilização de Ronaldo frente à Noruega e o técnico deixou duas garantias. Ronaldo iria estar presente no treino?
3: Não recusou, como hoje vai treinar, se vocês forem ver, ele hoje vai treinar, não é? Hoje, porque hoje é o quarto dia que está, portanto vai treinar. E não se recusou a treinar, isso era impossível.
2: E de que não havia nenhum desentendimento entre o técnico e Ronaldo?
3: Eu tive um ano a trabalhar com o Cris. Parece que há aqui um caso entre mim e ele, onde não há caso nenhum, pá. Já tive casos com muitos jogadores. Mas não querem fazer disto um caso que não existe, cara.
2: Nenhuma das duas se verificou. A entrevista à Antena 1, minutos depois, após esta conferência de imprensa, e já num tom diferente, Jorge Jesus admitia responsabilidades para a insatisfação de Ronaldo.
4: Tentar que este ruído que se gerou à volta da equipa do Cris não entre na equipa, que o Cris, eu percebo, que naqueles 30 minutos que o Cris esteve a aquecer eu poderia não ter exposto a isso, mas não, com o jogo não me lembrei e depois tomei essa decisão.
2: Jorge Jesus falou também ao Canal 11 à margem deste treino da equipa das esquinas e aí reconheceu a zanga e disse que não sabia como estava o capitão.
4: A intenção foi sempre defender a equipa e defender-o a ele.
5: Acha que vai passar essa zanga?
4: De mim está ultrapassada, não sei, não faço a mínima ideia, acho que também que vai ser ultrapassado, não sei.
2: Depois destas declarações, a equipa das esquinas treinou sem Cristiano Ronaldo. O internacional português abandonou o estádio e após algumas horas revelou nas redes sociais que depois de ouvir a conferência de imprensa de Jorge Jesus e de ter conversado com Pedro Proença, presidente da Federação Portuguesa de Futebol, decidiu abandonar o estágio da seleção. Também a Federação confirmou esta saída num breve comunicado. No avião privado, Ronaldo rumou a Madrid, onde está neste momento. E uma nota final. Ronaldo deixa os trabalhos da seleção. No entanto, há 2 anos, numa gala da Federação Portuguesa de Futebol, esta era a posição de CR7 sobre este tipo de comportamento.
6: Eu acho que não há nada melhor que representar a seleção, jogar pela seleção. E repito, jogar, representar o teu país, a tua cultura, os teus filhos, a tua mãe, o teu pai, os teus melhores amigos. Por isso é que muitas das vezes eu fico decepcionado com alguns jogadores que eu não quero representar. Mas isso já é uma... Já metemos à parte. Por isso que eu digo é desfrutem da seleção.
2: 2 anos depois, Ronaldo remete para mais tarde os esclarecimentos sobre as razões que motivaram a saída da equipa nacional.
0: Estamos todos à espera dessas razões. Na véspera do jogo com a Dinamarca, a crise da Seleção Nacional ganhou uma nova dimensão. Com o anúncio do capitão de abandonar o estágio em Copenhaga, a Seleção vai entrar em campo num momento de grande confusão, onde abundam também muitas especulações e em que é difícil calcular ainda qual o impacto desta situação, porque também não se conhecem exatamente todos os contornos, o que é que está em causa. Pedro Henrique, bom dia, comentador de desporto da Antena 1. Podemos estar perante um problema pontual ou perante uma ruptura definitiva de Ronaldo com a seleção e de Ronaldo também com Jorge Jesus? O que é que isto implica para a Seleção Nacional em pleno estágio?
7: Bom dia. Em relação à Seleção Nacional, a implicação que tem é o capitão de equipa ter abandonado os companheiros e, ao contrário daquilo que ele defendia, a colocar os seus interesses à frente dos interesses da equipa. O problema nasce de tal acordo que terá sido feito. Como se os acordos que são feitos, então até contratos assinados são rescindidos, quanto mais acordos verbais que são estabelecidos e que terão sido estabelecidos e que depois, naturalmente, num jogo de futebol, ou noutras áreas também, as coisas, as circunstâncias podem fazer-nos mudar de opinião. Aquilo que a entourage de Cristiano Ronaldo tentou fazer não resultou, acredito eu, era, e nós sabemos que o Cristiano tem canais de televisão, de rádio, tem influência em vários sítios e onde nasce esta questão, a agorização do problema, que toda a gente a querer, aqui uma guerra de egos entre aquilo que é o Jorge Jesus e a decisão dele e a alteração daquilo que estava planeado, que para eles era um dogma inegociável e que se tratava da tal utilização do Cristiano. Tecnicamente, faz todo o sentido aquilo que o Jorge Jesus diz, com mais atalhos ou menos atalhos, mais à vontade ou mais uma interrupção ao outro. Na verdade, era importante o jogo da Noruega e ter um ponta de lança como o Cristiano Ronaldo, fazia sentido estar no banco e, olhando para o banco da Seleção Nacional, não estava lá mais nenhum avançado, nenhum ponta de lança. O Fábio Silva, que tinha sido convocado, não tem histórico na Seleção A e era o jogo em teoria mais difícil. Este da Dinamarca também será. E, portanto, o facto de ter o jogador no banco e dizer que à partida podia precisar dele e usá-lo 20 ou 30 minutos faz todo o sentido, como faz sentido depois colocá-lo a aquecer. O que é que diz, o que é que se diz? Porque agora diz que diz muita coisa e estes enigmas, que não é a primeira vez que o Cristiano faz isto, depois mais tarde a seu tempo falarei. As coisas são para falar na altura ou não falar, porque depois é como a comida requentada. Eu não me importo comer a comida do dia anterior, mas quando passam 3 meses ou 2 meses, se calhar não faz muito sentido.
0: Sim, talvez precise arrefecer a cabeça antes de falar sobre este assunto, ou então alinhar as ideias. Muito rapidamente, Pedro, como é que lê o papel do Presidente da Federação na gestão de toda esta crise?
7: Não conseguiu resolver o problema é insolúvel há muito tempo e se calhar tinha que ser mesmo desta forma, não conseguiria ser de outra. Uma coisa é respeitar o estatuto do Cristiano, outra coisa é permitir que esse estatuto seja permanentemente acondicionado à liberdade de um treinador e o poder de decisão. Portanto, acho que Pedro Proença não conseguiu, também não é muito o forte dele. Nós temos visto vários problemas graves no futebol português em que o Pedro Proença nem sequer fala sobre o assunto. Esta também não é a altura. O importante agora é falar, é o jogo que a Seleção Nacional tem, e foi quando terminar este estágio, então as pessoas poderem tentar explicar o que aconteceu. Mas vai ser difícil, porque vai ser a verdade ou a versão do treinador, falou sobre isso, e eventualmente queriam pedir desculpas. Não sei se queriam nos joelhos ou não na conferência de imprensa, foi uma justificação que o Jorge conseguiu dar. E Pedro Passos não conseguiu resolver o problema.
0: Sim, sim.
7: Portanto, eu acho que o problema acabou por se resolver por si, que era o Cristiano já não tem condições enquanto jogador profissional para ser titular da Seleção Nacional, mas não tem há algum tempo. E acho que a forma como fez largar os companheiros e ir embora e criar este caos mostra que ele colocou os seus interesses pessoais à frente da Seleção Nacional ou dos seus companheiros da equipa, e acho que esse é aquilo que se pode apontar.
0: Nesta altura, à decisão de Ronaldo. Obrigada, Pedro Henrique, comentador de desporto da Antena 1. Daqui a pouco, às 7h20, vamos voltar a este assunto que se espalhou como fogo em palha seca ontem nos médias nacionais, também na imprensa por todo o mundo. Vamos a Copenhaga, ao encontro do enviado da Antena 1, Fernando Eurico, que está a seguir o trabalho da Seleção Nacional na Liga das Nações. De Espanha ao Brasil, ao Reino Unido, os principais meios de comunicação encheram-se noite dentro de notícias, de análises também à ruptura de Cristiano Ronaldo com o selecionador, questionando o futuro também do jogador na equipa nacional e tentando perceber as razões que levaram o jogador a sair do estágio. Diana Almeida.
8: Um escândalo, escreve o Diário Desportivo Olé, da Argentina, e acrescenta que Ronaldo bateu com a porta à seleção portuguesa. Em Espanha, o jornal Marca diz que incendiaram tudo e dirige o foco para as palavras de Jorge Jesus na conferência de imprensa. Ainda no país vizinho, o jornal AS descreve o sucedido como uma bomba em Portugal. Seguindo para o Reino Unido, a Sky Sports diz que a saída de Ronaldo deixa um sabor amargo na boca. E o jornal Equipa, em França, fala num psicodrama entre Ronaldo e Jorge Jesus. O jornal alemão Kicker e o jornal italiano Gazzetta dello Sport lançam para o ar a dúvida quanto ao motivo de saída de Cristiano Ronaldo. Um ângulo diferente tem o Brasil, no jornal Lance, levanta a hipótese de Ronaldo ser suspenso por 6 meses.
0: São as notícias das últimas horas que atravessam a imprensa internacional, multiplicando-se as análises, as reações, também as especulações em volta de uma crise sem precedentes na seleção nacional. Já de noite, no Parlamento, os partidos voltaram a dividir-se sobre os apoios aos antigos combatentes. O Chega e o PCP defenderam aumentos nas pensões e novos complementos, mas as propostas acabaram chumbadas, com o PSD, o PS e o CDS a argumentarem sobre os custos destas medidas nas contas públicas. Apesar disso, houve luz verde, João Alexandre, para uma recomendação do LIVRE ao Governo.
9: Foi o retomar de um tema já levado a debate em várias sessões legislativas, com Pedro Pinto do Chega a voltar a acusar PSD e CDS de pouco ou nada quererem fazer, mas a aproveitar também para levar para discussão um outro tema colocado na atualidade pelo partido.
10: A única reparação histórica é a reparação histórica de darmos dignidade aos nossos antigos combatentes.
9: Na proposta do Chega, um aumento em 300 euros do complemento especial de pensão dos antigos combatentes, independentemente do tempo de serviço prestado. Pelo PCP, um complemento vitalício de pensão e pensão mínima de dignidade com Alfredo Maia, a lembrar que no passado só o PS se mostrou contra a proposta comunista.
11: Se ninguém mudou de ideias sobre a necessidade de valorizar os antigos combatentes, hoje esta iniciativa será aprovada por esta Assembleia.
9: Pelo PSD, Liliana Fidalgo pediu aos proponentes responsabilidade.
12: Há uma coisa que os antigos combatentes certamente não merecem, que é serem transformados numa unidade de medida da generosidade dos partidos.
9: Pelo PS, Patrícia Faro criticou o que diz ser a falta de sustentabilidade das propostas, com particular destaque para o Chega.
13: Valorizar os antigos combatentes não é fazer promessas irresponsáveis e irrealistas, sem assegurar que possam ser efetivamente cumpridas.
9: Pelo caminho ficam as propostas do Chega e do PCP, com os partidos que sustentam o governo a defender que o tema não está esquecido e a darem como exemplo a medida que permitiu aos ex-combatentes receber medicamentos de forma gratuita.
0: São as informações que chegaram já ontem, de noite, do Parlamento em relação a estas propostas que estavam em discussão para o aumento das pensões para os antigos combatentes. O PCP vai reunir-se hoje em jornadas parlamentares com os direitos das crianças e dos pais no centro das propostas do partido. Os comunistas querem levar o assunto para a negociação no próximo orçamento. Nestas jornadas que vão acontecer em Lisboa, o PCP vai ouvir também especialistas e associações para preparar as propostas que considera importantes para o futuro do país. E ainda antes dos trabalhos abrirem, há uma visita ao Centro de Saúde do Olival, em Agualva Cacém, onde vão estar Paulo Raimundo, o líder do partido, e também a líder parlamentar Paula Santos. Estão a derreter e estão cada vez mais em risco os glaciares suíços. Só este ano perderam 5% do volume. A Academia Suíça de Ciências acaba de publicar os dados mais recentes sobre a situação dos glaciares, as intensas ondas de calor, a neve fraca do inverno levaram à redução do gelo em 10 metros em alguns locais. Se olharmos para os últimos 5 anos, o volume de gelo perdido na Suíça foi quase de 20%, Rita Colasso.
14: Os glaciares suíços funcionam como uma enorme reserva de água doce no coração da Europa. É esta água que alimenta rios tão importantes como o Ródano e o Reno, sobretudo nos meses mais secos do verão. Por isso, quando esta reserva diminui, os efeitos fazem-se sentir em cadeia. E 2026 foi um ano particularmente devastador para os glaciares suíços. No inverno, quando devia nevar, nevou pouco e a neve, que normalmente protege as camadas de gelo, desapareceu rapidamente com as ondas de calor de junho. Sem essa proteção, o gelo ficou diretamente exposto ao sol e derreteu a um ritmo impressionante. Para se ter uma ideia da dimensão da perda, entre julho e setembro deste ano, os glaciares suíços perderam uma quantidade de gelo equivalente a 4 vezes o consumo anual de água de todas as casas do país. E muitos glaciares mais pequenos desapareceram, como o Bela Tola, que foi declarado extinto em agosto deste ano. De acordo com o relatório da Academia Suíça de Ciências, se estas condições se mantiverem a longo prazo, os glaciares dos Alpes suíços podem não ter qualquer hipótese de sobrevivência. E o desaparecimento dos glaciares não significa apenas perder uma paisagem, põe também em risco a fauna e a flora locais e ameaça também toda uma economia construída à volta da neve e do turismo de montanha.
0: São os dados do relatório mais recente da Academia Suíça de Ciências em relação ao estado dos glaciares suíços. Eles são a principal reserva de água doce no continente europeu.
1: 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Sete e um quartos.
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1: Mário Camaral, viva, bom dia.
16: Bom dia.
1: Temos acidentes a esta hora?
16: É verdade, por Lisboa, atenção à Estrada Nacional 117, no sentido Amadora-Lisboa, um acidente junto ao nó da A5, que já está então a deixar o trânsito demorado, está a ocupar a via direita e por isso mesmo o trânsito está a acumular, ficando então com mais demora. Na segunda circular, no sentido Aeroporto Benfica, também já há paragens na zona da Encarnação, a A5 com filas de Porto Salvo até Linda Avenida, e no IC19, no sentido Sintra-Lisboa, há filas do Cacém até Amadora e depois de Alfragide para a segunda circular. Para a ponte 25 de Abril, ligação à Almada-Lisboa, também já há filas a partir de Corroios, os acessos já estão preenchidos. No Porto, a VCI, no sentido da Rábida-Freixo, já com demora entre a zona das Devesas e a Boa Vista.
1: Vamos voltar a falar sobre o trânsito na rádio depois das 7h30 da manhã. Tenha uma boa viagem.
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1: Hoje vamos a Copenhaga porque joga Portugal. É daqui a pouco no fuso horário.

0: Ou o Polite com Taylor Swift, outros nomes. O meu nome é José Carlos Trindade, Eduardo Maio traz as notícias ao programa da manhã. Rita Soares no planeamento de informação, Rosa Azevedo e Ana Narciso na produção, cuidados técnicos de Fábio Ribeiro. No desporto, Mário Silva da Costa em destaque, o adeus.
1: Incontornável, Cristiano Ronaldo está em Madrid depois de ter abandonado o estágio da seleção. Recordamos a polémica na síntese, sendo que hoje há jogo frente à Dinamarca e vamos ouvir também a antevisão deste encontro. Seleção de sub-21 apurada para o Campeonato da Europa do próximo ano e ainda os resultados das competições europeias de futebol feminino e a Liga Europeia de Handball.
0: É para ouvir às 7h30.
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0: 7h21. Há uma lei não oficial na Dinamarca reveladora de um espírito de comunidade e bem comum. Jan Towen decreta que ninguém é melhor que ninguém. Copenhaga preserva esta identidade dos dinamarqueses. Lá são 8h21 da manhã, Eduardo Maio.
4: Qualquer coincidência, é pura coincidência, não é isso que acabaste de dizer, com aquilo que nós vamos falar a seguir,
0: sim,
4: que tem a ver com a crise da seleção.
0: Vamos ao encontro. É pura coincidência mesmo.
4: Vamos ao encontro de Fernando Eurico, que é um enviado especial da Antena 1 em Copenhague. Ele está a acompanhar o estágio da Seleção Nacional de Futebol na Liga das Nações. Bem-vindo, Fernando, mais uma vez. Ontem ouvimos-te várias vezes ao longo do dia por causa desta crise da seleção. E eu fui ouvindo a informação que foi sendo conhecida ao longo do dia até à noite e ia pensando qual será amanhã, hoje, portanto, o estado anímico da seleção depois de tudo isto que se está a viver nesta altura. Teremos uma equipa blindada para jogar logo à noite com a Dinamarca e acusar o mínimo possível tudo o que aconteceu durante o dia de hoje. Qual é a tua perspectiva, tu que estás aí tão perto deles?
5: Essa foi, de resto, a primeira preocupação da Federação Portuguesa de Futebol, através de um lacónico comunicado de apenas 3 parágrafos, confirmar a saída de estágio de Cristiano Ronaldo, mas blindando completamente a equipa, dizendo que tem que manter o foco, porque hoje é de facto um jogo importante. Se Portugal vencer aqui na Dinamarca, fica com 9 pontos e praticamente com o apuramento garantido para a Final Four desta Liga das Nações, onde pode defender o título que conquistou na última edição. Portanto, a Federação quis logo deixar esse recado, mas todos sabemos que isso são apenas palavras, e tal como os jornalistas que dormiram mal, porque obviamente foi um rebuliço completo desde o meio da tarde até mais ou menos à meia-noite, hora em que todos tiveram que abandonar as imediações do hotel, porque aqui há leis muito restritas em relação, por exemplo, ao ruído. A partir das 22 horas, qualquer pessoa que grite na rua ou que fale mais alto, as pessoas podem ser repreendidas pelas autoridades policiais e, portanto, foi uma debandada geral. Mas todos sabemos também que os jogadores, obviamente, sentiram isto na pele, logo até mal terminou o treino, e, portanto, deve ter sido um falatório imenso naqueles corredores, naqueles quartos. Os jogadores, obviamente, falam sobre toda esta situação. Há jogadores que são mais próximos de Cristiano Ronaldo do que outros e, portanto, esses terão tentado arranjar explicações para toda esta situação, que abalou não só a estrutura diretiva, mas claramente também todo o plantel.
4: Sim, e os jornalistas também, nomeadamente a equipa de jornalistas portugueses que está a acompanhar o trabalho da seleção. E eu ia-te perguntar também como é que esse dia foi vivido do vosso lado com este rebuliço todo ontem à tarde. Já me disseste que se dormiu mal, pelo menos, não é?
5: É, exatamente. Para lá de se dormir mal, foi naturalmente a busca de informação, porque tentamos, através da Federação, através também de pessoas próximas a Cristiano Ronaldo, tentar arranjar explicações. E, de facto, há aqui duas versões que alguém vai ter que explicar. Ou o próprio selecionador, no final da partida de hoje no Estádio Parken, ou então Cristiano Ronaldo, que, pelo menos, através de uma publicação nas redes sociais, já deixou essa promessa de vir explicar aos portugueses mais adiante. Ora, o que conseguimos apurar é que, das duas uma, ou Jorge Jesus, durante a conferência de imprensa ontem, terá dito algo que não agradou a Cristiano Ronaldo, e o que se fala é que ficou mais ou menos estabelecido entre os dois que Jorge Jesus ia pedir uma espécie de desculpas públicas a Cristiano por o ter colocado a aquecer num jogo em que estava acertado entre os dois que Cristiano Ronaldo nem ia jogar, e depois Cristiano Ronaldo, depois de ter estado mais ou menos 45 minutos em aquecimento, não entrou, e um jogador da estirpe de Cristiano Ronaldo, naturalmente, ninguém gosta, quanto mais os mais famosos. Mas se Jorge Jesus ontem, na conferência de imprensa, disse exatamente o contrário, quem manda ele, e não há nenhum jogador, nunca houve nenhum jogador, nem vai haver nenhum jogador da Seleção Nacional que vai contestar as decisões que ele toma, e, portanto, há aqui, digamos que, duas correntes diferentes. Vamos saber a quem é que depois terá razão.
4: Eu consigo imaginar, de alguma forma, não é, que não deve ser fácil pôr um carro de combate daqueles ativo, não é, e ao mesmo tempo desligá-lo logo a seguir. Isso pode não ser fácil para Ronaldo. De qualquer forma, o controle é importante também por parte dos jogadores. Muito rapidamente, antes de falarmos de outros assuntos ligados também com a Dinamarca, vamos saber deles, gostava de perceber qual é a agenda da seleção para hoje, o que é que vai acontecer em termos do dia da seleção, e uma coisa que eu penso que será importante nesta altura, tu me dirás, porque dominas muito melhor esta área do que eu, que é, com o capitão principal de fora, a liderança terá que ser entregue a alguém, não é? E a liderança na seleção, nesta altura, com certeza, numa altura destas em especial, será muito importante. Logo, quem pode ser?
5: Exatamente.
4: Quem é que pode tomar conta desse testemunho?
5: É muito fácil. Portugal, para lá de Cristiano Ronaldo, tem mais quatro capitães e, portanto, na ausência de Cristiano Ronaldo, terão que ser os outros a assumir, ou Bruno Fernandes, ou Ruben Dias, o Diogo Costa e também o Ruben Neves. Portanto, um deles vai ter que assumir a braçadeira de capitão neste desafio frente à Dinamarca. O dia vai ser muito simples, porque é rotina nos dias de jogo. A seleção fica blindada dentro do hotel de estágio, portanto, ninguém consegue chegar à fala ou ao contacto com quem quer que seja. Apenas as pessoas ficam no exterior do estádio, na perspectiva de vislumbrar alguém. E depois, digamos que a meio da tarde, há sempre uma palestra e depois a equipa rumo ao estádio para se preparar e fazer o desafio frente à Dinamarca. Será certamente esta a rotina de Portugal, sendo que, obviamente, vai ser dada a indicação aos jogadores para que não procurem as redes sociais, para que não tentem buscar informação nos jornais, porque isso é um fator, obviamente, de perturbação, e a seleção tem que agora pensar que, para lá desta crise com Cristiano Ronaldo e também com Jorge Jesus, a seleção tem um jogo muito importante e tem uma grande imagem a dar.
4: Fernando Rico, já temos tempo apenas só para falar de uma das questões que é a atualidade nesta altura na Dinamarca e que tem a ver com uma preocupação que é de toda a Europa, nomeadamente dos 27 da União Europeia, que é o reforço da Europa em termos de defesa. A Dinamarca está a fazer esse processo também e a coisa parece que não tem corrido muito bem. Há polémica à volta disto?
5: Há polémica, sim senhora, isto porque os dinamarqueses entendem que a ameaça russa, a segurança do Báltico e do Ártico e também da Groenlândia e das Ilhas Faroé estão, nesta altura, na origem, digamos assim, desta controvérsia, porque o governo dinamarquês afirma que a Rússia representa cada vez uma ameaça maior. E é preciso melhorar a capacidade de vigia das águas dinamarquesas, a proteção de infraestruturas submarinas e, claro, também a contribuição para a defesa das Nações Unidas. Há um acordo verbal, um acordo, aliás, naval, desde 2025 para a construção de navios de guerra, drones, submarinos, embarcações de guarda costeira, mas As despesas deviam, naturalmente, na altura, ter sido mais discutidas, porque a ideia era que todo este armamento fosse construído em estaleiros dinamarqueses, só que agora apareceu uma nova versão dentro dos próprios partidos políticos. Há de resto um movimento em andamento que se chama Estávamos Errados, portanto é um reconhecimento de que toda esta matéria vai ter que ser discutida novamente, e agora a nova versão é que os dinamarqueses querem saber como vão gastar este dinheiro e onde construir os navios, e a ideia é que possam ser construídos fora do país com a ajuda de outras nações.
4: Obrigada, Fernando. Estamos mesmo a esgotar o nosso tempo. Só posso desejar-te que seja um dia de bom trabalho. Vais trazer-nos toda a informação sobre a seleção ao longo do dia, o jogo também mais logo, e vais ter que trabalhar com duas antenas, não é? Uma ligada ao jogo, a outra ligada a esta crise que atravessa a seleção nacional. Obrigada, Fernando. Bom trabalho. Bom dia.
0: O fuso horário na rádio depois das 7h20, sempre disponível em podcast. Andy Burham promete fazer renascer o Reino Unido. Viva! Bom dia, Francisco.
6: É, Zé Carlos, viva! Bom dia. Pouco mais de dois meses depois de chegar à liderança do Partido Trabalhista e do Governo Britânico, Andy Burham passou pelo teste no palco do Congresso do Partido em Liverpool, com a apresentação do plano que propõe para fazer renascer o Reino Unido. Andrew Marr, veterano expoente do comentário, ex-editor político da BBC, disse que nem Tony Blair tinha a persuasão dele como orador. Nos tabloides, alinhados com as direitas nacionalistas, lê-se que este discurso de Burnham é o mais revolucionário de esquerda de um primeiro-ministro britânico na era moderna.
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0: O sol regressa à previsão e com ele as máximas sobem um pouco no interior norte e centro. Pouco vento, mas de norte, máxima de 28 em Évora e Faro, 27 Castelo Branco e Beja, Santarém e Setúbal 26, 25 em Porto Alegre. Deve chegar aos 24 em Braga e em Lisboa, em Coimbra aos 23, a previsão dá 22 a Bragança, Viana do Castelo, Vila Real, Porto, Viseu, Aveiro e Leiria. Guarda 19, 16 Penhas Douradas.
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0: Hoje é quinta-feira, dia 1 de outubro, o principal das notícias com Diogo Miguel Pereira.
1: Em dia do jogo da seleção portuguesa, o dia fica marcado pela saída de Cristiano Ronaldo, internacional português. Abandonou ontem o estágio, é um tema para ouvir já a seguir na síntese de desporto. Vão aumentar hoje as tarifas de eletricidade e do gás no mercado regulado. No caso da eletricidade, o aumento é de 2,7%, segundo a entidade reguladora dos serviços energéticos, que justifica a subida devido ao aumento dos custos de aquisição de eletricidade, que ficaram acima do que estava previsto para este ano. Assim sendo, uma média de preços para um casal com dois filhos terá uma fatura de cerca de 2,70€ mais cara em relação ao último mês. Quanto ao gás natural, no mercado regulado, o aumento é de 6,4% a partir de hoje, cerca de 1,60€ mais caro na fatura das famílias. O Parlamento chumbou os projetos de lei do Chega e do PCP para aumentar as pensões dos antigos combatentes e para consagrar um complemento vitalício de pensão. Durante o debate, os dois partidos voltaram a defender que os atuais apoios não chegam, mas PSD e PS alertaram para o impacto no orçamento que essas propostas teriam. Só este ano, os glaciares suíços perderam 5% do volume. É isso que revela o relatório feito pela Academia Suíça de Ciências e publicado hoje. O documento refere que entre maio e setembro as intensas ondas de calor e a neve fraca do inverno levaram à redução do gelo em 10 metros em algumas zonas, e só nos últimos 5 anos o volume de gelo na Suíça caiu quase 20%.
0: 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No desporto, um polémico adeus. Mário Silva da Costa.
1: É o tema que corre o mundo desportivo. Cristiano Ronaldo abandonou o estágio da Seleção Nacional. CR7 está já em casa, em Madrid. Depois da conferência de imprensa de Jorge Jesus ontem, Ronaldo foi-se embora do estágio onde a seleção estava a treinar e deixou a Dinamarca no avião privado. O jogador confirmou que deixou a concentração e remete para mais tarde os esclarecimentos sobre esta tomada de decisão. Na conferência de imprensa que precipitou a saída de Ronaldo, Jesus negou inicialmente que houvesse um caso e deixou claro como funcionam as escolhas na seleção.
7: Quem decide sou eu. Eles sabem, toda a gente sabe, quem trabalhou comigo. e que ao longo dos anos está a trabalhar comigo, até os presidentes sabem. No clube, manda um presidente. Na equipa, mando eu. Em tudo onde eu estiver e que os jogadores é igual.
1: No entanto, já no relvado antes do treino, o selecionador deu uma entrevista à Antena 1 onde admitiu que Ronaldo podia estar insatisfeito e assumiu algumas culpas no cartório.
7: Tentar que este ruído que se gerou à volta da equipa do Cris não entre na equipa, que o Cris, eu percebo que naqueles 30 minutos que o Cris teve a aquecer, eu poderia não ter exposto a isso, mas com o jogo não me lembrei e depois tomei essa decisão.
1: Na última noite, Edu Aguirre, jornalista do El Chiringuito e amigo do Ronaldo, afirmou que na base da saída está a ausência de um pedido de desculpas público por parte de Jorge Jesus. Neste momento, os trabalhos da seleção prosseguem já sem Cristiano Ronaldo. E hoje, há jogo frente à Dinamarca. É a terceira jornada da Liga das Nações. Na entrevista à Rádio Pública, Jorge Jesus olhou para as dificuldades que a formação dinamarquesa pode trazer à equipa das Quinas.
7: É uma equipa com bons momentos de jogo, um dos quais a bola parada, como você referiu e bem. É um dos momentos que a gente temos que estar fortes. E também o ambiente em si, não é que os adeptos entrem dentro do campo, mas ajudam a empurrar as equipas. E, portanto, tudo isso é um fator acrescido de alguma mais responsabilidade de sentir que este adversário tem muitos argumentos para ser forte.
1: Jorge Jesus, entrevistado pelo jornalista Fernando Eurico, vai estar no relato do Dinamarca-Portugal, aqui na rádio, 7h45 da tarde, é hora do pontapé de saída. A seleção de sub-21 está apurada para o Campeonato da Europa do próximo ano. Portugal venceu ontem Gibraltar por 4-0, golos de Rodrigo Mora, Rodrigo Rego, Gonçalo Oliveira e ainda um autogolo. No final do jogo, o selecionador Luís Freire deu os parabéns à equipa.
8: 4-0, limpo, parabéns aos jogadores, principalmente este grupo, malta jovem, está muito comprometida com o espaço do 21, está muito comprometida, gostam muito de estar uns com os outros, uma alegria grande estar uns com os outros, acho que isso também se nota entre eles, e a verdade é que estamos qualificados ainda a faltar um jogo, somos das primeiras equipas a qualificar-nos, continuamos a ser o melhor ataque da Europa, mesmo falhando alguns golos, continuamos com esses registros muito altos, mais uma vez sem golos feridos, portanto qualificação inteiramente justa, dar os parabéns principalmente aos jogadores.
1: Vale particularmente a pena rever o golo apontado por Rodrigo Mora, sensacional. Em declarações ao Canal 11, o jovem jogador foi convidado a analisar este momento.
9: Foi um bom golo, acho que era um golo que eu estava a precisar e ajudou a equipa, que é o que mais importa. Bonito, bonito.
1: A seleção de sub-21 volta a jogar terça-feira diante da Chequia no estádio Dr. Magalhães Pessoa, em Leiria. O Benfica perdeu com o Bayern Munique na segunda jornada da fase Liga da Champions feminina. Desaire por 3-0 no Estádio da Luz. As encarnadas ocupam neste momento o 8º lugar com 3 pontos. Na próxima jornada, o Benfica joga em casa do Arsenal. Ainda no futebol feminino, o Torriense está nos 8º de final da Taça da Europa. A equipa de Torres Vedras voltou a vencer o Kharkiv, desta vez por 4-1, e conseguiu assim o apuramento para a próxima fase. Já o Sporting disse adeus à competição. A equipa verde e branca empatou a 2 na recepção ao Brondby na segunda mão da segunda eliminatória. Depois da derrota por 4-1 no primeiro jogo, chega ao fim o trajeto do Sporting na Taça da Europa de futebol feminino. O Marítimo perdeu na estreia na Liga Europeia de Handball, primeira jornada da fase de grupos. A equipa madeirense foi derrotada em casa do Limoges por 31-30. Ontem houve também acerto de calendário no Campeonato Nacional. O Futebol Clube do Porto venceu o ABC de Braga por 39-24. Os Dragões igualam assim o Sporting na liderança do campeonato, com um trajeto 100% vitorioso neste Campeonato Nacional de Handball.
0: O principal do desporto com Mário Silva da Costa na RTP Antena 1, RTP Açores e Mundo em permanência na internet em desporto.rtp.pt. Nova edição depois das 8h30. 21h30 para as 8. Tenha uma boa manhã com a nossa rádio.
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0: Até que ponto Ronaldo vai estar em campo hoje à noite no Dinamarca-Portugal? Converso sobre isso com António Tadei antes das 8 no último terço.
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1: Um dos acidentes a esta hora é antes da ponte da Arrábida, Mónica Amaral.
2: Era a 1, sentido Gaia-Porto. Este acidente já está a deixar o trânsito mais demorado. As filas já estão a partir de Santo Ovídio e está também a afetar a 44. Para-se também na VCI, no sentido Arrábida-Freixo. Há filas também entre a zona do Campo Alegre e a Boa Vista. E no sentido Freixo-Arrábida, já há paragens a partir de Avintes até ao Nó das Antas. Ainda na A3, no sentido Braga-Porto, há filas do Nó da A4 até à saída para o Hospital de São João. Há A28 já com paragens entre Labruz e Lavra e depois mais à frente há filas da Ponte de Lessa até à Rotunda AEP. Por Lisboa está por resolver o acidente na Estrada Nacional 117 sentido Amadora-Lisboa. É um acidente junto à saída para a A5, está a deixar o trânsito ainda demorado. Na Cril, sentido Sacavém-Algés, há paragens na Pontinha, está a afetar o IC16 e no sentido Algés-Sacavém um carro avariado junto à saída para Olival Basto, já está entretanto na berma, mas a deixar filas a partir da zona comercial de Odivelas. Na Marginal, no sentido Cascais-Lisboa, também está um carro avariado junto à Curva do Mónaco e está a deixar demora a partir de Passo de Arcos. Na Segunda Circular, sentido Benfica-Aeroporto, já se para das Torres Lisboa até às Calvanas, Aeroporto Benfica, do Prior Velho até às Calvanas também. Na A5, há filas de Porto Salvo até Linda a Velha, depois de Monsanto para as Amoreiras, Calçada de Carris, já com intensidade a partir do IC22, da zona da Ramada para a Avenida Padre Cruz. Eixo Norte-Sul, as filas estão a partir do Lumiar e no IC19 para-se do Cacém até Amadora e depois de Alfragide para a Segunda Circular. Ponto 25 de Abril, ligação à Almada-Lisboa, com filas a partir de Corroios e acessos preenchidos.
1: O trânsito volta à rádio antes das ou depois das 8 da manhã.
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1: Esta manhã vem cá Portugal. O Buba Espinho. Buba Espinho vem depois das 9:30 da manhã cantar esta e outra ao vivo no Dia Mundial da Música.
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1: 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Quanto ao episódio de ontem, foi sobre cancros ginecológicos. Foi importante ouvir os alertas da Presidente da Associação MOG, Movimento Oncológico Ginecológico. Cláudia Fraga resume os sinais a que deve dar toda a atenção.
4: É um cansaço anormal, barriga inchada, mais vontade de urinar, obstipação. Isto são a maior parte dos sinais que existem. Claro que são muito ténues e por isso é que confundimos. Quem é a mulher que não anda cansada?
5: Pois.
4: Não é? Quem é? Portanto, quem é a mulher que não tem a barriga inchada? Muitas vezes temos a barriga inchada. Não é normal. Como não é normal, tipo, dores durante o período menstrual. Portanto, se tiverem e se não quiserem ao ginecologista, vão ao médico de medicina geral e familiar. Todas nós devemos ter, e se não tivermos no centro de saúde, temos que ter consultas que existem sempre e queixem-se, não saiam de lá sem um diagnóstico, por favor.
1: Mais de 10 mulheres morrem por dia com cancros ginecológicos. 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
1: Ainda bem que está aí.
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1: O busto de Ronaldo a caminho de Copenhaga.
8: Precisamente, eu só tenho pena que não tenho arranjado um lugar com mais espaço para as pernas. Mas estava a brincar. Eu penso que vou dar o meu melhor no banco e o resto é uma feta. O mister já disse que só entro se for para fazer um cabeceamento.
1: Perto das 8, o Portugal
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1: Agora, um dia no mundo. Andy Burnham promete mudar o rumo do Reino Unido. Uma revolução até às bases, capaz de aproximá-los novamente da Europa. Viva! Bom dia, Francisco.
5: É, Zé Carlos, viva! Bom dia. Há uma nova aragem e uma nova visão para a condução política do Reino Unido. Andy Burnham, líder há 2 meses e meio do Partido Trabalhista e do Governo Britânico, expôs durante mais de uma hora, no palco do Congresso do Partido em Liverpool, como se propõe mudar o Reino Unido. Fixou um horizonte amplo, não apenas o período de 3 anos pela frente até às próximas eleições, mas um plano para a próxima década. O discurso de Burnham partiu do que ele considera como os males do Reino Unido, cujas consequências importa reverter. Apontou 5: desindustrialização, desregulação, privatizações, austeridade e Brexit. Acrescentou uma ideia: passar da gestão em prol de interesses particulares para a prioridade ao interesse público. Repetiu: política para o bem das pessoas, dar a devida atenção aos mais velhos, aos doentes, assegurar bons cuidados de saúde para eles e para todos, assistência social, segurança social universal, o que só será possível, disse Burnham, com uma reforma radical do atual sistema. Falou de um plano em 10 anos para fazer renascer o Reino Unido. Na opinião, nos tabloides muito alinhados com as direitas nacionalistas, lê-se que este é o discurso mais revolucionário de esquerda de um primeiro-ministro britânico da era moderna. Nota-se nessas opiniões inquietação pela vontade expressa por Andy Burnham de reaproximação do Reino Unido à União Europeia. Burnham resumiu a posição dele ao afirmar que o Brexit está a causar mais dano do que benefício. É facto que o primeiro-ministro quis evitar agitar polémicas, não falou num plano para o reingresso, mesmo que a largo prazo, do Reino Unido na União Europeia, mas defendeu a necessidade de ser pensado o desenho de uma estrada por onde avançar para essa reaproximação. Assumiu que é preciso estudar bem o mapa de possibilidades, talvez uma parceria, como a que está a ser trabalhada entre a União Europeia e o Canadá, talvez a participação na União Alfandegária, talvez um mercado único, tudo ficou em aberto. Mas ficou claramente assumida a vontade do primeiro-ministro britânico de aproximar o Reino Unido da família europeia. No tom geral dos comentários a este discurso de Andy Burnham, é reconhecido que é um discurso poderoso, carregado de bombas políticas. Nacionalização da água, da rede de comboios e de setores de energia. Também muito foco num tema que está no topo para quase todos na Europa, a habitação. Com agora da parte de Burnham propostas que vão até ao confisco de casas abandonadas em modo de expropriação. Andy Burnham dedicou uma fatia do discurso a propostas para os jovens, para além das que têm a ver com o acesso à habitação, integrar os muitos que escapam à escola, aposta em cursos técnicos, criar condições para que tenham oportunidades de trabalho. É necessário para a economia, mais do que isso, é uma obrigação moral. A tarefa agora pela frente, conclui Andy Burnham, é de reconstrução do Estado britânico, dando-lhe eficiência para assim conseguir segurança e esperança para a maioria. Andy Burnham, com um bom domínio da comunicação, foi muito aclamado de pé no Congresso Trabalhista em Liverpool e também muito fustigado pelas colunas de opinião, sobretudo as alinhadas com o nacionalismo Brexit de Nigel Farage. Os conservadores, esses, parecem ter perdido a voz, não se ouvem. Fica para ver se o primeiro-ministro britânico consegue transformar o discurso com propostas audazes, há que dizer revolucionárias, em melhorias concretas que as pessoas possam sentir.
1: Um dia no mundo, Francisco Sena Santos na rádio, sempre quiserem. 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Hoje é quinta-feira, dia 1 de outubro, último terço. É sempre a esta hora, a caminho das 8 da manhã. António Tadeia, bom dia.
9: Bom dia, Zé Carlos. É sempre esta hora, mas não é sempre com novidades tão quentes.
1: Tão quentes, é. Não podemos virar as costas ao jogo. O caso Ronaldo tem tido este efeito nos mídia nas últimas horas, nas últimas longas horas. O que se espera é que não tenha, de facto, mais logo... Ronaldo não entra em campo mais logo quando a seleção defrontar a Dinamarca. Será que este abandono do capitão pode ter um efeito colateral na equipa, para bem ou para mal, Tadeia?
9: Eu acho que antes do jogo e durante o jogo, não. Depois do jogo, eventualmente. E o que é que eu te quero dizer com isto? Acho que... a este nível, os profissionais da Seleção Nacional quer tenham com Ronaldo a melhor das relações, quer tenham com Ronaldo uma relação um bocadinho forçada, e isto acaba por ser uma espécie de libertação, quando entrarem em campo não vão estar a pensar nisso e não vai ser isso que vai estar a preocupá-los. Portanto, acho que o plano de jogo da equipa, Ronaldo em princípio não iria jogar de qualquer forma hoje, iria jogar sim no Dragão contra a Noruega, o quarto desafio desta pausa de seleções, mas portanto no plano de jogo nada vai mudar, e não creio que os jogadores se sintam afetados por aquilo que se passou nos últimos dias com epicentro nos acontecimentos de ontem. Agora,
1: mas deixa-me perguntar-te outra coisa. Antes de falarmos da dureza do jogo, esta polémica está muito polarizada. Ronaldo, Jorge Jesus, se Portugal tiver um mau resultado esta noite com a Dinamarca, tendo em conta o peso que Ronaldo tem em toda esta situação.
9: Era aí que eu ia chegar.
1: Isto pode prejudicar Jorge Jesus? Pode pôr em causa Jorge Jesus na seleção?
9: Eu não creio que possa pôr em causa. Uhum. Não vejo no mundo, no século XXI, 2026, no futebol altamente profissionalizado, não vejo nenhum cenário em que uma federação possa abdicar de um selecionador para dar razão a um jogador que, na verdade, se foi embora, uhum, por muitas razões que ele possa eventualmente ter.
1: Mas para isso precisa de um presidente presente e com força ao lado do treinador.
9: Sim, repara, mas deixa-me concluir o meu raciocínio inicial, sim, que eu vou chegar à tua questão. E eu estava a dizer-te que durante o jogo, não creio, depois do jogo, eventualmente sim, precisamente por causa disso. Porque todos sabemos o peso que Ronaldo tem no mundo digital. Todos sabemos a forma como a discussão, conforme disseste, se polarizou, e a partir deste momento qualquer mau resultado, qualquer má exibição pode aumentar, e vai aumentar brutalmente, a pressão em cima do selecionador. Ele dirá que vive bem com isso. Não creio, conforme te disse, que isso possa vir a ser uma questão em termos de decisão administrativa. Isto é, não me passa pela cabeça, e não vejo, conforme te digo, no mundo do futebol altamente profissionalizado do século XXI, nenhum cenário em que um presidente possa abdicar de um treinador para dar razão a um jogador que voltou costas a um estágio, por muita razão que ele possa vir a ter. Ronaldo perdeu-a nesse momento. Agora, há aqui duas coisas que são absolutamente verdadeiras, no meu ponto de vista, pelo menos. A primeira é que Ronaldo, em 2026, já não é o Ronaldo de 2013. Uhum. Aquilo que Jesus fez, embora o tenha feito, conforme já disse e escrevi, muito à bruta, e se calhar a forma para o fazer... Não sei se haveria outra forma para o fazer... mas eu retive a expressão que foi usada pelo amigo de Ronaldo naquele programa espanhol do Chiringuito, que Jesus ninguneou a Ronaldo. Isto, o que é que isto quer dizer? Que ele fez dele um zé ninguém, sim, quase, vamos sim, lá, não é? Portanto, humilhou-o com aquela coisa de estar a aquecer. Enfim, eu não tenho bem essa visão das coisas. Acho que se pode ter cuidado com um jogador com o calibre de Ronaldo, mas estar a aquecer e não entrar não pode ser humilhação para nenhum desportista profissional, mas por muita razão que ele tenha, perdeu-a ao virar as costas à seleção. A questão é que o Ronaldo de hoje já não é o Ronaldo de 2013 e não justifica a utilização permanente na seleção nacional, e lá está, e a ningunização, se quisermos, dos outros jogadores. Uhum. E a segunda coisa é que estes outros jogadores, que hoje em dia podem ter um rendimento superior àquele que tem para dar Ronaldo, mas não terá um rendimento nem sequer aproximado daquele que foi o do Ronaldo de 2013. E o problema é que aqui as comparações vão partir sempre das bases que dão mais jeito, na tal polarização, a quem as quer fazer. Isto é, quem é a favor da permanência de Ronaldo e que Ronaldo jogue 90 minutos sobre 90, vai olhar para o rendimento que derem Gonçalo Ramos, Fábio Silva
1: e dizer, vai desenhar sempre.
9: E vai desenhar porque não tem nada a ver com aquilo que Ronaldo dava no auge. Quem é a favor do afastamento de Ronaldo? Vai olhar para o rendimento que eles derem agora e vai comparar com o rendimento que Ronaldo tem dado nos últimos jogos. De facto, são realidades completamente diferentes.
1: Temos ainda um minuto que, para o jogo. Afinal, o Ronaldo voltou a ocupar-nos grande parte do tempo. Um minuto para o jogo.
9: Que
1: Dinamarca-Portugal é que temos logo às 8 da noite? Um jogo muito duro para Portugal, não é?
9: Um jogo muito duro. Eu estive lá no Parque na última vez que Portugal lá foi jogar. Perdemos 1-0 e podíamos ter perdido por 4-5. É verdade que nessa altura a equipa andava um bocado perdida em termos de futebol. Parece-me que a equipa hoje em dia está mais sólida e tem um futebol mais prático, mais
1: acutilante.
9: Mais acutilante, sim, se quiseres. Está ainda num processo de trabalho. E não temos ainda, nem pouco mais ou menos, o Portugal que podemos ir a ter, acho eu. Agora, vai ser um jogo muito, mas mesmo muito duro, perante uma equipa intensa e que em casa é sempre muito perigoso.
1: E era importante que Portugal tivesse também um bom resultado esta noite com a Dinamarca, até porque vem depois aí um jogo outra vez com a Noruega.
9: E aí sim, com o público português, vamos ter uma manifestação seguramente em função do caso

0: Cristiano Ronaldo abandonou o estágio da seleção depois de alguns dias de tensão por ter ficado 90 minutos no banco do jogo contra a Noruega.
1: O nosso repórter Nuno Luz, que viajou pendurado na asa do jato do Cris, vai contar-nos tudo. Alô, Nuno Light?
2: Alô, dizer que o Cristiano Ronaldo abandonou o estágio, mas mandou o Busto para o substituir. Se é para ficar no banco, o Busto serve. E tem a vantagem de não estar de trombas. Pelo contrário, está sempre com aquele riso parvo. A dizer que o Busto já pediu a braçadeira de capitão, mas não tem braço para a pôr. Em princípio, vai pôr na cabeça. Dizer que...
1: Obrigado, Nuno. E parece que temos agora o próprio Cristiano Ronaldo ao telefone. Bom dia.
3: Bom, penso que ninguém vai dar pela diferença. Desde que pintei o cabelo de cor laranja, o Busto está ainda mais parecido comigo. As mais línguas dizem que joga tanto como eu, apesar de só ter cabeça, mas isto agora também não me afeta. Eu penso que sou o jogador de 41 anos, mais novo do mundo, e o resto não me interessa.
0: Muito obrigado, e temos agora ao telefone o próprio Busto, que já está num avião a caminho de Copenhaga, não é assim?
4: Precisamente, eu só tenho pena que não tenho arranjado um lugar com mais espaço para as pernas. Mas estava a brincar. Eu penso que vou dar o meu melhor no banco e o resto é uma feta. O mister já disse que só entro se for para fazer um cabeceamento.
1: E pronto, é o ponto de situação neste momento sobre o escândalo na seleção. Voltaremos ao assunto quando as irmãs Aveiro ligarem a chamar invejoso o mal amado ao Jorge Jesus.
0: O Ministério Público acusou 4 pessoas no caso das gêmeas luso-brasileiras. O ex-presidente Marcelo Rebelo de Sousa já comentou a acusação ao seu filho, Nuno Rebelo de Sousa, com uma declaração muito breve.
5: Ninguém está acima da lei. É o que tenho a dizer sobre o caso que envolve o doutor Nuno Rebelo de Sousa, pessoa que conheço vagamente, com quem não passa o Natal, não é? E que nunca fez um pisa-papéis de barro na creche para me oferecer no dia do pai.
0: Mas é seu filho, tem o seu nome, há fotografias dos dois juntos.
5: Meu amigo, eu tirei fotografias com 10 milhões de portugueses. Não vai dizer que são todos meus filhos, pois não? Eu não sou a Carolina Patrocínio.
0: Ok, obrigado.
5: Não querem que eu comente outra coisa qualquer? É? A chegada do outono, a cara do Ronaldo no banco, os óculos da Ministra do Ambiente...
0: Muito obrigado, fica para a próxima.
6: Pois, de quem fala Jorge Jesus? É pá, o Cris era importante, mas os outros também serem, né? O Flávio Silva, o Joaquim Sá e o resto, né? Pá, eu só peço que vocês aí no Mola Flex não desconcentrem os jogadores, porque a gente vai a ganhar a Liga das Nações, ok? Obrigados.
7: Obrigados, até amanhã. Vem cá hoje.
8: Venha cá, meu amigo, não leva mal.
7: Bubba Espinho vem cantar 2 ao vivo no Dia Mundial da Música, depois das 9h30.
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7: Ana, é nome de tempestade que vai trazer hoje chuva aos Açores, intensa a partir das 9 da noite nos grupos Ocidental e Central. Nuvens na Madeira, aguaceiros a norte e terras altas, céu azul no continente. E estas máximas, 28 graus Évora e Faro, Castelo Branco e Beja, 27, 26, Santarém, Setúbal e também Funchal. Para Porto Alegre, a previsão dá 25, 24 para Braga, Lisboa e Ponta Delgada, Coimbra 23, 22 Bragança, Viana do Castelo, Vila Real, Porto, Viseu, Aveiro e Leiria. Guarda, a máxima é de 19 graus, 16 nas Penhas Douradas. Como é que está o trânsito? Respondemos depois das notícias das 8.
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7: Horas em Portugal Continental e na Madeira, 7 nos Açores. Quinta-feira, dia 1 de outubro, Ronaldo marca a atualidade. E a esta hora, Eduardo Maio.
10: O abandono de Ronaldo, precisamente a marcar a atualidade do estágio e a abrir também a crise na seleção a poucas horas do jogo com a Dinamarca para a Liga das Nações. Luz e gás mais caros a partir de hoje. Estas mudanças nos preços vão atingir mais de 1 milhão de famílias no mercado regulado. A cidade do Porto volta a conviver a partir de hoje com o Mosteiro de São Bento da Vitória.
7: Quanto às temperaturas, a esta hora o registro de 12 graus em Coimbra, 14 no Porto, 16 em Lisboa, 18 Ponta Delgada, Faro 19, 22 Funchal. Edição de Eduardo Maia.
10: Foi a reviravolta ontem na Seleção Nacional, depois das garantias de tranquilidade que foram dadas por Jorge Jesus a meio da tarde na conferência.

0: De imprensa da seleção. Poucas horas depois, esta história acaba com a saída de Cristiano Ronaldo do estágio de Portugal em Copenhaga. Entre a conferência de imprensa, houve mais um treino falhado de Ronaldo e uma conversa também com Pedro Proença. O capitão mandou voar o jato dele de Madrid para Copenhaga e logo a seguir deixou a mensagem enigmática nas redes sociais de que um dia Mário Silva da Costa, este dia que abalou a equipa das esquinas, ele há de repor a verdade do que aconteceu. Mas o que é certo é que o dia de ontem deixa muitas perguntas no ar.
1: Exatamente, a tarde fica marcada desde logo pela conferência de imprensa em que Jorge Jesus esclareceu a não utilização de Ronaldo frente à Noruega e este foi o ponto de ruptura que levou Ronaldo a abandonar a concentração da equipa das esquinas. Nessa conferência de imprensa, Jorge Jesus negou qualquer polémica com o CR7.
2: Não recusou, como hoje vai treinar, se vocês forem ver, ele hoje vai treinar, não é? Hoje, porque hoje é o quarto dia, está, portanto vai treinar. E não se recusou a treinar, isso era impossível.
1: Ora, não aconteceu e passados alguns minutos, a entrevista à Antena 1, ainda antes do treino, Jorge Jesus já reconheceu algum mal-estar.
2: Tentar que este ruído que se gerou à volta da equipa do Cris não entre na equipa, que o Cris, eu percebo que naqueles 30 minutos que o Cris esteve a aquecer, eu poderia não ter exposto a isso, mas não, com o jogo não me lembrei e depois tomei essa decisão.
1: Depois destas declarações, a equipa das esquinas treinou sem Cristiano Ronaldo. O internacional português abandonou o estádio e, após algumas horas, revelou nas redes sociais que, depois de ouvir a conferência de imprensa de Jorge Jesus e de ter conversado com o presidente da Federação Portuguesa de Futebol, Pedro Proença, decidiu abandonar o estágio da seleção. Também a Federação Portuguesa de Futebol confirmou esta saída num breve comunicado. Ronaldo deixa a equipa das esquinas em rota de colisão com o treinador que, há uma semana, era a escolha ideal para a seleção.
3: Acho que foi uma escolha perfeita, pelas características que todos nós sabemos, conhecemos do Mr. Jorge Jesus. O passado é o passado, volto a repetir, é uma nova era, é um ar diferente, conceitos diferentes, táticas diferentes, um idioma diferente. Por isso, o que mais desejo é que as coisas possam correr da melhor maneira.
1: Apenas uma semana depois destas declarações, Ronaldo já não está com a restante equipa no avião privado rumo a Madrid, onde está neste momento. Nas redes sociais, CR7 remete para mais tarde os esclarecimentos sobre as razões que motivaram a saída da equipa nacional.
0: A partir de Copenhaga, onde está a seleção, estivemos aqui em direto há menos de uma hora com o enviado especial da Antena 1, Fernando Eurico. Ele puxou a fita atrás e explicou os principais contornos desta polémica, pelo menos aquilo que foi visível até agora para os jornalistas portugueses que estão a acompanhar o estágio da equipa na Dinamarca.
4: O que conseguimos apurar é que das duas uma, ou Jorge Jesus durante a conferência de imprensa ontem terá dito algo que não agradou a Cristiano Ronaldo e o que se fala é que ficou mais ou menos estabelecido entre os dois que Jorge Jesus ia pedir uma espécie de desculpas públicas a Cristiano por o ter colocado a aquecer num jogo em que estava acertado entre os dois que Cristiano Ronaldo nem ia jogar e depois Cristiano Ronaldo, depois de ter estado mais ou menos 45 minutos em aquecimento, não entrou e um jogador da estirpe de Cristiano Ronaldo, naturalmente ninguém gosta, quanto mais os mais famosos. Mas Jorge Jesus ontem, na conferência de imprensa, disse exatamente o contrário, quem manda ele e não há nenhum jogador, nunca houve nenhum jogador, nem vai haver nenhum jogador da Seleção Nacional que vai contestar as decisões que ele toma e, portanto, há aqui, digamos que duas correntes diferentes, vamos saber a quem é que depois terá razão.
0: Este será o Tira-Teimas, contado aqui por Fernando Eurico, enviado especial da Antena 1 a acompanhar a seleção nacional na Dinamarca. Pelo menos o Tira-Teimas que foi visível ao longo do dia de ontem para os jornalistas portugueses que acompanharam de perto esta crise na seleção. Ouvido esta manhã o comentador de desporto da Antena 1, Pedro Henriques, ele leu o papel do presidente da Federação Portuguesa de Futebol nesta crise e considera que Pedro Proença não foi capaz de pôr fim ao conflito entre Ronaldo e Jesus.
5: Não conseguiu resolver o problema é insolúvel há muito tempo e se calhar tinha que ser mesmo desta forma, não conseguiria ser de outra. Uma coisa é respeitar o estatuto do Cristiano, outra coisa é permitir que esse estatuto seja permanentemente acondicionado à liberdade do treinador e o poder de decisão. Portanto, acho que Pedro Proença não conseguiu, também não é muito o forte dele, nós temos visto vários problemas graves no futebol português em que Pedro Proença nem sequer fala sobre o assunto, esta também não é a altura. O importante agora é falar, é o jogo que a Seleção Nacional tem, e depois quando terminar este estágio, então as pessoas poderem tentar explicar o que aconteceu. Mas vai ser difícil, porque vai ser a verdade do treinador, falou sobre isso, e eventualmente queriam pedir desculpas. E Pedro Passos não conseguiu resolver o problema.
0: Sim, sim.
5: Portanto, eu acho que o problema acabou por se resolver por si. Em relação à seleção nacional, a implicação que tem é o capitão de equipa ter abandonado os companheiros, ao contrário daquilo que ele defendia, a colocar os seus interesses à frente dos interesses da equipa.
0: São mais as perguntas do que as respostas sobre a crise que estalou na seleção nacional, e ela vai continuar a mover esta crise, as notícias ao longo desta quinta-feira. A partir de hoje, cerca de 1 milhão e 200 mil famílias passam a pagar mais pela eletricidade e pelo gás natural no mercado regulado. Na eletricidade, a subida anda à volta dos 2,7% e atinge 780 mil clientes. Num caso prático, um casal sem filhos vai ter um aumento da fatura mensal a rondar os 95 cêntimos. Já uma família, por exemplo, de 4 pessoas pode pagar mais cerca de 2,70 € por mês. Foi a entidade reguladora dos serviços energéticos, a ERSE, que decidiu avançar com esta atualização intercalar dos preços para refletir aquilo que são também nesta altura os preços da energia nos mercados internacionais, sobretudo o preço do gás natural, que anda muito pressionado pela instabilidade que se vive no Médio Oriente. As subidas aplicam-se apenas aos consumidores que estão no mercado regulado, mas os clientes do mercado livre podem ter impactos diferentes também, de acordo com aquelas que forem as condições dos contratos que têm com as comercializadoras de energia. E para analisar os impactos desta subida da eletricidade e do gás, daqui a pouco no ponto central da Antena 1, vamos conversar com Vítor Santos, antigo presidente da ERSE e antigo secretário de Estado da Energia, e também com Luís Salvador Pisco, jurista da DECO, para olharmos para esta questão do ponto de vista do consumidor. O PCP entra hoje em jornadas parlamentares e tem os direitos de pais e crianças como uma das matérias a trabalhar para as negociações para o próximo Orçamento de Estado, que vão arrancar nas próximas semanas. O PCP vai ainda discutir uma série de medidas que possam ser negociadas, ouvir especialistas e associações que possam também trazer propostas ao partido. Teresa Borges.
6: O PCP realiza estas jornadas parlamentares convicto de que os direitos dos pais e das crianças são um aspecto fundamental para debater o futuro do país.
7: Se nós queremos avançar numa perspectiva de desenvolvimento, de garantia dos direitos, isso não é possível sem garantir os direitos das crianças. São, de facto, o futuro do nosso país e, portanto, tem que ser assegurado.
6: É um tema transversal, sublinha a líder parlamentar, Paula Santos, do direito à habitação, à educação, à saúde, às condições de vida, tudo está relacionado e o partido promete dar uma especial atenção à parentalidade.
7: Muitas e muitas famílias, eu diria até milhares de famílias no nosso país, que pela desregulação dos horários de trabalho, a desarticulação, o desrespeito pelos direitos de maternidade e paternidade, muitas mães e muitos pais trabalhadores não conseguem essa articulação entre a vida pessoal e a vida profissional.
6: E com a discussão do Orçamento do Estado a aproximar-se, Paula Santos antecipa: os direitos dos pais e das crianças são um tema inevitável.
7: São matérias que irá ter intervenção do PCP, também no Orçamento de Estado, cuja discussão será já no próximo mês.
6: O PCP quer ir a jogo com propostas. Os próximos dois dias serão importantes para refletir. No programa estão visitas, reuniões e sessões públicas com especialistas e associações.
0: São os trabalhos dos comunistas para os próximos dois dias. O Mosteiro de São Bento da Vitória, no Porto, esteve fechado durante quase um ano, esteve em obras e vai reabrir as portas hoje ao público. Estas obras foram obras de modernização do espaço, mas isso permitiu também criar novas valências no mosteiro. Há ainda, no entanto, projetos que foram atirados para o futuro. O que é que muda a partir de hoje no mosteiro renovado, Miguel Bastos?
8: Vamos começar pelo telhado.
9: Uma espécie de sótão, um depósito.
8: Pedro Sobrado.
9: Eu deveria dizer um depósito de tralhas, nem sequer um depósito de materiais e equipamentos devidamente organizado.
8: O administrador do Teatro Nacional São João refere que a intervenção na cobertura do mosteiro era essencial para melhorar a eficiência energética do edifício, mas entretanto abriu também novas possibilidades. O trabalho técnico está feito, falta o resto.
9: Ele foi agora infraestruturado, mas não está acabado. Mas a nossa expectativa, a nossa ambição é terminá-lo e garantir melhores condições de trabalho, melhores espaços de trabalho para a equipa permanente, a equipa do São João.
8: Para já, há um novo espaço no Mosteiro São Bento da Vitória.
9: A sala do tribunal, que está não apenas renovada, está equipada, está apetrechada do ponto de vista técnico, de equipamentos técnicos, de iluminação cénica, de som, tem uma pequena teia, tem uma bancada retrátil.
8: E vai servir para apresentações de teatro mais experimentais ou mais direcionadas para o público infantil-juvenil. O claustro nobre, espaço central do mosteiro, é onde se sente, curiosamente, menos intervenção. Era aqui que tocava a Orquestra Nacional do Porto. Antes de se mudar para a Casa da Música, é para aqui que vai entrar a Orquestra 21.
9: De facto, é uma orquestra muito particular. A totalidade dos seus músicos vive e trabalha no estrangeiro. Reúne-se em Portugal para a realização de concertos, não apenas na cidade do Porto, um pouco por todo o país. Aqui, a Orquestra 21 passará a ter espaço de ensaio, mas também espaço de trabalho para a sua pequena equipa permanente.
8: O mosteiro volta a abrir as portas ao público, as obras vão continuar nas fachadas.
0: Um mosteiro que é devolvido hoje à cidade do Porto, o Mosteiro de São Bento da Vitória, depois do fim das ordens religiosas, ele já foi quartel, já foi hospital, agora é um espaço de cultura que é gerido pelo Teatro Nacional de São João, no Porto, e tem um programa especial de regresso à cidade de 4 dias. Hoje, às 7 da tarde, haverá o primeiro de 3 concertos do ciclo Musicalmente.
10: 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Tenham um bom dia, são 8h13.
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10: A esta hora, muitas filas, Mónica, e ainda um acidente por resolver desde manhã cedo, é na Nacional 117, não é?
12: É verdade, ainda está em fase de resolução este acidente na Estrada Nacional 117. É no sentido Amadora-Lisboa, junto à saída para a A5, o trânsito continua bastante acumulado. Na Marginal, no sentido Cascais-Lisboa, também um carro avariado junto à curva do Mónaco deixou o trânsito mais demorado. Há filas a partir de Passo de Arcos. Segunda Circular, sentido Benfica-Aeroporto, já com filas de Benfica até às Calvanas. Aeroporto Benfica para-se do Prior Velho até à saída para o Eixo Norte-Sul. Já na A5 há filas da Ribeira da Laje até Linda Velha e depois de Monsanto para as Amoreiras. Há 8 com filas da Zona Comercial de Loures até ao Túnel do Grilo. Calçada de Carris, as filas estão a partir do IC22 da Zona da Ramada para a Avenida Padre Cruz. E na Cril, no sentido Sacavém-Algés, ainda há paragens entre a Zona Comercial de Odivelas e a Pontinha. Está a afetar o IC16. Algés, Sacavém, para-se também da Zona Comercial de Odivelas até à saída para a Calçada de Carris. O Eixo Norte-Sul com filas da Amachoeira até Sete Rios. No IC19, muita demora do Cacém até à Segunda Circular. E o IC2 também com filas da Bobadela até à Praça José Queiroz. Para a Ponte 25 de Abril, ligação à Almada-Lisboa, as filas mantêm-se a partir de Corroios e os acessos continuam preenchidos. No Porto, a VCI, sentido Rábida-Freixo, as filas estão a partir do nó da A29 até à Boa Vista, está a afetar a A44. Freixo a Rábida, há filas de Vintes até ao Nó das Antas. A Via Norte, preenchida da EFASEC até à VCI. Na A3, as filas estão a partir de Águas Santas até à saída para o Hospital de São João e está a afetar o acesso da A4. Já na A28, para-se entre Vila do Conde e Lavra e depois entre a Ponte de Lessa e a Avenida Sidónio Paes.
10: Vamos voltar a atualizar as informações sobre o trânsito depois das 8h30 da manhã. Boa viagem!
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10: 1 de outubro é Dia Mundial da Música. Vamos ter Bubas Pinho. Depois das 9h30 vai cantar 2 canções ao vivo e vou falar com ele. Para já, a canção é outra. Back to Black com Amy Winehouse. Bom dia.

0: É bom começar assim com uma grande malha, como este Back to Black. No desporto, a polémica na seleção é, claro, o tema em destaque esta manhã. Mário.
1: Portugal defrontou hoje a Dinamarca com todo o caso em torno da saída de Ronaldo a ensombrar o jogo, a polémica, mas também a antevisão do encontro já a seguir. Luís Freire, satisfeito com o apuramento de Portugal para o Campeonato da Europa de Sub-21 e ainda as últimas do ténis.
0: Tenho ouvido é às 8h30.
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0: A seguir, o ponto central.
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0: 8h19. Está na hora do ponto central, o aumento dos preços da energia. É o tema sobre o qual vamos conversar esta manhã, Eduarda.
6: Há a subida dos combustíveis, há a subida do custo de vida, dos bens essenciais, junta-se agora também a subida da eletricidade e do gás natural. A partir de hoje, cerca de 1 milhão e 200 mil famílias passam, 1 milhão e 200 famílias passam a pagar pela eletricidade e pelo gás natural mais. No mercado regulado, o gás tem um aumento médio de 6,4%. Na eletricidade, a subida anda à volta dos 2,7%, atingirá cerca de 780 mil clientes. Vamos tentar perceber qual vai ser o impacto disto e as razões também pelas quais acontece este aumento intercalar da ERS com os convidados esta manhã no Ponto Central. Vítor Santos, professor do Instituto Superior de Economia e Gestão, antigo presidente da ERS e foi já também secretário de Estado da Energia, e Luís Salvador Pisco, que é jurista da DECO, a Associação de Defesa do Consumidor, e agradeço aos dois estarem esta manhã connosco no Ponto Central. Vítor Santos, vou começar consigo para termos aqui uma perspectiva, para quem nos está a ouvir, de perceber porque é que temos aqui este aumento intercalar, que não é muito comum. O que é que faz subir os preços? O que é que faz a ERSE subir os preços ou atualizá-los para o mercado regular nesta altura? Costuma fazê-lo sempre. Sabemos os valores em dezembro e depois em janeiro vem o aumento. Porque é que os preços sobem? Não é bem a meio do ano, mas a 3 meses do ano terminar.
7: Muito bom dia.
6: Bom dia.
7: Obrigado pelo convite. Bom, no caso do gás natural, trata-se de este o aumento, esta alteração de 6,4% anunciada pela ERS não é uma revisão extraordinária. É, de facto, a atualização normal das tarifas de gás natural. Enquanto na eletricidade, digamos assim, as tarifas são fixadas e têm aplicação entre 1 de janeiro até 31 de dezembro de cada ano, no gás natural o calendário é diferente. O chamado ano gás começa a 1 de outubro e termina a 30 de setembro. Portanto, neste caso, no caso do gás natural...
6: É uma atualização regular.
7: É uma atualização não extraordinária. Sim. É, de facto, a atualização normal das tarifas de gás natural.
6: No caso da eletricidade...
7: Sim, no caso da eletricidade... É que não, não é? Pronto. Agora, quais são as determinantes? Bom, as determinantes penso que são conhecidas, não é? Aquilo que existe, eu não diria que existe uma tendência estrutural de subida do preço do gás natural. É importante distinguir a conjuntura da tendência de médio e longo prazo, mas no curto prazo estamos novamente perante preços elevados e voláteis, e isto explica-se essencialmente pelas tensões geopolíticas. E acaba por ter impactos no gás natural, digamos, no preço do gás natural e também no preço da eletricidade, porque, enfim, apesar das centrais de ciclo combinado que utilizam gás natural para produzir eletricidade terem um peso cada vez menos expressivo no consumo da eletricidade, na produção de eletricidade, o que acaba por acontecer é que quando elas funcionam têm uma influência decisiva no processo de
6: marcação. Então, se eu bem percebi, os preços sobem lá em casa das pessoas, na eletricidade, porque subiu o preço do gás natural que nós utilizamos para produzir eletricidade, é isso?
7: Sim, é. Agora, também talvez dizer, pensando não, enfim, não apenas no presente, mas numa perspectiva futura, e até presente, eu diria que em Portugal, onde a penetração das renováveis é muito elevada, essa influência já é bastante menor do que era no passado. E, portanto, eu diria que temos
6: sim,
7: duas forças...
6: Sim, senão o impacto seria ainda maior. Deixe-me trazer o Luís Salvador Pisco também à conversa. Já vamos tentar perceber se podemos contar com mais revisões extraordinárias destas no futuro, se este panorama internacional continuar. Mas eu queria perceber também uma outra coisa. Isto é para... Luís, bom dia, antes de mais. Bem-vindo.
8: Olá, bom dia.
6: Isto acontece no mercado regulado. Quem ainda está no mercado regulado? Mas o que é certo é que já nos habituámos um pouco. Sempre que isto acontece no mercado regulado, depois... Os comercializadores privados também aproveitam para fazer uns ajustes. Isto quer dizer que os outros consumidores que estão no mercado livre podem contar também com subidas em breve? Qual é a vossa perspectiva?
8: A nossa perspectiva, de facto, é que este tipo de aumentos que vamos sentir a partir do dia de hoje é para o mercado regulado. Mas é natural que os comercializadores do mercado livre, que normalmente atualizam os preços até ao final do ano, possam, até final do ano, poder fazer algum tipo de alteração. Portanto, é natural e aconselhável que os próprios consumidores estejam atentos, de facto, a qualquer tipo de aviso sobre o aumento dos preços e possam, de facto, também exercer o seu direito de poder escolher um novo comercializador que mais vá ao encontro das suas perspectivas.
6: Outra questão, para tirarmos dúvidas para quem nos está a ouvir, a tarifa social também é abrangida nesta atualização?
8: A atualização é aplicada a todos os preços, ou seja, esta atualização é aplicada também à tarifa social, que depois reflete depois o desconto que é aplicado aos beneficiários dessa mesma tarifa social.
6: Os consumidores mais idosos são geralmente aqueles que são menos propensos a trocar de operador e, portanto, são muitos destes consumidores que estão ainda no mercado regulado. Vão ser também os primeiros consumidores a sentir esta crise da energia que leva a esta subida agora. Isto cria, no vosso entender, algum tipo de desigualdade entre os consumidores?
8: Desigualdade, diria que não. Repare que grande parte destes consumidores mais idosos também eventualmente já serão beneficiados também da tarifa social. O que podem e devem fazer é, através de, ou pessoalmente ou através de um familiar mais novo, poder de facto consultar, por exemplo, o site ERS, verificar, fazer uma simulação de qual é que é o comercializador que tem uma oferta mais, que mais vai ao encontro das suas necessidades e mudar.
6: Essa é a dificuldade muitas vezes dos consumidores mais velhos,
8: exatamente,
6: não é? É ter essa capacidade.
8: Ter essa capacidade ou através de um familiar, ou através, por exemplo, da junta de freguesia, ou através, inclusivamente, a DECO tem alguns protocolos com algumas câmaras municipais em que defendemos e estamos presentes nesses mesmos municípios uns dias por semana e poder, de alguma forma, deslocar-se lá e falar com alguns.
6: Portanto, os consumidores mais velhos de eletricidade podem tentar procurar apoio ou informação, ajuda, no sentido de encontrar a melhor situação para o seu contrato.
8: Exatamente.
6: Vítor Santos, devemos ou podemos esperar que tenhamos no futuro mais atualizações destas ainda, antes daquilo que é a atualização regular a que estamos habituados entre o final e o início do ano?
7: Bom, como é evidente, nas atuais circunstâncias geopolíticas, é difícil fazer previsões, mas o que está regulamentado é o seguinte: a ERSE dispõe de um mecanismo de acompanhamento que, precisamente porque o custo real de aquisição do gás natural pode afastar-se significativamente do custo que foi previsto quando a tarifa foi fixada, e se esse desvio ultrapassar determinados limites, podem efetuar-se revisões de forma a evitar a comoção de um déficit ou de um excedente que depois teria que ser corrigido mais tarde. Mas essas revisões são muito pouco frequentes. A última revisão trimestral do gás ocorreu em março de 2022, em consequência do aumento expressivo do gás decorrente da guerra da Ucrânia. Portanto, é isto que eu posso dizer, quer dizer, relativamente àquilo que vai acontecer. Eu penso, como já referi, que, enfim, penso que isso é mais ou menos consensual, tudo isto depende bastante da geopolítica. Nós, aquilo que verificámos até agora, é que a reação dos mercados às notícias sobre o Estreito de Hormuz mostra bem a importância desta componente. Quando surgem sinais de redução das tensões, os preços do gás tendem a baixar. No caso contrário, tendem a subir. Mas, sim, está definido no regulamento da ERS, no regulamento tarifário da ERS, que se for necessário, que possam existir ajustamentos para cima ou para baixo. Mas, neste caso, provavelmente para cima.
6: Para cima, sim. Para baixo não estamos muito habituados. Agradeço-lhe a Vítor Santos e Luís Salvador Pisco por terem trazido aqui esta informação que pode ser útil para quem nos está a acompanhar. Bom, e quem sentir que a fatura ficou muito pesada, está na altura com certeza de fazer comparações e de usar os simuladores, há vários, para perceber se está com o melhor contrato de eletricidade. Hoje analisámos aqui os impactos dos preços da eletricidade que sobem hoje no mercado regular.
0: 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Outubro começa com o céu pouco nublado em todo o país, nova subida das máximas no interior norte e centro e vento do norte esta quinta-feira. Quanto aos números, as máximas previstas para hoje, 28 graus em Évora e Faro, 27 Castelo Branco e Beja, Santarém e Setúbal com 26, 25 no caso de Porto Alegre. 24 é a máxima prevista para Braga e para Lisboa, menos 1, 23 em Coimbra. Depois este grupo de cidades, Bragança, Viana do Castelo, Vila Real, Porto, Viseu, Aveiro e Leiria, todos com previsão de 22 graus. Quanto às mais baixas, 19 para a Guarda, 16 para as Penhas Douradas.
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0: Estamos nas 8h30 da manhã. O principal das notícias com Diogo Miguel Pereira.
9: É dia de jogo, mas o Portugal-Dinamarca de logo à tarde fica marcado pela ausência de Ronaldo. O jogador português abandonou ontem a seleção portuguesa. Vamos saber mais com o Mário Silva da Costa na síntese de desporto já a seguir. A Inspeção-Geral da Saúde abriu um inquérito às mortes de 6 utentes de um lar em Estremoz, onde foi identificado um surto de gripe A. A investigação vai avaliar o acompanhamento clínico e o controlo desta infecção. Das 6 pessoas que morreram, 4 morreram no hospital, as outras no próprio lar. Também a Procuradoria-Geral da República tinha já instaurado um inquérito às mortes destes utentes, não tendo sido até agora constituídos quaisquer arguidos. As tarifas de eletricidade e do gás no mercado regulado ficam mais caras a partir de hoje. No caso da eletricidade, o aumento é de 2,7%. Quanto ao gás natural, no mercado regulado, o aumento é de 6,4%. A entidade reguladora dos serviços energéticos justifica a subida com um aumento dos custos de aquisição de eletricidade, que ficaram acima daquilo que estava previsto para este ano. Só em 2026, os glaciares suíços perderam 5% de volume. É isso que dá conta o relatório feito pela Academia Suíça de Ciências, um relatório publicado hoje. O documento refere que entre maio e setembro as intensas ondas de calor e a neve fraca do inverno levaram à redução do gelo em 10 metros, em alguns locais, e só nos últimos 5 anos o volume de gelo na Suíça caiu quase 20%.
0: 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No desporto, a polémica na seleção. Vamos a esta informação de Mário Silva da Costa.
1: Portugal defronta hoje a Dinamarca, com todo o caso em torno do abandono de Ronaldo a ensombrar o jogo. É a terceira jornada da Liga das Nações, mas na antevisão do encontro, CR7 foi tema em destaque. Jorge Jesus disse que era o próprio que toma todas as decisões e negou qualquer caso com Ronaldo.
10: Eu tive um ano a trabalhar com o Cris. Parece que há aqui um caso entre mim e ele, onde não há caso nenhum, pá. Já tive casos com muitos jogadores, mas não querem fazer disto um caso que não existe, cara.
1: No entanto, depois destas declarações, a seleção treinou sem a presença de Ronaldo. Ainda sem saber a decisão final de Cristiano, Jorge Jesus voltou depois a falar ao Canal 11, após a conferência de imprensa, e num tom diferente já admitiu a polémica.
11: A intenção foi sempre defender a equipa e defender-o a ele.
12: Acha que vai passar essa zanga?
11: De mim está ultrapassada, não sei, não faço a mínima ideia, acho que também que vai ser ultrapassado, não sei.
1: De seguida, Cristiano Ronaldo deixou mesmo o estádio onde a equipa estava a treinar, depois confirmou o abandono ao estágio e rumou a Madrid no avião privado. Ronaldo remete para mais tarde os esclarecimentos sobre esta decisão. No meio de todo este cenário, há um jogo de futebol esta noite, Dinamarca-Portugal, e a entrevista à Antena 1, Jorge Jesus fez a antevisão do encontro.
11: Uma equipa com bons momentos de jogo, um dos quais a bola parada, como você referiu bem, é um dos momentos que a gente temos que estar fortes.
13: E também o ambiente em si, não é que os adeptos entrem dentro do campo, mas ajudam a empurrar as equipas e, portanto, tudo isso é um fator acrescido de alguma mais responsabilidade de sentir que este adversário tem muitos argumentos para ser forte.
1: Jorge Jesus entrevistado pelo jornalista Fernando Eurico, que vai estar no relato deste Dinamarca-Portugal aqui na rádio. É a terceira jornada da Liga das Nações. Portugal soma 2 vitórias em 2 jogos. O jogo vai ter início marcado para as 7h45 da tarde. A seleção de sub-21 está qualificada para o próximo Campeonato da Europa. Portugal venceu ontem Gibraltar por 4-0 e consumou o apuramento. Marcaram Rodrigo Mora, Rodrigo Rego e também Gonçalo Oliveira. Valeu a Portugal também um autogolo por parte de Gibraltar. No final deste jogo, o selecionador Luís Freire destacou a qualidade exibicional.
14: A verdade é que tivemos aqui um sub-21 à procura do gol, desde o início sempre à procura do gol. Muitas oportunidades, muita vontade que a bola entrasse, muita ansiedade um pouco que a bola entrasse também. A partir do gol do Mora, penso que ganhamos um bocadinho mais de calma no jogo. O segundo gol apareceu, antes do intervalo também foi importante, o 2-0. A verdade é que fizemos por merecer, o adversário teve pouco ou nada.
1: A seleção de sub-21 volta a jogar terça-feira frente à Chequia, jogo que vai ter lugar no estádio Doutor Magalhães Pessoa, em Leiria. O Benfica perdeu diante do Bayern Munique na segunda jornada da fase Liga da Champions Feminina, um desaio por 3-0 no Estádio da Luz. O técnico do Benfica, Ivan Batista, afirma que há um momento em particular que decide o jogo.
15: O primeiro golo desbloqueia um jogo que até então estava muito equilibrado. Volto a dizer, tivemos muito tempo por cima do Bayern, tivemos oportunidades claras de golo perante um Bayern que é uma equipa poderosíssima. Da nossa parte, pagámos um bocadinho caro essa ineficácia que tivemos nos momentos cruciais e depois com adversários também deste nível, tudo isso se paga.
1: As encarnadas ocupam neste momento o 8º lugar com 3 pontos. Na próxima jornada, o Benfica joga em casa do Arsenal. Ainda no futebol feminino, o Torriense está nos 8º de final da Taça da Europa. A equipa de Torres Vedras voltou a vencer o Kharkiv, desta vez por 4-1 na segunda mão da segunda eliminatória. Consegue assim a equipa do Torriense o apuramento para a próxima fase. Quanto ao Sporting, disse adeus à competição. A equipa verde e branca empatou a 2 com o Brøndby na segunda mão da segunda eliminatória. Depois da derrota por 4-1 no primeiro jogo, chega ao fim o trajeto do Sporting na Taça da Europa de futebol feminino. No ténis, Jaime Faria venceu na última noite na primeira ronda do torneio ATP de Tóquio, no Japão. O português tinha sido eliminado no qualifying, mas foi repescado durante a madrugada. Jaime Faria bateu o britânico Arthur Ferry em 3 sets. Na próxima ronda, Jaime Faria vai medir forças com o espanhol Raúl Munar. Destaque ainda para o Porto Open, é dia dos 8º de final, com 3 portugueses em ação. Henrique Rocha vai medir forças com o croata Mili Politi Tchak, Gonçalo Marques vai jogar frente ao espanhol David Rordi Sanchez e Tiago Pereira vai defrontar o francês Hugo Grenier.
0: Mário Silva da Costa regressa com o Desporto à rádio depois das 9h30. 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Faltam 23h30 para as 9.
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0: No Entre Políticos, João Viva, bom dia. Vamos voltar ao Orçamento de Estado, numa altura em que se prepara para ter luz verde da Assembleia da República, depois do anúncio de que o Partido Socialista se vai abster.
16: Olá, Viva, bom dia. Foi uma confirmação que foi dada pelo líder do PS, que na véspera tinha, no entanto, afirmado que primeiro queria ver o documento do Governo, um documento que deve chegar ao Parlamento na próxima semana, mas já Luís Carneiro acabou por fazer o anúncio depois de ouvir o Primeiro-Ministro e líder do PSD, Luís Montenegro, garantir que também conta com o PS para avançar com uma revisão constitucional, esta que era uma das 4 condições que tinham sido anunciadas pelo PS para viabilizar o orçamento. Ora, estas são, portanto, algumas das pistas para o debate no Entre Políticos de hoje, debate que vai contar com 4 convidados: Cristóvão Norte, do PSD, Carlos Pereira, do Partido Socialista, ainda Jorge Miguel Teixeira, da Iniciativa Liberal, e também Patrícia Gonçalves, do Livre. O debate aqui na rádio começa depois das notícias das 10.
0: Muito bem. João Alexandre, Entre Políticos, na Rádio Clica Portugal. As ideias deixadas pelo Presidente da República no Conselho Europeu, em análise, no Nem Mais Nem Menos, não tarda. No trânsito, a esta hora, Mónica Amaral, há a notícia de um acidente no acesso à Ponte Vasco da Gama.
17: É mesmo na Ponte Vasco da Gama. No sentido Montijo-Lisboa, um acidente no início do tabuleiro que está então a deixar o trânsito já mais demorado. Na Estrada Nacional 117, no sentido Amadora-Lisboa, ainda está por resolver o acidente junto à saída para a A5. O trânsito continua demorado e na Marginal, no sentido Cascais-Lisboa, ainda se para entre Passo de Arcos e Caxias. Já na Segunda Circular, sentido Benfica-Aeroporto, as filas estão a partir de Benfica e no sentido Aeroporto, Benfica para-se a partir do Prior Velho até à saída para o Eixo Norte-Sul. Já na A5, há filas da Ribeira da Laje até Linda Velha e depois de Monsanto para as Amoreiras. Na A8, ainda há filas da Zona Comercial de Loures até ao Túnel do Grilo. Calçada de Carris preenchida com filas a partir do IC22 e na Cril, sentido Sacavém-Algés, o trânsito ainda a parar entre a zona de Camarate e a Pontinha. Está também a afetar o IC16, já no sentido Algés-Sacavém, para-se da Zona Comercial de Odivelas até Sacavém. Ainda também se para no Eixo Norte-Sul, há filas da Amachoara até Sete Rios, já no IC19 para-se do Cacém até à Segunda Circular, o IC2 com demora da Bobadela até à Praça José Queiroz e a Ponte 25 de Abril, ligação à Almada-Lisboa, com filas a partir de Santa Marta de Corroios, os acessos mantêm-se preenchidos. Já no Porto, a VCI, sentido Rábida-Freixo, ainda há filas a partir do nó da A29, está a afetar a A44, Freixo, a Rábida, para-se de A20 até ao nó da A3, a Via Norte, com filas da EFASEC até à VCI, na A3, para-se a partir de Águas Santas até à VCI, está a afetar o acesso da A4, e na A28 também ainda há paragens entre Vila do Conde e Lavra, e depois de Leça da Palmeira até à Avenida Sidónio Paes.
0: Vamos voltar a falar sobre o trânsito depois das notícias das 9.
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0: Vem cá hoje. Bubas Pinho, depois das 9:30 da manhã. Agora, nem mais nem menos, Miguel Tiago e Paula Teixeira da Cruz. Diogo Miguel Pereira.
18: E nesta manhã, onde estamos também a dar conta, por exemplo, do aumento das tarifas de eletricidade e do gás no mercado regulado, que ficaram mais caras no dia de hoje, António José Seguro, Presidente da República, falou ontem sobre a urgência de uma resposta europeia à subida do custo de vida que está a ser causado pelo aumento do preço dos combustíveis também, por exemplo, um dos grandes aumentos que tem acontecido nos últimos tempos. No discurso de ontem no Conselho da Europa, o chefe de Estado sublinhou ainda a importância dos moderados na política e falou também sobre a estratégia que o fez vencer as eleições e que passa pelo respeito pelos adversários, pelo diálogo e pelo foco na resolução dos problemas. Bom dia, Miguel Tiago. Bom dia também, Paula Teixeira da Cruz. Paula, começaria por si. São estas as palavras do Presidente da República aquelas que mais fazem falta ao país no momento atual? Ou devia António José Seguro ter optado por uma outra linha na defesa dos interesses de Portugal?
19: Bom, eu creio... Bom dia, novamente. Bom dia ao Miguel Tiago. Bom dia a quem nos ouve. Eu creio que o Presidente da República esteve muitíssimo bem ontem. Não foi bem, foi muitíssimo bem. Porquê? A situação em que nós vivemos, e já lá vamos, é uma situação muito propícia à criação de extremismos. Nós estamos, de facto, metidos numa guerra, não de forma direta, mas de forma indireta. Não é bem a situação, mas o exemplo mais próximo seria a situação de Portugal durante a Segunda Guerra Mundial. Formalmente não entrou, mas sentiu os seus efeitos. E houve, inclusivamente, algumas unidades que integraram as forças da Aliança que se opôs ao regime nacional socialista. Mas António José Seguro, ontem, fez, de facto, um discurso muito, muito importante, estruturante e estrutural. Porquê? Ele falou nos moderados. Estes tempos são tempos propícios a criar radicalismos. E ser revolucionário neste momento é ser moderado.
18: Estão a desaparecer os moderados.
19: Os moderados estão a desaparecer. Porquê? Muito fruto das situações difíceis economicamente que nós vivemos, em função da tal situação de guerra por via indireta, de forma indireta, digamos assim, e, por outro lado, por problemas internos que também temos. Faria falta que o governo viesse dizer, de uma forma muito simples, explicar às pessoas de uma forma muito simples, que nós estamos em guerra, embora indiretamente. E, portanto, vamos sofrer esses efeitos. E, portanto, vão ser precisos sacrifícios coletivos. Por outro lado, nós temos uma situação interna complexa. Não interessa agora discutir se bem ou mal, quem é culpado ou quem não é. Nós tivemos um acréscimo de pelo menos 15% da população. Ora, durante os governos do Dr. António Costa, o Dr. Mário Centeno cativou, tudo cativou para quem nos ouve, isto é, congelou todas as verbas destinadas ao investimento, o que significa que não houve capacidade, obviamente, de, ao mesmo ritmo, criar mais hospitais, criar mais creches, criar mais escolas, criar mais lares. É preciso explicar isto às pessoas de uma forma serena, tranquila, com muita moderação, e não cair, de facto, nas tentações do radicalismo.
18: Eu já volto a si, Paula Teixeira da Cruz. Deixe-me só também cumprimentar o Miguel Tiago, neste nem mais nem menos. Bom dia, Miguel Tiago. Houve esse discurso ponderado e quase ao apelo da moderação por parte do Presidente da República, nos apelos que faz tanto a uma resposta europeia que, pedida pelo António José Seguro, como também a essa posição, digamos, mais política?
20: Bom dia. Bom dia também à Paula Teixeira da Cruz. Bom dia. Eu creio que, enfim, sem prejuízo das posições e das palavras e do Sr. Presidente da República, e até sem prejuízo de alguma possibilidade ou eventual possibilidade de intervenção no plano europeu para aliviar o custo de vida, que é exatamente o contrário daquilo que se tem passado, não é? Portanto, o enquadramento europeu tem contribuído, isso sim, para a degradação da nossa condição de vida, para o aumento dos preços, para a desvalorização do trabalho, para a nossa entrada na guerra. A Paula Teixeira da Cruz diz que fomos metidos numa guerra. Não fomos metidos, quer dizer, eu compreendo o que a Paula Teixeira da Cruz quer dizer, mas nós não fomos metidos, nós metemos-nos ativamente, nós pagamos cada vez mais para a NATO, nós queremos estar envolvidos, nós queremos estar na linha da frente a fazer os fretes aos Estados Unidos da América, nós apoiamos as incursões no Irão, nós apoiamos Israel, ainda que mais envergonhadamente, nós apoiamos o esforço de guerra da Ucrânia, portanto, estamos empenhadíssimos na escalada de guerra e, portanto, compreendendo o que o Sr. Presidente da República diz, eu creio que alguns passos até se podiam dar antes. Por exemplo, nós em Portugal não precisamos de esperar pela União Europeia para nos opormos a este ritmo de escalada de guerra. Nós não podemos é querer apoiar a guerra por um lado e depois querer que a senhora na Europa nos venha proteger.

0: dos seus custos.
1: No sentido de uma resposta ao custo de vida.
0: Sim, eu creio que não é assim que funciona. Nós não podemos atirar a pedra com uma mão e esconder a outra, não é? Portanto, se Portugal, se o Governo da República alinha nesta escalada, alinha nas imposições da União Europeia, seria estranho agora pedir à União Europeia que ativasse proteções, tendo em conta que tudo o que estamos a sofrer são consequências das próprias opções da União Europeia. Lá está, isto não significa que seja completamente, que seja inaceitável, as considerações, que sejam inaceitáveis as considerações do Sr. Presidente. Significa que há muito a fazer antes e que pode ser feito aqui. E o Sr. Presidente da República também pode dar palavras para o interior do seu país.
1: Pede uma resposta europeia, preços. Não é? Pede uma resposta europeia de que forma certo. É que isso poderia ser possível?
0: É isso mesmo que eu estou a dizer. O Sr. Presidente da República também pode exigir respostas aqui, aumento do controle dos preços, aumento dos salários, uma política de paz e cooperação, porque colocar lá fora, olha, eu gostava muito que o mundo todo matasse a fome, eu gostava muito todo que a Europa fizesse isso alivia responsabilidades que temos aqui, é aqui que temos essas responsabilidades. Reforço, sem prejuízo de algumas respostas que possam vir de fora, mas é aqui que temos que construí-las. Aliás, é aqui que o mandato do Sr. Presidente da República é válido e é aqui que os portugueses controlam o seu governo. Os portugueses não controlam nada do que se passa em Bruxelas, né? Nem no que se passa em Estrasburgo, nem em Frankfurt. A gente só leva com os custos. Mas controlamos o que se passa aqui. Portanto, aqui também temos o direito a exigir mais salários, controle dos custos, controle da habitação, aliviar a vida dos portugueses. Pode ser feito, pode e deve, essencialmente, ser feito na escala nacional.
1: Paulo Teixeira da Cruz?
0: Ia só comentar aquela, eu estou muito rouco, mas sobre essa questão dos moderados, o que é fundamental aqui é não nos enrolarmos em terminologias que são impostas de certa forma entre os moderados e os radicais. Por exemplo, algumas das coisas que a Paula Teixeira da Cruz disse agora, defendendo os moderados, eu enquadro como nos radicais. Portanto, mais do que esses epítetos, do que esses nomes, o que nós temos que perceber é que este consenso neoliberal a que a Paula Teixeira da Cruz certamente chamará moderado. É o que nos trouxe até aqui.
2: Eu estou a
0: deduzir, e peço desculpa, a Paula corrigirá. Eu creio que este percurso que a União Europeia e os líderes portugueses têm percorrido até aqui, e que muitos chamam de moderado, é o rumo do Lula-Sal, é o consenso neoliberal, é a entrega do país a interesses estrangeiros. Tudo isso que chamam moderados, na verdade, também não tem respondido, ou melhor, tem sido parte da origem do problema.
1: Paula Teixeira da Cruz, agora sim, para terminarmos este tema mais nem menos.
2: Muito obrigada. Vamos lá ver. São os moderados que podem, de facto, moderação aqui significa, com toda a clareza, sangue frio perante as situações difíceis. E nessa acessão é evidente que eu penso que a Europa podia ter, e está a tempo de o fazer, um papel de fator da paz. Nós precisamos disso. Isso tem que ser feito com moderação.
0: Pois, mas infelizmente tem feito o oposto.
2: É verdade, mas tem que ser feito com moderação. Tem que ser feito. Moderação, isto é, não cair em extremos, não estar a exigir o que neste momento é impossível de dar. Eu acabei de explicar, nós temos problemas que importamos por via externa, mas também temos problemas próprios. Houve, de facto, e volto a insistir, não é tempo para dizer que a culpa é da ABC. Tivemos um acréscimo populacional brutal. A construção, digamos assim, de respostas não acompanha a mesma velocidade. E, portanto, nessa medida, eu insisto, a Europa pode ter, apesar de tudo, um papel em prol da paz, em vez de estar constantemente a sufragar opiniões em que vamos investir na guerra e vamos isto, pode, para além de naturalmente ter uma posição defensiva, isso não obsta a um papel interventivo a favor da paz.
1: Ficamos com essa ideia. Obrigado, Paula Teixeira da Cruz. Agradeço também ao Miguel Tiago neste Nem Mais Nem Menos. Olhamos para o discurso de ontem no Conselho da Europa por parte do Presidente da República.
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3: Ficamos a 9 minutos das 9 da manhã. É aqui que entramos pela porta da Zona VIP. Olá, João, bom dia. João Goberno, bom dia.

0: Estamos à espera que o João Goberno nos abra a porta da Zona VIP para podermos ter hoje uma conversa sobre o regresso de um nome marcante da música africana, da música de Cabo Verde, um disco que vai sair e da qual já há um exemplar, uma canção a rodar. Falo de César e Eva, quase 15 anos depois da morte da diva dos Pés Descalços. Amanhã vamos ter inéditos de César e Évora. João Goberno, agora sim, bom dia.
1: Bom dia, Zé Carlos.
0: Com Sonsense à cabeça dessas novidades.
1: É isso mesmo. Nesta coisa da arqueologia de quem já morreu, há uma tendência, eu acho que natural, às vezes pelo processo como essas canções vão sendo recuperadas, de desconfiança. No caso da César e Évora, que morreu há 15 anos, parece-me que este processo é tão transparente, até por ser assumido diretamente pela pessoa que a acompanhou durante todo o seu período de fama, mais do que de proveitos, eventualmente. É um senhor chamado José da Silva, que foi quem a levou, de alguma forma, até Paris, e que depois acompanhou e, de alguma maneira, coordenou toda a carreira. Chamou a si a reunião destes 10 inéditos de César e Évora, e entre os compositores está a Nata de Cabo Verde, o Beleza, Manuel de Novas, Eugénio Tavares, Xavier da Cruz, vamos por onde é preciso e por onde é melhor, e é quase emocionante descobrir mais património numa voz que era absolutamente abençoada, de uma pessoa que tinha sempre aquele ar de que aquilo não era nada com ela. Ou seja, foi estrela tardia, porque só começou a ser reconhecida a partir dos 47 anos de idade. Isto, embora cantasse desde a meninice e da juventude em Cabo Verde, tentou a sua sorte em Lisboa, em Portugal. Nós, de alguma maneira, encolhemos os ombros e passámos adiante, e foi a partir de Paris, e foi a partir do acolhimento francês, que a César Évora se tornou, de facto, uma presença planetária, isto ao ponto de chegar a trabalhar com pessoas como Marisa Monte, Caetano Veloso, Ryushi Sakamoto, os italianos Gianni Morandi e Gigi D'Alessio, e, sobretudo, havia um reconhecimento da autenticidade, da profundidade, de uma alma que não tinha par na abordagem, sobretudo das mornas. Ela ficou conhecida de duas formas: a Rainha das Mornas, de resto este álbum chama-se exatamente Reina Morna, e também como a Diva dos Pés Nus, ou dos Pés Descalços, como queiram. Foi a partir de 1988 e de um disco que, sem coincidências, tinha um título francês, uhum, La Diva au Pied Nu, exatamente, de alguma maneira, este espólio da César e Évora foi sendo mostrado ao mundo, e continua a não ter par, continua a não ter rivalidade, nem isso era preciso, na música de Cabo Verde. A vida da Cesária está superiormente, eu diria quase genialmente, plasmada num documentário de que eu recomendo a visão sempre que possível, um documentário da Ana Sofia Fonseca, jornalista e escritora, e este disco, confesso, levanta-me imensas curiosidades, porque, por exemplo, há títulos que vai valer a pena descobrir, de certeza, como E Nós Cabo Verde, ou ainda, para mim, com mais curiosidade, um título chamado Resposta de Ganha Pouco. Nos tempos que correm, parece-me que é isso mesmo. Eu escolhi a Sonsente, que é exatamente a canção em avanço, e que bom que é voltar a ouvir César e Évora.
0: Sem dúvida. Um abraço, João. Até amanhã.
1: Até amanhã.

0: São Sente, uma das novas canções de Cesária Évora, disco novo, agora que passam 15 anos da morte da diva dos pés descalços. Tema em destaque esta quinta-feira na Zona VIP com o João Goberno. 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
0: Vem cá hoje. É depois das 9:30 da manhã, Buba Espinho vem cantar duas ao vivo e vem falar comigo sobre este Dia Mundial da Música que hoje celebramos. Atenção, a esta hora há acidentes, há 28, ponto Vasco da Gama, o trânsito na rádio depois das 9 da manhã. Quanto ao tempo, dizer-lhe que o mau tempo chega esta noite aos Açores, a tempestade Ana leva a chuva, intensifica a chuva ao final do dia nos grupos ocidental e central. Céu nublado na Madeira com aguaceiros fracos a norte e terras altas, sol no continente e uma ligeira subida das máximas no interior norte e centro. 28 graus para Évora e Faro, 27 Castelo Branco e Beja, Santarém, Setúbal e Funchal 26, Porto Alegre 25, 24 Braga, Lisboa e Ponta Delgada. Coimbra 23, máxima de 22 para Bragança, Viana do Castelo, Vila Real, Porto, Viseu, Aveiro e Leiria. Real, Porto, Viseu, Aveiro e Leiria, Guarda 19, 16, Penhas Douradas.
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0: Nove horas no continente e na Madeira, 8 nos Açores. Quinta-feira, 1 de outubro, em destaque nas notícias, Eduarda.
3: À espera da verdade de Ronaldo, a crise na seleção segue sem respostas a poucas horas do jogo com a Dinamarca. Hoje sobe a eletricidade e sobe o gás natural no mercado regulado. Mais de 1 milhão de famílias vêm subir as faturas. Gonçalo Costa Martins, por favor, ponha a música a tocar. No Dia Mundial da Música, o repórter Gonçalo Costa Martins está no Museu da Música Mecânica, entre caixinhas que deram o primeiro suporte à música gravada.
0: Aqui é outra música, 13 graus a esta hora em Coimbra, 15 no Porto, 17 Lisboa, 19 em Ponta Delgada, 21 Faro, 22 Funchal. Edição de Eduardo Amaro.
3: O país espera pela verdade de Ronaldo, também pelas explicações que Pedro Proença diz que hão de chegar domingo, depois do jogo de Portugal com a Noruega. Qual foi, afinal, a gota de água que fez transbordar o copo de Ronaldo e mandar voar o jato particular dele para Copenhaga, abandonando o estágio da seleção? Por enquanto, só as várias declarações de Jorge Jesus durante o dia de ontem é que vão fazendo alguma luz

0: Em relação a esta polémica, pontas que os jornalistas portugueses na Dinamarca, a acompanhar o trabalho da equipa portuguesa, vão juntando, como é o caso do enviado especial da Antena 1, Fernando Eurico.
1: O que conseguimos apurar é que, das duas uma, ou Jorge Jesus, durante a conferência de imprensa ontem, terá dito algo que não agradou a Cristiano Ronaldo, e o que se fala é que ficou mais ou menos estabelecido entre os dois que Jorge Jesus ia pedir uma espécie de desculpas públicas a Cristiano por o ter colocado a aquecer num jogo em que estava acertado entre os dois que Cristiano Ronaldo nem ia jogar, e depois Cristiano Ronaldo, depois de ter estado mais ou menos 45 minutos em aquecimento, não entrou, e um jogador da estirpe de Cristiano Ronaldo, naturalmente ninguém gosta, quanto mais os mais famosos. Mas se Jorge Jesus ontem, na conferência de imprensa, disse exatamente o contrário, quem manda ele, e não há nenhum jogador, nunca houve nenhum jogador, nem vai haver nenhum jogador da Seleção Nacional que vai contestar as decisões que ele toma, e portanto há aqui, digamos que duas correntes diferentes. Vamos saber a quem é que depois terá razão.
0: Fernando Eurico, esta manhã em direto de Copenhaga, sem o caso deslindado, a imprensa internacional vai-se desdobrando em especulações, em análises e em possibilidades. Diana Almeida.
2: Um escândalo, escreve o Diário Desportivo Olé, da Argentina, e acrescenta que Ronaldo bateu com a porta à seleção portuguesa. Em Espanha, o jornal Marca diz que incendiaram tudo e dirige o foco para as palavras de Jorge Jesus na conferência de imprensa. Ainda no país vizinho, o jornal AS descreve o sucedido como uma bomba em Portugal. Seguindo para o Reino Unido, a Sky Sports diz que a saída de Ronaldo deixa um sabor amargo na boca. E o jornal Equipa, em França, fala num psicodrama entre Ronaldo e Jorge Jesus. O jornal alemão Kicker e o jornal italiano Gazzetta dello Sport lançam para o ar a dúvida quanto ao motivo de saída de Cristiano Ronaldo. Um ângulo diferente tem o Brasil, no jornal Lance, levanta a hipótese de Ronaldo ser suspenso por 6 meses.
0: São as notícias que vão passando nos jornais, na imprensa internacional, enquanto se esperam por mais respostas em relação a esta crise em que a seleção nacional foi mergulhada ontem, depois da decisão de Ronaldo de abandonar o estágio em Copenhaga. A partir de hoje, cerca de 1 milhão e 200 mil famílias vão passar a pagar mais pela eletricidade e também pelo gás natural no mercado regulado. No caso do gás natural, a subida média é de 6,4% e trata-se de uma atualização que é feita habitualmente todos os anos nesta altura. No caso da eletricidade, a subida é uma subida intercalar, anda à volta dos 2,7%, atinge 180 mil clientes no mercado regulado. Num caso prático, um casal sem filhos terá um aumento da fatura mensal a rondar os 95 cêntimos, já uma família de 4 pessoas pode pagar mais cerca de 2,70 euros por mês. Foi a entidade reguladora dos serviços energéticos, a ERS, que decidiu avançar com esta atualização intercalar do preço para refletir os preços da energia nos mercados internacionais. Ouvido no Ponto Central da Antena 1 esta manhã, Vítor Santos, antigo presidente da ERS, não põe de parte a possibilidade de haver novos aumentos intercalares na eletricidade se a crise do Golfo se prolongar.
3: Nas atuais circunstâncias geopolíticas, é difícil fazer previsões, mas o que está regulamentado é o seguinte: a ERS dispõe de um mecanismo de acompanhamento, precisamente porque o custo real de aquisição do gás natural pode afastar-se significativamente do custo que foi previsto quando a tarifa foi fixada, e se esse desvio ultrapassar determinados limites, podem efetuar-se revisões de forma a evitar a acumulação de um déficit ou de um excedente que depois teria que ser corrigido mais tarde. Mas essas revisões são muito pouco frequentes. A última revisão trimestral do gás ocorreu em março de 2022, em consequência do aumento expressivo do gás decorrente da guerra da Ucrânia. Tudo isto depende bastante da geopolítica. Está definido no regulamento da ERS, no regulamento tarifário da ERS, que se for necessário, que possam existir ajustamentos para cima ou para baixo, mas neste caso, provavelmente para cima.
0: Enquanto houver conflito no Médio Oriente, pode haver outras atualizações do preço da eletricidade, fora daquilo que é habitual entre dezembro e janeiro. A DECO pede para os consumidores mais idosos estarem alerta nesta altura. São eles que estão, sobretudo, no mercado regulado de eletricidade. Antena 1 ouviu esta manhã Luís Salvador Pisco, da DECO. Ele chama a atenção para a tendência que existe nestas situações dos comercializadores privados aproveitarem também esta boleia das subidas dos preços no mercado regulado para fazerem ajustes nos preços.
4: É natural que os comercializadores do mercado livre, que normalmente atualizam os preços até ao final do ano, possam, até final do ano, poder fazer algum tipo de alteração. Portanto, é natural e aconselhável que os próprios consumidores estejam atentos, de facto, a qualquer tipo de aviso sobre o aumento dos preços e possam, de facto, também exercer o seu direito de poder escolher um novo comercializador que mais vá ao encontro das suas perspectivas.
0: Portanto, os consumidores vão ter que estar atentos, perceber se quem está no mercado livre também vai ter subidas da sua comercializadora e depois tentar perceber quais são os preços mais competitivos. Dizia há pouco também que a DECO está a chamar a atenção para os consumidores mais velhos estarem alertas, isto porque são eles, sobretudo, que não mudam tanto de comercializador e estão ainda no mercado regulado. Se não o conseguirem fazer sozinhos, devem pedir ajuda de familiares ou então da própria junta de freguesia para tentar encontrar o comercializador privado que seja mais adequado para a situação de cada uma destas pessoas ou destas famílias. As eleições do Brasil estão aí a chegar, são no domingo. Há também uma grande expectativa em relação a quem vai ser o novo governador do Rio de Janeiro. Isto porque nas últimas 3 décadas, nos últimos 30 anos, todos os governadores eleitos do Estado acabaram presos ou detidos por escândalos de corrupção. Foi sobre esta pesada herança política que decorreu também o debate televisivo entre os candidatos. O correspondente da Antena 1, Daniel Catalão, assistiu e falou com os candidatos.
5: A eleição para o governo do Estado do Rio de Janeiro deverá ter segunda volta, mas as sondagens dão sempre a vitória a Eduardo Paes, ex-prefeito da cidade do Rio. Em segundo está Douglas Ruas, o atual presidente da Assembleia Legislativa Estadual, que é acusado pelos adversários de ser o herdeiro de um grupo político ligado ao crime organizado. Assumiu a cadeira depois de um caso rocambolesco que levou o anterior presidente da Assembleia e mais um deputado para a cadeia, e o então governador admitir-se na véspera da justiça lhe aplicar perda de mandato. O debate na Globo reforçou a história dos últimos 30 anos. Todos os governadores acabaram presos ou afastados pela justiça. Assim, perguntei aos dois se podem garantir que serão os primeiros a não ir para trás das grades. Primeiro, Eduardo Paes.
6: Serei o primeiro governador em 30 anos, até porque você está lidando com alguém que foi prefeito do Rio de Janeiro em 4 oportunidades e estou aqui. Inclusive, na última eleição de 2018, enfrentando alguns desses mesmos personagens, todos eles acabaram presos e eu sigo firme aqui.
5: Agora, Douglas Ruas.
7: Posso garantir com absoluta tranquilidade. Olha, eu não tenho preocupação com esses ataques, porque eu nunca respondi a nenhum processo criminal na minha vida. Estou há mais de 12 anos no serviço público, entrei através de concurso para a Polícia Civil.
5: Atualmente, de forma inédita, o governo do Rio de Janeiro tem um juiz como governador interino, porque os políticos que poderiam assumir o lugar estavam todos a contas com a justiça. E em 6 meses, o desembargador Ricardo Couto acabou com 7 mil funcionários fantasma, equilibrou as contas e vai deixar 5 milhões de reais em caixa.
0: Muito animada, como se percebe, a política do Rio de Janeiro já há muitos anos, por força dos vários escândalos que têm envolvido os governadores que vão sendo eleitos neste Estado. A reportagem de Daniel Catalão, quando estamos já este domingo em cima da primeira volta das eleições no Brasil. Muito antes dos discos, das cassetes, dos CDs e até do streaming, houve um primeiro suporte capaz de guardar música e capaz de reproduzi-la. E neste Dia Mundial da Música, vamos viajar às origens da música gravada através das antigas caixinhas de música. Elas foram consideradas o primeiro grande sistema de reprodução sonora mecânica. Muitos destes objetos preciosos de memória estão no Museu da Música Mecânica, que fica em Arraiados, no concelho de Palmela. É aí, Gonçalo Costa Martins, que está guardada, por exemplo, a maior coleção portuguesa de instrumentos que fizeram sonhar gerações e que abriram caminho a todas as tecnologias de reprodução musical que nós conhecemos hoje. E no arranque deste jornal ouvimos aí um instrumentozinho qualquer que tu nos vais contar. Já a seguir, Gonçalo, o que é que foi que nós ouvimos?
8: Ouvimos um organete que é uma das novidades deste museu, numa altura em que, curiosamente, também está quase a fazer 10 anos. Faz na próxima semana esta década de existência. Já lá vamos escutar um pouco mais deste organete e saber mais sobre ele. Mas, de facto, são muitas as pessoas que, quando entram aqui, não fazem ideia da evolução que existiu ao longo da história. Estamos a falar aqui de peças desde os finais do século XVIII, muita madeira. Estou numa sala que tem muitas caixas de música provenientes do som de palhotas, de cordas, de tubos. E se calhar vamos começar aqui, Luís Cangueiro, colecionador, diretor do Museu da Música Mecânica. Bom dia, obrigado por nos receber. Estamos a falar aqui de muitas formas de ouvir música. As pessoas ficam surpreendidas quando vêm aqui e veem estas caixas de grandes dimensões de madeira.
9: Claro que ficam muito surpreendidas porque nunca imaginaram que estas peças existiam. É uma surpresa total em comparação quando entram aqui, porque não imaginam o que é que isto é.
8: Mais novos e mais velhos ficam surpreendidos.
9: Toda a gente, naturalmente, novos e velhos, porque ninguém, normalmente, não há ninguém que tenha visto estas peças. De facto, isto é uma surpresa total. E mais ainda quando ouvem estas peças a tocar exatamente como tocavam há 100, há 150 anos.
8: Nem de propósito. Se calhar podemos experimentar ouvir um órgão de tubos feito em França, não é? É de que ano este órgão?
9: É de 1900, feito em França, exatamente, por uma oficina dos irmãos de Monet, e toca através de tubos, mas também tem uma orquestra a acompanhar. Este é um chamado órgão de feira, que atraía multidões e era colocado nas praças e nas ruas das principais cidades da Europa.
8: Vamos lá, não temos aqui uma multidão, para já só estamos aqui nós
9: temos
8: dois.
9: Uma multidão a ouvir a rádio.
8: Exato.

0: podem ter passado muitos anos, mas de facto este órgão continua pujante. E passamos aqui para a outra peça de que ouvimos logo no início deste noticiário, um organete que coincide, é digamos a peça que assinala estes 10 anos, não é? Quando é que chegou a peça?
1: Olha, entrou hoje de manhã aqui no museu, por coincidência.
0: Hoje mesmo, bem, que se apontaria.
1: Foi adquirida recentemente num leilão da Alemanha. Estou muito orgulhoso de ter esta peça, porque, segundo se diz, ela é extremamente rara e, de facto, ela fazia falta aqui neste museu, e pensa-se que se conhecem apenas duas ou três, e apenas essas duas ou três exemplares.
0: Temos aqui uma preciosidade aqui em Palmela, não é?
1: Penso que sim. É uma peça que nós podemos ouvir, também um som maravilhoso, finais do século XIX também.
0: Uhum. Um organete, já agora, como é que chama aqui a marca? Portanto, temos aqui no fundo uma caixa preta de base, depois um cilindro.
1: Exatamente, depois temos aqui um cilindro e à volta do cilindro movimenta-se uma banda metálica perfurada. É nessas perfurações que está codificada a música.
0: Vamos ouvir então através dessas perfurações, e é assim que vamos terminar, Eduardo, este direto, recordando aqui este organete que é, digamos, a joia da coroa para a próxima semana, no dia 5 de outubro, quando for assinalado o aniversário. Vamos ouvir então, por favor.
2: O organete em direto do Museu da Música Mecânica em Palmela, onde está o repórter Gonçalo Costa Martins esta manhã. Ele era tocado nas escolas, era tocado em casa também, em pequenas igrejas, e era assim que se ouvia e guardava a música umas centenas de anos antes do streaming. José Carlos Trindade.
3: 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Nove e um quarto.
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3: Vamos falar de acidentes no trânsito a esta hora, Mónica Amaral.
5: Começamos então pela A5, no sentido de Lisboa-Cascais. Há indicação de um acidente na zona do Estádio Nacional. As filas já estão a partir de Caselas. E no sentido Cascais-Lisboa, ainda se para da Ribeira da Laje até Linda Velha e depois de Monsanto para as Amoreiras. Estrada Nacional 117 acaba de ser resolvido. O acidente junto à saída para A5, no sentido Amadora-Lisboa, mas o trânsito ficou bastante compacto. Já no IC19, no sentido Sintra-Lisboa, há acidente em Queluz. As filas são a partir do Cacém. Mais à frente para-se de Alfragide para a Segunda Circular. Na Carel, sentido Alverca Estádio Nacional, há trabalhos a decorrer depois da saída para o IC22 e por isso mesmo o trânsito está mais demorado a partir do nó da A8. Já na Segunda Circular, sentido Benfica Aeroporto, ainda há filas a partir de Benfica, Aeroporto Benfica para-se do Prior Velho até à saída para o Eixo Norte-Sul. Já na A8, as filas continuam a partir da Zona Comercial de Loures até ao Túnel do Grilo, Calçada de Carris preenchida com filas a partir do Senhor Roubado, Radial de Benfica também preenchida com filas entre Benfica e Sete Rios e ainda também se para na Cril, no sentido Sacavém-Algés. Há demora na zona do Parque de Campismo de Monsanto e no sentido Algés-Sacavém, para-se da Póvoa de Santo Adrião até Sacavém. Eixo Norte-Sul, ainda há filas a partir da Amachoara até Sete Rios. No IC2, as filas estão a partir de Sacavém até à Praça José Queiroz. Marginal, também ainda com filas de Santo Amaro de Oeiras até Caxias. E para a Ponte 25 de Abril, ligação à Almada-Lisboa, há filas a partir de Corroios. Os acessos do IC20 e Centro-Sul ainda preenchidos. Já no Porto, VCI, sentido Rábida Freixo, há filas a partir do nó da A29, está a afetar a A44, no sentido Freixo a Rábida. As filas ainda estão a partir de A20 e até à Perlada. Ainda também se para na A3, no sentido Braga-Porto, com filas do nó da A4 até à VCI. E a Via Norte, no sentido Maia-Porto, com filas da EFASEC até à VCI também. Na A28, há paragens na zona da Aveleda e depois, mais à frente, há filas da Ponte Lessa até à Avenida Sidónio Pais. E agora há também indicação de um acidente na A4, sentido Amarante-Porto, é já na zona de Irmesinde e está a deixar demora a partir de Valongo.
3: O trânsito é atualizado na rádio depois das 9h30. Se tiver informações, 821-0101.
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3: São 9h18. Em destaque no desporto nesta hora, Ronaldo Mário.
7: É dia de jogo entre Dinamarca e Portugal, mas a equipa da esquina está nas bocas do mundo devido ao abandono de Ronaldo à seleção. Sub-21 apurados para o europeu com goleada e ainda as últimas do ténis e também do handball.
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3: E depois das 9h30 recebemos Buba Espinho no Dia Mundial da Música.
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1: Boa quinta-feira.
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1: Agora é tempo de contas do dia. E esta semana contando com o Pedro Sousa Carvalho. Olá, Pedro, bom dia.
6: Olá, bom dia.
1: Não vamos falar do Ronaldo, mas vamos falar de outra coisa importante para o nosso dia-a-dia. O preço da eletricidade e do gás que vai aumentar a partir de amanhã para todos os clientes que estão no mercado regulado em Portugal. Pedro, isto é sinal de que a guerra no Médio Oriente já está a afetar-se o preço do gás e eletricidade, para além, claro, do preço dos combustíveis, não é?
6: Sim, claramente que sim. Nós falamos aqui, até aqui no programa, muitas vezes do petróleo, mas às vezes esquecemos que há outras formas de energia que também estão a ser bastante penalizadas por esta crise no Médio Oriente, sobretudo o gás. Só para teres uma ideia, o preço do petróleo já subiu mais de 40% desde que começou a guerra no Médio Oriente, mas o preço do gás nesse mesmo período já disparou 120%.
1: Incrível.
6: E o preço do gás está a disparar por duas razões. Primeiro, porque tal como o petróleo, 20% do gás que o mundo consumia vinha daquela região do Médio Oriente, que hoje está em guerra. E além disso, José Carlos, as reservas de gás na Europa estão a um nível muito mais baixo do que nos anos anteriores. E isso obviamente é preocupante porque estamos com o inverno à porta, não é? Nós em Portugal, felizmente, nós não usamos muito gás para aquecimento e temos também um clima relativamente ameno, mas para os países com o inverno mais rigoroso, isso obviamente é um grande problema. Enfim, além do petróleo e do gás a subirem, também já temos o preço de eletricidade a ser contagiado, até porque uma parte da eletricidade que nós consumimos é produzida através da queima do gás, portanto, através das chamadas centrais de ciclo combinado. Bom, e o resultado disto tudo, como tu dizias no início, é que a fatura, portanto, vai chegar a partir de hoje, ou vai começar a chegar,
1: a partir de hoje,
6: sim, ao bolso dos consumidores. A eletricidade, portanto, vai subir este mês 2,7% a partir de hoje, e o gás natural fica mais caro em 6,4%. 6,4% já é uma subida,
1: sim,
6: valente.
1: Sim.
6: Deixa-me só dizer, José, que acho que estas subidas só se aplicam, portanto, a quem ainda está no mercado regulado, uhum. ou seja, estamos a falar de cerca de 700 e quase 80 mil clientes de eletricidade e cerca de 430 mil clientes de gás. Para as outras pessoas que já estão no mercado liberalizado, o valor da subida e o momento da subida vai depender naturalmente do contrato que cada um assinou e quando é que assinou esse contrato com o seu fornecedor de energia, mas a tendência em princípio será também para subir quando houver a revisão desse contrato.
1: Quem faz a opção de elétrico a vários níveis em detrimento uhum. de outro também começa agora a fazer contas à vida, né? Começa a pensar que isto também vai chegar ao bolso de quem tem essas opções.
6: Sim, infelizmente a uma velocidade inferior aos combustíveis fósseis, mas sim, também começa a acontecer.
1: Muito bem, vamos lá ver esta maximização de preços, onde é que nos vai levar. A Espanha acaba de anunciar, Pedro, uma descida dos impostos sobre a eletricidade e sobre o gás. Uhum. Portugal, em teu entender, deveria fazer o mesmo?
6: Talvez, se bem que Espanha, José Carlos, poderá estar a exagerar um bocadinho na quantidade de ajuda que está a dar às famílias. Eu creio que nesta altura é o país da Europa que está a abrir mais os cordões à bolsa. Se bem te lembra, Espanha já tinha avançado inicialmente com um plano de 5 mil milhões de euros, sobretudo para subsidiar o gasóleo e a gasolina. E esta semana, Pedro Sánchez veio anunciar um outro pacote de 12 mil milhões de euros, também para ajudar as famílias, entre outras coisas, a pagar o preço do gás e da eletricidade. Não estou com isto a dizer,
1: para, obviamente... Para Portugal, 12 mil milhões de euros era uma enormidade, não era uma coisa...
6: Ui, fazíamos a festa, completamente. Sim. Não estou a dizer com isto, obviamente, que Portugal não deve ajudar as pessoas, as ajudas naturalmente são bem-vindas, estou só a dizer, portanto, que as ajudas não podem... naturalmente colocar em causa o equilíbrio das contas públicas e também estou a dizer que as ajudas deveriam ser, a meu ver, mais focadas nas pessoas com menos rendimentos e não uma ajuda, digamos, cega igual para todos. Aliás, ainda ontem ouvíamos o Ministro das Finanças, Joaquim Miranda Sarmento, a dizer precisamente isso, uma coisa parecida, a dizer que o Governo não descarta mais ajudas, mas naturalmente sem descurar o equilíbrio das contas públicas. Enfim, esta conversa, José Carlos, pode parecer um bocadinho chata, mas é importante nunca esquecer o passado e lembrar que da última vez que o país foi à bancarrota foi precisamente por ter aumentado salários e dado ajudas para amenizar os efeitos de uma crise financeira quando não tinha dinheiro para o fazer.
1: Claro.
6: E repito, e para terminar, em vez de estar a colocar, sei lá, como fez esta semana Pedro Sánchez, um teto ao aumento do preço de gás ou eventualmente baixar o IVA na eletricidade de 21% para 10%, como fez a Espanha, como está a fazer a Espanha, eu acho que no nosso caso, a haver mais ajudas não deveriam ser assim tão generalizadas, mas sim focadas naquelas famílias com menos rendimentos. Até porque eu recordo que uma grande parte destas famílias de menores rendimentos ficaram de fora daqueles dois apoios que foram anunciados pelo Governo, se bem te lembras, uhum. o bónus das pensões,
1: sim.
6: porque simplesmente não são reformados, ainda não estão reformados, ou também daquela descida extraordinária de IRS, porque estas pessoas não têm rendimento suficiente sequer para pagar impostos, trabalham, mas não pagam impostos. E como tal, acho eu... que seria da mais elementar justiça, que a haver uma nova leva de apoios em Portugal, esses apoios possam se calhar agora ser mais direcionados precisamente para estas famílias de menores rendimentos.
1: E com esta pandemia de preços, de custo de vida, não seria mal pensar também avançar-se de uma forma mais séria para o teletrabalho, não te parece, não?
6: Sim, os governos têm sempre alguma resistência no teletrabalho, porque o teletrabalho naturalmente, eu lembro-me, por exemplo, da Agência Internacional de Energia, logo no início da crise, em fevereiro ou março, ter recomendado precisamente aos países 3 dias, creio eu, de teletrabalho por semana, seria uma forma naturalmente de reduzir o consumo de combustível e, obviamente, aliviar a nossa carteira, mas dizia eu que os governos têm sempre alguma reticência, porque o próprio teletrabalho às vezes pode induzir alguma recessão na economia, porque as pessoas, obviamente, a tendência para ficarem em casa, consumirem menos, não irem à lavandaria, não irem ao restaurante, e isso pode por si só também, digamos, pressionar a economia, e por isso é que há aqui alguma resistência em relação ao teletrabalho, e depois também cria aqui também uma situação sempre de injustiça entre as pessoas que podem fazer o teletrabalho porque trabalham no setor de serviços e as pessoas que não podem fazer o teletrabalho porque trabalham, por exemplo, no setor da indústria ou da agricultura, em que não podem naturalmente ficar a trabalhar de casa.
1: Muito bem, Pedro, até amanhã.
6: Até amanhã, um abraço.
1: 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São 9h28.
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1: Cheio de vontade de brilhar, o sol regressa à previsão e com ele as máximas sobem um pouco, especialmente no interior norte e centro. Évora e Faro com a temperatura mais alta do dia, 28 graus, 27 em Castelo Branco e também em Beja, a previsão de 26 para Santarém e Setúbal. Porto Alegre 25, Braga e Lisboa 24, Coimbra 23, 22, Bragança, Viana do Castelo, Vila Real, Porto, Viseu, Aveiro e Leiria. Guarda deve chegar aos 19, não deve passar dos 16 nas Penhas Douradas.
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1: Em ponto 9:30 da manhã, o principal das notícias com Diogo Miguel Pereira.
2: Atenção à fatura, a partir de hoje cerca de 1.200.000 famílias passam a pagar mais pela eletricidade e também pelo gás natural no mercado regulado. No caso da eletricidade, há um aumento de 2,7%. No gás natural, o aumento é de 6,4%. A entidade reguladora dos serviços energéticos justifica a subida com o aumento dos custos de aquisição de eletricidade, custos que ficaram acima daquilo que tinha previsto para este ano. A Inspeção-Geral da Saúde abriu um inquérito à morte de 6 utentes de um lar em Estremoz, onde foi identificado um surto de gripe A. A investigação vai avaliar o acompanhamento clínico e o controlo da infecção. 4 pessoas morreram no hospital, as outras 2 morreram no próprio lar. A Procuradoria-Geral da República também já tinha instaurado um inquérito a estas mortes, não tendo sido até agora constituídos arguídos. A Estónia decidiu proibir a passagem pelo país de cereais russos e bielorrussos. Na rede social X, o ministro dos Negócios Estrangeiros da Estónia justifica a decisão com a guerra na Ucrânia. Para o ministro da Estónia, a Rússia não pode travar uma guerra de agressão e esperar que a Estónia ajude o comércio russo a fluir.
1: As notícias atualizadas às 10. No desporto, Ronaldo. Mário Silva da Costa.
3: É o tema que está a correr todo o mundo desportivo. Cristiano Ronaldo deixou o estágio da Seleção Nacional, está em casa em Madrid. Após a conferência de imprensa de Jorge Jesus ontem, Ronaldo foi-se embora do estágio da seleção, do estádio, aliás, onde a seleção estava a treinar e deixou a Dinamarca no avião privado. O jogador confirmou que deixou o estágio e remete para mais tarde esclarecimentos sobre esta decisão. Na conferência de imprensa que precipitou a saída de Ronaldo, Jorge Jesus negou inicialmente que houvesse um caso e deixou claro como funcionam as escolhas na seleção.
4: Quem decide sou eu. Eles sabem, toda a gente sabe, quem trabalha, que trabalhou comigo e que ao longo dos anos está a trabalhar comigo. Até os presidentes sabem. No clube, mandou um presidente. Na equipa, mando eu. Em tudo onde eu estiver. E que os jogadores é igual.
3: No entanto, já no relvado, antes do treino, o selecionador deu uma entrevista à Antena 1, onde admitiu que Ronaldo podia estar insatisfeito e assumiu também algumas culpas no cartório.
5: Tentar que este ruído que se gerou à volta da equipa do Cris não entre na equipa, que o Cris, eu percebo que naqueles 30 minutos que o Cris teve a aquecer, eu poderia não ter exposto a isso, mas com o jogo não me lembrei e depois tomei essa decisão.
3: Neste momento, os trabalhos da seleção prosseguem já sem Cristiano Ronaldo. Mas há 2 anos, esta era a posição de CR7 sobre os jogadores que abandonavam a seleção nacional.
6: Eu acho que não há nada melhor que representar a seleção, jogar pela seleção. E repito, jogar, representar o teu país, a tua cultura, os teus filhos, a tua mãe, o teu pai, os teus melhores amigos. Por isso é que muitas das vezes eu fico decepcionado com alguns jogadores que eu não quero representar. Mas isso já é uma... Já metemos à parte. Por isso que eu digo é desfrutem da seleção.
3: Cristiano Ronaldo numa gala da Federação Portuguesa de Futebol em 2024. 2 anos depois, os trabalhos seguem sem CR7. E hoje há jogo frente à Dinamarca. É a 3ª jornada da Liga das Nações. Portugal soma 2 vitórias em 2 jogos. E na entrevista à Rádio Pública, Jorge Jesus olhou para as dificuldades que a formação dinamarquesa pode trazer à equipa das esquinas.
5: Uma equipa com bons momentos de jogo, um dos quais a bola parada, como você referiu e bem. É um dos momentos que a gente temos que estar fortes. E também o ambiente em si, não é que os adeptos entrem dentro do campo, mas ajudam a empurrar as equipas. E, portanto, tudo isso é um fator acrescido de alguma mais responsabilidade, de sentir que este adversário tem muitos argumentos para ser forte.
3: Jorge Jesus, entrevistado pelo jornalista Fernando Eurico, vai estar no relato do Dinamarca-Portugal. Pode ouvir aqui na rádio. O jogo começa às 7h45 da tarde. A seleção de sub-21 está apurada para o Campeonato da Europa do próximo ano. Portugal conseguiu consumar esta qualificação depois do triunfo diante de Gibraltar por 4-0 no final do jogo. O selecionador Luís Freire deu os parabéns à equipa.
7: 4-0, limpo. Parabéns aos jogadores, principalmente este grupo, malta jovem, mas está muito comprometida com o espaço sub-21, está muito comprometida, gostam muito de estar uns com os outros, uma alegria grande estar uns com os outros, acho que isso também se nota entre eles, e a verdade é que estamos qualificados, ainda a faltar um jogo, somos das primeiras equipas a qualificar-nos, continuamos a ser o melhor ataque da Europa, mesmo falhando alguns golos, continuamos com esses registros muito altos, mais uma vez sem golos feridos, portanto qualificação inteiramente justa, dar os parabéns principalmente aos jogadores.
3: Os sub-21 voltam a jogar terça-feira diante da Chequia. O Marítimo perdeu na estreia na Liga Europeia de Handball, primeira jornada da fase de grupos. A equipa madeirense foi derrotada em casa do Limoges, em França, por 31-30. Ontem houve também acerto de calendário no Campeonato Português. O Futebol Clube do Porto venceu o ABC de Braga por 39-24. Os Dragões igualam o Sporting na liderança com um trajeto 100% vitorioso neste Campeonato Nacional de Handball. No ténis, Jaime Faria venceu na última noite na primeira ronda do torneio ATP de Tóquio, no Japão. O português tinha sido eliminado no qualifying, mas foi repescado durante a madrugada. Jaime Faria bateu o britânico Arthur Ferry em 3 sets. Na próxima ronda, Faria vai medir forças com o espanhol Raúl Munar. Destaque ainda para o Porto Open. É dia dos oitavos de final, com 3 portugueses em ação. Henrique Rocha vai medir forças com o croata Mili Polichak. Gonçalo Marcos vai jogar frente ao espanhol David Jordi Sanchez. E por último, Tiago Pereira vai defrontar o francês Hugo Grenier.
1: Mário Silva da Costa com o essencial da atualidade desportiva na RTP Antena 1 e RTP Mundo, em permanência desporto.rtp.pt. É o João Gomes Dias que faz o Jornal de Desporto ao meio-dia e meia hora. Quinta-feira, 1 de outubro.
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1: A esta hora, no trânsito, há aqui indicação de acidentes em Lisboa. Mónica Amaral, começas por onde?
8: Começamos então na A5, no sentido Lisboa-Cascais. Já está então resolvido o acidente que tinha ocorrido na zona do Estádio Nacional. Agora, apenas filas no sentido Cascais-Lisboa. Há então filas da Ribeira da Laje até Linda a Velha e depois de Monsanto para as Amoreiras. Ainda se para no IC19, no sentido Sintra-Lisboa, até porque há ainda por resolver um acidente em Queluz. O trânsito está com filas a partir do Cacém. Mais à frente ainda se para de Alfragide até à segunda circular. Radial de Benfica preenchida entre Benfica e Sete Rios, assim como a calçada de Carriços também ainda está preenchida com filas a partir do Senhor Roubado. Na segunda circular, sentido Benfica-Aeroporto, há filas de Benfica até à zona do Campo Grande e no sentido Aeroporto-Benfica para-se do Prior Velho até à zona do Campo Grande também. Já na Caril, sentido Sacavém Algés ainda se para na zona de Camarate e depois também mais à frente na zona do Parque de Campismo de Monsanto e no sentido Algés-Sacavém há filas da Póvoa de Santo Adrião até à zona de Sacavém também. Eixo Norte-Sul, as filas continuam a partir da Amachoara até Sete Rios, depois mais à frente para-se de Campolide até à saída para a Avenida de Ceuta. Para a ponte 25 de Abril, ligação à Almada-Lisboa, ainda há filas na A2 a partir de Corroios e os acessos do IC20 Centro-Sul continuam preenchidos. No Porto, acidente na A4, sentido Amarante-Porto, é um acidente na zona de Irmesinde, já está a deixar o trânsito demorado a partir de Valongo. A VCI, no sentido Rábida Freixo, ainda se para a partir do nó da A29 e está a afetar a A44. Freixo a Rábida, há filas de Oliveira do Douro até à zona da Perlada. Na A3, para-se do nó da A4 até à saída para o Hospital de São João. Via Norte, com filas da EFASEC até à VCI. Já na A28, no sentido do Matosinhos-Porto, há filas entre a Ponte Lessa e a Avenida Sidónio Paes.
1: Voltamos ao trânsito na rádio depois das 10.
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1: Luís Osório, o que é que nos podes dizer hoje do postal do dia? Viva!
9: Viva, espero-vos bem. Há um mantra havaiano que podíamos adotar na nossa vida. Eu adotei na minha, adotei nos dias em que chorei a morte da minha mãe. São 4 palavras que devem ser seguidas e eu vou partilhar consigo daqui a bocadinho do Postal do Dia. Até já.
1: Até já. Perto das 10, o Postal do Dia. A seguir temos Buba Espinho ao vivo.
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4: Nasceu numa família de músicos e por isso as notas correm-lhe no corpo como no sangue. Buba Espinho é neto de pianista, filho de Luís Espinho, o famoso autor de As Meninas de Ribeiro do Sado. É nosso convidado esta manhã para celebrar connosco o Dia Mundial da Música. Buba, bom dia, obrigado
5: por
4: teres vindo.
5: Muito obrigado por nos receberem uma vez mais.
4: O que eu te pergunto é impossível a tua vida ser sem música, não é?
5: Totalmente impossível.
4: Seria uma tragédia.
5: Seria uma tragédia. Para mim, seria uma tragédia, acho que para o meu pai também, que apesar de me ter dado sempre abertura, foi sempre algo que ele que teve paixão por incutir nos seus filhos e felizmente, quer a mim, quer ao meu irmão, em casa tivemos muita discografia, muitas coisas boas, desde música tradicional, a música internacional, e sim, hoje em dia não consigo olhar por outra forma de viver e por outra forma de ser o Buba sem ser este Buba que vocês conhecem.
4: E a música tem uma particularidade, pode ser o gatilho para uma guerra, pode ser o momento que nos apazigua, que nos diverte, um momento de abraço. A música pode ser muitas coisas na nossa vida, não é?
5: Sim, eu guerra, gosto sempre de mostrar que a música está no lado oposto da guerra.
4: Está na paz, não é?
5: Sim, eu acho que sim, obviamente que há pessoas.
4: Mas pode ser um hino para a revolução, não é?
5: Sim, já foi, mas a revolução acho que é algo que é bom, que é para sim, ficarmos melhor, sim, do ponto sim. de vista de melhorar.
4: Às
5: as
4: vezes
5: coisas.
4: Implica guerra, a revolução.
5: Sim, sim, é verdade. A minha geração é uma geração diferente. Felizmente não tivemos que passar por essas questões mais graves, que efetivamente trouxeram muita guerra e muita divisão. Eu venho de uma geração em que a música é mesmo união e partilha, e é isso que eu gosto de passar às novas gerações que vêm a seguir a mim, e é isso que eu gosto mesmo de fazer, estar em contacto com os meus amigos e colegas.
4: E a música tem uma linguagem universal. O teu último trabalho, já falaremos sobre ele, é também uma resposta a isso que eu estou a dizer. Pode-se juntar o canto alentejano com a música do Alto Minho, com os pauliteiros de Miranda. Tudo fala a mesma língua, não é? Na mesma linguagem.
5: Tudo fala a mesma língua. O coração, eu sinto que o coração dos músicos bate sempre da mesma forma, compassa da mesma forma. E claro que sim, este meu próximo álbum tem muito disso, tem muito de... Não há barreiras na minha música, não há barreiras na mesa onde eu me sento e a mesa que eu convido, seja os paliteiros de Miranda, sejam as vozes do Algarve, os acordeões, tanta coisa boa que se faz neste país e eu só quero estar rodeado de todos esses géneros, todos esses músicos e todas essas abordagens, porque para mim não há limites e não há barreiras o canto alentejano só pode ser canto alentejano se for cantado por... Não, para mim não há nada disso. Canto alentejano é de quem o sente e de quem o canta, tal e qual como os outros géneros musicais.
4: E tu que tens o canto nas veias, mas também já passaste pelo fado, sentes essa polifonia musical em ti. O Alentejo é grande e produz grandes músicos e música, Mas tem que vir sempre parar a Lisboa, não é? A música tem que vir sempre parar à capital.
5: Agora os tempos são diferentes. Eu costumo dizer que quando eu comecei a apostar na minha vida musical, eu tive mesmo que me mudar aqui para Lisboa. Mas podemos olhar agora para os Bandidos do Canto, para os Descendentes e para os vizinhos que continuam a viver em Évora e Beja e a fazer a sua música. Claro que há muitas coisas aqui em Lisboa porque nós temos que passar, mas eu acredito já que cada vez mais vai havendo essa descentralização e que as pessoas cada vez mais estão a olhar para o Alentejo, não só no turismo, mas também para construírem as suas vidas. E acho que a nossa música tem ajudado também muito a mostrar que o Alentejo é um sítio ótimo para se viver e que nem sempre é necessário ter Lisboa para seguir o seu caminho e a sua vida. Como eu disse, estes projetos de que acabei de falar são projetos que se mantêm, têm as suas vidas no Alentejo e que só vêm aqui a Lisboa para vir à Antena 1 ou para vir às outras televisões. Mas pronto, eu tenho que falar com a malta da Antena 1 para fazermos um estúdio lá em Beja, que acho que fica mais fácil para toda a gente.
4: Olha, queremos ouvir-te cantar. Trazer uma canção que podia ser o que a música representa para ti, a casa, não é? Vamos lá ouvir a casa ao vivo?
5: Vamos a isso
4: então.

0: música também pede palmas, né? Pede palmas, palmas para vocês, para este... Buba, não estás sozinho, apresenta-me os músicos que estão contigo.
1: Martim Daires, nosso
0: cantou agora e tocou guitarra.
1: Grande artista da nova geração, e o Tiago Inácio aqui no acordeão também, que vai entrar agora connosco.
0: Olha, tu tens percorrido o país com a Digressão Portugal em Canto, vens aí com um novo álbum, queria falar sobre ele, já conhecemos uma das canções, o Enleado, que era aquilo que estávamos a dizer há pouco, tu juntas o Minho, juntas o Canto Alentejano, é essa experiência que tu trazes para o novo álbum, essas misturas musicais?
1: Sim, sem dúvida, e começámos por mudar a nossa base de inspiração, de mudar aquilo que era a nossa zona de conforto. Nós começámos a gravar este álbum no Douro, perto do Peso da Régua, fomos para um sítio isolado, sem rede, sem acesso, sem Uber Eats, sem essas coisas todas. Juntámos 7, 8 artistas, malta dos vizinhos, o João Direitinho, o Bruno Chaveiro, o meu irmão Eduardo, Dinis Mateus, e muitos,
0: sim,
1: e fomos para lá fazer canções, inspirar-nos naquela região que é maravilhosa. Depois passámos pelo Minho, fomos para Ponte de Lima também fazer exatamente a mesma coisa, 5 dias só naquele sítio, fazer canções, e em 2 semanas fizemos um álbum inteiro inspirado no Minho, no Douro, no Alentejo, no Algarve, e basicamente no nosso país todo. Mas foi isso, começámos por fazer o sentido inverso. Eu começava sempre por me inspirar na minha terra e depois aventurava-me. Agora foi diferente, eu comecei por me inspirar noutras regiões e acabar no meu Alentejo, como sempre. E é isso que este álbum é feito, de muita inspiração, de muito Portugal, cada vez mais. Eu já disse isto publicamente, que a minha música é um caldeirão de ingredientes, e essa é a mesma verdade, e cada vez mais há mais ingredientes. Eu sou cada vez mais feliz a fazer aquilo que faço, sou cada vez mais feliz a encontrar novas musicalidades, novas abordagens no nosso país, não só na música tradicional, mas também nas novas gerações, que também trazem coisas muito importantes. E sim, este meu álbum vai ser muito rico nessa medida em que podemos ouvir um acordeão, como assim podemos cantar polifonia.
0: Há Minho e Alentejo neste Enleado, não é?
1: Há
0: um bocadinho tudo. Olha, em paralelo com o álbum, vai sair no início do próximo ano, não é? Já tem nome, ainda não se sabe, mas...
1: O nome do álbum já tem, eu posso desvendar em primeira mão, que se vai chamar Vagar.
0: Vagar. Muito bem, ficamos aqui com a informação em primeira mão. E junto a ele, vais ter dia 27 de Fevereiro um grande concerto, o maior concerto da tua vida, não é?
1: Sim, podemos dizer que pode ser que irá ser o maior concerto. Para mim
0: é o meu arena,
1: a realização de uma grande... Em parte começou por ser um sonho, depois por ser uma ambição, e agora é uma realidade. Vamos fazer um grande concerto, a retratar toda esta história da minha vida, da minha experiência musical, de todas as pessoas que me rodeiam, desde a minha família, da minha avó, que era pianista, até aos meus filhos agora, que são também uma grande inspiração. Portanto, vamos contar essa história toda, juntando-me a outros artistas que em breve iremos anunciar como convidados. Mas quem já conhece o Buba sabe que Buba é muita gente, é uma família enorme de muitos artistas, de muita música, e é isso que eu posso prometer para o meu Arena, um concerto único que só irá acontecer uma vez na história. Mas sim, estamos a preparar algo em grande, e obviamente vamos cantar todas estas canções, desde o meu novo álbum que está para sair, aos meus álbuns mais recentes que eu editei em 2020, em 2023, vamos buscar outros projetos onde eu tive desde 2011, os meus grupos corais quando eu era miúdo. É isso que eu vou retratar nesse grande concerto. Os bilhetes já estão à venda, estão a voar os bilhetes, como eu costumo dizer, por isso quem nos está a ouvir, é melhor despachar-se.
0: Grande oportunidade para ouvirmos ao vivo Buba Espinho, dia 27 de Fevereiro, no Meia Arena. Vamos ouvir-te aqui outra vez ao vivo com a nova canção, a que já está nesse novo álbum, Vagar, que é assim que se vai chamar o novo álbum de Buba Espinho. Enleado, Buba, muito obrigado por teres vindo ao programa da manhã.
1: E
0: citando o grande Carvalheda, viva a música neste Dia Mundial da Música. Vamos lá ouvir-vos então. Um abraço.
1: Viva a música.

Ao vivo esta manhã na RTP Antena 1, Buba Espinho, no Dia Mundial da Música. A rádio está a celebrar a música ao vivo durante o dia. Esta emissão, esta música ao vivo, com a produção também da Ana Sofia Carvalheda. Dizer-lhe que hoje, depois das 3, vamos ter Milhanas, vai ao programa da Filomena Crespo, ou Duas de Prosa. E depois das 6:30, Rita Redshoes toca também no programa da tarde. Foi Buba Espinho que nos trouxe duas canções esta manhã. Estamos a 4 minutos das 10 da manhã. Está na altura de ouvirmos o Postal do Dia.

Adelaide tem 88 anos e é treinadora de voleibol no clube que fundou na década de 1960. Técnica, presidente, mentora,

0: Adelaide Patrício quis ser livre, correr, saltar, participar em provas, ser professora de educação física. Disse em casa tudo isto e o pai, conservador em cada uma das suas vértebras, proibiu-a de pensar no assunto. Era só mesmo que lhe faltava ter uma filha saltimbanca. Adelaide não hesitou em fazer-lhe frente. Inscreveu-se no atletismo do Belenenses e foi campeã nacional antes de trocar de modalidade. O pai viu-a na televisão e nem sabia que a filha fazia desporto. Foi o bom e o bonito, mas aí era demasiado tarde. Adelaide já não tinha como voltar atrás. Licenciou-se mesmo em desporto e, a convite de Muniz Pereira, começou a treinar no Sporting. Apaixonou-se então pelo voleibol e eu vou repetir, insisto em insistir, tem 88 anos e continua a ser a treinadora das miúdas do Felipa de Lencastre. Continua a levantar-se todos os dias com o nascer do sol, continua a ir logo de manhã para o pavilhão, continua a treinar as atletas todos os fins de tarde, continua a regressar a casa quando a lua já está bem viva. Uma casa agora silenciosa, Adelaide chorou a morte do marido e acreditou que a sua vida acabara também. As duas filhas não a deixaram desistir e as suas atletas também não. Batiam-lhe à porta, levavam-lhe prendinhas, desafiavam-na a voltar aos treinos. Regressou e só deixará de estar quando partir, ou quando não conseguir sair da cama num dia em que o sol nasça mais triste. Um dia será, mas até que aconteça, nada lhe dará mais prazer do que continuar a vestir o fato de treino, calçar as sapatilhas e desenhar o plano de treinos para que as suas meninas não se esqueçam do que têm de fazer para ganhar. Os jogos e para ganhar um campeonato muito mais importante, o da inquietação que faz com que as vidas sejam mais completas.
1: 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Depois das 10, o Augusto Fernandes.
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1: Atenção que esta hora há acidentes. Há 4, calçada de Carris e também no IC19. No tempo, dizer-lhe que Ana é o nome da tempestade que vai trazer chuva mais intensa aos Açores a partir da noite. Grupos ocidental e central. Nuvens na Madeira, aguaceiros a norte e terras altas. Céu azul no continente. 28 graus Évora e Faro. É máxima prevista 27, Castelo Branco e Beja, Santarém, Setúbal e Funchal 26, Porto Alegre 25, Braga, Lisboa e Ponta Delgada 24, 23 graus Coimbra, Bragança, Viana do Castelo, Porto e Leiria 22, Guarda com 19, 16 nas Penhas Douradas. Até amanhã às 7.
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1: Dez horas em Portugal continental e na Madeira, 9 nos Açores. Quinta-feira, 1 de outubro, hoje, Eduardo, o Conselho de Ministros é fora de Lisboa.
3: O Governo está em peso na Guarda esta manhã, já sentado, aliás, e a trabalhar no fecho do Plano de Recuperação e Resiliência. A acompanhar a visita do Governo à cidade está o repórter Jorge Esteves, daqui a pouco aqui em direto. Paulo Raimundo mandou o recado ao PS esta manhã. Vai servir de almofada ao Governo ao deixar passar o próximo orçamento, mas vai ter também que partilhar as responsabilidades da governação. No Dia Mundial da Música, a reportagem da Antena 1 está de visita ao Museu da Música Mecânica, em Palmela, numa viagem ao tempo em que a música cabia dentro de uma caixa. A reportagem daqui a pouco de Gonçalo Costa Martins.
1: 16 graus, Coimbra e Porto. Esta hora estão 19, aliás, em Lisboa, 20 em Ponta Delgada, 23 Funchal, 24 em Faro. Edição de Eduardo Amaro.
3: O Governo está reunido hoje na Guarda para o Conselho de Ministros, uma reunião de trabalho que é dedicada sobretudo ao Plano de Recuperação e Resiliência. O PRR está na fase decisiva de execução dos fundos europeus e também com os prazos finais a aproximarem-se. A reunião estava marcada para as 9:30, presidida por Luís Montenegro, e parece que começou a horas. Jorge Esteves, estás na Guarda a acompanhar os trabalhos do Governo.
4: Começou um pouco depois, pelas 10:45, mas depois da foto de família, feita aqui no espaço de entrada do edifício dos espaços do Conselho da Guarda, desta cidade mais alta, que hoje tem então esse privilégio de ter o Governo aqui reunido, com a exceção apenas do Ministro das Infraestruturas e Habitação, Miguel Pinto Luz, é o único ausente no que toca a ministros, fez-se representar pela Secretária de Estado da Habitação neste

0: O Conselho de Ministros realizado exatamente aqui a nível distrital, e convém ter isso em conta, apesar de haver uma nova organização administrativa das comunidades intermunicipais, faz-se para este tipo de organização a convocatória a presidentes de Câmara do próprio distrito. E aliás, também aqui uma curiosidade, hoje já estava presente o Ministro da Educação, mas que ontem cancelou uma reunião que tinha marcado com todos os diretores de agrupamentos de escolas do distrito por alegadas razões de saúde, por motivos de saúde. Hoje vinha, de facto, no meio da comitiva que chegou de autocarro, à exceção do próprio Primeiro-Ministro, que veio depois no carro da presidência do Conselho de Ministros, ou da presidência do Governo, digamos assim. Aqui Luís Montenegro foi o último a chegar então, e foi o último a ser cumprimentado à entrada pelo Presidente da Câmara Municipal da Guarda, Sérgio Costa. Depois então foi feita essa foto de família com os autarcas presentes e com os membros do Governo, que se sentaram à mesa exatamente às 10:45, curiosamente numa sala que tem o nome de um grande estadista, António de Almeida Santos. Estou a olhar para a entrada desta sala solene da Câmara Municipal da Guarda, que dá o nome deste natural do distrito da Guarda, António Almeida Santos, que foi durante muitos anos Presidente da Assembleia da República e que teve vários cargos também no Governo ao longo deste período de democracia. Aqui uma questão central, além das questões que têm a ver com o PRR e questões nacionais, uma questão central terá a ver com aquilo que também aconteceu em Bragança, a decisão ou não, neste caso, de conversão da Universidade Politécnica da Guarda em Universidade, porque há essa pretensão já manifestada tanto pelo Conselho Geral da Universidade Politécnica, como também pela própria Assembleia Municipal e Câmara Municipal da Guarda, que decidiram a favor dessa conversão. Resta saber se, tal como aconteceu em Bragança, aqui na Guarda também se vai saber dessa decisão de, digamos que, elevação, esta elevação, entre aspas, de passagem de Universidade Politécnica à Universidade aqui na Guarda.
1: É uma expectativa que provavelmente pode ter uma resposta nas próximas horas, e ao longo delas, Jorge Esteves, vais trazer-nos aqui também as declarações que saírem deste Conselho de Ministros e as decisões que forem conhecidas assim que os trabalhos do Governo terminarem. O líder do PCP acusou esta manhã os socialistas de estarem a servir de almofada à política do Governo e que, portanto, vão ter de se responsabilizar também por ela. Paulo Raimundo reagiu assim à notícia dada ontem por José Luís Carneiro de que o Partido Socialista se prepara para a abstenção na votação do Orçamento de Estado para o ano que vem. Paulo Raimundo também deixou críticas à Ministra da Saúde quando visitou esta manhã o Centro de Saúde do Olival, em Agualva do Cacém, no âmbito das jornadas parlamentares do PCP, que começaram hoje precisamente, e que a repórter Teresa Borges está a acompanhar.
2: Desde as 5 da manhã.
3: Pois, claro.
2: Pois é, isto não há remédio.
4: É um cenário que se repete no primeiro dia útil de cada trimestre.
3: Se vai ver, assim, uma consulta, é?
2: Não, já estive aqui duas vezes e sou diabética e não apanho nada.
4: Dezenas de utentes que se acumulam numa longa fila que começa a formar-se ainda de madrugada para tirar uma senha e conseguir marcar uma consulta.
3: A vida das pessoas é esta vida. São mais de 15 mil utentes em médico de família. A gente tem que vir aqui 3 em 3 meses à procura de uma senha para ter uma consulta nos 3 meses seguintes.
4: O secretário-geral do PCP esteve neste mesmo centro de saúde há 3 meses, no primeiro dia de junho. Prometeu voltar e desafiou o primeiro-ministro a juntar-se à visita. Vira-se agora para a ministra da Saúde.
3: E era bom que a ministra descesse à realidade para perceber o que é que acontece na vida real. Nós temos um ministro da Saúde na Assembleia da República, com aquele discurso de sempre, o país está melhor, há menos tempo de espera, as pessoas esperam menos, as urgências estão a funcionar, está tudo a funcionar, menos a vida das pessoas.
4: Nada mudou, insiste, o caso não é único no país, e pede respostas.
3: Em vez de andarem a ocupar a agenda, a inaugurar hospitais privados, em vez de andarem a ocupar a agenda, a encerrar serviços de urgência, em desmantelar o Serviço Nacional de Saúde, se concentrassem os esforços, já agora, o dinheiro e os recursos públicos de todos nós na resolução deste problema, na contratação de mais médicos, a vida estaria melhor para todos e particularmente para estas pessoas que aqui estão.
4: E são precisas alternativas, defende o líder do PCP, que acusa o Partido Socialista de seguir outro caminho e de dar gás à política do Governo com a provável abstenção no Orçamento do Estado.
3: Nós precisamos é de interromper esta política, não é dar-lhe gás, não é viabilizá-la. Fica aqui o apelo para a direção do Partido Socialista não acompanhar a sugestão do seu secretário-geral.
4: Repete Paulo Raimundo, quem der luz verde ao Orçamento terá de assumir responsabilidades. A proposta do Governo será apresentada nas próximas semanas.
1: A reportagem de Teresa Borges a acompanhar esta manhã a visita de Paulo Raimundo e também dos deputados do PCP ao Centro de Saúde do Olival, em Gualva Cassem, no âmbito das jornadas parlamentares que arrancaram esta manhã. A dar bem mais dores de cabeça do que o orçamento português para o próximo ano está o francês, que é apresentado hoje, sob grande pressão para controlar as contas públicas, com um déficit e uma dívida pública, nesta altura, sem fim à vista, descontroladas. O governo pautou o último orçamento da era Macron pela contenção da despesa. É um dos maiores exercícios de ajustamento orçamental dos últimos anos, que está a ser feito no país, com muitos cortes que vão afetar pensionistas, a administração pública, as autarquias, por exemplo. É neste contexto que o ministro francês das Finanças apresenta esta manhã a proposta do Orçamento de Estado para o próximo ano, um documento decisivo para a estratégia económica do governo, que promete levantar também um debate intenso político e social. Rosário Salgueiro.
5: São 54 mil milhões de euros de poupança em 2027. Esta é a meta do último Orçamento de Estado de Emmanuel Macron. Mas quem pagará esta conta para reduzir o déficit público para 5% do PIB? Todos vão ter de fazer um esforço, garante o Ministro das Finanças.
6: Se não fizéssemos nada, teríamos um déficit de 6,5% do PIB no próximo ano. Isto é, obviamente, inaceitável.
5: Uma parte importante dessa poupança poderá mesmo sair do bolso dos reformados. As pensões acima de 1.260 euros poderão deixar de ser aumentadas de acordo com a inflação e poderão perder parte do benefício fiscal de 10%. O governo quer reduzir quase para metade o déficit da Segurança Social. Está prevista a redução da despesa com baixas médicas, com participações de remédios, tratamentos e meios de diagnóstico. Alguns apoios sociais poderão ser congelados ou revistos. Os funcionários públicos também vão pagar a crise com o congelamento dos salários. As autarquias serão obrigadas a apertar o cinto, limitando o crescimento das despesas. Roland Lescure, ministro das Finanças, adiantava mesmo antes da apresentação do orçamento que o próprio Estado vai entrar em austeridade.
6: O governo está a congelar as prioridades. No entanto, continuaremos, obviamente, a investir em defesa, investiremos também no futuro, no ensino superior e na investigação, e investiremos no ambiente, com um aumento do orçamento ambiental. Mas isso significa que outros ministérios farão esforços significativos. Este ano estamos a apoiar o crescimento, mas, ao mesmo tempo, estamos a desenvolver esforços significativos para reduzir as despesas. Esforços nunca antes vistos, o que obviamente mostrará principalmente aos mercados financeiros e àqueles que nos emprestam dinheiro que estamos a levar a sério a redução do déficit público. Claro que isto ainda precisa ser aprovado pelo Parlamento. Isto é um processo.
5: Vão seguir-se agora semanas de debate e luta política. O primeiro-ministro Sebastião Lecornu terá sempre a ameaça de mais uma moção de censura.
1: A correspondente da Antena 1 em Paris, Rosário Salgueiro, está a acompanhar esta manhã a apresentação das medidas do Orçamento de Estado para o próximo ano em França. No Dia Mundial da Música, a reportagem da Antena 1 está de visita ao Museu da Música Mecânica em Palmela. Quem lá entra fica a conhecer as primeiras formas que a humanidade encontrou de guardar e também de reproduzir a música. São instrumentos mecânicos com muitas formas, podem ter também muitos nomes, mas vulgarmente nós chamamos-lhes caixas de música. E é entre estes objetos mágicos que o repórter da Antena 1, Gonçalo Costa Martins, tem andado a viajar esta manhã. Agora, Gonçalo, acompanhado por um grupo de estudantes que seguem numa visita guiada a estes tempos em que a música se ouvia ao som de rodas dentadas e de cilindros mecânicos.
7: Exatamente, e estamos a falar de estudantes, mini-estudantes, já começou a primeira visita de hoje, são turmas do Seixal, vieram aqui bem de perto, da margem sul do Tejo, do primeiro e do segundo ano, agora de repente ficou um silêncio na sala, toda a gente a olhar aqui para mim, para este direto da Antena 1, vou juntar-me aqui à Teresa e vou passar aqui por entre as crianças, com licença, estão aqui quase 20 crianças nesta primeira visita do dia e estou agora ao lado da Teresa Cangueiro, bom dia, que está aqui a fazer esta visita guiada, e normalmente, Teresa, também há bocadinho tinha falado disso com o Luís no último direto, há sempre muita surpresa com a forma como se ouvia a música antigamente e a diferença que existe em relação ao dia de hoje. Aos dias de hoje, já se sentiu essa diferença também?
8: Ah, claro que sim. A primeira peça que nós, quando chegámos aqui ao museu que vimos, não sei se ainda se lembram, foi mesmo há bocadinho, foi um piano, não é? Aquele piano que eu disse que era mágico, porque ele, o que é que ele fazia, aquele piano? Eles ainda não estão bem a acreditar, porque ainda não ouvimos um piano, mas é aquilo que nós vamos fazer, porque nós hoje vamos ouvir muita música ao vivo. Portanto, vão ficar certamente muito surpreendidos.
7: Esta é uma pergunta também que costumam fazer habitualmente. Como é que costumam as crianças ouvir música hoje em dia? Podemos também tentar perceber agora.
8: Exatamente. Não é? Então a pergunta é, estão todos preparados para responder? Tem que ser à vez. Como é que vocês acham Quer dizer, como é que vocês ouvem música nas vossas casas? Eu quero saber. Sim.
9: O meu pai toca o piano.
8: Piano? E como é que vocês ouvem música mais?
10: Sim.
8: O que é que eu disse? Na rádio, boa, não é? Claro.
11: Nem por acaso.
8: Também toca na rádio.
7: E a também, se calhar até posso perguntar também se costumam de vez em quando ouvir, por exemplo, no telemóvel ou com auriculares, ouvem também de vez em quando? Alguns parece que sim, mas de facto vão sendo de várias formas e ficam também espantados com estas caixas também que hoje temos aqui agora numa sala com peças que tocam através de lâminas de aço. Costuma haver muita surpresa ao ver estas peças, são antigas?
8: Claro que sim. No fundo, estas peças que nós temos aqui são uma memória viva, porque estas peças, elas são postas a tocar ao vivo e ver diante dos nossos olhos orquestras de músicos invisíveis, que era assim como lhes chamavam, ver mesmo as peças a movimentarem-se, é mágico.
7: E de facto percebemos isso logo no início. Teresa, muito obrigado, com a surpresa que realmente as crianças foram demonstrando. Boa visita, vou agora aqui novamente passar licença, porque de facto esta visita vai acontecer ao longo desta manhã. São várias turmas que depois também estão aqui durante a tarde, até a Eduarda, para assinalar muito em breve, já na próxima semana, como tinha referido, 10 anos que este museu funciona aqui em Palmela, o Museu da Música Mecânica.
1: Parabéns ao museu. Diz-se que ouvir música é conversar com o tempo, desde as caixas de música às plataformas digitais onde ela mora hoje.
12: Eduarda Maio, notícias em simultâneo com a RTP Antena 1 Madeira, Açores e RTP Mundo. 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
13: Seja bem-vindo, está a entrar na manhã da RTP Mundo, manhã de quinta-feira, novo mês, 1 de outubro de 2026. O mesmo apresentador de sempre, sou João Bacalhau.
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13: Aqui consigo até a... Dá uma ideia. Faça-lhe companhia, faça-me companhia também. Abrimos com a música nova da Marta Rennes, chama-se Baby, Don't Waste My Time.

0: bom tê-la de volta, Marta Ren, com música nova, Baby Don't Waste My Time. Daqui a pouco vamos até a Alemanha, é dia de conversar com o Alfredo Stoffel no dos 5 Cantos do Mundo.
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0: São 10:18, vamos ao dos 5 Cantos do Mundo.
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0: Hoje temos o Alfredo Stoffel para conversar connosco, dirigente associativo na Alemanha. Olá, Alfredo, bom dia.
6: Olá, João, bom dia.
0: Tínhamos andado desencontrados por culpa minha, mas cá estamos de novo encontrados no ar para falar sobre um dia importante, um dia na história da Alemanha, um dia que acontece já daqui a 2 dias, portanto, no sábado.
6: Sim, é verdade. No sábado vai-se... Vai-se festejar pela 36ª vez, vai-se festejar a data da reunificação da Alemanha. O muro caiu em 89, em novembro de 89, mas o contrato de, ou melhor dizendo, portanto, o contrato de adesão da República Democrática Alemã à República Federal teve lugar no dia 3 de outubro. Eu não vou focar hoje, portanto, a data trágica do que é o 9 de novembro, mas irei hoje concentrar-me só no 3 de outubro, porque é o dia que, se bem que o 9 de novembro seja um dia importante, porque foi a queda do Muro de Berlim, portanto, a Europa, a cortina de ferro deixou de existir, primeira coisa, mas depois, claro, demorou algum tempo e até um ano depois, portanto a 3 de outubro, foi assinado o contrato de adesão. 36 anos depois, nós temos aqui a atravessar uma situação interessante a nível político, sobretudo, porque 36 anos depois, uma geração de novas pessoas, um pouquinho mais, mas pronto, mas digamos uma geração depois, começa a haver aquela nostalgia do leste.
0: De um suposto passado grandioso, não é?
6: Sim, sabes que o problema está com a reunificação da Alemanha. Nós temos também que a verdade deve ser dita, que foi uma reunificação, mas não foi uma reunificação, bem, daquilo como agora se costuma dizer, muito, muito fácil, de olhos nos olhos.
0: Uhum.
6: Portanto, é evidente que a Alemanha Federal cria um novo mercado, portanto, e na altura 16 milhões de pessoas eram um mercado bastante interessante, e depois, por outro lado, agora eu vou ser um bocadinho talvez desonesto em relação aos alemães da República Democrática Alemã, mas eu acho que uma grande parte dos políticos e das próprias pessoas se venderam por um cacho de bananas.
0: Sim.
6: Sabes que a situação é um bocado... pronto, mas nem deve ser vista como sendo depreciativa. Mas a verdade é uma, na altura o chanceler, o Helmut Kohl, andou a correr a República e dizia que, portanto, aquilo eram, ou iriam ser paisagens deslumbrantes, portanto, por assim dizer, a Alemanha Democrática ia se tornar no país onde só corria leite e mel. Nós sabemos que isso não é verdade. Já na altura um político alemão, o La Fontaine, já dizia que a reunificação da Alemanha ia custar muitos bilhões, que na verdade se passou. E hoje o que é que temos? Nós temos em muitos locais da antiga Alemanha Democrática, temos paisagens hoje mesmo bonitas, temos cidades que foram, estavam a cair aos bocados quando a reunificação, e hoje têm, pronto, os centros das cidades são bonitos, não são nenhuma Disneylândia, mas os edifícios foram restaurados, portanto, houve muita coisa boa que se fez. Agora, o que é que também traz este 3 de outubro? Mas este 3 de outubro também é uma data para repensarem, sobretudo as novas gerações, para as novas gerações repensarem o que é que eles querem na verdade, e que país é que querem. Como vocês devem ter acompanhado, e em Portugal também, com as eleições estaduais na Saxónia-Anhalt e em Mecklenburgo-Pomerânia Ocidental, e para o ano nas outras regiões onde irão haver eleições, a AfD tem uma grande aceitação. Portanto, um partido da extrema-direita tem uma grande aceitação, e torna-se interessante porque nós ficamos com a percepção de que, precisamente, essa aceitação vem do lado de lá. Agora, estou a dizer de lado de lá de propósito, porque muitas vezes já se fala tocar aqui deste lado, do outro lado da Alemanha, em princípio do muro.
0: Portanto, o muro mental continua lá.
6: O muro mental continua a existir, mas, João, o que é interessante é que jovens que, pela idade, nunca viveram a Alemanha Democrática, hoje têm a Alemanha Democrática, têm muitas coisas da Alemanha Democrática, como sendo, ao fim e ao cabo, não era tudo tão mal. Estás a perceber, não era tudo tão mal.
0: Sim,
6: havia falta de determinados bens. Sim, mas os outros sítios também existem. Quer dizer, começa a haver aquela tendência para branquear muitas coisas que havia mal. Havia coisas mal na Alemanha Democrática, havia coisas mal, ou há coisas más na Alemanha Federal, é evidente que existem. Portanto, nós não estamos aqui a dizer os outros tinham tudo mal e nós tínhamos tudo bem.
0: Uhum.
6: Não. Por exemplo, a nível escolar, eles tinham um programa escolar extremamente bom, mas é claro, era tão bom que os finlandeses, digamos assim, o adaptaram às suas necessidades, e hoje nós não conseguimos, com a Alemanha Federal, por exemplo, não conseguimos dar a mesma qualidade que havia antigamente. É evidente, tinhas o problema das opções políticas, que não haviam. E tinhas o problema...
0: Tinha uma polícia secreta que oprimia também as pessoas, não é? Uma Stasi.
6: Sim, mas, por exemplo, nós hoje dizemos que quem não fosse do regime ia engavetado, mas nós também não podemos esquecer que nos anos 50... um partido com mais de, creio eu na altura, até já tinha 15% dos votos, o Partido Comunista Alemão, foi proibido, e as pessoas que faziam parte do Partido Comunista não podiam exercer as suas profissões. Portanto, digamos assim, a Alemanha Federal também, no que respeita a essas coisas, não é um exemplo de grandes liberdades. É evidente, nós temos aqui uma liberdade que nos é dado por aquilo que, na altura, portanto, aqueles que ganharam, portanto, aquilo que eles aqui chamam de Siegermächte, portanto, americanos, ingleses e franceses, quiseram dar à Alemanha. Mas, em relação aos, à República Democrática Alemã, é verdade aí a situação completamente diferente, porque os russos, onde eles punham a sua, digamos assim, onde eles punham a mão, também não largavam e não deixaram que as pessoas se desenvolvessem. Portanto, aquilo que nós temos aqui agora a festejar é, sem dúvida, e que eu considero bem, festejar a reunificação. Espero bem agora que os políticos, que, sobretudo agora a nova classe política que está a governar, pensem também que, passados 36 anos, as barreiras e os grandes muros que ainda hoje existem na cabeça das pessoas devam ser menorizadas, e então esperemos, bem, talvez daqui por mais 36 anos, que as pessoas saibam que existe uma Alemanha, e uma Alemanha que, lá vamos ao mesmo, a situação, uma Alemanha que já durante uma geração, pelo menos, viveu uma política comum. Porque sabes que no passado, quer dizer, em 1989, 1990, quando a Alemanha deu entrada, portanto, quando a República Democrática Alemã entrou, portanto, se juntou à República Federal Alemã, de um momento para o outro, uma geração ou duas gerações de pessoas na Alemanha Democrática perdeu o norte por completo.
0: Sim, era um mundo completamente diferente.
6: Aquilo que para eles tinha sido bom, que tinha sido o dia-a-dia deles, deixou de ter importância. Olha, eu vou-te dar uma, só para acabar, vou-te contar uma história de uma coisa que se passou comigo, portanto, isto aqui não foi, vivi eu próprio, não é? Eu, em 1989, fui para Rostock, pela empresa onde eu estava a trabalhar, para, digamos assim, ajustar uma fábrica às necessidades tecnológicas que nós tínhamos para a produção de latas de conserva. E então, claro, lá vamos ao mesmo. Como havia um mercado de 14 milhões de pessoas, é evidente que esse mercado também tinha que ser, pronto, era necessário dar, era necessário ter esse mercado, e então, claro, mas com as condições que nós tínhamos, e as condições de segurança. E então fui a um sítio qualquer e pedi para fazer fotocópias de um esterilizador. E o sujeito olha para mim, na altura, um dos engenheiros, olha para mim e diz-me: mas o senhor quer mesmo fazer as fotocópias? Quem é que lhe deu a autorização? Assim, isto aqui é técnica normal, eu só tento perceber o que é que está por trás disto. E ele, vem este agora aqui, do outro lado, nós antigamente guardávamos isto como a menina dos nossos olhos.
0: Sim.
6: E agora vêm e pedem fotocópias. Portanto, é só para que vejam mais ou menos, coisas que para nós eram normais, para eles era completamente fora de normal.
0: Sim, mas, pronto,
6: mas é assim. Então esperemos nós uma boa, um bom 3 de outubro, em paz, não haja nenhum maluco que tente fazer alguma asneira.
0: Sim.
6: Porque vai se juntar muita gente. Este ano a cidade que vai fazer as festas, as festividades oficiais, é a cidade de Bremen.
0: Uhum.
6: Portanto, vamos lá ver o que é que vai sair daqui. De agora, ó João, permite-me só dizer mais uma coisa. No dia 3 de outubro, também, as secções do Partido Socialista na Europa, algumas delas, portanto, secção de Paris, de Metz, de Luxemburgo, de Bruxelas, e também de Cuxhaven, como não podia deixar de ser, vão se juntar nas suas terras, cada um vai fazer na sua terra uma espécie de uma atividade de aproximação do Partido Socialista à comunidade, às comunidades portuguesas. Talvez uma nova maneira de encarar e fazer política no estrangeiro e política para as comunidades. É só isso, não me alongo agora mais.
0: Muito bem, fica também essa nota. Alfredo Stoffel, dirigente associativo na Alemanha, às quintas-feiras. Podemos sempre contar com ele para uma conversa. Bom resto de semana, Alfredo. Um abraço.
6: Obrigado, João. Um abraço.
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0: Em Paris, a esta hora, há céu nublado que vai começar a limpar ao início da tarde. Paris com 19 graus. Macau, na China, o céu está entre o sol e as nuvens. Há muita umidade, a temperatura no termómetro é 31, a sensação térmica é bem mais alta. Em Genebra, na Suíça, só nuvens no céu. Pode haver chuva leve durante a tarde, 18 graus. Sydney, na Austrália, boa tarde, céu muito nublado e 22 graus.
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0: A Rita Red Shoes tem novo disco, é um disco RTP Mundo que chegou a 25 de setembro. Chama-se Fala e tem o mote, dá visão à música de autoras nacionais, múltiplas facetas do universo feminino neste novo disco da Rita Red Shoes, Fala. Vamos ouvir Não Diz Tudo O Que Sou.
4: Não Diz Tudo O Que Sou é uma canção escrita pela Margarida Campelo e a letra pela Ana Cláudia. Confessou-me a Margarida que se tinha inspirado numa canção da Madonna, que eu por acaso não sei qual é, mas para mim esta canção fala sobre a questão da maternidade, de como a vida de uma mulher se altera, com todas as coisas maravilhosas que é ser mãe e com também todos os desafios, mas sobretudo esta ideia de não nos esquecermos de que continuamos a ser mulheres e éramos mulheres antes de sermos mães. E o quão importante é também fazer esta diferença de não nos perdermos nestes papéis e continuarmos a ser nós próprias, apesar de sermos mães.

0: Não diz tudo o que sou é uma das canções do novo disco da Rita Red Shoes. Já está disponível desde 25 de setembro. Chama-se Fala. Esse disco é um disco RTP Mundo.
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0: Melhor mesmo é ficar atento, porque vamos continuar a ouvir músicas da Rita Red Shoes ao longo da semana. 24 minutos para as 11 da manhã. Boa quinta-feira para si. Olhos nos olhos agora com Matias Damásio neste Teu Olhar.

0: Teu Olhar do Matias Damásio, nova semana e também novo convidado para o chefe Tiago Emanuel Santos no Chef é que Sabe, um brasileiro que adotou Lisboa para mostrar a sua arte na cozinha. Já a seguir no Chef é que Sabe.
1: É um novo ciclo que começa com reticências.
2: Uma nova versão de nós.
1: Janeiro está de regresso com um disco de um momento de introspeção. Reticências é um disco de calma, silêncio e contemplação. Um disco de canções despidas.
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0: 18 minutos para as 11 da manhã. Já cheira a comida.
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0: 4 em 4 semanas renovamos-nos no Chef é que Sabe. Recebemos um novo convidado. Convidados escolhidos, descobertos por Tiago Emanuel Santos, pelo chefe Tiago Emanuel Santos, que depois faz aqui a surpresa. Tiago, olá.
5: Olá, João. Hoje trazemos mais um convidado e desta vez trazemos um convidado interessantíssimo, uhum. Porque depois do sotaque do norte, do centro, da região centro do João, vamos passar para um sotaque um bocadinho mais dengoso. Para alguns mais incautos pode achar que é açoriano. Na verdade, não. É um irmão de outras latitudes. É o Filipe que está connosco. Filipe, seja muito bem-vindo.
6: Olá, Tiago. Boa tarde.
0: Filipe Neves. Já perceberam? Bem-vindo.
5: Filipe, obrigado. Natural de São Paulo, não é?
6: Sim.
5: Mas... como todas as boas pessoas de São Paulo, quem é de São Paulo é do mundo também, não é?
6: Exatamente.
5: Bem-vindo, Filipe, muito obrigado por estares cá.
6: Obrigado pelo convite.
5: Por estás a fazer também um trabalho muito excelso na nossa cidade. E gostávamos de perceber um bocadinho mais do teu percurso. Eu sei que passaste por França, passaste também por casas muito icónicas daquilo que é o nosso percurso, a nossa marca gastronómica em Portugal e de alguns restaurantes muito, muito, muito marcantes para nós. Mas gostava que nos falasses um bocadinho do teu percurso. Pá, bem-vindo.
6: Sim, obrigado. Pronto, sou natural de São Paulo, né, Brasil. Estou cá em Portugal já faz 4 anos e meio.
5: Uhum. Tu começaste em economia, não é? Tu não, também
6: sim,
5: és da requalificação profissional.
6: Exatamente. Passo, sempre fui um gajo muito inquieto. E essa minha inquietude me fez mudar de carreira, mudar de país. Pronto, e depois já trabalhando em gastronomia, trabalhando em cozinhas, sempre tive essa vontade, esse objetivo de estar na Europa. Sempre achei que os melhores cozinheiros, os melhores chefs estão na Europa e pronto, foi esse meu objetivo. E tive uma passagem em 2020.
5: Desculpa estar-te a interromper, sim, porque voltamos à tua biografia porque temos tempo, mas é uma perspectiva muito, muito curiosa, porque de facto eu acho que há um preconceito negativo do cozinheiro brasileiro relativamente ao cozinheiro da América do Sul de forma generalizada, mas do brasileiro que nos é mais próximo, relativamente ao europeu. E eu, objetivamente, e não estou aqui com falsa adulação, aquilo que vejo do cozinheiro brasileiro é um nível técnico absolutamente excelso. Alguns dos melhores cozinheiros do mundo com quem eu tive a oportunidade de trabalhar eram de facto brasileiros. Dou exemplo aqui de um que eu gosto particularmente, que é um grande amigo, que é o Felipe Ramé, que é um bom exemplo de um cozinheirão de luxo. Mas eu ouço sempre muito essa frase, e nós portugueses também sentimos isso durante algum tempo, de que era preciso ir para fora para conseguirmos ter contacto com realidades de nível mais elevado, ou que nós acharíamos que seriam tecnicamente mais exigentes ou mais diversificadas. Tu ainda sentes isso hoje? Depois de teres estado cá, era um complexo, é real, existe mesmo? essa decalagem?
6: Eu acho que sim. Eu acho que até, né, o fato de você estar na Europa, o reconhecimento da profissão é totalmente diferente.
5: Ok, ok.
6: Isso tem mudado. Isso tem mudado bastante. Hoje em dia já é um pouco diferente. Quando eu comecei, ainda já não era assim tão bem visto, né? Digo por mim, experiência própria.
5: Claro, claro.
6: Formando
5: claro,
6: economia, claro. Pá, já tinha uma certa estabilidade e tudo mais. Larguei, joguei tudo pro alto pra virar cozinheiro. A minha família disse, o gajo tá maluco, né? Pra fazer o que da vida.
5: E ainda por cima atravessaram um Atlântico, não é?
6: Exatamente.
5: Para ir para um restaurante que era conhecido por ser um restaurante pouco user-friendly, não é?
6: Exato, exato. E...
4: qual era?
5: Eu não sei se posso dizer, que
0: hoje não sei.
5: São aqueles nomes meio complicados, mas...
0: Ok, pronto. Mas... pode revelar só?
6: Sim, sim, sim. Pronto, em 2020 tive uma experiência de estar no Noma, sim, né, em Copenhague. Pronto, sempre foi um grande objetivo meu. Já eram reconhecidos, já tinham sido, acho que, 5 vezes eleitos o melhor restaurante do mundo. Tive a oportunidade de ser... pronto, de estar lá para fazer um estágio de 4 meses. E aquilo é um mundo à parte, realmente. É uma coisa totalmente diferenciada, que não tinha visto nunca nada igual naquilo no Brasil. E
5: até porque foi... o foco nem sempre é uma comida deliciosa, mas é sempre uma boa experiência. Não é?
6: Sim. Mas a questão de estrutura, de distribuição de tarefas e como eles constroem pratos, constroem menu, constroem sabor. Eles têm um laboratório de fermentação, que aquilo, claro, é maravilhoso. Pronto, aquilo foi mesmo em março de 2020, né? Então foi o mesmo quando deu a pandemia. Devido a isso, não fiquei o tempo todo lá, tive que retornar ao Brasil. Meio que às pressas, né? Ninguém sabia o que ia acontecer, aquilo tava tudo a fechar fronteiras e aquela coisa de louco. E fiquei sempre com isso na cabeça, sempre, pá, quero voltar pra Europa, quero estar na Europa. E em 2022 tive essa oportunidade de vir pra Portugal, vir a Lisboa. E foi o meu primeiro contato aqui com restaurantes, não foi em Lisboa, foi em Peniche, na Ilha das Berlengas.
5: Que bem, que bem.
6: E pá, foi incrível, porque aquilo é uma ilha de pescadores.
5: Eu adoro aquele forte tem uma história lindíssima. Aliás, eu vou usar o termo porque podemos, que é, eu não sei se tu fores, muitos espanhóis foram mortos através das cagadeiras daquele forte. Existe uma história lindíssima que 40 portugueses venceram ali mais de 2.000 espanhóis. Acho que não estou a cometer nenhuma injúria com o erro, mas existe lá uma placa que conta essa história fenomenal, e é um sítio de visita obrigatório, além de ser um dos locais mais bonitos do mundo. Eu tive a oportunidade de ir lá com os pescadores apanhar peixe e ver como é que os tipos apanham os percebes, e é uma coisa absolutamente louca e doentia. É um território
6: que é do melhor marisco de sempre.
5: Tu cozinhaste mesmo lá, Filipe?
6: Cozinhei mesmo lá, o restaurante lá, que é o único restaurante da ilha que se chama Mesa da Ilha. E pronto, aquilo, produto é o que não falta,
5: claro,
6: ali, né, de qualidade.
5: Claro.
6: Então, pá, peixes e mariscos de excelente qualidade. Então foi um primeiro contato já com esse produto português que foi muito bom. E dentro desse meu percurso, como eu fui lá pra ficar só a época balnear, que é praticamente de abril a outubro, já comecei a procurar outras coisas em Lisboa, que é por ser capital. E logo que eu saí de lá, vim para Lisboa e fiz um estágio no Belcanto. Então passei pelo Belcanto até o fim do ano. Foi uma experiência bem, bem enriquecedora, né, de estar em restaurantes desse nível, que sempre foi meu grande objetivo, vindo para a Europa, vindo para Portugal, é de estar em restaurantes de alto escalão, restaurantes fine dining. A seguir a isso, em 2023, estive no Sem Maneiras, onde fiquei bastante tempo, praticamente 2 anos.
5: Tenho lá uma ex-aluna que é uma grande amiga, a Maria Wanzler.
6: Sim, trabalhei com ela. Já lá não está mais.
5: A Maria foi minha aluna há 15 anos atrás, assim, há muito tempo. Mas boa menina e uma boa escola. O Ivan tem um perfil de sabor muito, muito interessante. Eu gosto imenso daquilo que ele faz. Ele é muito criterioso naquilo que apresenta. Duro, mas que formou grandes cozinheiros. Lembraram-me de algumas caras que passaram pela cozinha do Sem Maneiras, que são importantes na cena gastronómica portuguesa de hoje. Não podemos esquecer o Vítor Adão, não podemos esquecer o Hugo Brito, não podemos esquecer o Vítor Hugo, não podemos esquecer o João Simões. Quer dizer, cá é uma grande escola, uma grande casa, João. Uma grande casa. Que agora vai mudar de portas, não é?
6: Sim.
5: Cascais. das casas. E como é que correu a tua adaptação, no sentido de que quando tu vens com uma expectativa, não é? Essa, a expectativa era aquilo que estavas à espera, encontraste uma cena gastronómica diferente. Como é que foi o teu acolhimento pelo facto de não seres português também, que é sempre uma vertente complicada, até porque tu ascendeste muito rapidamente nas hierarquias das cozinhas.
6: Sim.
5: Até assumires o projeto que nos traz até cá hoje, não é?
6: Sim. Pronto, as expectativas. O início sempre é difícil, né? Eu já cheguei aqui em Lisboa, aqui em Portugal, já era chefe de cozinha desde 2017. Uhum. E aqui eu senti um pouco dessa dificuldade, não de colocação em grandes restaurantes, mas num cargo mais sênior ou de confiança. E pronto, entendi que era ok. Pronto, é uma grande mudança. Ninguém aqui me conhecia, não conhecia meu trabalho. Pronto, tem meu currículo, dizer os sítios que eu passei, mas isso ok. Então vamos lá, vamos começar e pronto, vou mostrando meu trabalho diariamente e pronto, consequentemente fui crescendo, fui sendo promovido dentro do próprio Sem Maneiras e depois nas outras casas que aí sim já vinha a chefiar aqui em Lisboa.
5: Bem, e as outras casas que o Filipe chefiou em Lisboa, vamos deixar para falar na próxima semana, vamos ter cá o Filipe connosco também, e também para percebermos um bocadinho deste gancho, que eu acho que é muito interessante podermos mostrar esta perspectiva de alguém como o Filipe, que veio para Lisboa numa situação de procurar também a sua formação pessoal, e perceber o que é que ele pretende, se pretende ficar cá connosco, se pretende voltar ao Brasil, ou se pretende trazer, ou continuar a trazer, como faz no Cícero, um bocadinho de Brasil também para cá, para o nosso Portugal. Até para a semana e obrigado por estar cá, Filipe.
6: Até para a semana, obrigado.
0: Até para a semana.
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0: Mais conversa com o convidado Filipe Neves na próxima semana no Chef é que Sabe do Chef Tiago Emanuel Santos, aqui na manhã da RTP Mundo. Agora Tiago tem cor para ouvir com a Morena. Bom dia.

0: São ventos musicais que sopram da Zona Oeste. Lena D'Água com Enquanto Assim For. Também ouvimos a Morena do Tiago Tencourt lá atrás. Londres nesta altura está com algumas nuvens, períodos com o sol a espreitar, 15 graus, Dili e Timor-Leste céu limpo e 23 graus. Em Hamburgo, algumas abertas de sol, mas extensão vem aí, céu fechado e chuva, 15 graus em Hamburgo. Rio de Janeiro está com sol e nuvens num dia quente, à tarde vai haver aguaceiros, para já Rio de Janeiro com 25 graus. Estamos quase em cima das 11 da manhã, vamos ter notícias.
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2: Onze horas da manhã no continente e na Madeira, 10 horas da manhã nos Açores. Vamos agora conhecer os títulos desta edição.
3: É Rafael Leão quem vai vestir a camisola 7 de Portugal no encontro de mais logo frente à Dinamarca. A listagem de jogadores publicada esta manhã pela UEFA revela que vai ser o extremo do Galatasaray a vestir a camisola que Cristiano Ronaldo envergava. Portugal foi o país da União Europeia que registou o maior aumento do preço das casas no segundo trimestre do ano. É o que mostram os dados divulgados há pouco pelo Serviço Estatístico Europeu, o Eurostat. Neste jornal damos uma volta pela exposição da artista plástica Joana Vasconcelos, que vai celebrar os 10 anos do MAT, Museu de Arte, Arquitetura e Tecnologia em Lisboa.
2: As notícias com edição de João Vaz.
3: Cristiano Ronaldo abandonou o estádio da Seleção Nacional na véspera do jogo com a Dinamarca, mas a camisola 7 de Portugal não ficará sem dono no encontro de mais logo no estádio Parken, em Copenhaga. Na manhã de cada partida, a UEFA exige a cada federação que entregue a lista dos 23 jogadores que vão fazer parte da ficha de jogo, de 1 a 23, e face à saída de Ronaldo, foi decidido que será Rafael Leão a envergar a camisola 7, Fernando Eurico.
4: É isso mesmo, é uma obrigação das seleções nacionais a entregarem a lista no dia do jogo e ora com a ausência de Cristiano Ronaldo e também de Francisco Conceição, mas esse por razões físicas, por lesão, a Federação teve que retocar essa lista de 1 a 23 e no lugar de Cristiano Ronaldo, com a camisola 7, vai aparecer então Rafael Leão. Essa é para já a única novidade neste dia de jogo frente à seleção da Dinamarca, em que claramente a Federação Portuguesa de Futebol, depois de todo o rebuliço criado ontem pelo capitão de Portugal, a meio da tarde e até bem ao fim do dia aqui em Copenhaga, a Federação colocou trancas à porta, isto porque Portugal tem um jogo muito importante no estádio Parken, onde tradicionalmente é difícil Portugal vencer, e portanto, se Portugal conseguir os 3 pontos, fica quase a bater à porta da final a 4 desta Liga das Nações, onde Portugal tem que defender o título conquistado na última edição. Não há qualquer contacto exterior dos futebolistas aqui junto ao hotel

0: estágio, perto do Porto de Copenhaga. Um ambiente calmo, apenas alguma imprensa e naturalmente também adeptos curiosos que vão passando e vão tentando perguntar o que é que se passa, quem é que está hospedado e se Cristiano Ronaldo está. É mais ou menos este o panorama a cada hora que passa e, portanto, vamos aguardar mais pela tarde, quando a equipa nacional se dirigir para o Estádio Parque, né? E sim, será o primeiro contacto visual com os jogadores no pós-dia à saída de Cristiano Ronaldo.
1: Fernando Erico, em direto de Copenhaga, com as últimas novidades da Seleção Nacional antes desse encontro do logo mais frente à Dinamarca. Como ouvimos, Francisco Conceição também não faz parte da listagem da UEFA devido à lesão. Jorge Jesus tem agora à disposição 24 jogadores, mas a ficha de jogo só pode ter 23. Hoje é Francisco Conceição a ficar de fora por estar lesionado. Rafael Leão vai vestir a camisola 7. O abandono de Cristiano Ronaldo da Seleção Nacional é o tema de hoje do programa Antena Aberta, que arranca já a seguir a este noticiário. O António Jorge quer saber como avalia a saída de CR7 da Seleção Nacional. Pouco surpreendido com a intenção do líder do PS de viabilizar o orçamento do Estado para o próximo ano por via da abstenção, o secretário-geral do PCP acusa os socialistas de estarem a dar gás à política do governo e avisa que quem der luz verde ao orçamento terá de assumir responsabilidades. Críticas feitas por Paulo Raimundo esta manhã no Centro de Saúde do Olival, em Agualva Cacém, no Conselho de Sintra, onde o líder comunista aproveitou para atirar à forma como a ministra da Saúde, Ana Paula Martins, tem gerido o setor. A repórter Teresa Borges acompanhou esta ação de contacto de Paulo Raimundo com utentes do SNS.
2: Desde as 5 da manhã.
3: Pois, claro.
2: Pois é, isto não há remédio.
4: É um cenário que se repete no primeiro dia útil de cada trimestre.
3: Se não for assim, arranja uma consulta, é?
2: Não, já estive aqui duas vezes e sou diabética e não apanho nada.
4: Dezenas de utentes que se acumulam numa longa fila que começa a formar-se ainda de madrugada para tirar uma senha e conseguir marcar uma consulta.
3: A vida das pessoas é esta vida. São mais de 15 mil utentes em médico de família. Gente que tem que vir aqui 3 em 3 meses à procura de uma senha para ter uma consulta nos 3 meses seguintes.
4: O secretário-geral do PCP esteve neste mesmo centro de saúde há 3 meses, no primeiro dia de junho. Prometeu voltar e desafiou o primeiro-ministro a juntar-se à visita. Vira-se agora para a ministra da Saúde.
3: E era bom que a ministra descesse à realidade para perceber o que é que acontece na vida real. Nós temos ontem a ministra da Saúde na Assembleia da República, com aquele discurso de sempre, o país está melhor, há menos tempo de espera, as pessoas esperam menos, as urgências estão a funcionar, está tudo a funcionar, menos a vida das pessoas.
4: Nada mudou, insiste, o caso não é único no país, e pede respostas.
3: Em vez de andarem a ocupar a agenda, a inaugurar hospitais privados, em vez de andarem a ocupar a agenda, a encerrar serviços de urgência, em desmantelar o Serviço Nacional de Saúde, se concentrassem os esforços, e já agora, o dinheiro e os recursos públicos de todos nós na resolução deste problema, na contratação de mais médicos, a vida estaria melhor para todos e particularmente para estas pessoas que aqui estão.
4: E são precisas alternativas, defende o líder do PCP, que acusa o Partido Socialista de seguir outro caminho e dar gás à política do governo com a provável abstenção no orçamento do Estado.
3: Nós precisamos interromper esta política, não é dar-lhe gás, não é viabilizá-la. Fica aqui o apelo para a direção do Partido Socialista não acompanhar a sugestão do seu secretário-geral.
4: Repete Paulo Raimundo, quem der luz verde ao orçamento terá de assumir responsabilidades. A proposta do governo será apresentada nas próximas semanas.
1: O essencial do que foi dito esta manhã por Paulo Raimundo no arranque das jornadas parlamentares do PCP, que se realizam hoje e amanhã em Lisboa, são dois dias dedicados aos direitos dos pais e das crianças. O PS não quer ser um fator de instabilidade e, por isso, José Luís Carneiro anunciou desde já que vai viabilizar o orçamento do Estado do próximo ano. É a justificação do socialista Carlos Pereira para a posição anunciada ontem pelo líder do partido, que revelou que o PS vai abster, apesar do documento ainda não ter sido apresentado pelo governo. Não valia a pena manter o suspense, afirmou há pouco Carlos Pereira no programa da Antena 1 Entre Políticos.
5: Não valeria a pena muito arrastar, a não ser que o governo quisesse isso mesmo e quisesse ser também um fator de instabilidade política, não valia muito arrastar uma discussão que estava a ser feita na praça pública, naturalmente, com total transparência, sobre aquilo que eram as condições do Partido Socialista para deixar passar este orçamento. As condições foram claras, parecem-me absolutamente razoáveis.
1: Carlos Pereira, no Entre Políticos de hoje foi também tema o acordo celebrado por PSD e Chega para a aprovação do pacote do arrendamento, que foi aprovado ontem, na generalidade, no Parlamento, por força da abstenção do partido de André Ventura. O deputado do PSD, Cristóvão Norte, justifica este entendimento com o Chega em matéria de habitação com a necessidade de se avançar nesta área.
6: O nosso propósito é realizar. Todos percebemos que se não houver uma ação determinada do Estado que lidere este combate à carestia da habitação, os mecanismos de mercado...
7: E no fundo o que o Cristóvão Nunes está a dizer é que isso não invalida outro tipo de diálogo noutras matérias, nomeadamente com o Partido Socialista.
6: Se isso invalidasse a articulação de posições e a construção de viabilização do orçamento de Estado, isso seria um erro crasso, não apenas do entendimento do Governo sobre a matéria, mas também dessas forças políticas. Portanto, não há maioria. O dever que nós estamos vinculados é de realização do nosso programa político e isso obriga-nos a procurar entendimentos em cada uma das matérias.
1: O deputado social-democrata Cristóvão Norte a insistir na ideia de que o PSD deve dialogar com todas as forças políticas. Cristóvão Norte participou no programa Entre Políticos de hoje aqui na Antena 1, um programa moderado pelo jornalista João Alexandre. Os preços das casas em Portugal subiram 16,5% no segundo trimestre deste ano, face ao mesmo período de 2025. Foi o maior aumento entre os países da União Europeia, é o que indicam os dados revelados há pouco pelo Eurostat, o gabinete de estatísticas dos 27. O Eurostat adianta que os preços das habitações aumentaram 1,1% na zona euro e 1,2% na União Europeia, valores que ficam bem longe dos 16,5% registados em Portugal. A seguir a Portugal, as maiores subidas deram-se na Bulgária, com 15,5% de aumento nos primeiros três meses do ano, e na Lituânia, com uma subida de 14,3% do preço das casas. Em sentido contrário, foram registadas descidas na Finlândia, no Luxemburgo e em França. Depois do Tribunal Constitucional ter invalidado a última eleição dos órgãos nacionais do PAN, o partido vai realizar um congresso nacional, um novo congresso nacional, e avançar com uma revisão dos regulamentos internos. Foi a informação adiantada há pouco pelo partido liderado por Inês Sousa Real à Antena 1. Em comunicado, o PAN diz que encara a decisão do Tribunal Constitucional com serenidade e responsabilidade institucional, considera que está apenas em causa uma questão regulamentar concreta à qual pretende dar resposta através dos mecanismos previstos nos estatutos e regulamentos e no quadro legal aplicável. Sublinha ainda ao PAN, a data, o local e os moldes relativos ao novo Congresso Nacional serão comunicados oportunamente. O MAT, Museu de Arte, Arquitetura e Tecnologia, está a celebrar 10 anos e vai comemorá-los com a exposição de Joana de Vasconcelos, inspirada no trabalho de designer de alta costura Valentino. Esta exposição, que já passou por Roma, tem adaptações e também novidades com alguns dos clássicos de Joana Vasconcelos, mas também com obras mais recentes, Sandy Gageiro.
8: A artista plástica não esconde a satisfação de trazer uma exposição maior para o MAT.
9: Eu adoro acrescentar. E, portanto, a verdade é que foi um prazer fazer esta exposição, porque é muito interessante, cada vez que se vai muda de lugar, os desafios que se apresentam, a forma como as pessoas olham, também o espaço e a arquitetura.
8: Inclui alguns dos mais emblemáticos trabalhos de Joana Vasconcelos, como Marilyn ou os monumentais sapatos de salto alto feitos a partir de panelas e tampas, ou Coração Independente, número 3, em convívio com 30 peças do criador italiano Valentino.
9: Foi um prazer ver o espólio, foi um prazer poder escolher dentro da obra de Valentino e poder fazer esse diálogo entre a minha obra e a obra de Valentino, criando, obviamente, um lado disruptivo entre o doméstico, a banalidade e a alta costura e o super luxo.
8: Numa dualidade que a artista gosta de explorar.
9: Portanto, eu sou feliz, o lado luxuoso, desgraçada, no doméstico, mas não tem que ser nem de uma forma nem da outra. As duas formas podem coexistir.
8: Joana Vasconcelos foi artista vencedora da primeira edição do Prémio Novos Artistas Fundação EDP em 2000, e daí a importância de associar esta inauguração à festa dos 10 anos do MAT, mas também a de Pedro Cabrita Reis, explica o diretor artístico João Pinheiranda.
10: Artistas que são importantes para a Fundação. A Joana Vasconcelos foi a primeira premiada da Fundação EDP com o Prémio Novos Artistas, e o Pedro Cabrita Reis contribuiu com a entrada de uma coleção importante de artistas jovens, entre os quais com algumas obras até também da Joana Vasconcelos.
8: Décimo aniversário do MAT, domingo e segunda-feira, com programação especial e entrada livre, com acesso às exposições, visitas, oficinas, conversas, performances e atividades para todas as idades.
1: É a exposição de Joana Vasconcelos a celebrar os 10 anos do MAT, uma exposição dedicada ao designer de alta costura Valentino.
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12: Cá estamos nós em mais uma hora na RTP Mundo. Bem-vindo, 12 minutos depois das 11 da manhã. Até ao meio-dia tem companhia garantida comigo. Sou o João Bacalhau. Olá.
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12: Abrimos a hora com Amaro e este Kiss Me. Atenção, ela anda em digressão pela América do Norte. Já amanhã vai estar em Evanston, no Illinois. E depois no dia 4 em Denver, no Colorado. Kiss Me, Maru, abrir a hora.

0: É sempre uma boa maneira de começar a hora na RTP Mundo com Amaro e este Kiss Me. Já são 11 e 16. Na novela de hoje também há um jogo de futebol com a Dinamarca, não é, João Gomes Dias? Bom dia.
1: Bom dia, parece, mas há mesmo esse jogo. E por isso também vamos falar, obviamente, sobre esse compromisso diante da Dinamarca, muito importante para Portugal na Liga das Nações, com um português que está a trabalhar há vários anos na Dinamarca, e a falar um pouco daquilo que vale a seleção nórdica, mas não podemos fugir também a essa tal novela da saída de Cristiano Ronaldo, que abandonou o estágio da seleção portuguesa. Vamos estar à conversa com Carlos Godinho, que trabalhou 50 anos na Federação Portuguesa de Futebol, foi diretor técnico nacional e conhece muito bem Cristiano e também os meandros das seleções portuguesas. Vamos estar na cidade do futebol, hoje já a convocatória da seleção feminina para o play-off de acesso ao Mundial diante da Irlanda do Norte, os sub-21 que já estão qualificados para o europeu. Enfim, há outros temas de interesse, nomeadamente Prestiani, que falou sobre Messi, é que esse acaba mesmo por ter um desfecho mais feliz. Está aí à porta a homenagem na próxima terça-feira.
0: Muito bem, o Jornal do Desporto ao meio-dia e meia com o João Gomes Dias. Um abraço, João.
1: Um abraço.
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0: Também estamos de olhos postos já no próximo sábado, dia de digressão mundial com o João Pedro Bandeira. Esta semana ele recebe um artista que está já há 8 anos em Londres, onde foi estudar produção musical. Estou a falar do Luís Fernandes, cantor, compositor madeirense, tem 26 anos, diz-se influenciado por artistas pop como a Taylor Swift, por exemplo, e é um artista com uma vasta legião de seguidores, vamos dizer assim, no TikTok, mais de 70 mil seguidores. Andamos a ouvir música do Luís Fernandes durante esta semana, antes da conversa de sábado. Esta é The World Is Ending.
3: Olá, sou o Luís Fernandes, sou compositor de 26 anos, vivo em Londres. Esta música chama-se The World Is Ending, é uma canção que escrevi durante a pandemia e é sobre tentar encontrar um lado positivo entre todo o caos. 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

0: The World Is Ending é o Luís Fernandes. Se gostou desta canção, também vai gostar da conversa com o João Pedro Bandeira no próximo sábado no Digressão Mundial. Já sabe, o Digressão Mundial é depois das 3 da tarde.
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0: Bruxelas com uma tarde cinzenta, mas pelo menos é uma tarde que não deverá ter chuva, com 16 graus por agora. São Paulo no Brasil, céu muito nublado, bastante umidade matinal, 17 graus no termómetro. Roterdão está com períodos de sol, nuvens dispersas e 20 graus. Em Toronto, no Canadá, céu encoberto e 19 graus. Bom dia, Toronto, 6:21 da manhã.
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0: A seguir, dois dedos de conversa com Miguel Peixoto.
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0: Mais uma olhadela ao relógio, 11:23, Miguel Peixoto nos dois dedos de conversa.
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4: Pois, na RTP Mundo vamos conhecer a Quinta de Catralvos, projeto vinícola de enoturismo de azeitão, que prova que de azeitão não vêm só as tortas e o queijo, mas também vinho de alta qualidade. E para isso convidámos o João Sousa, proprietário e que pertence também à família. João, boa tarde, bem-vindo ao Melhor de Portugal. Como é que se apaixona pelo universo do vinho?
5: Olha, então, muito brevemente, eu apaixono-me recentemente pelo universo do vinho porque eu fui consultor fiscal e sou consultor fiscal de origem, de formação, sou gestor, consultor fiscal toda a minha vida.
4: Então não tenho nenhuma ligação ao vinho. Não há tradição de vinho na sua vida?
5: Pessoalmente, não. Mas, por via do meu sogro e da minha mulher, que foram quem iniciaram este projeto, quem o montaram, aliás, foi o meu sogro que o fez em 2000, vendeu toda a sua atividade de engenharia e resolveu montar um projeto em enoturismo. E depois foi continuado, enfim, com uma joint venture pelo meio, mas foi continuado pela família, com a minha mulher. A partir da pandemia, nós que tivemos que sair de Lisboa e como toda a gente teve que, enfim, adaptar-se
4: à... Teve que sair, ninguém o pôs fora. Decidiu sair porque estava fechado, não é?
5: Estava fechado, quer dizer, a pandemia fechou-nos, não é? E portanto aquilo que nós fizemos foi, eu e a minha família fomos para a Quinta. E na Quinta fomos...
4: E já lhe passava pela cabeça começar
5: nunca,
4: a produzir?
5: Nunca. Não, a produção, pessoalmente, estar, digamos, a contribuir para isso, não me passava pela cabeça, porque, enfim, o meu mundo era mais impostos. Mas, aquilo que acontece é que nós começámos a ver, eu e a minha mulher começámos a ver aquilo, e a ver aquilo com mais atenção, a Quinta com toda a sua extensão, porque a Quinta é um projeto de enoturismo concebido de raiz, um projeto de excelência concebido pelo meu sogro, e que está todo ele muito bem pensado, muito bem arquitetado. Portanto, aquilo que acontece é que tem uma adega, tem uma loja de vinhos, tem alojamento, tem vinha, tem sítio para, tem local para eventos, portanto é um projeto completamente integrado e pensado.
4: Então o vinho é secundário?
5: E o vinho não, vem da vinha e depois tem a adega. Claro, não é um projeto enoturismo, tem no centro o vinho. Mas tem duas coisas, se reparar, enoturismo, tem eno, vinho, e depois tem o turismo, que é o turismo à volta do vinho.
4: Então, portanto, o João sente-se mais confortável nas vendas de turismo ou no vinho?
5: eu sinto-me muito mais confortável em tudo aquilo que são vendas. Uhum. E parte mais comercial, e parte mais contratual, e parte mais legal e financeira, etc.
4: Então, aquilo que as pessoas... o João prova que não é preciso ser um grande conhecedor de vinho para se entrar no negócio dos vinhos.
5: Com a devida ajuda, obviamente, e eu, basicamente, aquilo que eu faço é ajudar as pessoas que tenho, que são especialistas, uhum, e que temos um belíssimo enólogo, que eu vou aproveitar para referir o nome, que é o Bernardo Cabral, que é um belíssimo enólogo, digamos, consultor, assim como a outra, a restante equipa de enologia e a outra restante equipa toda que nos acompanha nas outras atividades, quer na loja, na atividade da loja, quer na atividade dos eventos que nós temos, e que complementa todo o projeto de enoturismo. Portanto, não é preciso, de facto, uma pessoa ser um conhecedor de vinho para conseguir, uhum, ajudar uma entidade, uma empresa de vinhos a prosperar. Sim. Isso não é preciso.
4: Então, convém,
5: vai-se ganhando o gosto, sim, e o conhecimento, mas, sim, não é...
4: Foi de férias impostas pelo Covid para Azeitão, não é? E depois chegou à conclusão que se calhar tinha ali uma boa fonte de rendimento. É isso? No fundo é esta gênese da Quinta de Catralvos?
5: Não, a gênese da Quinta de Catralvos é 2003, um projeto concebido de raiz pelo meu sogro. Uhum. Aquilo que se passa em 2020 é um retomar da Quinta pela, uhum, em 2020 com o Covid, aquilo que se passa é um retomar da Quinta pela família.
4: Uhum. E recompraram a Quinta, é isso?
5: Não recomprámos, retomámos, basicamente havia uma, enfim, estruturas jurídico, uhum, fiscais ou
4: foi
5: financeiras.
4: Foi fácil sair desse imbróglio?
5: Foi fácil, fácil. Uhum. Foi fácil. Uhum. Com boa vontade as coisas fazem.
4: Sim.
5: E portanto, mas é uma conversa talvez um bocadinho técnica.
4: Ok,
5: mais
4: então interessa.
5: E chata.
4: Vamos embora. Qual é o portfólio da Quinta de Catralvos?
5: Exatamente. Isso de vinho é que as pessoas gostam, estão aqui para ouvir, e é isso que as pessoas gostam. Nós temos vinhos brancos, temos vinhos rosés, temos vinhos tintos, temos espumante, temos
4: moscatel
5: e temos naturalmente o moscatel, uhum, não temos espumante, eu disse espumante, não é espumante, é frisante, e temos o moscatel, que é o nosso ex libris e que é também um ex libris da região, e que os condensados que provam o nosso moscatel ficam absolutamente maravilhados, uhum, com a qualidade.
4: Mas tem do nosso um de cada ou dentro das várias tipologias tem vários vinhos?
5: Nós temos vários vinhos. Temos a gama, temos uma gama que é a gama Catralvos, que é a gama de vinhos mais tradicional, feita com os nossos blends, que são blends de, por exemplo, ao nível do Castelão e Syrah. Estou-lhe a dar exemplos. Uhum. Castelão e Syrah, no caso dos tintos. Ao nível dos brancos, temos Arinto, temos Moscatel, que lá está, temos Fernão Pires, temos Verdelho.
4: Um vinho mais adocicado? Os brancos são mais adocicados?
5: Não são adocicados. Antes,
4: frutados, têm, minerais ou madeirados?
5: São frutados e minerais. Okay. São tudo bastante minerais. Uhum. E depois temos naturalmente os moscatéis. E também temos o rosé, também feito com castelão. E portanto temos duas gamas, a gama Catralvos e a gama Tojo. A gama Catralvos é aquela que é feita, digamos, é mais tradicional, aquela que nós já começámos há mais tempo e que é feita com um conjunto de blends. Uhum. E depois temos a gama Tojo, que é uma gama mais exclusiva, uma gama mais de encontro às novas tendências de baixo teor alcoólico e de, digamos, mais menor baixo teor alcoólico.
4: Sim.
5: E menor, feitas com leveduras indígenas e portanto que proporcionam uma experiência mais autêntica e mais ligada com a frescura.
4: Bom, posto isto, tendo vinhos para um público tão grande, tão vasto, se eu perguntar qual é o público que consome o seu vinho, não sabe-me dizer.
5: Sei.
4: Então quem é o vosso
5: nós
4: público?
5: Nós temos um público muito grande e variado, porque nós, basicamente, como projeto de enoturismo, aquilo que nós temos é muita visita à Quinta, mesmo muita visita à Quinta. E, portanto, para eu lhe dar uma noção, nós temos uma loja que acolhe cerca de 10 mil, grosso modo, 10 mil pessoas, uhum, por ano. Uhum. Está aberta 362 dias por ano. Uhum. Depois, nos eventos...
4: Só fecha no Natal?
5: Só fecha no Natal, no Dia do Trabalhador e na Páscoa. Depois, no dia, no, aquilo que nós temos também, temos muitos eventos, fazemos muitos casamentos e eventos, sim, corporate, uhum, e portanto, ou seja, nós temos cerca de 25 mil visitantes por ano. Uhum. 25 mil visitantes por ano desde que nós retomámos. Que
4: mas é, quando eu te perguntava do público, é, o público consome o seu vinho.
5: O público consome o meu vinho, é um público.
4: É o público que visita, é isso?
5: É o público que maioritariamente nos visita.
4: Ok.
5: Mas só para terminar o meu raciocínio. Só para terminar o meu raciocínio. O que acontece é, se você for ver, entre 10 mil que vão à loja e 15 mil que vão aos casamentos, está 25 mil por ano, 25 mil por ano, dá em 5 anos, que foi desde a altura que nós tomámos a quinta, nós temos 125 mil visitantes por ano.
4: Uhum.
5: 125 mil visitantes por
4: se
5: ano.
4: Cada um vai uma caixa, não é?
5: É mais que o Estádio da Luz e que o Estádio de Alvalade juntos.
4: Sim. E se cada um comprar uma caixa?
5: E se cada um comprar uma caixa, que não é aquilo que acontece, uhum, infelizmente, mas devemos lá chegar.
4: Uhum.
5: Mas pronto, mas aquilo que lhe estou a dizer é... Não, e portanto, isto reflete-se em quê? 125 mil pessoas têm uma grande diversidade de público.
4: Sim.
5: Nós começámos por ter, se quiser, quando retomámos o projeto, tínhamos desde, digamos, as pessoas mais, desde um público mais popular que ia lá comprar o bag in box,
4: uhum,
5: há 5 anos atrás,
4: uhum,
5: até hoje em dia em que temos, digamos, o enoturismo completamente oleado, divulgado e a trabalhar muito bem,
4: uhum,
5: onde temos turistas norte-americanos, canadianos,
4: uhum,
5: brasileiros, portanto, que vêm a Portugal à procura de experiências únicas, vínicas também.
4: Sim.
5: E que acabam por vir, uhum, à Península de Setúbal também conhecer os vinhos da Península de Setúbal.
4: Este verão lançaram 4 novas referências, a pensar sobretudo no verão. Que referências são estas?
5: Então, nós temos lançamentos, temos ao nível da gama Tojo, temos o Tojo Lágrima, que é um rosé, que hoje em dia é um vinho
4: está na moda, né?
5: Que está na moda, que é um vinho leve, que é um vinho com baixo teor alcoólico, bastante mineral, e que portanto as pessoas acabam por aderir bastante bem.
4: Uhum.
5: Temos também Monocasta, um Tojo indígenas, que é feito com leveduras indígenas da própria adega, portanto sem adição de leveduras e com o mínimo de sulfitos, uhum, que naturalmente todos os vinhos têm que levar. Mas portanto são vinhos de baixa intervenção. Temos também um Unoaked, que é um vinho castelão, monocasta, feito sem madeira.
4: Uhum.
5: E também lançámos um clareto. Um clareto esse que é uma
4: vinho branco?
5: Não, é um vinho tinto.
4: Uhum.
5: Mas que tem um tempo de fermentação bastante reduzido, face a um vinho tinto, digamos, mais tradicional.
4: Uhum.
5: Portanto, o torna mais leve também e mais apropriado para tempos de veraneio.
4: Sim.
5: E para temperaturas mais elevadas e para comidas mais,
4: uhum, leves,
5: versáteis. Sim. E leves. Exatamente.
4: Quais são as características da Serra da Arrábida para que estes vinhos sejam tão especiais?
5: Olha, a Serra da Arrábida tem características muito únicas, por sendo uma serra, é uma serra atlântica,
4: uhum,
5: e portanto a sua própria vegetação reflete isso. É uma sente-se muita mineralidade transmitida pelo, deixa passar, o ar da serra, aquilo que faz é, dado que existe um clima predominantemente de nortada ali na Península de Setúbal, não é? Tal como em Lisboa, você tem a nortada. E o que acontece? A Península de Setúbal, a Serra da Arrábida acaba por fazer uma espécie de barreira,
4: uhum,
5: à nortada. E aquilo que acontece é que acaba por ter um clima mais fresco do que tem, por exemplo, em Lisboa. Acaba por ser mais fresco.
4: Uhum.
5: E portanto isso acaba por dar também uma frescura e uma leveza aos próprios vinhos,
4: uhum,
5: causada por essa proximidade da Serra da Arrábida e do Atlântico.
4: A marca tem exposição internacional?
5: A marca tem exposição internacional. Nós já fizemos.
4: Em que mercados?
5: Nós já em mercados como a França, como Bélgica. Nós estamos em lançamentos, já fomos à Wine Expo em Paris.
4: Uhum.
5: Precisamente porque entendemos que faz sentido, os vinhos portugueses não se alimentam apenas de Portugal, por, uhum, muito que nós gostemos do nosso país, temos que passar fronteiras e temos que ir lá, sim, fora apresentar os nossos vinhos. E portanto, aquilo que acontece é, já não é a primeira nem a segunda vez que vamos à Wine Expo, que é o maior evento mundial de vinho,
4: sim,
5: que conhece, e no qual estamos presentes. Também já estivemos na feira do Brasil, não é a Wine Expo do Brasil, agora está-me a falhar o nome, mas estivemos lá na feira, sim, de São Paulo e do Rio, e vamos voltar agora todos os anos a esses mercados.
4: Que que consegue explicar a identidade dos vinhos que produz?
5: Consigo lhe identificar. A identidade dos vinhos que produzimos tem muito a ver com a gama Catralvos. É uma gama mais ligada à terra, é uma gama mais tradicional, é uma gama mais de vinhos mais blend, de vinhos mais encorpados e com uma... E para os apreciadores mais tradicionais de vinhos, quer ao nível dos brancos, quer ao nível dos tintos. E a nossa gama Torres é, pelo contrário, uma gama mais leve, com menor teor alcoólico, com menor adição de sulfitos e que, portanto, vem de encontro a estas novas tendências vínicas. E ainda lhe falta falar do moscatel, porque ao nível do moscatel nós temos quatro tipos de moscatel. Portanto, temos desde o abafado, temos também o moscatel colheita, que é um vinho que é um blend de vários anos, aqui não de castas, mas um blend de moscatel licoroso com vários anos e que é muito apreciado. E depois acabámos de fazer o lançamento de este ano em janeiro de um moscatel colheita 10 anos.
4: Sim.
5: E de um moscatel reserva 10 anos e de um moscatel reserva roxo também 10 anos.
4: Uhum.
5: E o moscatel roxo é algo muito único e que há poucos produtores.
4: Nunca vi também. Sim.
5: Há poucos produtores em Portugal, digamos, que o fazem e que têm capacidade para o produzir.
4: Algo, agora gostava de falar do rótulo, porque eu já tentei comprar-vos nas grandes superfícies. Como é que eu consigo distinguir um vinho vosso no meio de uma, enfim, uma garrafeira? Algo que os seja comum a todos os vinhos?
5: Tem, para além de terem a designação Quinta de Catralvos, aquilo que tem é aquilo que vai encontrar é na gama Torres, vai encontrar a Serra da Arrábida por trás. Aliás,
4: fotografia ou desenho?
5: Desenho. Aliás, o nosso
4: designer,
5: o nosso design foi premiado já ao nível dos Torres. Portanto, estamos muito contentes e muito orgulhosos dos nossos rótulos e os rótulos da gama Catralvos. São rótulos que também vão inspirar as nossas raízes. As nossas raízes tem um bocadinho a ver também com o sul de Portugal, com o Algarve.
4: Sim.
5: E portanto temos lá, digamos, uma laranjeira típica do Algarve e que nós transplantámos para a Quinta de Catralvos em Azeitão.
4: Aquilo que lhe proponho agora é uma partida de ping-pong, é um jogo de palavras. Vou-lhe sugerir dois conceitos, dos dois pode escolher um deles, pode escolher os dois, inventar um terceiro ou não responder. Vamos jogar?
5: Pode ser.
4: Brancos ou rosés?
5: Brancos.
4: Frutados ou madeirados?
5: Depende, ambos.
4: Vinhos com margem de guarda ou para serem consumidos já?
5: Já.
4: Azeitão no inverno ou no verão?
5: Azeitão no inverno.
4: Em copos de prova ou isso não tem importância nenhuma?
5: Em copos de prova.
4: A acompanhar uma conversa ou um queijo de azeitão?
5: Uma conversa.
4: Reconhecimento do público ou da crítica?
5: Do público.
4: Arinto ou Fernão Pires?
5: Um blend.
4: Fiscal das finanças ou dos impostos ou produtor de vinho?
5: Ai, produtor de vinho.
4: Esquerda ou direita?
5: Centro.
4: Ping ou pong?
5: Ping ou pong? Ping pong.
4: Isso. Da Quinta de Catralvos hoje convidamos um dos seus proprietários, João Sousa. Muito obrigado por ter vindo à tarde da RTP Mundo. Muita sorte para o seu projeto.
5: Muito obrigado.
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0: E de Azeitão vamos até à Nova Lisboa a seguir com Dino de Santiago.
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0: 19 minutos para o meio-dia, daqui a pouco há antes agora os livros trazidos à RTP Mundo pela Isabel Lucas e pela Mariana Oliveira. Mas agora a Nova Lisboa, Dino Santiago.

0: A Nova Lisboa do Tino de Santiago. Hoje no Agora Antes temos dois romances de formação, Isabel Lucas e Mariana Oliveira.
1: Nesta conversa semanal sobre os livros que saíram das prateleiras da novidade, trazemos, como habitual, dois livros. Um deles fala português, o outro não. Começando pelo que vem lá de fora, Felizes Anos de Castigo, uma narrativa autobiográfica de Fleur Jaegi, publicado originalmente em 1989, mas só há ano e pouco disponível em Portugal. Leva-nos para os anos que uma jovem rapariga atravessa num colégio interno na Suíça, e esse tempo é um tempo enevoado, com alguma coisa de melancólico, com alguma coisa de místico, e é também o tempo de um encontro fulminante com alguém que chega a esse colégio, a esse espaço fechado. E o título parece logo uma provocação, não é? Felizes Anos de Castigo, será que pode haver felicidade no castigo, e qual castigo, e de que felicidade é que estamos a falar, Isabel?
2: Sim, é um título ambíguo. E quando se pensa em colégio interno, falta aqui dizer que é um colégio interno católico, que a palavra castigo começa logo a ter outro peso quando entramos aqui. E também quando começamos a ler o livro e nos deparamos com uma linguagem, que é uma linguagem muito inovadora para tentar descrever este sentimento, que é o de uma rapariga, fortemente inspirada num escritor chamado Robert Walser, para quem conhece a literatura vinda dessa parte do mundo que é a Suíça, é um nome que tem peso. Nessa altura ela ainda não sabe o peso que esse autor irá ter naquilo que vai escrever, mas sabe que esse encontro com a rapariga que acaba de chegar ao colégio vai mudar a vida dela. Ela vê nesta rapariga que chega alguém perfeito e persegue-a obsessivamente. Essa obsessão vai marcar esses anos, são os anos de reclusão, mas são anos em que ela procura uma espécie de liberdade que tem aqui lugar, sobretudo, no erotismo que ela vai descobrir. Portanto, estamos aqui perante um livro fortemente poético que nos leva para os anos de crescimento e de formação de alguém.
1: Interessante que a Fleur Jaegi é suíça, mas escreve em italiano, portanto também este livro é escrito originalmente em italiano. O outro livro é português, chama-se A Noite e o Riso. Nuno Bragança publica-o em 1969, e nunca se tinha visto nada assim na literatura portuguesa.
2: Não, e depois também não se viu muita coisa assim com este livro que ele escreveu. Também podemos falar de um romance de formação. Aqui passa-se no final de um regime obscuro, e na noite, sobretudo à noite, o romance acompanha um grupo de jovens rapazes do mundo intelectual, na noite de Lisboa, sobretudo, e a tentar, como a Jaegi, nas montanhas da Suíça, um espaço de liberdade. Esse interdito é outro. Também temos aqui a sombra do catolicismo, a sombra da ditadura, e alguém que quer falar sobre liberdade de uma maneira, como tu disseste, que nunca se viu. Temos, ao contrário da Jaegi, menos contenção, a procura aqui de expandir o universo e sair dessa clausura para qualquer coisa que era nova na altura.
1: A Noite e o Riso, de Nuno Bragança, e os Felizes Anos de Castigo, da Fleur Jaegi, são os nossos dois convites de regresso ao passado que trazemos esta semana. Ao Antes Agora, até para a semana.
2: Até para a semana.
0: Antes Agora com Isabel Lucas e Mariana Oliveira, quinta-feira, aqui na manhã da RTP Mundo.
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0: O novo disco de janeiro é um disco de calma, de silêncio, de contemplação, com 12 novas canções. Chama-se Reticências, disco RTP Mundo, que temos estado a ouvir por aqui. Vamos ouvir Imuno Ruído, tem a participação de Tatanka.
4: Imuno Ruído é uma canção muito especial. É o single do disco, é a focus track do disco. E é uma canção que foi escrita com o Tatanka já há quase há um ano e tal. E nós temos apresentado a canção ao vivo até ao momento dela sair, agora dia 25 de setembro. E tem sido muito especial porque a canção tem ganhado forma à medida que chega ao público. Ela é uma canalização do que me estava a acontecer numa relação, no meio de uma relação. E nós próprios, quando estávamos a escrever a canção, não percebíamos para onde é que ela nos estava a levar, mas só continuávamos a escrever. E foi assim um processo de composição em conjunto muito bonito. Por isso deixo-vos com Imuno Ruído.
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0: E Mono Ruído é uma das 12 canções.
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0: Uma das 12 canções do novo disco de janeiro. Chama-se Reticências, disco RTP Mundo.
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0: Aposto discuta com João Pedro Bandeira daqui a pouco.

0: O Adamastor, um dos monstros do peculiar. 5 minutos para o meio-dia, está na altura de posto de escuta com João Pedro Bandeira.
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2: O período experimental é o EP de estreia e o retrato de um processo de Maria Mendonça que se deu a conhecer ao público no The Voice em 2020. Com produção da Twins, Maria Mendonça entrega um conjunto de 5 canções numa procura pela identidade que quer construir enquanto compositor-intérprete. 5 canções construídas ao longo de um percurso feito de tentativa, erro, descoberta e, sobretudo, liberdade para experimentar. O próprio título do EP encerra essa ideia de procura. Período experimental é uma expressão familiar ao universo jurídico com o qual convive profissionalmente, mas é também uma definição para o momento que atravessa enquanto artista. O tema em destaque é Estrada. Ao posto de escuta, Maria Mendonça diz que é uma música leve e alegre sobre a procura por quem somos, as diferentes versões de nós que vamos descobrindo e a importância de aprendermos a gostar de nós próprios pelo caminho.
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0: Maria Mendonça, na edição de hoje do Posto de Escuta de João Pedro Bandeira, ouvimos Estrada. Há Posto de Escuta para ouvir de segunda a sexta, quase quase no final da segunda hora da manhã. 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Caracas, na Venezuela, com manhã muito úmida, com céu nublado, 21 graus. Na cidade do Luxemburgo, nevoeiro e céu cinzento, 12 graus. Em Nova Iorque, na cidade de Nova Iorque, o céu anda entre o sol e as nuvens, 18 graus Celsius, 64 Fahrenheit. Em Joanesburgo, na África do Sul, muito sol e céu limpo, tarde seca, 24 graus. 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
1: Muito boa tarde, meio-dia no continente e na Madeira, 11 horas da manhã nos Açores. De regresso à atualidade, os títulos do Jornal do Meio-Dia.
2: Não se devia ter chegado a este ponto. É assim que o antigo diretor técnico nacional Carlos Godinho comenta a saída de Cristiano Ronaldo do estágio da seleção portuguesa. Carlos Godinho, que esteve em funções até há cerca de um ano e meio, confessa que o adeus definitivo de Ronaldo da seleção nunca foi abordado. A PSP e a GNR mostram-se preocupadas com o aumento da violência doméstica contra idosos e com a subida do número de burlas aos mais velhos, quer através do telefone, quer através da internet. Preocupações assinaladas neste Dia Internacional do Idoso. Adiante neste jornal, ao meio-dia, espreitamos o arranque do Algarve Music Series, um festival de música de câmara que vai decorrer de hoje até 6 de dezembro em várias cidades do sul do país.
1: As notícias com edição de João Vasco.
2: Carlos Godinho, antigo diretor das seleções na Federação Portuguesa de Futebol, que esteve em funções até há cerca de um ano e meio, lamenta a forma como Cristiano Ronaldo saiu da seleção nacional. Apesar de não conhecer os detalhes do que se passou, Carlos Godinho diz que se foi longe demais.
3: Não devíamos ter chegado a este ponto, mas é muito difícil estar a falar uma coisa que desconhecemos, não é? Sem estar a ser justo ou injusto para alguém. Eu estou fora da Federação há cerca de um ano e meio, e, portanto, não conheço não só a atual estrutura, como a atual direção, não conheço as pessoas, conheço superficialmente algumas, mas não conheço a estrutura que está montada, e parece-me que, pronto, não se devia ter chegado ao ponto que se chegou.
2: Em entrevista à Antena 1, Carlos Godinho afirma que a saída de Cristiano Ronaldo era inevitável, mas o desfecho não foi o que se esperava.
3: Entre nós, essa questão coloca-se sempre, não é? Coloca-se com toda a gente, com todos nós, não é? Nos nossos empregos, nas nossas áreas de intervenção, há um momento de tempo que achamos que temos que sair. Agora, realmente nunca se abordou com o próprio ou dentro da própria estrutura essa situação. Mas sabíamos que um dia ia acontecer, naturalmente. Ele próprio também sabia, e já tinha falado nisso ainda há bem pouco tempo, que isso iria acontecer. É normal. Agora, a acontecer ia acontecer.
2: Carlos Godinho a confessar que o adeus definitivo do Ronaldo da seleção nunca foi abordado dentro da própria Federação Portuguesa de Futebol. Apesar da atitude de CR7, o antigo diretor técnico nacional, diz estar eternamente grato ao jogador.
3: Eu acompanhei desde o primeiro momento, em 2003, em Chaves, no jogo com o Cazaquistão. E a única coisa que eu posso abordar e sentir é que eu pessoalmente estou eternamente grato àquilo que ele fez durante estes anos todos. Está muito acima daquilo que qualquer ser normal, um jogador de futebol, tem feito, tirando Eusébio e Figo,

0: muito mais acima que qualquer um deles, apesar de tudo. Estou eternamente grato por aquilo que eu fiz, até porque o acompanhei da grande maioria deste tempo todo. E sei o que é que custou, sei chegar àquele ponto, sei o que é que custou cada um dos grandes jogos que ele fez ao Serviço de Seleção Nacional, sei o que é que custou cada uma das conquistas, e, portanto, posso dizer que eu, pessoalmente, sou eternamente grato ao Cristiano.
1: Carlos Godinho, antigo diretor das seleções na Federação Portuguesa de Futebol, em entrevista à Antena 1, ele aqui a recordar o percurso de Cristiano Ronaldo ao serviço da equipa nacional. Ronaldo abandonou o estágio da seleção no dia de ontem, mas a camisola 7 de Portugal não ficará sem dono no encontro de mais logo no Estádio Parken, em Copenhaga. Na manhã de cada partida, a UEFA exige a cada federação que entregue a lista dos 23 jogadores que vão fazer parte da ficha de jogo de 1 a 23 e face à saída de Ronaldo, foi decidido que será Rafael Leão a envergar a camisola 7. Francisco Conceição também não faz parte da listagem da UEFA devido à lesão. Jorge Jesus tem nesta altura à disposição 24 jogadores, mas a ficha de jogo só pode ter 23. Hoje é Francisco Conceição a ficar de fora por estar lesionado. O Dinamarca-Portugal é logo às 19h45, 8 menos um quarto da noite, terá relato de Fernando Eurico aqui na Antena 1. Na Madeira, mais concretamente na freguesia de Santo António, onde Cristiano Ronaldo nasceu, as opiniões dividem-se sobre o gesto do jogador. Foi o que constatou esta manhã o repórter Marco António Sousa em reportagem nesta freguesia.
2: No centro da freguesia de Santo António, no Funchal, lugar onde nasceu Cristiano Ronaldo, a saída do jogador do estágio da seleção divide opiniões. José Serrão entende que o jogador foi forçado a sair da seleção e que a culpa é do selecionador Jorge Jesus.
3: Se ele abandonou, houve para alguma coisa, foi. Aquele não foi o Jorge Jesus, ele treinou aqui a jogar e não foi não meter o rapaz, tanto que o Ronaldo fez pela seleção. Não há mais nenhum jogador que faça o que ele já fez.
2: Osvaldo Lessa também acha que o selecionador deveria ser mais cuidadoso na gestão da utilização de CR7.
4: Como madeirense que eu acho que não vai aparecer mais nenhum como o Ronaldo, penso que não. E até a nível nacional. Isso. Agora, consoante a atitude que o Ronaldo teve, eu acho que o Jesus é um bocadinho assim culpado daquilo.
2: Mas admite que a atitude não foi a melhor.
4: Uma atitude grosseira da parte dele. O estatuto que ele tem na seleção e como jogador que é, não devia ter feito aquilo. Quanto a mim. Agora ele é que sabe o que é que se passou.
2: Jaime Luiz considera que quem agiu mal foi Cristiano Ronaldo e que o capitão da seleção tem de entender o seu papel.
5: Ele tem mania, quer mandar na seleção e como treinador não acha que nenhum jogador mande mais do que o treinador, deu-se esta bronca.
2: Será a saída da seleção definitiva?
4: Eu acho que não. Eu acho que eles vão se reunir novamente, o presidente da federação, mas eu penso que vão chegar a um acordo e penso que não vai ser o final da seleção do Cristiano.
3: Ronaldo merecia outra coisa, merecia sair da seleção com o estado cheio.
1: A reportagem de Marco António Sousa na freguesia de Santo António, na Madeira. As opiniões dividem-se sobre o gesto de Cristiano Ronaldo. Ele abandonou no dia de ontem o estágio da Seleção Nacional. Hoje será Rafael Leão a envergar a camisola 7 da equipa portuguesa. Os preços das casas em Portugal subiram 16,5% no segundo trimestre do ano, face ao mesmo período de 2025. Foi o maior aumento entre os países da União Europeia. É o que indicam os dados revelados esta manhã pelo Eurostat, o gabinete de estatísticas dos 27. O Eurostat revela que os preços das habitações aumentaram 1,1% neste período na zona euro e 1,2% na União Europeia, valores que ficam bem longe dos 16,5% registados em Portugal. A seguir a Portugal, as maiores subidas deram-se na Bulgária, com 15,5% de subida em termos homólogos, e na Lituânia. Na Lituânia, as casas ficaram mais caras, mais de 14%, face aos primeiros três meses de 2025. Em sentido contrário, foram registadas descidas na Finlândia, no Luxemburgo e em França. O comentador de economia da Antena 1, Pedro Sousa Carvalho, aponta a fraca construção de casas em Portugal nesta altura como uma das causas para estes preços elevados. Ele diz também que a garantia pública dada pelo governo aos jovens que estão a comprar a primeira habitação pode estar a ter influência nestes dados conhecidos hoje.
6: Estou a pensar na isenção do imposto de selo e estou a pensar naquele próprio conceito de valor moderado que o Governo resolveu introduzir no mercado imobiliário, sendo que valor moderado, no caso das rendas, estamos a falar de rendas superiores a 2.000, até 2.300 euros, e no caso da venda e compra de casas, estamos a falar em compra e venda de casas com valor até quase 650 mil euros. Portanto, e essas referências, obviamente, todas, e essas facilidades na compra de casa vieram aquecer ainda mais o mercado, que já estava bastante sobreaquecido.
1: Medidas que foram tomadas pelo Governo, anunciadas e tomadas pelo Executivo de Luís Montenegro e que estarão a ter influência no preço das casas, no entender do comentador de Assuntos Económicos da Antena 1, Pedro Sousa Carvalho. A PSP mostra-se preocupada com o aumento da violência doméstica contra idosos, em especial dos casos em que os filhos são os agressores dos pais. O chefe da Divisão de Prevenção Criminal e Policiamento de Proximidade da PSP, Hugo Guinote, revela em entrevista à agência Lusa que são casos mais traumáticos para os idosos porque envolvem os próprios filhos.
7: A violência doméstica representa neste momento aproximadamente 50% dos crimes que são reportados contra pessoas. Na generalidade é um crime ainda que representará aproximadamente 10% dos crimes cometidos contra idosos. Mas não deixa de ser de facto um fator preocupante porque potencia um desfecho mais traumático para a pessoa idosa, colocando em risco a sua integridade física e, sobretudo, uma vez que ocorre num contexto de intimidade, dificulta o trabalho proativo que as forças de segurança vão fazendo.
1: O Guinote da PSP, a Polícia de Segurança Pública, sinalizou este ano 461 idosos e encontrou 294 em situação de risco entre o final de julho e o final de setembro, a altura em que realizou a operação A Solidariedade Não Tem Idade, a PSP com os idosos, assim se chamava esta ação. A GNR alerta para o aumento do número de burlas a idosos através do telefone e internet. Esse registro tem vindo a aumentar nos últimos anos, desde 2020, que tem vindo a crescer. Entre janeiro e agosto deste ano, a GNR registrou quase 3 mil crimes de burlas a idosos e são sobretudo burlas praticadas através de telefonemas, mensagens e venda de produtos online. É o que adianta o Tenente-Coronel Cláudio Saraiva, chefe da Divisão de Policiamento Comunitário e Direitos Humanos da Guarda Nacional Republicana.
8: A questão do phishing, ou seja, com um aumento exponencial de chamadas falsas, com mais de 136%, como aquele fenómeno do Olá Pai, Olá Mãe, em que resiste a um aumento superior a 300%. Portanto, são aqui cuidados que depois quem tem a cargo este tipo de idosos que vivem sozinhos isolados ou mesmo que não estejam sozinhos isolados, que vivam sozinhos, a ter especial atenção para a utilização dos smartphones e do telefone para que não sejam alvo deste tipo de burlas.
1: A GNR sublinha que 61% dos idosos sinalizados utilizam a internet, mas muitos não estão atentos aos perigos do digital, preocupações assinaladas neste que é o Dia Internacional do Idoso. O rei Filipe VI de Espanha e a rainha Letícia vão visitar os territórios espanhóis no norte de África, Ceuta e Melilla, nos próximos dias 12 e 13 de outubro. O anúncio foi feito hoje pela Casa Real, que indica que esta deslocação foi acordada com o governo de Pedro Sánchez. Esta será a primeira visita do rei a estas duas cidades desde a subida ao trono em 2014. Juan Carlos, o pai de Filipe VI, fez a última visita de um monarca espanhol a Ceuta e Melilla. Foi em novembro de 2007. Na altura, essa visita de Juan Carlos desencadeou uma crise diplomática com Marrocos que reivindica a soberania sobre estes dois territórios. Filipe VI visitará a Ceuta numa altura em que ainda se fazem sentir os efeitos da crise migratória do final do mês de julho. De hoje até 6 de dezembro, a música de câmara sobe ao palco em várias cidades do sul do país. É a 11ª edição do Algarve Music Series. No concerto de abertura, que vai acontecer mais logo no Teatro das Figuras em Faro, Tatiana Felício, os sons do bandolim vão juntar-se aos da Orquestra Clássica do Algarve.
9: Avia Vital e Vasco Dantas acompanham a Orquestra do Algarve no concerto de abertura. Acontece no Dia Mundial da Música e traz uma combinação improvável.
10: O Avia Vital vai tocar é um grande artista que temos aqui, a estrela também do festival, nomeado para Grammys, um artista Deutsche Grammophon e artista totalmente internacional, e que pega em duas peças, uma de Bach e até uma de Hummel, originalmente mesmo para bandolim, e que vai tocá-las com orquestra. Eu depois vou tocar também um concerto de Mozart com a orquestra do Algarve, e no fim teremos, por exemplo, uma surpresa, é uma combinação inesperada de bandolim com piano e orquestra a acompanhar.
9: Há um especial foco na música de câmara, mas Vasco Dantas, que faz parte da organização do festival, reforça a programação variada.
10: Temos early music, música antiga, temos trios, temos o trio estatal do Cazaquistão, por exemplo, a tocar aqui no belíssimo Teatro Letes, temos as canções de Chopin, que é um programa muito interessante, porque nós associamos Chopin ao pianista, compositor-pianista, mas ele compôs muitas canções polacas, folclóricas, que é muito raro ouvirmos, porque a própria língua é o polaco e nem toda a gente o fala. Nós temos dois artistas excepcionais a virem da Polónia para fazer esse concerto aqui no Teatro Letes.
9: São 13 concertos nesta edição do Algarve Music Series, que decorre até dezembro em diferentes cidades algarvias.
1: Um festival que começa hoje, dia 1 de outubro, Dia Mundial da Música. Antes de fecharmos, uma notícia de última hora, o português Carlos Queiroz deixou o comando técnico da Seleção de Futebol do Gana. O anúncio feito há pouco pela Federação Ganesa e também pelo próprio Carlos Queiroz, o antigo selecionador de Portugal, tinha prolongado o contrato com a Federação Ganesa de Futebol ainda há um mês. Quanto aos motivos para esta decisão, que terá sido tomada em mútuo acordo, Carlos Queiroz aponta falta de condições e também as recentes prestações da equipa. Carlos Queiroz deixa de ser então selecionador do Gana, uma notícia que vamos desenvolver no Jornal de Esporte ao meio-dia e meia, onde também se vai falar, claro, do adeus de Cristiano Ronaldo ao estágio da Seleção Nacional de Futebol.
11: 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Muito boa tarde. Começa o mês de outubro, quinta-feira. Bom, a esta hora, qual é a situação do trânsito, Mónica?
12: E começamos então por Lisboa. Ainda se para na segunda circular, no sentido Benfica-Aeroporto, entre o Eixo Norte-Sul e a zona das Calvanas, e no sentido Aeroporto-Benfica, há paragens na zona do Campo Grande. Ainda também a Cril, no sentido Algés-Sacavém. Há agora filas a partir da zona do Senhor Roubado até Olival Basto. Ainda também se para no Porto, a esta hora, há filas na VCI, no sentido Rábida-Freixo, na zona da Boa Vista, e também na A28, entre a Avenida AEP e a Avenida Sidónio Paes.
11: Há um número gratuito para troca de informações de trânsito, 821-0101.
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11: Música.

0: Yeah.
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4: Cristiano Ronaldo abandonou o estágio da seleção depois de alguns dias de tensão por ter ficado 90 minutos no banco do jogo contra a Noruega.
5: O nosso repórter Nuno Luz, que viajou pendurado na asa do jato do Cris, vai contar-nos tudo. Alô, Nuno Light?
6: Alô, dizer que o Cristiano Ronaldo abandonou o estágio, mas mandou o Busto para o substituir. Se é para ficar no banco, o Busto serve. E tem a vantagem de não estar de trombas. Pelo contrário, está sempre com aquele riso parvo. A dizer que o Busto já pediu a braçadeira de capitão, mas não tem braço para a pôr. Em princípio, vai pôr na cabeça. Dizer que...
5: Obrigado, Nuno. E parece que temos agora o próprio Cristiano Ronaldo ao telefone. Bom dia.
7: Bom, penso que ninguém vai dar pela diferença. Desde que pintei o cabelo de cor laranja, o Busto está ainda mais parecido comigo. As mais longas dizem que joga tanto como eu, apesar de só ter cabeça, mas isto agora também não me afeta. Eu penso que sou o jogador de 41 anos, mais novo do mundo, e o resto não me interessa.
4: Muito obrigado. E temos agora ao telefone o próprio Busto, que já está num avião a caminho de Copenhaga, não é assim?
8: Precisamente. Eu só tenho pena que não tenho arranjado um lugar com mais espaço para as pernas. Mas estava a brincar. Eu penso que vou dar o meu melhor no banco e o resto é uma feta. O mister já disse que só entro se for para fazer um cabeceamento.
5: E pronto, é o ponto de situação neste momento sobre o escândalo na seleção. Voltaremos ao assunto quando as irmãs Aveiro ligarem a chamar invejoso o mal amado ao Jorge Jesus.
4: O Ministério Público acusou 4 pessoas no caso das gêmeas luso-brasileiras. O ex-presidente Marcelo Rebelo de Sousa já comentou a acusação ao seu filho, Nuno Rebelo de Sousa, com uma declaração muito breve.
9: Ninguém está acima da lei. É o que tenho a dizer sobre o caso que envolve o doutor Nuno Rebelo de Sousa, pessoa que conheço vagamente, com quem não passa o Natal, não é? E que nunca fez um pisa-papéis de barro na creche para me oferecer no dia do pai.
4: Mas é seu filho, tem o seu nome, há fotografias dos dois juntos.
9: Meu amigo, eu tirei fotografias com 10 milhões de portugueses. Não vai dizer que são todos meus filhos, pois não? Eu não sou a Carolina Patrocínio.
4: Ok, obrigado.
9: Não querem que eu comente outra coisa qualquer? Hein? A chegada do outono, a cara do Ronaldo no banco, os óculos da Ministra do Ambiente.
4: Muito obrigado, fica para a próxima.
10: Pois, de quem fala Jorge Jesus? É pá, o Cris era importante, mas os outros também serem, né? O Flávio Silva, o Joaquim Sá e o resto, né? Pá, eu só peço que vocês aí no Mola Flex não desconcentrem os jogadores, porque a gente vai-nos ganhar a Liga das Nações, ok? Obrigados.
1: Ok, combinado que assim seja. Mais um troféu aqui para Portugal. 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E agora a amizade, com tudo o que isso traz, nuances positivas e negativas nas relações humanas. A canção chama-se Cartago, a banda portuguesa. São de Lisboa, os bons.

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Para já uma canção sobre crescimento, mudança e equilíbrio. Chama-se Vertigens e é assim.

0: O jovem cantor, compositor e também produtor português, nascido no Funchal, na Ilha da Madeira, Zarco. Estamos mais perto do meio-dia 30. É aqui ligamos Portugal.
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0: Quinta-feira, primeiro dia de outubro, com sol, nuvens altas e a temperatura sem sofrer grande oscilação. Meio-dia 30 em ponto. Está na hora do Jornal do Desporto. Que temas estão hoje em destaque, João Gomes Dias?
2: A saída de Cristiano da seleção, na voz de Carlos Godinho, o antigo diretor técnico das seleções, lamenta esta situação e diz que em 50 anos na federação nunca viu ninguém como Ronaldo. Neste jornal vamos em direto até Copenhaga, na Dinamarca, e escutamos Frederico Castanheira, que explica o que vale a formação nórdica. No feminino, para conhecer as eleitas de Francisco Neto para o duplo compromisso diante da Irlanda do Norte, Samu confessa, não viu os primeiros jogos do Campeonato do Mundo, parece e feliz por ser titular na Argentina, e Carlos Queiroz, que já deixou a seleção do Ghana.
0: Jornal de Desporto, edição João Gomes Dias.
2: Já vamos à seleção feminina, que há instantes, na voz de Francisco Neto, anunciou o lote de convocadas para o duplo compromisso diante da Irlanda do Norte, play-off de acesso ao Campeonato do Mundo. Para já, a prioridade à seleção masculina, que logo mais joga com a Dinamarca para a Liga das Nações. Tudo isto após ontem o capitão Cristiano Ronaldo ter abandonado o estágio em Copenhaga em claro litígio com as opções de Jorge Jesus. Cristiano remete agora explicações para mais tarde, mas enquanto aguardamos pela versão do jogador, a Antena 1 esteve à conversa esta manhã com uma das pessoas que melhor conhece Ronaldo em contexto de seleção. Carlos Godinho, antigo diretor técnico da Federação Portuguesa de Futebol e que esteve no organismo durante 50 anos, muitos deles ao lado de Cristiano Ronaldo, enaltece o CR7.
3: Eu acompanhei desde o primeiro momento em 2003, em Chaves, no jogo Cazaquistão. E a única coisa que eu posso abordar e sentir é que eu pessoalmente estou eternamente grato àquilo que ele fez durante estes anos todos. Está muito acima daquilo que qualquer ser normal, um jogador de futebol, tem feito, tirando Eusébio e Figo, ele muito mais acima de qualquer um deles, apesar de tudo. Estou eternamente grato para aquilo que ele fez, até porque o acompanhei da grande maioria deste tempo todo. E sei o que é que custou, sei chegar àquele ponto, sei o que é que custou cada um dos grandes jogos que ele fez ao serviço da Seleção Nacional, sei o que é que custou cada uma das conquistas, e portanto posso dizer que eu pessoalmente sou eternamente grato ao Cristiano.
2: Nesta entrevista conduzida pelo jornalista José Carlos Lopes, o antigo dirigente da Federação lamenta que o mais do que provável fim de linha de Ronaldo na Seleção tenha sido desta forma.
3: Entre nós, essa questão coloca-se sempre, não é? Coloca-se com toda a gente, com todos nós, não é? Nos nossos empregos, nas nossas áreas de intervenção, há um momento de tempo que achamos que temos que sair. Agora, realmente nunca se abordou com o próprio ou dentro da própria estrutura essa situação. Mas sabíamos que um dia ia acontecer, naturalmente. Ele próprio também sabia, e já tinha falado nisso ainda há bem pouco tempo, que isso iria acontecer. É normal. Agora, a acontecer e a acontecer.
2: E aconteceu mesmo, da pior forma e com a certeza, diz Carlos Godinho, de que tudo isto era evitável.
3: Não devíamos ter chegado a este ponto, mas sem estar a ser justo ou injusto para alguém. Eu estou fora da federação há cerca de um ano e meio e, portanto, não conheço não só a atual estrutura, como a atual direção, não conheço as pessoas, conheço superficialmente algumas, mas não conheço a estrutura que está montada e parece-me que, pronto, não se devia ter chegado ao ponto que se chegou.
2: Mas chegou. E ainda antes de tudo se precipitar, Jorge Jesus esteve à conversa com a Antena 1 após a conferência de imprensa e ainda antes do treino, o técnico português já deixava no ar a ideia de que também tinha uma cota de responsabilidade naquilo que estava para acontecer.
4: Uma equipa com bons momentos de jogo, um dos quais a bola parada, como você referiu e bem. É um dos momentos que a gente temos que estar fortes. E também o ambiente em si, não é que os adeptos entrem dentro do campo, mas ajudam a empurrar as equipas. Portanto, tudo isso é um fator acrescido de alguma mais responsabilidade, de sentir que este adversário tem muitos argumentos para ser forte no jogo.
5: Uma vitória é como o código postal, não é? É meio caminho andado.
4: A ideia é essa, é jogar para a vitória, é tentar que este ruído que se gerou à volta da equipa do Cris não entre na equipa, que o Cris, eu percebo que naqueles 30 minutos que o Cristo esteve a aquecer, eu poderia não ter exposto a isso, mas com o jogo não me lembrei e depois tomei essa decisão.
2: O meia-culpa de Jorge Jesus em conversa com o enviado especial à Dinamarca, Fernando Eurico, ele que se junta agora em direto neste jornal. Fernando, muito boa tarde. Está junto ao hotel da seleção. Que últimos dados nos podes dar neste dia, que tem esse duelo logo mais diante dos dinamarqueses?
5: Absoluta tranquilidade. Nada se comparável ao dia de ontem, que foi de verdadeiro rebuliço, desde o meio da tarde até praticamente à meia-noite, com muitos adeptos concentrados aqui no hotel de estágio junto ao Porto de Copenhaga. Hoje praticamente ninguém, de vez em quando aparecem alguns adeptos, alguns com as camisolas de Portugal, vão perguntando o que é que se passa, se alguém vai surgir ou não. A verdade é que a seleção está fechada a sete chaves, lá dentro das instalações. Mesmo aquele passeio que habitualmente as equipas fazem em dia de jogo não foi feito. O dia até está ensolarado aqui em Copenhaga, mas a seleção está resguardada de todo o ruído exterior, porque de facto, apesar de tudo o que se passou desde ontem, a seleção tem um compromisso importante com a Dinamarca e sabe que vencendo fica com 9 pontos, tendo 2 jogos em casa ainda por realizar. Portugal fica na rampa de lançamento para estar mais uma vez na final a 4 desta Liga das Nações, competição que ganhou em 2025. Certo é que com a ausência agora de Cristiano Ronaldo, as seleções são obrigadas no dia do jogo a enviar à UEFA uma listagem com os números das camisolas e, portanto, o número 7 de Cristiano Ronaldo passa para a pele de Rafael Leão, e essa é uma das novidades para o jogo de logo mais. Também em relação à hierarquia dos capitães, essa hierarquia feita pelo número de internacionalizações. Ora, se Bernardo Silva jogar, vai ser ele o capitão. Se não for Bernardo Silva, passa para Bruno Fernandes. Existem ainda os Rubens, Rubem Dias e Rubem Neves. Portanto, é esta a ordem dos capitães de Portugal. Como disse, uma manhã bastante calma, para já aguarda-se que a seleção, mais logo por volta das 18 horas de Portugal, saia do hotel em direção ao estádio Parken para este desafio, como disse, muito, muito importante, ainda que Portugal saiba que a última aparição aqui na cidade de Copenhaga não foi muito famosa. Portugal em 2025, no mês de março, perdeu aqui no Parken por 1-0, mas depois reverteu em Alvalade com uma goleada por 5-2 e pôde então estar na final a 4 da Liga das Nações. Mas para já, meu caro João, fica essa imagem, tudo absolutamente calmo aqui em torno do hotel da Seleção das Quinas.
2: Obrigado, Fernando Eurico. A calma após a tempestade, ainda assim, no meio de todo o turbilhão do dia de ontem, houve o tal jogo para preparar o jogo de hoje. E a Antena 1 foi também a conhecer um pouco mais sobre o adversário, a Dinamarca, na voz de Frederico Castanheira. Ele que é português, observador da equipa dinamarquesa do Viborg, e que começa por dizer os pontos fortes e fracos da equipa da Escandinávia.
6: Diria que os pontos fortes é que é uma equipa que tem sempre uma atitude competitiva bastante forte. Os jogadores, não só a nível físico, mas também a nível tático, são bons. Então é uma equipa que acaba sempre a criar algumas dificuldades. O ponto fraco é que faltam algumas referências ofensivas que consigam fazer mais diferença. Ou seja, não há aquele extremo que consiga criar muitos problemas. Não há um jogador que consiga resolver o jogo por si só.
2: A juntar a tudo isto, a Dinamarca conta com várias ausências por lesão, o que torna a missão mais difícil para um conjunto que ainda está a digerir o falhanço na qualificação para o último campeonato do mundo.
6: Foi um falhanço tremendo a não qualificação para o Mundial, e isso fez com que a Federação e o próprio selecionador tivesse que repensar aqui algumas coisas, e acabam por ainda estar um pouco à procura daquela que vai ser a próxima geração ou a próxima seleção que vai fazer a qualificação, e então ainda há aqui a saber que jogadores é que vão ser o núcleo da seleção dinamarquesa. Também houve aqui aquele problemazinho, vá, digamos, com o Højbjerg, em que ele falou que não estava a conseguir, ele e o Yulman não estavam a conseguir jogar juntos.
2: E tudo somado, quem é o favorito para esta partida?
6: Eu acho que Portugal é favorito, mas diria talvez 55 ou 60 a 40. também pela Dinamarca jogar em casa, que acabam sempre por ser uma seleção em casa e uma seleção fora diferente, e nós vimos isso também da última vez. Em casa e em Copenhaga, a Dinamarca tem capacidade de equilibrar o jogo.
2: Há 6 anos no Viborg e depois de ter vivido parte da infância na Dinamarca, Frederico Castanheira está ciente de que Portugal, sendo favorito, como escutámos, vai ter ainda assim pela frente um ambiente adverso.
6: O Parken está sempre, quase sempre esgotado quando joga a seleção dinamarquesa, e o ambiente que eles conseguem colocar no estádio é sempre um ambiente muito forte. Se a Dinamarca não ganhar o jogo, não é por falta de apoio, com certeza. E Portugal tem que estar preparado e com certeza vão estar, até porque não foi assim há tanto tempo que nós acabámos por... Nós jogámos lá e não foi um jogo de boas memórias para nós.
2: Frederico Castanheira, escutado pelo jornalista João Alves, domingos, em dia de Dinamarca-Portugal, joga às 7h45, para seguir na rádio com relato de Fernando Eurico. Recordo que à mesma hora, e para o mesmo grupo, mas em Cardiff, vai ter lugar o País de Gales-Noruega. Agora, a seleção feminina, que há instantes ficou a conhecer as eleitas para os 2 jogos diante da Irlanda do Norte, a contar para o play-off de acesso ao Campeonato do Mundo. A lista de 26 jogadoras, na voz de Francisco Neto.
7: Inês Pereira, Nair Pina, Patrícia Moraes, Alice Marques, Carol Costa, Carolina Correia, Catarina Amado, Diana Gomes, Francisca Castro, Joana Marchão, Nelly Rodrigues, Andreia Faria, Andreia Jacinto, Andreia Norton, Carolina Tristão, Dolores Silva, Fátima Pinto, Nádia Bravo, Pauleta, Raquel Ferreira, Tatiana Pinto, Carolina Santiago, Jéssica Silva, Lúcia Alves, Stephanie Ribeiro e Thelma Encarnação.
2: As novidades: Francisca Castro, Carolina Tristão e também Nair Pina, dissecadas aqui pelo selecionador nacional.
7: São jogadoras que tiveram ainda agora brilhantemente no Campeonato do Mundo, e nós sentimos, em função daquilo que é aquilo que elas produziram no Campeonato do Mundo, aquilo que tem sido o enquadramento delas também em espaço de clube, e aquilo que é o nosso momento enquanto seleção, fruto das necessidades que temos pelas posições, que seria um bom momento para as trazer a nós.
2: Primeiro jogo em Lar, na Irlanda do Norte, no dia 9 de outubro, às 7 da tarde. Depois, a segunda mão em Portugal, Portimão, dia 13 de outubro, diante das norte-irlandesas, que também foram analisadas, claro, pelo selecionador Francisco Neto.
7: Uma equipa que nunca esteve no Campeonato do Mundo, mas já esteve em Campeonato da Europa. É uma equipa que tem vindo a crescer, é uma equipa que nós jogámos há relativamente pouco tempo, mas mesmo assim, desse tempo para agora, tem crescido nas suas opções, naquilo que tem sido a competência e a sua qualidade. Serão 2 jogos bastante, bastante competitivos, onde eu acho, acima de tudo, que a dimensão física, a intensidade, mas acho, acima de tudo, que a equipa que estiver mais concentrada nos 2 jogos será a equipa que irá conseguir passar para o play-off seguinte.
2: Francisco Neto, na Cidade do Futebol, numa convocatória acompanhada pelo jornalista João Santos Correia. Ora, ainda nas seleções, confirmado o apuramento dos sub-21 masculinos para a fase final do Europeu do próximo ano. A equipa de Esperanças venceu nos Açores Gibraltar por 4-0, para natural satisfação de Luís Freire.
8: Parabéns aos jogadores, principalmente este grupo, malta jovem, mas está muito comprometida com o espaço sub-21, está muito comprometida, gostam muito de estar uns com os outros, e a verdade é que estamos qualificados ainda a faltar um jogo, somos 2 primeiras equipas a qualificar-nos, mais uma vez sem golos feridos, portanto qualificação inteiramente justa, dar os parabéns principalmente aos jogadores.
2: Portugal fechou o apuramento nesta fase de qualificação na próxima terça-feira em Leiria, a partir das 7h45, diante da Chequia. Prestiani foi titular na vitória da Argentina diante da Bolívia por 4-0. O jogador do Benfica jogou 55 minutos e não esconde a satisfação por poder partilhar o campo com compatriotas mais experientes.
9: Obviamente um jogador como eu, que é muito jovem, que não tem tantos minutos, mas deixo-me contagiar pelos jogadores que ganharam tantas coisas, e é bom ver como é que eles se entregam em cada jogo, mesmo sendo amigáveis. É muito bom.
2: Prestiani na comitiva da Argentina, que se vai despedir de Messi na próxima terça-feira, data do último encontro do jogador, que, na opinião de Scaloni, não tem substituto.
10: É irreemplaçável, Leo é irreemplaçável, nós...
11: O Messi é insubstituível. Vamos tentar encontrar a mesma forma de jogar, com o mesmo sentido, ter bola, um futebol de posse, para tentar chegar à baliza unidos, como equipa. Esta é a identidade desta seleção. Logicamente que com ele as coisas são diferentes, mas o desafio é continuarmos a jogar desta forma.
10: E o desafio, se é para chamá-lo assim, é seguir jogando desta maneira.
2: A despedida de Messi com a camisola alvi-celeste será frente ao Benin, jogo marcado para o Estádio Monumental em Buenos Aires. Samu assume que não foi capaz de ver os primeiros jogos do Campeonato do Mundo. O avançado espanhol do Porto estava lesionado e falhou a possível chamada de Luís de la Fuente, que o deixou completamente destroçado.
12: Bueno, não te voy a mentir, eu não conseguia ver os partidos. Não vou mentir, não conseguia ver os jogos de Espanha, nem os outros, na verdade. Foi muito duro porque imaginava que poderia lá estar. Psicologicamente foi complicado. Os meus amigos convidavam-me, mas eu dizia sempre que não podia. Mas depois, com o passar do tempo, assimilei e fui começando a ver os jogos de Portugal. Depois acabei por ir ver a final. Sofri muito porque fui assistir em Nova Iorque. Convidaram-me quando estava em estágio com o Porto em Inglaterra. E eu disse logo que sim. Falei com o plantel e fui assistir a uma coisa muito bonita.
2: Em declarações ao programa El Larguero da Cadena SER, Samu também falou do clássico frente ao Benfica, que aqueceu ainda mais com aquele lance entre o jogador e Alex Bá.
12: Se não vives desde dentro, não consegues explicar. É um jogo que fala-se durante uma semana. É uma partida com grande dimensão. Quando estou na rua, a primeira coisa que te dizem é para ganhar domingo. Foi um jogo muito bom de toda a equipa. Estamos num grande momento, mas como a temporada é longa, estes jogos dão-te confiança para o que falta.
13: Muita confiança para o que vem.
2: E voltamos ao futebol feminino, mas agora no contexto de clubes, para lhe dizer que o Benfica perdeu para a Liga dos Campeões 3-0 em casa diante do Bayern de Munique. Resultado começou a ser construído aos 74 minutos, momento fulcral na partida, diz o treinador Ivan Batista.
14: O primeiro golo desbloqueia um jogo que até então estava muito equilibrado. Volto a dizer, tivemos muito tempo por cima do Bayern, tivemos oportunidades claras de golo perante um Bayern que é uma equipa poderosíssima.
2: E ainda no feminino, mas na Taça Europa, o Torriense qualificou-se para os oitavos de final da competição. A formação do Oeste, orientada por Gonçalo Nunes, voltou a bater as ucranianas do Kharkiv. 4-1 foi o resultado, a equipa continua a fazer história.
15: Vamos com 5 vitórias consecutivas neste meio europeu e vamos como é que aqui chegámos, humildes, com vontade de aproveitar esta experiência acima de tudo também para crescer, para dotar as nossas jogadoras de mais qualidade, de mais capacidade, para fazer crescer também o clube.
2: Eliminada da Taça Europa, a equipa do Sporting, depois do empate diante do Brøndby por 2-2, já o Torriense, como escutámos, chega para os oitavos de final. Notas finais nesta edição, fim de linha para Carlos Queiroz na seleção do Gana, rescisão por mútuo acordo. Após um mês de ter renovado o contrato, acaba por sair, isto depois de 2 derrotas em 2 jogos de qualificação para a CAN. No ténis, Jaime Faria entrou a vencer no torneio de Tóquio, o ATP 500 no Japão. O tenista português acabou por vencer Arthur Ferri, o britânico, em 3 sets parciais de 6-4, 3-6 e 6-4. E fechamos com uma notícia de última hora. Sotiris Tsilaidopoulos já não é treinador do Rio Ave, o que abre portas que Vasco se abra do Arouca seja o novo timoneiro da equipa de Vila do Conde.
0: Jornal de Desporto com edição de João Gomes Dias. 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
0: Vamos à informação de trânsito disponível a esta hora da tarde e tenhamos conhecimento, Mónica.
16: Começamos por Lisboa. Na segunda circular ainda se para no sentido Benfica Aeroporto, do eixo Norte-Sul até à zona das Calvanas. Também na Cril, no sentido Algés-Chacavém, ainda há filas entre o Senhor Roubado e Olival Basto. E também ainda se para na A5 no sentido Cascais-Lisboa, de Monsanto para as Amoreiras. Quanto ao Porto, apenas algumas paragens na A28 entre a Avenida AEP e a Avenida Sidónio Paes.
0: Faça uma boa viagem, Mota.
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0: Autoria e produção de João Só. Voz, Olavo Bilac. Aqui no mais recente single.

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0: Caminho da palavra do dia. Para já, a boleia de Johnny Mitchell.

0: Ana Vitória era a deusa que personificava o sucesso e o triunfo na guerra. Esta deusa corresponde à deusa grega Nike. Os romanos celebravam as grandes vitórias militares com uma cerimónia oficial, a que chamavam triunfo, e que consistia num grandioso desfile civil e religioso que misturava honras militares, espetáculos e devoção aos deuses. Nesses triunfos eram também exibidos os tesouros e os despojos roubados aos inimigos e que eram acompanhados por carros alegóricos que mostravam as cenas dessa guerra.
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1: Um dia de sol, temperatura não tem grande oscilação. Máximas: Porto 22 graus, Coimbra 23, Lisboa 24, Faro 28 graus de máxima prevista. Vem aí a informação, bom, e ao meio 15 da tarde, mais à frente, tem o Portugal em direto.
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1: Muito boa tarde, 1 hora no continente e na Madeira, meio-dia nos Açores. Vamos agora conhecer os títulos desta edição.
4: O diretor nacional da Polícia Judiciária insiste que tem condições para continuar no cargo, apesar de estar a ser investigado no âmbito do processo Futebol Leaks. Carlos Cabreiro promete dar todos os esclarecimentos necessários, quer à Justiça, quer aos deputados no Parlamento, se for chamado à Assembleia da República por causa deste caso. António Cunha, da direção da Ordem dos Economistas, não tem dúvidas. A garantia pública dada pelo Governo aos jovens que compram a primeira casa está a ter influência no preço das habitações em Portugal. Uma ideia deixada na Antena 1 no dia em que se ficou a saber que no segundo trimestre deste ano, Portugal foi o país da União Europeia que registou o maior aumento do preço das habitações. O antigo diretor técnico nacional Carlos Godinho, que esteve em funções até há cerca de 1 ano e meio, confessa que o adeus definitivo de Ronaldo da seleção nunca foi abordado no universo federativo.
1: As notícias com edição de João Vasco.
4: Carlos Cabreiro sente que tem condições para continuar a ser diretor da Polícia Judiciária, apesar das investigações em curso no âmbito do processo Futebol Leaks. Cabreiro assegurou esta manhã que está a colaborar com esse inquérito em que é visado e prometeu também esclarecer os deputados sobre as alegadas escutas irregulares no caso, se for chamado à Assembleia da República por causa do Futebol Leaks. Garantias deixadas pelo diretor da Judiciária depois de uma aula sobre ética, integridade e corrupção, Alexandra Sofia Costa, na Escola Padre António Vieira, em Lisboa.
5: Aos alunos desta escola de Alvalade, Carlos Cabreiro mostrou um vídeo de um aluno a copiar que foi apanhado pelo professor. Era uma mensagem ética, mas aos jornalistas disse que a sua própria ética não está em causa, está confortável com ela.
6: Confortável, completamente confortável.
7: Sente-se confortável no seu cargo?
6: Claramente.
5: O Ministério Público suspeita que Carlos Cabreiro autorizou a realização de escutas ilegais em 2015 no âmbito do processo Futebol Leaks, tendo já realizado buscas a várias instalações da Polícia Judiciário e também no gabinete do próprio coordenador da PJ. Carlos Cabreiro diz que tem condições, apesar de tudo, para continuar.
6: Estou em condições de manter do cargo e tenho a firme convicção daquilo que tenho que fazer na Polícia Judiciária.
7: E sinta confiança de parte da tutela para se manter no cargo?
6: Claro que sinto.
5: E promete esclarecer tudo nos sítios certos.
6: Irei responder a essas questões na sede própria.
5: E também no Parlamento.
6: É uma questão de ser ou não chamado para...
5: Se for chamado, irá?
6: Sim, eu irei para prestar tudo que, todos os esclarecimentos que forem necessários.
5: Carlos Cabreiro diz que está disponível. Questionado pelos alunos nesta aula se já tinha matado alguém, disse que só na PlayStation.
6: Não faço mais nenhum comentário. Obrigado. Já respondi às questões que eram suposto responder.
4: As primeiras declarações de Carlos Cabreiro, depois das buscas realizadas na semana passada nas instalações da Polícia Judiciária. Ontem o Parlamento aprovou uma audição urgente da Ministra da Justiça sobre as buscas do Ministério Público à Judiciária. Esse requerimento apresentado pelo Chega foi aprovado com os votos contra do PSD e do CDS. A favor votaram o partido de André Ventura, o PS,

0: a Iniciativa Liberal e o PAN, o LIVRE, o PCP, o Bloco de Esquerda e o Juntos pelo Povo estiveram ausentes da reunião da Comissão de Assuntos Constitucionais, Direitos, Liberdades e Garantias da Assembleia da República. A garantia pública dada pelo Governo aos jovens que compram a primeira casa está a ter influência no preço das habitações. A análise é de António Cunha, da Direção da Ordem dos Economistas, ouvido pela Antena 1 sobre o facto de Portugal ter sido o país da União Europeia em que se registou o maior aumento do preço das habitações no segundo trimestre do ano. António Cunha refere que tem havido mais gente a comprar casa e a oferta disponível não aumentou, por isso os preços subiram.
1: Ao comprarem, poderia haver um efeito de substituição, que era os jovens comprarem e os não jovens deixarem de comprar. Não foi isso que aconteceu. O que aconteceu foi que aumentou a quantidade total de casas compradas. Ora, quando aumenta a totalidade de procura de compra de casas, se temos e continuamos a ter uma oferta um pouco elástica ou quase inelástica, ou seja, que não reage e não produz casas novas com velocidade, é evidente que o preço sobe. Mas a verdade é que transacionaram-se casas que antes não se transacionavam, que estavam paradas. Ou seja, eu vejo esta subida de preços como não positivo em termos de custo de vida para as pessoas, porque as pessoas depois vão ter que pagar isto em crédito de habitação, mas também vejo o resultado de uma política de aumento de acessibilidade para o segmento mais jovem da população a funcionar.
0: António Cunha, da Ordem dos Economistas. Para o comentador de Economia da Antena 1, Pedro Sousa Carvalho, os dados conhecidos hoje refletem as várias medidas anunciadas pelo Governo que tornam mais fácil a compra de casa pelos jovens.
2: Estou a pensar na isenção do imposto de selo e estou a pensar naquele próprio conceito de valor moderado que o Governo resolveu introduzir no mercado imobiliário, sendo que valor moderado, no caso das rendas, estamos a falar de rendas superiores a 2.000 ou até 2.300 euros, e no caso da venda e compra de casas, estamos a falar em compra e venda de casas com valor até quase 650 mil euros. Portanto, e essas referências, obviamente, todas, e essas facilidades na compra de casa vieram aquecer ainda mais o mercado, que já estava bastante sobreaquecido.
0: Os preços das casas em Portugal subiram 16,5% no segundo trimestre do ano, face ao mesmo período de 2025. Foi o maior aumento entre os países da União Europeia. A seguir a Portugal, as maiores subidas registaram-se na Bulgária, com 15,5%, e na Lituânia. Em sentido contrário, foram registadas descidas na Finlândia. O preço das habitações baixou 2,7% nesse período. No Luxemburgo, recuou 2,2%, e em França também baixou 0,8%. Entre o segundo trimestre de 2026 e o segundo trimestre de 2025. Carlos Godinho, antigo diretor técnico nacional, que esteve em funções até há cerca de um ano e meio, lamenta a forma como Cristiano Ronaldo saiu da seleção nacional. Apesar de não conhecer os detalhes do que se passou, Carlos Godinho diz que se foi longe demais.
3: Não devíamos ter chegado a este ponto, mas é muito difícil estar a falar uma coisa que desconhecemos, não é? Sem estar a ser justo ou injusto para alguém. Eu estou fora da federação há cerca de um ano e meio e, portanto, não conheço não só a atual estrutura, como a atual direção, não conheço as pessoas, quer dizer, conheço substancialmente algumas, mas não conheço a estrutura que está montada e parece-me que, pronto, não se devia ter chegado ao ponto que se chegou.
0: Em entrevista à Antena 1, Carlos Godinho afirma que a saída de Cristiano Ronaldo era inevitável, mas o desfecho não foi o que se esperava.
3: Entre nós, essa questão coloca-se sempre, não é? Coloca-se com toda a gente, com todos nós, não é? Nos nossos empregos, nas nossas áreas de intervenção, há um momento de tempo que achamos que temos que sair. Agora, realmente nunca se abordou com o próprio ou dentro da própria estrutura essa situação. Mas sabíamos que um dia ia acontecer, naturalmente. Ele próprio também sabia e já tinha falado nisso ainda há bem pouco tempo que isso iria acontecer. É normal. Agora, a acontecer ia acontecer.
0: Carlos Godinho confessa, no entanto, que o adeus definitivo de Ronaldo da seleção nunca foi tema abordado dentro da própria Federação Portuguesa de Futebol com o jogador. Cristiano Ronaldo abandonou o estágio da equipa nacional, mas a camisola 7 de Portugal não ficará sem dono no encontro de mais logo no Estádio Parken, em Copenhaga. Na manhã de cada partida, a UEFA exige a cada federação que entregue a lista dos 23 jogadores que vão fazer parte da ficha de jogo de 1 a 23 e, face à saída de Ronaldo, foi decidido que será Rafael Leão a envergar a camisola número 7. O LIVRE critica a decisão do PS de anunciar desde já que se vai abster na votação do Orçamento do Estado, sem se conhecer ainda a proposta. A deputada Patrícia Gonçalves considera que a decisão de José Luís Carneiro dá mais margem de manobra ao Chega. Apesar das críticas ao Governo, a deputada do LIVRE não adianta para já qual o sentido de voto do partido.
4: Não lhe posso dizer isso agora, mas também nos choca profundamente que o PS esteja numa posição tão defensiva. Já no ano passado, no OE26, o que aconteceu foi que o PSD, ou seja, os partidos que o Governo negociou com o Chega medidas de descidas de IRS e de IRC antes do orçamento, e depois o Chega votou contra o orçamento e o PS viabilizou. E certamente este ano vai acontecer o mesmo. Ainda ontem se viu com a lei do arrendamento que o Chega acabou por viabilizar, para a nossa surpresa, porque tinham dito que era uma lei muito má, e o PS votou contra e vai acabar a abster-se no Orçamento de Estado e deixou chegar à solta para fazer o que quiser.
0: Patrícia Gonçalves, do LIVRE, no programa Entre Políticos de hoje, aqui na Antena 1. Pelo PS, o deputado Carlos Pereira recusa as críticas e afirma que os socialistas não querem ser fator de instabilidade. O deputado admite, no entanto, que o partido não tem qualquer garantia de que Luís Montenegro não vai negociar com o Chega as matérias orçamentais e a revisão constitucional.
5: Nós não estamos sequer a colocar em cima da mesa a ideia de que, perante um acordo, eu não conheço os termos, o secretário-geral do partido, José Luís Carneiro, teve com certeza uma conversa com o Primeiro-Ministro, eu não conheço os termos em que essa conversa foi feita, mas só posso acreditar que a palavra dada pelo Luís Montenegro é uma palavra para confirmar. Naturalmente não posso dizer aqui, de forma totalmente perentória, que o Governo não vai cair na tentação de negociar com a extrema-direita determinadas matérias.
0: O deputado socialista Carlos Pereira. Pelo PSD, Cristóvão Norte defende que o Governo e a AD devem dialogar com toda a oposição, mas admite que, relativamente ao texto fundamental, será mais fácil um entendimento com o PS do que com o Chega.
6: Se entendo que é mais difícil encontrar pontos de consenso com o Chega no que respeita a uma revisão constitucional, eu pessoalmente acredito que sim. E diria-lhe porquê. Eu, por exemplo, recordo-me da campanha presidencial do Dr. André Ventura, e de muitas declarações públicas dele em que ele manifesta a ideia de uma Quarta República. Olha, isso exigiria uma alteração profundíssima, que é completamente antagónica com o regime constitucional que tem vigorado desde 1976.
7: E há não muito tempo no Parlamento houve um processo de revisão constitucional em curso que acabou por ficar pelo caminho depois do fim do governo.
6: E nesse sentido, na proximidade, obviamente, que o Partido Socialista contribuiu, tal qual o PSD, para as sucessivas revisões constitucionais.
0: Registros do Entre Políticos de hoje, programa com moderação de João Alexandre.
8: João Vasco, notícias em simultâneo com a RTP Antena 1 Madeira, Açores e RTP Mundo. 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
17: 1:13, boa tarde, boa hora de almoço. Daqui a pouco há Portugal em direto.
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17: Portugal em Direto, que chega a 1h15 da tarde, edição para esta quinta-feira, primeiro dia do mês de outubro. Está com a RTP Antena 1. Uma ótima tarde. Para já os Trovantes. Prima da Chula.

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0: Vai começar o Portugal em direto. De outubro, quinta-feira. Bom, que temas estão hoje em destaque no Portugal em direto, Cláudia Costa?
2: Há zonas da região norte onde ainda é difícil ter uma boa rede móvel e o 5G quer chegar mais longe. 45 municípios vão ter nova cobertura, um projeto para levar melhores comunicações e menos isolamento a quem vive e trabalha em áreas mais longe do litoral. Da ciência à saúde, da educação à cultura, do ambiente à ação social. Há fundações em Portugal a financiar projetos, apoiar pessoas e criar respostas onde elas fazem falta. Hoje, Dia Europeu das Fundações e dos Doadores, damos a conhecer este trabalho e o impacto que estas instituições têm na sociedade. É uma fileira que vale 4 mil milhões de euros e garante cerca de 18 mil postos de trabalho diretos. Esta manhã começou no Montijo a Feira Nacional do Porco, num momento particularmente exigente para o setor. Custos mais altos das matérias-primas aos combustíveis e ainda a recuperação dos efeitos das tempestades do início do ano. Nós vamos ao encontro da jornalista Paula Veré, que está no local, no Montijo, para nos dar conta das principais reivindicações da fileira da suinicultura. Uma aldeia de Trás-os-Montes juntou hoje portugueses e espanhóis para celebrar a idade, a memória e as histórias que atravessam fronteiras. Em Rebordãos, o Dia Internacional do Idoso foi também um dia de encontros e de conversas.
0: São temas então para desenvolver já a seguir no Portugal, em direto com a edição de Cláudia Costa.
2: Levar a rede móvel 5G às zonas mais isoladas do norte e melhorar as comunicações junto ao Rio Douro, chegar mais longe e em melhores condições. É o que vai acontecer em 45 municípios da região através do projeto 5G Connect, financiado em 75% pela União Europeia. O projeto Nuno Amaral envolve 4 comunidades intermunicipais.
3: Além de melhorar a rede móvel em 45 municípios do norte do país, este projeto implica também a criação de novos serviços de última geração.
4: E então o objetivo deste projeto, que é orçamentado em 10 milhões de euros, é levar então antenas 5G, conectividade 5G, a estas regiões mais remotas, mais rurais. Nós estamos a trabalhar com 45 municípios, de 4 comunidades intermunicipais, a Comunidade Intermunicipal do Douro, do Alto Tâmega e Barroso, do Tâmega e Sousa e de Terras de Trás-os-Montes.
3: Ricardo Henriques é o gestor do projeto 5G Connect, liderado pela empresa DS Telecom.
4: Esta rede 5G, obviamente as antenas, o serviço 5G vai estar aberto para todos os utilizadores, mas é um pressuposto também da União Europeia, que garante o financiamento, a 75%, é um pressuposto da União Europeia serem entregues aqui um conjunto de novos serviços de última geração para os municípios e, obviamente, para os moradores destes municípios.
3: Novos serviços em 4 áreas principais, expôs o gestor do projeto 5G Connect, a Agência Lusa.
4: Na área da ação climática, na área da proteção civil, do património e da ação social.
3: Por exemplo?
4: Por exemplo, mobilidade sustentável, temos a detecção de incêndios, proteção da natureza, na área da ação social, monitorização remota de idosos com teleconsultas.
3: Este projeto, que vai ser amanhã apresentado em Carraseda de Anciães, vai também melhorar a rede 5G na parte navegável do Rio Douro.
2: E os trabalhos já arrancaram com reuniões com os municípios. Prevê-se que no início do próximo ano comecem a ser instaladas as antenas. A colocação da rede 5G deve estar concluída no final de 2028. Depois da CNA, agora é a Confederação dos Agricultores de Portugal a pressionar o governo por mais apoios financeiros para o setor. A CAP admite mesmo avançar para protestos na rua caso as reivindicações não sejam atendidas. O presidente da CAP, Álvaro Mendonça e Moura, ouvido pela jornalista Paula Veirã, diz que vai entregar ao governo e aos partidos políticos um documento com as principais dificuldades sentidas pelos agricultores.
5: As dificuldades têm a ver com o aumento do custo dos fatores de produção, os combustíveis, os fertilizantes, etc. O apoio é muito insuficiente. O governo apoia a agricultura, os agricultores e os produtores florestais portugueses, de uma forma semelhante àquela que os governos dos nossos competidores têm feito, e nomeadamente o governo espanhol.
6: Aumenta a desvantagem no mercado.
5: Exatamente, e o déficit da balança comercial agrícola aumenta todos os dias. E só para dar um termo de comparação do gasóleo agrícola, o apoio do governo português é de 10 cêntimos por litro, o do governo espanhol foi de 20 cêntimos por litro. É exatamente o dobro. O ponto não é de dar mais dinheiro a A ou a B, é criar as condições para a economia agrícola portuguesa seja efetivamente competitiva. É disto que se trata, é de garantir o futuro do país, porque um país que não tem um mínimo de segurança alimentar está a pôr em causa a sua própria segurança.
6: Será inevitável sair à rua em protesto caso os apoios financeiros não surjam?
5: Nós estamos numa fase em que ainda acreditamos que o governo quer, efetivamente, resolver este problema. Obviamente que se não houver resposta, nós teremos que tomar outras medidas e aí não há dúvida nenhuma que a CAP organizará protestos.
2: A CAP reclama mais apoios financeiros para o setor face às dificuldades que está a atravessar e deixa o aviso, se as reivindicações não forem atendidas, pode haver protestos na rua. Já ontem, a CNA tinha deixado aqui também no Portugal em Direto a mesma ameaça. Se as pretensões dos agricultores não forem atendidas, podem haver protestos nas ruas. Há empresas dos Estados Unidos interessadas em investir na Madeira, sobretudo nas áreas da tecnologia e dos serviços. A possível descida do IRS é um dos fatores que pode tornar a região mais atrativa para estes investidores. A Agência Regional para a Internacionalização e Investimento, a Investe Madeira, esteve em São Francisco e Seattle numa ação de promoção da Madeira junto do mercado norte-americano. David Sousa.
7: A Invest Madeira considera positivos os resultados da missão realizada recentemente aos Estados Unidos. A iniciativa levou a agência a São Francisco e a Seattle com o objetivo de apresentar as oportunidades de investimento na região. A responsável pela Invest Madeira, Filipa Ferreira, destaca o interesse manifestado por empresas dos setores da tecnologia e dos serviços.
8: Os resultados positivos que ficaram foram os contactos, foram interesses de pessoas em reagendar novas reuniões, foram parcerias criadas com a IC. Neste momento, os setores que fomos mais abordados lá a pedido de informação foram nas áreas tecnológicas e nas áreas dos serviços. Portanto, agora vamos fazer o nosso trabalho de casa, que é entrar em contacto com as pessoas que reunimos, voltar a pedir reuniões com eles e ver se em breve trecho podemos voltar a nos encontrar.
7: Os regimes fiscais da região são também um dos fatores que tornam a Madeira mais atrativa para o investimento.
8: Nós temos o nosso regime fiscal neste momento que tem uma taxa de IRC de 5%, mas a Madeira tem uma taxa de IRC de 13,3%, e significa que está 30% abaixo a nível nacional, portanto lá é 19%, na Madeira são 13,3%, e se continuarmos esta senda de baixar o IRC a nível nacional, também acredito que a Madeira poderá vir a ter no próximo ano um IRC de 12,6%. Aliado ao clima, ao bem estar às nossas escolas internacionais, e eu acho que a Madeira é uma plataforma ótima para investimento.
7: Filipa Ferreira, responsável pela Invest Madeira. A agência esteve nos Estados Unidos numa missão de promoção e captação de investimento para a região.
2: E constatou que há várias empresas americanas interessadas em investir na Madeira, sobretudo nas áreas da tecnologia e dos serviços. Em nome da terra, o Festival Literário de Gouveia começa hoje na Aldeia de Melo, que é a terra natal do escritor Virgílio Ferreira. Até segunda-feira, dia 5, a literatura cruza-se assim com a música, a fotografia e outras formas de expressão artística, numa edição que volta a olhar para a obra do escritor, com destaque para o romance Na Tua Face. Esta é a quinta edição do festival, são mais de 50 os convidados, entre escritores e outros criadores. A curadora do festival, Adélia Carvalho, apresenta-nos alguns dos destaques desta edição.
9: Temos muitas atividades a acontecer dentro da aldeia, tendo o Virgílio dito que isto era a aldeia eterna e eternizou esta aldeia de Melo, onde ele viveu e onde ele tem lá a casa para sempre. E a partir daí temos atividades com escolas, com a comunidade, temos aqui autores que vão trabalhando esta dimensão também da literatura, quer literatura de livros, quer a literatura da tradição oral e as próprias histórias destas pessoas que contam, e criamos histórias, ficcionamos histórias a partir das histórias deles. Vamos ter depois o concerto especial do Rodrigo Leão também. Vamos ter, abrir também a rua, todos os anos atribuímos uma rua a um autor, e este ano é a Teolinda Gerção. Temos também o Itamar Vieira Júnior vindo do Brasil. Portanto, temos aqui autores que nos enchem a casa, e é um motivo de orgulho para esta aldeia, que é a aldeia mais literária do país.
2: Em Nome da Terra leva a partir de hoje até à próxima segunda-feira a literatura até Aldeia de Melo, em Gouveia. É a quinta edição do festival, que regressa assim à terra natal de Virgílio Ferreira para revisitar a obra do escritor, com particular destaque este ano para o romance Na Tua Face.

0: Avia Vital e Vasco Dantas acompanham a Orquestra do Algarve no concerto de abertura. Acontece no Dia Mundial da Música e traz uma combinação improvável.
1: O Avia Vital vai tocar, é um grande artista que temos aqui, a estrela também do festival, nomeado para Grammys, um artista Deutsche Grammophon e artista totalmente internacional.
2: Hoje assinala-se o Dia Europeu das Fundações e dos Doadores, uma data que procura chamar a atenção para o papel destas instituições na sociedade. Em Portugal, há fundações que apoiam a ciência, a educação, a saúde, a cultura ou o ambiente e que em muitos casos acabam por assegurar respostas que complementam ou até preenchem espaços onde o Estado não chega. Ora, no terreno, despertar o gosto pelas artes e através delas estimular o pensamento é o que faz o Serviço Educativo da Fundação Eugénio de Almeida, em Évora. Há mais de duas décadas que este serviço trabalha lado a lado com as escolas do concelho, levando as artes para dentro das salas de aula e os alunos para dentro dos espaços culturais. Uma relação que já dura há mais de 20 anos, Paulo Nobre.
3: Pelos diferentes espaços da Fundação Eugénio de Almeida passam anualmente cerca de 15 mil crianças dos vários graus de ensino de Évora.
4: Um dos eixos essenciais é o Centro de Arte e Cultura da Fundação Eugénio de Almeida. É um espaço histórico, foi o antigo Palácio da Inquisição e atualmente é um espaço que acolhe um conjunto diversificado de exposições de arte moderna e contemporânea.
3: Marisa Guimarães, Coordenadora-Geral de Artes e Património da Fundação Eugénio de Almeida.
4: Temos o Jardim das Casas Pintadas, que tem um conjunto de pintura mural única na Península Ibérica do século XVI. Temos a coleção de carruagens, o Arquivo e Biblioteca Eugénio de Almeida e o Paço de São Miguel.
3: É nestes espaços, aproveitando o património e as exposições, que se desenvolve o serviço educativo da Fundação.
4: Concebe e dinamiza um conjunto de programas educativos, adaptados também aos vários públicos, em cada um destes espaços expositivos, com um segmento muito ancorado nas escolas e nas instituições da cidade e também no público familiar.
3: Em cada visita, a cada exposição, pretende incutir-se nas crianças o gosto pelas artes.
4: Aquilo que pretendemos fazer é que as obras de arte sejam momentos ou pontos de partida para conversarmos sobre as problemáticas e as questões que elas suscitam.
3: O Serviço Educativo da Fundação Eugénio de Almeida mantém há mais de duas décadas um estreito relacionamento com todas as escolas de Évora.
4: Enviamos mensalmente as nossas atividades para todas as escolas e é uma rede de contactos de proximidade, que é a grande vantagem de trabalharmos numa cidade como Évora. É um contacto muito personalizado, de conhecermos as pessoas, de adaptarmos a alguns projetos também àquilo que são as necessidades de cada grupo, de podermos conhecer as crianças que nos visitam e os jovens que nos visitam.
3: Entre o património, o espólio da Fundação e as exposições temporárias são muitas as opções, sempre com um propósito, explica Marisa Guimarães.
4: Criar pensamento a partir das obras de arte. As obras de arte possibilitam um conjunto de interpretações, possibilitam um conjunto de conhecimentos que podemos também articular com os nossos públicos e possibilitam uma experimentação muito empírica daquilo que estamos a ver e daquilo que podemos fazer.
3: A educação pela arte traz todos os anos à Fundação Eugénio de Almeida quase 15 mil crianças das escolas de Évora.
2: Numa outra zona do país, a Fundação Cargaleiro, em Castelo Branco, lançou uma iniciativa que se enquadra na vertente social, os Prémios Cargaleiro, que pretendem incentivar e apoiar novos criadores de arte contemporânea. Paulo Brás.
5: Prémios que, segundo a Fundação Cargaleiro, pretendem homenagear a vida, a obra e o legado do mestre. Mas, acima de tudo, é uma iniciativa que se enquadra na vertente social da Fundação para apoio a novos criadores de arte contemporânea, como explica Gonçalo Magano, o diretor da Fundação Cargaleiro.
6: O prémio dá corpo a um novo posicionamento que a Fundação resolveu adotar no final de 2025 para 2026. Continuar a honrar o legado do mestre, mas ao mesmo tempo apresentar este novo posicionamento de apoio à criação artística contemporânea. Foi uma das vontades que ele manifestou ainda em vida e depois passou ao Conselho de Administração. E, portanto, existe esta componente de apoiar os jovens artistas, sem dúvida alguma, mas também financiar bolsas de estudo.
5: Os 20 artistas finalistas selecionados entre 267 candidaturas nacionais e internacionais já têm os seus trabalhos expostos no Museu Cargaleiro, em Castelo Branco. Há duas categorias a concurso, o Prémio Revelação e o Prémio Cargaleiro.
6: No prémio Revelação estava fechada artistas que estivessem a frequentar o ensino superior artístico. Portanto, jovens artistas que estão a frequentar o curso e que possam receber uma bolsa de estudo. E aqui a criação era completamente livre. Depois, no prémio Cargaleiro, havia aqui uma pequena condicionante. Tinham que estabelecer um diálogo com a obra do mestre Cargaleiro. Não queríamos influenciar, de certa forma, a criação dos artistas, mas, ao mesmo tempo, queríamos honrar o legado e fazer com que fosse construído aqui um diálogo, ainda que subtil, com a obra do mestre.
5: Depois há também uma distinção para investigação, com trabalhos que aprofundem a compreensão e a valorização da obra do mestre.
6: Para tentar desafiar alguns investigadores a debruçarem sobre a obra e sobre a biografia do mestre Cargaleiro. Recebemos menos candidaturas, foram 3 projetos de investigação candidatos e que estão a ser avaliados neste mesmo momento pelo mesmo júri e também será escolhido um vencedor. O vencedor verá o seu estudo publicado pela Fundação.
5: Esta é a primeira edição dos Prémios Cargaleiro, iniciativa que a partir de agora vai realizar-se de 2 em 2 anos em parceria com a Faculdade de Belas Artes de Lisboa e com a Autarquia de Castelo Branco. Esta exposição de 20 finalistas pode ser apreciada ainda até ao final de fevereiro de 2027, mas os premiados serão conhecidos já a 23 de outubro, numa cerimónia que vai decorrer na Faculdade de Belas Artes, em Lisboa.
2: Exemplos entre vários outros que existem no país e, como já referimos aqui, em Portugal há fundações que apoiam a ciência, a educação, como vimos, a saúde, a cultura ou o ambiente e que, em muitos casos, acabam por assegurar respostas que complementam ou até preenchem espaços onde o Estado não chega. Mas onde é que deve estar a fronteira entre aquilo que cabe ao Estado e aquilo que pode ser feito pelas fundações? E que papel devem ter estas instituições numa sociedade em que os recursos públicos são limitados? É o que vamos perceber com o presidente do Centro Português de Fundações, José Nunes Liberato, está nos estúdios da Antena 1 em Lisboa. Muito boa tarde, José Nunes. Como é que descreve o trabalho feito pelas fundações no país? Ouvimos aqui 2 casos concretos, mas há muitas mais. Se tivesse que escolher uma frase para qualificar ou descrever este trabalho, qual seria?
7: Serviço à sociedade. Muito boa tarde.
2: Serviço público, não é?
7: Serviço à sociedade, não no sentido público. Nós somos instituições privadas.
2: Eu sei que sim, mas fazem um serviço público ao prestar um serviço à sociedade.
7: No
2: não é?
7: Fundo, ao prestar serviço à sociedade, na realidade estamos a prestar um serviço público. Mas e temos fundações de muita qualidade, como as fundações de solidariedade social, como as fundações culturais, as científicas de saúde. São diversíssimas as atividades que as fundações exercem e, sim, complementam a atividade do Estado em muitos casos.
2: E quando uma fundação assegura uma resposta que tradicionalmente caberia ao Estado, está a complementar o Estado ou está a substituí-lo, José Nunes Liberato?
7: A ideia é complementar o Estado. O Estado não se deve exonerar de certas funções públicas, como é evidente. Agora, nós não temos limites na nossa disponibilidade para ajudar a sociedade, para encontrar soluções para os cidadãos. Agora, os limites são os recursos que dispomos e, naturalmente, as fundações...
2: E como é que estão esses recursos? Estão parcos? Como é que estão?
7: Bem, as fundações têm um legado que lhes é fornecido pelo fundador. E há aqui um problema de gestão. As fundações têm que gerir bem o recurso que têm disponível. Têm que o gerir de acordo com a lei, de acordo com princípios.
2: Exatamente, há aqui um grande escrutínio também, não é?
7: O Centro Português de Fundações faz um escrutínio muito rigoroso à entrada de novas fundações e mesmo ao longo do tempo em relação às fundações. Nós queremos que realmente as fundações sejam um exemplo para na aplicação de recursos que têm disponíveis. Mas, evidentemente, que as fundações se candidatam em pé de igualdade com outras instituições aos recursos que o Estado atribui, nomeadamente em matéria de solidariedade social. E portanto, têm receitas e ativamente...
2: E estão bem? Estão bem de saúde? Em termos financeiros?
7: A generalidade das fundações tem situações equilibradas. Como sabem, não podem ter lucro. E, portanto, não está em causa ter lucro. Está em causa uma boa aplicação dos recursos disponíveis. Mesmo, em muitos casos, no caso das grandes fundações, a recursos internacionais.
2: Eu tenho aqui uma dúvida. Quem é que doa hoje em dia? Tem mudado o perfil dos doadores em Portugal ou não? Há mais empresas, mais particulares, novas formas de filantropia?
7: Há um movimento muito interessante de empresas que constituem fundações. Ainda ontem estive na assinatura de um acordo entre a Fundação La Caixa e a Fundação AGEAS para iniciativas de grande mérito no âmbito da solidariedade. Há muitas fundações a serem constituídas por empresas, mas continua a haver iniciativas individuais, talvez neste momento não tão grandes como o caso das duas grandes que nós temos, a Gulbenkian e a Champalimau, mas também com níveis interessantes.
2: E a nível local também, estas fundações, em níveis mais, em zonas mais remotas, fazem de facto a diferença junto das populações. Como falou há pouco, há hoje áreas em que o Estado enumerou as áreas em que as fundações intervêm, e há hoje áreas em que o Estado já conta de uma forma quase estrutural com a intervenção das fundações. Isto pode ser um problema ou, pelo contrário, é uma forma de juntar recursos públicos e privados para responder melhor às necessidades da sociedade?
7: Eu vejo isso de uma ótica positiva, ou seja, nós damos a nossa contribuição e é natural que o Estado também conte com este apoio. Mas o Centro Português de Fundações tem uma atividade diversa, nomeadamente uma grande prioridade que nós temos, que é o prémio de jornalismo que nós instituímos e que gostávamos muito de que os seus jornalistas que ouvissem esta emissão decidissem candidatar-se a esse prémio, porque são prémios sobre questões de fundações, nomeadamente, se calhar, o vosso programa estaria em condições de se candidatar a esse prémio, não esta edição, porque isso seria conflito de interesses com a minha presença.
2: Mas se calhar todo o trabalho que fazemos ao longo de todo o ano, provavelmente sim. Deixou aqui uma boa ideia. Nunes Liberato,
7: relativamente a fundações, desculpe.
2: Sim. Quando uma fundação decide onde coloca os seus recursos, deve fazê-lo apenas de acordo com a sua missão ou também tendo em conta aquilo que são as necessidades definidas pelo Estado?
7: Não, tem que ser de acordo com a sua missão. A fundação tem, o fundador determina as finalidades da fundação. E em muitas fundações há um conselho de curadores que tem exatamente a responsabilidade de avaliar se a administração da fundação está a seguir as linhas traçadas pelo seu fundador. Evidentemente que uma fundação, ao delinear, ao concretizar os seus planos anuais, a sua atividade corrente, tem sempre em atenção o ambiente em que está inserido e, naturalmente, corresponder também àquilo que a sociedade pede. Mas uma das regras das fundações é aquilo que o fundador determinou para a sua finalidade.
2: Essa é a vossa prioridade, Nunes Liberato. Relativamente à sustentabilidade, já percebi, por aquilo que nos disse, que há em Portugal uma cultura de filantropia suficientemente forte para garantir que estas instituições possam manter o trabalho a longo prazo, é isso? Reafirma isso? Não há preocupações por demais evidentes neste aspecto? E olhando agora para os próximos anos, que papel é que devem ter as fundações numa sociedade onde vão continuar a existir necessidades sociais, científicas e culturais que o Estado sozinho dificilmente conseguirá responder?
7: Em primeiro lugar, o índice de satisfação que eu apresentei não é de maneira nenhuma definitivo. Ou seja,
2: nada é definitivo, não é?
7: A filantropia é um objetivo muito importante para as fundações. As fundações têm, aliás, um papel ativo na captura de contribuições para as suas atividades e isso é muito relevante. Mas a sustentabilidade também, e temos uma ação muito intensa no domínio da sustentabilidade. Nomeadamente, as fundações assinaram um pacto entre si para ter atitudes que sejam favoráveis ao clima. Existe um pacto assinado por cerca de 50 fundações em que se comprometem a ter nos seus objetivos uma atividades compatíveis com as alterações climáticas. E isso é uma preocupação muito presente em muitas das
2: absolutamente central,
7: atividades
2: também
7: das fundações, e onde o Centro Português de Fundações é muito presente, nomeadamente na vontade de que as fundações não fiquem apenas pelos princípios, mas queiram concretizar essas ações de forma mais efetiva.
2: São agentes, para terminarmos, José Nunes Liberato, as fundações no país, são agentes de mudança também e de intervenção social?
7: Sim, as fundações, nós temos um tipo de, por exemplo, de fundações,
2: sim,
7: que são as fundações comunitárias, uhum, e que têm exatamente uma implantação muito local, a mobilizar recursos para conseguir concretizar determinados investimentos que as próprias populações decidem. Portanto, há uma vontade do Centro Português de Fundações, através dessas fundações comunitárias, de ter uma efetiva atuação no território e já agora ocupar-se também das fundações que estão fora de Lisboa e Porto, como foi o caso de Évora e Castelo Branco, como na vossa peça.
2: Exatamente. José Nunes Liberato, muito obrigada por ter vindo à rádio conversar connosco, os nossos ouvintes, apresentar-nos o trabalho que é feito por estas fundações.
7: Muito obrigado.
2: A suinicultura representa 25% do produto interno bruto agroalimentar. O volume de negócios chega aos 4 mil milhões de euros. A fileira, que engloba a produção de rações, indústria de transformação, produção e comercialização, gera cerca de 18 mil postos de trabalho diretos. E é com estes números na carteira que arrancou esta manhã no Montijo a Feira Nacional do Porco, e pela primeira vez a feira é organizada em conjunto pelas quatro principais entidades do setor. A repórter Paula Verã está no Parque das Exposições do Montijo. A feira já abriu portas. Paula, numa altura difícil para a fileira da suinicultura, com o aumento dos custos das matérias-primas e dos combustíveis, e a recuperar também dos efeitos do comboio de tempestades do início do ano, há um plano, Paula, que está a ser preparado para ser apresentado ao Governo?
8: E há um plano, e é isso que nós vamos aqui tentar perceber, que plano é esse que está a ser apresentado para entregar ao Governo face às dificuldades do setor, o aumento dos custos de produção, dos combustíveis, as consequências das tempestades de inverno. Connosco está David Deves, é Presidente da Federação Portuguesa da Associação de Suinicultores e também da Filporc, que é a Organização Interprofissional da Fileira de Carne de Porco. Apresentações feitas, que plano é que é esse?
9: Bem, o plano que nós vamos apresentar hoje, nesta feira, é um plano que fala de futuro. Nós estamos a viver, de facto, um momento particularmente difícil. A conjuntura internacional e a conjuntura nacional levam o setor para um momento particularmente difícil, mas aquilo nós acreditamos, somos um setor resiliente, vimos de uma crise muito grande provocada pela tempestade Christine em janeiro, e somos um setor que olha para o futuro. E o plano que hoje vamos apresentar é exatamente um plano de reestruturação do setor para os próximos 7 anos, portanto, 2028 a 2034.
8: Estão envolvidos alguns milhões.
9: Estão envolvidos alguns milhões em algumas das áreas. Temos como objetivo, somos uma fileira que representa 2,4 mil milhões de euros, são 25% do agroalimentar. Exportamos 140 milhões de euros no ano 2025. E, portanto, nós temos que olhar para o país e perceber que temos 65% apenas da autossuficiência. Portanto, parece-nos que é importante, sabemos produzir, produzimos bem, temos todas as condições para produzir. Agora temos um conjunto de constrangimentos que nos têm impedido ao longo destes anos de nos podermos desenvolver e ir ao encontro, ou pelo menos diminuir a dependência externa que temos.
8: Quais são esses problemas?
9: Nós desde logo temos um problema que do nosso ponto de vista dos mais graves. A média etária dos nossos produtores está acima dos 65 anos, por muito que seja a esperança de vida, 65 anos deixa-nos aqui alguma preocupação. Temos problemas que têm a ver com a questão do licenciamento. Ao longo destes anos, Portugal tem grandes dificuldades de licenciamento, o que tem impedido, a burocracia tem impedido o desenvolvimento sustentável do setor. E, portanto, dentro destes grandes constrangimentos, só temos um plano de ação que queremos desenvolver no âmbito da próxima Política Agrícola Comum e que tem para o objetivo, primeiro, atrair jovens para o setor, que é extremamente importante. Depois, criar aqui, aumentar a nossa, diminuir aliás a nossa dependência externa, passar de 65% para pelo menos 80%, porque numa altura em que tanto falamos de defesa, numa altura em que tanto falamos de investir em defesa, a alimentação também é defesa. E, portanto, nós temos que garantir níveis de autoabastecimento, níveis de autossuficiência, soberania alimentar, e, portanto, esse é o caminho que nos propomos seguir nos próximos anos.
8: Há também, em estudo, está também a criação de um fundo para catástrofes. O que é isto?
9: Este fundo para catástrofes é um dos eixos do nosso plano de que vamos apresentar e que aprendemos naturalmente da pior forma, que foi com a tempestade Kristin. Nós percebemos que uma parte significativa do setor não tem seguros, portanto, o que dificultou em muito a reposição do potencial produtivo do próprio setor. Por um lado, porque os seguros são extremamente caros, mas essencialmente porque as companhias de seguros não aceitam segurar este setor. E, portanto, nós entendemos que, ainda ao encontro até dos desafios que o Sr. Ministro da Agricultura tem lançado e tem defendido em Bruxelas, criar um fundo exatamente para estas áreas, um fundo de resseguro que permite que nós pensamos dotar numa primeira fase com cerca de 100 milhões de euros e que tem por objetivo, naturalmente, apoiar em situações de catástrofe. Nós percebemos que as alterações climáticas... Aquilo que se antevê é que poderemos vir a ter...
8: Estão instaladas,
9: poderemos vir a ter mais situações como estas e, portanto, nós queremos precaver-nos e, enquanto setor, enquanto fileira, queremos dar aqui o exemplo e ser os pioneiros nesta área.
8: Agradeço a David Neves. Nos próximos 3 dias, até sábado, portanto, a Feira Nacional do Porco mostra os animais e todos os setores envolvidos nesta fileira de economia alimentar portuguesa. Há expositores, há gastronomia para provar aqui no Montijo, na margem sul do Tejo, e há também aqui porcos expostos. Temos aqui 3 raças, o porco malhado, o porco alentejano, o porco preto e o porco bizarro, que estão nesta altura a fazer a sua sesta.
2: Também é preciso. As preocupações da fileira da suinicultura, que representa, como percebemos, 25% do produto interno bruto agroalimentar e gera cerca de 18 mil postos de trabalho diretos expostos nesta Feira Nacional do Porco, que arrancou esta manhã no Parque das Exposições do Montijo. Mais a norte, começa amanhã o Festival da Vitela Assada à Moda de Faf. São 4 dias de mesa farta. O autarca de Faf, Antero Barbosa, diz que por estes dias a cidade, esta de cidade, do distrito de Braga, recebe muitos visitantes e que, além da promoção da gastronomia, o festival é um marco importante para a economia local.
10: Somos conhecidos também por este prato da vitela assada, portanto, que tem aqui o prato em si umas características ou que vão de encontro aos apreciadores da boa gastronomia. E esta é uma forma também de nós fazermos passar por cá, nestes 4 dias, um conjunto de pessoas que, a par de digamos, de irmos de encontro aos restaurantes e àqueles que diariamente vivem da restauração, também aproveitamos para promover outro tipo de produtos e também agora dinamizar em termos de hotelaria. Portanto, acabam por ser 4 dias de muita animação aqui no nosso concelho.
2: Festival da Vitela Assada à Moda de Fafo, de amanhã até segunda-feira. Há também vinhos verdes, doçaria regional, artesanato, mostra de produtos locais e música. Um evento que tem um impacto grande na economia da região, mesa farta na cidade e um sorriso na cara dos comerciantes. Em Rebordão, uma aldeia a cerca de 7 km de Bragança, portugueses e espanhóis juntaram-se para celebrar o Dia Internacional do Idoso. Cerca de uma centena de pessoas, algumas já com pouca mobilidade, trocaram atividades por conversa e, sobretudo, histórias de uma vida inteira. Um dia de encontro, de partilha e memórias, que juntou idosos, Afonso de Sousa, de ambos os lados da fronteira.
11: Irene Magalhães não parou desde que chegou.
12: Ela fazia matemática e contas e certas coisas muito engraçadas, muito bonitas.
13: E já me deu atenção também.
12: Já me deu atenção e já me deu com os olhos abertos aqui no dedo, isso não tinha nada.
13: Está tudo bem, não é?
12: E assim, olha, isso bem.
11: Ao lado, Emília Santana já passou dos 80. É de Samil. Também andou para ali a fazer coisas.
14: Andava a tirar uma colher e a apertar botões e a apertá-los.
13: E conseguiu?
14: Consegui.
13: Muito bem. Quantos anos é que tem?
14: Já tenho 84.
13: Há uma rapariga nova aqui.
14: Pois viemos aqui para uma festa.
13: E vai ser uma festa, não é?
14: Vai ser uma festa.
11: Que também tem espanhóis. Eduardo veio do Fones, Alcanices. Anda a jogar.
15: Olá, buenos dias.
13: Entonces, ¿qué ha jugado este juego?
15: Ya tiré. Sí.
16: Pero no he metido ninguno al foro.
15: ¿Hay este juego en España?
16: Sí, sí, sí. El juego no sé cómo se llama.
15: Que estás aquí con camaradas portugueses.
16: Ya, ya lo sé.
15: ¿Cuántos años tienes?
16: 76. Joven.
11: O jovem espanhol jogou com o Avelino Gabriel, de 71 anos, atirador de primeira.
17: Não tem três.
15: Você é um atirador de primeira.
17: É, está a ser bom, divertido. Viemos a passar aqui o dia.
15: Já aconteceu aqui muita gente?
17: Já, já.
11: A partilha de saberes e a sociabilização são as principais atividades num dia que lhes é dedicado. Isabel Sevillano é responsável do grupo que veio do outro lado da fronteira.
18: A mim me pareceu uma invitação como muito bonita participar dos países e nos agradou, então por isso aceptamos, para poder tentar o ano próximo a ver se podemos fazer ao contrário, que vayan os portugueses a Espanha.
11: A organização do encontro é da Unidade de Cuidados Continuados de Bragança. Suzeta Brunhosa é a diretora.
19: E promover a participação, apesar das pessoas serem pessoas mais velhas, serem pessoas com deficiência e pessoas doentes, darmos voz e valorizarmos as competências e as potencialidades que eles ainda mantêm. Não no sentido de promover uma competição, mas sim a partilha, a solidariedade, a interação, os saberes que cada um tem.
11: Para um dia de festa.
2: Uma aldeia de Trás-os-Montes a juntar assim portugueses e espanhóis para celebrar a idade, a memória e as histórias que atravessam fronteiras. E hoje é também o Dia Mundial da Música e vamos até Palmela, no distrito de Setúbal, recordar um tempo em que a música precisava da força dos braços para se fazer ouvir. O Museu da Música Mecânica é a obra da vida de uma família e guarda mais de 600 peças reunidas pelo colecionador Luís Cangueiro. Na próxima semana, o museu completa 10 anos de portas abertas entre caixas de música, gramofones e instrumentos que foram mudando com o tempo. O repórter Gonçalo Costa Martins leva-nos até lá.
20: Este piano, ele é mágico. Ele toca sozinho. Alguma vez viram um piano a tocar sozinho?
21: A surpresa é geral. Dos 8 aos 80, quando Teresa Cangueiro mostra a memória viva do Museu da Música Mecânica.
20: Estas peças, elas são postas a tocar ao vivo e ver diante dos nossos olhos orquestras de músicos invisíveis, que era assim como lhes chamavam, ver mesmo as peças a movimentarem-se, é mágico.
21: Logo pela manhã, a visita guiada é com crianças de uma escola primária do Seixal. A música nos telemóveis ou nos computadores é trocada agora por um boneco vermelho, amarelo e verde. O nariz parece do Pinóquio e o pescoço tem guizos.
20: Chama-se um marote. Tem a música no pescoço. É um brinquedo musical em que tenho que estar sempre a dar aqui à cabeça para poder tocar.
21: Cansa um bocadinho o pulso?
20: Eu acho que naquela altura, há mais de 100 anos, as crianças que tinham a oportunidade de ter um destes eram umas sortudas, não se importavam nada.
21: Mas as peças deste museu também precisam de força de braços à manivela. Ouvimos um organete dos finais do século XIX. É a mais recente compra de Luís Cangueiro, colecionador e diretor do museu.
22: O adquiri recentemente num leilão na Alemanha. Por curiosidade, chegou mesmo hoje de manhã aqui ao museu. Dizem os entendidos que é extremamente rara.
21: E já tem sítio para colocar esta peça?
22: Ainda não. Isto tem que ser um lugar muito especial que ainda não está escolhido, mas vai ser em breve.
21: Peça que vai estar em destaque no dia 5 de outubro, quando o museu assinala 10 anos de vida. Sobre o futuro, Luís receia que venham a faltar especialistas para a conservação deste tipo de peças.
22: Pode ser que as coisas alterem, mas neste momento é muito difícil encontrar alguém. Eu tenho, felizmente, ainda tenho duas pessoas.
21: Uma em Portugal?
22: Sim, sim.
21: Por agora tem sido possível manter a coleção das três salas num museu que continua a dar música.
2: O Museu da Música Mecânica, que está a celebrar 10 anos de vida, fica em Arraiados, perto do Pinhal Novo, no concelho de Palmela. E neste Dia Mundial da Música, arranca também mais uma edição do Algarve Music Series, que até o dia 6 de dezembro leva concertos a várias cidades do sul do país. E mais logo na estreia, há um encontro improvável em palco, bandolim e orquestra clássica. Uma combinação, Tatiana Felício, que promete sons bem diferentes do habitual.
23: Há
0: Avia Vital e Vasco Dantas acompanham a Orquestra do Algarve no concerto de abertura. Acontece no Dia Mundial da Música e traz uma combinação improvável.
1: O Avia Vital vai tocar, é um grande artista que temos aqui, a estrela também do festival, nomeado para Grammys, um artista Deutsche Grammophon e artista totalmente internacional, e que pega em duas peças, uma de Bach e até uma de Hummel, originalmente mesmo para bandolim, e que vai tocá-las com orquestra. Eu depois vou tocar também um concerto de Mozart com a Orquestra do Algarve, e no fim teremos, por exemplo, uma surpresa, é uma combinação inesperada de bandolim com piano e a orquestra a acompanhar.
4: I'm guessing that for many of the people that will come in the concert hall.
23: Suponho que para muitos dos que virão a esta sala, será provavelmente a primeira vez que irão ouvir mandolim no contexto de um concerto clássico. Todos conhecem a guitarra portuguesa, que eu adoro, e são membros da mesma família. A emoção, a sentimentalidade, são semelhantes.
0: Há um especial foco na música de câmara, mas Vasco Dantas, que faz parte da organização do festival, reforça a programação variada.
1: Temos early music, música antiga, temos trios, temos o trio estatal do Cazaquistão, por exemplo, a tocar aqui no belíssimo Teatro Letes, temos as canções de Chopin, que é um programa muito interessante, porque nós associamos Chopin ao pianista, compositor-pianista, mas ele compôs muitas canções polacas, folclóricas, que é muito raro ouvirmos, porque a própria língua é o polaco e nem toda a gente o fala. Nós temos dois artistas excepcionais a virem da Polónia para fazer esse concerto aqui no Teatro Letes.
0: São 13 concertos nesta edição do Algarve Music Series, que decorre até dezembro em diferentes cidades algarvias.
2: E no Porto, o Mosteiro de São Bento da Vitória volta hoje a receber público, quase um ano depois de ter fechado para obras. Foram investidos cerca de 5 milhões de euros com financiamento do PRR numa intervenção Miguel Bastos, que modernizou o edifício sem apagar a história.
24: Vamos começar pelo telhado.
25: Uma espécie de sótão, um depósito.
24: Pedro Sobrado.
25: Eu deveria dizer um depósito de tralhas, nem sequer um depósito de materiais e equipamentos devidamente organizado.
24: O administrador do Teatro Nacional São João refere que a intervenção na cobertura do mosteiro era essencial para melhorar a eficiência energética do edifício, mas entretanto abriu também novas possibilidades. O trabalho técnico está feito. Falta o resto.
25: Ele foi agora infraestruturado, mas não está acabado. Mas a nossa expectativa, a nossa ambição é terminá-lo e garantir melhores condições de trabalho, melhores espaços de trabalho para a equipa permanente, a equipa do São João.
24: Para já, há um novo espaço no Mosteiro São Bento da Vitória.
25: A Sala do Tribunal, que está não apenas renovada,

0: se mudar para a Casa da Música, é para aqui que vai entrar a Orquestra 21.
1: De facto, é uma orquestra muito particular. A totalidade dos seus músicos vive e trabalha no estrangeiro. Reúne-se em Portugal para a realização de concertos, não apenas na cidade do Porto, um pouco por todo o país. Aqui, a Orquestra 21 passará a ter espaço de ensaio, mas também espaço de trabalho para a sua pequena equipa permanente.
0: O mosteiro volta a abrir as portas ao público. As obras vão continuar nas fachadas.
2: E o regresso ao mosteiro assinala-se com um programa de 4 dias. Hoje, às 7 da tarde, vai ouvir-se o primeiro de 3 concertos do ciclo Musicalmente. É tudo. Voltamos amanhã a ligar o território. Contamos com a sua escuta desse lado. Até lá. Fique bem.
3: Boa tarde, Cláudio Costa, no Portugal em Direto, desta quinta-feira, primeiro dia de outubro. Há notícias já a seguir.
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3: Boa tarde, são 2 horas no continente e na Madeira é 1 da tarde nos Açores. Está na hora, vamos conhecer as notícias que marcam esta quinta-feira.
5: O complemento solidário para idosos vai aumentar 50 euros no próximo ano. Anúncio feito há momentos por Luís Montenegro no final da reunião do Conselho de Ministros desta quinta-feira. O Diretor Nacional da Polícia Judiciária sente ter o apoio da Ministra da Justiça para continuar no cargo. Nas primeiras declarações, depois das buscas do Ministério Público no âmbito do processo Football Leaks, Carlos Cabreiro prometeu dar todos os esclarecimentos sobre as alegadas escutas irregulares neste caso. Nós, aqui na Madeira, apoiamos o Ronaldo, que é um homem de sucesso. O comentário foi feito há pouco pelo Presidente do Governo Regional, Miguel Albuquerque. Albuquerque diz que não contou com ele para minimizar o trajeto de CR7.
3: Notícias às 2 da tarde. A edição é do jornalista João Vasco.
5: A poucos dias da entrega do Orçamento de Estado na Assembleia da República, o Primeiro-Ministro anuncia um aumento de 50 euros do complemento solidário para idosos. Revelação feita há pouco por Luís Montenegro no final da reunião do Conselho de Ministros que hoje se realizou na cidade da Guarda.
6: Estará integrada a decisão de aumentarmos pela 4ª vez o valor de referência do complemento solidário para os idosos. O aumento será de 50 euros. E, portanto, o valor de referência passará para 720 euros, o que representa um aumento significativo face ao valor que estava vigente em abril de 2024, quando iniciámos funções, e que era de cerca de 550 euros.
5: Luís Montenegro, com uma das medidas que vai constar do Orçamento do Estado para o próximo ano, o aumento do complemento solidário para idosos em 50 euros. Na conferência de imprensa na Guarda, Luís Montenegro falou também sobre a execução do Plano de Recuperação e Resiliência, destacando o exemplo da habitação. O Primeiro-Ministro apontou os números que considerem serem positivos em termos de construção e reabilitação de casas.
6: Tínhamos um objetivo de construir ou reabilitar 26 mil habitações. Tínhamos um financiamento que, na melhor das hipóteses, daria para 16 mil dessas intervenções. Nós, hoje, temos cerca de 32 mil habitações intervencionadas, construídas ou reabilitadas, e até ao final do ano chegaremos às 40 mil. E queremos, no próximo ano, chegar às 50 mil, como queremos nos anos seguintes, já fora do âmbito do PRR, cumprir as estratégias locais de habitação e, portanto, dar no âmbito só da oferta pública de habitação uma resposta de novas 133 mil habitações, entre novas construções e reabilitações.
5: A execução do PRR, de acordo com Luís Montenegro, ele a destacar o exemplo da execução das medidas no setor da habitação. O PCP acusa o Governo de responder ao agravamento do custo de vida com a chantagem das contas certas. Na abertura formal das jornadas parlamentares comunistas que decorrem na Assembleia da República, a líder parlamentar do PCP, Paula Santos, voltou a afirmar, Teresa Borges, que o Executivo vive numa realidade paralela.
7: É um retrato diferente que o PCP pinta do país.
8: Contrariamente à retórica do governo, totalmente desfasada da realidade, a vida dos trabalhadores e do povo está muito pior.
7: O agravamento das condições de vida e a degradação dos serviços públicos não podem ser ignorados, defende a líder parlamentar Paula Santos, que questiona a narrativa das contas certas com as negociações.

0: Negociações do orçamento à porta, o PCP não tem dúvidas.
1: O governo vem com a chantagem das contas certas. Mas contas certas para quem? Para a família Amorim ou Soares dos Santos? Para as famílias dos trabalhadores e dos reformados, as contas nunca batem certo. Fala de estabilidade, mas opções políticas deste governo só está a gerar instabilidade e incerteza na vida de quem trabalha e de quem trabalhou uma vida inteira.
0: São críticas que estende à habitação, um dia depois de PSD e Chega terem chegado a acordo para alterar na especialidade a proposta do governo sobre o arrendamento.
1: O Chega, que se multiplicou em declarações nos últimos dias sobre a habitação e a salvaguarda da Casa das Famílias, no momento da verdade, faz o contrário e dá a mão ao PSD e ao CDS para avançar com a precarização do arrendamento e para mandar os inquilinos para a rua com a aceleração dos despejos.
0: Preocupações que o partido traz para estas jornadas parlamentares, as primeiras da atual sessão legislativa, que terão no centro do debate os direitos dos pais e das crianças, diz Paula Santos, um tema atual.
1: Quando cerca de 300 mil crianças vivem em situação de pobreza em Portugal, quando faltam professores nas escolas, deixando crianças e jovens sem aulas, quando há crianças sem médico e enfermeiro de família, quando tudo isto acontece em pleno século XXI, quer dizer que há muita coisa errada.
0: Nos próximos dois dias, o PCP vai ouvir especialistas e associações com o objetivo de apresentar propostas.
2: No arranque destas jornadas dedicadas aos direitos das crianças e dos pais, os comunistas afirmaram que o Executivo está a tomar opções erradas que estão a gerar instabilidade na vida dos portugueses. O Diretor Nacional da Polícia Judiciária promete dar todos os esclarecimentos sobre as alegadas escutas irregulares que terá ordenado no processo Futebol Leaks, quer no âmbito do inquérito do Ministério Público, quer no Parlamento, se for chamado à Assembleia pelos deputados. Nas primeiras declarações, depois das buscas realizadas na semana passada, Carlos Cabreiro afirmou que se sente em condições de continuar a chefiar a PJ.
3: Estou em condições de manter do cargo e tenho a firme convicção daquilo que tenho que fazer na Polícia Judiciária.
4: E sente a confiança de parte da tutela para se manter no cargo?
3: Claro que sinto.
4: O senhor em tribunal prestou falsas declarações, mentiu em tribunal?
3: Não vou responder a mais questões
4: mantém
3: sobre esse assunto.
4: Em tribunal?
3: Não vou responder. Irei responder a essas questões na sede própria.
4: Está disponível para ir ao Parlamento?
3: Que não é uma questão de disponibilidade, é uma questão de ser ou não chamado para
4: se for chamado, irá?
3: Sim, eu irei para prestar todos os esclarecimentos que forem necessários.
2: Carlos Cabreiro, esta tarde, à margem de uma aula sobre ética, integridade e corrupção na Escola Padre António Vieira, em Lisboa. Ontem, recordo, o Parlamento aprovou uma audição urgente da Ministra da Justiça sobre as buscas do Ministério Público à Polícia Judiciária no âmbito deste inquérito em que Carlos Cabreiro é suspeito de falsas declarações e abuso de poder. Os 62 professores afastados preventivamente por terem o registro criminal inválido tinham antecedentes criminais por crimes incompatíveis com o trabalho com crianças, incluindo abuso sexual, pornografia de menores e violência doméstica. O esclarecimento foi dado há pouco à agência Lusa pelo Ministério da Educação, que ontem tinha indicado que decretou o afastamento de 62 docentes com registro criminal inválido. Nesta resposta, o Ministério de Fernando Alexandre adianta que alguns destes docentes pode ter sido já aplicada uma pena acessória, medida de segurança ou interdição judicial que impede o exercício das funções de professor. Por considerar que o direito à greve não pode comprometer o percurso escolar dos alunos, sobretudo os mais vulneráveis, a iniciativa liberal insiste em tornar obrigatórios os serviços mínimos durante as greves nas escolas em período letivo. O partido volta a dar entrada no Parlamento de um projeto de lei que propõe alterações à Lei Geral do Trabalho em funções públicas. Ouvida pela Antena 1, a deputada liberal Angelique da Teresa defende que é preciso encontrar equilíbrios para garantir que a aprendizagem não fique em segundo plano.
5: É uma lei que tem que evoluir, tem que haver uma exceção não só para as situações de exame, mas para o ensino e durante o ano letivo no seu todo, porque a educação e o direito e o acesso à educação está inscrito na nossa Constituição. E, portanto, se nós concordamos que é um direito constitucional, aliás, como também é o direito à greve, nós temos que arranjar um equilíbrio entre dois direitos que são dois direitos constitucionais. Um não se pode sobrepor ao outro, que é aquilo que acontece atualmente em Portugal.
2: É uma proposta que a Iniciativa Liberal volta a submeter, convicta de que poderá voltar a ser chumbada no Parlamento e na véspera de uma nova greve da função pública que pode vir a afetar os estabelecimentos de ensino. O presidente do Governo Regional da Madeira saiu esta tarde em defesa de Cristiano Ronaldo. Miguel Albuquerque diz que não contam com ele para minimizar o trajeto de CR7.
6: É o melhor jogador e foi durante todos estes anos o melhor jogador do mundo. Ganhou tudo o que havia para ganhar, deu um contributo à seleção portuguesa. Portanto, eu estou sempre ao lado do Ronaldo, que é um homem de sucesso. E por conseguinte, tudo o que seja mesquinhices e paroladas no sentido de minimizar a obra dele ou aquilo que ele é, não contem comigo. Nós aqui na Madeira apoiamos o Ronaldo.
2: O presidente do Governo Regional, Miguel Albuquerque, quando questionado esta manhã sobre a saída de Ronaldo do estágio da Seleção Nacional, nas últimas horas o gabinete do Primeiro-Ministro fez saber que Luís Montenegro falou ontem ao telefone com Cristiano Ronaldo, Jorge Jesus e Pedro Proença, tentando impedir a atitude de Ronaldo, mas sem sucesso. A garantia pública dada pelo Governo aos jovens que compram a primeira casa está a ter influência no preço das habitações. A análise é de António Cunha, da direção da Ordem dos Economistas, ouvido pela Antena 1 sobre o facto de Portugal ter sido o país da União Europeia em que se registrou o maior aumento do preço das habitações no segundo trimestre do ano. António Cunha explica que há mais gente a comprar casa e a oferta disponível não aumentou. Por isso, os preços subiram.
7: Ao comprarem, poderia haver um efeito de substituição, que era os jovens comprarem e os não jovens deixarem de comprar. Não foi isso que aconteceu. O que aconteceu foi que aumentou a quantidade total de casas compradas. Ora, quando aumenta a totalidade de procura de compra de casas, se temos e continuamos a ter uma oferta um pouco elástica ou quase inelástica, ou seja, que não reage e não produz casas novas com velocidade, é evidente que o preço sobe. Mas a verdade é que transacionaram-se casas que antes não se transacionavam, que estavam paradas. Ou seja, eu vejo esta subida de preços como não positivo em termos de custo de vida para as pessoas, porque as pessoas depois vão ter que pagar este incremento de habitação, mas também vejo o resultado de uma política de aumento de acessibilidade para o segmento mais jovem da população a funcionar.
2: António Cunha, da direção da Ordem dos Economistas. Avelino Oliveira, presidente da Ordem dos Arquitetos, olha com preocupação para o aumento dos preços da habitação em Portugal. Ele lamenta que em Portugal as políticas de habitação não consigam reunir um consenso mais alargado entre os decisores políticos.
8: Nós não estamos a conseguir atingir um consenso mais alargado relativamente às políticas de habitação, sobre o que vamos fazer. Eu ontem assisti ao debate sobre a questão do novo pacote legislativo sobre o arrendamento e pareceu-me que ele está mais centrado na dialética política do que na procura de soluções. E as soluções efetivamente são difíceis. Ou seja, há aqui um período que mesmo com o aumento da habitação pública, mesmo com a maior construção, mesmo com medidas como hoje estão a ser implementadas de simplificação administrativa, que já agora também não estão a ter muitas dificuldades, as câmaras municipais estão com muitas dificuldades nos procedimentos urbanísticos. Mesmo com essas medidas, há um tempo necessário e um resultado que precisa do apoio político e não do combate dialético que está muito a existir. E isso preocupa-me significativamente.
2: Avelino Oliveira, presidente da Ordem dos Arquitetos, ouvido pela Antena 1 no dia em que se ficou a saber que os preços das casas em Portugal subiram 16,5% no período entre abril e junho deste ano, face ao mesmo período de 2025, foi o maior aumento entre os países da União Europeia. Fechamos com um alerta do Banco de Portugal. O Banco de Portugal avisa para uma nova fraude com cartões multibanco enviados por correio. Numa nota no site do regulador, a instituição pede às pessoas que tenham atenção se receberem um cartão multibanco novo na caixa do correio, porque pode ser falso. O Banco de Portugal recomenda que se desconfie sempre que seja pedido para atuar de forma rápida, por exemplo, sob ameaça de a conta ser bloqueada. Em caso de dúvida, deve sempre consultar-se o banco e nunca usar contactos ou links que venham na carta para ativar esse falso cartão.
0: João Vasco, edição das 14h, num simultâneo com a RTP Antena 1 Madeira e RTP Mundo. 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
10: Já cá estamos para começar o Melhor de Portugal, às tardes da sua RTP Mundo. Daqui a pouco vou estar à conversa com Nuno Alvim. Acaba de lançar um livro chamado Como Sobreviver Sem Carne. Um livro com receitas e tudo. Vamos conhecê-lo daqui a pouco.
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10: Para já é Marisa Lix que abre a hora.

0: 16 minutos depois das 2 da tarde, estamos a começar o Melhor de Portugal e hoje decidimos convidar Nuno Alvim. É um dos rostos mais ativos na promoção da alimentação de base vegetal em Portugal. Foi diretor da Associação Vegetariana Portuguesa entre 2015 e 2024. É cofundador da Frente Animal, uma organização dedicada à defesa dos direitos dos animais, e acaba de lançar um livro que está completamente na moda, Como Sobreviver Sem Carne. Nuno, é um prazer ter-te na tarde da RTP Mundo.
1: Obrigado. Olá,
0: antes de mais, vamos tentar perceber o que é isto da Frente Animal.
1: Olha, a Frente Animal é uma ONG que, na minha opinião, faz aquilo que as entidades fiscalizadoras de veterinária deviam fazer em Portugal, que é auditar as produções pecuárias, ou seja, os sítios onde se explora animais para consumo humano, que muitas vezes não são completamente negligenciados. Não há qualquer tipo de cuidado no que toca ao bem-estar animal. Então as pessoas acham que estão a comer uma coisa que supostamente tem bem-estar animal, de acordo com as embalagens, mas não tem. Uhum. Não há ninguém que esteja a fazer esse trabalho, e por isso nós o que fazemos é investigamos, vamos ao fundo e procuramos responsabilizar as empresas para que tenham melhores práticas. Porque...
0: E tu andas nas empresas, género, numa empresa que tenha produção animal, tu andas lá para dentro?
1: Não. Eu não entro. Nós trabalhamos com repórteres e com investigadores anónimos que têm a sua identidade, obviamente, tem que ser protegida por razões óbvias, e eles sim fazem esse trabalho.
0: Isso é legal, é?
1: Isso é questionável, mas eu também te pergunto o que é legal de, por exemplo, termos animais a ser mortos à paulada dentro das produções. Isso também é ilegal, e muitas vezes foi descoberto. Aliás, o ano passado saiu uma reportagem de Lusiados em que estavam a matar milhares de frangos à paulada, que nem sequer entraram no circuito alimentar, ou seja, nem sequer foram depois comidos. Uhum. Só os mataram porque...
0: Por quê?
1: Olha, porque muitas vezes estas empresas, os animais são tratados como mercadoria, ou seja, eles põem aos pavilhões, aos magotes, estamos a falar de pavilhões com 20, 30 mil animais, e os que não couberem no pavilhão para o matadouro, como não cabem, não vale a pena chamar um outro camião que é muito caro, e eles matam-os à paulada.
0: Como é que surge a Frente Animal?
1: Surge desta visão que eu tenho, a minha missão também pessoal e da minha colega cofundadora, de reduzir o sofrimento neste mundo, e onde nós vimos que havia muito sofrimento era nesta área da indústria pecuária, onde ainda não existem suficientes mecanismos para os proteger, de vigilância e de escrutínio. Então é importante nós termos um olho nisto, se queremos saber o que é que estamos a comer e o que é que isso implica.
0: Uhum. Só dão atenção à pecuária?
1: Olha, nós trabalhamos um bocadinho com todos os animais, de certa forma, na nossa visão, ou seja, animais também que são usados para entretenimento ou para trabalho no campo, como burros e afins, uhum, cavalos, mas o nosso foco tem sido mais animais de pecuária. Deixamos de fora os de companhia, porque já há muitas associações zoófilas a trabalhar nisso.
0: Sim. Falar em animais de companhia, explica-me lá uma coisa. Como é que é possível um tutor que tem uma ligação afetiva com o seu cão, em altura de férias, abandona os seus animais? Como é que é possível isto? Do ponto de vista emocional, nem quer que me expliques que são as razões económicas, mas do ponto de vista emocional, consegue explicar isto?
1: Muito difícil, não é? Porque nós gostamos de achar que nós somos seres empáticos e vivemos em sociedade civilizada, não é? Então parece uma coisa horrível, porque para muitos de nós é como se fosse um ente familiar. Não digo que é a mesma coisa que um humano, mas é um ente familiar.
0: Para mim é como se fosse um humano.
1: Pronto, e para
0: eu perdi
1: pessoas...
0: o meu cão faz hoje um mês.
1: Sim.
0: Eu sinto uma saudade terrível, como se fosse alguém próximo. Não é?
1: Eles conectam nós connosco de uma forma muito profunda, às vezes até em algumas dimensões mais profundas que os humanos, porque têm uma lealdade extraordinária, não é?
0: Sim, sim. Bom, és um apaixonado por animais ou por vida saudável?
1: Eu diria animais, porque foi aquilo que definiu a minha linha de ética, que me levou a mudar o meu estilo de vida e a minha alimentação.
0: Então, aquilo que te faz mudar não é quer ter uma vida mais saudável?
1: Começou a ser aí. Eu, na verdade, há 15 anos foi quando começou a acontecer este milagre que eu digo no livro de Como Sobreviver Sem Carne. Uhum. O milagre de sobreviver sem comer animais, porque na altura eu cortei a carne só por razões de saúde, na verdade. Eu estava...
0: Tinhas o quê?
1: Pá, tinha uns 23, 24 anos.
0: Uhum. Mas tinhas um problema de saúde?
1: Imaginas, eu com aquela idade já estava a ter anginas de peito, ou seja, aquelas dores fortes de peito. Uhum. E pensava para mim, porra, alguma coisa se passa aqui de errado. Uhum. Eu comia mal também, pronto. E quando aprendi a cozinhar, descobri uma paixão também. Uhum. Eu costumo dizer até que quando eu tirei a carne do prato, na verdade eu não senti privação, porque eu descobri uma série, uma panóplia grande de alimentos que eu antes nunca tinha imaginado que existiam.
0: Uhum. Mas o cheiro dos cozinhados que não têm animais não é completamente diferente do cheiro dos que só usam vegetais?
1: Olha, eu acho que não, sabes porquê? Porque as especiarias que são usadas numa cozinha e na outra são praticamente idênticas. Se pensares no assunto, se tu cozinhas também uma carne sem meter qualquer tipo de especiaria, imagina, só metes a carne na frigideira, também não vai ter o melhor sabor do mundo. São as especiarias que dão vida àquilo, ou o peixe. E portanto é a mesma coisa com feijão, leguminosas, com tofu, soja, seja o que for.
0: E tens dificuldade em socializar?
1: Eu acho que não. Não,
0: mas eu explico-te porquê. Sim. Deves ter amigos que são carnívoros, não é?
1: Tenho.
0: Não faz essa distinção, não é? Sim, convidam-te para jantar e aí começa o stress, não é?
1: É, o apartheid gastronómico, como eu costumo chamar. Não necessariamente, sabes, eu comecei a navegar essas águas com calma e quando tu tens uma postura muito positiva, diplomática e és respeitoso, sem estar a xingar a cabeça do outro, sem aparecer como o evangelista que quer converter, as pessoas começam-te a acomodar muito bem. Então os meus amigos, mesmo comendo carne, muitas vezes quando me convidam, têm o cuidado de perceber se o restaurante tem uma opção de base vegetal. Ou seja,
0: e mesmo em casa, alguém por te convidar para ir a casa?
1: Fazem muitas vezes refeições
0: pensar só em ti?
1: Não é pensar em mim, são mais inclusivas. Fazem uma refeição em que trocam a proteína animal pela vegetal e assim toda a gente pode comer.
0: Como é que é o teu Natal?
1: Ah, um pesadelo. Não, estou a brincar.
0: Como é que tu trocas o bacalhau?
1: Sim.
0: E olha, o peru?
1: Tranquilo, sabes porquê? Porque para mim as tradições são... A base das tradições são as pessoas. A interação entre as pessoas, o convívio, a coexistência. Não é necessariamente aquilo que está no prato. E eu aprendi a navegar essas águas e a perceber que é ok, a minha família está lá com bacalhau e eu trago outras coisas. Sei lá, faço um tofu com algas, que aquilo parece também peixe, é incrível. E as pessoas muitas vezes provam. Aliás, já tive vários jantares de Natal em que a maioria das pessoas estava a provar o meu prato ou a comer do meu prato e a adorar.
0: Então, e de repente o bacalhau ficou e só se comeu o tofu com vegetais?
1: Não necessariamente, ele tem continuado à mesa, pelo menos na minha família. Mas as pessoas aceitam-se bem umas às outras.
0: É possível viver sem carne?
1: Sim, isso é a tese do meu livro. Eu nem estou aqui a defender a ideia que vocês têm necessariamente que
0: vocês?
1: Seguir.
0: Vocês?
1: As pessoas, quem nos está a ouvir. Tu, que têm necessariamente que adotar o mesmo estilo de vida que eu, exatamente tal como ele é. Eu só estou a defender que é possível, que é a minha principal argumentação.
0: De que forma?
1: De que forma? Com, no início, o mínimo de ideia de planeamento de como é que tu fazes esta transição, ou seja, convém perceberes um bocadinho de nada de como é que, se tu tirares a carne, o que é que depois metes lá. Porque o resto é a base, é semelhante. Se tu pensares no que é uma alimentação saudável, que é hortícolas frescas, cereais ou cereais integrais, tipo arroz, não sei o quê, massa, por aí fora, e depois a proteína. E a proteína é a parte que tu trocas. Então se trocas uma proteína animal pela vegetal, desde que tu saibas como fazer essa troca, o resto é simplificado. Porque os estudos, a ciência e mesmo a ordem dos nutricionistas em Portugal, etc., a Direção-Geral de Saúde Portuguesa, do Governo, diz que é possível seguir uma alimentação vegetariana e ser saudável.
0: Então vamos lá saber. Hoje não, porque o dia ainda está a meio. Como é que foi ontem o teu dia? Começaste com o quê?
1: Que é da alimentação?
0: Sim.
1: Ai, caramba, estás-me a lixar. Eu, essa memória...
0: Não te lembras o que é que comeste ontem?
1: Lembro-me. Comi um guisado de lentilhas com tofu, vários vegetais frescos.
0: Quem é que fez?
1: Aquilo era um preparado que eu já comprei, confesso. Porque eu não tive muito tempo ontem. Fiz a viagem para vir para aqui para Lisboa, para a apresentação do livro.
0: Então andaste sempre com comida atrás? Com medo, com receio de não encontrar depois forma de comer?
1: Ora, não necessariamente. A maior parte dos centros urbanos hoje em dia em Portugal tu encontras restaurantes e muitas opções. E os supermercados estão cada vez mais bem preparados para dar resposta. Sim.
0: Muito bem. Está a gostar da conversa com o nosso convidado de hoje? Nuno Alvim é convidado da tarde da RTP Mundo. Daqui a pouco vamos entrar neste universo. Será possível viver sem carne? Ele vai tentar explicar como.
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0: Em New Bedford 2, prepare-se para um dia de muitas nuvens. A máxima vai chegar aos 22 e a mínima aos 14. Paris, amanhã, sexta-feira, é dia de muitas nuvens também. 21 de máxima, 11 de mínima. Vancouver, hoje, dia escuro com chuva ao longo do dia. 15 de máxima, 11 de mínima. Dublin, na República da Irlanda, amanhã, sexta-feira, e os próximos dias serão de chuva. 18 de máxima, 12 de mínima.
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0: Que boa notícia! Janeiro está de volta com um novo disco, chama-se Resistência. São 12 novas canções, um disco de calma, silêncio e contemplação. É disco RTP Mundo, estamos a dá-lo a conhecer de fio a pavio. Cá está mais uma canção comentada pelo próprio artista.
5: A Quem Queres Ser é a canção provavelmente mais animada do disco e é uma espécie de um gypsy jazz com vibes de Vaya Con Dios em português, com uma canção em português. E é uma canção que eu tenho muito orgulho, eu quase que a dei para o primeiro LP da Cláudia Pascoal. É uma canção que já vem de trás e que eu decidi pôr neste disco porque fazia todo sentido em termos de narrativa. Ela depois acabou por não a gravar e eu guardei-a. E ela veio à baila porque este disco fala muito disso, este disco é quase uma provocação também ao que somos, não é? Entrar num espaço de silêncio connosco próprios pode nos pôr a pensar e a pôr em causa quem somos. Então deixo-vos com Quem Queres Ser.
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0: 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Já são 2:30.
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0: Berlim, amanhã, sexta-feira, prepare-se para um dia de chuva. A máxima vai chegar aos 19 e a mínima aos 13. São José, na Califórnia, hoje temos uma manhã de nuvens. A tarde vai ser de sol e no final do dia voltam a aparecer nuvens. 21 de máxima, 13 de mínima. Luxemburgo, amanhã é dia com algumas nuvens. 20 de máxima, 9 de mínima. Panjim, amanhã e os próximos dias vão ser molhados. 26 de máxima, 20 de mínima.
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0: A 28 minutos das 3, hora de Lisboa.
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0: Conversamos com Nuno Alvim, é um dos rostos mais ativos na promoção da alimentação à base de vegetais em Portugal. Foi diretor da Associação Vegetariana Portuguesa entre 2015 e 2024, cofundador da Frente Animal, uma organização dedicada à defesa dos direitos dos animais. Chega aos escaparates um livro que está a dar que falar, Como Sobreviver Sem Carne. Nuno, é um prazer gigante receber-te aqui no Melhor de Portugal. Conta-me lá, Miguel, como foi esse processo de deixar de comer carne.
9: Sim, olá Miguel, olá a todos os ouvintes. O processo de deixar de comer carne começou há uns 15 a 6 anos. Foi assim que eu comecei esta jornada de sobrevivência, como eu gosto de brincar neste livro, que é um livro que eu quero mesmo trazer assim um tom mais irónico e também mostrar que é possível não me levar demasiado a sério. Uhum. Pronto, isto começou há uns 15, 16 anitos, era um jovem, 23, 24 anos, e eu na altura já tinha assim uns problemas sérios de saúde, li umas coisas online, uns debates sobre se comer carne era bom para nós ou não, e cheguei à conclusão que era possível, na verdade, sobreviver sem ela. Então, na altura, tinha decidido tirar do prato isso. Foi um processo de uma jornada de transformação interessante.
0: Sim, quanto tempo foi essa transformação?
9: Ora, eu isso foi em 2012, se não me engano, se as minhas contas estão certas, e eu ainda comia peixe durante algum tempo, ovos e assim, e depois em 2013 decidi mesmo tornar vegano, que é o que é usado para definir uma pessoa que não come produtos de origem animal.
0: Sim, há uma grande diferença entre ser vegano e vegetariano?
9: A única diferença é que os veganos também excluem os laticínios e os ovos da alimentação.
0: A tua roupa é uma roupa vegana ou vegetariana?
9: Repara, eu sou muito pragmática. Eu não costumo comprar roupa sequer nova. Tendo a comprar usada porque, pá, assim, há pá aí muita roupa. A roupa é... O vestuário é uma das áreas que causa mais impacto ambiental. Com tanta roupa, pá, aí acho que é desnecessário comprar. E se comprar usada, já nem tenho tanta essa preocupação. Mas tendencialmente prefiro fábrica ou textos locais e também que não tenham couro, assim, se possível.
0: Cor?
9: Couro.
0: Ah, couro.
9: Sim.
0: Como era a tua alimentação antes desta nova forma de estar?
9: Olha, não era muito boa, na verdade. Eu até costumo brincar no livro que a minha alimentação era assim umas... Eu só via umas paredes à minha frente, não via o horizonte, que era massa, arroz, batata, uns quantos vegetais, muito pouco, aquela saladinha muito tímida no canto do prato.
0: Mas olha, isto estás-me a dizer, é tudo vegetal. disseste massa, arroz, batata e vegetais. Isso é tudo vegetal.
9: É verdade. E depois a carne era o que estava no prato e eu troquei por... na altura ainda comia muita carne. Comia frango, carne, porco e assim.
0: É melhor beber água. Beber água um bocadinho. Bom, o teu corpo sentiu alguma dificuldade no momento da mudança? Foi uma coisa tranquila? Porque aquilo que eu tenho lido é que, por exemplo, quem não está habituado e de repente, de um dia para o outro, deixa de comer carne, o organismo sente ali alguma coisa, não é?
9: Olha... Em termos do meu organismo, como a minha transição foi assim gradual, eu não senti muito. Eu nem tive assim muito desconforto, como algumas pessoas têm. E dei-me bastante bem. Há pessoas que não.
0: Que género de desconfortos é que alguém que adote esta nova forma pode sentir?
9: Por exemplo, se começar a comer bastante feijão, leguminosas, elas convêm ser demolhadas, ou seja, assim de noite ficar ali... no molho da água, porque se não demolhas aquilo causa muitos gases e causa muito desconforto intestinal. Mas isto é se as compras para cozer, se as compras já cozidas não tens esse problema.
0: E o que é que comes atualmente?
9: Olha, era isso que eu queria tocar há pouco. Eu acho que eu tinha um bocadinho as palas e comia uma coisa muito básica. O meu prato tipicamente era só, pá, comia mal, batatas fritas, arroz, um pedaço de carne, e depois eu comecei a perceber que podia abrir muito mais o meu horizonte alimentar, comecei a descobrir outras gastronomias, tendencialmente já são vegetarianas, a indiana, as do Médio Oriente, etc. E comecei a descobrir muitos alimentos, comecei a perceber que é possível também comer tofu, soja, uma variedade muito grande de leguminosas, porque antes nem sequer não comia os feijões todos que existem, há muitos, não é?
0: Beba água. Estás muito aflito, bebe água, tempo.
9: Foi uma mosca que entrou, se calhar, a proteína animal. Estás a ver, no estúdio. Isto é o problema das moscas no estúdio.
0: Sim, mas é mau comer uma mosca?
9: Ora, não, se for acidental, acontece.
0: Sim, sim. E o que é que melhorou com a tua mudança quando deixas de comer carne e passas a ter uma vida, segundo aquilo que tu defendes, mais saudável? O que é que mudou?
9: O que é que mudou a que nível ou dimensão?
0: Em ti, fisicamente, emocionalmente, enfim, tudo. Quais são as mudanças que se sente de imediato? Os primeiros 3 dias, logo.
9: É assim, para mim foi uma decisão também baseada na minha ética, na forma de olhar para os animais. Como estavas a dizer há pouco, eu cofundei a Frente Animal e por isso é muito querida esta causa. E senti-me mais tranquilo desse ponto de vista, senti-me mais alinhado com o que é a minha ética pessoal. E depois também permitiu-me construir uma série de relações, não só com pessoas que se sentem alinhadas comigo, mas também muito respeitosas com pessoas que continuam a comer animais, em que eu arranjo ali pontos de diplomacia.
0: Sim.
9: A minha saúde, eu acho que também melhorou bastante, porque antes tinha dores fortes de peito enquanto comia carne e deixei de as ter. Era estranho aos 23, 24 anos ter isso.
0: Mas, por exemplo, não sei se faz alguma prática desportiva. Eu faço muita prática desportiva e se não estiver bem alimentado não tenho força, não é? A tua substituição para quem faz desporto com muita intensidade, que é o meu caso, é tranquilo?
9: Tens muitos exemplos de atletas de alta competição, não é o meu caso, se calhar também não é o teu. Eu faço desporto ativo, faço várias corridas ao longo da semana e pelo menos ginásio 2 a 3 vezes por semana. E sinto que não tenho tido problemas em ganhar massa muscular, porque é uma questão de planeamento, como eu estava a dizer. Se tu souberes trocar a proteína animal pela proteína vegetal, que é a única parte que varia de um prato de uma pessoa que come carne para aquela que não come, se soubes fazer isso, o resto está tranquilo, que a proteína há muita no mundo vegetal. Afinal de contas, onde é que a gente acha que o rinoceronte ou o gorila foi buscar a proteína, não é? Há muitos animais que têm grande aporte, são ali grandes monstros, não é? E conseguem ir buscar a proteína deles a algum lado. Portanto, é possível, e também há exemplos de atletas, como eu estava a dizer, pensa, sei lá, naquele tenista, o Novak Djokovic.
0: Sim.
9: É um atleta vegano que está no topo da competição. Só para dar um exemplo, me veio à cabeça.
0: É mais caro comer desta tua forma?
9: Olha, isso é um dos mitos que eu procuro desconstruir neste livro. Porque muitas pessoas acham que é mais caro comer vegetariano e a resposta para isso, na minha opinião, é porque a maior parte das pessoas não sabe o que é comer vegetariano. Que é engraçado. O que é que isso significa? A maior parte das pessoas acha que é aquilo que encontram naquela ala de supermercado, que são aqueles produtos XPTO de uma gama cara, que são ultraprocessados, almôndegas vegetarianas, essas coisas todas. Isso não é a base da alimentação sem carne vegetariana. Essa alimentação, na verdade, pode ser à base, por exemplo, de feijão, de vários tipos de feijão, grão, lentilhas, e são um dos alimentos mais baratos do mundo. Então há vários estudos, inclusive na Universidade da Beira Interior, há um economista português que fez vários estudos sobre isto, chegou à conclusão que o carrinho de compras de um vegetariano
0: é mais barato?
9: É bem mais barato, sim.
0: Uhum. O que é que sentes quando estás a passear e sentes um cheirinho a churrasco? Quando domina o ambiente o cheirinho a churrasco, o que é que te vem à cabeça?
9: É assim, não necessariamente...
0: Salivas?
9: Não, não. Uhum. Já não tenho essa reação. Para uma pessoa que cria uma habituação depois de 15 anos, não é? Uhum.
0: Mas tens repulsa?
9: Depende do tipo de carne. Alguns cheiros, sim. Causam-me já assim um pouco de desconforto.
0: Por exemplo?
9: Sei lá, cabrito, essas coisas. Uhum. Há cheiros que se calhar ainda são apelativos para mim, confesso. De churrasco que se calhar até pode ser. Mas isto é que leva-me ao búzios da questão, Miguel, que é: eu não deixei de comer animais ou carne porque não gosto. Eu deixei de comer porque escolhi deixar de comer. É diferente. Não é porque não gosto da comida ou porque não gosto do sabor.
0: Uhum. O que é a Associação Vegetariana Portuguesa?
9: A Associação Vegetariana Portuguesa é uma organização. Agora deu origem a uma outra organização que mudou de nome, chama-se ProVeg Portugal, mas é uma organização dedicada à promoção ou à educação para um diferente tipo de alimentação em que a proteína vegetal é incluída. E procura, através de programas escolares, por exemplo, municipais, introduzir uma forma diferente de comer, reintroduzindo, por exemplo, o feijão e o seu papel importantíssimo na nossa alimentação, porque o feijão, os vários tipos de feijão faziam parte da nossa gastronomia e história alimentar, e foi-se perdendo isso. Hoje em dia os miúdos muitas vezes nem sabem o que é feijão preto ou feijão frado, e isso é problemático, porque perdeu-se essa parte da nossa tradição, e também porque são alimentos muito importantes do ponto de vista nutricional.
0: Uhum. Como sobreviver sem carne? Que livro é este?
9: Olha, isto é um livro, depois de 5 anos a procrastinar muito, a escrever, porque um gajo não se dedica só a isto, que eu decidi lançar com base nas minhas experiências, nas histórias que eu fui aprendendo. É um livro que eu quero mesmo, não é só narrar factos e amassar as pessoas, eu quero contar histórias sobre a alimentação e sobre os mitos que rodeiam a alimentação, porque eu acho que nós não comemos só comida, nós comemos também histórias. Uhum. O que é que eu quero dizer com isto? Que muitas crenças que temos sobre a alimentação são radicadas em ideias que as pessoas foram passando de palavra a palavra, de geração em geração, e não correspondem nem sempre à verdade. Então eu quis ir ao fundo desses assuntos e perceber melhor isso. Então daí surgiu esta vontade de escrever este livro que desconstrói os mitos de uma alimentação sem carne.
0: Então, para além dos mitos e das histórias que contas, tens mais coisas, não é? O livro não é só isso, porque eu sei que tens uma secção de receitas, não é?
9: Não tenho uma secção de receitas, tenho ali uns salpicos de receitas de vários chefes conhecidos que tiveram a amabilidade
0: de
9: me enviar e referenciá-las, e são chefes com quem tenho colaborado ao longo dos últimos anos.
0: Uhum. Bom, como é que se pode manter o paladar da carne num prato que não tem carne? Como é que tu convidas alguém para mim aqui comer uma carne de porco alentejana e não tem porco? Como é que tu consegues manter essa capacidade de manter a coisa viva?
9: Sim. Olha, pensa no assunto aqui, faça um exercício comigo. Vamos pensar numa feijoada, ou mesmo nesse prato que deste, mas no caso da feijoada, as pessoas metem para lá muito feijão, não é? Os condimentos todos, sei lá, cominhos, pimenta, sal, por aí fora, vinho, se usarem vinho, e depois metem carnes. Aqui a principal diferença é que, se tu, para começar, tirares as carnes, já tens ainda assim um prato nutricionalmente equilibrado. Uhum. Com muito feijão lá, porque o feijão
0: mas,
9: tem muita
0: mas
9: proteína.
0: As carnes é que dão, se calhar, também um paladar, não é?
9: Não necessariamente, eu acho que é os condimentos. Se tu puseres para lá esses condimentos todos que eu falei, os cominhos, o pimentão, o alho, por aí fora, não é? Uhum. O vinho, a cerveja, se acrescentares, é muito popular na nossa gastronomia, essas coisas é que vão dar o sabor. E depois também tens sempre a opção de trocar esses enchidos e assim por opções vegetais. Hoje em dia já existem até mesmo chouriços de origem vegetal, entre outras coisas, se quiseres acrescentar um paladar extra.
0: Sinto, porque tens esta tua forma de estar, que o teu tempo passado na cozinha é muito maior do que o tempo que eu passo na cozinha.
9: Eu não acho, eu acho que já talvez no início tenha sido assim, porque eu tive que fazer a transição e é como um gajo passado de escrever com a mão direita, com a mão esquerda, demora ali um bocadinho no início para aprender a escrever também com a esquerda, é difícil. Não digo o mesmo grau de dificuldade, mas neste caso, o que é que se passou? Para mim agora é acordar e é quase como respirar. Eu, quando estou na cozinha, não é um dor de cabeça, não tenho que resolver um puzzle para cozinhar. Eu sinto que para mim é muito intuitivo. E para a maior parte das pessoas que seguem esta alimentação também, acho. E não é só estas pessoas. Há muitas pessoas hoje em dia, como sabes, que
0: mas,
9: são.
0: Por exemplo, fritar um bife, sim, ou grelhar um bife é uma coisa que demora no máximo 3 minutos. Não é?
9: Olha, e para mim também a mesma coisa, por exemplo, com o tofu, que é um alimento muito versátil. Eu, às vezes deixo umas postas também no frigorífico ali a marinar e depois é só pôr na frigideira e em 2 minutos está. Uhum. Porque aquilo é mesmo.
0: O tofu quase sabe alguma coisa?
9: Não sabe grande coisa se for só cru branco. Uhum. Hoje em dia há muitos que já vendem no supermercado, são fumados e assim. Uhum. O branco, que é uma espécie de, a melhor forma de descrever é como se fosse um queijo vegetal, porque aquilo é feito de proteína de soja e é muito rico em proteína. É muito versátil, tu se puseres numa marinada facilmente ganha um sabor e uhum, fica muito delicioso.
0: Quais são as receitas mais emblemáticas do teu livro?
9: Epá. Olha, eu...
0: No fundo eu quero que tu desmistifiques isto e que expliques às pessoas que isto é fácil de fazer.
9: Sim, olha, tens uma receita, se não me engano, de One Pot, que é aquelas receitas que vai tudo para o mesmo pote, dos Cocoon Cooks, que é um casal de chef que faz este tipo de receitas. Também tens a Gabriela Oliveira, uma autora muito conhecida.
0: Já esteve cá?
9: Já esteve cá, fabuloso, pronto, que tem livros incríveis de cozinha. Ela tem aí vários pratos, não sei se é uma feijoada, um alho francês à brás. Tens vários tipos de opções, é uma questão de explorar.
0: Uhum. Então, segundo aquilo que tu defendes, rápido e barato, é isso?
9: Pode ser, nem sempre as pessoas o fazem da melhor forma e pode resultar em que não seja, mas eu acredito que sim, pode ser fácil e barato e com um bocadinho de adaptação no início e depois das pessoas perceberem, em pouco tempo se torna muito simples, sim.
0: Aquilo que te proponho agora é uma partida de ping-pong, é um jogo de palavras. Uhum. Vou-te sugerir dois conceitos, dos dois podes escolher um deles, podes escolher os dois, podes inventar um terceiro ou não.
9: Vamos
0: responder.
9: A isso.
0: Vamos jogar?
9: Força.
0: Comer ou cozinhar?
9: Comer e cozinhar.
0: Receitas fáceis ou complicadas?
9: Receitas fáceis e complicadas.
0: Reconhecimento da crítica ou dos teus seguidores?
9: Reconhecimento da crítica.
0: Carne ou peixe?
9: Tofu.
0: Cantinas com ou sem opção vegetariana?
9: Com opção vegetariana, definitivamente. Acho que é mais inclusivo.
0: Cozinhado ou cru?
9: Preferência por cozinhado, eu.
0: Cão ou gato?
9: Gatos, definitivamente.
0: Uma alimentação rica em proteínas ou com poucas proteínas?
9: Sempre com proteína, acho que é importante.
0: Esquerda ou direita?
9: Epá, eu sempre diferente.
0: Ping ou pong?
9: Ping.
0: Nuno Alvim, foi um prazer ter-te na tarde da RTP Mundo. Chega aos escaparates o livro Como Sobreviver Sem Carne, livro com receitas também. Foi um prazer grande. Muito obrigado.
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0: Daqui a pouco à hora dos portugueses, pelo Principado de Andorra, com Ribatejano, vem construindo a sua carreira ligada à restauração através da gastronomia portuguesa. Não é vegetariano, mas vai ser nosso convidado daqui a pouco.

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1: Daqui a pouco não pode perder o Café das Três com a chefe Andréia Moutinho. Já lhe vou dizer o que é que ela vai trazer. Qual a receita de hoje?
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1: Vamos até Andorra na edição de hoje da Hora dos Portugueses.
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4: Nasceu em Benevente e desde cedo nutriu um gosto especial pela hotelaria. Com 30 anos, Joaquim Fernando Raboso decide partir em busca de uma vida melhor, em Andorra, corria o ano de 1992.
5: Em Lisboa foi onde aprendi a trabalhar nisto, como empregado de mesa. Vim para Andorra com outras ideias, vim com a ideia de imigração, de juntar de dinheiro. Ainda estive nas obras há algum tempo. E a hostelaria era, pronto, a hostelaria sempre foi o meu, e surgiu uma oportunidade de abrir um bar e abri esse bar até com um cunhado meu, e abrimos esse bar porque era o que eu gostava.
4: E assim foi o ponto de partida para vários anos de ligação ao Principado. De há 18 anos a esta parte, ao leme de um dos restaurantes mais procurados pela comunidade portuguesa.
5: Surgiu este pequeno negócio com um moço que estava aqui, que para mim era amigo da família, ficou sem trabalho e ele era cozinheiro, e falámos e pensámos em abrir isto, só restaurante. Nada de bar, nada. Comidas, almoços, jantares, e fazer o frango à moda portuguesa para as pessoas virem buscar e levar.
4: Um ponto de referência, não só pelo frango de churrasco, mas principalmente pelo fiel amigo dos portugueses, o bacalhau.
5: Eu faço o bacalhau à lagareiro. À lagareiro, mas à lagareiro em Portugal leva a batata a muro e o bacalhau assado e a cebola e o alho quente com o azeite. E eu aqui acrescentei um pouco de couve salteada com alho, que vai acompanhar o bacalhau, e a batata a murra igual. E o azeite quente por em cima do bacalhau, com a cebola. Mas pronto, isso é um prato que eu aconselho mais as pessoas a sentarem-se aqui na mesa, conversarem, verem amassar o bacalhau e eu passar o bacalhau para a mesa, que vem tudo quentinho.
4: A mestria servida à mesa, num território muito diferente daquele que o acolheu no início dos anos 90.
5: A Andorra estava a empassar, a explodir, começando a construir-se mais. Já havia muita construção. Quando eu cheguei em 92, já havia muita coisa construída. Eu falo com pessoas, amigos que vieram antes, e era diferente do que é agora, e era diferente do quando eu cheguei, mas não tinha nada a ver a Andorra quando eu cheguei com a Andorra de agora. Agora isto parece um país já. Antes era como fosse uma vila pequena de Portugal, todos nos conhecíamos, convivíamos todos, e agora é como uma cidade.
4: E importa saber que lugar continua a ocupar a terra natal na vida deste empresário ribatejano.
5: Costumo ir cada ano, sempre vamos uma vez ou duas vezes ao ano. Às vezes, os últimos anos já só tem dado para ir 15 dias. A minha mulher trabalha num hotel e não conduz as férias comigo, às vezes. Então, normalmente, tentamos tirar duas semanas para irmos todos juntos a Portugal. Pelo menos uma vez ao ano temos que ir. Também consegui fazer a casa lá, e tenho lá a casa. E ainda tenho a minha mãe, graças a Deus. Também gosto de ir à minha terra. A casa está na terra da mulher, em Ponte Lima. E então gostamos lá ir por isso.
4: Uma ligação que permanece sólida no percurso de imigração de Joaquim Fernando Raposo, o mestre das brasas, em Andorra.
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0: A hora certa, há notícias. Jornal das Comunidades, editado por Isabel Gaspar Dias. Vamos até França. Vamos depois ter, na próxima hora, o Café das Três com a Andréia Moutinho. Andréia, o que é que nos traz hoje? Qual a receita de hoje?
1: Trago um bolo de castanha, porque eu vou fotografar tudo o que eu faço conteúdo para a empresa onde estou. Os sogros são ali em Braga, em Vila Verde, Turis, uma zona que, lindíssima, lindíssima, que está perto de uma cidade, mas que é muito rural ainda. Eles têm um castanheiro gigante à frente de casa, desde o ano passado que eu não compro castanhas.

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1: Boa tarde, são 3 horas em Portugal Continental e na Madeira, menos uma hora nos Açores. Vamos conhecer os títulos do Jornal das Comunidades e de Idade esta hora pela jornalista Isabel Gaspar Dias. Boa tarde, Isabel.
2: Boa tarde. A Misericórdia de Paris confirma que cada vez recebe mais pedidos de ajuda. A instituição está agora mais estabilizada, com instalações nos arredores da capital francesa. Noite de Fados, no Canadá, o Centro Cultural Português de Mississauga realiza a gala de homenagem a Amália Rodrigues e convida fadistas de Portugal.
1: Depois de conhecermos os títulos do Jornal das Comunidades, vamos agora ao seu desenvolvimento com a jornalista Isabel Gaspar Dias.
2: Dentro de instantes viajamos até Mississauga, no Canadá, porque vai realizar-se uma gala de fado em tributo a Amália Rodrigues. Vamos saber como vai ser. Antes, Europa. Esta tem sido uma semana de protestos em França, com greves e bloqueios de escolas por melhores condições e mais apoios financeiros por causa do custo dos combustíveis e do aumento dos preços. Hoje o Governo apresentou a proposta de orçamento de Estado para o próximo ano. À Santa Casa da Misericórdia em Paris chegam cada vez mais pedidos de ajuda de portugueses e lusófonos. Mesmo com poucos meios, a Misericórdia, conta a provedora Hilda Nunes, tem conseguido dar resposta aos que lhe batem à porta.
3: Os pedidos de ajuda aumentam, mas nós temos sempre conseguido ajudar as pessoas. Inclusive, muitas vezes, o consulado solicita-nos para que nós paguemos viagens de retorno, ou mesmo aqui em França, de um local para o outro, etc. Nós temos sempre ajudado as pessoas que têm necessidade, tanto do ponto de vista financeiro, que nós não damos dinheiro a ninguém. Simplesmente compramos bilhetes, etc.
2: Compram então, aquilo que as pessoas precisam.
3: Exatamente. Por exemplo, há mães com crianças pequeninas que não têm roupa, vêm buscar alimentos, mas que vêm com crianças descalças. É evidente que nós compramos imediatamente sapatos para essas crianças e damos-lhes roupas também. Até como os transportes depois são complicados para essa mãe vinha com três crianças pequeninas, para levar o saco dos alimentos e as crianças pequeninas nos transportes era impossível. Portanto, fomos levá-la.
2: Portuguesa?
3: Portuguesa, sim. Portuguesa. Estes problemas familiares, separações, etc., é sempre complicado. Claro que o ideal seria que a Santa Casa tivesse um veículo para levar as pessoas. Isso falta-nos, mas eu tenho esperança que a Misericórdia se recomponha e avance neste sentido de ter mais possibilidades de ajudar as pessoas com dificuldades.
2: A provedora da Santa Casa da Misericórdia em Paris, no Jornal das Comunidades, a instituição está agora mais estabilizada depois de ter passado por um período especialmente difícil, uma vez que ficou sem instalações. Precisa sempre de mais dinheiro para ajudar quem precisa, mas até agora a Misericórdia tem cumprido a sua missão, reconhece Hilda Nunes.
3: A Santa Casa até está bastante bem atualmente, tendo em conta que temos instalações, estamos relativamente bem instalados, não é em Paris, é em Arcueil, mas é muito perto, muito próximo de Paris. Os transportes públicos são ótimos, estão bem para ali e podemos ter, portanto, o escritório, receber lá as pessoas, com o grupo dos psicólogos, etc., ou para todos os efeitos, e armazenar os produtos. Portanto, nesse sentido, está a correr bem. Só que isto tem um prazo, vamos ver.
2: E em relação à situação financeira da Santa Casa, tem vivido nos últimos anos com algumas dificuldades financeiras, o dinheiro dos sócios da Santa Casa não tem chegado, uma vez que os pedidos de ajuda cresceram muito nos últimos anos?
3: Do ponto

0: vista financeiro, estamos com menos problemas porque a renda mensal nem chega à metade daquilo que nós pagávamos em Paris.
1: Menos mal, a situação da Santa Casa da Misericórdia em Paris, que apoia regularmente pelo menos 300 famílias, mais aqueles que lhe batem à porta. A 20 de novembro, a Santa Casa começa a campanha de recolha de alimentos para poder continuar a apoiar quem mais precisa. Antes disso, dia 14 de novembro, jantar de gala para angariação de fundos e uma semana antes, a Santa Casa realiza as suas jornadas sociais. No Canadá, depois de amanhã, gala Amália Rodrigues no Centro Cultural Português em Mississauga, na região de Toronto. Lenita Gentil e Natalino de Jesus viajam de Portugal para este festival. A eles junta-se a fadista local Suzy Silva, vive desde criança no Canadá. Esta gala acontece, já lá vão 26 anos, desde que dirigentes, na época, do Centro Cultural Português compraram um vestido de Amália Rodrigues. Uma história recordada à jornalista Paula Machado pelo presidente do clube, Jorge Mouzelo.
2: É a Gala do Fado, que é dedicada à nossa Amália. É feito no nosso clube há 26 anos. Comprámos o vestido da Amália, foi um dos últimos shows que ela fez, e então a partir daí ficamos registados como primeiro fim de semana de outubro é sempre, sempre dedicado à Gala do Fado para a nossa Amália. O vestido, na altura, custou-nos à volta de 22 mil dólares. Foi comprado, é claro, em Portugal, e veio com o destino daqui. Juntaram-se na altura, eu por acaso não fui um deles. Eles, quando se juntaram para comprar este vestido, que era para realmente fazermos esta homenagem à Amália. E então foi quando foi criada a tal noite de gala de fado dedicada à nossa Amália Rodrigues.
1: Uma homenagem que se mantém nos dias de hoje. A Gala Amália é um dos vários espetáculos que o Centro Cultural Português de Mississauga realiza para angariar dinheiro. Vai ser no sábado, com um jantar antes das atuações. Fundado há 52 anos, o Centro Cultural tem ranchos folclóricos e uma escola onde quase 70 crianças e adultos aprendem português, apresenta Jorge Mouzelo.
2: O nosso centro foi fundado em 1974. Somos um dos maiores clubes aqui na nossa comunidade, no Canadá. Eu não sei se posso garantir, mas se não somos, somos muito perto de ser o maior do Canadá português, onde eu tenho o orgulho enorme de dizer que somos todos portugueses. Somos uma casa grandinha, tenho uma volta de quase 40 membros parte da nossa direção. Tudo malta voluntária, fazemos isto com amor mesmo à camisola, né? E é claro, criamos grandes famílias nestes anos todos, né? No nosso clube temos a escola portuguesa, atualmente conhecida pelo governo português, né? Atualmente temos à volta de 68 alunos, desde crianças a adultos. Temos um rancho que são um grupo de 52 ou 56 pessoas, desde dançarinos a tocadores, cantadoras e tudo. Temos também uma atividade onde temos a terceira idade, que tem 3 dias durante a semana que vão para o clube e que fazem as suas coisas, onde eu chamo a juventude mais adiantada, onde eles fazem projetos lá deles, onde eles estão a jogar cartas e participamos em muitas outras coisas. Ainda agora o nosso rancho foi convidado para irmos aqui em Calgary. Vai haver uma competição de ranchos, toda a parte do mundo. E o nosso rancho foi o único rancho português a ser reconhecido e a ser convidado a participar nesta competição. É de 7 de novembro.
1: Jorge Mouzelo e a participação do rancho folclórico do Centro Cultural Português no Festival Internacional de Folclore de Calgary será o único grupo português presente. Antes disso, já este sábado, depois de amanhã, Noite de Fados com uma gala homenagem a Amália Rodrigues. E amanhã, no Luxemburgo, atua o grupo Maat Saxophone Quartet é formado por portugueses e tem base em Amsterdão, nos Países Baixos. É um quarteto. De acordo com a informação divulgada pelo Instituto Camões de Luxemburgo, a música deste quarteto é inspirada no fado, em compositores portugueses e em compositores de língua portuguesas, faz a ponte entre a tradição e a contemporaneidade. Amanhã, concerto de pré-abertura do Festival Atlântico, às 7 da tarde, nas instalações do Centro Cultural Português do Camões, na cidade do Luxemburgo. A entrada é livre até à lotação da sala.
3: 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A começarmos mais uma hora no Melhor de Portugal, as tardes da sua RTP Mundo, daqui a pouco o que os outros dizem de nós, uma peça de teatro portuguesa que não tem deixado o público indiferente em Londres.
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0: Sangue Oculto, GNR na tarde da RTP Mundo. Daqui a pouco há Café das Três com a chefe Andréia Moutinho. Andréia, vamos falar de quê na edição de hoje?
1: Trago um bolo de castanha, porque eu vou fotografar tudo o que eu faço, conteúdo para a empresa onde estou. Os sogros são ali em Braga, em Vila Verde, Turis. Uma zona que, lindíssima, lindíssima, que está perto de uma cidade, mas que é muito rural ainda. Eles têm um castanheiro gigante à frente de casa, desde o ano passado que eu não compro castanhas.
0: Bolo de castanha, para ouvir daqui a pouco.
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0: A digressão mundial vai ter uma nova edição já sábado, às 3 da tarde, com João Pedro Bandeira. E o João Pedro Bandeira escolheu Luís Fernandes. É um cantor-compositor madeirense de 26 anos que emergiu na cena indie pop em 2020. Vive atualmente em Londres há cerca de 8 anos. Foi para lá estudar produção musical. Produz, escreve e mistura todas as suas músicas cantadas em inglês. E é uma figura na TikTok, cerca de 70 mil seguidores, onde partilha não só as músicas, mas também apresenta conteúdos sobre produção musical. Digressão Mundial, esta semana com Luís Fernandes, no Reino Unido, para não perder de jeito nenhum, às 3 da tarde com o João Pedro Bandeira. Vamos lá espreitar um bocadinho da edição deste fim de semana.
3: Olá, sou Luís Fernandes, sou cantor e compositor de 26 anos em Londres. Esta próxima música chama-se 22, é uma música que faz parte do meu primeiro EP, que chama-se Breaking Point. É uma música sobre a dificuldade de crescer. Escrevia durante um período onde tinha acabado a faculdade e estava bastante perdido. E sim, é uma música do facto de quando somos jovens temos uma ideia de como vai ser a nossa vida e a maior parte das vezes não é dessa maneira que acontece. Espero que gostem. 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

0: 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Luís Fernandes no melhor de Portugal, às tardes da sua RTP Mundo. Daqui a pouco não pode perder O Que Os Outros Dizem de Nós, uma peça de teatro portuguesa que não tem deixado o público indiferente. Estreou em Londres. Daqui a pouco vamos saber que peça é essa.
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0: José Guerreiro e João Bacalhau, O Que Os Outros Dizem de Nós.
1: O Que Os Outros Dizem de Nós, com José Guerreiro.
3: Ele é o homem que sabe tudo o que se diz sobre Portugal, sobre os portugueses. Está aqui connosco, José Guerreiro, bom dia.
4: Bom dia, bom dia.
3: Bom dia.
4: Olha, conta o Financial Times, por estes dias, que o grande acontecimento cultural em Londres foi a subida ao palco no National Theatre, a peça Catarina ou a Beleza de Matar Fascistas, escrita e encenada por Tiago Rodrigues, que é também, como sabemos, o diretor do prestigiado Festival de Avignon. O espetáculo esteve durante uma semana, talvez um pouco menos, em sessões permanentemente esgotadas, falada em português, com aplausos de pé aos atores e também ao encenador Tiago Rodrigues. Escreve o Financial Times: desde 2020, quando Tiago Rodrigues encenou pela primeira vez este drama complexo e perturbador, a cena final provocou várias vaias, saídas abruptas e até invasões de palco por parte de público em todo o mundo. Mas talvez o mais chocante na sua estreia no Reino Unido, no National Theatre, tenha sido que, na noite de abertura, a diatribe fascista repugnante que encerra a peça foi recebida em grande parte com risos vazios e um silêncio sepulcral.
3: Uau.
4: Ora, a crítica do Guardian fala em risos e tosse. Aquela tosse, não é?
3: Sim.
4: Nós, quando estamos desconfortáveis.
3: Sim, sim,
4: não é?
3: Sim.
4: Mesmo não temos vontade de sair, mas
3: fazemos qualquer coisinha. Para disfarçar.
4: Olha, infelizmente para mim, que ainda não vi a peça, não sei se viste.
3: Vi, tive a sorte de ver e é muito intensa. É uma peça muito intensa e essa parte final da peça é mesmo.
4: É o que está aqui, é o que está na imprensa britânica.
3: É mesmo.
4: Muito forte.
3: É mesmo.
4: Talvez as pessoas, enfim, se calhar pensavam que iam ver uma coisa sobre a AIDS ou
3: talvez, e não é de todo isso. Não é de todo.
4: Assim que tiver a oportunidade, não deixarei escapar. Catarina e a Beleza de Matar Fascistas.
3: Uhum.
4: E não resisto, João, a citar mais um parágrafo, também no Financial Times, embora haja críticas no Guardian e no Times, por exemplo.
3: Uhum.
4: Um homenzinho arrogante a proferir discursos de ódio já é uma visão tristemente familiar. A perspectiva da extrema-direita ganhar poder real na Europa é mais preocupante do que era há alguns anos. O conteúdo em si é perturbador, mas ainda mais perturbador é o facto de já termos ouvido coisas muito mais sinistras de políticos e agitadores extremistas de verdade. De certa forma, esse facto sombrio torna o dilema central da peça ainda mais inquietante. Apresentada em português, com legendas em inglês, há um senão, o senão do tempo. A peça é muito longa, 2 horas e meia sem intervalo, e por vezes provocadora. Provocadora demais? Mas os dilemas que abordam não podiam ser mais pertinentes.
3: É uma peça.
4: Não sei se isto. Tu que já viste a peça?
3: É uma peça incrível mesmo e que mexe connosco e que percebemos ali os mecanismos todos do discurso populista. Quer dizer, pelo menos é suposto percebermos.
4: No fundo é uma peça para o nosso tempo, não é?
3: É.
4: Tristemente e infelizmente, mas.
3: Ou digo-te mais, tristemente é uma peça de muitos tempos.
4: Pois, exato, que não deixa ninguém
3: incluindo
4: diferente.
3: O nosso, é isso mesmo. Pronto. José Guerreiro, muito obrigado.
4: Obrigado eu.
3: Até para a semana, um grande abraço.
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0: Rio de Janeiro, a tarde é de sol, mas à noite vai chover. 31 de máxima, 23 de mínima. Bruxelas, amanhã, sexta-feira, o início do fim de semana é com nuvens. 20 de máxima, 11 de mínima. Caracas, hoje, amanhã é com nuvens, a tarde e a noite é de chuva. 28 de máxima, 20 de mínima. Londres, amanhã, início do fim de semana com um dia escuro. 21 de máxima, 12 de mínima. Daqui a pouco vou estar à conversa com Carina Jorge e ficar a saber tudo o que acontece hoje na tarde da Antena 1.

0: Chama-se Voltas, é Rita Sampaio no Melhor de Portugal. Daqui a pouco não pode perder. Há coisinhas doces, há café das três com Andreia Moutinho. Andreia, o que é que nos traz hoje?
1: Trago um bolo de castanha, porque eu vou fotografar tudo o que eu faço, conteúdo para a empresa onde estou. Os sogros são ali em Braga, em Vila Verde, Turis, uma zona que, lindíssima, lindíssima, que está perto de uma cidade, mas que é muito rural ainda. Eles têm um castanheiro gigante à frente de casa, desde o ano passado que eu não compro castanhas.
0: Esse bolo de castanha destaca na edição de hoje do Café das Três.
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0: Daqui a pouco não pode perder. Vou estar à conversa com Carina Jorge e ficar a saber tudo o que acontece hoje na tarde da Antena 1.
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0: Dia de adoçarmos a boca e recebermos a mais talentosa, a mais experientíssima, Andreia Moutinho. Ficas a ferida, é?
1: Não, é assim, já está há 3 anos que temos esta dinâmica. Sim. E eu ainda não me habituei, acho incrível.
0: Bom,
1: mas pronto.
0: Há duas frutas, há duas coisas que eu gosto, uma não é fruta, que gosto imenso nesta altura do outono. Uma é os dióspiros,
1: okay.
0: Aqueles de se comer à colher.
1: Ok, não é os de roer?
0: Não,
1: aqueles
0: de roer,
1: que se desfazem?
0: Gosto daqueles de comer à colher, que ainda não vi, mas já vi os de roer.
1: Okay.
0: E outra tem a ver com as castanhas que estamos a entrar, não é?
1: Exatamente.
0: E hoje traz-nos coisas de castanhas.
1: Eu trago,
0: não é?
1: Um bolo de castanha, porque eu vou fotografar tudo o que eu faço, conteúdo para a empresa onde estou. Os sogros são ali em Braga, em Vila Verde, Turis. Uma zona que, lindíssima, lindíssima, que está perto de uma cidade, mas que é muito rural ainda. Eles têm um castanheiro gigante à frente de casa, desde o ano passado que eu não compro castanhas, porque elas vão caindo ao pé do carro e eu sempre que lá vou, tiro algumas e trago comigo.
0: E são boas,
1: adoro,
0: como é?
1: São ótimas. Ou seja, além de não gastar 10 euros o quilo, tenho ali,
0: não é?
1: Tenho ali caídas, elas caem do castanheiro e adoro esta dinâmica. Eles até acham um bocado estranho, não é? Porque, pronto, eles têm aquilo ali à porta de casa. Mas e então? Eu disse, mal vi a castanha a cair, vou já buscar algumas. Para aqui, ou seja, num bolo, seja ele qual for, nós temos que partir. Podemos utilizar a castanha, obviamente, cozida e desfeita, ou fazer um puré, ou seja, cozer e fazer como um puré de batata, triturar. E é neste caso, neste bolo que eu trouxe, é isso que vamos usar. Vamos usar o puré da castanha em que cozemos e trituramos. Ao cozer o puré da castanha, eu posso adicionar outras especiarias também e posso elevar aqui o bolo e torná-lo único, não é? Sei lá, pôr uma erva doce, não sei, canela, mesmo raspas de laranja, depende, aqueles sabores de Natal, não estamos ainda, mas não estamos assim tão longe, mas podemos ir buscar isso, não é? Vamos colocar.
0: É que eu estou a fazer isto de polo ainda, não é?
1: Pois, e eu também, está calor, mas como eu vi as castanhas a cair, disse, vou levar. Até porque os nossos ouvintes podem sempre puxar para trás e usar. Chocolate negro, tem que ser negro, por favor, porque senão vai ficar extremamente doce. Manteiga, açúcar, ovos, farinha e uma pitada de sal. Este bolo vai ser enqueijado, se quisermos aqui, ou seja, vai ser um bolo compacto, porque a castanha vai ser pesada. Se quisermos aqui substituir a manteiga por o azeite, eu não vejo porque não. Até acho que pode ficar bastante interessante. Eu não experimentei. Vamos derreter o chocolate com a manteiga, simples. Depois vamos bater as gemas, ou seja, vamos separar os ovos, as gemas e as claras, e vamos bater as gemas com açúcar e juntamos o puré. Depois juntamos o chocolate, que está envolvido com a manteiga, depois juntamos a farinha e por fim as claras em castelo. As claras em castelo é só mesmo para dar aqui um toquezinho, porque vai ser mesmo um bolo enqueijado. Por isso não se preocupem se elas se desfizerem. Não convém bater muitas claras, porque senão não vai. Se eu bater muito, vai quebrar muito rapidamente, ou seja, ainda mais enqueijado vai ficar. Misturar tudo e 180 graus.
0: Sim.
1: E desfrutem.
0: 180 graus é quase todas as receitas,
1: sim,
0: não é?
1: Sim, e assim, depois depende de forno para forno. Mas é aquilo que nós falamos. Se nós queremos um bolo úmido, vou colocar uma temperatura mais alta, 200, 220. Se eu quero um bolo mais seco, vou colocá-lo a 160, uhum. 180. Por isso aqui os 180 parece-me bem.
0: Ana Filipe Ribeiro, de Zurique, na Suíça, mandou-nos um e-mail. Cara chefe Andreia, qual a sobremesa portuguesa que considera mais subvalorizada e que merecia voltar a estar presente nas montras das pastelarias? Cumprimentos.
1: Ai, Ana Filipa, olha, eu tenho algumas. Eu sou fanzaça de cuscurões. Acho que é uma sobremesa que... Ou é um doce, vá, não posso dizer que é uma sobremesa. Acho que o arroz doce, a aletria, é tudo muito desvalorizado. Podia ser mais valorizado. Como? Não sei, porque a essência dele está lá, não é? Nós fazemos como sempre fizemos. Mas os cuscurões é, sem dúvida, um doce ou um produto que eu encontro dificilmente. E, curiosamente, aqueles meus preferidos é sempre nas Caldas da Rainha, não sei porquê. Provavelmente há água, aquela, alguma diferença, mas adoro cuscurões, bem estaladiços.
0: Muito bem, um beijo grande, até para a semana.
1: Até para a semana.
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0: Eu acho que isto é o teu tema de vida, não é?
1: O quê? O quê?
0: A party life.
1: Ai, sim, é? Eu sou uma pessoa
0: de festa, não é?
1: De festa. Sim. Ai, adoro uma boa festa.
0: Sim. Mas o que eu sinto é que hoje estás num registro fadista.
1: Sim,
0: estás,
1: hoje estás de preto.
0: Estás de preto, estás numa atitude mais...
1: tenho os brincos mais vistosos.
0: Não consigo ver porque os fones estão a tapar.
1: Estão aqui, sim, sim. estão aqui. São vistosíssimos.
0: Não, isso é meio aquilo de brinco, não
1: de
0: é?
1: Brinco. É meio aquilo de brinco.
0: Tem uma dificuldade, se calhar vais ter, logo à noite vais ter que tomar um anti-inflamatório. Pelo peso que levas na orelha, não é?
1: Não, hoje é Dia Mundial da Música.
0: Sim.
1: Vim mais discreta, mas tem a ver também com o facto de a música se sobrepor a mim.
0: Uhum.
1: Eu sou uma mulher que vive...
0: Da música, não é?
1: Sim,
0: não, quer dizer, não vives da música, que não és
1: não
0: profissional
1: da música,
0: mas a música tem uma... No teu dia-a-dia...
1: Tem uma importância muito grande.
0: Muito grande.
1: E foi também um dos fatores para eu ter o sonho de fazer rádio, Peixoto. Mas eu gosto de vestir toda de preto.
0: Nunca tinha visto.
1: Os lábios de vermelho.
0: Nunca tinha visto.
1: O quê?
0: Nunca tinha visto. Toda de preto.
1: Claro que já viste, eu já vim tantas vezes toda de preto. Porquê é que estás a dizer isso?
0: Parece entre o fadista e o segurança de uma discoteca. Ou um roadie. Também podia ser um roadie hoje.
1: Também podia
0: já
1: ser.
0: Já que é Dia Mundial da Música, não é?
1: Também podia ser.
0: E eu aposto que há uma grande ligação hoje na tarde da Antena 1 à volta da música.
1: Sim, olha, vamos mesmo ter conteúdos diferentes ao longo desta tarde. A Rita Red Shoes vai estar no programa para conversar comigo e para cantar dois temas. Às 6h40 vamos fazer esse pequeno apontamento com ela, até porque tivemos um disco Antena 1 recentemente com a Rita, que se chama Fala. Portanto, vou falar com ela, literalmente, não
0: sim,
1: é?
0: Sim, que bom.
1: Depois, andei também a pedir a algumas secções de equipas que fazem também do programa da tarde aquilo que ele é, músicas escolhidas pela equipa do desporto, pela equipa de produção, pela redação. Não, o quê? Entre as equipas?
0: Sim.
1: Sim, houve. Por exemplo, no desporto foi muito engraçado, porque depois cada um mandava o seu beat-it, mas depois lá chegaram a um consenso. E as escolhas da equipa do desporto, por acaso, até são muito engraçadas.
0: Ligadas ao futebol.
1: Ligadas ao futebol.
0: Sim.
1: Sim, sim, sim, sim. Portanto, vai ser engraçado. Vamos ter aqui
0: Skank.
1: Assim umas... Não, por acaso podia ser. Ah! Pois é, podia ser.
0: Uma partida de futebol do Skank.
1: Adoro Skank, sempre adorei. Essa é incrível. Mas não é. São duas músicas especiais. Vou passar apenas uma delas.
0: Sim.
1: Mas pronto, vai ser engraçado. E depois vamos ter o habitual.
0: Sim. Sou muito... Estou muito ansioso para tentar perceber. Vou-te fazer a pergunta. No fundo, como é que viste esta novela do Cristiano Ronaldo da seleção?
1: Eu acompanhei muito de perto, porque a conferência de imprensa de Jorge Jesus aconteceu ontem às 4 da tarde. O programa estava a começar, não é? E portanto, toda a parte de informação generalista e desportiva acompanhou todo esse acontecimento. Acompanhei como todos nós acompanhámos, não é?
0: Sim.
1: Queremos também entender o que é que está a acontecer ali. Queremos também saber a tal verdade de que fala Cristiano Ronaldo.
0: Eu acho que, do ponto de vista estou a falar mais daquilo que fomos bombardeados durante a noite. Eu cheguei a casa ontem, eram para aí 7 horas.
1: Sim.
0: E o tempo foi, eu acho que foi um exagero. Não se falou da seleção, falou-se de Cristiano Ronaldo.
1: Sim, aliás.
0: E eu acho que a seleção é muito mais importante que qualquer...
1: Desde as 4 da tarde que assim foi.
0: Sim,
1: e a seleção é mais, claro que é mais. Já existia antes, não é? Quer dizer.
0: Posto isto, vamos olhar para o quiz. Faça uma pergunta à nossa Karina, relativamente a propósito da música que toca a seguir. Dou-lhe 4 possibilidades, mas como ela é a rainha das letras, ela está sempre a versar, joga nisto como o Cristiano Ronaldo.
1: Oh,
0: vamos a isso?
1: Mas não abandono.
0: Isso. Se o amor é um calvário,
1: sim.
0: O que é amargo no tema de Pedro Moutinho, um fado ao contrário? A. Será o café?
1: Não.
0: B. Será o limão? C. Será o beijo? D. Será a declaração de rendimentos?
1: É o beijo.
0: Ima, é logo.
1: O beijo é amargoso.
0: Vou-te dizer uma coisa.
1: Não é?
0: Independentemente do resultado certo ou errado da tua
1: sim.
0: resposta, um beijo amargoso, quem é que aguenta? Não é?
1: Ninguém.
0: Só o Pedro Moutinho.
1: Só o Pedro Moutinho. Não é?
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1: Pumbas.
0: Pumba, mais nada, não
1: seria
0: é?
1: Seria o beijo.
0: Isso, a grande fadista. Foi mesmo a pensar em ti esta música
1: incrível.
0: Hoje.
1: Incrível.
0: Beijo grande,
1: beijo.
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Daqui a pouco, nos 90 segundos de ciência, vamos conhecer a investigação de Ana Paula Piedade, da Universidade de Coimbra. Um grupo de investigadores está a desenvolver stents biodegradáveis para conhecermos a história daqui a pouco.

0: Estamos a 8 minutos das 4 da tarde, hora de Lisboa.
1: Você não vê que os bombos que há agora, os que na moda são de nova geração, esses são grandes e pesados, muito embora há que contar, não têm eletrificação. 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

0: Novo Credo no melhor de Portugal. Cristina Clara, boa tarde.
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0: Na edição de hoje dos 90 Segundos de Ciência, vamos conhecer a investigação de Ana Paula Piedade.
2: Olá, o meu nome é Ana Paula Piedade, sou professora no Departamento de Engenharia Mecânica da Universidade de Coimbra. Todos nós sabemos o que é aterosclerose. São placas de gordura que se acumulam no interior dos vasos sanguíneos. Quando chega um ponto em que as drogas farmacêuticas já não são suficientes para tratar desse assunto, são colocados uns dispositivos dentro do nosso organismo, que são umas redes designadas por stents, que abrem o vaso sanguíneo de maneira que o sangue possa fluir bem. Quando estamos naquela interface em que as drogas farmacêuticas já não funcionam, mas ainda não estamos na tal fase de meter o stent metálico, nós fazemos stents de material polimérico. Estes materiais poliméricos são biodegradáveis, ou seja, quando nós os produzimos, e neste caso produzimos por a chamada impressão 3D, eles vão degradar, tem que ser uma velocidade de degradação harmonizada com a velocidade de reconstrução do vaso sanguíneo, que é para não haver um colapso do stent vascular. Mas, parecendo que temos o ótimo entre as mãos, e tendo sido isto um trabalho de 4 anos, estamos só a dar o primeiro passo. Porque agora isto tem que passar para os testes em animais, para já em testes celulares, que já fizemos alguns, mas temos que aprofundar esses estudos, temos que passar para os estudos de implantação em animais e finalmente, se lá chegar, para fazer os estudos em seres humanos, portanto fazer estudos clínicos.
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0: Amanhã há um novo episódio para ouvir.

Estamos um minuto das 4 da tarde. Zurique, hoje prepare-se, aliás, não, amanhã prepare-se para um dia que vai ser de chuva, 20 de máxima, 14 de mínima. Macau, amanhã vai chover, 31 de máxima, 26 de mínima. Joanesburgo, na África do Sul, amanhã, dia de céu limpo, 19 de máxima.

0: Olá, boa tarde. São 4 horas no continente e na Madeira, 3 nos Açores. O programa da tarde está a começar agora. Eu sou a Karina Jorge, ela é a Rita Fernandes. Bem-vinda.
1: Viva, boa tarde.
0: Principais títulos a esta hora, Rita.
1: Vai aumentar o complemento solidário para idosos no próximo ano, um aumento de 50 euros na ajuda paga pelo Estado aos pensionistas com rendimentos mais baixos. Marcelo Rebelo de Sousa pede união aos portugueses em torno da seleção nacional, que joga esta noite com a Dinamarca para a Liga das Nações. Depois da saída de Ronaldo, o antigo presidente da República diz que a seleção precisa de sentir o espírito positivo dos portugueses.
0: A esta hora, 21 graus no Porto, 22 em Coimbra, 23 em Lisboa e em Ponta Delgada. 22 em Coimbra, já disse, 22 em Coimbra, 25 no Funchal e 28 em Faro. É a edição das 4 na Antena 1 com Rita Fernandes.
1: Vai aumentar no próximo ano o complemento solidário para idosos, um aumento de 50 euros nesta ajuda que é paga pelo Estado aos pensionistas com rendimentos mais baixos. O anúncio foi feito pelo Primeiro-Ministro depois do Conselho, que reuniu os ministros na Câmara Municipal da Guarda. Anúncio feito de que vai aumentar no próximo ano o complemento solidário para idosos.
2: O aumento será de 50 euros e, portanto, o valor de referência passará para 720 euros, o que representa um aumento significativo face ao valor que estava vigente em abril de 2024, quando iniciámos funções, e que era de cerca de 550 euros.
1: Aumenta no próximo ano o complemento solidário para idosos, um aumento de 50 euros nesta ajuda que é paga pelo Estado aos pensionistas com rendimentos mais baixos. Luís Montenegro, em declarações, depois da reunião do Conselho de Ministros, que hoje aconteceu na Câmara Municipal da Guarda, o tema principal foi a execução do PRR, disse o Primeiro-Ministro. Luís Montenegro anunciou também que, a esse propósito, a propósito da execução do Plano de Resiliência, de Recuperação e Resiliência, vai ser criada uma linha de 200 milhões de euros para acabar as obras do PRR que ainda estão a meio.
2: Uma linha de 200 milhões de euros dentro do Orçamento do Estado para garantir que os projetos que estão inacabados possam chegar a bom termo e também uma decisão que tomámos com vista a termos os instrumentos para monitorizar, avaliar e auditar todos os investimentos no âmbito do PRR, num trabalho e com os instrumentos que estarão vigentes até 31 de dezembro de 2028, com o intuito de fazermos essa avaliação e também de podermos detectar alguns comportamentos que possam ter sido tomados fora das regras e, portanto, combatemos também a fraude e o aproveitamento indevido dos financiamentos que estiveram disponíveis.
1: O Primeiro-Ministro, em declarações aos jornalistas na Guarda, onde aconteceu a reunião do Conselho de Ministros, também falou aos jornalistas o Ministro da Economia. Manuel Castro Almeida explicou que as obras do Plano de Recuperação e Resiliência que estão paradas, que começaram a ser feitas no âmbito do PRR, têm de estar terminadas até dezembro do próximo ano.
3: Para garantir que todas essas obras que estão em curso vão poder ser cumpridas. Para isso será necessário fazer aditamentos aos contratos entre a estrutura de missão Recuperar Portugal e essas entidades beneficiárias do PRR para ajustar o novo prazo, e é preciso que essas obras fiquem concluídas até 31 de dezembro de 2027, 31 de dezembro do próximo ano. Fazemos o ajustamento aos contratos para dizer às partes o seguinte: apesar de não terem cumprido o primeiro prazo, não vão ter que devolver os fundos que já receberam, desde que se comprometam a cumprir as obras até 31 de dezembro de 2027.
1: São estas as regras para terminar as obras que começaram a ser feitas no âmbito do PRR, o Plano de Recuperação e Resiliência, e que, entretanto, ficaram paradas, e é por isso que vai também ser criada uma linha de financiamento de 200 milhões de euros para acabar essas obras. As regras foram explicadas pelo

0: Primeiro-Ministro e também pelo Ministro da Economia no final do Conselho de Ministros. O PRR foi o tema principal desta reunião, foi isso que explicou o Primeiro-Ministro, mas também serviu para aprovar um aumento de 50 euros no complemento solidário para idosos. O PCP acusou o Governo de responder ao agravamento do custo de vida com uma chantagem das contas certas. A mensagem foi deixada na abertura das jornadas parlamentares do PCP. A líder parlamentar, Paula Santos, diz que o Governo vive nesta altura numa realidade paralela, Teresa Borges.
1: É um retrato diferente que o PCP pinta do país.
2: Contrariamente à retórica do Governo, totalmente desfasada da realidade, a vida dos trabalhadores e do povo está muito pior.
1: O agravamento das condições de vida e a degradação dos serviços públicos não podem ser ignorados, defende a líder parlamentar Paula Santos, que questiona a narrativa das contas certas. Com as negociações do orçamento à porta, o PCP não tem dúvidas.
2: O Governo vem com a chantagem das contas certas. Mas contas certas para quem? Para a família Amorim ou Soares dos Santos? Para as famílias dos trabalhadores e dos reformados, as contas nunca batem certo. Fala de estabilidade, mas opções políticas deste Governo só está a gerar instabilidade e incerteza na vida de quem trabalha e de quem trabalhou uma vida inteira.
1: São críticas que estende à habitação. Um dia depois de PSD e Chega terem chegado a acordo para alterar na especialidade a proposta do Governo sobre o arrendamento.
2: O Chega, que se multiplicou em declarações nos últimos dias sobre a habitação e a salvaguarda da Casa das Famílias, no momento da verdade, faz o contrário e dá a mão ao PSD e ao CDS para avançar com a precarização do arrendamento e para mandar os inquilinos para a rua com a aceleração dos despejos.
1: Preocupações que o partido traz para estas jornadas parlamentares, as primeiras da atual sessão legislativa, que terão no centro do debate os direitos dos pais e das crianças, diz Paula Santos, um tema atual.
2: Quando cerca de 300 mil crianças vivem em situação de pobreza em Portugal, quando faltam professores nas escolas, deixando crianças e jovens sem aulas, quando há crianças sem médico e enfermeiro de família, quando tudo isto acontece em pleno século XXI, quer dizer que há muita coisa errada.
1: Nos próximos dois dias, o PCP vai ouvir especialistas e associações com o objetivo de apresentar propostas.
0: O PCP, que está por estes dias nas jornadas parlamentares do partido, hoje deixou uma mensagem na abertura. Disse que o Governo está a responder ao agravamento do custo de vida com a chantagem das contas certas. Diz também que o Governo vive nesta altura numa realidade paralela. As jornadas parlamentares do PCP são esta tarde dedicadas aos direitos das crianças e dos pais. Decorrem até amanhã em Lisboa. Marcelo Rebelo de Sousa pede união aos portugueses em torno da Seleção Nacional de Futebol depois da saída de Cristiano Ronaldo. O antigo presidente da República está em Espanha num fórum internacional e perante as perguntas dos jornalistas sobre o que se passa na seleção, Marcelo Rebelo de Sousa diz que o foco tem de estar em quem vai entrar em campo mais logo.
3: Hoje temos um jogo e, portanto, hoje temos que estar todos unidos.
4: Mas entende esta reação do
3: Porque
4: Ronaldo.
3: Todos unidos, porque o que importa é a seleção portuguesa, é Portugal, e temos que estar todos unidos atrás de Portugal. Hoje, sobretudo, temos um jogo na Dinamarca e domingo lá estarei com a Noruega.
0: Marcelo Rebelo de Sousa pede união aos portugueses em torno da Seleção Nacional de Futebol. Respondia em Espanha a perguntas dos jornalistas sobre o tema da saída de Cristiano Ronaldo da seleção. O antigo Presidente da República pediu união aos portugueses para que a seleção sinta o espírito positivo de Portugal. Marcelo está em Espanha num fórum internacional que discute alguns dos desafios da relação entre a Europa e as Américas. Foi condecorado pelo rei Filipe VI num reconhecimento pelos contributos no reforço da democracia. Marcelo Rebelo de Sousa reconhece a importância desta distinção.
3: É muito importante por ser o primeiro português, por ser um prémio luso-espanhol, por ser um prémio atribuído por uma fundação que há muitos anos defende a colaboração entre Espanha e Portugal, por ser um prémio dado àquilo que é comum a nós na Europa e no mundo. Temos diásporas fortes, temos línguas fortes em todo o mundo, Temos uma presença forte na Europa e em todos os continentes. E isso é uma realidade que vale hoje, vale amanhã, vale sempre.
0: A mensagem de Marcelo Rebelo de Sousa, depois de ter sido condecorado pelo rei Filipe VI em Espanha, no fórum que trata de alguns dos desafios da relação entre a Europa e as Américas, um fórum internacional em Espanha, em que o antigo Presidente da República deixou também um pedido de união aos portugueses em torno da Seleção Nacional de Futebol, a poucas horas do jogo que Portugal vai jogar com a Dinamarca na Liga das Nações. Amanhã começa em Lisboa a nova edição da Festa do Cinema Francês. Estão 70 filmes na programação desta festa, deste festival. Este ano, Margarida Vaz, a novidade é a criação de uma secção competitiva.
4: Excusez-moi, on va bientôt être appelé?
5: Oui, oui, ça devrait plus trop tarder.
6: A Festa do Cinema Francês ganha a dimensão de festival, com 6 filmes em competição.
7: E temos criado a secção competitiva. Temos um júri que escolhe o melhor filme da secção competitiva, dedicado às primeiras e segundas obras. Isto foi uma preocupação nossa de criar mesmo oficialmente o festival.
6: Anete Duizine, programadora da Festa do Cinema Francês, a mostra vai também celebrar a francofonia.
7: Cinema em língua francesa e não necessariamente só cinema francês. Temos filmes como o Congo Boy, foi um dos grandes sucessos de Cannes, depois foi ainda a Locarno, foi a Toronto, agora chega a Festa do Cinema Francês.
6: Na programação, Rir à Grande à Francesa é das secções mais populares. Annette Duizine salienta a comédia Ni Vu Ni Connu, com Isabelle Huppert.
7: Interpreta uma pessoa que quer ser atriz, mas que só consegue papéis como figurante, que é um olhar crítico aos bastidores do cinema também.
6: Da comédia ao drama, a programadora Annette Duizine refere filmes que são estreia em Portugal.
7: Histórias paralelas do Asghar Farhadi, o Lincoln Nu, da Arthur Harari, A Diamante Cruel, que foi o filme de encerramento da Semana da Crítica.
6: Adeus Mundo Cruel tem como protagonista o ator luso-francês Milo Machado Caner.
8: Sou um jovem que tenta matar-se, mas que não consegue. Pois vai-se esconder num hotel onde há uma menina da sua idade e eles vão acabar por ser namorados.
6: Há 70 filmes em cartaz e a Cinemateca também se junta à Festa do Cinema Francês com o ciclo Brigitte Bardot.
9: Há quelque chose de trop fort en moi qui me pousse à faire des bêtises.
0: Resumo de Margarida Vaz sobre o que vai ser esta Festa do Cinema Francês, que começa amanhã e fica em Lisboa até dia 11 de outubro.
10: Rita Fernandes, nesta edição das 4, no programa da tarde, também em simultâneo com a RTP Mundo e sempre em noticias.rtp.pt. Quatro horas, 13 minutos. Seja bem-vindo ao programa da tarde e também à informação de trânsito com Paulo Galvão. Boa tarde.
11: Olá, Carina Jorge. Muito boa tarde. Esta hora estamos a começar na região oeste, na A8, na zona de Óbidos, quilómetro 72, com um despiste, um acidente no sentido Lisboa-Leiria, antes da saída de Óbidos, a pedir atenção. Na região de Lisboa, temos trânsito lento na ligação do túnel do Grilo ao nó de Sacavém, com filas também a segunda circular entre o Terminal 2 do aeroporto e a zona do Eixo Norte-Sul em Telheiras. A ligação de Lisboa à Almada pela Ponte 25 de Abril está apenas com trânsito lento na Avenida da Ponte.
10: Linha Verde, 800-21-0101. 800-21-0101 está disponível para que tenha mais informações sobre o trânsito. 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

0: É uma música em jeito de bússola. Chama-se Meu Norte. É Matilda no programa da tarde.
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0: Ligamos à música, até porque hoje é Dia Mundial dela mesma. Da música, que faz parte das nossas vidas, acompanha-nos em tantos momentos, bons, maus, enfim, os mais especiais. Ora, hoje, por ser Dia Mundial da Música, eu fui assim um pouco mais marota e andei a desafiar as equipas que fazem parte deste programa da tarde, porque este programa da tarde não se faz sozinho, tem muita gente a fazê-lo. E por isso fui também hoje desafiar a nossa equipa do desporto. Eles sabem muito bem o que querem ouvir. Escolheram uma música que nos leva, oficialmente, na verdade, até ao Euro 2016. É a música oficial desse momento especial em que Portugal ganhou o seu primeiro grande troféu graças ao golo do suplente Éder aos 109 minutos. Por isso, a equipa do desporto da Antena 1 escolheu David Guetta com Zara Larsson, This One's For You, e que vamos ouvir agora no programa da tarde.

0: Música que marca o ano em que trouxemos o caneco para casa. Música oficial do Euro 2016, David Guetta com Zara Larsson, chama-se This One's For You, a tocar neste Dia Mundial da Música. A escolha da equipa do Desporto da Antena 1.
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0: Hoje também é Dia Nacional da Água em Portugal. Já a seguir damos a volta ao largo com Mário Antunes.
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0: Hoje é Dia Nacional da Água em Portugal. Há quem tenha escrito que hoje é uma dessas boas oportunidades para se refletir sobre a relevância extrema deste recurso fundamental, e é isso mesmo que vamos fazer no À Volta do Largo de hoje, sobre um alerta deixado nas últimas horas pelo Movimento Protejo com a Associação Zero para o que se está a passar com o caudal do maior rio que atravessa Portugal. E é o Mário Antunes que nos leva a dar essa volta ao largo com a água.
7: Lembro-me sempre das palavras cantadas por Bono e a canção dos U2 quando entra o mês de outubro, que na sua melancolia deviam ser metáfora para um tempo tingido de castanho, laranja e vermelho. Canta Bono, outubro e as árvores estão despidas de tudo o que usam. Mas o meu olhar debruçado sobre a Ria Formosa dá-me os sinais típicos de um desses verões tardios do Algarve, com as folhas ainda agarradas aos ramos. Este 1º de outubro coincide com o início do ano hidrológico, mais uma dessas datas oficiais que os novos tempos ignoram ou contrariam. A partir de agora, fazendo fé num quadro meteorológico amigo, começa o período chuvoso do ano. Este cenário, que vive obviamente só de previsões, noutros tempos transcritas para o famoso Borda d'Água, tem até um dia oficial no calendário. Sim, hoje é o Dia Nacional da Água em Portugal. Há quem tenha escrito que hoje é uma dessas boas oportunidades para se refletir sobre a relevância extrema do recurso. Nem a propósito, ouvi ontem da Ministra do Ambiente, numa visita à quarteira, que o Algarve tem atualmente o maior armazenamento de água do país nas suas 6 principais albufeiras. Ironia do destino, se pensarmos que o cenário lógico é quase sempre o de uma região com menos recursos que, por exemplo, o norte do país. O Dia Nacional da Água pede a tal reflexão sobre a relevância extrema desse recurso. Reflitamos então sobre esse alerta deixado nas últimas horas pelo Movimento Protejo mais a Associação Zero. Do que se está a passar no maior rio que atravessa Portugal. A partir de Vila Nova da Barquinha, chegou-nos esse dado estatístico preocupante. No último ano hidrológico, até ontem, portanto, houve 5 dias no Tejo com caudal nulo. Ou seja, de Espanha não veio rio abaixo nem 1 metro cúbico de água. E em vários outros não se cumpriu o caudal mínimo acordado entre os dois países, de pelo menos 7 hectómetros cúbicos distribuídos por 7 dias da semana. Lembram? O Movimento Protejo e a Associação Zero. Faz agora 2 anos. Lá em Aranjuez, Espanha, a Ministra do Ambiente e Energia afirmava confiante que tinham acabado os dias de caudal zero no Rio Tejo. Pelos vistos, não. Foi mais um desses compromissos que, de quando em vez, se atiram para dentro da gaveta.
0: À volta do largo com Mário Antunes, hoje a propósito do Dia Nacional da Água em Portugal, que é hoje, dia 1 de outubro. 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

0: Por aqui no programa da tarde, não amamos pela metade, amamos por inteiro. São os Calema, nesta tarde de quinta-feira, na Rádio que Liga Portugal. É Dia Mundial da Música, aproveite cada segundo. Aproveite também para saber como termina a semana. Amanhã é sexta-feira. Temos sol e nuvens à mistura. Aguaceiros a partir do final da manhã, na região sul do país e também no interior norte e centro. Trovoada prevista para este final de semana e subida da temperatura no norte e centro. A ronda começa na Guarda, que chega aos 22 graus de máxima. Viana do Castelo, Vila Real e Aveiro, 24. Bragança e Viseu, 25. Porto e Faro, 26. Braga, 27. Coimbra, Leiria e Porto Alegre, 28. Castelo Branco, Setúbal e Beja, 29. Lisboa e Évora, 30. E por fim chegamos a Santarém, que amanhã será o distrito mais quente. No final de semana, numa sexta-feira, dia 2 de outubro, chega aos 32 graus de máxima.
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0: 4:30 em ponto na rádio, hora de mais uma ronda rápida pelas notícias com Susana Barros.
2: O complemento social para idosos vai subir para os 720 euros. O aumento no próximo ano foi anunciado esta tarde pelo Primeiro-Ministro, um aumento de 50 euros neste apoio mensal a pessoas idosas com baixos rendimentos, avançou Luís Montenegro esta tarde no Dia Internacional da Pessoa Idosa. O que importa é a seleção nacional, afirma Marcelo Rebelo de Sousa. O antigo Presidente da República pediu união num momento crucial para Portugal em campo. Palavras de Marcelo esta tarde em Pontevedra, onde vai receber o prémio Luso-Espanhol do Fórum La Torre. O Chega marcou para o final do mês eleições diretas para a liderança do partido. André Ventura já anunciou que será de novo candidato. A votação está marcada para dia 31 de outubro. A data do próximo congresso é que ainda não está fechada. Ventura já apontou para meados de novembro. As duas últimas convenções, recordo, foram invalidadas pelo Tribunal Constitucional por irregularidades nos órgãos partidários do Chega. O diretor nacional da Polícia Judiciária considera que mantém condições para continuar no cargo. Carlos Cabreiro esteve hoje numa escola a dar uma aula sobre ética, integridade e corrupção. Questionado pelos jornalistas à margem, afirmou que apesar de estar a ser investigado por falso testemunho em tribunal, sente que tem condições para se manter à frente da PJ.
0: Viramos a página, vamos ao desporto. A esta hora com David Carvalho. Começamos com uma inevitabilidade. Olha, eu nem consigo dizer a palavra. Hoje a seleção joga sem Cristiano Ronaldo, David.
3: Hoje é dia de Dinamarca-Portugal, na terceira jornada da Liga das Nações. A seleção tenta o pleno de triunfos no estádio Parken de Copenhaga, mas as atenções, naturalmente, continuam centradas no abandono de Cristiano Ronaldo, um acontecimento com impacto global, assumindo a ruptura com o selecionador Jorge Jesus. Na Antena 1, Carlos Godinho, antigo diretor técnico da Federação Portuguesa de Futebol, acompanhou inteiramente o percurso de CR7 na seleção e lamenta a forma como está a ser percorrida esta reta final que podia ter sido evitada.
4: Não devíamos ter chegado a este ponto, mas sem estar a ser justo ou injusto para alguém. Eu estou fora da Federação há cerca de um ano e meio e, portanto, não conheço não só a atual estrutura, como a atual direção, não conheço as pessoas. Conheço substancialmente algumas, mas não conheço a estrutura que está montada e parece-me que, pronto, não se devia ter chegado ao ponto que se chegou.
3: Carlos Godinho, entrevistado pelo jornalista José Carlos Lopes, fonte oficial do gabinete do Primeiro-Ministro, confirmou à Antena 1 que Luís Montenegro falou ontem ao telefone com Cristiano Ronaldo, Jorge Jesus e Pedro Proença para perceber o que se passou e o que levou ao abandono do estágio por parte do capitão da seleção portuguesa. Para o Dinamarca-Portugal, a camisola 7 vai ser usada por Rafael Leão. Francisco Conceição fica de fora por lesão. O jogo começa às 19:45, o relato é de Fernando Eurico, enviado especial da Rádio Pública a Copenhaga. Outros jogos em destaque hoje na Liga das Nações, terceira jornada no grupo A4 de Portugal, às 19:45, País de Gales, Noruega, em Cardiff. No grupo A2, também às 19:45, dois encontros, Grécia, Países Baixos e Alemanha, Sérvia. Nota ainda para Samuel Dahl, o defesa esquerdo do Benfica foi chamado de emergência à seleção da Suécia. A equipa orientada por Graham Potter tem alguns jogadores doentes antes do duplo compromisso com a Bósnia e Roménia na Liga B. Gianluca Pressiani foi titular na vitória da Argentina sobre a Bolívia por 4-0. O extremo do Benfica esteve 55 minutos em campo e, obviamente, ficou encantado com aquilo que se passou.
5: Obviamente um jogador como eu, que é muito jovem, que não tem tantos minutos, mas deixo-me contagiar pelos jogadores que ganharam tantas coisas e é bom ver como é que eles se entregam em cada jogo, mesmo sendo amigáveis. É muito bom.
3: Próxima terça-feira fica marcada pela despedida de Messi com a camisola alvi-celeste, insubstituível, diz Lionel Scaloni, selecionador argentino.
6: O Messi é insubstituível. Vamos tentar encontrar a mesma forma de jogar, com o mesmo sentido, ter bola, um futebol de posse para tentar chegar à baliza unidos, como equipa. Esta é a identidade desta seleção. Logicamente que com ele as coisas são diferentes, mas o desafio é continuarmos a jogar desta forma.
7: E o desafio, se é por chamá-lo assim, é seguir jogando desta maneira.
3: Argentina-Benin, a despedida de Messi com a camisola da Argentina será no Estádio Monumental de Buenos Aires. Carlos Queiroz já não é selecionador do Gana. Tinha renovado o contrato há cerca de um mês, mas não resistiu a duas derrotas em dois jogos na qualificação para a Taça das Nações Africanas. Na seleção feminina, Portugal vai defrontar a Irlanda do Norte na primeira ronda do play-off de acesso ao Mundial 2027. Francisco Neto divulgou hoje a lista de 26 convocadas para dois encontros em que prevê muita competição.
8: Serão dois jogos bastante competitivos, onde eu acho acima de tudo que a dimensão física, a intensidade, mas acho acima de tudo que a equipa que tiver mais concentrada nos dois jogos será a equipa que irá conseguir passar para o play-off seguinte.
3: Portugal visita o estádio Inver Park em Larne na primeira mão no dia 9, sexta-feira, e recebe a Irlanda do Norte em Portimão na terça-feira, dia 13 de outubro. Em caso de sucesso, terá pela frente Croácia ou Islândia na segunda ronda do play-off por uma vaga no Campeonato do Mundo do Brasil. Na Irpina, Francisca Castro e Carolina Tristão são estreantes em convocatórias. Ana Capeta está lesionada e Diana Silva, por gravidez, também fica de fora. O Rio Ave prepara-se para fechar a qualquer momento a contratação de Vasco Seabra, treinador do Arouca, isto depois de ter sido hoje oficializada a saída de Sotiris Xilaidopoulos ao serviço dos vilacondenses. Em 7 jogos na Liga, o grego somou apenas 4 pontos, 16º lugar em zona de play-off de descida. No ténis, Challenger do Porto, Tiago Pereira defrontou o francês Hugo Grenier numa partida dos oitavos de final e o tenista português acabou mesmo por ser eliminado neste torneio do Porto. Perdeu por 2-0 pelos parciais de 7-6 e 6-3 frente ao francês Hugo Grenier. Henrique Rocha seguiu para os quartos de final ao vencer o croata Mili Polichak por 6-2 e 6-0. Ainda no ténis desta madrugada vem a vitória de Jaime Faria na primeira ronda do ATP 500 de Tóquio, no Japão. O turista português venceu o britânico Arthur Ferry em 3 sets com os parciais de 6-4, 3-6 e 6-4.
0: As principais do desporto a esta hora com David Carvalho na Antena 1, também na RTP Mundo e sempre em desporto.rtp.pt. Seguimos viagem juntos, sempre com o olhar atento de Paulo Galvão. Bem-vindo novamente.
9: Olá novamente, estamos na A8 com despiste ao quilómetro 72, sentido Lisboa-Leiria, antes da curva de entrada do IP6, a pedir atenção à velocidade na região de Lisboa. Temos esta hora trânsito lento na segunda circular entre o Terminal 2 do Aeroporto e a zona do Estádio da Luz, nos dois sentidos. Já trânsito acumulado para o Norte de Sacavém, para entrar na Cril, filas também para a ponte 25 de Abril, estão já na zona de Campolide, em direção ao tabuleiro, mas ainda não há demora no acesso de Alcântara. Na região do Porto, trânsito lento na Avenida AEP, para entrar no Porto, mas também na zona da Rotunda AEP, até ao nó da A4, para sair do Porto para Matosinhos. A Marginal do Porto já tem trânsito acumulado entre a Ponte Infante e a zona da Alfândega do Porto.
0: E a linha verde continua disponível para dar e receber informações. 821 0101. Boa viagem.
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1: Neste Dia Mundial da Música também entram as boas das quarentonas. Ora bem, daqui a pouco mais uma entrada direta na Liga dos Quarentões. Vamos só ouvir um pedacinho do que o Jorge Alexandre Lopes nos vai contar hoje.
2: Hoje uma canção nascida do desespero. Uma jovem mulher a recuperar de um acidente grave. Uma queda de cavalo. Um crânio fraturado, dias sem saber se tudo voltaria a ser igual. Meses de recuperação entre dúvidas, medos e aquela pergunta que tantas vezes muda uma vida. E agora?
1: E agora? A resposta acontece mais próximo das 5 da tarde, quando faltarem 5 minutos para as 5 da tarde com Jorge Alexandre Lopes. É a Liga dos Quarentões de hoje.
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1: Continuamos também a ligar ao Dia Mundial da Música, já a seguir com Pedro Miguel Ribeiro, em direto da Escola Maria Kael, em Loures. Vamos visitar os ensaios da Orquestra Geração.
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1: Este Dia Mundial da Música, também as novas gerações têm voz na rádio e por isso o nosso Pedro Miguel Ribeiro foi direitinho à Escola Maria Kael em Loures para assistir aos ensaios da Orquestra Geração. Olá Pedro, bem-vindo.
8: Olá Karina, muito boa tarde e digo-te uma coisa, ainda bem que eu vim fazer esta reportagem, ainda bem que eu faço estas reportagens,
1: sim, sim.
8: Sempre coisas muito giras, a sério, é ótimo, em primeiro lugar eu próprio sinto-me mais culto no final delas.
1: Eu sei.
8: A Orquestra Geração, eu já tinha ouvido falar e provavelmente tu também, mas o trabalho que eles fazem é realmente extraordinário. Nós vamos falar aqui com alguns miúdos que tiveram o primeiro contacto com a música clássica graças a este projeto. Ora, este projeto acaba por envolver muita gente, envolve o Conservatório Nacional de Música, envolve as câmaras municipais, algumas, envolve o Ministério da Educação, e eu antes de falar com as crianças que estão ali todas neste momento a preparar-se, vieram agora mesmo do intervalo, estão ali a juntar-se agora em orquestra, vou descrever onde estou aqui na Escola Maria Kael, nome de uma grande ceramista, grande artista plástica portuguesa, aliás, se andarem no metro de Lisboa, muitos dos azulejos mais bonitos geométricos, foi ela que os pintou, e neste momento eu estou a olhar para uma sala de aula normalíssima, como são as várias salas de aula que conhecemos, mas estão umas 30 e tal cadeiras dispostas em semicírculo e nessas cadeiras estão-se a dispor miúdos com instrumentos de música clássica, sejam as tubas, sejam os violoncelos, sejam os violinos, etc. E eles vão estar no ensaio, já os vamos interromper. Entretanto, eu vou começar por falar com o Nuno Correia, diretor desta Escola Maria Kael, para perceber uma coisa muito importante aqui, é que este é o Dia Mundial da Música, mas hoje quase que estamos a falar também de educação e educação para a vida. A Orquestra Geração abre os horizontes a estes miúdos, não é?
9: Muito boa tarde. É, obviamente que este projeto é um projeto de ganho, é um projeto de integração social, também de coesão e de desenvolvimento das competências destes alunos. É, para além das aprendizagens das músicas, tem outras valências que eles vão adquirindo ao longo deste tempo. Portanto, é um projeto que aqui no agrupamento já está à volta de 16 anos, reúne cerca de mais de uma centena de alunos e, de facto, é com muito orgulho que neste momento apresentamos este trabalho e também este contacto com alunos e carreiras de educação, que é um projeto de ganho aqui do agrupamento.
8: Olha, Karina, o timing disto foi perfeito, porque enquanto eles estão parados, já ouves em som de fundo o ensaio, não é?
1: Olha que maravilha.
8: Ok, então é o som de fundo ideal para eu falar, entretanto, com Helena Lima, diretora do projeto da Orquestra Geração, e é mesmo com este sonzinho de fundo ideal que eu lhe faço uma pergunta, vai um bocado na esteira desta que fiz ao Nuno, mas que é um bocado esta, qual é a sensação que tem cada vez que visita uma escola destas e vê estes miúdos, sabendo que de alguma forma foi o vosso projeto que os batizou para a música?
10: É isso mesmo, é sentir que estamos a capacitar os jovens enquanto cidadãos com a cultura. com a cultura, aponta ao seu dispor uma ferramenta essencial que é a música. É dar os primeiros passos para que eles alarguem os seus horizontes culturais, mas também que aprendam a viver de uma forma diferente em conjunto. A música tem essa potencialidade, por isso desenvolvemos este projeto em orquestra, que vem de uma inspiração do sistema venezuelano e que tem como princípio que juntos conseguimos fazer mais. Trabalhamos o espírito de equipa, a música trabalha a concentração, ajuda também no desempenho académico destes jovens e dá-lhes outras ferramentas para a vida, ferramentas culturais, sociais, envolvendo também as famílias, o que é muito importante.
11: Houve aqui um ponto de conversa muito interessante que eu tive com a diretora Helena Lima, porque o que eu estou a ver aqui lembra-me um filme, Karina, que eu recomendo, que se chama En Fanfare, Siga a Banda. É um filme francês, eu recomendo que vejas, não sei se já a viste.
12: Não, nunca vi.
11: O que eu vi aqui lembra-me isso. Olha, eu vou agora interromper este ensaio, vou deixar só um pouquinho a música, espera aí.
12: Eu estou a adorar isto.
11: E agora vou fazer uma coisa horrível, que é chegar até aqui ao professor António Barbosa, interrompi o ensaio. Neste momento tenho 30 e tal alunos a olhar para mim com cara de poucos amigos, dizendo, porquê é que nos vieste interromper o trabalho? Nós gostamos de música, o que é que estás aqui a fazer? António Barbosa, professor do Conservatório, está habituado a lidar com ensemble, está habituado a lidar com orquestras, está habituado a lidar com músicos já com muitos anos de experiência. Em que é que estes miúdos aqui o surpreenderam?
13: Na forma como tocam, acima de tudo, e a disponibilidade que têm para estar aqui connosco a aprender todos os dias.
11: Bom, desde logo, a resposta muito curta. Teve bem o professor? Parece que sim, parece que esteve. Como é que vocês aplaudem agora, que estão com os arcos dos violinos na mão e dos violoncelos? Sabem aplaudir em orquestra? Como é que é? Atenção. Exatamente, é abanar os arcos, exatamente, é assim que estão a fazer. António, aqui uma questão importante. O repertório que eles tocam é assumidamente de música clássica. Vocês adaptam as peças de alguma maneira ou não?
13: É assim, nós temos a música clássica como base também de formação dos alunos, mas depois também vamos ao encontro de outro tipo de música, como música cabo-verdiana, música, por exemplo, temos os ritmos ciganos, o sol de manhã, cabo-verdiano, temos a abertura gypsy, vamos ao encontro de outras culturas para podermos apresentar e ir ao encontro também dos alunos que nós temos à nossa frente.
11: Claro. Porque esta é a parte que eu vou descrever, porque na rádio não há imagem, claro, mas há aqui alunos de todos os tipos, todos os credos, todas as proveniências culturais. E eu vou agora falar com alguns deles. Nia, olá, tu és primeiro violoncelo, segundo violoncelo, terceiro violoncelo ou quarto violoncelo?
14: Sou o primeiro violino.
11: Primeiro violino, exatamente. Pronto, ainda bem. Como eu sou tonto, estava a olhar para isto e estou tão trocado das ideias, estava a chamar violoncelo um violino. Pumba! Nia 1, Pedro 0. Nia, como é que tu chegaste aqui? Qual foi a primeira vez que ouviste falar da Orquestra Geração?
14: A primeira vez que eu conheci a Orquestra Geração foi quando eu estava na escola primária, por causa dos meus amigos e por causa das professores que me incentivaram a começar a Orquestra Geração.
11: Ok. E a sensação que tu tiveste da primeira vez que conseguiste tocar uma frase musical até ao fim?
14: Eu senti que eu nunca conseguiria chegar ali se não fosse os professores.
11: Ora, aí está, grande lição, porque os professores de facto são também a alma de tudo isto. Enquanto vou ali ter com a Ami, que está lá atrás com a... trompa, exatamente, trompa, lá está. Mas agora é Ami 2, Pedro 0. Ami, o teu primeiro impacto foi ainda na escola primária ou já foi mais tarde que ouviste falar da Orquestra Geração?
15: Escola primária.
11: Escola primária ainda. Qual é o maior desafio a tocar a trompa para ti? Fôlego ou é outra coisa?
15: Outra coisa.
11: Qual, neste caso? Está a pensar.
12: Mistério!
15: Quando tipo estou a tocar muito, dói-me a boca.
11: Ok, pois não, mas isso faz sentido, porque há um esforço físico relacionado com estes instrumentos. A questão é que todos estes miúdos enfrentam estes desafios e acabam por conseguir tocar lindamente, e a prova disso é que eu mandei-te um bombom, Karina, eu gravei-os a tocar o Galope Infernal de Offenbach, da ópera Orfeu no Submundo, sim, ok, eu agora tive aqui um momento Antena 2, e deixo para tu ouvires aí um pedacinho, só para dar prova de como esta malta toca muitíssimo bem. Da minha parte, tenho apenas a dizer-te que este projeto, de facto, é uma prova de como a música abre horizontes.
1: Que maravilha, já está a tua surpresa a tocar na rádio. Obrigada por esta surpresa. Pedro Miguel Ribeiro, em direto da Escola Maria Caila em Loures, a acompanhar os ensaios da Orquestra Geração, que ouvimos agora em fundo. Vamos ouvir mais um pedacinho. Este é o Dia Mundial da Música, na Antena 1, e as novas gerações também têm voz na rádio.

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1: Continuamos a ligar à música com mais uma escolha. Desafiei as equipas que fazem parte deste programa da tarde. Na produção também temos muito boa gente a trabalhar por aqui e a acompanhá-lo dia a dia. A Rita Roque e a Bárbara Almeida também fizeram uma belíssima escolha, tenho a dizer, também porque eu gosto muito, não é? É uma música fácil, muito fácil e deliciosa, que sabe cantar do início ao fim, certamente. É fácil como este Flagra, de Rita Lee. Celebra connosco o Dia Mundial da Música.

0: Rita Lee no programa da tarde. Um autêntico flagra. Regressamos ao escurinho do cinema e gostamos sempre muito. É um facto. Obrigada por estar desse lado. Estamos a 5 minutos das 5. A 6 minutos das 5. O que quer dizer que está na hora de conhecermos mais uma entrada direta para a Liga dos Quarentões de hoje. Porque as músicas quarentonas também têm direito. Vamos a isso. Regressamos a 86 com Jorge Alexandre Lopes.
1: Outubro, 1986.
2: Hoje uma canção nascida do desespero. Uma jovem mulher a recuperar de um acidente grave. Uma queda de cavalo. Um crânio fraturado. Dias sem saber se tudo voltaria a ser igual. Meses de recuperação entre dúvidas, medos e aquela pergunta que tantas vezes muda uma vida. E agora? Vou continuar no caminho seguro ou vou arriscar tudo pelo sonho? Ao mesmo tempo, do outro lado de Inglaterra, dois músicos tentavam encontrar uma oportunidade. Tinham uma banda nova, um contrato minúsculo e um ultimato em cima da mesa. O primeiro single tinha passado despercebido, a editora foi clara. Ou o segundo resultava, ou tudo acabava ali. Três pessoas espalhadas pelo país, ligadas por telefonemas e por uma ideia que ainda nem existia. A pressão era tanta que a letra foi escrita em contrarrelógio, numa casa em Londres, com um simples gravador de cassetes e um Walkman. Gravaram uma demo, uns acordes e o estafeta apareceu à porta para levar a cassete para a editora. Parece impossível pensar que um dos grandes clássicos dos anos 80 nasceu assim. A autora da canção, aquela que tinha caído do cavalo, tinha uma carreira estável como designer de moda. Bem paga, segura. Mas depois de olhar de frente para a fragilidade da vida, percebeu que não queria continuar a desenhar roupas. Queria cantar. Queria criar música. Queria arriscar. Uma vontade de libertação que acabou por ficar escondida entre as palavras. Depois, o teclado da canção que surgia de um modo quase cómico durante o Mundial de Futebol de 86, um dos músicos não suportava a música usada nas transmissões televisivas. Desligava o som e tocava por cima dela uma linha musical alternativa. Sem imaginar, estava a criar a semente de um sucesso mundial. Lá na editora, já com o single gravado, continuavam a não acreditar. Só que a rádio e o público decidiram o contrário. Top 10 dos dois lados do Atlântico e uma nomeação no ano seguinte para os Grammys. Faz agora 40 anos, este foi o Breakout do Swing Out Sister. Breakout.

0: Chama-se Breakout, Swing Out Sisters, aqui na Liga dos Quarentões de hoje, em pleno Dia Mundial da Música, com Jorge Alexandre Lopes. Boa tarde, há notícias para ouvir às 5 em ponto.
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0: E já são 5

0: Depois da saída de Cristiano Ronaldo, o antigo Presidente da República diz que a seleção precisa de sentir a energia positiva dos portugueses.
1: Neste momento estão 21 graus no Porto, 22 em Coimbra, 23 em Lisboa e Ponta Delgada, 25 no Funchal e 28 em Faro. São as notícias às 5 da tarde na Antena 1. A edição é de Rita Fernandes.
0: Vai aumentar no próximo ano o complemento solidário para idosos, um aumento de 50 euros nesta ajuda paga pelo Estado aos pensionistas com rendimentos mais baixos. A medida sai do Conselho de Ministros de hoje, que reuniu na Guarda, e foi explicada depois pelo Primeiro-Ministro.
2: O aumento será de 50 euros e, portanto, o valor de referência passará para 720 euros, o que representa um aumento significativo face ao valor que estava vigente em abril de 2024, quando iniciámos funções, e que era de cerca de 550 euros.
0: Aumenta no próximo ano o complemento solidário para idosos, um aumento de 50 euros na ajuda paga pelo Estado aos pensionistas com rendimentos mais baixos. Na reunião do Conselho de Ministros, o tema principal foi o cumprimento do PRR, o Plano de Recuperação e Resiliência. Já foi feito o último pedido de pagamento à União Europeia, mas há projetos que ficaram de fora e Luís Montenegro, depois do Conselho de Ministros, anunciou também que vai ser criada uma linha de financiamento com 200 milhões de euros para acabar essas obras.
2: Uma linha de 200 milhões de euros dentro do Orçamento do Estado para garantir que os projetos que estão inacabados possam chegar a bom termo e também uma decisão que tomámos com vista a termos os instrumentos para monitorizar, avaliar e auditar todos os investimentos no âmbito do PRR, num trabalho e com os instrumentos que estarão vigentes até 31 de dezembro de 2028, com o intuito de fazermos essa avaliação e também de podermos detectar alguns comportamentos que possam ter sido tomados fora das regras e, portanto, combatemos também a fraude e o aproveitamento indevido dos financiamentos que estiveram disponíveis.
0: O ministro da Economia, ao lado de Luís Montenegro, explicou que as obras que estão paradas têm de terminar até dezembro do próximo ano.
3: Para garantir que todas essas obras que estão em curso vão poder ser cumpridas. Para isso será necessário fazer aditamentos aos contratos entre a estrutura de missão Recuperar Portugal e essas entidades beneficiárias do PRR para ajustar o novo prazo, e é preciso que essas obras fiquem concluídas até 31 de dezembro de 2027, 31 de dezembro do próximo ano. Fazemos o ajustamento aos contratos para dizer às partes o seguinte: apesar de não terem cumprido o primeiro prazo, não vão ter que devolver os fundos que já receberam, desde que se comprometam a cumprir as obras até 31 de dezembro de 2027.
0: Explicações do Ministro da Economia no fim do Conselho de Ministros, depois de ter sido anunciada uma linha de financiamento com 200 milhões de euros para terminar as obras, os projetos que ficaram parados depois de terminado o Plano de Recuperação e Resiliência. O PRR foi o tema principal deste Conselho de Ministros, foi isso que explicou Luís Montenegro, mas serviu também para aprovar um aumento de 50 euros no complemento solidário para idosos já a partir do próximo ano. O PCP acusa o Governo de responder ao agravamento do custo de vida com a chantagem das contas certas. É uma mensagem que foi deixada pelo partido na abertura das jornadas parlamentares do PCP. A líder parlamentar, Paula Santos, diz que nesta altura, Teresa Borges, o Governo vive numa realidade paralela.
4: É um retrato diferente que o PCP pinta do país.
5: Contrariamente à retórica do Governo, totalmente desfasada da realidade, a vida dos trabalhadores e do povo está muito pior.
4: O agravamento das condições de vida e a degradação dos serviços públicos não podem ser ignorados, defende a líder parlamentar Paula Santos, que questiona a narrativa das contas certas. Com as negociações do orçamento à porta, o PCP não tem dúvidas.
5: O Governo vem com a chantagem das contas certas. Mas contas certas para quem? Para a família Amorim ou Soares dos Santos? Para as famílias dos trabalhadores e dos reformados, as contas nunca batem certo. Fala de estabilidade, mas opções políticas.

0: deste governo só está a gerar instabilidade e incerteza na vida de quem trabalha e de quem trabalhou uma vida inteira.
1: São críticas que estende à habitação, um dia depois de PSD e Chega terem chegado a acordo para alterar na especialidade a proposta do governo sobre o arrendamento.
0: O Chega, que se multiplicou em declarações nos últimos dias sobre a habitação e a salvaguarda da casa das famílias, no momento da verdade, faz o contrário e dá a mão ao PSD e ao CDS para avançar com a precarização do arrendamento e para mandar os inquilinos para a rua com a aceleração dos despejos.
1: Preocupações que o partido traz para estas jornadas parlamentares, as primeiras da atual sessão legislativa, que terão no centro do debate os direitos dos pais e das crianças, diz Paula Santos, um tema atual.
0: Quando cerca de 300 mil crianças vivem em situação de pobreza em Portugal, quando faltam professores nas escolas, deixando crianças e jovens sem aulas, quando há crianças sem médico e enfermeiro de família, quando tudo isto acontece em pleno século XXI, quer dizer que há muita coisa errada.
1: Nos próximos dois dias, o PCP vai ouvir especialistas e associações com o objetivo de apresentar propostas.
2: No âmbito das jornadas parlamentares do PCP, o Chega vai a eleições no final deste mês, dia 31 de outubro. Há eleições diretas para a liderança do partido. André Ventura vai recandidatar-se à liderança do Chega. Depois desta eleição, ainda não se sabe para quando vai ser marcado o congresso do partido. Até agora, as datas apontadas por André Ventura são para o final do mês de novembro. Ainda este mês, outubro, dia 31, haverá eleições diretas para a liderança do Chega. Marcelo Rebelo de Sousa pede união aos portugueses em torno da Seleção Nacional de Futebol depois da saída de Cristiano Ronaldo. O antigo presidente da República está em Espanha, num fórum internacional, e perante as perguntas dos jornalistas sobre a situação atual na seleção, Marcelo Rebelo de Sousa disse que o foco tem de estar hoje em quem vai entrar em campo.
3: Hoje temos um jogo. E, portanto, hoje temos que estar todos unidos.
4: Mas entende esta reação?
3: Porque todos unidos, porque o que importa é a seleção portuguesa, é Portugal, e temos que estar todos unidos atrás de Portugal. Hoje, sobretudo, temos um jogo na Dinamarca e domingo lá estarei com a Noruega.
2: Marcelo Rebelo de Sousa pede união aos portugueses em torno da Seleção Nacional de Futebol depois da saída de Cristiano Ronaldo. Marcelo Rebelo de Sousa está em Espanha, foi confrontado pelos jornalistas com perguntas e opiniões sobre a situação atual da seleção de futebol. Em Espanha, o antigo presidente da República foi condecorado por Filipe VI. Ele está num fórum internacional. Marcelo foi reconhecido pelos contributos que deu para o reforço da democracia. Condecoração entregue pelo rei Filipe VI. Marcelo reconhece a importância desta distinção.
3: É muito importante por ser o primeiro português, por ser um prémio luso-espanhol, por ser um prémio atribuído por uma fundação que há muitos anos defende a colaboração entre Espanha e Portugal, por ser um prémio dado àquilo que é comum a nós na Europa e no mundo. Temos diásporas fortes, temos línguas fortes em todo o mundo, temos uma presença forte na Europa e em todos os continentes, e isso é uma realidade que vale hoje, vale amanhã, vale sempre.
2: Marcelo Rebelo de Sousa, depois de ter sido condecorado em Espanha pelo rei Filipe VI. O topo da riba fóssil da Costa de Caparica, em Almada, recuou cerca de 7 metros em algumas zonas durante as tempestades de fevereiro. Esta conclusão faz parte de um estudo da Universidade Nova que foi apresentado hoje. Durante vários meses, uma equipa da Faculdade de Ciências e Tecnologia estudou esta riba. Estudou sobretudo as zonas onde houve deslizamento de terras e onde os habitantes tiveram mesmo de ser retirados. E agora, Sérgio Infante, há uma recomendação para que algumas dessas zonas não voltem a receber moradores.
4: As notícias não foram animadoras para quem aguardava um regresso a casa. A principal recomendação aponta para zonas de risco muito elevado e é aconselhada uma desocupação permanente por razões de segurança. Por exemplo, o estudo indica que na zona de Porto Brandão foi observado um recuo de terreno superior a 6 metros durante o mês de fevereiro e, seguindo mais para sul, no troço da Arriba, o recuo máximo histórico foi superior a 4 metros, mas uma movimentação de terras recente na zona de Santo António provocou de imediato um desgaste superior a 1 metro, o que demonstra a instabilidade permanente. E por isso, nas zonas de Porto Brandão e em São João e Santo António, é recomendada a existência de faixas de proteção com cerca de 20 metros. Os autores do estudo defendem que nestas faixas não devem ser construídas novas edificações, instalados equipamentos como estacionamentos ou mesmo atividades que impliquem a permanência de pessoas. Tudo o que possa significar peso adicional para a Arriba é um risco. Em relação às casas que ficam agora dentro destas faixas de proteção, devem ser desocupadas e progressivamente demolidas e as zonas transformadas em paisagem natural. Em fevereiro, durante as tempestades, cerca de 500 pessoas foram retiradas das habitações no Conselho de Almada. Algumas marcaram hoje presença na apresentação deste relatório e ficaram com a clara noção de que não vão voltar para a antiga casa.
2: Um estudo da Universidade Nova que hoje diz que o topo da Arriba Fóssil da Costa de Caparica, em Almada, recuou cerca de 7 metros em algumas zonas durante as tempestades do início do ano. E um estudo que dá também uma recomendação para que algumas destas zonas não voltem a receber moradores.
5: Informação Antena 1 às 5 da tarde, no programa da tarde, com Rita Fernandes, também em simultâneo com a RTP Antena 1 Madeira e com a RTP Mundo e sempre online em noticias.rtp.pt. E já está tudo pronto para espreitarmos novamente as estradas com Paulo Galvão.
6: Começamos pela região oeste, pela A8, condicionada, sentido Lisboa-Leiria, com despiste na zona de Óbidos, ao quilómetro 72, a pedir atenção no Porto, VCI marcha lenta, na subida do Estádio do Dragão para a A3 e da Boa Vista para a Ponta Rápida, a Avenida AEP já em hora de ponta, na cidade de Lisboa, a segunda circular está congestionada e demorada nos dois sentidos, entre o Estádio da Luz e o Terminal 2 do aeroporto, a ponte 25 de Abril, de norte para sul, para em Campolide, os acessos estão preenchidos.
5: Não penses que te escapas, Paulo Galvão.
6: Ao inquérito.
5: Ah, pois, o inquérito de hoje, sob o mote do Dia Mundial da Música. Portanto, o que é que eu quero que tu fazes?
6: E é agora.
5: É agora, neste preciso momento. Quero que escolhas uma música para passar aqui no programa da tarde.
6: Por acaso tenho estado a ouvir e já tinha pensado o que é que havia de escolher no caso de me chamares.
5: No caso de, não é?
6: Portanto, coloca-te apostos, porque é música portuguesa, se tiveres aí à mão.
5: Certo.
6: Vou escolher duas, tu escolhes uma. Uhum. Vou escolher o Porto Sentido do Rui Veloso e o Porto Covo do Rui Veloso.
5: Olha.
6: Porque leva-nos lá para trás, para aquela, enfim, para aquela nostalgia do início dos anos 80, com letra e música que retratam aqueles sítios, a cidade do Porto, não é?
5: Sim.
6: Quando entramos ali no Porto pela Serra do Pilar e também a aldeia de Porto Covo, onde eu passo férias também, portanto isto é tipo, é como é uma espécie de autocolante. São duas músicas que nos levam lá para trás, mas que, enfim, ficam para sempre.
5: Maravilha, vou fazer isto mais vezes contigo, Paulo Galvão.
6: Então está bem, vais escolher qual?
5: Vou escolher Porto Sentido. Gosto de ambas, mas também gosto muito desta, porque também gosto muito do Porto. E é de facto esse quadro maravilhoso que estavas a pintar ainda agora. Portanto, vai ser essa a escolha, pode ser?
6: Então vamos lá.
5: Então vamos a isso. Linha Verde 821-0101 está disponível para dar e receber informações sobre o trânsito. Boa viagem.
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5: É a escolha de Paulo Galvão e também um pouco a minha, porque ele deixou-me escolher e ter aqui um pouquinho de mão nisto. Portanto, vamos a isso no Dia Mundial da Música. A escolhida é Porto Sentido, de Rui Veloso.

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1: E claro, ligamos também às teorias da conspiração. Hoje há mais uma para conhecer com Fernando Neves. E claro, eu chateio sempre o Paulo, o Fernando, para saber um pouquinho mais sobre o episódio de cada dia. Por isso, Fernando, conta-nos lá então. Até onde vamos hoje nestas teorias da conspiração?
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1: É mesmo em qualquer lugar, não paramos quietos, já de seguida vamos ao Brasil.
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1: Vamos então ao Brasil, Rita. As eleições são já no domingo.
8: Estamos a dias da eleição presidencial no Brasil, mas já hoje há um debate organizado pela Globo, mas sem Lula da Silva. É também hoje que termina a campanha na TV, na rádio e também online, na internet, nas redes sociais. A acompanhar estas eleições está o Daniel Catalão, correspondente da RTP Antena 1 no Brasil. Olá, Daniel. Logo à noite há debate, serão 9 da noite em Brasília, cerca de 1 da madrugada em Lisboa. Lula da Silva não vai estar neste debate. Quais são os temas mais quentes que prevês que vão estar em debate mais logo?
9: Olha, em relação ao debate, devo dizer-te que, de facto, há aqui uma decisão tática, não é? Lula da Silva já confirmou que não vai, fez então essa primeira volta sem ter pisado num único estúdio de confronto coletivo. Bolsonaro vai pela primeira vez. Nos outros debates só estiveram os restantes candidatos, que têm, enfim, números irrisórios, porque as eleições são entre os dois, entre Flávio Bolsonaro e Lula. A coordenação do PT e de Lula vê, enfim, com as declarações polémicas dos últimos dias, já vamos falar sobre isso, e também de algum cerco jurídico em torno das redes, enfim, Lula poderia ser fuzilado completamente durante 3 horas consecutivas pelos 4 adversários em direto. Portanto, seria o bombo da festa, como costumamos dizer. É lógico que, do outro lado, tem aqui este perigo de entregar um palco e uma cadeira vazia e dar o palco de 30 milhões de pessoas a Bolsonaro e aos restantes candidatos que poderão surgir nele. E, portanto, como há ainda aqui uma margem curta para disputar de eleitorado, enfim, poderão eventualmente aproveitar-se. Mas também há um risco à direita, porque, como é tudo à direita, Flávio poderá ser o alvo de todos os outros. É uma expectativa para ver mais logo. É claro que, em termos de temáticas, tem-se falado muito pouco de verdadeiros projetos para o Brasil, as questões da segurança, as questões da dívida, tudo tem passado ao lado, porque depois há aqui um nível surreal de campanha que acontece e conto já, nomeadamente, o que está mais forte nos últimos dias, que tem a ver com religião. Até Nossa Senhora da Aparecida entrou, que é padroeira do Brasil, e entrou com uma força, com um estrondo terrível na campanha. O caso está mesmo em análise no...
8: Perdemos a ligação que tínhamos com o Daniel Catalão, correspondente da RTP Antena 1 no Brasil. Ele que estava a fazer essa previsão para o debate de logo à noite. Daniel, conseguimos recuperar agora a ligação contigo, correspondente da RTP Antena 1 no Brasil. No debate de mais logo, estavas a fazer essa previsão sobre alguns dos temas mais quentes que vão estar em debate e dizias que até a religião está metida ao barulho. Não, não é possível recuperar a ligação com o correspondente da RTP Antena 1 no Brasil, Daniel Catalão. Olhávamos a esta hora para o debate, que mais logo não vai contar com a presença de Lula da Silva, um debate a poucos dias das eleições presidenciais no Brasil, são já no domingo, mas já hoje há esse debate organizado pela Globo, uma das televisões, um dos canais brasileiros mais ouvidos no país. Vai sim estar presente Flávio Bolsonaro nesse debate televisivo. É também hoje que termina a campanha na televisão, na rádio, também online, nas redes sociais, mas nas ruas essa campanha vai continuar a ser feita ao longo dos próximos dias, também no sábado, no domingo. Estão então marcadas essas eleições presidenciais, já hoje, por volta da 1 da madrugada aqui em Lisboa, mas 9 da noite em Brasília, há esse debate que coloca frente a frente os vários candidatos. Voltamos a ter ligação com o correspondente da RTP Antena 1 no Brasil, Daniel. Viva, olá. Estavas a fazer essa previsão sobre alguns dos temas que estão a ser discutidos no âmbito desta campanha.
9: Desculpa que eu não sei onde parei.
8: Olha, falavas inclusivamente da religião, que tem sido um tema.
9: Ah, certo. Então vamos por aí. Foi um problema técnico meu. Não vou responsabilizar a grande equipa técnica da Antena 1.
8: Regressamos, é o que interessa.
9: Já cá estamos e aqui para falar. Bem, estava eu a dizer que verdadeiramente a religião entrou com um estrondo e Nossa Senhora da Aparecida ficou no centro do debate político. Pode parecer surreal, mas é verdade. O caso concreto, vou explicar, é que foi espalhada uma informação, e isso depois nas redes sociais aqui no Brasil, é fogo, em palha seca. E foi passada a desinformação, alegando que Flávio Bolsonaro ia retirar a Nossa Senhora da Aparecida, o Estatuto de Padroeira do Brasil, em favor do eleitorado evangélico, não é? Um caso que ultrapassou, enfim, 900 mil menções nas redes, e forçou então o Tribunal Superior Eleitoral e o Supremo Tribunal a intervir para mandar tirar esses posts do que foi feito. Ora, Lula tinha aproveitado na altura logo para dizer e pegar numa imagem em Belém do Pará, uma imagem de Nossa Senhora, e dizer que com ele ninguém vai avacalhar a Nossa Senhora. Flávio tinha negado de imediato, atribuiu a falsidade ao PT, mas isto levantou uma grande confusão e nos últimos 2-3 dias, enfim, tem dominado aqui claramente o debate. Ora, depois, só para terminar, aconteceu aqui um contra-ataque do outro lado, porque em Belém também, Lula da Silva, ao tentar criticar o preconceito dos homens em relação ao exame preventivo da próstata, não é? Aquele exame do toque, Lula cometeu um deslize retórico incrível ao falar numa descontração muito grande, dizendo que as mulheres aprendem a tomar o toque desde pequenas. E isto, obviamente, a máquina bolsonarista aproveitou logo para o acusar até de pedofilia. Nicolás Ferreira, que é um dos deputados mais ativos nas redes sociais, tirou só um pedacinho da declaração de Lula, descontextualizou-a e, portanto, isto deu uma confusão enorme. O Tribunal Superior Eleitoral teve que intervir, alegando a descontextualização de um tema de saúde preventiva e obrigou à retirada dessas publicações. Mas o que é que acontece aqui? Era isso que eu queria chamar a atenção. É que é um tiro no pé. Ou seja, a poucos dias das eleições, qualquer declaração que Lula possa fazer pode retirar-lhe votos, não é? E essa é uma das preocupações e por isso mesmo a equipa de Lula não o quer hoje no debate, quer resguardá-lo para um duelo direto na segunda volta com Flávio Bolsonaro.
8: Daniel Catalão, correspondente da RTP Antena 1 no Brasil, ele que vai acompanhar o debate de hoje, organizado pela Globo. Lula da Silva não vai estar presente, Flávio Bolsonaro vai estar no debate. Poucos dias das eleições, estão marcadas para domingo as presidenciais no Brasil.
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1: 5:30, ligamos à informação novamente.
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1: Nova ronda pela atualidade a esta hora com Susana Barros.
2: Atenção no protesto desta tarde dos bombeiros sapadores em Lisboa. Dezenas de profissionais concentraram-se junto à sede do governo. Estava prevista uma reunião com o executivo, mas ela foi adiada para dia 19. Os sapadores querem negociar condições de trabalho. Há pouco os ânimos exaltaram-se, houve troca de insultos e empurrões no incidente com a PSP. Luís Montenegro anuncia o aumento do complemento social para idosos, mais 50 euros no próximo ano. O valor vai ser incluído no orçamento do Estado proposto pelo Governo. Este apoio mensal para pessoas idosas com baixos rendimentos chegará assim aos 720 euros. Anúncio feito por Luís Montenegro no final do Conselho de Ministros na Guarda. Antes desta reunião, o Primeiro-Ministro falou com Jorge Jesus, Cristiano Ronaldo e Pedro Proença. A informação foi confirmada pelo gabinete de Montenegro sem mais detalhes. Esta tarde, Marcelo Rebelo de Sousa pediu união. O que importa é a seleção nacional, afirmou o antigo Presidente da República, num momento que considerou crucial para a seleção portuguesa. Palavras de Marcelo esta tarde em Pontevedra, onde se encontra para receber o prémio Luso-Espanhol do Fórum La Torre. O Chega marcou para o final do mês eleições diretas para a liderança do partido. André Ventura já anunciou que será de novo candidato. A votação está marcada para dia 31 de outubro.
1: Na secção desportiva, David Carvalho, hoje não há CR7.
3: Hoje é dia de Dinamarca-Portugal sem o capitão. É a terceira jornada da Liga das Nações. A seleção tenta o pleno de triunfos no estádio Parken de Copenhaga, mas as atenções continuam centradas no abandono de Cristiano Ronaldo, um acontecimento com impacto global, assumindo a ruptura com o selecionador Jorge Jesus. Na Antena 1, Carlos Godinho, antigo diretor técnico na Federação Portuguesa de Futebol, acompanhou inteiramente o percurso de CR7 na seleção e lamenta a forma como está ser percorrida esta reta final que podia ter sido evitada.
4: Não devíamos ter chegado a este ponto, mas sem estar a ser justo ou injusto para alguém. Eu estou fora da federação há cerca de um ano e meio e, portanto, não conheço não só a atual estrutura, como a atual direção, não conheço as pessoas, conheço superficialmente algumas, mas não conheço a estrutura que está montada e parece-me que, pronto, não se devia ter chegado ao ponto que se chegou.
3: Carlos Godinho, entrevistado por José Carlos Lopes, fonte oficial do gabinete do Primeiro-Ministro, confirmou à Antena 1 que Luís Montenegro falou ontem ao telefone com Cristiano Ronaldo, Jorge Jesus e Pedro Proença. Para o Dinamarca-Portugal, a camisola 7 vai ser usada por Rafael Leão. Francisco Conceição fica de fora por lesão. O jogo começa às 19h45. Tem relato de Fernando Eurico a partir de Copenhaga. Outros jogos em destaque hoje na Liga das Nações, nesta terceira jornada, grupo A4 de Portugal tem o País de Gales-Noruega em Cardiff, às 19h45. No grupo A2, também às 19h45, Grécia-Países Baixos e Alemanha-Sérvia. Nota ainda para Samuel Dahl, o defesa esquerdo do Benfica foi chamado de emergência à seleção da Suécia. Equipa orientada por Graham Potter tem alguns jogadores doentes antes do duplo compromisso com a Bósnia e Roménia na Liga B. Gianluca Prestiani foi titular na vitória da Argentina sobre a Bolívia por 4-0. O extremo do Benfica esteve 55 minutos em campo e ficou encantado.
5: Obviamente um jogador como eu, que é muito jovem, que não tem tantos minutos, mas deixo-me contagiar pelos jogadores que ganharam tantas coisas e é bom ver como é que eles se entregam em cada jogo, mesmo sendo amigáveis. É muito bom.
3: Próxima terça-feira fica marcada pela despedida de Messi com a camisola alvi-celeste. É insubstituível, diz Lionel Scaloni, selecionador argentino.
6: É irreemplazável, Leo é irreemplazável. Nosotros...
7: O Messi é insubstituível. Vamos tentar encontrar a mesma forma de jogar, com o mesmo sentido, ter bola, um futebol de posse para tentar chegar à baliza unidos, como equipa. Esta é a identidade desta seleção. Logicamente que com ele as coisas são diferentes, mas o desafio é continuarmos a jogar desta forma.
6: E o desafio, se é para chamá-lo assim, é seguir jogando desta maneira.
3: Argentina-Benin, a despedida de Messi com a camisola argentina, será no Estádio Monumental de Buenos Aires. Carlos Queiroz já não é selecionador do Ghana. Tinha renovado o contrato há cerca de um mês, mas não resistiu a duas derrotas em dois jogos na qualificação para a Taça das Nações Africanas. Na seleção feminina, Portugal vai defrontar a Irlanda do Norte na primeira ronda do play-off de acesso ao Mundial 2027. Francisco Neto divulgou hoje a lista de 26 convocadas e prevê dois encontros muito competitivos.
8: Serão dois jogos bastante competitivos, onde eu acho, acima de tudo, que a dimensão física, a intensidade, mas acho, acima de tudo, que a equipa que estiver mais concentrada nos dois jogos será a equipa que irá conseguir passar para o play-off seguinte.
3: Portugal visita o estádio Inverpark em Larne na primeira mão no dia 9, sexta-feira. Recebe a Irlanda do Norte em Portimão na terça-feira, dia 13. Em caso de sucesso, terá pela frente a Croácia ou a Islândia na segunda ronda do play-off por uma vaga no Mundial. Na Irpina, Francisca Castro e Carolina Tristão são estreantes em convocatórias. Ana Capeta lesionada e Diana Silva, por gravidez, ficam de fora. O Rio Ave prepara-se para fechar a qualquer momento a contratação de Vasco Seabra, treinador do Arouca, isto depois de ter sido oficializada a saída de Sotiris Sailaidopoulos ao serviço dos vilacondenses em 7 jogos na Liga. O grego somou apenas 4 pontos, 16º lugar em zona de play-off de descida. No ténis Challenger do Porto, Tiago Pereira defrontou o francês Hugo Grenier nos oitavos de final e foi eliminado pelos parciais de 7-6 com 10-8 no tie-break e 6-3. Henrique Rochas seguiu para os quartos de final ao vencer o croata Mili Polichak por 6-2 e 6-0. Joga amanhã com o dinamarquês August Holmgren. Desta madrugada vem a vitória de Jaime Faria na primeira ronda do ATP 500 de Tóquio, no Japão. O tenista português venceu o britânico Arthur Ferry em 3 sets, parciais de 6-4, 3-6 e 6-4. Nos oitavos de final vai defrontar o número 64 do mundo, o espanhol Jaume Munar.
1: David Carvalho, nesta ronda rápida pelo desporto na Antena 1, também na RTP Mundo e sempre online em desporto.rtp.pt. Voltamos ao trânsito com Paulo Galvão.
9: Começamos na região de Lisboa, esta hora com dificuldades já resolvidas na CRIL. Foi resolvido um acidente no Senhor Roubado, sentido Algés-Sacavém, com trânsito a escoar. Mais à frente, uma avaria retirada para a berma à entrada do túnel do Grilo, também com trânsito a escoar. Nacional 9 em Sintra, preenchida na reta de ralo. Final do IC16 para Casal de Câmara, com fila e com demora. Estrada de Passo de Arcos em hora de ponta, ponto 25 de Abril, para em Campolide, de norte para sul, com acessos preenchidos. Segura circular congestionada e demorada nos dois sentidos, mas mais entre os Olivais e a chegada ao IC19, onde há um acidente em Benfica. Note-se que vem com impacto para quem vem da segunda circular e para quem vem do Parque das Nações para entrar na CRIL. Filas no final da A1 na zona do Rio Trancão para chegar a Lisboa. No Porto, VCI em marcha lenta na subida do Estádio do Dragão para A3. Também da Boa Vista para a Ponta Rábida, a Avenida EP preenchida, a A3 também completa de Pedroços para a VCI. Mais a norte temos filas na Circular de Braga, com demora nos dois sentidos, em direção à saída para Vila Verde. E quem puder deve evitar a Estrada Nacional 14, entre Braga e Famalicão. Há trabalhos na zona de Arnoso e o trânsito está parado.
1: E a linha verde continua disponível, é o 800-21-0101, 800-21-0101. Boa viagem.
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1: Ainda não espreitámos o programa da manhã de hoje, mas nunca é tarde. Vamos lá então regressar às 7 da manhã de hoje.
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1: A música também esteve presente no programa da manhã de hoje e continua no programa da tarde. Rui Alves de Sousa, bem-vindo.
2: Eu sou a música.
1: Tu Olá. Não és a música. Também.
2: Eu, de certeza, há várias certezas que eu tenho na vida. Uma delas é que eu não nasci definitivamente para a música.
1: Portanto, não és como José Cid?
2: Não nasceste sou, não para sou a José música. Cid, de facto. Muito respeito ao senhor José Cid, que por cada Amar Como Jesus Amou fez grandes, grandes canções.
1: Que maravilha.
2: Eu também gosto do Amar Como Jesus Amou.
1: Eu sei que gostas. E de que outra música gostas mais?
2: Assertividade. Não sei se... Eu sei que tu gostas.
1: Não sei se vou ter tempo para passar uma música escolhida por ti.
2: Por mim?
1: Mas se pudesses escolher, deixar assim uma dica, caso eu tenha tempo, o que é que escolhias para ouvir hoje?
2: Porquê é que me fazes essas perguntas?
1: Porque eu sou assim, eu
2: daquelas
1: gosto.
2: Mais radiofónicas, friendly.
1: Sim,
2: coisa,
1: tem de ser, não é?
2: Ah, acho que o Little Lies dos Fleetwood Mac é assim sempre uma boa. É assim a primeira que me vem à cabeça, de
1: então,
2: facto. E quando eu estou a fazer emissão e me falta aí uma música, muitas vezes é uma que eu escolho.
1: Então pronto, vou tentar perceber se temos tempo para isso. Rui Alves de Sousa, com Mortinhos por Sair de Casa, para ouvir já a seguir.
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0: Ele surpreende-nos todos os dias. No Mortinhos por Sair de Casa é Rui Alves de Sousa.
1: Salut, Karina Jorge, ça va?
0: Très bien, ça va bien, ok?
1: Ça va bien, merci. Aujourd'hui, j'ai 5 idées à te proposer et je commence ici à Lisbonne au Festival du Cinéma Français, ça te convient?
0: Sim, pode ser, mas com croissant também a acompanhar.
1: Festa do Cinema Francês começa hoje a 27ª edição aqui em Lisboa. Há muita coisa a acontecer, há uma homenagem à Brigitte Bardot com ciclo na Cinemateca. Daqui a pouco às 19 passa O Desprezo, que é um dos filmes mais marcantes da carreira da atriz Brigitte Bardot. Hoje às 21 horas no Cinema São Jorge, De Gaulle Resistência. Basicamente fizeram um filme em duas partes sobre o general De Gaulle e a primeira parte passa hoje no São Jorge. Há muitos clássicos e novidades na Festa do Cinema Francês, novos filmes de realizadores consagrados. Deixo só aqui duas dicas de dois filmes que me chamaram a atenção para os próximos dias. Um chama-se A Desconhecida, tem a Léa Seydoux. É um thriller sobre identidades que se confundem entre desejo, obsessão e realidade, e a adaptação de uma banda desenhada também. Passa na segunda às 21h30 no Cinema São Jorge. E este, eu vou fazer tudo para ir ver este na terça-feira, chama-se Júpiter, parte de uma situação limite para mergulhar nos bastidores do poder. A tentativa de assassinato do presidente russo que ameaça desencadear uma guerra nuclear. Temas em cima da mesa. Mais do que um filme catástrofe, diz a Festa do Cinema Francês, é uma imersão realista e claustrofóbica no peso de deter o poder de destruir o mundo. Parece-me interessante. Sábado, dia 3 às 21h15 e terça, dia 6 às 21h na UCI. Depois a Festa do Cinema Francês vai andar pelo país, no Porto a partir do dia 9 e depois noutras cidades, festadocinemafrancês.com, para saberem tudo. Ça va bien? Ça, oui,
0: ça va bien.
1: E agora continuamos em português. Uma página de história, um pedaço da tua
0: glória que vai passar breve memória. Um clássico.
1: É, não é? Assim muito rápido. Foram 3 segundos de The Weasel na nesta tarde de quinta-feira na Antena 1. Amanhã e sábado, em Lolé, há o 9º Encontro de História. Reúne investigadores, académicos e a comunidade para debater o passado, a identidade e o património do concelho, através de uma perspectiva científica e multidisciplinar. Esta palavra que é muito pomposa, mas quer dizer que envolve várias áreas,
0: certo,
1: com conversas a acontecerem para saberem tudo. Também do que é que anda a ser feito na parte arqueológica das escavações nas obras do Centro Histórico de Lolé. Portanto, este 9º Encontro da História, amanhã e sábado a acontecer. Rural Beja, em Beja, lá está. De amanhã, segunda-feira, no Parque de Feiras e Exposições de Beja, promove a identidade do território do sul do país ao nível económico, cultural e turístico. Há muita coisa, olha, Karina. Há conferências, concursos, workshops, show cookings, petiscadas, espetáculos equestres. Pergunto-te, quem será a campeã fêmea e o campeão macho do Pur Sangue Lusitano 2026?
0: Quem será?
1: Não sei.
0: É um concurso.
1: É um concurso.
0: Um certame.
1: Vão ser premiados, vão ser descobertos os vencedores deste ano. Há interação e alimentação de aves também no Rural Beja, desfile e atuações de grupos corais, provas de vinhos e música.
0: Isto é um gato.
1: É um gato.
0: Isto
1: porquê?
0: É um gato, não é?
1: É, sabes porquê? Porque amanhã vai estar por lá, pelo Rural Beja, o DJ Dani Gato. Enfim.
0: Ai, obrigada por isto.
1: Ora essa, também no sábado, na música. Sabes onde é que é isto?
0: De onde é?
1: 1990, Mingos e Samurais. É o Irmãos de Sangue que abre o disco do Rui Veloso e com letras do Carlos Tito.
0: Eu
1: gosto muito
0: buscar
1: desta canção que pouca gente se lembra. Não sei se vai fazer parte do alinhamento, mas o Rui Veloso vai estar sábado no Rural Beja, domingo Chico da Tina e mais a acontecer de amanhã, segunda-feira, no Parque de Feiras e Exposições de Beja, ruralbeja2026.pt, para saberem tudo. Ainda na música, Karina. Este é um som do disco do Máximo, que é um compositor e pianista que nasceu em Coimbra em 2003. Vê lá tu, portanto tem 23 anos. Onde é que tu estavas em 2003?
0: Em 2003 tinha 17 anos.
1: Tinhas 17 anos.
0: Tinha 17 anos, estava no ensino secundário.
1: Eu tinha 8, já sabia ler.
0: Bebê.
1: E o Máximo vai estar a apresentar este e outros temas do disco Pangeia. Este tema, por acaso, chama-se Outono, e nós já estamos em época disso. Ele vai estar hoje, às 21h30, em Lisboa, no Beleza. Dia 2, amanhã, no Douro Jazz, em Vila Real. E em Óbidos, no Festival Fólio, a 9 de outubro, para descobrirem este álbum Pangeia. E vou acabar também a dizer outra língua, que esta não percebo nada. Portanto, vamos ver se... Portanto, Jag trot inte jat jag liderav Stockholm syndromet gör att det med dig.
0: E pronto,
1: isto foi uma tentativa de sueco.
0: Trocando por miúdos. É sueco.
1: É sueco. E aquilo que eu tentei dizer foi: eu acho que não sofro de síndrome de Estocolmo. E tu?
0: Eu acho que também
1: Pronto,
0: não.
1: Muito bem.
0: Também não.
1: Provavelmente os nossos ouvintes sabem que a síndrome de Estocolmo é esta ideia de uma resposta psicológica de uma vítima que começa a sentir afeição pelo seu raptor ou agressor, etc. Mas isto é uma origem real. Esta síndrome de Estocolmo surgiu, a ideia, em agosto de 1973, durante um assalto a um banco em Estocolmo.
0: Certo.
1: E há um filme de 2018 que tem o Ethan Hawke e a Noomi Rapace que fala precisamente disso, chama-se Síndrome de Estocolmo e vai passar hoje em Torres Vedras, portanto conta essa história real em 73 e pronto, a origem desta ideia de Síndrome de Estocolmo passa hoje então às 21 horas no Teatro Cine de Torres Vedras.
0: Já está.
1: Já está, sim, senhora.
0: Então depois fica atento porque a musiquinha que tu escolheste...
1: Ah, vai passar.
0: É provável.
1: Ai, que
0: passe.
1: Dá.
0: É verdade.
1: Não é nenhuma conspiração, pois não.
0: Não é nada conspiração nenhuma, não. Quanto à música, será real. As teorias da conspiração chegam, entretanto. É já a seguir.
1: Então
0: beijinhos.
1: Vá, até amanhã.
0: Até amanhã.
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1: Temos ligado e muito à música durante todo este Dia Mundial da Música, por aqui na Rádio que Liga Portugal. E no programa da tarde não será exceção. Temos ouvido algumas das escolhas de quem faz parte deste programa. Vou pedindo para que escolham a música que marcou de alguma forma, momentos especiais ou simplesmente porque gosta de ouvir essas músicas na rádio. Mas mais à frente, daqui por uma hora, aliás, menos de uma hora, vou ter o prazer de receber Rita Red Shoes aqui em direto no programa da tarde. Vamos conversar um pouquinho e vamos também ouvi-la tocar dois temas ao vivo. Assinalamos assim este Dia Mundial da Música na Antena 1. Obrigada por estar desse lado. Viva a música!
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1: E viva também às teorias da conspiração com Fernando Neves, que hoje nos fala de um tal de glitch.
3: You talking to me? 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
4: I want the voices.
3: You talking to me?
5: Voices. President Kennedy died at 1 p.m.
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6: Here's Johnny.
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8: E se a realidade tivesse bugs? E se de vez em quando alguma coisa corresse mal? Um objeto desaparece. Uma pessoa aparece duas vezes. Uma conversa repete-se. Ou entramos num lugar onde nunca estivemos, mas temos a certeza de já lá ter estado. E se não fosse apenas uma memória? E se fosse a própria realidade? A ideia tornou-se popular com The Matrix.
9: What did you see? What happened?
8: Neo vê um gato passar e depois vê exatamente o mesmo gato passar outra vez. Déjà vu.
10: Switch, APOC.
8: No filme, aquilo significa que alguma coisa mudou. Mas o déjà vu existe. É uma experiência humana real. E há uma coisa particularmente curiosa. Durante um déjà vu, podemos sentir que sabemos o que vai acontecer a seguir, sem que, na realidade, consigamos prevê-lo melhor do que o acaso. Imagine, pousamos as chaves aqui, saímos, voltamos, as chaves desapareceram, procuramos, nada. Voltamos a procurar e aparecem exatamente onde já tínhamos procurado. É uma experiência banal, mas na internet existe outra interpretação. Eu não perdi as chaves, a realidade é que mudou. E começaram a aparecer relatos semelhantes, objetos que desaparecem, acontecimentos que parecem repetir-se, pessoas que parecem estar onde não poderiam estar. E alguém decidiu dar um nome a tudo isto. Glitch in the Matrix. Há uma história que se tornou lendária. Foi contada originalmente por um utilizador anónimo no Reddit, conhecido como Temptutasun. Segundo o relato, o homem ficou inconsciente depois de sofrer uma pancada na cabeça durante um jogo de futebol americano. E durante aquele período de inconsciência diz ter vivido uma vida inteira. Conheceu uma mulher, casou, teve filhos, construiu uma família. Tudo parecia absolutamente real, até reparar numa coisa, uma lâmpada. A lâmpada parecia estranha, não sabia explicar porquê, mas quanto mais olhava para ela, mais aquela realidade começava a desfazer-se. Quando acordou, percebeu que aquela vida inteira nunca tinha acontecido. O comentário original desapareceu, mas foi posteriormente republicado no Reddit e tornou-se uma das histórias mais conhecidas da comunidade Glitch in the Matrix. A história da lâmpada levanta uma pergunta ainda mais estranha. E se o erro não estiver na realidade? E se estiver na nossa memória da realidade? É aqui que encontramos outro fenómeno da internet, o efeito Mandela. O nome nasceu de uma memória coletiva aparentemente errada. Muitas pessoas acreditavam lembrar-se de Nelson Mandela ter morrido na prisão nos anos 80. Só que Mandela saiu da prisão em 1990 e morreu apenas em 2013. Depois começaram a aparecer outros exemplos. Pessoas que juram que um logotipo era diferente, que uma personagem tinha outro nome. Uma pessoa pode estar, de facto, enganada. Duas também. Mas quando milhares de pessoas partilham a mesma memória falsa, a pergunta torna-se perturbadora. Como é que tantas pessoas conseguem lembrar-se da mesma coisa que nunca aconteceu? A explicação mais provável não é uma realidade alternativa, é a memória humana. O nosso cérebro não grava o mundo como uma câmara. Reconstrói-o. Uma história gera outra. Um vídeo gera 10. 10 vídeos geram milhares. E o algoritmo começa a mostrar-nos precisamente aquilo que já procurámos. A partir desse momento, não estamos apenas a viver uma experiência. Estamos a aprender como interpretá-la. Talvez a Matrix não esteja a falhar. Talvez o verdadeiro glitch esteja na forma como construímos a realidade, com as histórias que escolhemos acreditar.
1: Para além de ouvir as teorias da conspiração aqui na rádio, sempre no programa da tarde a esta hora, pode também participar de várias discussões numa página do Facebook dedicada a isso mesmo. Foi construída por Fernando Neves, chama-se Teorias da Conspiração Antena 1 e é por lá que pode também fazer parte desta comunidade e até dar ideias, porque não, para mais um episódio de Teorias da Conspiração que está de regresso amanhã.
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1: E agora sim, vamos a mais uma escolha de parodia mundial da música, desta vez com a escolha de Rui Alves de Sousa, que ainda há pouco, ao fazer o Mortinhos por sair de casa, escolheu esta maravilhosa dos Fleetwood Mac, Little Lies, para ouvir agora.

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1: E amanhã chegamos ao final da semana. Sexta-feira com sol e nuvens. Há mistura, aguaceiros previstos a partir do final da manhã na região sul do país. Também no interior norte e centro. Trovoada prevista também. Vai ser um belíssimo final de semana. E a subida da temperatura também está então prevista para o norte e centro. Começando a nossa ronda na Guarda, que chega aos 22 graus de máxima amanhã. Viana do Castelo, Vila Real e Aveiro, 24. Bragança e Viseu, 25. Porto e Faro, 26. Braga, 27. Por Coimbra, Leiria e Porto Alegre, 28. Castelo Branco, Setúbal e Beja, 29. Lisboa e Évora, 30. Chegamos a Santarém, o distrito mais quente amanhã, com 32 graus de máxima. Há notícias para ouvir às 6 em ponto aqui.
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1: Seis horas no continente e na Madeira, 5 nos Açores. Rita, principais títulos a esta hora.
2: O Bloco de Esquerda diz que o líder do PS está a dar um cheque em branco ao Governo para avançar com o Orçamento do Estado para 2027. É a reação de José Manuel Pureza às palavras de José Luís Carneiro, que anunciou abstenção nos votos para o Orçamento do Estado.

0: avançar com o orçamento do Estado para o próximo ano sem exigir ainda condições concretas. O Bloco fala num cheque em branco e num favor ao Governo numa mensagem publicada nas redes sociais como resposta ao anúncio feito ontem por José Luís Carneiro, que avançou que vai optar pela abstenção quando votar o próximo orçamento do Estado. O coordenador do Bloco de Esquerda, José Manuel Pureza, critica o PS.
1: A decisão de José Luís Carneiro é um cheque em branco e é um favor ao Governo. Montenegro sorri com esse favor. O Chega dá-lhe o discurso e o PS dá-lhe os votos. Haverá muitos socialistas que não desistem de ser alternativa à direita e que não estão mesmo nada confortáveis com manter esta crise do custo de vida e a degradação dos serviços públicos. É também com eles que nós vamos à luta contra o orçamento do Governo.
0: Uma mensagem publicada nas redes sociais por José Manuel Pureza, do Bloco de Esquerda, ele que acusa o líder do PS de estar a dar um cheque em branco ao Governo para avançar com o orçamento do Estado para o próximo ano. Vai aumentar o complemento solidário para idosos, um aumento de 50 euros já no próximo ano, nesta ajuda paga pelo Estado aos pensionistas com rendimentos mais baixos. A medida sai do Conselho de Ministros de hoje, que reuniu na Guarda e foi explicada pelo Primeiro-Ministro.
2: O aumento será de 50 euros e, portanto, o valor de referência passará para 720 euros, o que representa um aumento significativo face ao valor que estava vigente em abril de 2024, quando iniciámos funções, e que era de cerca de 550 euros.
0: Aumenta no próximo ano o complemento solidário para idosos, um aumento de 50 euros na ajuda paga pelo Estado aos pensionistas com rendimentos mais baixos. Na reunião do Conselho de Ministros, o tema principal foi o cumprimento do PRR, o Plano de Recuperação e Resiliência. Já foi feito o último pedido de pagamento à União Europeia, mas há projetos que ficaram de fora. Luís Montenegro diz que vai ser criada uma linha de apoio de 200 milhões de euros para acabar essas obras.
2: Uma linha de 200 milhões de euros dentro do orçamento do Estado para garantir que os projetos que estão inacabados possam chegar a bom termo e também uma decisão que tomámos com vista a termos os instrumentos para monitorizar, avaliar e auditar todos os investimentos no âmbito do PRR, num trabalho e com os instrumentos que estarão vigentes até 31 de dezembro de 2028, com o intuito de fazermos essa avaliação e também de podermos detectar alguns comportamentos que possam ter sido tomados fora das regras e, portanto, combatermos também a fraude e o aproveitamento indevido dos financiamentos que estiveram disponíveis.
0: O Ministro da Economia explica que as obras que estão paradas têm de ficar prontas até dezembro do próximo ano.
3: Para garantir que todas essas obras que estão em curso vão poder ser cumpridas. Para isso será necessário fazer aditamentos aos contratos entre a estrutura de missão Recuperar Portugal e essas entidades beneficiárias do PRR para ajustar o novo prazo, e é preciso que essas obras fiquem concluídas até 31 de dezembro de 2027, 31 de dezembro do próximo ano. Fazemos o ajustamento aos contratos para dizer às partes o seguinte: apesar de não terem cumprido o primeiro prazo, não vão ter que devolver os fundos que já receberam, desde que se comprometam a cumprir as obras até 31 de dezembro de 2027.
0: Medidas para garantir que ficam prontas até dezembro do próximo ano as obras que estão paradas ou em andamento, mas que não têm dinheiro para terminar, obras que ficaram de fora do plano de recuperação e resiliência. O PRR foi o tema principal da reunião do Conselho de Ministros de hoje, que reuniu na Câmara Municipal da Guarda, mas desta reunião sai também um aumento de 50 euros no complemento solidário para idosos, aumento já no próximo ano. O Chega vai a eleições no final do mês, dia 31 de outubro. Há eleições diretas para a liderança do partido. André Ventura volta a recandidatar-se à liderança do Chega. Depois desta eleição, ainda falta marcar o congresso do Chega. Ainda não são conhecidas datas para que aconteça esse congresso. Até agora,

0: As datas apontadas pelo próprio André Ventura são para o final de novembro. Antes disso, a 31 de outubro, há eleições diretas para a liderança do Chega. O topo da Riba Fóssil da Costa de Caparica, em Almada, recuou cerca de 7 metros em algumas zonas durante as tempestades de fevereiro. A conclusão está num estudo feito pela Universidade Nova, um estudo que foi apresentado hoje. Durante vários meses, uma equipa da Faculdade de Ciências e Tecnologia estudou esta riba, sobretudo as zonas onde houve vários deslizamentos de terras. Agora, Sérgio Infante, há uma recomendação deste estudo para que algumas destas zonas não voltem a receber moradores.
1: As notícias não foram animadoras para quem aguardava um regresso a casa. A principal recomendação aponta para zonas de risco muito elevado e é aconselhada uma desocupação permanente por razões de segurança. Por exemplo, o estudo indica que na zona de Porto Brandão foi observado em fevereiro um recuo de terreno superior a 6 metros. Mais para sul, entre a Raposeira, São João e Santo António, o recuo histórico considerado é superior a 4 metros, mas um deslize de terras recente provocou de imediato um desgaste superior a 1 metro, o que demonstra a instabilidade permanente. E por isso nestas zonas é recomendada a existência de faixas de proteção de cerca de 20 metros, onde não devem existir novas construções, instalados equipamentos, como estacionamentos, e onde não devem mesmo existir atividades que impliquem a permanência de pessoas. Tudo o que possa significar peso adicional para a riba é um risco. Em relação às casas que ficam agora dentro destas faixas de proteção, devem ser desocupadas e demolidas e as zonas transformadas em paisagem natural. Em fevereiro, durante as tempestades, cerca de 500 pessoas foram retiradas das habitações no Conselho de Almada. Algumas marcaram hoje presença na apresentação deste relatório e ficaram a perceber que a mudança de casa é agora inevitável.
0: Conclusões que estão num estudo da Universidade Nova, um estudo que mostra que o topo da Riba Fóssil da Costa de Caparica, em Almada, recuou cerca de 7 metros em algumas zonas durante as tempestades do início do ano e há uma recomendação que sai deste estudo para que algumas dessas zonas não voltem a receber moradores. Foi adiada a reunião entre governo e bombeiros sapadores, marcada para negociar regras para os horários de trabalho destes bombeiros. O Sindicato dos Bombeiros Sapadores diz que está há um ano a tentar fechar esta negociação e lembra que o governo já desmarcou reuniões várias vezes. Entretanto, um grupo de bombeiros esteve reunido à porta da sede do governo em Lisboa. Chegou mesmo a haver alguns confrontos de bombeiros, tendo em conta que esta reunião foi adiada. É isso que confirma um dos representantes, Ricardo Cunha, representante do Sindicato dos Bombeiros Sapadores.
2: O sindicato simplesmente não apareceu, porque não ia ter reunião. Informámos os bombeiros que não ia haver reunião, que foi desmarcado ontem pelo governo. Emitimos, inclusive, um comunicado a alertar o governo que estamos a ser pressionados para novos protestos nacionais, mas já se viu como é que os bombeiros estão. Ou seja, o governo está a instigar a que, caso exista protestos, as coisas possam tomar outros caminhos que não um caminho normal. Não é? E pedimos ao Governo, exigimos mesmo ao Governo, que antecipa, porque o Governo disse-nos a nós que prevê reunir novamente a 19 de outubro. E nós o que dissemos foi que o Governo tem que antecipar essas reuniões por uma questão de respeito até por estes profissionais, porque o Governo não conhece a palavra respeito. O Sr. Primeiro-Ministro fala muito em responsabilidade, mas eu acho que não conhece o significado dessa palavra, porque aquilo que o Governo tem feito com os bombeiros sapadores é tudo menos responsável.
0: Está desiludido o Presidente do Sindicato dos Bombeiros Sapadores, depois de ter sido adiada a reunião entre o Governo e os bombeiros sapadores, um encontro marcado para negociar a reunião entre o Governo e os bombeiros sapadores, um encontro marcado para negociar regras para os horários de trabalho dos bombeiros. O sindicato diz que está há um ano a tentar fechar esta negociação. Marcelo Rebelo de Sousa pede união aos portugueses em torno da Seleção Nacional de Futebol depois da saída de Cristiano Ronaldo. O antigo Presidente da República está em Espanha num fórum internacional e falou com os jornalistas sobre o que se passa na seleção. Marcelo Rebelo de Sousa diz que o foco tem de ser em quem vai entrar em campo daqui a pouco.
3: Hoje temos um jogo e, portanto, hoje temos que estar todos unidos.
4: Mas entende esta reação?
3: Porque todos unidos, porque o que importa é a seleção portuguesa, é Portugal, e temos que estar todos unidos atrás de Portugal. Hoje, sobretudo, temos um jogo na Dinamarca e domingo lá estarei.

0: com a Noruega.
1: Marcelo Rebelo de Sousa está em Espanha, num fórum internacional que discute alguns dos desafios da relação entre a Europa e as Américas. Marcelo foi condecorado pelo rei Filipe VI num reconhecimento pelos contributos para o reforço da democracia. O antigo presidente da República reconhece a importância desta distinção.
0: É muito importante por ser o primeiro português, por ser um prémio luso-espanhol, por ser um prémio atribuído por uma fundação que há muitos anos defende a colaboração entre Espanha e Portugal, por ser um prémio dado àquilo que é comum a nós na Europa e no mundo. Temos diásporas fortes, temos línguas fortes em todo o mundo, temos uma presença forte na Europa e em todos os continentes. E isso é uma realidade que vale hoje, vale amanhã, vale sempre.
1: Marcelo Rebelo de Sousa, que foi condecorado pelo rei Filipe VI num fórum internacional que discute os desafios da relação entre a Europa e as Américas. Marcelo, em Espanha, mas com a cabeça em Portugal, acabou por pedir em Espanha união aos portugueses em torno da Seleção Nacional de Futebol depois da saída de Cristiano Ronaldo. Nesta altura, a seleção portuguesa já está a caminho do estádio para o jogo com a Dinamarca, que arranca às 7h45.
2: Rita Fernandes, nesta edição das 6, um simultâneo com a RTP Antena 1 Açores e RTP Mundo, sempre online em noticias.rtp.pt.
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2: Para a frente é o caminho. Paulo Galvão, o que é que vês a esta hora?
4: A não ser que estejamos na segunda circular, está parada, o trânsito está muito demorado. Há um acidente agora no sentido Sacavém-Benfica, depois da área de serviço do aeroporto, na zona de saída para a Alta de Lisboa. Trânsito demorado nos Olivais, a deixar também a Avenida Machado Gomes da Costa parada, tal como os acessos à rotunda do relógio. Mais à frente, à chegada ao IC19, um novo acidente, também com trânsito parado em Benfica. E quem vem de Benfica para o aeroporto também está em dificuldades entre o Estádio da Luz e a zona do aeroporto. A segunda circular está também preenchida para o Norte de Sacavém, tal como o IC2 na zona de Moscavide. A chegada à zona da Cril do Tunel do Grilo, com filas no final do eixo Norte-Sul. Trânsito regular no IC19, intenso apenas de Alfragide para a reta dos comandos da Amadora. Há assim também de Caselas para a zona do Estádio Nacional, no Pararranca, mas também à chegada a Lisboa, no Alto de Monsanto, para as Amoreiras. A ponte 25 de Abril está preenchida entre a zona do Aqueduto das Águas Livres e o Tabuleiro. Os acessos estão preenchidos. Evitar a zona do Terreiro do Passo, está parada nos dois sentidos. A entrada na Estrada Nacional 9 está difícil na reta de Ral, no Conselho de Sintra, na Terrugem, com um acidente que leva a muita demora nos dois sentidos. Entrada 6, o acesso à base aérea número 1 em Sintra. Temos esta hora na A4, no sentido Porto Amarante, um acidente antes da saída de Baltar, com trânsito a acumular, filas para entrar no Porto na A3 a partir do nó da A4, filas na VCI na subida do Estádio do Dragão para a A3 entre o Hospital da Parelada e o Tabuleiro da Ponta Rábida, aqui nos dois sentidos. A Avenida AEP preenchida, marginal do Porto também nos locais habituais, Nacional 14 a evitar na Maia e a circular de Braga com trânsito demorado nos dois sentidos em direção à saída para Vila Verde.
2: Continua disponível a nacional e gratuita linha verde 821-0101, 821-0101. Faça boa viagem.
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2: Tem sido uma excelente viagem com este Dia Mundial da Música. Temos escutado algumas músicas escolhidas por quem faz parte deste programa da tarde. Eu hoje encarnei a desafiadora e então lá fui eu. Também desafiei quem está do outro lado do vidro, numa regi que está sempre pronta a cuidar de quem está neste estúdio. São os nossos cuidadores técnicos, na verdade. Ora, hoje temos o Cláudio Ferreira, o João Carrasco e também o Guilherme Marques, que escolheram um clássico chamado Golden Brown para este Dia Mundial da Música. The Stranglers, a tocar agora, nesta tarde. Seja bem-vindo.

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1: A seleção nacional e o jogo de hoje em destaque no programa da tarde, já a seguir.
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1: No que fica desta tarde, Rita, a seleção nacional vai entrar em campo depois de perder Cristiano Ronaldo.
5: Começa às 7:45 o jogo com a Dinamarca, fase de grupos da Liga das Nações. Ontem, por volta desta hora, estávamos já a falar da saída de Cristiano Ronaldo do estágio da seleção na Dinamarca. Ele que saiu rumo à Espanha no avião privado depois da conferência de imprensa em que Jesus confirmou que Ronaldo ia entrar em campo para treinar. Não foi isso que aconteceu e Cristiano saiu do estádio. Pouco depois anunciou nas redes sociais que abandonou o estágio da seleção nacional na Dinamarca. Fernando Eurico, enviado especial da RTP Antena 1, estás na Dinamarca, acompanhas esta trajetória na seleção. Um jornalista também muito experiente nestas andanças, Fernando, como é que sentes que a equipa vai entrar em campo daqui a pouco?
6: A equipa portuguesa vai entrar como se não tivesse existido nada no dia de ontem, porque este é um jogo muito importante na caminhada de Portugal na defesa do título da Liga das Nações que Portugal venceu em 2025 e é, digamos que essa a injeção que Jorge Jesus e todo o staff técnico estão a dar à equipa nacional. É evidente que a saída de Cristiano Ronaldo, do capitão, do jogador mais marcante da história do futebol português e das seleções nacionais, deixa marcas, foi falatório durante o dia de ontem, sobretudo durante o dia de ontem, mas hoje o foco está neste Parkenstadion, onde Portugal, por exemplo, em 2025 perdeu aqui no acesso à final a 4 da competição por 1-0 e teve que golear a Dinamarca em Alvalade por 5-2 para poder seguir em frente. É um território agreste este, porque a Dinamarca é uma equipa física, uma equipa que não para, tem pilhas alcalinas e, portanto, só a melhor seleção, só a melhor versão de Portugal é que pode aqui conseguir um grande resultado. E se olharmos para a classificação, é muito importante ganhar hoje, porque ao fim de 3 jogos Portugal pode fazer o pleno, 9 pontos. Tendo 2 jogos em casa, o próximo já a domingo no Estádio do Dragão com a Noruega, Portugal tem o caminho desbravado para poder chegar então à fase final desta competição. E o comunicado que a Federação emitiu ontem, logo após todo aquele imbróglio em torno de Cristiano Ronaldo, é digamos que indicador dessa situação. O grupo foi blindado feito o apelo à equipa para que se focasse unicamente neste desafio. Mas todos sabemos que os jogadores são humanos, todos têm sentimentos, muitos deles têm ligações muito fortes a Cristiano Ronaldo e, portanto, obviamente, sobretudo no dia de ontem, a saída de Cristiano Ronaldo criou moça no seio do grupo, mas hoje, com uma noite de vá lá, de algum descanso, acredito que a seleção nacional vá aqui apresentar-se na melhor versão, porque os jogadores são competitivos e todos eles, mesmo gostando uns dos outros, sabem que hoje se vão mostrar ao mundo e, portanto, têm que estar aqui no melhor momento.
5: A seleção, Eurico, acaba de chegar ao estádio. Como é que estão as bancadas?
6: Para já o público vai entrando. Já estiveram aqui e ainda estão alguns jogadores da seleção dinamarquesa sobre este relvado do Estádio Parken. Um relvado espetacular que vai acolher então a seleção nacional. É natural que... Oh, já cá estão. Eu disse o oh porque foi exclamativo. Estão a chegar os jogadores da seleção nacional. Nuno Mendes é o primeiro a pisar o relvado. Há um outro jogador que está com a cabeça tapada e não consigo decifrá-lo. Mas os jogadores da equipa nacional estão nesta altura. Vejo também Bruno Alves, antigo internacional português que agora faz parte da estrutura da Federação, também por perto, e portanto a equipa nacional já aqui está dentro do recinto. É uma espécie de reconhecimento, embora os jogadores tenham feito ontem um treino, mas naturalmente gostam sempre de vir visitar o sítio onde vão querer fazer a história. Parece-me ser ao lado de Nuno Mendes o João Félix, não consigo ver na totalidade porque está com a cabeça tapada, mas também não está assim tanto frio, a verdade é essa. Mas já aí vem Bernardo Silva, Francisco Trincão, enfim, muitos jogadores da equipa nacional, também Ruben Neves, estou a vê-los todos. Nesta altura, Jorge Jesus, fatiota negra, gravata também negra, o cabelinho branco, o grisalho, bem visível, vai agora em direção ao centro do relvado e, portanto, toda a equipa nacional já aqui está para se apresentar ao público, para conhecer também já um bocadinho daquilo que vai sentir. Este estádio tem capacidade para cerca de 40 mil espectadores, é naturalmente um estádio que está sempre em ebulição. A Dinamarca tem sempre grande apoio aqui no Parken e portanto cá estão os jogadores de Portugal. Rafael Leão com os escultadores, vai também olhando para o telemóvel, enfim, são as práticas comuns dos jogadores sempre que chegam ao local de competição. E não resistem, porque estão algumas bolas sobre o relvado e já estão ali alguns deles em toques uns para os outros. E, portanto, é esta a imagem que vos posso transmitir.
5: Fernando, com a ajuda das imagens das televisões que tenho à minha frente, consigo ver alguns dos jogadores da Dinamarca a conversar com muitos sorrisos, parecem estar contentes. Que semblante, que expressões vês nos rostos dos nossos jogadores?
6: Eu acho que estão mais confiantes e até mais alegres do que os dinamarqueses. Primeiro porque estão vestidos todos de negro, a verdade é essa, sobre o relvado. E depois, mãos nos bolsos, bastante contraídos, vão dialogando e já estiveram ali há bastante tempo. São assim os nórdicos, não são muito expansivos, digamos que nos comportamentos. Já os portugueses não, vão acenando, vão dialogando, vão ouvindo música, vão tocando na bola. É, digamos que, uma postura bem diferenciada dos latinos. Isto obviamente não quer dizer nada quando a bola começar a rolar e quando for a doer, mas há aqui claramente dois comportamentos diferenciados. Eu diria, e olhando assim para os jogadores de Portugal, parece que não se passou nada e portanto vamos acreditar nesta melhor versão da equipa das esquinas para que Portugal possa aqui conseguir um grande resultado numa altura em que Jorge Jesus está já nas flashes, ou seja, está já nas primeiras declarações às televisões que detêm direitos nesta partida, sempre naquele estilo muito de gestos para um lado e para outro com as mãos, está a tentar explicar e certamente que está a explicar tudo o que se passou ontem com a situação de Cristiano Ronaldo. Abandonam os dinamarqueses, os portugueses continuam sobre o relvado deste Parken Stadion.
5: Fernando Eurico, ele que vai acompanhar, relatar aqui na rádio o jogo de daqui a pouco, está marcado para as 7h45 da tarde, esse Portugal-Dinamarca, jogo da fase de grupos da Liga das Nações, é o primeiro jogo da seleção nacional depois de perder Cristiano Ronaldo.
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1: Daqui a pouco, às 6h30, voltamos a ligar à informação com mais uma ronda em síntese com Susana Barros, depois Jornal de Desporto com David Carvalho. Mas antes, olhamos para o dia de amanhã, sexta-feira. Chegamos ao final da semana com a promessa de sol e nuvens, à mistura também com chuva a partir do final da manhã na região sul e no interior norte e centro, a trovoada também a acompanhar e subida da temperatura no norte e centro. A ronda começa na Guarda. Amanhã chega aos 22 graus de máxima. Viana do Castelo, Vila Real e Aveiro, 24. Bragança e Viseu, 25. Porto e Faro, 26. Em Braga, 27 nos termómetros. Coimbra, Leiria e Porto Alegre, 28. Castelo Branco, Setúbal e Beja, 29. Lisboa e Évora, amanhã com 30 graus. E por fim chegamos a Santarém, o distrito mais quente. Numa sexta-feira, dia 2 de outubro, chega aos 32 graus de máxima.
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1: 6h30 em ponto, hora de síntese de notícias com Susana Barros.
2: Já desmobilizaram os bombeiros sapadores que se manifestaram esta tarde em Lisboa. Dezenas de profissionais concentraram-se junto à sede do Governo em protesto contra o adiamento de uma reunião com o Executivo para negociar condições de trabalho. Houve momentos de tensão com troca de insultos e empurrões com a PSP. A Polícia de Segurança Pública afirma ter-se tratado de uma manifestação inopinada, sem autorização, onde foram lançados engenhos pirotécnicos. O que é necessário é o aumento de todas as pensões, é a reação do PCP ao anúncio de Luís Montenegro da subida do complemento social para idosos. O primeiro-ministro disse esta tarde que o próximo orçamento do Estado vai incluir mais 50 euros na prestação para pessoas idosas com baixos rendimentos, atingindo assim os 720 euros este complemento social para idosos. A líder parlamentar comunista disse esta tarde que não desvaloriza a decisão, mas a questão de fundo é a necessidade de aumentar todas as reformas. O Bloco de Esquerda acusa o PS de passar um cheque em branco e fazer um favor ao Governo com a abstenção no Orçamento do Estado para o próximo ano. Numa publicação nas redes sociais, o coordenador do Bloco afirmou que há muitos socialistas que não desistem de ser alternativa à direita. José Manuel Pureza diz que é com eles que vai à luta contra o orçamento.
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1: Jornal de Desporto, títulos desta edição.
4: Há pouco à RTP, Jorge Jesus diz que o assunto Cristiano Ronaldo para já é assunto encerrado. Há que concentrar atenções no jogo com a Dinamarca e o próximo com a Noruega. Gilberto Madil diz à Antena 1 que a atitude de Cristiano Ronaldo é péssimo exemplo. Daqui a pouco vamos em direto para Copenhaga para sabermos o 11 de Portugal neste encontro com a Dinamarca.
1: David Carvalho, nesta edição do Jornal de Desporto.
4: É precisamente Copenhaga o destino desta edição. Na abertura deste Jornal de Desporto, aqui na Antena 1, Dinamarca-Portugal. Fernando Henrico, muito boa tarde. Vamos conhecer o 11 que Jorge Jesus escolheu, com a ausência de Cristiano Ronaldo ainda, claro, a ser assunto à escala global, mas o técnico português a dizer que para já há que esquecer esse assunto. Boa tarde.
5: Boa tarde, e para já com quatro alterações em relação à equipa que venceu em Oslo a Noruega, as entradas de Ruben Neves, Vitinha, Bruno Fernandes e Rafael Leão. Ora, Portugal vai apresentar-se aqui no Parken com Diogo Costa na baliza, mantém a defesa, Cancelo à direita, Nuno Mendes à esquerda, os centrais Ruben Veiga e também Ruben Dias, depois um tridente de meio campo com Ruben Neves, Vitinha e Bruno Fernandes, nas alas Pedro Neto e Rafael Leão, sendo que Bruno Fernandes vai ser o apoio do avançado Gonçalo Ramos. É este o 11 inicial da formação de Portugal, da formação de Jorge Jesus, sendo que a Dinamarca também apresenta este 11. Hermansen na baliza, depois Christensen, Provskard, Andersen, Imaele, Hjulmand,
6: Højbjerg e Damsgaard, ainda Dagim, Darami e Højlund, ou seja, Hjulmand, um velho conhecido do futebol nacional, é titular. Já Viktor Froholt está na equipa dinamarquesa, no banco de suplentes, ele que era esperado também neste 11 inicial. Uma partida que vai arrancar às 19h45, tem lotação esgotada, perto de 40 mil espectadores, e que vai ser nesta noite apitada pelo ucraniano Mykola Balakin, de 37 anos.
4: Já sabe que há emissão especial já a seguir para acompanharmos esse Dinamarca-Portugal. Gilberto Madil, antigo presidente da Federação Portuguesa de Futebol, assistiu à ascensão meteórica de Cristiano Ronaldo, um jogador que pulverizou recordes e ganhou lugar eterno no topo do futebol mundial. Por isso, Madil confessa-se espantado e de pé atrás com a atitude do capitão. Vamos ouvir o antigo presidente da Federação Portuguesa de Futebol, isto depois de Jesus ter fugido à questão Cristiano Ronaldo, um assunto para já encerrado.
7: Atrás dele viram outros, e há muitos ainda hoje, há muitos jogadores dentro da equipa nacional e dentro do futebol português que podem ainda vir a assumir grande protagonismo, e não podem ser prejudicados por atitudes deste tipo, que dão um exemplo péssimo do que é a humildade e do que é o amor a uma camisola.
4: O péssimo exemplo que Cristiano Ronaldo deu com esta atitude de ter abandonado a seleção nacional, daí o espanto de Gilberto Madil.
7: A minha reação terá sido a reação de 90% dos portugueses, não é? É incrível uma atitude destas de um jogador que muito deu a Portugal, é verdade, e à seleção, mas que também a seleção muito lhe deu a ele e lhe permitiu ser conhecido amplamente como ele é hoje conhecido. É uma reação de espanto e, naturalmente, de uma certa reserva relativamente ao Cristiano Ronaldo.
4: Nesta entrevista conduzida por Walter Madureira, Gilberto Madail recorda ainda que o número 7 até tinha sido retirado da seleção principal em homenagem a Luís Figo e foi recuperado para entregar a Cristiano Ronaldo.
7: E eu que fui daqueles que amparei o Cristiano Ronaldo quando ele veio para a seleção e o apoiámos, inclusivamente tínhamos retirado o número 7 da seleção por homenagem a esse grande jogador e homem que é o Figo, e com o Ronaldo, com o Nike a pedir, voltámos a repor o número 7 na seleção, que ele tem ostentado e orgulhosamente defendido como CR7.
4: Gilberto Madail, antigo presidente da Federação Portuguesa de Futebol, em entrevista à Antena 1. Nota ainda para outros jogos em destaque hoje na Liga das Nações. Terceira jornada, País de Gales-Noruega em Cardiff, grupo A4 de Portugal, e ainda o Grécia-Países Baixos e Alemanha-Sérvia no grupo A2, todos os jogos às 19h45. Na seleção feminina, Portugal vai defrontar a Irlanda do Norte na primeira ronda do play-off de acesso ao Mundial 2027. Francisco Neto divulgou hoje a lista de 26 convocadas e prevê dois encontros muito competitivos.
8: Uma equipa que nunca esteve num campeonato do mundo, mas já esteve em campeonato da Europa. É uma equipa que tem vindo a crescer, é uma equipa que nós jogámos há relativamente pouco tempo, mas mesmo assim, desse tempo para agora, tem crescido nas suas opções, naquilo que tem sido a competência e a sua qualidade. Serão dois jogos bastante competitivos, onde eu acho, acima de tudo, que a dimensão física, a intensidade, mas acho, acima de tudo, que a equipa que estiver mais concentrada nos dois jogos será a equipa que irá conseguir passar para o play-off seguinte.
4: Portugal vai visitar a Irlanda do Norte na primeira mão no dia 9, sexta-feira. Na terça-feira, dia 13, recebe a Irlanda do Norte em Portimão neste play-off de acesso ao Mundial Feminino. No ténis Challenger do Porto, Tiago Pereira defrontou o francês Hugo Granier nos oitavos de final e foi eliminado pelos parciais de 7-6 com 10-8 no tie-break e 6-3. Henrique Rocha seguiu para os quartos de final ao vencer o croata Mili Polichak por 6-2 e 6-0.
9: Estava um jogo bastante difícil ali no início. Consegui fazer ali um breakzinho ao 3-2 que de facto ainda não me estava a sentir muito bem, mas acabei por aproveitar ali um ou dois pontos break que tive, saí à frente no resultado e consegui manter-me muito bem com o serviço. Nos jogos de resposta também fui muito eficiente e obriguei a jogar todas, competi todos os pontos, ele acabou por no final sair um bocadinho do jogo, também porque lá está, estava-lhe a meter muita pressão, estava a conseguir jogar o meu nível e correu bem.
4: É amanhã no Challenger do Porto, Henrique Rocha defronta o dinamarquês Auguste Ollgren. Depois de vencer o britânico Arthur Ferry na primeira ronda do ATP 500 de Tóquio, Jaime Faria, número 61 do mundo, vai agora enfrentar o espanhol Raume Munar, número 64 nos oitavos de final do torneio japonês.
1: David Carvalho, nesta edição do Jornal do Desporto, simultâneo com a RTP Antena 1 Açores, África e RTP Mundo e online em desporto.rtp.pt. Vamos a mais uma ronda pelo trânsito com Paulo Galvão.
10: Começamos na região do Porto. Há 28 paradas do Porto para Vila do Conde com um acidente na zona de Lavra a afetar a saída do aeroporto na A41. A A41 com muita demora de Espinho para Matosinhos para a retirada de um pesado que se incendiou esta tarde na zona de Crestuma antes da ponte sobre o Rio Douro. Há 4 paradas do Porto para Amarante. Houve acidente antes da saída de Baltar a acumular. Na região de Lisboa, o IC19 está parado. Há um acidente com uma moto envolvida em Alfragide, na zona do Estado-Maior da Força Aérea, contudo parado para sair de Lisboa para Sintra. Temos a segunda circular a evitar nos dois sentidos. Note-se que vem para entrar na Crioulo também demorado. O ponto 25 de Abril, Norte-Sul, está com filas em Campo Lido, com os acessos preenchidos, e a Crioulo em hora de ponta para o Nó de Olival Basto.
1: Linha Verde 821-0101, nacional e gratuita. Boa viagem.
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1: Rita Red Shoes, ao vivo no programa da tarde, já a seguir.
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1: Rita Red Shoes, ao vivo aqui no programa da tarde. Olá.
2: Olá.
1: Bem-vinda. Estamos a celebrar o Dia Mundial da Música, também contigo hoje. Se calhar começamos mesmo por aí. Dá-nos música neste dia. Começamos com um single do teu novo álbum, que se chama Fala, e tu vais falar bem agora.
2: Vou tentar.

0: Maravilha!
1: Fala muito bem. Obrigada por este bocadinho. E obrigada também por teres aceitado o nosso convite.
0: Eu é que agradeço.
1: Para celebrar este Dia Mundial da Música. Este é um álbum que tem justamente uma carga feminina muito grande. Uhum. Este universo que tu foste procurar para construir todas estas letras com compositoras e cantautoras portuguesas que nós conhecemos muito bem. Esta Fala Bem, contaste com a Garota Não.
0: Exatamente.
1: Queria começar justamente por aí, que é, no mundo da música, que mulheres é que te foram inspiradas? Inspirando todas estas, claro, obviamente, mas que outras é que fizeram parte do teu universo desde que tu te conheces por gente?
0: Olha, eu tive muita influência, obviamente, se calhar como todos nós, pela casa onde vivemos, não é? Por aquilo que os pais iam ouvindo. Bom, eu vou ter que dizer, mas uma delas foi a Samantha Fox.
1: Uau! Canta lá um bocadinho da Samantha Fox agora, de repente.
0: Não, agora de repente. Mas pronto, é verdade. A Madonna também.
1: Sim,
0: atenção, pronto.
1: Sim.
0: Enfim, a Kylie Minogue foram os singles que foram aparecendo lá em casa e que de alguma maneira me inspiraram. Mas depois também tínhamos a Lena D'Água, que eu queria muito imitava em frente à televisão. A Xana dos Rádio Macau, por exemplo. Enfim, vários nomes que me foram acompanhando ao longo. A Mafalda Veiga, que é uma das pessoas que também está neste disco e contribuiu bastante para as cantautoras portuguesas. E, portanto, ao longo dos tempos depois fui mudando, portanto, comecei mais ou menos na Samantha Fox, mas fui até à Maria Callas, não está mal.
1: Não está nada mal. E quando é que tu sentiste que a música te picou e te deixou, lá está, esse vírus bom?
0: Eu acho que desde pequenina, a verdade é que eu não tenho grandes recordações do início, mas apesar de não ter nenhum músico profissional na família, a minha família sempre ouviu muita música e sempre deu muito valor, valorizou sempre a música e os artistas, e portanto tive sempre esse privilégio de estar acompanhada por música e de dizerem que eu cantava imenso e cantava afinada, pronto. Portanto não dava assim um massacre geral em casa ao pessoal. E depois foi mais tarde, quando o meu irmão formou a primeira banda e teve acesso a instrumentos, não é? Uma guitarra, uma bateria em casa, e pude experimentar e pude, enfim, começar a perceber que gostava muito de também tocar música e criar música. Portanto, a partir daí, e ajudou-me muito na minha autoestima quando encontrei esse caminho da música. Porque eu sempre fui uma pessoa um bocadinho a favor, tímida e um bocadinho com alguma fobia social. E a verdade é que na adolescência a música foi a minha linguagem. Encontrei ali uma forma de me expressar através depois do palco e de começar a escrever as minhas canções. Portanto, eu posso dizer que a música me salvou de certa maneira e me ajudou a crescer e daí ter esta importância tão grande para mim.
1: E quando chegas a casa de um dia cansativo, por exemplo, o que é que tu pões a tocar para aproveitares um pouquinho mais o resto do dia?
0: Ora, hoje em dia sou muito influenciada, e que remédio tenho eu, pela minha filha. Ela é que põe a música em casa e, portanto, eu neste momento passei das Antrix, não é?
1: Sim.
0: Acho que pelo menos alguns pais e mães que nos estão a ouvir vão saber
1: conhecer
0: o que é, exatamente. Agora tenho as Cat's Eye, mas grande paixão da minha filha é o Michael Jackson, portanto posso voltar à minha infância, e ela gosta muito do repertório todo, portanto não é assim tão mau.
1: Quanto a este disco, mais uma vez, até porque temos que falar só mais um pouquinho dele, é um disco RTP Antena 1, tivemos muito gosto em passar também todas estas
0: Obrigada
1: músicas.
0: Obrigada pelo apoio.
1: Fala-me um pouquinho deste disco, muito rapidamente, infelizmente, mas já falámos aqui também deste contributo destas cantautoras portuguesas que estimas muito, mas o que é que ele tem dentro? Vamos abri-lo e mostra-nos o que é que ele tem dentro.
0: Olha, basicamente tem 10 canções escritas por autoras, compositoras portuguesas, com algum intervalo geracional. Temos a Amélia Muge até a Cláudia Pascoal, mulheres que eu admiro muito, enquanto mulheres e enquanto compositoras, que escreveram canções originais para este meu disco. E esta é uma forma de homenagear, no fundo, as minhas colegas e a voz feminina e a escrita no feminino na música. Porque, na verdade, quando eu comecei, já havia, obviamente, um passado de mulheres na música em Portugal, mas o que assistimos hoje em dia é um número muito maior de mulheres autoras a escreverem, a encherem salas, a venderem, quer dizer, venderem discos, já não se vendem muitos, mas pronto, mas a terem um sucesso e um espaço próprio. E portanto isto é a minha forma de homenagear, e no fundo é um disco que, apesar de ter estas características e enaltecer a voz feminina, É um disco com letras, aliás, como ouvimos agora, fala mãe, mas fala pai, que no fundo é um convite a mulheres e homens a pensarmos nas nossas condições, naquilo que cabemos, naquilo que nos é imposto pela sociedade, será que isso continua a fazer sentido?
1: Certo.
0: Para pensarmos em conjunto, no fundo, a nossa condição enquanto seres humanos.
1: Então vamos à outra música que ficou prometida por aqui. Esta também tem letra e composição da Ana Bacalhau.
0: Exatamente.
1: É isso? Chama-se
0: Sei.
1: Então vamos lá. E obrigada por teres vindo ao programa da tarde.
0: Obrigada.
1: Feliz Dia Mundial da Música. Rita Red Shoes, ao vivo aqui na Antena 1. Obrigada.

0: A gente vai continuar a escolha da nossa redação, equipa da informação do programa da tarde. Só podia ser o eterno Jorge Palma. A postal do dia para acompanhar agora com o Luís Osório.
1: Adelaide tem 88 anos e é treinadora de voleibol no clube que fundou na década de 1960. Técnica, presidente, mentora, roupeira, relações públicas e angariadora de apoios. Ela é tudo. E já anunciou nas redes sociais que esta será a sua 62ª época como treinadora no Filipa de Lencastre Voleibol em Lisboa. É uma das personagens mais especiais do desporto português. Fez parte da primeira seleção nacional feminina de vôlei e vive com o máximo de intensidade o destino que escolheu desde o dia em que compreendeu que não nascera para ser o que se esperava de uma mulher. Adelaide Patrício quis ser livre, correr, saltar, participar em provas, ser professora de educação física. Disse em casa tudo isto e o pai, conservador em cada uma das suas vértebras, proibiu-a de pensar no assunto. Era só mesmo que lhe faltava ter uma filha saltimbanca. Adelaide não hesitou em fazer-lhe frente. Inscreveu-se no atletismo do Belenenses e foi campeã nacional antes de trocar de modalidade. O pai viu-a na televisão e nem sabia que a filha fazia desporto. Foi o bom e o bonito, mas aí era demasiado tarde. Adelaide já não tinha como voltar atrás. Licenciou-se mesmo em desporto e, a convite de Muniz Pereira, começou a treinar no Sporting. Apaixonou-se então pelo voleibol e eu vou repetir, insisto em insistir, tem 88 anos e continua a ser a treinadora das miúdas do Filipa de Lencastre. Continua a levantar-se todos os dias com o nascer do sol, continua a ir logo de manhã para o pavilhão, continua a treinar as atletas todos os fins de tarde, continua a regressar a casa quando a lua já está bem viva. Uma casa agora silenciosa, Adelaide chorou a morte do marido e acreditou que a sua vida acabara também. As duas filhas não a deixaram desistir e as suas atletas também não. Batiam-lhe à porta, levavam-lhe prendinhas, desafiavam-na a voltar aos treinos. Regressou e só deixará de estar quando partir, ou quando não conseguir sair da cama num dia em que o sol nasça mais triste. Um dia será, mas até que aconteça, nada lhe dará mais prazer do que continuar a vestir o fato de treino, calçar as sapatilhas e desenhar o plano de treinos para que as suas meninas não se esqueçam do que têm de fazer para ganhar. Os jogos e para ganhar um campeonato muito mais importante, o da inquietação que faz com que as vidas sejam mais completas.

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2: São 7 horas no continente e na Madeira, 6 nos Açores. Informação Antena 1 com Rita Fernandes, principais títulos a esta hora.
3: Jesus diz que está de consciência tranquila. Depois da saída de Cristiano Ronaldo, foram horas alucinantes, diz o selecionador. Vamos já para a Dinamarca conhecer também o 11 que vai entrar em campo. O secretário de Estado dos Estados Unidos vai estar em Portugal na próxima semana. Quer debater a cooperação económica e segurança com Portugal.
2: Estão 20 graus no Porto, também em Coimbra, 21 em Lisboa e Ponta Delgada, 23 no Funchal e 26 em Faro. 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
3: Jesus está de consciência tranquila em relação ao caso Cristiano Ronaldo. Já em campo para o Portugal-Dinamarca, Jorge Jesus falou com a Sport TV Mais sobre as últimas horas desde a saída de Ronaldo. Diz que estão a ser tempos alucinantes,

0: E sei que não fiz nada para que o processo não continuasse igual.
1: Estado de consciência tranquilo.
0: Completamente.
2: Estado de consciência tranquila. Jorge Jesus, em declarações à Sport TV+, já em campo para o Portugal-Dinamarca, diz que está tranquilo em relação ao caso Cristiano Ronaldo. O jogo com a Dinamarca começa daqui a cerca de 45 minutos. Jogo acompanhado pelo enviado especial da RTP Antena 1, Fernando Eurico. Fernando, vamos ao 11 que vai entrar em campo.
3: Quatro alterações em relação a Oslo e à vitória sobre a Noruega. Saem João Palhinha, Francisco Conceição, este lesionado, ainda João Neves e João Félix. Portugal vai então jogar com este 11 inicial. Diogo Costa na baliza, mantém a linha defensiva o selecionador Jorge Jesus, João Cancelo à direita, Rubem Dias e Renato Veiga como centrais, Nuno Mendes à esquerda, depois no meio campo Rubem Neves, Bruno Fernandes e Vitinha. E na linha da frente, Pedro Neto, Rafael Leão, hoje com a camisola que era de Cristiano Ronaldo, número 7 nas costas do jogador português, e Gonçalo Ramos como ponta de lança a este 11 inicial de Portugal, sendo que no lado contrário há um velho conhecido, Morten Ullmann, ex-jogador do Sporting Clube de Portugal, agora no Atlético de Madrid é titular. Já Victor Froholt, outro dos jogadores que atua em Portugal e no Futebol Clube do Porto, está no banco de suplentes.
2: Fernando Eurico com o 11 que entra daqui a pouco em campo. Jogo com a Dinamarca marcado para as 7h45. Já daqui a pouco o primeiro jogo depois de Cristiano Ronaldo ter abandonado o estágio da Liga das Nações. O secretário de Estado norte-americano vem a Portugal na próxima semana. Um encontro marcado para discutir temas como a cooperação económica e a cooperação na área da segurança, é o que acaba de ser divulgado num comunicado do Departamento de Estado norte-americano. Marco Rubio vai estar na Islândia, na Grécia e também em Portugal na próxima semana. Vão ser conversações com responsáveis portugueses. É apenas isso que diz este comunicado. Não adianta com quem vai falar o secretário de Estado norte-americano, mas sabemos que são conversas que vão ter como temas cooperação nos domínios da defesa, da economia, da segurança e da tecnologia. É isso que diz um comunicado dos Estados Unidos, um comunicado que confirma que o secretário de Estado norte-americano vai estar em Portugal na próxima semana. Foi adiada a reunião entre o governo e os bombeiros sapadores, marcada para negociar as regras para os horários dos trabalhos dos bombeiros. O Sindicato dos Bombeiros Sapadores diz que está há um ano a tentar fechar esta negociação e lembra que o governo já desmarcou reuniões várias vezes. Entretanto, a propósito desta reunião, um grupo de bombeiros reuniu-se à porta da sede do governo em Lisboa e houve alguns confrontos, Soraya Ramos.
4: Foi um protesto não organizado, ou seja, uma concentração organizada por grupos inorgânicos de sapadores de todo o país. Estamos com um sapador de Loulé, neste caso. Houve ali um momento de uma altercação com a polícia. O que é que aconteceu? Houve muitos empurrões, insultos?
5: Aconteceu que há um elemento por parte da polícia que vem em direção a um camarada nosso e nós estamos todos juntos nesta luta e, na verdade, o espírito de camaradagem veio ao de cima e nós fomos proteger o nosso camarada.
4: Mas trazendo potes de fumo, trazendo pirotecnia, empurrando, insultando, isso não desmoraliza e não mancha também a vossa reivindicação?
5: Isso, o uso de pirotecnia é para nos fazer ouvir, é a única forma que nós temos de fazer barulho. A parte dos empurrões e tudo mais não é da nossa parte que isso acontece, mas sim da parte da autoridade, porque também estão a fazer o trabalho
4: deles. Aconteceu de parte a parte, todos vimos. A reunião agora com o governo ficou marcada para dia 19 de outubro, mas os bombeiros já foram dizendo que, se for necessário, vão voltar aos protestos na rua e aí com mais equipamento e também com a possibilidade dessas manifestações serem com mais presenças e com outro tipo de resultados.
2: A reunião entre o Governo e os bombeiros sapadores estava marcada para negociar regras para os horários de trabalho dos bombeiros. A reunião acabou por ser adiada e o Sindicato dos Bombeiros Sapadores lembrou que está há um ano a tentar fechar esta negociação. A líder parlamentar do PCP insiste que o caminho

0: Minho deve ser aumentar as reformas. Não desvaloriza o anúncio do Governo, que esta tarde adiantou que vai aumentar em 50 euros o complemento solidário para idosos, já no próximo ano. Paula Santos avisa que há muitos pensionistas que vão ficar de fora desta medida e diz que é preciso valorizar as pensões.
1: Aquilo que se impõe, de facto, não desvalorizando essa decisão por parte do Governo, ou seja, a questão de fundo é que é preciso mesmo é aumentar as reformas, porque o complemento solidário para idosos é uma prestação social que é dirigido a quem cumpre determinados requisitos. No nosso país, os reformados no nosso país que têm uma pensão inferior a 500 euros, estamos a falar em cerca de 1 milhão, ou na ordem dos 500 euros, e portanto há aqui necessidades de facto de valorizar mesmo as pensões.
0: Paula Santos, líder parlamentar do PCP, em declarações aos jornalistas nas jornadas parlamentares do partido. O Bloco de Esquerda acusa o líder do PS de dar margem ao governo para avançar com o orçamento do Estado do próximo ano sem exigir ainda condições concretas. O Bloco fala num cheque em branco dado ao governo depois de ontem José Luís Carneiro ter avançado com a informação de que vai optar por abster-se quando votar o próximo orçamento do Estado. O coordenador do Bloco de Esquerda, José Manuel Pureza, critica o PS.
2: A decisão de José Luís Carneiro é um cheque em branco e é um favor ao governo. Montenegro sorri com esse favor. O Chega dá-lhe o discurso e o PS dá-lhe os votos. Haverá muitos socialistas que não desistem de ser alternativa à direita e que não estão mesmo nada confortáveis com manter esta crise do custo de vida e a degradação dos serviços públicos. É também com eles que nós vamos à luta contra o orçamento do governo.
0: José Manuel Pureza, do Bloco de Esquerda, que acusa o líder do PS de dar um cheque em branco depois de José Luís Carneiro ter avançado que vai optar pela abstenção quando votar o próximo orçamento do Estado. José Manuel Pureza acusar o PS de dar um cheque em branco ao governo para avançar com o orçamento. O Presidente da República deixou uma mensagem aos líderes políticos em Portugal. Diz que o país precisa de líderes que saibam de si quando não existem respostas fáceis e permanecer serenos no meio da inquietação. A mensagem foi deixada por António José Seguro esta tarde na Academia Militar em Lisboa. O Presidente da República esteve na cerimónia de entrega de espadas aos novos oficiais que entram agora para o quadro permanente do Exército. Foi lá que António José Seguro falou de inteligência artificial e sublinhou que nenhum algoritmo substitui a coragem. É uma mensagem filosófica deixada na cerimónia, acompanhada pelo jornalista João Alexandre.
3: São alertas renovados sobre um mundo em mudança tecnológica e com efeitos, lembra António José Seguro, também no meio militar.
4: As guerras modernas já não se travam apenas no terreno, combatem-se também através da informação, da inteligência artificial, da manipulação da percepção. O campo de batalha tornou-se multidimensional, mas há algo que permaneceu imutável. Nenhuma tecnologia substitui o caráter. Nenhum algoritmo substitui a coragem. Nenhum sistema substitui a responsabilidade moral de um líder.
3: Valores humanos que, aponta o Presidente da República, distinguem os grandes líderes daqueles que caracteriza como os meros gestores de guerras.
4: Portugal precisa de oficiais preparados, técnica, intelectualmente, mas sobretudo moralmente capacitados. O país necessita de líderes que saibam decidir quando não existem respostas fáceis. Que saibam permanecer serenos quando todos os outros estão inquietos. Que saibam unir quando as circunstâncias tendem a dividir.
3: Com o chefe de Estado e comandante supremo das Forças Armadas a defender que a novidade e a inovação não podem nem devem apagar princípios, uma inovação que é pedida também pelo chefe de Estado-Maior do Exército, o general Eduardo Mendes Ferrão.
5: A nossa modernização exige, por isso, também modernizar o ensino. Exige um compromisso institucional firme. Esta evolução não é apenas desejável, é indispensável.
3: Na cerimónia onde foram entregues espadas aos novos oficiais do Exército e onde o Presidente da República entregou em mãos a espada ao aluno mais bem classificado entre os novos oficiais, um aluno natural da Moldávia, a viver desde os 6 anos em Portugal.
0: Foi nesta cerimónia militar que o Presidente da República deixou também uma mensagem aos líderes políticos. Diz que Portugal precisa de líderes que saibam decidir quando não existem respostas fáceis e permanecer serenos no meio da inquietação.
6: Edição das 7 com Rita Fernandes a esta hora, em simultâneo com a RTP Antena Madeira, também com a RTP Mundo e em permanência em noticias.rtp.pt. Mais uma moedinha, mais uma voltinha. Antes de rumarmos à Dinamarca, Paulo Galvão, como está o trânsito a esta hora?
7: Esta hora estamos com um acidente na Circular de Braga, na zona de Ferreiros, com trânsito parado para quem vem de Celeiroz, na entrada sul de Braga, mas também há filas para quem vai do Minho Centro em direção à saída para Vila Verde. Temos esta hora na A28 trânsito a escoar, do Porto para Vila do Conde, com um acidente já resolvido na zona de Lavra, a afetar a saída do aeroporto na A41, com tendência para melhorar a partir de agora. A A41 tem muita demora de Espinho para Matosinhos para a retirada de um pesado que se incendiou esta tarde na zona de Cristuma, antes da ponte sobre o Rio Douro. O trânsito está com alguns quilómetros de fila. Na A4, do Porto para Amarante, está já a ser resolvido o acidente antes da saída de Baltar. Trânsito a escoar, tudo parado esta hora no Porto, na VCI, com um acidente na zona de Bessa Leite, envolver uma moto a complicar e muito a entrada no Porto pela Ponta Arrábida. Do outro lado da cidade também há filas na subida do Dragão para a A3. O IC19 e a Segunda Circular estão juntos numa fila única, com um acidente que aconteceu junto ao Estado-Maior da Força Aérea, em direção a Sintra, com o trânsito acumulado a partir da zona dos Olivais e, portanto, evitar este sentido, a deixar também a radial Benfica completamente preenchida para entrar no IC19, Segunda Circular também com demora entre as Torres de Lisboa e a zona do aeroporto. Para a Ponte 25 de Abril, as filas estão em Campo Lido, os acessos estão preenchidos, melhor o de Alcântara, há 5 de Caselas para Caxias, com trânsito acumulado, o final do Eixo Norte-Sul na zona do Alto do Lumiar, tem também trânsito acumulado para entrar na Cril e, por último, a Ponte Vasco da Gama tem trânsito lento no final do tabuleiro até à saída para o Montijo. É tudo. Bom jogo, Karina. Boa viagem para ti também e até amanhã.
6: Até amanhã, Paulo. Boa viagem. Boa viagem também para quem ouve a Antena 1 nesta altura. A emissão especial de desporto para acompanhar já de seguida.
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0: É o primeiro jogo da Seleção Nacional após a deserção de Cristiano Ronaldo. Boa tarde e sejam bem-vindos a mais uma emissão da RTP Antena 1. A partir de agora estamos em simultâneo com a RTP Mundo, RTP África, RTP Antena 1 Açores e Madeira, isto para além de dezenas de rádios que em todo o mundo se ligam ao som da Rádio Pública Portuguesa. Chegamos agora e vamos ficar pelo menos até às 11 da noite.
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0: À saída do hotel em Copenhaga, Pedro Proença e Jorge Jus foram assobiados pelos adeptos da Seleção Nacional que estavam à porta da unidade hoteleira onde a comitiva está instalada. Este é o terceiro jogo de Portugal nesta Liga das Nações 25-26. Já vamos escutar Jorge Jus, que falou à RTP e à Sport TV à chegada ao Parque and Stádio. Para já, contacto com o palco do jogo para conhecermos os 11 iniciais. JJ Fernando Eurico, muito boa tarde. Faz 4 mudanças na equipa em relação ao jogo de Oslo.
2: Muito boa tarde, Paulo Sérgio. Assim é, 4 mexidas na equipa portuguesa, 3 na formação dinamarquesa. Ora, Portugal do último jogo retira João Palhinha, Francisco Conceição, João Neves e João Félix. Entram Rubén Neves, Rafael Leão, também Vitinha e ainda Bruno Fernandes. Ou seja, Portugal vai jogar com Diogo Costa na baliza, depois João Cancelo, Rubén Dias, Renato Veiga e Nuno Mendes. Meio campo com Rubén Neves, Bruno Fernandes e Vitinha, e depois Pedro Neto, Rafael Leão e ainda Gonçalo Ramos a este 11 inicial da formação orientada por Jorge Jesus. A seleção dinamarquesa treinada por Brian Riemer tem 3 mexidas em relação ao jogo que realizou diante do País de Gales e que venceu essa partida aqui no Parken, com as saídas do guarda-redes Jorgensen, também dos volantes Isaacsen e Dorgu, entrando o guarda-redes Hermansen para a baliza e também para a linha da frente Dagim e Darami. São estes os jogadores novos na formação dinamarquesa que vai espalhar-se desta forma pelo relvado. Hermansen na baliza, depois Christensen, Provstgaard, Andersen e Maele, Oiberg e Hjulmand, o antigo jogador do Sporting Clube de Portugal, ainda Damsgaard, Darami, Oilund, do ponta de lança, e Dagim. São estes os 11 jogadores da equipa dinamarquesa, numa partida arbitrada pelo ucraniano Mikola Balakin. Vai ser auxiliado por Alexander Berkut e Viktor Maliash, também ucranianos. Quarto árbitro é Klim Zabroda. O vídeo-árbitro é britânico, Stuart Atwell. O vídeo-árbitro assistente é da Ucrânia, Viktor Koplievski. São estes os nomes da equipa de arbitragem aqui no Parken, o Parken Stadion da cidade de Copenhaga. Vai estar totalmente lotado. São perto de 40 mil espectadores para este Dinamarca, Portugal.
0: Já vamos regressar à capital da Dinamarca. Há cerca de uma hora, quando a equipa chegou ao estádio, Jorge Jus falou pela primeira vez sobre o abandono de Cristiano Ronaldo. Para o selecionador nacional, há tempo para falar sobre este assunto. Agora a prioridade vai para os jogos, o de hoje e o de domingo no Dragão.
3: Portanto, agora, hoje é dia de jogo, é ficar o jogo. Depois vou para o Dragão e ficamos no jogo do Dragão. E depois, de certeza que a gente tem tempo para falar sobre isso.
4: É um assunto encerrado.
3: Neste momento é o jogo.
0: Em declarações à Sport TV, foi um bocadinho mais longe o selecionador nacional, Jorge Jus.
3: Normal, alucinantes, porque têm sido alucinantes. Temos 2 jogos, 2 vitórias, com adversários difíceis. Hoje vai ser mais um adversário difícil, não é? Mas eu tenho muitos anos de futebol e sei que não fiz nada para que o processo não continuasse igual.
0: Jorge Jus, o selecionador nacional. Também Rubén Neves alinhou pelo mesmo diapasão. O que importa agora é o jogo com a Dinamarca. Rubén Neves em declarações à RTP.
5: Nós somos todos muito profissionais e principalmente hoje, sabendo que estamos a tão pouco tempo do jogo, estamos muito focados naquilo que vai ser o jogo dentro do campo. Haverá tempo a posterior de falar sobre esses assuntos. Hoje estamos completamente focados no jogo da Dinamarca, que, como disse, vai ser um jogo extremamente difícil.
0: Um jogo extremamente difícil. Rubén Neves, sobre o desafio desta noite, Jorge explicou a importância de ter gente fresca na equipa titular e por isso fez 4 alterações.
3: Dentro daquilo que tem que se fazer, quando tu tens jogadores com qualidade, tens mais como opção, não há hipótese de tu poder jogar pelo menos Este é o terceiro jogador, é o mais cansativo quando tu jogas, tens uma equipa que joga, a minha experiência me dita isso, tens uma equipa que joga um jogo, dois jogos, ou terceiro jogo, aqueles jogadores que jogaram os dois primeiros, vai ser complicado, e principalmente se forem avançados, se forem defesas é mais fácil, não é? Porque são mais posicionais, então nós lançámos quatro jogadores novos, mais frescos.
0: Jorge Jesus e Ruben Neves, escutados pela RTP quando chegaram ao estádio há cerca de uma hora. Este é o sétimo jogo realizado na Dinamarca pela equipa nacional, como nos conta o Carlos Manuel Santos.
4: É o jogo 710 da história da seleção de Portugal, o 31º na Liga das Nações. Sétimo encontro oficial na Dinamarca. Seis jogos, duas vitórias para a Dinamarca, três para Portugal e um empate. Portugal só por uma vez não marcou no país escandinavo. Atualmente, em 2026, Dinamarca 6 jogos, apenas uma derrota, essa frente à Noruega, e Portugal soma 11 jogos, apenas uma derrota, essa frente à Espanha no último Mundial. Mundial e a segunda Dinamarca não esteve presente.
0: Também um quarto para as 8 da noite começa em Cardiff, o País de Gales, Noruega. Avançamos agora em definitivo para o Parken Stadium em Copenhaga. Na última vez que Portugal aí jogou, foi um jogo muito, muito, muito difícil. Foi para os quartos de final da Liga das Nações anterior, aquela que a Seleção Nacional ganhou. Perdemos por 1-0, não foi uma exibição extraordinária, bem pelo contrário. E se não fosse Diogo Costa, a derrota teria sido por números bem diferentes. Todos esperamos que esta noite seja totalmente diferente. Avançamos em definitiva então para a capital norueguesa. Os comentários são do Luís Cristóvão aqui em estúdio. O relato é do Fernando Eurico. Vamos em frente.
2: Vamos lá então com as equipas lá embaixo no relvado deste Parken em exercícios de aquecimento. É um jogo importantíssimo porque Portugal tem o pleno para já. Dois jogos, duas vitórias, seis pontos. Lidera o grupo 4 desta Liga das Nações A. A Noruega tem 3 pontos. A Dinamarca 3, País de Gales não tem qualquer ponto, os dois primeiros de cada um dos quatro grupos avançam para os quartos de final e é para lá que Portugal se quer dirigir porque naturalmente vai defender o título conquistado em 2025, sabendo que aqui jogou precisamente na última edição, nos quartos de final, perdeu 1-0, podia ter sido um resultado, como escutamos, bem pior para as cores nacionais, mas depois a goleada em Alvalade por 5-2, fez reverter essa posição e Portugal avançou para a final a 4, onde se sagrou vencedora pela segunda vez desta nova competição ao nível de seleções. Ambiente espetacular, os dinamarqueses gostam de futebol, gostam sobretudo da seleção nacional dinamarquesa e estão por isso em pleno aqui no Parken Stadion a assistir ainda aos últimos retoques das duas formações. Vou recordar rapidamente as escolhas iniciais até para lançamento do Luís Cristóvão, sendo que a Dinamarca joga com Hermansen, Christensen, Provsgaard, Andersen e Maele, Julman, Oiberg, Damsgaard, Darami, Oilund e ainda Dagim. Equipa treinada por Brian Reimer. Jorge Jesus tem Diogo Costa, João Cancelo, Ruben Dias, Renato Veiga, Nuno Mendes, Bruno Fernandes, Ruben Neves e Vitinha, Pedro Neto, Gonçalo Ramos e Rafael Leão. Árbitro é o ucraniano Mikola Balakino. O vídeo árbitro é britânico, chama-se Stuart Atwell. Nesta altura vai terminar o aquecimento, a formação da Dinamarca. Os jogadores já se dirigem para o túnel de acesso a este Parken e os jogadores de Portugal, esses continuam ainda na baliza norte em tentativa de remate à baliza contrária. Meu caro Luís Gustavo, um abraço, boa noite. Está aqui um bom desafio para Portugal depois de tanta turbulência no dia de ontem, de tanta confusão em torno de Cristiano Ronaldo e de Jorge Jesus, para já a seleção adotar um discurso de concentração, de foco absoluto nesta partida, porque uma vitória é como o código postal, é meio caminho andado para avançar na competição.
6: Boa noite, Fernando, um grande abraço para ti e para todos aqueles que nos acompanham nesta emissão mundial da RTP Antena 1. De facto, estamos aqui perante um dia particular para a seleção portuguesa. Apesar dos pedidos para foco no jogo desde a conferência de imprensa de ontem, a conferência de imprensa essa, onde foi dito que o caso não era caso nenhum, que tinha sido até, parecia que tinha sido inventado em Lisboa, para depois percebermos que não só havia caso, como era um caso bastante mais alargado e problemático e dramático do que aquilo que se sabia a essa hora. E por isso, mesmo que Jorge Jesus tenha sido capaz de dar um treino sem que os jogadores estivessem desviados do seu foco, e que tenha sido capaz ao longo da tarde e noite de ontem e hoje trazer os jogadores para essa concentração, acredito que seja muito difícil que não tenha passado pela cabeça da equipa esta situação de abandono que Cristiano Ronaldo votou o resto da equipa nacional. E portanto isso vai entrar em campo também. Vai entrar em campo também, creio que vamos poder ler, quando os jogadores estiverem com a bola a rolar, vamos poder ler o que é que este 11 sente da situação de ontem. Se deixou afetar negativamente pela mesma e hoje vai estar desfocado do jogo, ou se, por contrário, utiliza essa, entre aspas, simbólica morte do pai para se poder demonstrar, digamos assim, na sua própria personalidade. Eu creio que é essa questão da morte que também hoje anda aqui um pouco à volta desta partida. Morte não como um fim, mas como um renascimento, que é uma oportunidade para este conjunto de jogadores, para esta equipa e para este selecionador demonstrarem quem são sem ter Cristiano Ronaldo no seu grupo. Para mais tarde ficará a resolução do caso, como pediu Jorge Jesus, apesar de, obviamente, irmos andar com ele aqui dia a dia até domingo. Por outro lado, olhando para as escolhas de Jorge Jesus, parece-me que tenta conciliar as rotações a que se tem proposto, todas elas do meio-campo para a frente, trazendo de volta Ruben Neves e Vitinha, trazendo de volta Bruno Fernandes e também lançando Rafael Leão, não havendo João Félix em condições para ser titular, conforme também confidenciou Jorge Jesus há pouco quando chegou ao Parque Anaí em Copenhaga. Rafael Leão vem para jogo, muito provavelmente com Bruno Fernandes no apoio a Gonçalo Ramos e Rafael Leão partindo da esquerda. Vamos ver se acabará por ser assim. Volta a não mexer na linha defensiva, e essa é uma curiosidade bastante interessante desta série de jogos da seleção. É o terceiro jogo consecutivo, num espaço muito curto, em que Jorge Jesus aposta exatamente nos mesmos dois laterais e nos mesmos dois centrais. Acima de tudo, vai passando um pouco a ideia de que não há aqui grandes alternativas. Pelo menos na sua cabeça haverá aqui alguma desconfiança em relação às alternativas, e por isso a insistência nas mesmas opções para a linha defensiva. Pela frente vai ter uma equipa que falhou o último Mundial, mas que curiosamente fez a sua melhor Liga das Nações na última edição da Liga das Nações, tendo sido eliminado por Portugal, que acabaria por vencer. Com uma grande surpresa, a meu ver, a chamada de Mats Hermansen, o guarda-redes que atua no West Ham, para o lugar de Filip Jørgensen, que tinha sido o escolhido nas duas primeiras partidas. Froholt jogou a primeira partida, já não jogou frente ao País de Gales e continua de fora. A única rotação, para além dos guarda-redes, que fez Brian Riemer, o técnico dinamarquês, foi a mudança dos extremos. Aqui acredito à procura da velocidade e de alguma rebeldia que quer Daguim e Darami têm, e também à procura de frescura nesta rotação, portanto trazendo para titulares dois jogadores que ainda não o tinham sido nesta paragem para as seleções. É um adversário difícil, para mais a jogar em casa, para mais também pressionado, porque tendo perdido com a Noruega precisa de vencer esta partida para andar na luta pela qualificação, e por isso, num dia difícil, num dia particular para a seleção portuguesa, com muita exigência a nível emocional e mental para estes jogadores e para o selecionador, um adversário que está quase obrigado a ganhar para se manter na luta, creio que estão aqui mais do que apurados os condimentos para uma grande noite de futebol.
0: Fernando Henrique, quem é o capitão da seleção nacional?
2: Ruben Dias.
0: Ora, sendo Bruno Fernandes o mais internacional da seleção nacional, aquele que está em campo, há também aqui dedo de Jorge Jesus nesta escolha.
2: Nem mais, e fazia essa projeção de resto durante o dia, era o número de internacionalizações que ditava no tempo de Roberto Martínez a hierarquia dos capitães, e embora Ruben Dias seja um dos mais experientes, um dos mais internacionais, não deixa também claramente Luís Cristóvão ser uma novidade nesta nova era de Jorge Jesus, ou seja, Ruben Dias ser o capitão. De resto, ele ontem escondeu, entre aspas, o desejo de vir a ser o sucessor um dia de Cristiano Ronaldo, mas estando na posição em que está, lá atrás, sendo um jogador cerebral, sendo também um líder da equipa nacional, a braçadeira também fica bem entregue.
0: É, mas... Enfim, estou a olhar para o site da UEFA e é Bruno Fernandes quem aparece como o capitão da equipa. E, portanto, talvez tenha havido aí um problema qualquer. Não?
6: Pois não.
0: É isso?
2: Na folha entregue é Ruben Dias.
0: Muito bem. Então, isso é que é importante, Fernando.
6: Estava aqui a confirmar isso mesmo. O site da UEFA ainda tem Bruno Fernandes, mas os outros sites... tem Ruben Dias, portanto haverá aqui algo só para ser definido ou para ser esclarecido quando o árbitro chamar o capitão para a escolha de bola ou lado de ataque. Mas é também uma questão que aqui se torna premente, que esta confusão, digamos assim, entre Bruno Fernandes e Ruben Dias mostra também, se calhar, alguma indefinição que possa existir. Ontem o próprio Ruben Dias, por um lado, foi chamado para falar, e isso passou um pouco a ideia de estar em Ruben Dias, alguma liderança de balneário, não é? Ser chamado a falar na conferência de imprensa de ontem, denotava isso. Por outro lado, a chamada de Bruno Fernandes para poder ser capitão seria cumprir com aquilo que tem sido norma até ao momento. Vamos esperar para ver qual das informações é a correta, mas dizer que, quer com Ruben Dias, quer com Bruno Fernandes, a seleção está bem entregue. São dois jogadores e duas personalidades que têm dado muito à seleção portuguesa e que, obviamente, no dia de hoje farão tudo para defender a representação da equipa nacional.
2: É, Ruben Dias surge aqui na folha como capitão, sendo que está em risco de exclusão para a próxima partida, assim como Renato Veiga, os dois centrais da equipa portuguesa, ainda João Cancelo e também Vitinha. Do lado dinamarquês, o capitão é Pierre-Emile Højbjerg, que hoje atinge o jogo 100 pela Dinamarca, em risco estão apenas Joachim Maele e Rasmus Christensen de não poderem ir a Cardiff para o próximo desafio com o País de Gales. Bom, o estádio agora ficou sem iluminação porque está a ser estendida uma bola gigante de pano com a designação DBU, que é a designação da Federação Dinamarquesa de Futebol. Espetáculo luminoso, o pisca-pisca também vem das bancadas, e olhe para o topo norte, onde estão cerca de, vá lá, 500, 750 adeptos da Seleção Nacional, bem visíveis com as cores nacionais. Portugal, que apenas tem um gol sofrido, 3 marcados, a Dinamarca tem 4 marcados e 3 sofridos. É para já a prestação destas duas equipas. A Dinamarca, que nesta altura vê também a bandeira a ser colocada junto do galvado, assim como a bandeira de Portugal, tudo se prepara para daqui a pouco termos os hinos nacionais. Aproveito para olhar para as opções com Andreas Ljungdahl e Filip Jørgensen, guarda-redes suplentes da Dinamarca. Depois Lucas Oxberg, ainda ainda Nelson, Froholt, Isaacson, Jorgensen, Skov Olsen, Bistrup, Nartey, Gael e Kasparov são os jogadores disponíveis. Portugal não tem, para lá de Cristiano Ronaldo, não tem também Francisco Conceição devido à lesão e, portanto, um banco mais curto com Samuel Soares e depois Diogo Dalot, Tomás Araújo, Nuno Tavares, João Palhinha, Bernardo Silva, Gonçalo Inácio, Francisco Trincão e Fábio Silva são as opções da equipa nacional de Portugal. Grande animação aqui nas bancadas. Recordo que Portugal vai jogar no próximo domingo no Estádio do Dragão frente à Noruega. A Noruega que hoje vai jogar no país de Gales, e a Dinamarca também no próximo domingo vai precisamente às Ilhas Britânicas. É uma competição bastante dura, porque são 4 jogos num curto espaço de tempo. Depois os 2 finais estão marcados para o mês de novembro. Dizer que já foi aqui homenageado Kasper Schmeichel no estádio Parken pela multidão, pelos cerca de 40 mil espectadores. Também Højbjerg vai ser homenageado, se é que já não foi. Confesso que não me apercebi pelo jogo 100 com a camisola da Seleção Nacional da Dinamarca. Estão a entrar os suplentes das duas equipas. Há um batalhão de repórteres fotográficos que vão apontar para a entrada das 3 formações. Não tarda nada neste encontro, sendo que, por exemplo, há dados interessantes que vamos conferir. Esta Dinamarca é a equipa que mais faltas sofre, apesar de ser uma equipa física. É a que mais faltas sofre nesta Liga das Nações, já sofreu 14 faltas. Portugal é a segunda equipa com mais cantos a favor, 12. E, por exemplo, João Félix, que não está na partida, só está atrás de Lamine Yamal, da seleção espanhola, na pontuação global. Ou seja, é para já, nestes 3 primeiros jogos, o segundo jogador mais valioso da Liga das Nações. São alguns dos dados que a UEFA faz questão também de espalhar, porque são dados interessantes sobre a prestação dos jogadores que participam nesta Liga das Nações. Eu recordo que no grupo A são 4 grupos de 4 equipas, as 2 primeiras avançam para os quartos de final. Bom, no topo sul deste estádio, Parken, há uma grande coreografia, espetacular a coreografia, branca e vermelha também. Alguém a fazer uma continência, tendo o símbolo da Dinamarca bem juntinho ao coração. Volto o olhar para o outro lado, para o topo norte, com os portugueses acenando com as bandeiras e todos à espera da entrada das 3 formações. Ora, já
6: Fernando,
2: dissemos
6: que é mesmo Portugal... Bruno Fernandes, o capitão, é ele que vai entrar à frente da equipa e é ele que traz também o galhardete para a troca com o capitão dinamarquês.
2: Muito bem, fica então essa correção, embora a folha está, volto a dizer, Ruben Dias, terá havido aqui um lapso da organização, porque é ela que entrega a constituição das equipas. Vamos então corrigir, vou só aqui acrescentar, capitão a Bruno Fernandes e não Ruben Dias, porque as equipas estão à beirinha de entrar nesta altura no relvado. E portanto, tudo a postos para que daqui a pouco possamos ter o entoar dos hinos. Estou a ver João Félix bastante sorridente, acompanhado por um dos elementos da equipa técnica, neste caso o treinador do guarda-redes Nelson Pereira, e portanto tudo está preparado para a entrada das equipas, que ainda não acontece. Vejo também agora pelos 2 painéis deste estádio precisamente as equipas perfiladas com o camisola 8 de Portugal, precisamente.
0: E Fernando, e a UEFA assume o erro, é a UEFA, através de um e-mail do responsável pelo Parken Stadium, o delegado da UEFA, por assim dizer, que assume o erro ao dizer que o capitão da equipa de Portugal é o número 8, ponto.
2: É isso, está então corrigido. Em termos organizacionais, este jogo não está lá grande espingarda. Houve muitos problemas com as comunicações, quer da Antena 1, quer também da própria RTP. Bom, foi um caos instalado, um sobe e desce de escadaria até ao relvado para tentarmos desbloquear a situação. Está desbloqueada, é o que importa. E vem as 3 formações à frente. O árbitro Nicolas Balakin, de 37 anos, é a primeira vez que apita A seleção de Portugal foi quarto árbitro na Supertaça Europeia em 2024 entre o Real Madrid e a Atalanta de Bergamo. Equipa dinamarquesa de encarnada e branco. Portugal vai jogar com equipamento alternativo, aquele equipamento branco, mas também com tons esverdeados. Cá estão as três formações, os dinamarqueses vão acenando. Há multidão, os jogadores portugueses mais concentrados, cada jogador leva um pequeno futuro futebolista em direção ao centro do relvado. Lá está a equipa de arbitragem, ao meio a Dinamarca, vem mais para o lado sul, Portugal mais a norte deste posicionamento do estádio. Vamos para os hinos nacionais e, como é do protocolo, a equipa visitante a ter o primeiro hino, o hino nacional de Portugal, que vai ser para já entoado quando ouvimos o hino desta Liga das Nações. Tudo se prepara. Então, os jogadores portugueses já abraçados, vamos para o momento de escutar a portuguesa, vamos para o momento de ficar com a pele de galinha, porque é Portugal que agora vai estar nas gargantas dos 11 jogadores escolhidos por Jorge Jesus para esta partida da Liga das Nações. Cá está a ser anunciado o hino nacional, é tudo muito cerimonioso este momento. Cá está Højbjerg a receber a placa dos 100 jogos, 100 internacionalizações, o capitão Pierre-Emile Højbjerg, 100 internacionalizações pela equipa da Dinamarca. A organização, claro, esperou por este momento, que será de maior atenção, para homenagear aquele que é um dos grandes jogadores da formação da Dinamarca nesta altura. E então os jogadores portugueses lá estão abraçados à espera de ouvirmos o hino nacional de Portugal aqui no Parken Stadion. Ainda não é agora. Julgo que está a ser anunciado nesta altura para que as pessoas se levantem. E a verdade é que os adeptos estão praticamente todos de pé para respeitar também este hino nacional de Portugal.

jogadores aplaudem, os jogadores de Portugal fizeram, digamos que uma espécie de incentivo uns aos outros. E vamos agora ao hino da casa, a uma bela terra, Der et it Indigt Land, é assim que se chama o hino nacional da Dinamarca, que vai ser entoado nesta altura no Parken Stadion de Copenhaga.

0: espetacular este momento, o hino da Dinamarca entoado sem qualquer banda sonora, apenas com o trompete de um militar em pleno relvado, e depois o público cantando este hino nacional. Troca de cumprimentos dos jogadores das duas formações. Vamos então recordar as escolhas iniciais. A equipa dinamarquesa com Hermansen, Christensen, Proskar, Andersen, Imaele, Oiberg, Hjulmand, Damsgaard, Darami, Oylund e Dagim. Portugal com Diogo Costa, João Cancelo, Ruben Dias, Renato Veiga, Inuno Mendes, Bruno Fernandes, Ruben Neves, Vitinha, Pedro Neto, Gonçalo Ramos e Rafael Leão apita. Mikola Balakin da Ucrânia, Stuart Atwell é o vídeo-árbitro desta partida. Pausas fotográficas nesta altura, enquanto se debitam os nomes dos jogadores da equipa da casa nos dois painéis gigantes deste recinto. Ora, equipas já preparadas, daqui a pouco vamos ter o início da partida com Bruno Fernandes e Oiberg na troca de cumprimentos. Estão na escolha de posse de bola e também posicionamento para esta partida. Já lhe disse, a equipa da casa de encarnado e branco, a equipa de Portugal de branco e verde. É o equipamento alternativo da equipa das esquinas no terceiro jogo de Jorge Jesus, sob o comando da equipa de Portugal, para já 100% vitorioso, dois jogos, duas vitórias. Vamos ver se mantém essa tendência no dia pós Cristiano Ronaldo. É de facto um momento importante para a seleção nacional e, como disse bem o comentador Luís Cristóvão, vamos ver quando a bola rolar como é que os jogadores vão encarar também todo este momento, todas estas horas que foram vividas de forma intensa aqui em Copenhaga, com a equipa nacional nesta altura no centro do terreno. Vão fazer uma roda, cá estão os jogadores de Portugal todos unidos. Do outro lado, a mesma imagem por parte da Dinamarca. Parecem gêmeas estas duas formações. Antes da bola rolar, aí está Luís, grande ambiente aqui no Parkenstadion. Está aqui em perspectiva um belo jogo entre a Dinamarca, que não foi ao Mundial, mas que está aqui à procura de voltar aos bons velhos tempos, e Portugal, que também sob o comando de Jesus quer pelo menos nesta competição voltar a vencê-la.
1: Estamos então nessa expectativa, não é? A equipa portuguesa também com... Hoje, eu creio que tem um motivo especial, digamos assim, para se apresentar neste jogo. Especialmente focada, especialmente dedicada, digamos assim, ao resultado. Isso não, obviamente não estava em causa, mas o dia de hoje, o dia de ontem e o dia de hoje dão alguma responsabilidade para que a equipa portuguesa se apresente de outra forma.
0: Arrancou a Dinamarca, primeira posse de bola para a equipa adversária de Portugal. Venha daí até aqui, caro ouvinte, até ao Parkenstadion, Liga das Nações. A bola vem já para o ataque da formação dinamarquesa. Vai dominando Darami, tenta avançar para a área, vai cortar Portugal. A bola sobra já para Ruben Neves, mas faz a geneira. Dá a bola para fora, a bola para cá do lateral. É lançamento já para a equipa dinamarquesa, a bola para o Eiberg. Vai meter a bola para a quina da área, tenta avançar a equipa dinamarquesa com Damsgaard. Sobra a bola ainda para Damsgaard, vai fintando, atenção. Para Darami, corta Portugal, a bola não vai sair, não há canto, a bola ainda está no Darami, vai agora cruzar, já cruzou, corta bem a equipa de Portugal por Ruben Neves. Vem a bola já para os gigantes centrais, a bola batida, mas para fora, mal no passo, Propskard, a bola para fora, é lançamento a reverter para João Cancelo. São os primeiros instantes da partida, 0-0 aqui na Copenhaga, na cidade de Copenhaga. A bola já para João Cancelo, vai dar a bola para Vitinha, levanta Vitinha, bola pingada, corta a formação dinamarquesa e vai lá um jogador dinamarquês, tenta desviar de cabeça e conseguiu o Hjulmand, mas a bola fica para Portugal. Bola batida para o Pravsgard, vai meter a bola já junto da lateral, vai dominando, camisola 5, Maele dá a bola para trás para o guarda-redes Hermansen, e Hermansen devolve a bola para Pravsgard, vai devolver a bola outra vez para o guardião, vem para fora da área, dá a bola para Pravsgard, está marcado já para um jogador de Portugal, corta Renato Veiga, a bola sobra já para o Weiberg, vai meter a bola para o Provesgar, vai bater a bola contra o Bruno Fernandes, vai lá o capitão da equipa dinamarquesa, o Oiberg, e a bola sobra já para junto da lateral, vai lá o Darami, vai dominando, vai trabalhando a bola e vai Darami, tenta avançar, vai para o relvado, há falta ou não? O árbitro diz que é pontapé livre, falta sobre Darami, o jogador da formação dinamarquês, ele que tem sangue da Serra Leoa, mas é internacional pela Dinamarca. A bola vai para o lado contrário, a bola já para o lado direito, para o Christensen, bate para o guarda-redes Hermansen, a meter a bola para o meio campo contrário, é a Dinamarca com posse, vai cortar primeiro Nuno Mendes, atenção à equipa portuguesa, a bola metida já para Bruno Fernandes, a Fernandes vai dominando, vai entrando no meio campo contrário, dá a bola para Leão, Leão para trás, a bola para Vitinha, recebe o jogador do Paris Saint-Germain, bate a bola com pinta, a bola desviada já para Ruben Neves, invade o meio território contrário, bate a bola para Pedro Neto, vai dominando o Neto, vai penteando a bola, a futsalista, olha para trás, dá a bola para Cancelo, Cancelo roda a bola já para o espaço do Ruben Neves, a meter a bola para o Renato Veiga e o Veiga para o Mendes, Nuno Mendes rasga o passo para o meio, não vai lá, Ramos perde a bola para o adversário, atrasa o Prost Garde para o guardião Hermansen, guardião do West Ham United, é orientado por Nuno Espírito Santo, técnico português, está no Championship, a bola já para o lado direito, vai agora bater o Christensen, bate a bola para a frente, atenção à equipa dinamarquesa, dois homens só na linha da frente, a bola a ser conduzida à direita, vai lá Nuno Mendes, rouba a bola ao adversário, creio que foi o roubo de bola ao Dagim, e a bola vem outra vez para a equipa encarnada, é a Dinamarca com posse de bola, a bola para Provskard, vai agora na grande roda, mete a bola para o capitão Oiberg, ou a devolução para Provskard, dá a bola já para o lado esquerdo, vem a bola para o Maele para trás, dá a bola para Provskard e atrasa na direção de Hermansen. Vai dominando a bola junto da linha limite da grande área. Vai lá Vitinha pressionar. E o Hermansen, pelo simples não, dá a bola para a direita. A bola devolvida outra vez para o guarda-redes. A Portugal a pressionar bem. Os dinamarqueses para já com dificuldades na saída. A bola para o lado direito. Pode haver bola metida lá para o meio campo contrário, para o meio campo de Portugal. Vem a bola para trás. A bola para Morten Hillman. Recebe Hillman. Vai meter a bola para o guardião. Vai à linha de fundo. Bate com a bola longa. Lá para a frente. Portugal a obrigar a Dinamarca a fazer estes passos longos e a conseguir... Para já a equipa portuguesa, o lançamento à esquerda. Lançamento para Nuno Mendes, sobre a divisória do Real Vado. Nuno Mendes vai lançar a bola já para o meio campo contrário, a 0 a 0. São os primeiros 4 minutinhos da partida. Aqui em Copenhaga, a bola do Vitinha, vem para trás, a bola para Diogo. Recebe todo vestido e amarelo. Aí está Diogo Costa, bate a bola para a direita. A bola para Ruben Neves, dominou numa faixa clara do Real Vado. Bate a bola para trás na direção do Diogo Costa. E recepciona Diogo, mete a bola mais para a esquerda. A bola vai para Renato Veiga, já marcado pelo Calmeirão. Número 9, que é o Oiland, jogador do Nápoles. Dá agora a Portugal mal, o Nuno Mendes. A bola vem, no entanto, na sobra. Para Ruben Dias, agradece. Bate com a bola já para o Pedro, aliás para o Cancelo, tem Pedro Neto à frente, vai Cancelo agora fugir à marcação do adversário, deixa para Ruben Neves, para Pedro Neto, vai dominando, a bola ainda junto ao lateral, vai agora mais para dentro, aí está à procura de apoio, mete a bola para Bruno Fernandes, o Fernandes vai para um lado, para o outro, dá a bola para trás, a bola para Ruben Neves, mete a bola já para o meio, vem a bola para o Vitinha, vai Vitinha dominando, outra vez Vitinha, perante a marcação do adversário, dá a bola para Ruben Neves, toca para trás, a bola para Ruben Dias, para já Portugal personalizado, sem medo, para já sem nervos à flor da pele, bola batida, mas mal lá para o guarda-redes Hermansen, mas Luís Cristóvão fica aqui para já esta ideia, Portugal seguro para já na circulação de bola e a pressionar bem alto a equipa dinamarquesa que está com dificuldades em sair.
1: Sim, a equipa portuguesa a assumir o jogo com bola e sem bola, ou seja, quer posicionar-se no meio campo ofensivo, pressiona a equipa da Dinamarca impedindo que os dinamarqueses saiam com conforto. São 5 minutos de Portugal a tentar agarrar o jogo perante o adversário que joga em casa.
0: Está o lançamento para Nuno Mendes. Nuno Mendes com a bola na mão direita, junto à esquerda, lançou a bola para Vitinha. A tentativa de devolução ganha o ressalto. A bola vem para Renato Veiga, já marcado por um adversário. Bate a bola para Diogo Costa. Está solto, Costa mete a bola para fora. Fora da área, vem a bola para Ruben Dias. Olhou, bateu. A bola longa foi da direita para a esquerda. A bola para Rafael Leão. Vai lá cortar primeiro. Um dinamarquês, a bola vem para o corte do Nuno Mendes. Vai cortar com o peito. O Anderson fez a geneira. Bola na área. Gonçalo Ramos bateu. Bateu contra o adversário, a bola sobra para Vitinha, atenção Portugal, aí vai Vitinha, enche o pé, bateu em caixa. Mats Hermansen, o remate não é muito forte, é verdade, mas foi na zona frontal, numa bola ganha por Portugal, bola para o guardião dinamarquês. Ah, está a meter a bola já para Provsegard. Recebe o Calmeirão. Dá a bola para frente para o Cavalheiro. Vai tentar avançar o Damsgaard. E a bola sobra agora para o contra da Dinamarca. Atenção para Maela. Vai para a zona do meio. Ele vem da esquerda para o meio. Aproxima-se da área. Vai agora furar. Dá a bola. O cruzamento. E a bola não entra. Ainda Damsgaard. E a bola também a ser tocada pelos homens de Portugal. Vai agora ainda o Darami. Darami vai levando a bola. Dá para a zona de tiro. A Dinamarca agora em encurralar Portugal. Foi a melhor situação, caro ouvinte. Bom, boa penetração à direita e a bola a não ir com toda a certeza para o fundo da baliza. Luís Cristóvão, é o primeiro grande pico de emoção e é para a equipa da Dinamarca.
1: Sim, a nascer de uma transição ofensiva, Maile em progressão e com muita qualidade. Não houve da parte da equipa portuguesa capacidade para travar a investida do lateral no corredor central e depois um grande passe a rasgar ali o quarteto defensivo e obviamente o Frisson, porque a Dinamarca cria uma situação de grande perigo, dando essa ideia de superioridade no momento do contra-ataque. Algo a ter intenção para a equipa portuguesa, que não consegue fazer a falta na zona do meio campo e depois é apanhada em contrapé e até com menos jogadores a defender do que a Dinamarca tinha a atacar, para poder chegar ao golo. Faltou aqui a Hoyland um bocadinho de acerto no momento em que se lança a bola, falhou ali o tempo para se lançar a bola, porque é a primeira grande oportunidade do jogo e é para a equipa dinamarquesa.
2: Grupo 4, na marca em Cardiff, a Noruega. Grupo 4 é o mesmo de Portugal. País de Gales 0, na Noruega 1, marcou Oscar Boba aos 11 minutos.
0: Aí está a equipa de Portugal, bola lançada, atenção para Bruno Fernandes, e rasga o passe, Cancelo cruzou, Cancelo vai tentar o segundo momento, ainda vai lá buscar a bola, atenção Portugal, pode criar perigo, a bola para trás, vem para a quina da área, para Pedro Neto, bem, a fintar, dá a bola para o cruzamento, Fernandes, segundo posto, não chega, o Rafael Leão vai, Nuno Mendes, é pontapé de canto. Aí está Portugal na resposta imediata àquela investida da Dinamarca com um excelente trabalho, cruzamento de Dangem e depois Hoyland a não conseguir a finalização. E agora é Portugal também a responder, pontapé de canto para ser batido por Bruno Fernandes, o capitão. Está número 8 na camisola, agitam-se os adeptos portugueses aqui no Parken Stadion. Bola para ser movimentada nesta altura. É no lado esquerdo do ataque de Portugal. Vai levantar Bruno Fernandes. Portugal a meter muita gente na área de finalização. Grande expectativa. O estádio fica silenciado por parte da casa. Aí está Bruno Fernandes. Vai ajeitando a abraçadeira. Vai agora bater a bola enquanto o árbitro ucraniano vai falando com os jogadores. Alguma demora na execução. Aí está Bruno Fernandes, levantou a bola na área, corta para Avsegar e a bola vem para fora da área. Vai lá Nuno Mendes, vai recolher junto da lateral, deixa a bola sair a lançamento. Já lançou a bola para trás, vem para Ruben Neves. A Neves vai dominando na zona central do relvado, a meter a bola para o espaço do Ruben Dias. A Dias dá para Cancelo, Cancelo na grande roda. Outra vez para Ruben Dias, para um lado, para o outro, dá a bola para Vitinha. Vitinha já marcado por Hulman. Aí vai Vitinha, bem a fugir. Vai lá Hulman, bom. Hulman deu ali uma sacudidela em Vitinho. Vai lá pedir, em Vitinha, vai lá pedir desculpa. O árbitro a mandar seguir a bola está na formação de Portugal. 10 minutos exatos, 0-0. Vitinha, grande passe da esquerda para a direita. Pedro Neto está em posição irregular. Que pena, era um bom lance para o ataque português, mas estava adiantado Pedro Neto Bracarense. Bola para Provsegard. Está o jogador da Lazio de Roma. É um gigantão. Vai meter a bola para trás para o guarda-redes Hermansson. Hermansson bem fora da pequena área, mete a bola já para o espaço de precisamente Hulman, bate para a direita, bola batida lá para junto ao lateral, tenta avançar a Dinamarca, vai lá Nuno Mendes a ganhar, Nuno Mendes bem a fugir ao adversário, vai agora tentar avançar para meio campo contrário, bem, aí está Nuno Mendes possante, vai para ali fora, leva a bola, é agarrado, o árbitro vai mandar seguir, a posse é portuguesa, mas para mesmo, é pontapé livre, bom, acelerou, ninguém o parava, Nuno Mendes, o homem do momento. Pontapé para Bruno Fernandes. Aí está o maestro da equipa portuguesa. Numa altura em que estamos a escutar os traços sonoros indicativos das 20 horas em Portugal continental e na Madeira, são 19 nas Ilhas de Bruma, nas Ilhas dos Açores. 21, aqui em Copenhaga, a capital da Dinamarca. Está para bater Bruno Fernandes, 0-0, 11 minutos e meio. Primeira parte, Liga das Nações. Atenção que a Noruega está a vencer. E a Noruega é um grande concorrente de Portugal. Está a bola batida, vem para a direita, a bola para João Cancelo, foge no adversário, vai para a zona do meio, bate com a bola, corta no entanto, o Darami, a bola vai no entanto para Rafael Leão, vai cruzar, cruzou, corta o Provskar, pontapé, e a bola vai ao posto, não entra! Gonçalo Ramos bateu a bola, como quem não queria a coisa, e a bola foi ao posto, aí está Portugal, para na área, aí vai ser, bateu, golo! Cancelo! Grita! Grita que é de Portugal, é de

0: norte deste estádio. Cancela o homem do golo. E nesta altura, com 13 minutos e meio da primeira parte, o placar indica Dinamarca 0, Portugal 1, marcou João Cancelo.
1: 13º gol de Cancelo pela seleção nacional no jogo número 76.
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0: Já bolos que estavam para já, atenção a Dinamarca, com algum perigo, estava numa tentativa de aproximação à área, já está recolhida a equipa de Portugal. Luís, belo momento com Cancelo, como ele gosta, ir lá à frente também e molhar a sopa. Foi o que aconteceu, é uma picadinha espetacular e Portugal está a vencer por 1-0. Ainda não chegamos ao primeiro quarto de hora.
3: Gonçalo Ramos, de forma não muito artística, mas peculiar, lançou a bola ao poste, e depois na segunda bola, recuperação de Cancelo quando a Dinamarca tentava sair, recuperação de Cancelo, combina com Gonçalo Ramos na triangulação e depois já dentro da área a tirar Hermansen do caminho e a fazer um grande gol. É Portugal a mostrar na reação da segunda bola a enorme capacidade e variedade de opções que tem na sua equipa. E lá está Cancelo, lateral direito, aparece pela esquerda, recupera a bola, combina com Gonçalo Ramos e finaliza com qualidade de ponta de lança. Um grande golo a dar a vantagem à equipa portuguesa num jogo que vai estando equilibrado, mas com esta nota, Portugal quer agarrar o jogo e neste momento não só agarra, como já está com mais um golo do que o seu adversário.
0: Está em vantagem a equipa nacional de Portugal e atenção que há pouco o Morten Hjulmand estava na zona de tiro e a bola não andou muito longe da baliza do Diogo Costa. Foi um grande remate do antigo jogador do Sporting Clube de Portugal. A bola está no Eiberg, vai meter a bola já mais para o meio. A bola vem para o Darami, vai meter a bola para trás, a bola para Profsgaard, outra vez para o meio, vai agora triangulando a equipa dinamarquesa. A bola já lançada pelo Damsgaard, mais para trás, vem a bola para Hjulmand. Hjulmand vai olhando, vai bater a bola lá para a ponta, atenção, vai tentar fugir o Dagim, aí está Dagim, vai cruzar, a bola bate no Nuno Mendes, vai lá Nuno Mendes, faz um balão, é canto para a Dinamarca. É à direita do ataque da equipa dinamarquesa, mais uma boa investida de Dagim, este jogador que tem sangue palestino, mas é naturalizado dinamarquês e joga pela equipa dinamarquesa, ponta, pé de canto à direita. Está a Dinamarca a tentar reagir a esta desvantagem. Dinamarca que não foi ao Campeonato do Mundo e portanto está aqui numa espécie de reinvenção, com muito trabalho para Brian Riemer. Ontem até para ser batido, a Dinamarca que tem algumas falhas hoje por lesão, mas todas as equipas têm, Portugal também. A bola foi lançada, atenção para o segundo poste, vai haver um toque para a zona de tiro, ainda a Dinamarca, vai lá Portugal, a bola sobra de Diogo. Arrojar-se ao relvado e a dominar a bola, Diogo Costa lança a bola já para fora da área, vem a bola para Cancelo, agora está no lado natural à direita, entrega para Vitinha, para trás, a bola já para Diogo Costa, vai meter a bola para Nuno Mendes, bate a bola contra o adversário, bola prensada, vem para Vitinha, ponta de pé, vai cortar a Dinamarca, atenção, a bola de Oiberg para a área, pode haver cruzamento, não consegue o Darami, o cruzamento ideal, pede desculpem, a bola vai para fora, é da equipa nacional de Portugal. Mais uma situação de algum perigo. Os adeptos dinamarqueses estão muito batidos no jogo. Vão puxando pela equipa encarnada e branca. Está a bola para Diogo Costa. Vai colocar a bola bem no meio da pequena área. Manda os companheiros para a frente. Portugal vence, caro ouvinte, por 1-0. Marcou João Cancelo. Estamos a caminhar para a primeira vintena de minutos. Brian Riemer vai coçando a careca. Aí está o pontapé do Diogo Costa. Bola batida lá para o meio campo contrário. Vai cortar a equipa dinamarquesa. Vem a bola para o espaço de Portugal. Bem Vitinha, dá para trás. A bola para Ruben Dias. Vai caminhando para a direita. Entrega a bola para o meio campo contrário. A bola para Pedro Neto. Vai avançando, pé esquerdo na bola. Dá para Bruno Fernandes. Corta para Mero Weiber. E dá a bola já para o espaço dos dinamarqueses para Damsgaard. Tentou de calcanhar, a bola sobra para Neto. E vai Neto, dá a bola, Bruno Fernandes pode meter a bola para o Leão, está solto para a esquerda, vai entrar na área, já muito marcado Leão, tenta tricotar Leão para um lado, para outro, perde a bola para o adversário. A bola a ficar no Rasmus Christensen, mete a bola para a frente para o Oyland, aí está o Oyland, vai tentar avançar, vai a equipa dinamarquesa, ainda com a posse de bola, mas já com Portugal recomposto. A bola vem para o espaço de Hjulmand, Hjulmand dá a bola para trás, a bola para Oiberg. Oiberg confessou que

0: Não está lá a dar-se muito bem com o antigo jogador do Sporting naquele meio campo, mas é uma situação que ambos vão ter que ultrapassar. A bola vem para trás, para Portugal, posse para a equipa portuguesa, já para Pedro Neto, vai meter a bola para Rafael Leão, a esticar o pezinho direito, vai dominando a bola, com o esquerdo bate a bola para trás, a bola para Nuno Mendes, a bola para Vitinha, a Portugal vai vencendo por 1-0, Liga das Nações, é o campeão, o bicampeão em 4 edições, é Portugal aqui a mostrar os galões, no dia pós Cristiano Ronaldo. A bola vem para Vitinha, dá a bola para trás para Renato Veiga, e Veiga vai dominando, entrega a bola para a esquerda, a bola já para o Rafael Leão, Leão vai dominando, bate a bola para Ramos, Gonçalo Ramos para trás, para o Nuno Mendes, vai esperando agora por Leão, mal, atira para fora, não se entende a bola da equipa dinamarquesa. Lançamento efetuado, ora dentro de um minuto vamos à leitura do Luís Cristóvão a esta partida aqui no Parken em Copenhaga. A bola para já no Profsgaard, vai meter a bola para trás, vem a bola para o guarda-redes hoje titular Hermansen, vai olhando Hermansen perante a pressão de Vitinha, cá está Portugal a pressionar e Hermansen a ser obrigado agora a olhar para todos os lados, a transportar a bola para a marca do pontapé de penalti, bate a bola para a frente, vem a bola já para o corte de Portugal, a bola de Cancelo vai no entanto para o Weiland, é atropelado pelo Veiga, falta. Falta sobre o ponta de lança Weiland e a bola já lançada para a ponta direita, atenção, aí vai a Dinamarca, corta, Ruben Neves vem, dá a bola para Bruno Fernandes, entrega a bola a Fernandes, leva depois uma sapatada de um adversário, há uma falta evidente do Adam Dagin, a bola para o lado esquerdo para Rafael Leão, bate a bola para o meio, vem a bola para Vitinha, vai tentar avançar, vai lá o jogador dinamarquês que é o Morten Ullmann, naquele estilo guerreiro, naquele estilo viking, a ganhar a posse de bola para a Dinamarca. Ora, Luís Cristóvão, atingimos os 20 minutos, a primeira vintena de minutos. Portugal na frente, a tua leitura a esta partida.
1: Portugal na frente e justificadamente. A equipa portuguesa com bastante mais iniciativa ofensiva. A Dinamarca agora está a ter alguma bola depois do golo sofrido. Invertendo aqui os números da posse, mas Portugal, no momento em que marca, tinha inclusivamente mais posse do que o adversário, muitos mais remates. É uma Dinamarca a tentar reagir perante essa superioridade que Portugal demonstrou no primeiro quarto de hora. O golo surge de uma jogada de insistência, mas essa insistência é também fruto da atitude da equipa portuguesa a querer estar por cima da partida. A Dinamarca procura muito mais ser um conjunto reativo, ou seja, até reconhece a superioridade da equipa portuguesa, mas depois nas reações tem sido forte e sobretudo na transição a ter conseguido criar a sua melhor oportunidade para chegar ao gol.
0: E que grande jogada da equipa nacional, começou com Gonçalo Ramos a ganhar uma bola a meio do meio campo, Pedro Neto na condução, bola para outra ponta e depois é Rafael Leão a conseguir um remate e mesmo junto ao posto direito é Hermansen a dar ponta em pé de canto para a equipa das esquinas, a Portugal a vencer, está a vencer aqui na Dinamarca e vai tentar aumentar a bola para Bruno Fernandes, vai levantar a bola lá para o interior da área, estamos a meio desta primeira metade na noite já fria de Copenhaga, aí está a bola, a maneira curta vem para Vitinha, a devolução para Bruno Fernandes, bate a bola já para trás, a bola para Nuno Mendes, pisa a bola, vai numa simulação, dá para Bruno Fernandes, já cruzou, atenção, a bola para Leão, bateu para fora, é canto para Portugal, como é que não entrou, estava solto o Rafael Leão e a bola é desviada, por isso é pontapé de canto à esquerda para Bruno Fernandes, grande oportunidade para a equipa de Portugal, está Bruno Fernandes, Portugal não desarma, quer mais desta partida, grande reação na equipa de Jorge Jesus, mãos nos bolsos, vai olhando Jesus, bola para a área, agarra Hermansen e o público agora quer mais celeridade, o Hermansen já lançou, a bola vem para o Darmesgaard, aí vem por ali fora o jogador que atua em Inglaterra, vai meter a bola para o lado esquerdo, a bola já metida para o espaço do Darami, aí está Darami, vai levando a bola, pé direito, deixa a bola para o cruzamento, atenção Darmesgaard, vai bater, grande golo, espetacular remate do camisola 14, Mikkel Damsgaard, ele que joga no Brentford há várias temporadas, tem aqui um momento de grande inspiração, não tinha hipótese, Diogo Costa, é um grande golo da equipa da Dinamarca, festa imensa aqui no Parque. Nos está feito o empate da equipa da casa perante o desalento dos jogadores portugueses. Jorge Jesus, olhar cabisbaixo nesta altura. Portugal estava em vantagem, ameaçou o 2-0, mas foi a Dinamarca a conseguir o empate num momento de inspiração. Luís Cristóvão, é um grande golo de Mikkel Damsgaard.
1: Mikkel Damsgaard não tem aspecto instagramável, mas é um craque de enorme qualidade. E mostrou isso mesmo, boa iniciativa da equipa dinamarquesa pela esquerda, dar a meia lançar Maila, que serve Damsgaard, e deram-lhe espaço. O espaço foi o suficiente para ele conseguir dar um arco na bola, que retirou a Diogo Costa qualquer hipótese de lá chegar. Ele está descaído do lado esquerdo da área e consegue colocar a bola a bater na malha lateral do outro lado. Um grande golo para a Dinamarca no empate, que chega fruto desta tentativa de reação dos dinamarqueses depois de terem sofrido o gol de Cancelo.
0: Todos sabiam que não ia ser fácil, não vai ser fácil. A verdade é que está o jogo empatado. A Portugal quer mais, quer somar a terceira vitória consecutiva na era de Jorge Jesus, mas Damsgaard a fazer aqui o empate com o público a entoar o nome do autor do empate. Caro ouvinte, vamos lá aumentar o volume à telefonia a partir do Parken Stadion em Copenhaga. Agora reza assim: Dinamarca 1, Portugal 1.
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0: Olha, olha, olha, olha, olha, olha, Portugal! Gonçalo bateu o golo! Ramos, o matador, o pistoleiro! Pum, pula para o fundo!

0: Ramos, Gonçalo Ramos, na esquerda, deslizou com classe, com estilo, e aí vai disto para o fundo da baliza da Dinamarca, entre o guarda-redes e o posto direito. Está feita a nova vantagem para Portugal. Gonçalo Ramos, é Portugal numa reação extraordinária, eu diria instantânea, como o Pudim Fã Luís Cristóvão. Aí está, Portugal nem deixou os dinamarqueses celebrarem o empate.
1: É de triangulação em triangulação e chega a linha ao papo. É porque, mais uma vez, é uma combinação. Agora Gonçalo Ramos com bola, combina com Bruno Fernandes e vai aparecer nas costas da defensiva para, quando entra na área, espetar ali quase um bico na bola, mas a bola vai direitinha ao lado do guarda-redes Hermansen, que não tem reação para a velocidade colocada no remate. Uma grande reação da equipa portuguesa, dizendo logo à Dinamarca que não se vai deixar vergar perante o crescendo que os dinamarqueses iam apresentando nestes últimos minutos e recolocando Portugal em vantagem.
0: E atenção, bola já na área, canto para a equipa da Dinamarca, já vamos olhar o relógio e também o marcador. Para já, a bola está no lado direito, aí vai tentar o Darami, trocou de flanco, dá a bola para um companheiro, a bola do Darmsgaard, vai haver bola cruzada para a área, atenção, reclama-se que há um toque com a mão, bola lançada, bola para a área, vai lá o Provsgaard, deixar a bola para um companheiro, bola para trás, atenção, pode haver remate, ainda a bola do Ullmann, bateu para fora! Morten Ullmann atirou para fora. Vamos lá então olhar para o placar aqui do Parken. 27 minutos e meio da primeira parte. Dinamarca 1, Portugal 2.
2: 13º golo de Gonçalo Ramos com a camisola da Seleção Nacional. Faz hoje o jogo 30.
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2: Em Atenas, a Grécia a adiantar-se no marcador frente aos Países Baixos. Golo marcado pelo sportinguista Fotis Ioannidis numa dupla de avançados made in segunda circular. Ioannidis de um lado, Pavlidis do outro.
0: A Grécia, grande surpresa para já, depois da vitória também na Alemanha, está agora a bater os Países Baixos num grupo dificílimo. A Grécia a tentar também avançar nesta competição, a ressurgir, a equipa que nos deixou com um travo bem amargo na língua no Euro 2004. Bom, mas o melhor é nem pensarmos
2: nisso,
0: porque Portugal está aqui. Portugal está aqui a vencer por 2-1 e está a vencer bem. Mas atenção, a Dinamarca não é flor que se cheire. Aí está Darmsgaard, aí vem a bola para a direita, a bola batida já para o meio, a bola outra vez para o Darami. Darami vai levando a bola, marcado por Vitinha, deixa a bola já para o Darmsgaard, vai meter a bola para a ponta, aí vem a equipa encarnada em branca, marcação do Nuno Mendes, bola lançada para a ponta, pode haver cruzamento, ainda não acontece. Aí está agora a tentar reorganizar a equipa dinamarquesa. Os Vikings vão agora levando a bola cá para trás, para a extrema defensiva. Christensen bate a bola já para o Provsgaard, vai dominando sobre a divisão do relvado, bate a bola já para o Weiberg, entrega a bola para a esquerda, vem a bola para Maele, Maele vai levando a bola outra vez para trás, a bola para o capitão, recebe Oiberg, vai levantar mal, entrega a bola para fora, ainda Diogo ficou a olhar, mas a bola é para a equipa nacional de Portugal. Lançamento para ser batido daqui a pouco pela equipa portuguesa. O jogo vai caminhando para a meia hora inicial. Está Diogo Costa mandando os companheiros para a frente. O treinador Brian Riemer vai abrindo os braços porque não está a ver a equipa dinamarquesa como queria. Jesus sempre em indicações. Vai a bola a ser levantada lá para o meio campo de ataque. Não chega Gonçalo Ramos e o Provsgaard vai meter a bola já para guarda-redes. Hermansen vai manter a bola já para Provsgaard. Sai da área, já pressionado por Ramos. Falta do Algarvio, é ponta, é pé livre. Pontapé para a equipa da Dinamarca. Bom, e Jesus é um espetáculo dentro do próprio espetáculo, sempre com aquele ar resmungão para os jogadores, dizendo como é que se faz. A verdade é que com esta barulheira não sei se eles conseguem escutar. Bola já para ser lançada por Maele. Está Maele para fazer o arremesso manual. Já estão 30 minutos jogados nesta primeira parte. Bola de Maele levantada lá para frente para o Weber. Corta primeiro o Cancelo. A bola sobra já para o Darmsgaard. Vai para a relvada. Uma falta de Ruben Neves. Pontapé livre para a equipa dinamarquesa. Houve um toquezinho do Ruben Neves e o árbitro está ali, o ucraniano Mykola Balakin, a dizer a Ruben Neves que não tinha necessidade e que não lhe dá mais hipótese se voltar a fazer isto. Lá está a bola de Hjulmand. Morten Hjulmand vai meter a bola já para a meia. Bola para o Darami. Darami vai dominando a bola. Dá a bola para trás para o guardião da equipa dinamarquesa. Vai Mats Hermansen. Sai mesmo da área. Vai arriscar, está lá Gonçalo. A bola vai, no entanto, para o lado direito. Lá se desenrascou o guarda-redes dinamarquês. A bola para o Eiberg, vai levando a bola para a zona do meio. Vai agora meter a bola para a esquerda. A bola vem já para o espaço do Morten Hjulmand. Mete para o meio-campo contrário, para Maele. Vai a dominar, deixa a bola para um companheiro. Perde a bola, o Darmsgaard. Recupera Portugal, a bola para Vitinha. Aí vai Portugal, vai acelerar. Bola metida já para Ramos. Aí está Gonçalo. Estica o passo, a bola para Rafael Leão. Vai tentar meter, está a pedir Pedro Neto mais na ponta direita. Prefere dar a bola para trás. A bola vem para Nuno Mendes. Vai caminhando Nuno Mendes, vai serpentear, leva tudo à frente, Nuno Mendes bateu para fora! Que jogada magistral! Que maravilha de Nuno Mendes! Foi por ali fora, só cheiraram os dinamarqueses e Mendes atirou, mas não atirou com a baliza. Era um momento de grande classe para Nuno Mendes. Que pena não ter atinado com a baliza, Luís Cristóvão. Mas Nuno Mendes, bom, está imparável no jogo. Ele acelera, ninguém o apanha, nem estes calmeirões da Dinamarca.
1: Ofensivamente, Portugal tem muitas soluções individuais, soluções para dar e vender. E de facto vai demonstrando isso mesmo na forma como já marcou dois golos e tem criado outro tipo de oportunidades para até poder ter já uma margem mais folgada. O que é que ajuda também a essa margem não ser tão folgada é que defensivamente Portugal ainda não aprendeu a defender e a equipa parte muitas vezes, deixa sempre muito espaço entre a linha que pressiona mais alto e depois a linha defensiva, e isso tem dado à equipa da Dinamarca aqui alguma capacidade e esperança para conseguir estar no jogo. Agora, ofensivamente, não há aqui discussão. Portugal está entre as melhores seleções do mundo em qualidade individual.
0: E agora Darami fez tudo bem, mas depois fez má entrega. A bola para fora. É lançamento a reverter para a equipa das esquinas. Está a bola para ser lançada por João Cancelo. Já marcou, foi o primeiro a marcar nesta partida. Portugal vence por 2-1. Caminhamos já para o tempo de intervalo. Aqui no Parken Stadion com o árbitro Mikola Balakin. A vir à linha lateral, vai dirigir-se para Gonçalo Ramos. Debitou-lhe ali algo. Está ali numa luta acesa com o Propsgaard. A bola já para Cancelo, vai meter a bola para Ruben Neves. Foge bem à marcação do Darmsgaard. É uma carraça o Darmsgaard. A bola lançada para a esquerda e vai Nuno Mendes. Tem corredor aberto. Nuno Mendes vai acelerar. Vai levando a bola para a esquerda, prefere meter a bola para Rafael Leão. Aí está Rafael Leão. Atenta à finta, consegue Rafael Leão. Bate a bola para trás. A bola para Vitinha. Vitinha para Leão outra vez. Provavelmente não. Ainda Vitinha vira para a direita. Agora entrega a bola já para Ruben Neves. Agora para a ponta. À direita recebe Pedro Neves. E o Neto vai levando a bola para trás, a bola para Ruben Neves, a Portugal com segurança. Aí está a bola para Vitinha, entrega para Bruno Fernandes, tentou picar, a bola para Darmsgaard, a bola para o Eiland. Eiland vai levando a bola, o Calmeirão número 9, vai dar a bola já para a companheira, a bola vai para o Dagim. Dagim vai entrar no meio campo de Portugal, marcado já para dois contrários, ainda vai Dagim, tenta a finta, não passa por Nuno Mendes e é lançamento para a equipa das esquinas. Está intratável Nuno Mendes neste primeiro período. Aí está Mendes para fazer o lançamento. Há jogadores dinamarqueses já há algum tempo nos exercícios de aquecimentos. Bola para ser lançada por Mendes. Mendes lançou, bola longa para Leão, tenta dominar, já está marcado, muito marcado por um contrário pelo Christensen. Vem a bola para o meio, para Ruben Neves, vai agora meter a bola para a direita para Pedro Neto, vai entrar na área Pedro Neto, à espera, deixa para trás, pontapé de Neves, encaixa Hermansen. Boa jogada do Portugal, mas estava lá o keeper dinamarquês a dominar Hermansen. Vai agora levando a bola de pé direito, pressiona Gonçalo Ramos e é com o esquerdo que Hermansen bate a bola, vai para Renato Veiga, lá vai o homem do bigodinho, dá a bola para trás, a bola já para Diogo Costa, Costa perante o Eiland, bate a bola de pé esquerdo para Leão, tenta dominar, corta o capitão Højbjerg, bola para fora, lançamento para Portugal. Lançamento à esquerda e para Nuno Mendes. Está a equipa portuguesa aqui a vencer na Dinamarca, de resto no confronto com a equipa dinamarquesa, Portugal leva grande vantagem, mesmo perante esta equipa nórdica, que é difícil de bater em casa. Está a bola para Nuno Mendes, Nuno Mendes para trás, vem a bola para Diogo Costa, Costa vai bater a bola já para Ruben Dias, recepciona fora da área, marcado por Darmstadt, vai meter a bola lá para a frente, bola para Pedro Neto, bem, a fugir a Maela, está Neto, acelera, mete a bola para a junta lateral, a bola para Bruno Fernandes, devolve a bola para Pedro Neto, olha para a área, Cancelo está no apoio, está Neto, picou para Bruno Fernandes, vai cruzar, cruzou, segundo poste no mal, Leão, corta a Dinamarca, mas a bola vem para fora da área, já para Nuno Mendes, já para Vitinha, faz um passo picado, a bola para Nuno Mendes, e vai, ele dominou, vai para o relvado, não há falta, segue a Dinamarca, bem, Darmstadt que pinta a meter a bola picada, aí está, mas não tem soluções para o passe e dá para trás, vai a bola no entanto para o Darami, vai meter a bola para o outro lado, atenção, vai fugir o Dagim, pode haver cruzamento lateral da área, à direita, pé esquerdo, cruzou, mal para fora, ainda bem para Portugal. Mas de facto, camisola 14, Mikkel Damsgaard, para lá do grande gol que marcou, tem pormenores de absoluta classe. Não criou perigo, a equipa dinamarquesa vai seguir o jogo com pontapé de baliza para Portugal.
2: Há uma boa notícia para Portugal, meu caro Fernando. No país de Gales a empatar a partida em Cardiff. Daniel James marcou aos 38 minutos. Nesta altura, país de Gales 1, Noruega 1.
0: É, com este resultado de Portugal, tudo se conjuga para uma passadeira estendida à equipa de Jorge Jesus, mas Luís Gustavo, entramos já nos 10 minutos finais, mais compensação, como é que sentes o jogo nesta altura? Portugal está em vantagem.
1: Sim, Portugal está em vantagem e se quando fez 1-0 não conseguiu evitar a natural reação da Dinamarca, até que os dinamarqueses alcançaram o empate, depois do 2-1, Portugal mais forte a conter a equipa dinamarquesa. Percebe-se que a defender a seleção nacional ainda está periclitante, ainda tem aqui alguns problemas na forma como se organiza, nos passos que dá, na forma como a equipa parte, mas mantém uma postura em termos de ocupação territorial que vai dificultando nova reação da Dinamarca. Isso é positivo, é importante aguentar vantagem até ao intervalo, porque este jogo está a mostrar uma equipa portuguesa muito competitiva e capaz de travar a tal ânsia dinamarquesa de que tínhamos falado, que hoje entrava aqui em campo obrigada a vencer.
0: A bola está no Morten Hjulmand, a Dinamarca que bateu o país de Gales, mas tinha perdido frente à Noruega e, portanto, está mais apertada em termos de classificação, ainda que os dois primeiros de cada grupo avancem na prova. Mas num grupo com Noruega, Portugal e até o próprio país de Gales, não será fácil para os dinamarqueses. A bola está no Ruben Dias, vai meter a bola para Bruno Fernandes, ajeita a bola para Gonçalo Ramos, vem a fugir a mão do adversário, bate a bola para a ponta, a bola já para Pedro Neto, e vai trabalhando, pé esquerdo, marcando já por Maele, vai a bola para trás, vai lá também o Darami, ainda a inventar o Pedro Neto, perde a bola, sobra a bola já para o Damsgaard, cá está o número 14, deixa a bola para trás, a bola para o Eiberg, vai meter a bola para junto lateral, ponta, pé do Darami, fica no relvado, agarrado à perna esquerda, Jesus diz que não, é pontapé livre para a equipa da Dinamarca e é o próprio Jorge Jesus quem vai ajudar a erguer-se o jogador extremo esquerdo da formação dinamarquesa. A bola vem para trás para Provsgaard, vai meter mais para trás ainda para Hermansen, já encaixou dois golos o guarda-redes titular hoje da Dinamarca, já que na última partida foi Philip Jorgensen. Bola batida para Højbjerg, 100 jogos pela Dinamarca, a bola já para Provsgaard fora da área, bola batida contra Bruno Fernandes, sai pela linha de fundo, é pontapé de baliza para a equipa dinamarquesa. Está a bola para ser batida por Hermansen, vai colocar a bola próximo da quina da área, mas sem grande pressa, deixa para Provsgaard. O árbitro vai olhando e é o central mais à esquerda quem deixa a bola para o guarda-redes. Está Hermansen, 39 já lá vão, quase 40 desta primeira parte. Portugal está a vencer por 2-1, bola batida, sobra para Leão, aí está Leão, vai acelerar, vai na área, vai cruzar, Ramos, bola fora! Cheirou ao terceiro para Portugal e para Gonçalo Ramos, mãos na cabeça, que grande arrancada de Rafael Leão, e é Gonçalo Ramos quem tenta o desvio, mas é um dinamarquês que impede que a bola vá para a baliza e por isso pontapé de canto, cá está Portugal a ameaçar maior vantagem. Ramos explica a Leão o que é que falhou. Está ali a levantar o pé direito e ponta pé de canto, mas que oportunidade esta. Está a bola para ser movimentada por Bruno Fernandes. É no lado esquerdo, a do ataque português. Fernandes olha, está o jogador do Man United. Levanta a bola, segundo posto, atenção. O toque de cabeça, corta a Dinamarca, mas mal. A bola vem para Nuno Mendes, também faz a geneira. Aí vem a Dinamarca, atenção, Darami a meter a bola para Daguim. Vai ele, olha para a área, está lá na marcação, Cancelo. Ainda o Daguim vai puxar, pé esquerdo, levanta, corta. A Portugal, a bola vem para Ruben Dias. Faz um balão, bola lançada para Provescar. Vai dominar a bola de pé esquerdo, põe no relvado. Entra no meio campo de Portugal, dá a bola para Morten Newman. Olha para a esquerda, para lá que manda a bola. A bola vem para o Maelen. Maelen vai levando a bola. Dá para o lado esquerdo a bola para o Darami. Darami vai levando pé direito. Vai penteando. Puxa a bola para a linha de fundo. Já cruzou. Corta Portugal. Mas a bola vai para o Darami. É canto. Foi inteligente o Darami, porque já estava cansado e deixou a bola escapar pela linha de fundo para ter pontapé de canto. É bola parada, é bola perigosa. Aí está. E Jorge Jesus disse que ainda está a trabalhar este momento do jogo, as bolas paradas, e portanto poderá ser aqui um momento também difícil para a equipa das esquinas. Está para bater Damsgaard, olha para a área, já levantou, pé direito, bom, a bola vai quase para a Suécia, vem ainda para a área, corta Portugal, é o Bruno Fernandes, faz o mandão para onde está virada, a bola vem para Cancelo, impela a bola de cabeça lá para a frente, mas vai cortar a equipa dinamarquesa, a bola já para o Cancelo, outro balão, atenção, Bruno Fernandes, sai o guarda-redes titubeante, lá tocou de cabeça, e por isso recebe aplausos, tinha Leão e tinha Fernandes, por perto, a bola está na equipa dinamarquesa, vem para trás para o Heiberg, deixa a bola já para o companheiro, vai tentar dominar, o Anderson vai meter a bola para trás, a bola para o espaço onde está o camisola 21, que é o Morten Newman. Bate a bola para a direita, para o Christensen, dá a bola para o Dagui, mal, pezinho furado, e a bola é de Nuno Mendes, de Portugal. Bola para trás, vem para o Diogo Costa, recebe o Diogo Costa, vai levando a bola já para fora da área, bate na direção do Cancelo, mete a bola para trás, a bola já para Ruben Dias, olhou o Dias perante o Damsgaard, bate a bola contra o 14, bola fora, é lançamento à direita. A bancada sul fica viva. Todo o mundo aos pulinhos. Os adeptos da casa vão também afastando o frio. A verdade é que Portugal está a vencer por 2-1. Estamos quase no intervalo. Bola lançada para Gonçalo Ramos. Vai cortar a equipa dinamarquesa. Vai dominar a equipa encarnada e branca. A bola já metida para o lado direito. E a atrasar o Christensen para o guarda-redes Hermansson. Hermansson olha em frente, vai despachar. Zona do meio já levantou. A bola vem para o Heiberg, que tenta dominar perante a marcação do Veiga. A bola metida lá para o lado direito. Atenção, a bola do Dagen para Damsgaard. Aí vai ele olhando para a área. Não tem grandes linhas de passe e por isso tem que temporizar. Deixa a bola já para trás para Dagen. Dagen vai meter a bola mais para trás ainda. Para o Christensen, mainha baixa. Entrega ao meio. A bola para o Yulman mate para a esquerda, agora já para Darami vai levando a bola para um lado, para o outro, vem para o lado esquerdo, atenção à Dinamarca, e vai Darami, tenta avançar, sofre falta, 20 contra 20, a falta de João Cancelo, que está incrédulo, vai explicando que não fez falta, mas o árbitro dá livre, e é próximo já da linha limite da área de Portugal. Um tapé para a equipa dinamarquesa, Luís Gustavo, não sei, e Paulo Sérgio, se tinha razão ou não João Cancelo.
1: Eu creio que o árbitro lê como bloqueio, ele está parado, coloca-se na frente de Darami, é claramente falta.
0: E por isso pontapé para a equipa da Dinamarca. Atenção que é Damsgaard, ele já fez um grande gol e foi mais ou menos dali. Vai bater de pé direito, muita gente dinamarquesa na área, 5 jogadores, 6 nesta altura. Está, levanta, Damsgaard, segundo poste, bola para fora. É pontapé de baliza para Portugal. Vai bater o guardião das esquinas, Diogo Costa, também deixando escorrer os segundos que faltam. Estamos quase a calcar o minuto 45 e Mykola Balakin, árbitro ucraniano de 37 anos, vai provavelmente dar tempo de compensação. Já vejo o quarto árbitro com a placa, portanto vai haver tempo adicional. Bola já foi movimentada para o meio campo de ataque da Portugal. Gonçalo Ramos a perder a bola, vem para Damsgaard, vai meter a bola para o Heiberg, dá a bola já para Maelen, Maelen dá a bola para o Darami, Darami dá a bola outra vez para Maelen, tenta avançar, corta Portugal, bola fora. É lançamento para a Dinamarca, o corte foi de Ruben Neves. E a bola está no Damsgaard, vai Damsgaard, vai levando a bola, já abre junto da lateral para o Maela, a bola bate no Vitinha, não há falta, manda seguir o árbitro, a partida um minuto, é o que resta, a primeira parte, corta! Hillman, num mau toque de Bruno Fernandes, e portanto bola já para trás, vem a bola para a equipa encarnada e branca da Dinamarca. A bola já para o Weinberg, vai avançando, o senhor sem internacionalizações, vai levando a bola no pé direito para um lado, para o outro, vai deixar a bola para trás, a bola já para o Probsgaard, vai agora abrindo os braços, não tem opções, lança a bola, Maele bem, com o Weinberg, Maele é tapado por Cancelo e o árbitro diz que não. Manda seguir e o público fica zangadíssimo neste segundo momento de aparente falta do Cancelo. A bola está na equipa dinamarquesa, tic-tac, antenum, tempo de compensação, final da primeira parte, a bola vem para Damsgaard, vai agora levantar bem a bola para o lado esquerdo, vai lá Cancelo, corta bem e a bola vem para Bruno Fernandes, está solto, zona do meio, bate a bola para a direita, a bola vem na direção de João Cancelo, temporiza e deixa a bola atrás para Pedro Neto, agora para Vitinha. É Portugal à espera do apito para o intervalo e cá está. O árbitro indica o centro do terreno. Tempo de intervalo no Parken. Parken Stadium em Copenhaga. Para já, Dinamarca 1, Portugal 2.
2: No outro jogo do grupo de Portugal, também já no intervalo, País de Gales 1, Noruega 1.
0: Muito bem, apenas esta imagem aqui, alguns jornalistas dinamarqueses que reconheceram Bruno Alves, que está aqui mesmo na fila de baixo e não resiste a umas fotografias. Certamente que os dinamarqueses lembram-se e bem de Bruno Alves, foi um dos grandes defesas centrais da equipa das esquinas. Luís Gustavo, um sublinhado a esta primeira parte que deu 3 golos, Cancelo e Gonçalo Ramos por Portugal, e talvez o mais bonito é da Dinamarca, mas também temos que ser rigorosos. Damsgaard fez um grande golo, Portugal está na frente.
1: A forma como Portugal cria oportunidades justifica, mais do que justifica, a vantagem alcançada. É uma equipa que ofensivamente está muito forte a aproveitar situações muitas vezes individuais ou de combinação de 2 ou 3 jogadores. Não temos aqui um conjunto muito trabalhado, mas temos muito talento que consegue criar este número de oportunidades. Não fosse alguma fragilidade defensiva e o jogo poderia estar melhor controlado. De facto, a Dinamarca só marca quando tem uma grande oportunidade em termos de espaço para dar a Armsgaard transformar o espaço em arte, na forma como fez o golo, mas de resto é um jogo que Portugal tem na mão e que, podendo vir com esta mesma vontade de mostrar serviço para a segunda parte, poderá chegar ao terceiro golo e ficar com os 3 pontos praticamente garantidos.
0: Teve várias oportunidades para poder fazer esse terceiro golo, não conseguiu, mas temos ainda toda a segunda parte para se escrever uma nova história neste desafio. Para já, meu caro Paulo Sérgio, é tempo de intervalo aqui no Parken, com toda a gente a dirigir-se para a zona de alimentação. Ora, Dinamarca 1, Portugal 2, até já.
2: Até já, descanso para o Fernando Eurico. Portugal inaugurou o marcador aos 13 minutos por João Cancelo. Foi o 13º golo do jogador do Barcelona em 76 jogos. Empatou Damsgaard aos 23 minutos. Gonçalo Ramos aos 25 minutos. Colocar Portugal de novo na frente do marcador. Marcou também o 13º jogo com a camisola das esquinas nos 30 jogos realizados que cumpre esta noite. No grupo A são resultados ao intervalo. A Alemanha está a bater a Sérvia por 1-0 e a Grécia a bater os Países Baixos por 2-0. Atenção, porque Massouras marcou o segundo golo da equipa grega. O primeiro tinha sido marcado pelo jogador do Sporting, Ioannidis. No grupo 4, grupo de Portugal, Dinamarca 1, Portugal 2 e País de Gales 1, Noruega 1. Na Liga B, grupo 3, a Irlanda está a bater a Áustria por 2-0. 2 golos de Troy Parrott. Atenção, porque dentro de 2 semanas o Futebol Clube do Porto joga em Sevilha com o Betis para a Liga dos Campeões. Atenção a este Troy Parrott, que é um belíssimo jogador. no outro jogo deste grupo 3 da Liga B. Israel e o Kosovo estão empatados 0 a 0. Por fim, na Liga D, ao intervalo, Malta 0, Gibraltar 0, isto no grupo 1. E no grupo 2 é resultado final, Azerbaijão 0, Liechtenstein 0.
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2: Estamos nesta altura a cerca de 20 minutos das 9 da noite. Vamos atualizar o resto da atualidade e edição do jornalista Alexandre David.
4: E a esta hora, um incêndio considerado já como dominado. Cerca de 50 bombeiros continuam nesta altura na zona de um incêndio no edifício da zona do Queixo Teré, em Lisboa. O alerta foi dado por volta das 6 da tarde. A página da internet da Autoridade Nacional de Emergência e Proteção Civil fala de uma intervenção classificada como edifícios degradados e devolutos. Ouvido há poucos minutos pela Antena 1, Alexandre Rodrigues, o comandante do Regimento de Sapadores de Lisboa, sublinha que o pior já lá vem.
5: O incêndio neste momento está dominado. Estamos aqui a extinguir alguns pontos quentes que ainda existem na cobertura e pronto, trata-se de um edifício devoluto. Deu aqui alguma complexidade no combate ao incêndio devido a condições de segurança que não existiam para um combate pelo interior.
4: Para já, incêndio dominado na rua Cor-de-Rosa, no Caixo de Teré, em Lisboa. A reunião entre o Governo e os bombeiros sapadores para discutir novas regras para os horários de trabalho dos bombeiros foi adiada. O Sindicato dos Bombeiros Sapadores diz que está há um ano a tentar fechar esta negociação e lembra que o Governo já desmarcou reuniões várias vezes. Um grupo de bombeiros esteve reunido à porta da sede do Governo, em Lisboa. No local ainda foram registados alguns confrontos ligeiros com a polícia. Para discutir situações ligadas à segurança, o secretário de Estado norte-americano tem viagem marcada para Portugal, também para a Grécia e a Islândia. Lisboa vai ser, aliás, a última paragem desta viagem de Marco Rubio, que vai acontecer já na próxima semana. Em comunicado, o Departamento de Estado dos Estados Unidos indicou que, durante a deslocação a Lisboa, o chefe da diplomacia norte-americana pretende reunir-se com as autoridades portuguesas e avançar na cooperação em matéria de defesa, economia e tecnologia. A viagem aos três países europeus começa em Reykjavik, capital da Islândia, onde Marco Rubio vai discutir a colaboração económica e de segurança entre a Islândia e os Estados Unidos.
2: Alexandre David, com o resto da atualidade, deixou-nos a 19 minutos das 9 da noite.
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2: Vamos regressar ao futebol. Estamos no intervalo do Dinamarca 1, Portugal 2. Cancelo e Gonçalo Ramos marcaram para a seleção nacional portuguesa. Damsgaard marcou para a equipa da Dinamarca. No outro jogo do grupo de Portugal em Cardiff, verifica-se nesta altura também ao intervalo uma igualdade entre o País de Gales e a Noruega. Já a seguir vamos falar da convocatória da Seleção Nacional Feminina, que está a começar a pensar no Campeonato do Mundo do Brasil. Playoff, o primeiro playoff vai jogar-se no próximo dia 9 de outubro em Larne, na Irlanda do Norte, depois em Portimão no dia 13 às 19h15. É o primeiro de dois playoffs que, se a seleção portuguesa tiver sucesso, podem de facto permitir que a equipa nacional vá a um segundo campeonato do mundo consecutivo. Depois da Austrália e Nova Zelândia, será agora o Brasil. O campeonato está marcado para o próximo ano no território brasileiro. Três novidades. Francisco Neto chamou as jogadoras Nair Pina, de 19 anos de idade, Francisca Castro, de 18, e Carolina Tristão, de 17. Vão ser opção para este duplo compromisso com a seleção da Irlanda do Norte. Atenção, porque promoveu também os regressos de Andrea Norton, Raquel Ferreira e Stephanie Ribeiro. Não pode contar com Kika Nazaré e também com Ana Capeta, que recuperam de lesões, e Diana Silva, que está de fora depois de anunciar que está grávida. Francisco Neto comentou assim esta convocatória da Seleção Nacional.
7: Inês Pereira, Nair Pina, Patrícia Moraes, Alice Marques, Carol Costa, Carolina Correia, Catarina Amada, Diana Gomes, Francisca Castro, Joana Marchão, Nelly Rodrigues, Andreia Faria, Andreia Jacinto, Andreia Norton, Carolina Tristão, Dolores Silva, Fátima Pinto, Nádia Bravo, Pauleta, Raquel Ferreira, Tatiana Pinto, Carolina Santiago, Jéssica Silva, Lúcia Alves, Stephanie Ribeiro e Thelma Encarnação.
2: Estas foram as 26 convocadas de Francisco Neto, que falou assim sobre as três estreantes.
7: São jogadoras que tiveram ainda agora brilhantemente no Campeonato do Mundo, e nós sentimos, em função daquilo que é aquilo que elas produziram no Campeonato do Mundo, aquilo que tem sido o enquadramento delas também em espaço de clube, e aquilo que é o nosso momento enquanto seleção, fruto das necessidades que temos pelas posições, que seria um bom momento para as trazer a nós.
2: O selecionador nacional falou também sobre o nosso primeiro adversário neste play-off de acesso ao Campeonato do Mundo, a Irlanda do Norte.
7: Uma equipa que nunca esteve num Campeonato do Mundo, mas já esteve em Campeonato da Europa. É uma equipa que tem vindo a crescer, é uma equipa que nós jogámos há relativamente pouco tempo, mas mesmo assim, desse tempo para agora, tem crescido nas suas opções, naquilo que tem sido a competência e a sua qualidade. Serão dois jogos bastante competitivos, onde eu acho, acima de tudo, que a dimensão física, a intensidade, mas acho, acima de tudo, que a equipa que estiver mais concentrada nos dois jogos será a equipa que irá conseguir passar para o play-off seguinte.
2: Francisco Neto, Portugal está a dois play-offs de repetir a presença no Campeonato do Mundo Feminino, que vai decorrer no próximo verão no Brasil. Primeiro adversário é esta equipa da Irlanda do Norte. Francisco Neto falou, por fim, da ligação entre o trabalho dos clubes e o trabalho na Seleção Nacional.
7: E se nós enquadramos a jogadora em espaço de seleção, é importante para nós perceber quais são as dinâmicas e os comportamentos que elas têm nos seus clubes. Estamos aqui a falar nas questões táticas e técnicas, para depois perceber se, dentro da nossa ideia de jogo, o que é que nós podemos aproveitar e o que é que nós, não retirando e nunca dizendo, porque isso para nós é ponto de honra, porque há várias ideias e nós temos que as respeitar todas, mas o que é que nós podemos retirar daquela ideia que para nós pode ser positivo e que se encaixa connosco.
2: Ora, aqui está o selecionador nacional de futebol feminino, ou da equipa nacional feminina, é melhor dizer desta maneira, Francisco Neto, a comentar as escolhas para este primeiro play-off a dia 9 na Irlanda do Norte, depois dia 13 cá em Portugal, o jogo vai decorrer em Portimão. São agora 20 horas 48 minutos, o mesmo é dizer que estamos a 11 minutos das 9 da noite.
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2: No Parken Stadium em Copenhaga, as equipas estão de regresso ao relvado. A Dinamarca perde com Portugal, ou Portugal ganha a Dinamarca, como quiserem olhar para o jogo. 2-1 é o resultado. A Cancelo e Gonçalo Ramos marcaram para a seleção nacional portuguesa. Damsgaard marcou para a Dinamarca. Vamos então para a segunda metade deste desafio. Os comentários são aqui em estúdio do Luís Cristóvão. O relato lá em Copenhaga, no Parken Stadium, é do Fernando Eurico.
0: E com uma alteração para já na equipa dinamarquesa, vai entrar Gustav Isaksen, camisola número 8, o único jogador que se distingue de todos os outros, está junto ao banco de suplentes porque vai ter que ir à linha de substituição e entrar então na partida pela equipa da Dinamarca. Não há sinal ainda nesta altura da equipa de Portugal, está mais atrasada no regresso ao relvado. E portanto vamos ter essa alteração na equipa dinamarquesa. Volto a referir, vai entrar Gustav Isaksen, curiosamente um jogador que está em risco de não jogar frente ao País de Gales na próxima ronda, porque está em risco na equipa dinamarquesa. Estou na tentativa de perceber se Portugal vem aí ou não. Vejo nos painéis que Portugal está a descer nesta altura a escadaria, com Jorge Jesus a dar instruções específicas aos jogadores da equipa de Portugal.
2: E ao Fernando, há uma notícia importante nesse País de Gales, Noruega. A equipa da Noruega está reduzida a 10 unidades, cartão vermelho mostrado a Egam, e portanto é menos uma opção aqui o selecionador norueguês tem para o jogo de domingo no Estádio do Dragão. Para já. E atenção, 2-1 para a equipa do País de Gales. Marcou Neck Williams, o jogador galês, aos 48 minutos. E, portanto, Gales 2, Noruega 1. A equipa da Noruega reduzida a 10 unidades.
0: Muito bem, regressa Portugal, mantém o 11 da primeira parte. Já a Dinamarca vai meter Gustav Isaksen, avançado da Lazio de 25 anos, e saiu no conjunto dinamarquês Adam Dagim. De facto não esteve muito inspirado, teve ali dois ou três cruzamentos bons, mas tirando isso quase sempre perdeu as bolas para a equipa das esquinas. Vai sair Portugal nesta segunda parte, mas Luís Cristóvão, a tua análise é esta alteração na equipa dinamarquesa, porque Isaksen até é dos jogadores que habitualmente é titular.
1: Sim, e é uma chamada a campo de um jogador com outra experiência e que pode aqui causar alguns problemas à equipa portuguesa, já que Dagui, aquilo que se pode dizer é que pouco se viu ao longo da partida, e isso explica também esta sua substituição. Vai jogar no mesmo espaço Isaksen. A expectativa de Rimmer é que possa ser um jogador mais perigoso, mas da parte de Portugal espero que durante o intervalo Jorge Jesus tenha estado atento a alguns acertos necessários para que a equipa possa ter maior correção no momento de perda de bola, no momento da transição defensiva, que possa nesse posicionamento ser mais capaz de recuperar algumas bolas e, acima de tudo, que mantenha esta chama ofensiva para chegar ao terceiro golo e respirar um pouco melhor no Parken.
0: Para já é Rafael Leão quem vai dominando, dá a bola para trás, a bola para Vitinha, sobre a linha que divide os dois meios campos, bate a bola para trás, para meio campo ofensivo, a bola para Ruben Dias, estica o passe, bola para a direita, aí vem João Cancelo, Portugal vai jogando, agora a entrada do meio campo contrário, a bola para trás, vai para Ruben Dias, obrigado a vir os passinhos para trás, mete a bola para Ruben Neves, dá a bola para Renato Veiga, a Veiga bate a bola para o espaço de Leão, o novo camisola 7, a bola para a peitaça do Vitinha, que classe, deixa a bola já para Bruno, para Gonçalo Ramos, para Vitinha, Santinha, depois para Bruno Fernandes, vai ganhar o ressalto, aí vai Bruno, vai em direção à área, pode ser perigoso, pode meter a bola para a área, pode rematar, bateu, grande defesa! Espetacular a parada de Hermansen, carrega Portugal, aí vai para um lado, para o outro, Rafael Leão, Portugal aqui a ter uma bela oportunidade para aumentar, a bola para Vitinha, rodou, passou a bola para a área, vai lá Pedro Neto, corta a Dinamarca, pontapeia para onde está virado para o Segar, e a bola vem ainda para Portugal, a bola para Ruben Neves, vai dominando a bola junto da lateral direita, deixa a bola já para o companheiro, a bola para o espaço do Neto, Neto dá a bola para Ruben, Ruben para o outro Ruben, é o Ruben Dias, vai meter a bola já para o lado esquerdo, vem a bola para a equipa de Portugal, para Nuno Mendes, vai meter a bola já para o espaço de Bruno Fernandes, bate a bola, corta, o Isaacsen está cheio de força, vai lá, embrulha-se com o Rafael Leão, só que o Leão é bem maior e a bola sai, é da Dinamarca. Lançamento para ser efetuado pela equipa dinamarquesa. Bola já para Christensen, jogador que tem já um grande percurso. Foi um dos jogadores marcantes também dos últimos anos do Ajax de Amsterdão. Está agora nesta seleção dinamarquesa. Bola, atenção para o espaço do Darami. Pontapé do Isaacsen. Que mal batido, Isaacsen leva as mãos à face, pois podia ter feito bem melhor e bem pior para Portugal. Ainda assim a bola saiu muito para lá do alvo, é pontapé da rede para a equipa portuguesa. Pontapé para ser batido para a Diogo Costa. Está Diogo Costa para movimentar. Portugal tem três jogadores já nos exercícios de aquecimento. João Neves, também o Diogo Dalot e o Francisco Trincão. Pontapé para o meio campo de ataque de Portugal, a bola vem devolvida ainda para o Oylund, Oylund vai meter a bola para o Isaacsen, lá vai primeiro Nuno Mendes, é mais rápido, mas o Isaacsen dá-lhe luta, Nuno Mendes leva a melhor, vem agora para junto lateral, bate a bola para a frente, a bola para Rafael Leão, Leão vai meter a bola para trás, para Vitinha, para Leão, bate a bola para Manzona, sem ninguém da Dinamarca, bem para o Ruben Dias e dá a bola já para Ruben Neves, mete a bola para a frente para o Dalot, corta primeiro o Maela, a bola sobra ainda para o Cancelo, vai transportando e o árbitro está a chamar a equipa médica de Portugal porque há um homem magoado e parece-me o Nuno Mendes. Está estendido no relvado e o árbitro nem deixou a jogada rodar, é Nuno Mendes. Está a ser assistido pela equipa médica portuguesa. Terá levado algum toque no lance anterior. O lateral esquerdo de Portugal esteve ali a rebolar, mão na cabeça, parece já estar em condições, levanta-se nesta altura. O Nuno Mendes vai poder prosseguir na partida. Instruções dos adjuntos de Rimmer para a equipa dinamarquesa e neste caso para Christensen. Isto porque Rafael Leão tem feito a vida complicada a Christensen. Bola para ser movimentada pela equipa de Portugal, a bola vai ser lançada ao solo pelo árbitro da partida, Mikola Balakin. A bola vem para trás para o Diogo Costa e recebe Diogo Costa, bate que a bola já para fora da área. O Portugal vence por 2-1, estamos no início da segunda parte, bola batida lá para a frente, vai cortar, o próprio Segar vai deixar a bola sair ou não, não bate que a bola é pingada lá para a frente, há um desvio do Eiberg, mete a bola para a frente para o Darami, corta Portugal, bola fora, é lançamento para a equipa encarnada e branca da Dinamarca, a bola já lançada para a zona do meio, aí vem os Vikings, a bola batida lá para o lá direito, para o Isaacsen, bate a bola, não estava lá enquadrado, o companheiro Christensen fica a mandar vir, a bola no entanto vai para a equipa dinamarquesa, para o espaço do Yulman, bola para o lado esquerdo, a bola para o Darami, tenta avançar, vai meter a bola já para um companheiro, bola do Maela para Darami, vai dominando o Darami, vai puxando para o pé esquerdo, já aliás para o pé direito, cruzou, bola na área, vai na ressaca, corta primeiro bem o Gonçalo Ramos, grande trabalho defensivo do ponta de lança, a despachar a bola já para o meio campo contrário, vem a bola para a equipa da Dinamarca, bola para o meio, para Morten Yulman, recebe o Eastboarding, dá a bola para o lado direito, a bola já na direção do Christensen, devolve para o meio, a bola para o Damsgaard e a bola sobra novamente para o Darami, Darami dá a bola para o Eiberg, o Eiberg mete a bola já para a ponta esquerda, vai dominando a equipa dinamarquesa, vai cercando a equipa de Portugal, bola lançada, não consegue dominar o Pedro Neto, outra vez a bola para o Eiberg, dá para Damsgaard, para Eiberg, Eiberg vai travando a marcha, dá a bola para o Darami, bem jogado, bola para Maele, pode haver agora o cruzamento, aí está a Maele, vai levando a bola, mas há posição irregular. O árbitro assistente a deixar a equipa dinamarquesa sem hipótese de prosseguir. É pontapé livre para a equipa nacional portuguesa. Pontapé para ser batido no início para já. A Luís Cristóvão teve aquele remate de Bruno Fernandes, mas está com uma velocidade mais moderada do que na primeira parte.
1: É, e acima de tudo está a permitir um pouco à Dinamarca voltar a ter mais bola, e aquilo que se sentiu na primeira parte quando a Dinamarca teve mais bola é que acabou por conseguir depois ter espaço para marcar. Portanto, fica o aviso para a equipa portuguesa, não pode deixar que a Dinamarca ganhe aqui terreno no controlo do ritmo do jogo, se quiser gerir vantagens e aumentar vantagens neste encontro.
0: A bola está na equipa dinamarquesa, tenta fugir da zona defensiva. Aí vai Oiberg, vai meter a bola para Oylund, a meter a bola mais para trás, a bola para Ullmann. Ullmann mete a bola para Damsgaard, vai rasgar o passe, a bola para Oiberg, aí vai, que nem uma seta, vai passar, vai marcar, atirou. Igualzinho ao de Cancelo. Oiberg, a fazer um festejo a Cristiano Ronaldo. A fazer um festejo a Cristiano Ronaldo e a puxar pela multidão. Bom, possante, Ruben Dias só viu passar o Oylund. E o gigante que alinha no Nápoles foi por ali fora e foi a Cancelo. Picou sobre Diogo, atirou para o fundo da baliza e está feito o empate da Dinamarca. Ora, se já estávamos quase, Luís Gustavo, a falar da possibilidade da Dinamarca tendo mais bola, a poder chegar ao golo. Cá está 2-2, belo apontamento de Oiberg, de Oylund.
1: Sim, e é uma corrida do outro mundo, porque se torna esta jogada uma espécie de ataque à profundidade e depois ultrapassa Ruben Dias na velocidade e consegue já dentro da área, depois de ter corrido todo o meio campo ofensivo, dar um toque de classe com a bola a passar por cima de Diogo Costa. 2-2, Dinamarca reagiu e conseguiu chegar de novo ao empate. O aviso estava feito, Portugal tem que resgatar para si a bola se quiser manter-se por cima no encontro. E agora, importante ir à procura de mais um golo para voltar a estar no comando da conquista dos pontos.
0: É isso, a Dinamarca empatou, é um grande golo de Oylund, o ponta-lança que alinha no Nápoles, tem apenas 23 anos, é um avançado muito promissor.
1: Deixa-me só corrigir, foi Damsgaard que fez a assistência e não Isaac.
0: Damsgaard é de facto um jogador notável nesta equipa dinamarquesa. Ora, vamos lá conferir o relógio marcador aqui no Parken. 54 minutos da partida. Dinamarca 2, Portugal 2.
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2: Em Cardiff mantém-se o resultado. O país de Gales está a bater a Noruega por 2-1.
0: Vamos ver o que Jorge Jesus vai fazer. Para já dialoga com João de Deus, o adjunto. Temos Jesus e Deus lado a lado no banco de Portugal. Pontapé para Diogo Costa.
2: No caso é Jesus minutos a conversar com Deus.
0: Com Deus, exatamente. E Deus vai ali soprando ao ouvido de Jesus, vamos lá ver. Para já, bola batida, 10 minutos, segunda parte, 2-2, grande partida aqui no Parken. Mas Portugal tem condições de poder aqui conseguir uma vitória. Vamos ver, para já a bola foi lançada, a Dinamarca veio furiosa nesta segunda metade. A bola vai para Rafael Leão, vai tentar dominar, mas havia posicionamento irregular. É pontapé para a equipa encarnada. Aí está a Dinamarca para movimentar, a bola está no Christensen. Vai meter a bola para trás, a bola vai para o Hermansen. Hermansen bem fora da área, mete a bola já para o espaço do Profsgaard, vai meter a bola para a frente, a bola já para o Darami, vai perder a bola para a equipa de Portugal, a bola vai para Pedro Neto, dá a bola para Vitinha, mais para trás,

0: Neves. Neves dá para Dias. Dias estica ou passa a bola já para o Pedro Neto sobre a divisória. Vai picar bola lá para o meio para Rafael Leão. Peitada já de um adversário. A bola do Joachim Anderson. Vai meter a bola para o companheiro. A bola vai já para o Darami. Mete a bola para o Oiberg. A bola para fora. Lançamento a reverter para a equipa nacional de Portugal. Lançamento à direita e para Cancelo. Cancelo vai dominando. Vai agora por ali fora, mas ultrapassou a linha lateral. E lançamento agora para a equipa da Dinamarca, a equipa da casa. Estou aqui a olhar pelo canto do olho. A Dinamarca tem 5 jogadores no aquecimento. Um deles é Victor Froholt, do Futebol Clube do Porto. A bola foi lançada lá para o ataque da Dinamarca. Vai lá o Oylund. Deixa a bola para Oiberg. Mete a bola para Damsgaard. Mais para trás. A bola para o espaço onde está o Ilman. A meter a bola para a extrema defensiva. A Dinamarca está animada e o público também. É um público sempre interventivo aqui no Parken. A bola vem já para o guarda-redes. Hermansen bate com a bola. Bola lá para a frente. Vai cortar Renato Veiga com Oylund. Na Veiga primeiro. Bate com a bola. Corta a equipa dinamarquesa. E vem Damsgaard, vai meter a bola junto do lateral, a bola para o Isaacson, já está marcado por Nuno Mendes, aí vai Isaacson, vai passar, passou, vai meter a bola para a área, deixa para trás, Oylund, atenção, Oiberg, ajeita, bateu, contra, Bruno Fernandes, vai carregar a Dinamarca, corta Fernandes, vai lá, Ullmann, aquele estilo guerreiro, rouba a bola, fica magoado Bruno Fernandes, a bola vem para a direita, aí vai outra vez Isaacson, fez há pouco o que quis de Nuno Mendes e não é fácil, a bola vem para a zona do meio para Ullmann. Ullmann vai levando a bola, camisola 21, a bola mais para trás, aí está Provskar, vai agora levando a bola mais para a esquerda, a bola vai para o Darami. Darami tenta agora avançar, tem dois homens na marcação, vai na asa esquerda, deixa a bola para trás, a Dinamarca tenta aproximar-se, Maela mete a bola para a área, tenta agora a tabela para Darami. Darami vai na lateral outra vez, entrega para Oylund, vai picar, segundo poste, está solto o Damsgaard, vai agora deixar para trás, pode haver agora o cruzamento, a bola vai para o pontapé do Isaacson, sobra a bola para a equipa de Portugal. Aí vem o Cancelo, Ramos, Gonçalo Ramos, dá para Pedro Neto, vai agora em grande velocidade, 3 homens de Portugal para 5 da Dinamarca, aí está Pedro Neto, vai fugir para o meio, vai tentar o remate, Neto bateu, contra o Isaacson, a bola sobra já para o Eiberg, vai lá ainda Portugal, com o toque do Ruben Neves, a bola sobra para o Maele, atenção para a Dinamarca, para o Oylund, a tabelar com o Oiberg, tentou servir Maele, mas estava mais atrás. E agora Portugal a arriscar-se, a expor-se claramente neste contra da equipa dinamarquesa, mas diria, Luís, que esta Dinamarca veio com tudo na segunda parte e que, tal como previas, Isaacson é outra loiça para esta equipa, ao contrário do que deu o Dagen.
1: É, colabora ofensivamente de maneira muito mais impactante do que Dagen estava a conseguir fazer e, portanto, acrescento de qualidade para o ataque da Dinamarca. Eu creio que estará a soar na cabeça de Jorge Jesus a necessidade de mexer na equipa.
0: E vai. Porque... E vai, Luís, permite-me. Vão entrar Trincão e Dalô.
1: Pronto, aí está. Porque Portugal precisa aqui de mexer de alguma forma no jogo, conseguir ter um pouco mais bola. Talvez aqui alguns jogadores já estejam em sub-rendimento e, portanto, é importante que exista essa mexida na equipa para travar... Primeiro, um crescendo que se nota do lado da Dinamarca e, por outro, o Portugal a querer responder, como tu disseste, expõe-se em vários momentos na transição defensiva. Portanto, é importante mexer no jogo para tentar travar este melhor momento da Dinamarca.
0: Darami bateu para fora! Muito para lá da baliza, mas atenção a esta Dinamarca. Rápida na transição e depois 2-3 toques. Agora foi Oylund a derivar para o lado esquerdo e Darami puxa para o pé direito, mas faz um pontapé para a baliza de rugby. Pontapé de rede para Portugal. 2-2, grande partida. Liga das Nações, grupo 4 desta Liga A, aqui no Parken, com uma hora de jogo, falta meia hora para o tempo de compensação final. A bola está na equipa de Portugal, vem para Ruben, para Veiga. Veiga vai meter a bola para trás, a bola já para Ruben Neves. Neves tem Ruben Dias. A bola está com Renato Veiga à espreita, mas a bola vai para o meio, para Vitinho, agora sim para Renato. Aí está Renato, vai agora pisando a bola, vai bamboleando a bola no pé esquerdo, deixa para Bruno Fernandes, entrega a bola para Pedro Neto, tenta meter a bola mais à frente, não chega Ramos, corta, equipa dinamarquesa. E a bola vai para o Maele, Maele vai levando a bola, aí está Maele de um lado para o outro, vai dominando a bola com o pé esquerdo, o jogador já várias épocas no Wolfsburgo do futebol alemão. Bola para a

0: direita. Vem a bola para o Joachim Andersen. Bate a bola para Oilund, já marcou, fez um grande golo. A bola vem para Nuno Mendes, Nuno Mendes vai picar a bola já para a zona do meio, para Vitinha. Abre o espaço para Bruno Fernandes. Aí vai Fernandes a caminhar para a área. Picou, Gonçalo Ramos bateu para fora. Que oportunidade para Portugal. Que inteligência suprema de Bruno Fernandes. No meio de adversários, picou, Gonçalo atirou a bola, não andou muito longe do travessão da baliza dinamarquesa. Alteração na equipa de Portugal, sai Cancelo, Cancelo sai, entra o Dalot e Trincão vai para o lugar de Rafael Leão. Luís Cristóvão, depois daquela grande, grande oportunidade de Portugal, cá estão as duas alterações na equipa das esquinas.
1: É, João Cancelo tinha dado há pouco ali sinais de que estava muito desgastado. Rafael Leão não se viram grandes sinais e por isso mais do que justificada estas duas trocas. Confesso que tinha aqui alguma expectativa de também ver Jorge Jesus já neste momento mexer também no meu campo para procurar outro tipo de consistência no momento em que Portugal tem bola e melhor resposta no momento da perda, mas deixa ainda as coisas como estão nessa zona mais recuada. Com Trincão, a expectativa é termos mais qualidade com bola quando Portugal estiver ao ataque. Com Dalot não há tanta qualidade e velocidade na subida, mas provavelmente um jogador com um pouco maior acerto defensivo que possa ajudar a controlar estas cavalgadas que a equipa dinamarquesa tem conseguido impor.
0: Aí está Trincão, entrou, vai levando a bola, asa direita, mete a bola já para a ponta, a bola para Dalot, Dalot mete a bola para Bruno Fernandes, vai cruzar, cruzou, a bola renta a relva, vem a bola ainda na sobra para Gonçalo Ramos, ajeitou, pontapé, grande defesa! A não conseguir o golo, Portugal, bola atirada para a defesa de Hermansen, que grande estouro da equipa nacional. Fico na dúvida se foi o Ruben Neves.
1: Foi
0: o Neves, exatamente. Ruben Neves aqui a ter a oportunidade depois de Gonçalo Ramos. É Portugal a ameaçar agora. Aí está Portugal, 2-2. O público vai assobiando. Portugal olha para a baliza contrária. Bola picada, bola para a área. Corta a Dinamarca. A bola vem, no entanto, ainda para a equipa das esquinas. Pode haver cruzamento. A bola está no cruzamento do jogador português Pedro Neto, mas a bola fica no Dalot e o Dalot dá a bola para trás, vai na direção do Diogo Costa. Diogo Costa vai levantar, já levantou, tensa, a bola vem para Bruno Fernandes, para fora. Não era isto, está a dizer Bruno Fernandes ao guarda-redes. Bola para fora, lançamento para a equipa dinamarquesa, já refeita daquele duplo susto, com Portugal claramente a ameaçar nova vantagem aqui no Parken. A bola está no Christensen. Dá bola para trás, bola do Anderson para o guarda-redes. Hermansen bate a bola para o lado contrário, para Maele. Maele vai dominando a bola para Trincão. Deixa a bola para trás, vem a bola para o Provsgaard. Vai avançando também no relevado. A deixa mais para o meio para o Damsgaard. Aí vem Damsgaard, já marcou nesta noite fria de Copenhaga. Bola para trás, agora a bola não chegar lá, a linha da frente, corta Portugal, a bola para Vitinha. Vitinha vai agitando, zona do meio, está tapado por um contrário, pelo Oilund. Agora a fugir ao Damsgaard, aí vai Vitinha, estica o passe, bola para a área, vai para Neto, está agora à esquerda, quase escorregou, ainda vai transportando a bola, deixa a bola para trás, vem a bola para Nuno Mendes, roda a bola para Ruben Neves, Ruben Neves olhou, bate a bola para a direita, atenção para Ruben Dias, estica à direita, a bola para Trincão, a Trincão pede apoio da Alô, vai cruzar, vai lá, Dalô, ganhar. A sobra, vai cruzar, já cruzou a bola na área, corta Isaacson e a bola para o Nuno Mendes, pisou a bola para um companheiro, vai cortar Damsgaard, vai agora tentar avançar Damsgaard, deixa a bola já para o Isaacson, aí vem a fúria, o número 8 corta, excelente Nuno Mendes, bom som, super Nuno Mendes para travar este super Isaacson, e a bola está na equipa de Portugal, vem para Bruno Fernandes, dá a bola para Trincão, aí está Portugal, é outro perfume nas botas, esta equipa nacional, a bola para Pedro Neto, vai aproximar-se da área, deixa a bola para Vitinha, a camisola 23, olha para a área, vai agora levar a bola de pé direito, deixa para trás, a bola para Bruno Fernandes, roda mais para a meia direita, a bola para Ruben Dias, a Dias dá a bola para Dalot, tem a camisola metida nos calções, dá a bola para trás, a bola para Ruben Fernandes, atenção Vitinha, golo!

0: de Vitinha. Ele que nem é muito alto foi lá e marcou de cabeça. E este é um golo histórico, porque é o primeiro de Vitinha com a camisola das esquinas. Ele andava a ameaçar, mas foi lá de cabeça e atirou para lá do guarda-redes e para o fundo da baliza. Jorge Jesus nem se conteve, viu amarelo, mas... O que importa é que Portugal está na frente outra vez. E é, meu caro Paulo Sérgio, um golo histórico para o médio bicampeão da Europa.
1: 46 jogos já com aquele que está a fazer esta noite. Primeiro golo marcado pelo bicampeão europeu. Mas atenção, meus amigos, porque é um cruzamento a régua, esquadro, com conta, peso e medida, como quiserem, por parte do capitão da Seleção Nacional, que é Bruno Fernandes.
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1: Portugal na frente, ganha por 3-2 no Parken Stadium em Copenhaga.
0: Bruno Fernandes é um tratadinho, como se costuma dizer, é um jogador tecnicamente muito acima da média, e Vitinha, que trabalha melhor com os pés, foi lá de cabeça, e Luís Cristóvão põe Portugal novamente em vantagem e quebra aqui um borrego, porque Vitinha tinha uma espécie de trauma, ser um jogador tão bom, tão influente, mas não ter ainda conseguido um golo. Foi este, e pode ser muito importante na partida.
3: Jorge Jesus tinha dito na conferência de imprensa que não tinha reconhecido Bruno Fernandes e que lhe tinha dito que não o tinha reconhecido na forma como se apresentou no jogo. Nesta posição no terreno, Bruno Fernandes enche o campo. E a verdade é que Jorge Jesus vai ter aqui um problema para a frente. Bruno Fernandes e João Félix brilham mais quando estão naquela posição central atrás do ponta-de-lança. E vai ter que conseguir inventar uma forma de tirar o melhor dos dois jogadores, podendo utilizá-los ao mesmo tempo. Fica o desafio para o técnico nacional. Desta feita, é um grande passo de Bruno Fernandes, também com uma excelente leitura de Vitinha, defensiva, dinamarquesa, muito concentrada nos homens mais adiantados, e Vitinha a ler um corredor que se abriu para aparecer nas costas dos defesas e cabecear para o fundo da baliza. O terceiro golo chegou, Portugal está de novo em vantagem e agora já não dá para sofrer mais, tendo em conta que estamos a entrar nos 20 minutos finais do encontro. É momento para Portugal conseguir agarrar definitivamente o jogo e não deixar que a Dinamarca reaja uma vez mais.
0: É isso, e vai Isaacsen, já vou olhar para o relógio e marcador, para já corta Renato Veiga. 70 minutos 20 para o tempo de compensação, para o tic-tac Antena 1, a Portugal de novo na frente, aqui no Parken em Copenhaga. Dinamarca 2, Portugal 3.
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1: No outro jogo do grupo de Portugal, que está mais adiantado, praticamente na meia hora, País de Gales a ganhar a Noruega por 2-1. No grupo A, Alemanha a elevar a contagem, bate a Sérvia por 2-1. E em Salónica, reduz os Países Baixos, Grécia 2, Países Baixos 1. Já agora na Liga B, mantém-se os resultados, 2-0 para a Irlanda, 0-0 entre Israel e Kosovo. E no grupo, na Liga D, na última divisão do futebol europeu, Malta e Gibraltar estão empatados a um gol. Deve estar a ser extraordinário.
0: Grande pontapé de Gonçalo Ramos a ganhar canto, caso contrário a bola ia pingada para a baliza dinamarquesa, e Portugal a arriscar-se aqui a chegar à goleada no Parken Stadion. A bola a sair para lá da baliza, e por isso pontapé de canto para a equipa das esquinas. Está a bola para ser movimentada por Pedro Neto. É ele quem se encaminha para o lado direito, da forma como ataca Portugal. Festa portuguesa no topo norte deste estádio. Para já é no outro lado. A emoção vai bater a equipa portuguesa. Aí está Neto a meter a bola para aqui na área, para Dalot. A devolução para Neto, vai levantar, levantou a bola longa para o segundo posto. Vão lá muitos homens, corta a Dinamarca. A bola ainda a vir para o Darami, corta o Isaacsen, mas a bola vem para fora. É lançamento para a equipa das esquinas. Lançamento à esquerda e para Nuno Mendes. Aí está Portugal, outra vez em vantagem. Três vantagens nesta partida. De facto, Portugal não pode desperdiçar esse ónus perante o adversário, que reagiu sempre bem. Aí está a bola em Bruno Fernandes, cabeça a dar a bola para Nuno Mendes. Vai agora Gingão, levando a bola contra um adversário, contra Isaacson, bola para fora. Novamente um lançamento para o jogador português. Cá está Nuno Mendes, bola bem erguida por cima da cabeça. Vai lançar a bola para Bruno Fernandes. Grande partida de Bruno Fernandes para Vitinha. Matou o Borrego, marcou pela primeira vez. Vai lançar a bola para Ruben Dias. A Dias vai dominando, tem terreno para avançar, tem espaço para poder progredir. Dá a bola para o Trincão, bate a bola para Daló, para Trincão, para Vitinha. Bem jogado para Trincão, vai bater a bola longa, longa, longa. Não chega, Pedro Neto também já não dá muito mais. Pontapé de rede para a equipa dinamarquesa. Pontapé para o guardião Hermansen. Vai deixar a bola para Profsgaard. Bola na quina da área. Os adeptos dinamarqueses bem tentam puxar pela equipa. A verdade é que estão novamente em desvantagem. Bola para ser movimentada. Aí vem a bola já para fora da área. Vai o Profsgaard meter a bola para Maele. Lança a bola para a zona do meio. Vai lá o Isaacson. Corta primeiro o Ruben Dias. Pé furado o homem de Portugal. A bola vem para junto ao lateral. Sobra já para o espaço onde está a dominar o... Christensen dá para o meio, a bola para Højbjerg. Højbjerg vai meter a bola já para o lado canhoto, a bola para o Anderson, aliás para o Profsgaard, vai tentar avançar, dá a bola outra vez para o meio, para o capitão, recebe Højbjerg, vai meter a bola para o meio campo de ataque, para o Højlund, Højlund dá a bola para trás, para o Hjulmand, Hjulmand dá para o lado direito, a Dinamarca agora vai a desenvolver o jogo no meio campo de Portugal, a bola já para a zona do meio, para o Højlund, ponta de lança, bate a bola para o lado esquerdo, vem a bola para Maella, dominou, aí vai Maella, tem o apoio de um companheiro que também já está esgotado, o Darami. Bola para trás para Damsgaard, aí está o perigo, vai bater para fora. Tenta pelo menos Damsgaard, mas a bola para o lado alvo vai entrar na equipa dinamarquesa. Victor Froholt, aí está o jovem jogador do Futebol Clube do Porto para o lugar de Morten Hjulmand. Sai um ex-leão, entra um atual dragão. Esta alteração na equipa dinamarquesa, Luís Gustavo, está a receber instruções para o Olde do capitão Højlund.
3: Todos perceberão a mudança de características que aqui acontece, porque cá em Portugal são dois jogadores muitíssimo conhecidos. Sai um médio um pouco mais posicional e quando Højbjerg diz que ainda se está a habituar a jogar ao lado de Hjulmand, tem que ver que são dois jogadores para o mesmo espaço, com características muito diferentes, e tem havido aí algumas dificuldades para casarem um com o outro. Froholt é um médio de esticar mais na frente, e portanto vai permitir à equipa dinamarquesa manter o seu trio de médios, mas com dois médios com mais chegada na área, com mais ação ofensiva, para procurar reagir, voltar a reagir a uma vantagem portuguesa.
0: Aí está Portugal, vai manobrando, Bruno Fernandes faz um passo para Nuno Mendes, recepciona com baixo ventre, dá a bola para trás, a bola vem para Vitinha, outra vez para Nuno Mendes, entrega a bola para Neto, Neto mais para trás, a bola para Vitinha, Portugal a manobrar, Bruno Fernandes, Vitinha está a chamar a equipa dinamarquesa, a bola para a linha, para Pedro Neto, faltam 15 minutinhos para o tempo de compensação. Neto mete a bola na paralela, para Nuno Mendes, olhou, vai para a linha de fundo, distraiu-se, embrulha-se com o adversário, vai ainda Pedro Neto, vai cruzar, embrulha-se também, a bola sobra para o Isaacson. E vai para o relvado à falta. Seis espinhas em falta de Pedro Neto, pontapé livre. Claro que o Isaacson vai lá puxar para o árbitro também. O Højbjerg, o capitão. Mas não foi nada do outro mundo. Claro que os dinamarqueses tentam ali forçar algo mais. Bola para a equipa da Dinamarca. Quando vem Jorge Jesus a dialogar com Bruno Fernandes, tem uma tablete na mão direita com um relvado verde bem perceptível a partir aqui da tribuna de imprensa. Aí vai a equipa dinamarquesa, a bola para ser movimentada, a bola para a zona do meio, atenção, Højlund, sai, agarra o guarda-redes de Portugal, estatelou-se ponta de lança Højlund, mas não houve nada. A bola da equipa portuguesa, aí vai Ruben Neves, vai meter a bola, mas esta Dinamarca, já o disse, é perigosa, é uma equipa que pode ainda forçar o empate, pelo menos. A bola já lançada para a frente, aí vem Trincão, vai Trincão, vai tentar passar, corta bem primeiro o Anderson e atrasa para Hermansen. Hermansen vai deixar a bola novamente para o jogador que há pouco fez o corte. Cá está Anderson, outra vez para o Hermansen. Vai levando a bola para fora da pequena área, dispara lá para a frente, bola metida para o Oylund com Renato Veiga. Oylund tentou meter a bola, sobra a bola já para Nuno Mendes, vai carregar a Portugal, está Nuno Mendes, vai agora travar, dá a bola para trás para o Renato Veiga. Veiga tem hoje uma difícil tarefa, ele e Ruben Dias, porque o Oylund é de facto uma locomotiva. Oh, e por falar em locomotiva, lá vai para o Old, vai ele, vai levar a bola para Maela, deixa a bola já para o Darami. Darami vai tentar arrancar, entra na área, Darami corta bem, primeiro dá-lo, não-lhe deu hipótese, e agora é o Trincão, lá vai Trincão com aquela passada curtinha, vai levando a bola para trás, deixa a bola já para o Dalô. Dalô olha em frente, vai disparar, bola também para Vitinha, dominou de cabeça, deixa, mas para Maela, entrega a bola para o Oiberg. Oiberg vai agora a gatinhar, deixa a bola para o companheiro, para Maela. Ela é para trás, a bola para Frold, recebe Victor Frold, a bola para Oiberg, recebe o capitão, olha em frente, é a Dinamarca agora a mandar no meio campo de ataque, a bola para Victor Frold, trava a marcha, dá a bola para Oiberg, entrega a bola para o Damsgaard, e outra vez para o Oylund, Oylund a deixar a bola para o lado direito, vem a bola já para Isaacson, Isaacson para o meio, Oiberg a entrega para a esquerda, vai avançar o Provsgard, a entrega mais para o lado canhoto, a bola para Maele, esta Maele vai meter a bola para o Darami, tenta pisar a bola perante a marcação de um adversário, do Ruben Dias, vai agora rodeando, dá a bola para trás, a bola para Provsgard, é a Dinamarca com muita posse de bola, bola para o meio, para Damsgaard, vai meter a bola mais para trás, vai agora a equipa dinamarquesa, bola para a direita, aí vai para o Isaacson, é ele quem tenta avançar, dá um trambolhão, não há nada, a bola do Pedro Neto vai levantar, a bola já para a peitaça do Gonçalo Ramos, entrega a bola para Vitinha, agora Portugal, Vitinha, pelo sim, pelo não, atrasa a bola para Diogo Costa. 78 de jogo, estamos a entrar na fase da verdade. João Neves vai a jogo, também João Félix vai entrar na equipa de Portugal e recebe instruções de Jorge Jesus. A para já a bola está na equipa das esquinas, atenção, a bola para Trincão, que bela virada, vai para o relvado, o árbitro manda seguir, não há falta, atenção à Dinamarca, aí vai Isaacson, vai pela zona do meio, vai meter a bola para a entrada, Damsgaard, aí está Damsgaard, dá a bola para trás, Darami perde a bola e faz falta. Ainda bem para Portugal, falta de Darami, foi a zelha, porque podia, tinha condições para fazer bem melhor. E a alteração para já na Dinamarca, vai entrar Nicolas Nartey, é um dos bons jogadores também desta nova geração de futebolistas dinamarqueses. Vamos ver quem vai sair. Para já ainda está na linha de meio campo com o treinador a dar indicações, e cá estão Félix e também João Neves. Dupla alteração na equipa de Portugal, vamos aguardar por esse momento enquanto tenta recuperar um jogador português que está na grande área. O quarto árbitro vai levantar agora a placa, vamos ver como é que é, mas para já tudo muito demorado e portanto não dá para perceber, os jogadores continuam no relvado, alguns vêm aqui beber água e cá está a indicação, ora vai sair o Maele, entra Nartey, sai Maele na equipa dinamarquesa, é a primeira alteração, daqui a pouco os jogadores de Portugal, mas para já Luís Gustavo, entra Nartey para o lado canhoto.
3: Nartey é um médio esquerdino, pode adaptar-se a esse flanco para tentar ajudar aqui a Dinamarca a subir mais no terreno, numa fase em que Maela também já estava algo desgastado, mas será sobretudo uma ideia de trazer ainda mais gente para a frente na equipa dinamarquesa. Expectativa para ver se a troca que Jesus está a preparar do lado português, que vai agora acontecer, se é troca por troca ou se estamos a falar de mexida mesmo na forma como a equipa se organiza.
0: Neto e Gonçalo Ramos saem, entram João Félix e João Neves. São estas,
3: sim,
0: as alterações de Portugal.
3: Eu creio que é uma troca que vai permitir a Portugal ter maior controle com bola, já que João Neves se vai juntar a Ruben Neves e a Vitinha, e depois tendo o João Félix como ponta de lança, mas é neste momento um 11 para tentar agarrar bola e segurar, congelar um pouco a partida.
0: 81 de jogo, estamos a 9 minutinhos do tempo de compensação. A Portugal está a ganhar nesta Liga das Nações, grupo 4 da Liga A. A bola batida lá para a frente, vai lá Ruben Dias, primeiro de cabeça, mas a bola vem para Damsgaard, vai para o relvado, há falta e há amarelo. amarelo para Ruben Neves. É uma entrada durinha sobre Damsgaard. Ruben Neves sabe que o perigo pode vir dali. E ora, Ruben Neves nesta partida estava aqui a tentar conferir, mas não era dos jogadores que estava em risco para o jogo com a Noruega. Viu amarelo, vai seguir o jogo. Vai ao pé coxinho Damsgaard, recebe ali um pedido de desculpas de Ruben Neves. Houve de resto o VAR, esteve a verificar se poderia ter havido outra cor do cartão, mas não. A bola está no conjunto dinamarquês. Bola batida, atenção, a bola para Isaacsen, vai para a linha do fundo, pode cruzar. Marcação de Veiga, bola na área, vai pingada para Nartey, vai perder a bola, a equipa da Dinamarca. Ponta para aí o Bruno Fernandes, a bola vai para João Félix, vai cortar a equipa dinamarquesa. Aí está o Anderson, perde a bola para João Neves, dá a bola para Félix. Atenção a Portugal, está trincão, fora de jogo. Bem-me queria parecer, o Félix quase que abortou a corrida porque percebeu que estava deslocado, ainda assim continuou. Mas a posse de bola é para a formação da Dinamarca. Mas Portugal aqui a ganhar a posse de bola e a criar muito perigo para as hostes contrárias. Froold para Nartey, a meter a bola para trás para Profsgaard. Vai marcado por Bruno Fernandes, a bola para o pontapé de um companheiro. A bola vem, no entanto, para Froold. Froold vai bailando, dá a bola para trás. Cá está a equipa dinamarquesa. Agora a bola metida lá para a frente para o Nartey, acabadinho de entrar. Cá está subido no relvado. Também estava em offside. Pontapé livre para a equipa de Portugal. Jorge Jesus vai continuando a dialogar. Eu já vi um amarelo porque foi da área técnica de Portugal à área técnica da Dinamarca e o árbitro aí não perdoou. Quando Portugal chegou à vantagem do 3-2, resultado que se verifica nesta altura. Aí está a bola na equipa nacional. Bola batida, corta, Profsgaard. Vai lá, trincão, bola, aliás, vai lá, Félix, bola para fora. Lançamento para a equipa dinamarquesa, a bola para Nartey. Nartey a dar a bola já para trás, a bola para Profsgaard. Vai meter a mais para trás ainda para o guarda-redes. Hermansen, agora estático, bate para a direita, a bola para o Anderson. Anderson marcado por Félix, bate a bola lá para o meio-campo contrário. Vai lá o Oilund, o gigantão, corta Portugal, a bola bem de Ruben Dias. Agora sobra para a zona do meio para Renato Veiga. Lá vai Veiga, vai levando a bola pé esquerdo, deixa para Vitinha. Vitinha vai levando a bola no pé direito, vai agora bater a bola para a junta lateral, a bola para o trincão, trincão para trás, vem a bola para Ruben Dias. Dias bate com a bola, cá está Portugal a circular, vai queimando segundos preciosos. Veiga para Ruben Dias. Os dinamarqueses também já estão esgotados, não fazem muita pressão. A bola vem para a direita, para Ruben Dias, a entrega para Trincão, e o Trincão para o meio para Ruben Neves. Cá está Ruben Neves, o Algarvio bate a bola, trivela para o lado esquerdo, a bola para Veiga. Veiga vai meter a bola para o Nuno Mendes. Mendes entra no meio campo contrário, a Dinamarca vai mexer novamente, daqui a pouco vai entrar o Kasparov, é um jogador da linha da frente. Falta sobre João Félix, fica a rebolar. Uma entrada dura também do Rasmus Christensen. E a alteração, sai Damsgaard, ele não está bem, desde aquele lance sai, é aplaudido, já ali com umas entradas no cabelo bem salientes. Mas que jogador, Damsgaard, fez um grande golo, encheu o campo e é agora substituído por Kog. É essa alteração, Luís Cristóvão, na equipa dinamarquesa. Og,
3: tira um artista, mete um pinheiro, mete mais um ponta. Exatamente. De lança, grandão, com muita fisicalidade no seu jogo. Vai ser para os ataques do futebol direto e bolas aéreas que a Dinamarca vai tentar utilizar nesta ponta final para chegar ao terceiro gol.
0: Eu diria que tem um pinheiro e também um eucalipto. O Og e o Oilund são os jogadores mais adiantados. Atenção a Portugal, a bola a ser perdida, corta Vitinha de calcanhar, João Neves, bola para trás para Bruno Fernandes, mais para trás para Ruben Dias. Cá está Portugal a circular, 5 minutos para o tempo de compensação. A bola vem para João Neves, à pública a sair já do Parken, a bola para a direita para Trincão, entrega a bola para Vitinha roda a bola para o meio, vem a bola para Ruben Dias. A Dias agora a simular, bate para a direita para Vitinha, sem marcação. Vitinha vai levando a bola, aí está Vitinha para Neves. A Neves pode meter a bola para a linha, deixa a bola para trás outra vez para Vitinha, e o Vitinha vai meter a bola para o lado contrário. Bem, a bola para o Nuno Mendes, solta marcação, vai levando a bola com dois na marcação, agora trava a marcha, dá para trás, vai a bola para Renato Veiga, e o Veiga vai meter a bola ainda mais para trás ainda para o Ruben Dias. Entrega a bola no guarda-redes Diogo sobre a linha, limite da área, a bater a bola para a direita para o Dalô, quase se atrapalhava, quase perdia a bola, mas não perdeu. A bola vem para João Neves, bate com a bola para os pés de Vitinha, bate com a bola, agora trivela Portugal para a frente. Atenção, atenção, aí vai Portugal, aí vai Dalot, tem ao meio o João Félix, Dalot vai para a área, pode bater, dá para trás, Félix bateu, golo! Golo! Golo! Goleada! João Félix! O avançado português a ser feliz e a bater no lance de Dalot! Que destino o meu, se não assistir ao meu destino! Esse é o de gritar Portugal!

0: Portugal é goleado no Parque. Uma jogada de contra, Dalot até quase ia perdendo a bola, lá conseguiu cruzar em recuado e Félix atirou para o fundo da baliza, beneficiando de um desvio de um adversário, é certo, mas também conta. Ora, aos 87 e meio do jogo, já perto do tic-tac antenão, festa lusitana, são centenas de bandeiras que se erguem nesta altura nos céus aqui de Copenhaga. Com este resultado, Dinamarca 2, Portugal 4.
1: Vamos à contabilidade, terceiro golo de João Félix em 3 jogos nesta Liga das Nações, é o 15º golo com a camisola da seleção portuguesa no jogo 60.
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1: Não está de pé quente, está de pé incandescente.
0: E está com muitos bichos carpinteiros o Jorge Jesus. Bom, ele anda de um lado para o outro com uma tablete na mão, com a tática da equipa portuguesa, e é sempre repreendido pelo quarto árbitro, mas é a forma como Jorge Jesus vive o jogo. Atenção, Narte, a Dinamarca, já vamos a Luís Cristóvão. A Portugal tem os 3 pontos no bolso, com o pleno para já neste grupo 4. A bola vem para trás, mas a Dinamarca pode criar perigo. Bola metida para o Darami. Darami vai meter a bola para o Narte, e não, prefere dar a bola para trás para o Weiberg, e vai meter a bola mais para trás. Portugal bem a fazer pressão. Aí vai a equipa dinamarquesa. Bola para a direita. Christensen abre a bola já para o Isaacsen. Isaacsen olha para a área, vai a camisola 8. Já perdeu muito do gás com que entrou. Tem no momento pela frente, aí está Isaacsen, vai tabelar com Christensen, com Isaacsen a meter a bola, já para a entrada na área, a bola outra vez para o Isaacsen, vai tentar o cruzamento, dá a bola para o lado contrário, quase cortou o trincão, mas foi quase, a bola vai para o lado contrário, atenção à Dinamarca, cruzamento tirado, segundo poste, vem a bola para Isaacsen, ainda a carregar a equipa encarnada. Jorge Jesus pede à equipa para subir. Bom, está danado o selecionador nacional. A bola para a direita, a bola vai outra vez para o Isaacsen, vai cruzar, bola na área, atenção, vai na sobra, a bola para Portugal, pode sair a bola no trincão, tenta fugir trincão, a bola para Bruno Fernandes, bate a bola longa, atenção para Félix, aí vai Félix, aí vai Portugal, pode ser mais um, só mais um, aí vai Félix, vai em simulações, está na área, vai cruzar, agarra Hermansen. A verdade é que também não tinha muitas opções. Vinha mais atrás o Bruno Fernandes. E aí vai a Dinamarca. Bom, Jorge Jesus pediu à equipa para subir várias vezes, mas ninguém ouviu o selecionador. Vai entrar Tomás Araújo. É a retranca agora portuguesa para garantir estes 3 pontos. Vai entrar Tomás Araújo. 4 minutos de tempo adicional. Vai entrar o camisola 4 de Portugal. Está pertinho do fim. Bola lançada para Og. Dá a bola para a zona do meio. Corta Portugal. Pode sair no contra. A bola no Neves. Ajeita para Vitinha. Aí vai Portugal, para Bruno Fernandes, a equipa dinamarquesa está completamente esfrangalhada, aí vai Bruno Fernandes, vai conduzindo, dá a bola para Vitinha, Vitinha olha para a área, vai cruzar contra um adversário, é canto para Portugal. Canto à direita, já no tic-tac antenão.
1: Terminou em Gales, país de Gales ganhou à Noruega por 2-1.
0: Thank you, Wales, porque este resultado é muito bom para Portugal, fica destacadíssimo. Neste grupo 4 horas vai sair Bruno Fernandes, sai o maestro, sai o capitão. Que partida fenomenal de Bruno Fernandes. Vai entrar Tomás Araújo e, portanto, isto quer dizer tudo, não é, Luís Cristóvão?
3: Sim, é o que importa neste momento, é defender, tendo em conta que também que a Dinamarca colocou 2 pontas de lança em campo, ambos com essa capacidade física para atacar o jogo aéreo. Jorge Jesus protege Portugal, está com uma vantagem tranquila no marcador, é importante não sofrer mais golos e para isso junta mais Tomás Araújo à estrutura defensiva.
0: Para já agitam-se os adeptos portugueses, vão gritando por Portugal. A bola está na equipa das esquinas. Aí vai Nuno Mendes, vai levantar, bola levantada. Atenção, corta Narte. E a bola vai para o Darami. Vai tentar ainda avançar. Vai muito pressionado pelo trincão. Ainda consegue levar a bola. Dá a bola mais para Weiberg. Mete a bola para trás para o guarda-redes Hermansen. Estamos já no tempo de compensação final. 1 minuto, quase 2 dos 4 dados pelo árbitro. Portugal está a golear por 4-2. E podia já ter chegado mais longe. Agora está completamente derriado. O Nuno Mendes, no relevado, em grandes dificuldades, junto ao selecionador Brian Riemer. É ele que tem às costas a tarefa de reerguer esta Dinamarca, que já foi campeã da Europa e uma das equipas temidas sempre do futebol europeu. E cá está mais uma falta sobre o Nuno Mendes. Bom, o Nuno Mendes agora a pegar-se com o Rimmer. Rimmer mandou vir e o Nuno Mendes não se ficou. Ah, pois é. Também o selecionador dinamarquês não tinha nada que estar ali a superar aos ouvidos do jogador português. E foi uma reação rápida do Nuno Mendes.
1: E de João Deus também, que foi lá tirar esforço.
0: E o João Vieira Pinto, pois claro, também está ali a ser mandado para trás pelo quarto árbitro. E bola para Portugal, vai terminar a partida. Jorge Jesus, bom, volta a sair da área técnica. A bola vem para João Neves. João Neves a entregar a bola para Félix. Félix vai meter a bola já para Nuno Mendes. Nuno Mendes, a bola para trás, a bola para o Renato. Entrega a bola para Ruben Dias, vai em Portugal. A guardar a bola. Um minutinho para consagrar o pleno Jorge Jesus nesta nova fase, nesta nova faceta da equipa das esquinas. Aí está a bola no espaço do Ruben Dias. Vai meter a bola para o Renato Veiga. Levanta a bola de pé esquerda, bola longa. Vai pingar de meio campo contrário. Vai adivinar o guarda-redes Erbanzan. E pode ser aqui a última oportunidade para a equipa dinamarquesa. Meio minuto, aí vem a equipa da Dinamarca, vai tentar avançar, mas já percebeu que não vai lá das canetas. A bola para Chris Hansen, mete a bola para o Isaacson, Isaacson para trás, para o Chris Hansen, bate a bola para João Félix, a bola vai para o Prof. Segard, vai avançar para o meio campo contrário, dá a bola já para o companheiro, vai dominando o Darami, Darami ainda com a posse de bola, mete a bola para o meio, a bola vem para o Weiberg, Weiberg vai agora meter a bola para o companheiro, vai avançar, está a esgotar-se os 4 minutos, ou estão a esgotar-se os 4 minutos de compensação. O árbitro manda seguir, a bola está no Isaacson, vai tentar avançar, pede-se no Banco de Portugal o final da partida. A bola lançada para o segundo poste, peitada para fora do... e acabou. Era canto para a Dinamarca, mas acabou. O árbitro Mykola Balakin da Ucrânia termina a partida. Festa portuguesa no Parque. É a goleada na terceira jornada deste grupo 4 da Liga das Nações. Grande exibição da equipa portuguesa no global perante esta brava equipa também a dinamarquesa, mas isso o Luís Cristóvão já vai analisar. Para já apenas olhar para estes instantes finais, troca de cumprimentos entre os jogadores das duas formações. Frauold vai também daqui a pouco cumprimentar seguramente o Diogo Costa, porque são companheiros de equipa, mas nesta fase todos os jogadores estão na zona central do relvado, no adeus também. O público vai embora, o público dinamarquês desalentado com este resultado. A Dinamarca de facto vai ficar com 3 pontos contra 9 de Portugal e vai ter que jogar em Braga no mês de novembro, portanto vida difícil para ficar nos dois primeiros deste grupo 4, porque a Noruega está melhor, é uma equipa nesta altura mais forte, apesar de ter perdido hoje frente ao país de Gales, já tinha perdido com Portugal, tem também 3 pontos, ou seja, Portugal leva aqui um diferencial de 6 sobre toda a concorrência.
1: Porque e Fernando, e se Portugal ganhar no domingo, fica apurado para os quartos de final desta Liga das Nações. Depois ver-se-á se em primeiro, se em segundo do grupo, mas fica com a situação já resolvida a 2 jogos do final desta primeira fase.
0: O que é espetacular, de facto, toda a emoção agora transferida para o estádio do Dragão. O que interessa é o apuramento, depois se primeiro, se segundo, logo se vê. Os jogadores portugueses tributam agora também aplausos aos adeptos nacionais. Não estavam em grande número na bancada norte, são para aí uns... vou ser generoso, para aí uns 1000 adeptos portugueses que vão acenando com bandeiras com as cores de Portugal, e os jogadores estão ali parados em frente a aplaudir a equipa portuguesa. Jorge Jesus à frente. Bom, isso foi apupado à saída do hotel, agora é muito aplaudido pelos adeptos de Portugal. Jorge Jesus, ele a comandar as tropas, saem agora os jogadores em direção ao balneário do outro lado. É a equipa dinamarquesa que vai ao topo norte, onde estão os mais indefetíveis da equipa da casa. Ora, vamos lá então carimbar o resultado final aqui no Parken, em Copenhaga. Dinamarca 2, Portugal 4.
1: E o primeiro golo foi assim.
0: Aí está Portugal, para na área, aí vai ser, bateu o golo! Cancelo!
1: 13 minutos. minutos da primeira parte. O 2-1 na altura, marcado por Gonçalo Ramos aos 25. Haveria de empatar a equipa da Dinamarca, 2-2, mas Vitinha, aos 67 minutos, marcou o seu primeiro golo na seleção nacional.
0: Para Ruben Fernandes, atenção, Vitinha, golo!
1: A 3 minutos dos 90 foi a vez de João Félix fixar o resultado final.
0: E vai Daló, tem ao meio o João Félix, Daló, vai para a área, pode bater, dá para trás, Félix bateu, golo! Golo! Golo! Goleada!
1: Vamos ouvir a boleia da Sport TV, Vitinha.
4: Estreia, gol de cabeça na carreira, meu primeiro. E meu primeiro pela sua seleção, mais vale tarde que nunca.
5: Um jogo difícil, tal como já seria expectável, mas com um grande espírito de grupo aqui na Dinamarca.
4: Acho que foi bem visível, o espírito é inacreditável, e a verdade é que quando é assim, mesmo que as coisas não saiam bem tecnicamente, a vitória está sempre mais perto, e as coisas também saíram bem tecnicamente, então foi um jogo muito, muito, muito capaz da nossa equipa. É difícil jogar aqui, nós sabemos disso, ano passado perdemos aqui 1-0, se não me engano. Por isso, uma grande vitória da equipa, mesmo depois de sofrer o empate 2 vezes, ir por mais e continuar a querer ganhar, por isso, parabéns a todos.
5: Vitinha, obviamente que não há nenhuma causa e efeito, mas até por aquilo que aconteceu nas últimas 24 horas, esta vitória é importantíssima.
4: Importantíssima, como falaste, ainda para mais quando já tínhamos 2 vitórias, começar com 3 jogos, 3 vitórias é muito importante também nas contas do grupo, e sim, como tu falaste, é importante ganhar aqui. E agora dizer para toda a gente encher o dragão, não espero outra coisa, os portugueses não falham com isso, por isso esperamos um grande jogo também contra a Noruega no Dragão e que seja mais uma vitória.
5: Muito obrigado, Vitinha.
1: Vitinha, na zona de entrevistas super rápidas da Sport TV, à beira do relvado ainda, 10:15, temos emissão até às 11 da noite para escalpelizar tudo aquilo que for dito, que for comentado em Copenhaga. Portugal venceu por 4-2 a equipa da Dinamarca.
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1: Espírito de grupo a ser sublinhado por Vitinha, Fernando Eurico e Luís Cristóvão.
0: E também nas bancadas, 10 portugueses, 4 vestidos de amarelo, com cada um com uma letra, L-O-V-E, Love, um de amarelo com o U, Love You, e depois todos os outros com o J-E-S-U-S, Love You Jesus, ou Love You Jesus, talvez seja mais correto em português. Portanto, aqui também um tributo ao selecionador nacional vindo a partir da bancada. Meu caro Luís Cristóvão, para ti, quem é o jogador mais nesta goleada de Portugal aqui na fria Copenhaga?
3: Olha, Portugal faz um grande jogo com uma equipa cheia de grandes exibições. Diria que Bruno Fernandes estará aqui uns pontos acima dos seus companheiros pela influência que acabou por ter na partida. É um grande jogo de Portugal e hoje o capitão acabou por dar o tom, liderando a equipa para a vitória.
0: De facto, é o jogador mais, Bruno Fernandes, foi rendido já na parte final, o capitão da equipa das esquinas, a sair também muito ovacionado pelos adeptos. Ora, e enquanto esperamos naturalmente mais reações...
1: Olha, para já
0: vitória...
1: vamos continuar a ouvir Vitinho agora na RTP Notícias.
6: A terceira em 3 jogos deixa Portugal muito mais perto de seguir em frente. E nota-se claramente que a equipa está a subir de produção. E eu pergunto-lhe porquê.
4: Pelo estilo do trabalho do Mister. A verdade é que nós fizemos um excelente jogo. Não há que esconder. é importantíssimo ganhar aqui, muito difícil. Já tivemos essa lição ano passado, há dois anos, se não me engano, o primeiro que viemos cá, perdemos e foi um jogo muito difícil. Hoje também não se deixa enganar pelo resultado, mas acho que além da vitória, acho que é mesmo o conteúdo da exibição foi, eu acho que foi a melhor exibição que nós tivemos até agora. Temos vindo a crescer, em crescendo nestes três jogos, e a verdade é que quanto mais tempo temos com o Mister, mais vamos assimilando as ideias, mais vamos tendo mais dinâmicas, e a verdade é que defensivamente temos estado sempre capazes e fortes, e acho que hoje temos um passo também à frente no que toca à parte ofensiva, e assim espero que continuemos. Mas uma vitória muito difícil, é preciso dizer que é difícil de jogar, uma boa equipa à Dinamarca, e acho que foi, além da vitória, foi uma exibição excelente da nossa parte.
6: Vitinha, é uma mudança tremenda de Jorge Jesus, e não menosprezando aquilo que foi feito por Roberto Martins, mas a equipa parece outra.
4: Como disse, o trabalho do Mister começa a surtir efeito, já se vê, acho que hoje foi demasiado claro, e felizmente isso está a correr bem, e é assim que nós queremos continuar. Agora dizer a toda a gente que eu sei que não falham, de encher o dragão para ganhar à Noruega, fazer 4 em 4 seria perfeito.
6: No final de 3 dias foi uma vitória muito importante, porque é impossível fugir a esse assunto, a tudo o que se passou, vocês conseguiram manter-se à margem?
4: Sim, nós tentamos focar-nos no jogo e foi o que nós fizemos, acho que respondemos de forma incrível, e parabéns a todo o grupo por isso.
6: Muito obrigado também, Vitinha.
1: Cá está a Vitinha, agora na zona de entrevistas rápidas da RTP Notícias. Avança também a Gonçalo Ramos, o pistoleiro que marcou mais um golo. Vamos continuar a ouvir o Marco Hélio a entrevistar Gonçalo Ramos.
6: A subir muito de produção. E qual é a explicação que vocês encontram para este melhorar de jogo a jogo?
7: Não, acima de tudo, o novo treinador também ajuda muito. Temos ideias mais claras, sabemos exatamente onde é que cada colega está, tanto a defender como a atacar, e isso dá para ver no nosso jogo de hoje, mas também nos últimos jogos. Estamos a melhorar de dia para dia, e é todo um processo. Estamos muito felizes por uma vitória, outra vez num campo muito difícil contra uma boa equipa, e agora é seguir.
6: Vê-se que a seleção está a querer pressionar alto, o Gonçalo já tinha dito isso no final do último jogo, sentem que estão mais pressionantes, que estão mais em cima do adversário, e imagino que isso para si, que está lá na ponta do iceberg, que está lá na frente, também seja importante, porque você é o primeiro a defender, mas também é o que está mais perto da baliza para poder depois conseguir fazer golos, é assim?
7: Sim, eu também gosto muito de jogar assim, então favorece muito a forma como eu jogo, e nós temos recuperado muitas bolas em zonas de perigo. E é uma forma de jogar muito boa para a nossa equipa, porque recuperar bolas no campo adversário estamos sempre mais próximos de marcar e de criar perigo, e acho que isso também se viu hoje.
6: Eu perguntei-lhe no último jogo se estava a ganhar espaço nesta seleção com os golos que estava a marcar. Hoje voltou a marcar e sente que está a ganhar cada vez mais espaço, ainda que não pelos melhores motivos, mas também com a ausência de Cristiano Ronaldo.
7: Não, claro que é sempre bom marcar, é sempre bom contribuir, é sempre bom também fazer uma assistência como fiz, mas o mais importante é a vitória. Nós temos todos muita qualidade, o Mister tem muito por onde escolher, mas claro que estou feliz por cimentar também a minha posição dentro do grupo.
6: Muito obrigado, Gonçalo Ramos.
1: Ora, cá está, cimentar a minha posição dentro do grupo é sempre importante. Gonçalo Ramos, ideias mais claras, novo treinador a ajudar-me muito. É agora a vez de a termos o Francisco Trincão também na zona de entrevistas rápidas da RTP.
6: Quase, como toda a equipa, porque de facto esta equipa está bem e recomenda-se.
8: Sim, acho que fizemos um jogo bastante bom. É difícil sempre entrar no jogo, mas acho que entramos bem. Quem entrou ajudou, acrescentou. Acho que teve toda a gente bem e feliz pela vitória.
6: Esteve ali também envolvido em alguns momentos ofensivos na segunda parte. Torna-se mais fácil agora? Parece que Portugal consegue colocar mais gente perto da baliza adversária, consegue sobretudo ser mais rápido também na construção, não especular tanto, que é uma que está hoje em dia. Sente isso também?
8: Acho que sim, acho que criamos bastante, conseguimos fazer 4 golos, é sempre ótimo, portanto acho que isso também é um sinal de que atacamos mais. Mas acho que também já vimos algumas ideias do Mister, e isso é o mais importante, criar, fazer golo. Nem sempre vamos conseguir fazer 4, mas criar é o mais importante, e criámos bastantes.
6: Foi difícil, imagino, manterem-se à margem de tudo aquilo que se passou nestes últimos dias?
8: Sim, é sempre difícil, óbvio que é difícil. Não quero estar a falar da situação, porque tenho respeito por toda a gente, portanto não quero estar a falar da situação, falar apenas do jogo. Foi uma excelente vitória e muito satisfeitos.
6: Muito obrigado, Francisco. Obrigado.
1: Trincão, Vitinha, Gonçalo Ramos, todos na zona de entrevistas rápidas da RTP. Há pouco ouvíamos Vitinha na zona de Super Flash da Sport TV, as estações de televisão que detêm os exclusivos da Liga das Nações para Portugal, em sinal aberto à RTP, em sinal codificado à Sport TV. Mas há aqui, Fernando Eurico e Luís Cristóvão, um caminho que é comum a todos, que é exatamente o caminho de o treinador já nos está a colocar outras ideias. Vamos ouvir, continuar a ouvir Trincão na Sport TV.
8: Fizemos golos e, acima de tudo, felizes pela vitória.
5: Qual é que acabou por ser o segredo do sucesso? A união do grupo de trabalho também, tendo em conta estas 24 horas mais agitadas no seio do grupo de trabalho?
8: Somos profissionais de futebol, temos que fazer sempre o nosso melhor e dar sempre o nosso máximo. Estamos a representar a seleção e Portugal, portanto temos que fazer sempre o melhor e hoje não fugiu à regra.
5: Ainda assim, Francisco Trincão, demos um bigode aos dinamarqueses.
8: Sim, acredito que sim.
5: 3 jogos, 3 vitórias, sob o comando técnico de Jorge Jesus. Como é que está a ser também esta semana de trabalho para já, em termos de resultados, está a ser perfeito?
8: Sim, é muito por aí. Quando se muda também procura-se um bocado resultados, porque é sempre mais fácil trabalhar por vitórias. Portanto, estamos felizes porque ganhamos. É sempre óbvio que há sempre coisas para melhorar, ainda temos muita coisa para assimilar do míster, mas felizes porque óbvio que ganhar é sempre bom e já conseguimos ver alguma diferença em relação ao passado. Portanto, estamos satisfeitos com aquilo que fizemos, mas acima de tudo vitória e dar isto aos adeptos, porque têm mostrado também um apoio enorme.
5: No 11 inicial ou no banco de suplentes, acredito que a sua vontade seja sempre de ajudar, de acrescentar.
8: Sim, já o fiz no passado, já entrei, já fiz a diferença, já joguei de início, portanto sou mais um para ajudar e é isso que importa.
5: Muito obrigado, Francisco.
1: E Francisco Trincão foi absolutamente decisivo na última vez que nos cruzamos com esta equipa da Dinamarca, não lá, não no Parken Stadium, mas aqui no estádio José de Alvalade em Lisboa, porque quando ele entrou, Portugal estava a perder e estava afastado da Liga das Nações. Depois foi ele que acabou por conseguir a reviravolta, levou-nos para o prolongamento e aí no prolongamento a seleção nacional portuguesa conseguiu derrotar a formação dinamarquesa e depois chegar à frente na final a 4 e conseguir ganhar esta Liga das Nações. Não esta, mas a Liga anterior. Vamos continuar a ouvir na Sport TV agora Gonçalo Ramos.
9: Mas pela grande exposição que fizemos aqui, uma vitória importante para também cimentarmos o primeiro lugar do grupo e estarmos um passo mais próximos de passar à próxima fase.
5: Deixe-me falar um pouco do seu gol, da sua finalização, uma finalização a Romário.
9: Sim, é uma finalização que eu gosto de fazer, eu costumo fazer muitas vezes no treino, os meus colegas que já me conhecem há algum tempo sabem e é sempre complicado para o guarda-redes defender este tipo de remates.
5: Oh, Gonçalo, é claro que é inevitável falar de tudo aquilo que aconteceu nas últimas 24 horas, mas até por isso era importante esta vitória, este sinal de afirmação da equipa?
9: Não, acho que assuntos exteriores não influenciam a importância do jogo de hoje. Nós queremos ganhar todos os jogos. Hoje é mais um jogo super importante, como todos. Agora o mais importante é o próximo e acho que isso é o suficiente para nós e para a nossa equipa e para o nosso grupo.
5: Muito obrigado. Gonçalo Ramos.
1: Ora, aqui está. Gonçalo Ramos, Vitinha, também Francisco Trincão, todos sintonizados. Portugal fez uma grande exibição, o espírito de grupo veio ao de cima, Vitinha chegou mesmo a dizer que esta foi a melhor exibição e todos a sublinharem o facto de já começarem a absorver as ideias de Jorge Jesus. Fernando Eurico, Luís Cristóvão, a palavra é vossa a partir de agora.
0: Muito bem, Portugal tem 7 golos marcados, 3 sofridos nesta Liga das Nações em 3 jogos. De facto tem aqui um score bem diferente nos marcados e nos sofridos. Hoje consegue aqui uma goleada 4-2, é um resultado muito importante no confronto com esta seleção dinamarquesa, que é uma das mais fortes também do futebol europeu. Mas Luís, o que fica deste discurso é que os jogadores estão, eu vou arriscar a palavra, estão deliciados com estas instruções de Jorge Jesus e com esta nova forma de jogar da seleção portuguesa. Há aqui muitas palavras doces, todos parecem bem acomodados a esta nova maneira de jogar e até às novas funções de alguns futebolistas.
10: É porque há claras novidades na equipa, não é? Depois de 4 anos... a jogar muitas vezes ao sabor do vento, com constantes alterações na forma de jogar, em que se percebia em muitas partidas em que as indicações seriam um pouco contraditórias, com muitas adaptações de posições dos seus jogadores. Com o Jorge Jesus, que até durante uma fase longa da sua carreira parecia treinar com joystick, não é? Parecia que ele querer tomar todas as decisões que os jogadores tinham que assumir em campo, mas com o tempo foi percebendo, e também com a qualidade dos jogadores que tem ao seu dispor, foi percebendo que pode delinear o plano e que depois os jogadores sabem interpretá-lo dentro de campo. E eu creio que é essa a diferença que os jogadores sentem. Por um lado, maior organização na forma como devem estar no terreno de jogo. Segundo, muita liberdade para se expressarem em termos ofensivos. E Portugal vai valendo por esse lado ofensivo. Isto não é, neste momento, o que Portugal mostra, não é fruto de um trabalho aturado de Jorge Jesus. Como ele próprio também já reconheceu, não tem havido muito tempo para treinar, menos ainda com estas questões que foram afetando ao longo da semana a seleção portuguesa, mas o trabalho de sala, ou seja, o conversar com os jogadores, o chamar os jogadores para posições que eles conhecem bem e que ele reconhece nessa entrega de missões, capacidade aos seus jogadores para o fazer, entre aqueles jogadores com quem ele trabalhou e aqueles que ele já viu jogar centenas de vezes ao longo dos anos, há um profundo conhecimento da equipa que tem consigo, e isso pressente-se. Portanto, pressente-se na vontade dos jogadores com as indicações que lhes são dadas e pressente-se na vontade que os jogadores têm de corresponder com a qualidade técnica que lhes é reconhecida. E aquilo que vimos hoje no Parken de Copenhaga, acima de tudo, é uma expressão de liberdade da equipa dentro da ideia do treinador, liberdade para expressar todo o talento individual que Portugal tem, liberdade para encontrar as melhores combinações entre peças que o 11 de Jorge Jesus pôde proporcionar, e liberdade para jogar ao seu melhor nível sem ter que olhar para o lado ou para trás para perceber se toda a gente estava com capacidade para correr à mesma velocidade. E isso é uma conquista de Jorge Jesus, mas também é uma conquista deste contexto estranho que Portugal viveu esta semana. Uma coisa é certa, os jogadores em campo comprovaram que temos seleção. Nestas entrevistas rápidas, o traço comum do elogio ao treinador também é uma mensagem que fica clara. Portugal tem jogadores, tem seleção, tem uma equipa em construção e tem um selecionador que vai ajudar a que todos esses itens possam ser melhorados. E os jogadores acreditam nisso e creio que neste momento é uma mensagem muito clara que fica expressa neste jogo na Dinamarca, que é o facto da seleção portuguesa ter chegado à contemporaneidade. Ou seja, já é possível ser contemporâneo na seleção nacional portuguesa.
0: Muito bem, daqui a pouco certamente vamos ter sala de imprensa aqui no Parken com Jorge Jesus e também eventualmente com o selecionador dinamarquês.
1: Antes ainda vamos ter a zona de entrevistas rápidas com o Jorge Jesus e portanto é disso que estamos à espera qualquer momento.
0: Luís, a questão é esta, até porque obviamente os jogadores foram questionados, mas todos trouxeram, permitam uma expressão, trouxeram todos a mesma cartilha, o que é normal, de desvalorizar tudo o que aconteceu, do foco, do profissionalismo e de uma resposta que a equipa deu aqui num terreno onde Portugal perdeu na última temporada. A questão que muitos colocavam antes
1: deste... Olha, já temos Jorge Jesus na RTP, vamos ouvi-lo.
6: Aquela pressão individual que os seus jogadores fazem a todo o terreno, seja algo que gostará de ver melhorado, mas o que eu lhe queria perguntar era o que é que gostou de ver hoje e o que é que gostou menos?
11: Bom, o que eu gostei mais foi a vitória, como é óbvio. Depois, o nosso terceiro jogo, e eu particularmente sinto que a equipa, jogo após jogo, ela vai melhorando. Nós vamos melhorando com a análise dos jogos que fazemos. E depois, quando passamos ao jogo seguinte, a equipa normalmente tem mais rendimento, tanto defensivamente como ofensivamente. Esta equipa da Dinamarca é uma equipa grande, é uma equipa difícil de parar, mesmo na bola parada.

0: no pressing defensivo. É complicado. O Ullmann deu-nos parabéns, dizer que a equipa portuguesa joga muito. E portanto, é isso, foi um pleno, 3 jogos. E agora está concentrado para o Dragão, para jogarmos com a Noruega.
1: Estivemos aqui com 3 jogadores da Seleção Nacional, com Vitinha, também com Francisco Trincão e com Gonçalo Ramos. E a primeira resposta de todos foi que o mérito é muito do treinador. Você sente que tem o grupo na mão nesta altura?
0: Eu sinto que tenho um grupo na mão. Acho que sim, não é ter na mão. Eu não tenho um grupo na mão, eu não sei ver muito bem essa questão entre eu tenho um grupo que acredita.
1: Sente que os jogadores estão consigo a 100%?
0: Não, eu.
1: No final de tão pouco tempo?
0: Não, aqui, claro. Mas eu tenho um grupo que acredita naquilo, na minha ideia. Eles acreditam na ideia do treinador, como têm muita qualidade individualmente, as coisas saem mais fácil. É o acreditar. Se você acha que isso é ter um grupo na mão, então eu tenho um grupo na mão, porque eles vão de mão dada comigo com as minhas ideias. Por aí está bem.
1: Uma última questão, falámos antes do jogo sobre estes últimos dias, preferiu deixar isso mais para a frente. Eu sei que queria falar no final do Dragão, mas aproveito para lhe fazer de novo a questão. Sim. Todos os jogadores disseram que não foram dias fáceis. Imagino que ainda pior para si, Jorge.
0: Não, para mim, reparo, este jogo que vem a seguir, que é o jogo do Dragão, até aí tenho que estar focado no jogo, como tive focado no jogo hoje. Depois do jogo do Dragão, a gente vai ver que, como é que...
1: Mas é difícil focar, Jorge, depois de tudo
0: não,
1: isto?
0: A mim, não é, a mim é difícil focar. Sabe o que é difícil me focar a mim? É só não perceber nada do que se passa ali dentro. Sabe o que é difícil focar-me a mim? É se eu não souber treinar os meus jogadores. Isso é que é difícil para mim. O resto, zero.
1: Muito obrigado, Jorge Jesus, com as declarações do selecionador nacional no final.
2: Ora, cá está Jorge Jesus, na zona de entrevistas rápidas da RTP. E agora vamos para a zona de entrevistas rápidas da Sport TV. Vamos continuar a ouvir Jorge Jesus. Já está com o repórter Arturo Teixeira.
3: Para esta vitória portuguesa, não só Jorge Jesus, mas também os jogadores. Jorge, muito boa noite. Antes do início da partida, falámos das dificuldades expectáveis para este encontro, mas Portugal teve a capacidade suficiente para desconstruir esta Dinamarca e construir uma vitória sólida.
0: Sim, é verdade, as vitórias são dos jogadores, as vitórias são dos jogadores por tudo, pelo aquilo que eles jogam e quando eles acreditam naquilo que o treinador tem de plano para que a equipa possa ter rendimentos, tanto defensivos como ofensivos. Foi o que aconteceu, vocês de certeza que notam que a equipa de jogo após jogo ela está melhor, até hoje. No ataque posicional ela fez um gol espetacular, portanto é uma equipa que está a crescer com os 5 momentos do jogo, e isso é meio caminho andado para que as vitórias apareçam. Quando tem jogadores que têm muita qualidade esta seleção portuguesa.
3: E sobretudo com uma pressão alta, muito intensa, junto da primeira linha da Dinamarca. É verdade que aqui e ali Portugal ficou um pouco exposto em termos defensivos, mas no deve e no haver ficámos claramente a ganhar.
0: Mas isso é aquilo que eu passo aos meus jogadores. Comigo o futebol é um risco. O risco calculado. As decisões que temos de tomar, estamos a falar agora defensivamente, parecem, não é? Defender no campo do adversário, é porque a gente defende de 3 maneiras diferentes no espaço do que é o campo. As zonas, a gente sabe que há várias zonas que defendemos de uma maneira, outras zonas defendemos de outra, e dentro do meio campo do adversário é sempre um preço constante em relação ao portador da bola. Coletivo, é desgastante, é arriscado. Mas os jogadores acreditam e não, ainda hoje me disseram, se é preciso ir dentro da área sacar o ponta de lança, eu vou, os meus centrais. Portanto, eles acreditam no processo e isso é mais fácil depois para se ganhar.
3: E isso prova mais do que nunca de que o grupo está claramente consigo. Sente isso?
0: Sinto, também não há nada para notar comigo. Eu percebo perfeitamente porque é essa pergunta. O que é importante aqui é aquilo que temos que fazer, e as coisas que às vezes acontecem, isso não separa o grupo.

0: Não nos separou e não nos vai separar.
1: Uma última pergunta, Jorge. Também por aquilo que aconteceu, mas não só por o que aconteceu, era importantíssima esta vitória. Sente isso? Era importantíssima esta vitória?
0: Não, é importante, importante. Essas são todas. É importante é ganhar. É a minha vida de um treinador. Tu só tens um treinador, agora não interessa qual é o treinador. A defesa de um treinador, sabe o que é que se chama? Esqueça todos os nomes. Todos. Sabe o que é que se chama? Vitória. O resto, todos os nomes que queiram pôr no meio disto, zero.
1: Tá bom. Okay. Muito obrigado.
2: Jorge, importante é vitória. Importante é ganhar. Jorge Jus, clarinho como a água. A equipa está a crescer, é meio caminho para que as vitórias aconteçam. Gostou muito de ganhar, do pressing defensivo, está concentrado no próximo jogo. E tem um grupo que acredita na ideia do treinador. Depois, como os jogadores portugueses têm muita qualidade, torna-se tudo mais fácil. Na zona de entrevistas rápidas à RTP, abordou o assunto Ronaldo sem o referir. O que o incomoda, Fernando Eurico e Luís Cristóvão, é não perceber o que se passa no relvado. Mas aí o mestre é mestre, digo eu.
3: Exatamente, e era a questão que eu ia levantar ao Luís Cristóvão, mas antes desta questão, Paulo, até porque Jorge Jesus falou também isso há pouco, dizendo que quantas vezes ou quantas equipas ganharam aqui por este resultado à frente à Dinamarca, eu estava aqui a pesquisar e de facto há coisas do Arco da Velha. A última equipa a ganhar aqui por 4-2 foi Portugal. Foi há praticamente 49 anos, Portugal bateu aqui por 4-2 no dia 9 de outubro de 1977 no Idrettspark, aqui de Copenhaga, perante 23.300 espectadores. E agora imaginem quem é que marcou por Portugal: Jordão, Nené, Manuel Fernandes e Otávio. Ou seja, a última equipa que aqui deu esta goleada foi precisamente Portugal. Quase meio século depois volta a repetir este resultado, mas é um resultado, Luís Cristóvão, e a pergunta que eu te ia colocar é esta, até porque os companheiros quer da Sport TV, quer da RTP colocaram isso, quer a jogadores, quer a treinadores. Claro que eu disse e utilizei a palavra cartilha no sentido de dizer que todos alinhavam pelo mesmo discurso, ou seja, fugir à questão de Cristiano Ronaldo, mas para eles, até para os jogadores, para o treinador, por tudo aquilo que se passou nas últimas horas, por todo o ruído que foi criado.
2: Olha, Ullmann está na RTP, vamos ouvir o que vai dizer o jogador do Atlético de Madrid.
4: Abra um micro. Frente a uma seleção de portuguesa que vos surpreendeu ou não?
5: It was a very competitive game.
6: Foi um jogo muito competitivo.
5: Of course, we know the quality of Portugal and even though
6: conhecemos a qualidade de Portugal, mesmo assim tentavas pressionar alto, com posse e tentando dominar o jogo.
5: Sometimes in some situations it's difficult to close them down, and we saw.
6: Mas às vezes é difícil fechá-los. Levando em conta a qualidade dos jogadores.
4: Ano e meio, em março de 2025, jogou e nesta altura, que diferenças é que encontra dessa seleção portuguesa que foi há um ano e meio dominada por vocês aqui, perdeu por 1-0, podia ter perdido por mais, e esta que aqui jogou hoje?
5: The difference was today they were going more man against man, higher pressure.
6: A diferença foi que eles hoje foram mais homem para homem, com pressão alta.
5: I remember last year we had
6: foram alto no campo.
5: Portugal here.
6: Tivemos mais posse de bola e dominámos mais no outro jogo. E hoje foi completamente diferente. Comparativamente ao último.
4: Ainda acompanha o campeonato português, Ullmann?
5: Always Sporting, força Sporting sempre.
6: Sempre Sporting, Sporting sempre.
5: I've been seen some games, I know it will be difficult, but I believe.
6: Tenho visto alguns jogos, sei que vai ser difícil, mas no fim vai correr bem.
4: Toda esta questão em torno de Cristiano Ronaldo, que não jogou aqui hoje na seleção nacional.
5: I don't know the story of
6: não conheço a história toda, não sei o que aconteceu.
5: I will give him all my respect, what he have
6: tenho respeito por ele,
5: to Portugal,
6: pelo que deu a Portugal nos últimos anos. Não quero comentar algo que não conheço.
4: Morten Ullmann, obrigado.
2: Ora, cá está a Morten Ullmann na zona de entrevistas rápidas da RTP. Sempre Sporting, e enfim, a dizer que Portugal acabou por ganhar bem esta partida. Fernando Eurico, Luís Cristóvão.
3: Muito bem, Luís, e cá está, Morten Hjulmand até acabou por se esticar um bocadinho mais do que os jogadores e o treinador de Portugal, mas a questão era esta, por tudo aquilo que se passou nas últimas horas, por todo o ruído que foi criado e por mais que os jogadores digam que estavam focados no desafio, esta vitória, digamos que afasta um bocadinho esse ruído e deixa estes jogadores ainda com uma perspectiva de crescimento, até porque é o terceiro jogo com Jorge Jesus. Porque se fosse na inversa, muito provavelmente muita gente ia pensar que os jogadores, enfim, se tinham desfocado e que tinham vivido de tal maneira este problema com Cristiano Ronaldo que podiam ter passado ao lado do jogo. Mas na tua perspectiva foi isso, os jogadores quiseram também dar uma demonstração em campo. Isto não pôde em causa, obviamente, a Cristiano Ronaldo.
7: Sim, não está em causa o Cristiano, está em causa esta situação de estranha de num estágio se transformar uma decisão do treinador num debate nacional e depois no abandono do capitão do próprio estágio sem uma explicação clara do que terá acontecido.
2: Passou a ser um negócio de Estado a partir do momento em que o próprio Sim. Primeiro-Ministro
7: exatamente.
2: Enfim, tirar... Não se
7: perdeu-se a
2: bem,
7: noção.
2: Não é?
7: Perdeu-se
2: não
7: a noção. Esta semana muita gente perdeu a noção das funções que tem, dos trabalhos que tem, das obrigações que tem em termos profissionais e também o Primeiro-Ministro alinhou num certo desvario. A verdade é que perante esta situação peculiar, e tínhamos falado disso antes do jogo se iniciar, havia aqui dois caminhos com os quais tu agora tão bem explicaste, e eu creio que Portugal, os jogadores portugueses foram pela segunda opção, mais do que se sentirem afetados negativamente pelo que se passou, sentiram que tinham que dar uma demonstração do momento em que a equipa está, do momento em que, com a mudança de treinador, Portugal pode ambicionar. E o jogo de hoje, com muitos erros, com muitas lacunas, com muito trabalho por fazer, naturalmente, é uma demonstração de caráter, de qualidade, de talento, que não deixa espaço para grandes dúvidas. Independentemente de explicações que venham a ser dadas sobre o que se passou e o que não se passou, e das opiniões que se possam ter em relação às duas pessoas implicadas nessa discussão, no que toca a selecionador, Jorge Jesus está no lugar certo. E é esse lugar que é reconhecido pelos jogadores que estão hoje na seleção. Se alguma coisa se sentiu hoje em comparação com o jogo passado domingo, na maior parte das coisas acho que há uma continuidade, mas sentiu-se liberdade dos jogadores em campo para expressar o seu jogo. Jorge Jesus, como já tinha acontecido no domingo, e se calhar foi por aí que se iniciou o problema, está sempre completamente focado no jogo, não tem na sua mente qualquer outra coisa que não tenha que ver diretamente com o jogo. Os jogadores em campo e acabaram por demonstrar essa capacidade de dizer presente perante um jogo difícil, um adversário exigente, mas frente ao qual Portugal foi superior. E por isso é uma exibição que, a meu ver, deixa poucas dúvidas de que há um caminho que está delineado para o futuro com Jorge Jesus, que Portugal tem jogadores e talento para seguir esse caminho com muita ambição, E que finalmente os casos serão tratados como assuntos exteriores, como disse Gonçalo Ramos.
2: Ora bem, já está assentado na sala de imprensa do Parken Stadium o selecionador nacional, com o assessor Alexandre Afonso sentado do seu lado esquerdo. Vamos seguir a conferência de imprensa de Jorge Jesus. Uma conferência de imprensa que vamos acompanhar através da RTP Notícias.
8: Na qualificação para a fase seguinte da Liga das Nações, peço que se identifiquem uma pergunta, por favor, e vou começar pela TVI.
9: João Pedro Oca, da TVI da CNN de Portugal, parabéns pela vitória. Com todo o respeito pelo seu trabalho e pelo nosso, vou-lhe perguntar o que é que o Cristiano Ronaldo lhe disse para se ir embora da Seleção Nacional e se o aceita de volta, se ele quiser voltar.
10: Bom, uma vitória com muita qualidade, que a equipa portuguesa esteve aqui, não é? No 4 golos, com uma exibição, na minha opinião, a um nível alto. E não pode passar, e claro, isto é mais importante que tudo o resto que aconteceu. E portanto é nisso que eu quero me focar, é no jogo, no próximo jogo no Dragão, regressando a Portugal, que o nosso povo de certeza que vai lutar o Dragão. Isso é o mais importante neste momento para mim.
11: RTP, desculpa, não há diálogo. RTP, Gonçalo.
12: Jesus, o senhor acaba de dizer que o mais importante está feito, que é vencer. Arrepende-se de ter dito que havia jogadores com estatuto mais importante que os outros todos, depois de ter aqui uma equipa unida a ganhar e a jogar? Arrepende-se de algum desses momentos?
10: Não, zero. E continuo a pensar da mesma maneira. Há jogadores com estatuto. Senão, para mim é claro como a água. Mas isso volto a dizer. Depois as regras é iguais para todos, e portanto esse é um processo ao longo da minha carreira de treinador, sempre pensei e vou continuar a pensar.
11: Muito bem, SIC.
13: Mister, falando aqui do jogo, o facto de Portugal ter estado duas vezes ali no empate e não ter perdido a calma e a tranquilidade, isso parecia uma vitória de uma equipa que de facto consegue ter a tranquilidade do jogo, sofre um golo e não se perde, vai para a frente e marca.
10: Isso também é é muita experiência dos jogadores. São jogadores que jogam em grandes equipas e passam por processos durante a carreira deles muito parecidos com o que aconteceu hoje. O facto de estarem a ganhar e depois os adversários empatam, mas eles acreditam no que fazem, individualmente, e o mais importante neste momento é que a equipa acredita coletivamente naquilo que a equipa faz. Hoje, na minha opinião, foi dos três foi o melhor jogo. Também é normal, são mais alguns treinos com que a equipa já conseguiu fazer em alguns momentos de jogo, que eu nos outros jogos não tive tempo a fazer. Já trabalhei um bocadinho o ataque posicional. Hoje viu-se no jogo o gol do Gonçalo, é uma jogada de ataque posicional fantástica, o gol do João também, mas mais num contragolpe, mas mais fácil, mas também foi, a ideia foi exatamente aquilo que a gente desenvolveu estes últimos dois dias na nossa ideia, na repetição do nosso ataque posicional. E pronto, o futebol não se ganha só porque atacas, se tens um bom ataque posicional. O futebol são, como todos vocês sabem, tem 5 momentos de jogo e é muito importante conhecer os 5 momentos do jogo. Continuamos na bola parada contra equipas fisicamente muito mais poderosas, mas a equipa está a dar uma boa resposta na bola parada defensiva. Isso depois faz com que as coisas estejam mais perto da vitória, e pronto, e fizemos golos de grande qualidade, e acho que foi uma vitória, não digo importante, porque as vitórias são todas importantes, não é? Mas foi uma vitória que cada vez mais eles acreditam naquilo que estamos a fazer.
11: Muito bem, bola.
14: Boa tarde, Jorge. Quer queremos, quer não, acaba por ser uma espécie de começar de uma nova era na seleção, ou assim aparenta ser. A resposta que os jogadores hoje deram em campo, o Bruno Fernandes a capitão, o gol do Gonçalo Ramos, o futebol praticado a nível ofensivo, que já esteve a elogiar e bem, é uma mensagem também do grupo para o exterior a dizer que esta equipa está bem e recomenda-se?
10: Não é mensagem nenhuma. Ou por outro lado, é uma mensagem de qualidade. Essa é que é a mensagem que eu quero que a equipa dê. Uma mensagem de qualidade, de conhecimento do que se faz dentro do jogo. Uma equipa que não tem medo de arriscar a defender. Vocês reparam que a gente joga dentro do meio campo adversário. Só precisa o nosso central estar dentro da área a pressionar o jogador que a gente determinar. Portanto, é uma equipa completamente que aceita o risco, confia naquilo que estamos a fazer. Isso para mim é que é o mais importante, e os jogadores gostam desta ideia, gostam deste risco, porque são jogadores com muita qualidade.
11: Record?
14: Mister, boa noite, Vitor Gonçalves do Record. À saída do hotel, à chegada do autocarro aqui, depois quando saiu do relvado também, depois de fazer a flash, ouviram-se alguns assobios. Mas no final, quando o jogo terminou, percebi que o Mister fez questão de estar com os jogadores, de chamá-los para irem agradecer aos adeptos e ir receber também os aplausos dos adeptos. Era importante para si hoje também, neste contexto, sentir esse apoio por parte dos adeptos da seleção?
10: Assobios? Não ouvi assobios. Dos adeptos portugueses não ouvi. Não ouvi nem vi. Até estive lá perto. Daquilo que é os portugueses não ouvi nada disso. O importante depois de uma vitória, e quando não ganhas, é também saberes respeitar os adeptos pelos quilómetros que fazem, para muitos deles que fazem para poder estarem ligados à seleção. Eu nestes últimos 6, 7 anos da minha carreira fui imigrante, fui um treinador que imigrei para fora do meu país para trabalhar. E eu percebo que ser imigrante fora do teu país és muito mais português. Mas é que ninguém tenha dúvida. Não é mais português. Tem mais sentimento. E, portanto, eu sei perceber que estas pessoas identificam-se com a nossa bandeira, com o nosso povo e com o nosso país, porque se dá valor a isso.
11: Muito bem. CMTV?
15: Mister, boa noite, Rita Coutrinho, direto para a CMTV. Estava agora a falar de sentimento e queria dar continuidade à pergunta que o Vítor fez. No final do jogo, juntou-se aos jogadores e até atravessou, ficou à frente. Chegou mesmo quase a tocar nos adeptos que estavam na bancada, os portugueses. O que é que sentiu nesse momento?
10: Se vocês olharem para o meu passado como treinador nas outras equipas, eu também faço a mesma coisa. No Nasser também fazia a mesma coisa. Quando se ganha, até bomba tocava com o Cris. Portanto, não tem a minha aproximação aos adeptos é total, mas de Portugal é diferente, não é? Há outro sentimento. Vocês também o sentem, não? Eu acho que vocês estão super felizes por Portugal ter demonstrado aqui uma qualidade de jogo, uma equipa com uma maturidade e com ideias muito, muito risco, mas convencido que era capaz de as pôr em prática no jogo. E isso, no fim, se tu ganhas, tu tens que, como é normal, estás satisfeito e tens que partilhar com os adeptos, não é? Porque a vida de um treinador é esta, não é esta? É o quê? A vida de um treinador, já disse há bocadinho, ali acho no Flash Interview, nós só temos um dado que nos garante. Chama-se vitória. É ganhar. É a tua vida de treinador.
11: Não, não,
10: como diz, deixa,
11: não, não, não, não, não, mister. Sim? Não há diálogo, mister.
10: Deixa-me só, deixa, diz. Sei lá, tem uma pergunta, sei lá se tenho um país comigo, eu não sei
11: domingo,
10: nada disso. É?
11: Domingo,
10: isso eu não sei.
11: Lusa, agência Lusa.
10: Isso eu não
11: última
10: sei.
11: Pergunta em
10: gostava,
11: português.
10: Gostava que tivesse.
11: Última pergunta em português da agência Lusa.
16: Olá, Jorge. Aqui, Luís Garopa, da agência Lusa. Não vamos ter que estar a disfarçar o contexto deste jogo, além da questão da Liga das Nações, mas como tudo sucedeu, o que sucedeu nas últimas 24 horas, o que eu lhe pergunto é o quanto importante era não só vencer aqui, mas também fazer uma boa exibição, tendo em conta esse contexto todo, mostrar que a equipa está bem, reagiu bem.
10: Repara, a gente agora vai jogar ao Dragão com a Noruega. Também não vai ser importante? Vai ser importante. Uma vitória, jogar bem, temos os nossos adeptos terem orgulho da seleção e do jogo que possa fazer. E, no futebol, por muita volta que a gente te queira dar, a vitória é que te garante a tua qualidade e a qualidade da equipa, e passa o que se passar no meio, isso vai dar sempre ao mesmo, não é?
11: Muito bem. A Foreign Press,
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18: Hello, Mr.

0: estar a um novo ritmo, porque ele estava habituado ao ritmo de clube. O ritmo de seleção é diferente. Mas Jorge Jesus, pela experiência que tem, isso não vai ser problemático, pois não?
1: Não me parece. Ele diz que em termos de ritmo de trabalho continua no mesmo, porque está todos os dias na federação e todos os dias tem o que fazer e, portanto, continua a trabalhar constantemente para montar a sua equipa. Eu creio que ele vai sentir essa dificuldade agora, que é quando no domingo à noite largar esta equipa para depois a recuperar apenas mais de um mês depois, vai sentir essa dificuldade de processos que estavam a ser iniciados nestas três semanas não se vão perder, mas vão se deslaçar ligeiramente quando forem recuperados, e quando forem recuperados Portugal voltará a ter de novo pouco tempo para trabalhar. Mas terá aqui também uma outra nota que eu creio que pode ser positiva. Com os resultados da seleção portuguesa e os resultados dos outros encontros, Portugal pode garantir já no próximo domingo, tanto pode garantir o apuramento, como pode inclusivamente garantir o primeiro lugar, conforme aqui os resultados, o resultado da outra partida. E isso vai deixar a Jorge Jesus também a possibilidade de, quando regressar em novembro, trabalhar com o que recebeu de herança, que percebeu-se que nesta convocatória houve muito de herança, mas também com aquilo que será a sua ideia para a frente, e aí estará um pouco mais à vontade para o fazer, caso o apuramento já esteja garantido.
0: Muito obrigado, Luís Cristóvão, pela tua análise deste jogo. Portugal vence aqui em Copenhaga por 4-2, lidera o grupo 4 desta Liga das Nações A. Recordo, Cancelo abriu o marcador, Damsgaard empatou para a Dinamarca, depois Gonçalo Ramos fez a primeira vantagem, a segunda vantagem no jogo. Na segunda parte, Højlund voltou a empatar, mas depois Vitinha, que até se estreou a marcar pela equipa das esquinas, e João Félix fecharam esta vitória gorda por 4-2, tudo agora para o Dragão, para o próximo domingo às 19h45, Portugal pode então garantir ou já passagem aos quartos de final, ou mesmo então a primeira posição do grupo 4 desta Liga das Nações. Está a ser tratado o relvado para os próximos...
2: Fernando, deixa-me ir à zona mista, onde ainda fala ou vai falar Rafael Leão, vamos ouvi-lo.
3: Sim, sabíamos que ia ser um jogo difícil, eles jogando em casa, com o apoio dos adeptos deles. Também uma equipa parecida à Noruega, muito física, mas acho que o Mister tem-nos preparado muito bem. Entramos nos jogos, nestes últimos dois jogos, entramos muito bem organizados e depois, criando as oportunidades de gol, nós fomos muito eficazes, fazendo 4 gols.
4: Sentiram-se traídos pelo Cristiano Ronaldo, o vosso capitão, ter abandonado um estágio a meio de uma competição oficial?
3: Não, esse é um assunto que não nos diz respeito. Demonstramos mais uma vez hoje aqui que somos um grupo. Certamente acho que ele em casa, de certeza, está contente pela vitória. Eu, como companheiro, que dou bem com ele, sei como ele é. E lá está. O mais importante é a equipa, mais 3 pontos, líderes do grupo. E agora é descansar e preparar o jogo de segunda-feira.
5: O facto de ter jogado com o número 7 teve algum significado especial para si?
3: Sim, porque o Cris é, para mim, um ídolo de infância. O número 7 para mim também pessoalmente tem um significado especial, que é foi a data de nascimento dos meus filhos. Simplesmente tentei honrar a camisola, desfrutar com os meus companheiros, e eu acho que o mais importante depois também no final é ter ganho o jogo, feito um bom jogo e conseguimos ter alcançado a vitória.
6: Como é que o balneário reagiu com a notícia de que Cristiano já tinha abandonado o estádio? Como é que reagiram todos?
3: Foi como eu disse, isso não é uma situação que não nos diz respeito. Nós, como grupo, o que nos diz respeito é dentro do campo, e acho que hoje fizemos um trabalho.
4: Obrigado.
3: Não, mas
4: obrigado.
3: Obrigado.
2: Para cá está Rafael Leão a ser retirado da zona mista por Alexandre Afonso, assessor da Federação Portuguesa de Futebol. E pronto, Fernando, vamos agora sim ao teu bota fora. Ainda tenho aqui os 4 golos de Portugal que relataste.
0: Muito bem, apenas dizer que este relvado está quase pronto para novo jogo. Este Parken Stadion é propriedade do FC Copenhaga, uma das grandes equipas do futebol dinamarquês, e é impressionante, um batalhão de funcionários que estão a colocar o relvado em excelentes condições, de uma ponta a outra.

0: outra. Os jogadores da Dinamarca também vão abandonando estas instalações. Resta-me agradecer a atenção do ouvinte Antena 1. Um forte abraço e todos agora então ao Dragão para o Portugal carimbar a passagem à próxima fase desta Liga das Nações. Foi um gosto. Boa noite.
1: Boa noite, bom regresso a casa. Fernando Henrique, o enviado especial da RTP Antena 1, juntamente com o Luís Cristóvão, trouxeram-nos o relato e os comentários do Dinamarca 2, Portugal 4. O primeiro gol foi marcado por Cancelo aos 13 minutos.
2: Aí está Portugal, para na área, aí vai ser, bateu o golo! Cancelo!
1: Empatou Darmstadt aos 23 minutos, aos 25, Gonçalo Guedes.
2: Gonçalo bateu o golo! Ramos, o matador, o pistoleiro!
1: Gonçalo Ramos e não Guedes, que não está neste lote de convocados. Empatou depois, aos 53 minutos, a equipa da Dinamarca. E a seguir só deu Portugal. Vitinho aos 67.
2: Para Ruben Fernandes. Atenção, Vitinho. Golo! Portugal! Vitinho! Grita! Grita que é de Portugal, é de todos nós!
1: Vitinha marcou o seu primeiro golo na seleção. As contas finais foram fechadas, digamos assim, por João Félix.
2: E vai Portugal, e vai Dalot, tem ao meio o João Félix, Dalot, vai para a área, pode bater, dá para trás, Félix bateu, golo! Golo! Golo! Goleada!
1: 49 anos depois, Portugal voltava a marcar 4 golos no Parken Stadium. Em Copenhaga, ganhava, está na frente do grupo 4 da Liga das Nações. E agora é esperar por domingo à noite, 19h45, no Estádio do Dragão, quando recebermos a equipa da Noruega. Em caso de vitória, estamos qualificados. Lá estará a RTP Antena 1. Boa noite e até domingo.

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5: Jorge Palma e Frágil. Numa entrevista a Henrique Amaro, passada em 2016 na Antena 3, Jorge Palma explicou a canção Frágil como uma exposição da condição humana, sem filtro. E, de facto, ao ouvirmos a letra, tanto a podemos interpretar como o retrato de uma depressão psicológica de um indivíduo, como achar que ela faz a caricatura de um comportamento social decadente. Dois ingredientes antagónicos, mas que são simbióticos nessa tal condição humana. Editada no álbum Bairro do Amor, de 1989, que incluía duas versões do tema, e reeditada no formato de piano e voz no álbum Só, de 1991, a canção foi inspirada num bar da moda na década de 1980, O Frágil, do Bairro Alto, em Lisboa. No livro de Joana Stichini Vilela e Pedro Fernandes, intitulado LX80, o Bar Frágil é descrito como um lugar de liberdade, criatividade e afirmação de uma nova Lisboa que estava a nascer naquela década. Cosmopolita, desinibida, apostada em romper com o acanhamento social e cultural. Na canção de Jorge Palma encontramos alguém que participa nesse mundo, conhece os seus códigos e deseja pertencer-lhe, mas não consegue corresponder à segurança e à desenvoltura que ele parece exigir. É dessa distância entre a imagem pública e o sentimento privado que nascem tanto a ironia como a melancolia desta letra. O livro permite perceber que o Frágil era mais do que um estabelecimento onde se bebia e dançava. Era um lugar onde se adquiria reconhecimento. Entrar, ser conhecido, conviver com artistas, dominar as referências certas. Neste contexto, a passagem da letra que diz "adorava estar in, mas estou-me a sentir alto", concentra a sátira social da canção. O uso das palavras inglesas reproduz o vocabulário cosmopolita que então estava na moda e, simultaneamente, expõe a ansiedade que o acompanha. A personagem pode estar dentro do bar e continuar a sentir-se fora do grupo desta elite lisboeta. O whisky de malte participa nessa caricatura. Não se bebe apenas whisky, bebe-se uma variedade associada a algum requinte. Mas a bebida, diz a letra, está a saber mal e aquilo que deveria ser uma noite sofisticada torna-se afinal um amargo de boca. Este fracasso surge igualmente nas conversas. A letra diz: faz-me um sinal qualquer se me vires falar demais. O que revela alguém que se observa enquanto fala e teme estar a fazer má figura, o pior de todos os erros sociais. O livro caracteriza o Bar Frágil dos anos 80 como uma expressão do movimento pós-moderno português e pela concentração de, e cito, produto intelectual bruto. Visto dessa forma, a banalidade que a canção de Palma identifica ganha uma ironia particular. A presença de artistas e intelectuais vive, afinal, de conversa vazia, da necessidade de impressionar e do medo do silêncio. Contudo, o centro psicológico da letra está em "dou-me com toda a gente, não me dou a ninguém", que é como quem diz, é tudo falso. A aproximação sonora entre frágil e ágil traduz no corpo a quebra da desenvoltura e o verso "deposita na cama os meus restos mortais" transforma o fim da noite numa pequena morte teatral, como aconteceu de resto a muitas noites de muitos dos frequentadores do Frágil.

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1: Até amanhã, Pedro Tadeu. Na próxima hora, Mariana Oliveira lança o Movimento das Coisas.
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0: 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Boa noite, são 11 horas 10 nos Açores.
1: Jorge Jesus continua invencível. 3 jogos, 3 vitórias à frente da seleção portuguesa, 2 deles sem Ronaldo. Portugal bateu esta noite a Dinamarca por 4-2. O secretário de Estado norte-americano tem viagem marcada para Lisboa já na próxima semana. Uma viagem que vai levar Marco Rubio também à Grécia e à Islândia. 8 anos depois, Cláudia Azevedo deixa a presidência executiva da SONAI. Vai ser substituída por João de Loures.
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1: Mais um jogo, mais uma vitória. Jorge Jesus não conhece o sabor, só conhece o sabor da vitória à frente da seleção portuguesa. A seleção portuguesa já tinha batido o país de Gales e a Noruega. Esta noite bateu a Dinamarca por 4-2 e 2 destes 3 jogos não contaram com Ronaldo na equipa. 24 horas depois de Ronaldo ter abandonado o estágio da seleção, a equipa portuguesa de futebol voltou a vencer e está agora isolada na frente do grupo da Liga das Nações. Jorge Jesus diz que o importante é ganhar e jogar bem. O resto não tem importância.
2: Uma vitória com muita qualidade que a equipa portuguesa esteve aqui, não é? No 4 golos, com uma exibição, na minha opinião, a um nível alto. E não pode passar, e claro, isto é mais importante que tudo o resto que aconteceu. E portanto é nisso que eu quero me focar, é no jogo. No próximo jogo, no Dragão, regressando a Portugal, que o nosso povo, de certeza que vai lutar o Dragão, isso é o mais importante neste momento para mim.
1: No final do jogo desta noite, sem falar de Ronaldo, concretamente, Jorge Jesus repetiu o que já tinha dito sobre a forma como olha para os jogadores.
2: E continua a pensar da mesma maneira. Há jogadores com estatuto, senão, para mim é claro como a água. Mas isso, volto a dizer, depois as regras é iguais para todos. E, portanto, esse é um processo, ao longo da minha carreira de treinador, sempre pensei e vou continuar a pensar.
1: Portugal foi a Copenhague ganhar a Dinamarca por 4-2. O país de Gales alcançou hoje a primeira vitória do grupo A4 da Liga das Nações de Futebol, liderado por Portugal, ao ganhar com uma reviravolta na recepção à Noruega por 2-1, a próxima adversária de Portugal. Para esta sexta-feira, para amanhã, está marcada uma greve dos trabalhadores das carreiras gerais da função pública. A paralisação convocada por vários sindicatos da CGTP, Federação Nacional dos Sindicatos dos Trabalhadores em Funções Públicas e Sociais, também o Sindicato Nacional dos Trabalhadores da Administração Local, abrange mais de 355 mil técnicos superiores, assistentes técnicos e assistentes operacionais que trabalham em vários serviços da Administração Pública Central, Local e Regional. A greve desta sexta-feira poderá fechar escolas, perturbar a recolha do lixo urbano e afetar alguns serviços de atendimento ao público. E esta é apenas a primeira de várias paralisações previstas para o mês de outubro. É um assunto que vamos desenvolver na edição da meia-noite. O Secretariado Nacional da UGT aprovou durante esta quinta-feira a sua política reivindicativa para 2026-2027, que inclui a exigência de que o salário mínimo nacional seja fixado acima dos 1.000 euros em janeiro de 2027. É o que adianta a UGT, de acordo com uma nota enviada a acompanhar este documento. A UGT destacou que a estratégia aprovada coloca a valorização dos salários e do trabalho, o reforço dos direitos laborais e da negociação coletiva no centro das prioridades para o próximo ano. No primeiro dia de jornadas parlamentares, o PCP insiste numa proposta antiga, a criação de uma rede de creches públicas, garantindo que esta medida não vai colocar em risco as instituições particulares de solidariedade social. Educação e Saúde estiveram no centro do debate desta quinta-feira, numa jornada dedicada aos direitos de pais e crianças, com o partido a deixar críticas, Teresa Borges, àqueles que têm sido as opções políticas do governo de Luís Montenegro.
3: A creche crescer a cores é um universo De visita à creche Crescer a Cores, uma associação de solidariedade social, o PCP insiste numa bandeira antiga, a criação de uma rede pública de creches, a rejeitar preconceitos que vê a chegar à direita e não só.
4: Nos vários setores da direita parlamentar. Mas depois também no movimento, digamos, das IPSS é posta a correr a ideia de que o PCP é contra as instituições particulares de solidariedade social e outras formas de organização deste tipo e quer acabar com elas. Isso não é verdade de todo, é completamente mentira.
3: E questionado sobre se caso essa rede pública avançasse, o futuro das IPSS poderia estar em causa, o deputado comunista Alfredo Maia defende o atual contexto, não deixa antever esse cenário.
4: Quando isso acontecesse, significaria que nós já tínhamos uma resposta pública de tal ordem maciça que ele poderia em tese colocar-se. Mas a realidade é que mesmo com uma rede pública, o Estado não deixará de dar apoio.
3: O direito à educação desde o nascimento, um dos vetores essenciais do debate nas jornadas parlamentares do PCP, que se propõe a apresentar propostas transversais para reforçar direitos de pais e crianças. Primeiro dia recheado de audições e também visitas, uma creche, uma escola e um hospital. No Dona Estefânia, a líder parlamentar Paula Santos identifica problemas antigos.
5: Alguns serviços de urgência de pediatria que vão encerrando temporariamente traz também aqui uma maior pressão para o Hospital Dona Estefânia.
3: E aponta responsabilidades.
5: Opções por parte do Governo que, apesar de estar mais do que identificado estas necessidades, insistem em não resolver os problemas que permite efetivamente fixar os profissionais de saúde.
3: São questões para as quais o PCP tentará trazer respostas no encerramento das jornadas parlamentares esta sexta-feira.
1: Um fecho que vai estar a cargo do secretário-geral do PCP, Paulo Raimundo, agendado para as 15h. O Conselho de Administração da SONAI propôs hoje Cláudia Azevedo como próxima presidente do Conselho de Administração e João Dolores como presidente executivo. É o que foi anunciado nas últimas horas em comunicado. A proposta resulta de um processo de planeamento na sucessão iniciado na sequência das decisões de Paulo Azevedo de não se recandidatar ao Conselho de Administração da SONAI e de Cláudia Azevedo de não exercer um terceiro mandato como CEO. Para discutir situações ligadas à segurança, o secretário de Estado norte-americano tem viagem marcada para Portugal, também à Grécia e à Islândia. Lisboa vai ser, aliás, a última paragem desta viagem de Marco Rubio, que vai acontecer já na próxima semana. Em comunicado, o Departamento de Estado dos Estados Unidos indicou que, durante a deslocação a Lisboa, o chefe da diplomacia norte-americana pretende reunir-se com as autoridades portuguesas e avançar na cooperação em matéria de defesa, economia e tecnologia. O final desta quinta-feira ainda teve um susto com um incêndio na rua Cor-de-Rosa, no Castré, em Lisboa. O alerta foi dado por volta das 6 da tarde, mas os bombeiros conseguiram rapidamente controlar a situação, como contou a Antena 1 Alexandre Rodrigues, o comandante do Regimento de Sapadores de Lisboa.
6: O incêndio neste momento está dominado. Estamos aqui a extinguir alguns pontos quentes que ainda existem na cobertura. E pronto, trata-se de um edifício de voluto. Deu aqui alguma complexidade no combate ao incêndio devido a condições de segurança que não existiam para um combate pelo interior.
1: Foi apenas um susto ao final da tarde em Lisboa. Festa do Cinema Francês arranca em Lisboa. A edição 27 traz 70 filmes na programação, este ano com novidade da presença de filmes no espaço francófono e a criação de uma secção também competitiva. Margarida Vaz.
7: Excusez-moi, on va bientôt être appelé?
8: Oui, oui, ça devrait plus trop tarder.
9: A Festa do Cinema Francês ganha a dimensão de festival, com 6 filmes em competição.
10: E temos criado a secção competitiva. Temos um júri que escolhe o melhor filme da secção competitiva, dedicada às primeiras e segundas obras. Isto foi uma preocupação nossa de criar mesmo oficialmente o festival.
9: Anette Luizine, programadora da Festa do Cinema Francês, a mostra vai também celebrar a francofonia.
10: Cinema em língua francesa e não necessariamente só cinema francês. Temos filmes como o Congo Boy, foi um dos grandes sucessos de Cannes, depois foi ainda a Locarno, foi a Toronto, agora chega à Festa do Cinema Francês.
11: Mas, porque você é refugiado.
9: Na programação, Rir à Grande e à Francesa é das secções mais populares. Annette Duisine salienta a comédia Ni Vu Ni Connu, com Isabelle Huppert.
10: Interpreta uma pessoa que quer ser atriz, mas que só consegue papéis como figurante, que é um olhar crítico aos bastidores do cinema também.
9: Da comédia ao drama, a programadora Annette Duisine refere filmes que são estreia em Portugal.
10: Histórias paralelas do Asghar Farhadi, o Lincoln Nu, da Arthur Harari, A Diamante Cruel, que foi o filme de encerramento da Semana da Crítica.
9: Adeus Mundo Cruel tem como protagonista o ator luso-francês Milo Machado Caner.
11: Sou um jovem que tenta matar-se, mas que não consegue. Pois vai se esconder num hotel onde há uma menina da sua idade e eles vão acabar por ser namorados.
9: Há 70 filmes em cartaz e a Cinemateca também se junta à festa do cinema francês com o ciclo Brigitte Bardot.
12: Há algo chose de trop fort em mim que me pousse a fazer bêtises.
1: De Gaulle Resistência foi o filme de abertura da edição 27 da Festa do Cinema Francês no São Jorge. Em Lisboa, a festa fica até ao dia 11 deste mês, depois segue para outras cidades do país.
0: Foi edição às 11 da noite com Alexandre David. 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
1: 23 horas e 11 minutos no continente e na Madeira, 22 horas e 11 minutos nos Açores.
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1: Na RTP Mundo, depois do especial desporto, ficamos com mais uma edição de Digressão Mundial com João Pedro Bandeira.

Olá, o meu nome é Manuel Linhares, sou um cantor, compositor, atualmente a viver entre Nova Iorque e o Porto, e estou aqui com vocês na Digressão Mundial.

0: Conexão Mundial hoje com Manuel, não é Manel, é Manuel. Manuel Linhares. Não é? Porque às vezes aparece Manel, mas tu és Manuel. Nada de confusões. Manuel Linhares, tu.
1: Acaba aí a formalidade.
0: Exato. Tu estás em Nova Iorque, quer dizer, tu no fundo, tu próprio disseste há pouco na apresentação, andas cá e lá, não é? Embora andar de Porto para Nova Iorque não é assim como ir do Porto a Gaia, não é? Um bocadinho mais complicado.
1: É tudo uma questão de perspectiva, na realidade. Porque neste momento as viagens são. Eu já faço isto com uma perna atrás das costas. É. Sim, nos últimos anos, portanto, nos últimos 3 anos, principalmente, tenho feito esta vida um bocado louca, que é, apesar de estar aqui em Nova Iorque, cerca de 8, 9 meses ao ano, num total, e depois o resto em Portugal. Vai variando, depende do trabalho, não é? Mas acabei por encontrar este equilíbrio, porque comecei a ter muito trabalho cá e decidi aproveitar. Na realidade, em Portugal o trabalho é muito mais escasso, não é?
0: Exato.
1: E tive uma série de oportunidades que me fizeram abrir portas e pronto. E Nova Iorque, sem dúvida, é o sítio para estar, não é? É um sítio,
0: Nova Iorque,
1: especialmente
0: é Nova
1: dentro do jazz. Que...
0: Exato. Pois é o que eu tinha a dizer, porque o teu género musical se calhar é mais apreciado aí do que cá, não é?
1: Claro, também há uma questão de nicho, não é? Não é que não haja público em Portugal para a música que eu faço, acho que há, para o jazz e
0: Sim.
1: existe, mas os espaços são pequenos, é difícil viver disso sem criar caminhos internacionais.
0: Claro.
1: E Portugal tem uma posição muito, muito, muito, digamos, periférica relativamente à Europa em termos de circulação de artistas, e é sempre uma dificuldade. E também pela a minha carreira sempre se virou um pouco para os Estados Unidos por alguns trabalhos que tive e por estudos, não é? Porque estudei com várias pessoas e depois comecei a ter trabalhos com algumas referências que
0: Já
1: me
0: vamos
1: puxaram para
0: aprofundar, já
1: aqui.
0: vamos aprofundar isso
1: Sim, já
0: tudo
1: vamos. Não,
0: com
1: não, não
0: mais
1: quero estar a
0: detalhe,
1: adiantar.
0: Tu estás com que idade? Desculpa. Que
1: Eu
0: idade?
1: estou com 42.
0: 42.
1: Já não
0: Pois,
1: sou uma criança.
0: já tens de facto uma boa bagagem por trás.
1: Já tem um peso.
0: Já. Tu sabes que vinhas a Portugal, porque eu percebi, 2, 3 meses por ano, é que vens no verão, vens no Natal,
1: Sim,
0: mais no verão.
1: normalmente estou cá. Quer dizer, eu ando cá e lá, constantemente a vendo concertos, eu vendo trabalho, eu vou a Portugal e venho, não é?
0: Exato.
1: Com alguma facilidade. Depois, normalmente, tento passar o inverno mais duro, digamos assim, aí, e tento passar também o verão aí, porque pronto,
0: Pois.
1: são fazer férias, aproveitar,
0: Claro,
1: ter um
0: claro.
1: bocadinho de. Porque também Nova Iorque, em agosto, por exemplo, é uma coisa insuportável em termos de calor, também há menos
0: E no
1: trabalho,
0: inverno é super
1: é
0: frio, não
1: muito. E este ano então foi especialmente frio, apanhei menos 25 graus, por isso nunca tinha
0: 25?
1: apanhado
0: Ai,
1: menos
0: Jesus.
1: 25, menos 25,
0: Pois, menos
1: feels like, não
0: 25.
1: foi, a
0: Ah, ok.
1: sensação térmica,
0: Sensação
1: não estavam
0: térmica.
1: 25 graus, a sensação térmica era o menos 25, o vento foi uma coisa que eu nunca tinha, nem em Berlim, quando vivi em Berlim tinha sentido tanto frio, e em Berlim normalmente é mais frio.
0: Como é que se vive assim com 25 graus negativos?
1: Agora vou dizer uma coisa que pode
0: Diz.
1: chocar a muitas pessoas: é mais suportável viver aqui no inverno que em Portugal, porque tudo
0: As
1: está
0: casas.
1: aquecido. A minha
0: Ah, e as casas
1: casa,
0: são
1: eu chego a
0: diferentes.
1: casa e
0: Estás
1: estou
0: quentinho.
1: não, não, estou quentinho, não tenho que estar cheio de camadas e de roupas como em Portugal. É
0: Eu
1: uma
0: sei
1: coisa.
0: disso porque eu estive aí um ano em janeiro, que estava também não sei quantos graus negativos. Nós estamos completamente agasalhados, os pés à cabeça, e depois entramos numa loja e é um calor
1: É um
0: incrível.
1: calor,
0: Depois, quando saímos outra
1: exatamente.
0: vez, frio, e é isto o dia todo. Os sítios fechados são super
1: Sim, é.
0: quentes, ao ar livre depois é que.
1: Sim, nós não estamos habituados a isso, porque estamos habituados a estar sempre com muita roupa em Portugal, porque todos os sítios estão frios dentro e fora.
0: Exato.
1: E aqui não.
0: Aí não.
1: Aqui tens um bom casaco, tiras o bom casaco e depois estás com uma coisa muito mais leve e que realmente estás confortável nos sítios. É uma
0: Exato.
1: questão de habituação. Eu acho que existe uma pobreza extrema em termos de conforto térmico em Portugal,
0: Em
1: que é uma
0: Portugal.
1: coisa
0: Sim, as
1: que só
0: casas
1: uma
0: são
1: pessoa
0: mal
1: só se apercebe,
0: construídas, etc.
1: só se apercebe, sim, só se apercebe disto, não é? Quando se depara com outra realidade.
0: Claro,
1: E realmente O IVA a 23% de eletricidade é uma coisa que não, que é impensável. Já para dar aqui
0: Exato, exato. Um
1: uma
0: recado, recado.
1: palmada política.
0: Tu foste para aí porque eu percebi há bocadinho, há 3 anos, não é? Há 3 anos.
1: Vim para aqui há 3 anos, sim.
0: Já.
1: Sim, foi uma coisa que começou a acontecer desde 2016. Desde que comecei a trabalhar com a Meredith Monk e com o Bobby McFerrin, comecei a vir vários meses ao ano, não é? Várias vezes ao ano. E depois acabei por estar o ano 2022, 2023. Eu fui assistente da Rhiannon, que é uma cantora
0: Sim.
1: muito conhecida, com um percurso de pedagogia da improvisação vocal. Então estive aqui bastante tempo e com isso comecei a perceber que se calhar devia tentar realmente estar aqui mais tempo e já tinha uma série de trabalhos e atirei-me. E acho que foi a coisa melhor que eu fiz. Não foi fácil, não é fácil, não é?
0: O
1: Uma
0: início então
1: pessoa mudar
0: deve ser
1: aos quase
0: difícil.
1: 40 anos. Mas já tinha uma certa comunidade de músicos e cantores à minha volta, suficientemente grande também para
0: Claro.
1: não me sentir. Porque foi crescendo isso, não é?
0: Claro.
1: Foi construindo essa. Não foi tão difícil, digamos assim, a chegada.
0: Para aqueles que
1: E
0: são
1: pronto, e aqui estamos.
0: que são menos conhecedores ou mais distraídos, tu referiste aí, por exemplo, Meredith Monk e Bobby McFerrin, quer dizer, estás a falar de dois monstros, não é? As pessoas não têm se calhar noção das pessoas que estás a
1: Sim, é
0: falar,
1: verdade, sim, eu tive muita sorte. Na realidade eu comecei por trabalhar com ambos como estudante, não é? Fui estudar com eles, tinha uma admiração enorme pelo trabalho de ambos, coisas, trabalhos completamente distintos, não é? Se calhar vamos começar pelo Bobby, que foi talvez com quem eu comecei, com o Bobby McFerrin, que fazia um curso de improvisação em Upstate New York todos os verões. Ele agora reformou-se, infelizmente, assim, deste curso, ou seja, já não está a fazer este programa. E era ele e uma série de cantores que pertenciam a uma faculty, não? Eles chamam-lhe uma faculdade, digamos, de professores. E eu comecei a vir a essas reuniões, é um retiro, não é? De uma semana. E rapidamente também eu ganhei o respeito deles, digamos assim, e em 2019 eles convidaram-me para eu pertencer à faculty, portanto, eu já estou a ficar um bocado imigrante, já me
0: Já
1: esqueço de
0: percebi,
1: alguns termos, desculpem lá.
0: já falas.
1: É horrível, mas é, pronto. Peço a minha desculpa
0: Não faz
1: antecipadamente
0: mal.
1: pelos próprios, pelas coisas que vou dizer. Mas, portanto, fui convidado para ser parte do core de professores. E isso repetiu-se depois em 2023, depois da pandemia, porque depois houve ali um interregno, não é? E pronto, então foi daí a minha colaboração com o Bobby, foi assim, com o Bobby McFerrin foi essa, não é? E
0: Deixa-me só
1: depois,
0: fazer um parênteses.
1: e com a Meredith Monk,
0: Deixa-me
1: sim.
0: só fazer um parênteses, que se calhar as pessoas vão perceber. O Bobby McFerrin é aquele senhor que popularizou uma canção que tocou na rádio e toca ainda hoje imensas vezes, que é o Don't
1: Imenso,
0: Worry,
1: imenso, imenso.
0: Be Happy. Pronto, ok. Podes seguir.
1: Sim, mas a importância dele tem que ser referida que ultrapassa essa canção pô-lo no radar, não
0: Sim,
1: é?
0: sim, sim.
1: Mas a importância dele para o mundo musical no fundo, recriar uma própria forma de cantar comunitário em que toda a gente canta em circle singing, chamamos-lhe um circle singing, não é? Portanto, cantamos em círculo com partes improvisadas e criamos espontaneamente canções naquele momento com muitas partes, não é? Quase como estamos a orquestrar em pleno momento, como se tivéssemos uma orquestra de vozes. Ele começou a fazer isso nos concertos e depois criou a voice extra dele, que
0: Sim,
1: chamava-se
0: sim,
1: voice
0: sim, sim.
1: extra, e depois daí por aí fora. E hoje em dia vemos Jacob Collier a fazer isso em grandes concertos e vemos muita gente a fazer isso. Eu também lidero muitos circle singings,
0: Ok.
1: e pronto, já é
0: Tu
1: uma
0: ias
1: coisa
0: falar também do
1: mundialmente.
0: Meredith Monk, ias dizer o quê em relação ao Meredith Monk? Ias contar?
1: Sim, a Meredith Monk também foi um processo semelhante. A Meredith Monk, eu fui apresentada por um ex-professor meu, John Hollenbeck, que tive em Berlim, quando estava a estudar em Berlim, já em 2010, já foi há muitos anos. E o John Hollenbeck pertence ao ensemble da Meredith Monk. E eu, quando o vi, fiquei completamente completamente assoberbado pela musicalidade e pela experimentação da Meredith Monk. Então, quando houve uma oportunidade de que ela começou a fazer um workshop específico, também um retiro, aqui também em Upstate New York, em Garrison, e vim, basicamente, guardei os meus tostões e investi tudo e vim. E ficámos muito próximos, na realidade, demos-nos muito bem. E ela é um amor de pessoa, gostou imenso da minha voz
0: Maravilha.
1: e pronto. E a partir daí criámos uma relação, isto foi 2016. Eu comecei a fazer de assistente dela neste workshop todos os anos, que é em dezembro. E pronto, interessante também participei em concertos com ela, em quem fui convidado, entre os quais em Portugal, a Culturgest e na Fundação de Serralves, em 2024. Sim, foi o ano passado, 2024. 2024, janeiro de, não, de janeiro de 2025. Ou fevereiro de 2025. E, pronto, na realidade, pronto, tive muita sorte em ter estes mestres que, no fundo,
0: Encontraste os melhores pelo caminho.
1: me acolheram,
0: Claro.
1: me acolheram e que me deram a mão e foi
0: Bom,
1: espetacular.
0: já retomamos esta conversa para falar também de outras coisas e de outros aspectos da tua vida, mas para já vamos ouvir uma canção tua, e já voltamos então à conversa.

0: Manuel Linhares, em Nova Iorque, é hoje o nosso convidado nesta digressão mundial. Manuel, tu como é que, vamos lá tentar perceber um pouco, regressando no tempo, andando para trás no tempo, como é que nasceu esta tua paixão e ligação ao jazz? Foi ainda no Porto, porque eu sei que tu estudaste na ASMAI, mas isso veio de onde? Como é que surgiu? Influências familiares? Conta-me lá.
1: Então, na realidade, eu sempre tive uma relação com a música muito forte. Desde criança que me lembro de cantar. Ou seja, a minha avó materna era cantora, estudou conservatório, mas ela morreu quando eu era muito novo. Ainda tenho uma imagem dela na nossa casa no Faial, na altura. Eu nasci na Horta, nos Açores, e os meus avós são açorianos, por
0: Mas já
1: isso,
0: não tem
1: apesar
0: sotaque
1: de ter
0: nenhum.
1: vivido grande parte. Não, não, eu vivi quase a minha vida toda no
0: No Porto.
1: Porto, mas casa continua a ser os Açores, não é? Agora já não. O meu avô, a família é do Pico, na realidade, e é sempre um lugar muito próximo. Apesar do Porto também partilhar esse espírito de casa, não é? Mas são coisas diferentes. Talvez a casa e origens, não é? São questões interessantes. Mas isto para voltar à questão da música. Ou seja, há um certo background musical, apesar de ter passado, se calhar, a geração dos meus pais, que não estudaram música e não têm propriamente grande aptidão musical. Mas eu desde criança mostrei muito prazer por cantar, né? Desde muito pequenino, e puseram-me logo no piano quando andava para aí na primeira classe, acho eu. E depois andei sempre no coro da escola. Mas depois comecei a ter muita resistência a estudar clássico, e a minha mãe queria me pôr no Conservatório do Porto e eu não queria. Também era um miúdo um bocado rebelde, se calhar, de certa forma, gostava do meu grunge, e então não queria propriamente ir
0: Para música clássica.
1: para o
0: Conservatório.
1: Conservatório, que só havia. Não existia jazz no Porto, não é? Ainda, não é? Não existia propriamente o ensino. E depois eu descobri que havia a Escola de Jazz do Porto, isto ainda muito antes da ESMAE. E já na altura já andava a ouvir muito mais Ella Fitzgerald, Billie Holiday, já tinha aqui
0: Estavas
1: uns 18
0: convertido.
1: anos, não é? Já estava, quer dizer, depois de muitos anos de coro, não é? De trabalhar muito repertório de vozes. E fui para a Escola de Jazz, e na Escola de Jazz isso foi se desenvolvendo cada vez mais, não é? E o jazz, e a música improvisada, e a improvisação vocal são coisas que eu adoro. E mais que isso, também depois acabou por desenvolver este espírito da composição, que é uma vertente que eu também gosto. Mas claro, mais tarde, não é? Mas começou realmente aí na Escola de Jazz do Porto.
0: E já tocavas com alguma regularidade cá nessa altura ou ainda não? Era mais estudado.
1: Ainda não, quer
0: Ainda não.
1: dizer, sim, aí estava a estudar, eu tinha
0: Mas depois
1: 18
0: foste para
1: anos,
0: Barcelona a
1: foi,
0: seguir.
1: foi. Depois eu entretanto estava a estudar arquitetura, porque
0: Não acabaste?
1: ou seja, estava nas escolas, acabei e ainda
0: Acabaste.
1: trabalhei,
0: Ah,
1: nunca
0: és senhor
1: full-time, acabei
0: arquiteto.
1: sempre a ser arquiteto, mas nunca trabalhei a parte.

0: seja, foram poucos anos a trabalhar, mas como arquiteto, mas foram anos que também foram importantes também para me suportar financeiramente e conseguir investir e ter dinheiro para estudar para Berlim e para conseguir pagar um novo curso na
1: Deixa-me perguntar,
0: ESMAE,
1: deixa-me perguntar-te uma
0: pronto.
1: coisa. A arquitetura, de alguma forma, reflete-se depois no teu trabalho na música? Há alguma interligação entre as duas atividades ou não?
0: Eu acho que sim, acho que na arquitetura, especialmente, eu tirei o curso na Faculdade de Arquitetura da Universidade do Porto, que é uma escola, especialmente nessa altura, ainda tinha uma certa fama por um ensino de excelência. E houve muitas coisas de estrutura, o próprio desenho, o ensino do
1: Exato.
0: desenho, o ensino da composição, como fazer uma composição, como estruturar ideias, como estruturar proporções, a ideia de proporção, a ideia de a parte conceptual, acho que todas estas ideias que uma pessoa tem que transparecer para um projeto, acho que também se
1: Um
0: transportam
1: pouco para a
0: para a
1: música.
0: criação musical, especialmente em trabalho autoral, né? Acho
1: Claro.
0: que eu, quando penso um álbum, eu penso nele do princípio ao fim. Se ele faz sentido como um todo, há coisas que ficam fora, outras coisas. Há tanto processo, não é? Nós falamos em arquitetura, quem estudou arquitetura, ou quem passou por isso. Nós falamos constantemente do processo, não é? Do processo do trabalho, que no fundo é imenso, e depois daquilo só sai uma parte, não é? Acabamos por descartar muitas ideias. E na música é exatamente igual. E por isso acho que há coisas que se
1: Se
0: complementam,
1: complementam.
0: e eu hoje não seria a mesma pessoa se não tivesse estudado arquitetura,
1: Arquitetura
0: sem dúvida. E se calhar a minha música também não seria
1: seria
0: a
1: diferente.
0: mesma,
1: E tu
0: não é?
1: foste para Barcelona quando? Com que idade?
0: Eu fui para Barcelona em 2007.
1: Estudar também.
0: E porquê que eu fui para Barcelona? Fui para Barcelona
1: Exato.
0: porque queria estudar para a Taller de Musics, que era uma escola que estava com muita força. E eu estava com muita vontade de continuar a estudar música e aprofundar. Precisava de mais estímulo, digamos assim. E tinha que arranjar um estágio, tinha que fazer um estágio da Faculdade de Arquitetura. Então arranjei a desculpa de arranjar um estágio em Barcelona só para ir para aquela escola. Então, basicamente estive a fazer o estágio, e tinha, 2 tardes livres para estudar, mais as noites. Então andava ali entre a escola e o estágio. E foi um período muito, muito, muito exploratório também. Também Barcelona
1: É uma cidade
0: também tem
1: também
0: uma cena
1: fantástica, não é?
0: musical muito, muito interessante, apesar de muito virada também para o flamenco, mas este etno-jazz que eles têm muito, que também é
1: E isso durou
0: muito,
1: quanto tempo, essa
0: muito
1: tua
0: forte.
1: estada
0: E eu
1: em...
0: só tive um ano, na
1: Ah,
0: realidade, só tive um ano em
1: foste
0: Barcelona
1: depois
0: e
1: logo
0: depois
1: para Berlim?
0: voltei para... Não, depois voltei para Portugal e entrei na ESMAE. Portanto, preparei-me para a
1: Ah, as mais
0: ESMAE
1: vezes seguir, ok.
0: e entrei na ESMAE. E aí fiz o curso da ESMAE. E entretanto acabei por fugir para Berlim no último ano e terminei o curso no Jazz Institute de Berlim, que é a Universidade de Berlim de Jazz, que é uma coisa extraordinária e que acho que sem dúvida mudou toda a minha perspectiva musical, e me deu muito mais ferramentas, para o que depois aconteceu, não é? E se calhar também deu esta ideia de. Puxou por mim mais na parte de composição. Também já estava
1: Mais maduro.
0: mais maduro, não é? Mas era muito experimental. Tive professores extraordinários, desde Kurt Rosenwinkel, John Uhlenbeck, Judy Nimack. Ou seja, havia um núcleo de professores muito forte, porque aquilo eram duas universidades que se juntaram. Portanto, havia a Universidade do Leste e a Universidade do Oeste, não é? Que se juntaram num só departamento de jazz. Então, tínhamos professores de um nível incrível, muitos deles americanos que foram para Berlim naquela altura, nos anos quando logo depois do muro cair, e era uma ainda é hoje, mas é uma cidade muito experimental, não
1: Quanto tempo
0: é?
1: tiveste lá?
0: Então também tive mais um ano
1: Mais um.
0: só.
1: E depois
0: Eu fui sempre um
1: um
0: ano.
1: ano. E depois regressaste ao Porto e agora
0: E
1: estás a.
0: regressei ao Porto porque queria lançar um álbum, porque já estava a trabalhar em Berlim, já estava a trabalhar nesta ideia de lançar o meu primeiro álbum, que foi o Traces of Cities, e queria lançar

0: com a minha banda do Porto, que já vinha a tocar já há uns anos. E então voltei para o Porto para
1: Ok.
0: gravar isso e foi assim um pouco as
1: E já
0: coisas
1: vais
0: que.
1: no quarto. E já vais no quarto. No
0: E
1: quarto
0: agora já vou
1: álbum.
0: no quarto.
1: Já vamos falar um bocadinho também
0: Já vou no quarto
1: sobre esse teu
0: álbum.
1: novo álbum, mas proponho que ouçamos, entretanto, mais um tema teu e já voltamos para a última parte desta conversa. Até já.

0: Manuel Linhares, músico que vive entre o Porto e Nova Iorque, e foi em Nova Iorque precisamente que ele lançou um álbum novo. O novo álbum se chama Atlântico. Aliás, foi lançado, teve uma estreia ao vivo precisamente em Nova Iorque. É uma coisa que não é assim muito comum, diria eu, para um músico português. Manuel, como é que foi aí a recepção a este teu novo disco?
1: Foi muito boa, por acaso fiquei mesmo muito contente com o concerto de lançamento, que aconteceu no dia 9 de junho. E fui no Shapeshifters Lab, que é um espaço emblemático de Brooklyn, muito experimental, mas que tem uma programação muito, muito, muito, muito, muito forte. E é um espaço bonito, dá para gravar e filmar, portanto eu filmei. Portanto, tem muito boas condições e estava uma sala muito, muito, muito quente, com muitos amigos, muitos músicos, a comunidade musical aqui é muito forte e apoia muito. Também tive o apoio do consulado português, que na divulgação. Fiquei muito contente. Estavam alguns portugueses, os únicos que poderiam dizer, se eu disse assim, eu vou me enganar algumas letras, se calhar, porque é tudo novo, não é? Porque é a primeira vez que apresentei esta coisa. Se eu me enganar, vocês são os únicos que
0: É que
1: vão
0: vou perceber.
1: perceber.
0: Olha,
1: Mas há poucos portugueses em Nova Iorque, na realidade. Ou seja, há uma comunidade portuguesa, talvez
0: Em
1: mais
0: Newark,
1: distante, em
0: em Newark.
1: Mineola, em
0: Certo.
1: Newark, especialmente essa comunidade até é mais dos Açores, mas aqui em Nova Iorque, na cidade, há muito poucos portugueses e eu acho que nos últimos anos, não sei porquê, mas até foi uma conversa que eu estava a ter com o pessoal da embaixada, que tem havido menos portugueses no circuito artístico. Antigamente havia
0: Havia
1: mais.
0: mais.
1: Não sei qual é a razão,
0: E
1: mas.
0: aí os norte-americanos sabem que tu és português? Ou não?
1: Ah, sim. E é engraçado que gostam de me ouvir cantar português. E dizem, eu gosto muito de ouvir cantar. Eu tenho um tema em inglês neste álbum. Nos outros, se calhar, até tinha, nos anteriores até tinha mais temas em inglês. Mas agora que estou cá, ainda senti mais necessidade em escrever em português.
0: Isso faz.
1: Não sei porquê, mas talvez aquela visão do imigrante.
0: Exato. Mas eles têm um
1: Mas eles
0: grande
1: gostam
0: fascínio.
1: de.
0: Sim, e gostam muito de Portugal. É a ideia que eu tenho. Sabes que
1: Sem dúvida,
0: ainda,
1: neste momento
0: ainda neste verão.
1: Portugal está
0: Está na
1: no...
0: berra.
1: Sim,
0: Ainda neste verão.
1: desculpa.
0: Desculpa
1: Tá.
0: estar a interromper, mas acho que é curioso. No Rock in Rio, que realizou-se agora este verão, aqui em Lisboa, esteve cá a Katy Perry, que é da ascendência portuguesa,
1: Exato.
0: tem um avô, uma avó portuguesa, e ela estava a dizer, disse no concerto, que os amigos dela todos querem viver para Portugal.
1: Toda a gente.
0: É incrível isso,
1: Eu,
0: não
1: é assim, eu quando digo que sou de Portugal, toda a gente responde assim, eu quero mudar-me para
0: é?
1: Portugal. E
0: Exato,
1: hoje, a certa altura, já reviro
0: é isso
1: os olhos.
0: mesmo.
1: Eu até a certa altura já reviro os olhos,
0: Já chega.
1: porque já é um problema. Já é um
0: Já.
1: problema. Não quero fazer esse comentário, porque eu também sou um
0: Exato,
1: imigrante, não é?
0: claro.
1: Mas acho que há uma questão do que é um imigrante e o que é. Agora vou dizer uma coisa um bocadinho que pode ser um bocadinho difícil, mas há uma ultimamente sente-se em Portugal uma diferença do que é um imigrante e o que é um expat. E isso é uma coisa que eu não gosto propriamente.
0: Pois.
1: E acho que isso é um problema. Acho que isso é um problema. Porque eu aqui nos Estados Unidos eu sou um imigrante. Os imigrantes são. Somos. Não é? Isto é um país de
0: É
1: imigrantes,
0: um
1: não
0: país
1: é?
0: de imigrantes, sim.
1: E Portugal. Estamos noutro
0: E
1: local.
0: tens
1: Estamos
0: e,
1: temos outra posição neste momento.
0: é. E tens estado tranquilamente aí nessa condição, mesmo com o Trump e outras coisas que têm acontecido aí complicadas nos Estados Unidos. Ou já te
1: Não
0: afetou
1: é
0: de alguma
1: fácil.
0: forma?
1: Sim, claro que sim. Acho que talvez o ano passado, no início de 2025. Foi um momento de reconsideração. Eu pensei sinceramente se valeria a pena continuar
0: Pois.
1: aqui, porque senti que que as coisas estavam a mudar, não é? Senti um lápis azul, não é? Senti que não podia postar, e ainda hoje sinto que não posso pôr nas redes sociais as mesmas coisas que punha. Sentir isso é uma coisa
0: que
1: é muito terrível. E porque cada vez que eu passo a fronteira, vou fazer um concerto fora, vou a Portugal, cada vez que passo a fronteira sou altamente vistoriado, não é?
0: Pois.
1: Então estas coisas são pequenas coisas que te... que te incomodam.
0: Incomodam, claro.
1: E que, de certa forma, tens que pôr em perspectiva e perceber, vale a pena. O que eu sinto é que aqui nos Estados Unidos, se calhar estamos um bocadinho, infelizmente, à frente nesse sentido, mas não vejo a Europa tão longe desse lápis azul. Ou seja, parece-me que é uma questão do mundo ocidental, que estamos a caminhar para estes posicionamentos muito extremos, não é? E com perda de liberdades, e pronto, e é um bocado... e aqui senti isso, mas também sinto que a resistência é importante, e este álbum tem várias coisas a falar, tem vários temas a falar de resistência. É um álbum político. Este último, acho que meus álbuns, de uma forma geral, têm sempre temáticas bastante políticas, porque eu não consigo distanciar-me disso.
0: Claro.
1: Mas acho que é difícil não, não, não, não. E o poder do músico ou de um artista, acho que deve passar por isso, porque é difícil uma pessoa não... Claro, e é importante falarmos do que nos rodeia,
0: claro.
1: Mas estás aí, tentarmos mudar alguma coisa.
0: Em traços gerais, estás bem aí. Em Nova Iorque.
1: Sim, estou bem. Estou bem, acho que também estou numa bolha. Nova Iorque é uma bolha dentro dos Estados Unidos.
0: O que é que mais te surpreendeu aí quando foste para aí? Quer pela negativa, quer pela positiva? Se tivesse que eleger assim dois momentos. Uma coisa boa que...
1: Pela positiva, as possibilidades e tudo o que existe em termos artísticos e musicais a toda a hora, constante.
0: O American Dream.
1: Tipo, mas estou a falar especificamente em termos artísticos, em termos de concertos, a quantidade de acontecimentos musicais, de concertos que queres ver, e que depois isto é tipo um melting pot e acabas por ter oportunidades e gravar com este e com aquele e ter... Porque estas possibilidades acontecem exatamente por haver muita coisa,
0: muita,
1: não é?
0: Coisa,
1: que é exatamente o oposto de Portugal. Não é?
0: E eles têm também muitas jam sessions, se calhar, e open mics, essas coisas.
1: Também assim. Muitas jam sessions. Sim, e também existem muitas dessas coisas, obviamente.
0: E pela negativa?
1: Por outro lado, pela negativa, as diferenças de classe, acho que as diferenças de classe sociais, degradação da vida humana que é inacreditável, sem qualquer tipo de defesa de direitos do trabalhador, em que se vê milionários a conviver ao lado de pobreza extrema e ao mesmo tempo problemas de saúde mental gritante, porque o Estado não faz o suficiente relativamente à questão da saúde mental, que é uma questão muito grave.
0: E mesmo a saúde em geral, quem não tem dinheiro está um bocado tramado. É preciso dinheiro para
1: sim, sim, existe
0: um hospital,
1: essa ideia que... Sim, é tudo privado,
0: mas
1: não nos enganemos, a Europa caminha pelo mesmo caminho, não é? Há uma tentativa de passagem desse plano de contingência
0: Claro.
1: para a privatização da saúde, que é algo que o modelo americano quer ser exportado.
0: Ok.
1: Mas, quer dizer, eu estou cá e eu, como músico, tenho acesso a um Obamacare, não é? Porque existe uma base, desde o Obama que existe uma base, ou seja, não é assim tão mau, como se diz, na realidade, nessa parte do saúde. Eu acho que é pior noutras questões, especificamente nas questões da saúde mental, especificamente nas questões da habitação é chocante, não é? E porque aqui ainda é mais agressivo, não é? E como Nova Iorque é um fundo imobiliário gigante, não é? De especulação imobiliária gigante, esta convivência dos milionários com os pobres acontece diretamente, não é? Não há uma buffer zone quase, não é? É uma coisa que é muito, consegue-se ver diariamente, e é isso é
0: Perturbador.
1: que é perturbador,
0: Olha,
1: mas ao mesmo tempo revelador de uma contrariedade desta sociedade, não é? Quer dizer, não é possível.
0: para aligeirar aqui a coisa, e saudades da francesinha aí, não tiveste? A
1: Ah,
0: comida aí.
1: claro, sempre que vou a Portugal, a francesinha está à espera para mim. E os meus amigos já sabem, assim, vamos jantar todos, não sei o quê, mas vamos a um sítio de francesinha.
0: Claro,
1: Quer dizer,
0: claro.
1: às vezes,
0: Muito
1: costumo
0: bem.
1: fazer este documentário.
0: Manuel,
1: Mas sim, mas.
0: o teu objetivo é continuar por aí? Enquanto
1: Vamos vendo, acho que
0: tiveres
1: faz
0: trabalho.
1: sentido, enquanto tiver trabalho, faz sentido. Eu acho que é. Eu não consigo planear muito a longo prazo porque, mais uma vez, depende do trabalho. Às vezes estou mais tempo aí, às vezes estou mais tempo aqui. Nestes últimos 3 anos foi um pouco assim. Vamos ver o que é que com este trabalho também acho que vou ter mais trabalho novamente aí, em tours e etc. Por isso, se
0: Claro.
1: calhar, vou viajar um pouco mais. Mas gosto desta flexibilidade de andar para a frente e para trás, se bem que ela também é cansativa, não
0: Gostas
1: é?
0: de
1: Eu
0: andar não
1: já
0: sei
1: estou, já passei os
0: quantas
1: 40.
0: horas enfiado num avião. Eu dispenso, obrigado. Manuel, olha,
1: Eu já estou tão
0: estás
1: habituado,
0: habituado.
1: já estou tão
0: Eu
1: habituado de trabalho,
0: acredito.
1: já sou,
0: Olha,
1: pronto,
0: eu gostava de estar aqui,
1: é, eu
0: acredito.
1: já sou,
0: Olha,
1: pronto,
0: eu gostava de estar
1: é.
0: aqui contigo muito mais tempo, porque ainda fiquei com muita coisa.
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4: A sexta-feira que agora começa é cheia de greves, sobre isso já vamos falar no arranque desta edição. Jorge Jesus continua invencível, 3 jogos, 3 vitórias à frente da seleção portuguesa, 2 deles sem Ronaldo. Portugal bateu esta noite a Dinamarca por 4-2. O secretário de Estado norte-americano tem viagem marcada para Lisboa já na próxima semana. É uma viagem que vai levar Marco Rubio também à Grécia e à Islândia. 8 anos depois, Cláudia Azevedo deixa a presidência executiva da SONAI. Vai ser substituída por João Lourdes.
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4: Ora, está uma sexta-feira com greve de trabalhadores das carreiras gerais da função pública. É convocada por 3 sindicatos da CGTP, o Sindicato dos Trabalhadores da Administração Local, o Sindicato da Federação Nacional dos Trabalhadores em Funções Públicas e Sociais e também o Sindicato dos Trabalhadores do Município de Lisboa. Cristina Torres, a coordenadora do Sindicato dos Trabalhadores da Administração Local, explica que exigem uma revisão da lei que defina as regras sobre contratos, carreiras e salários dos funcionários públicos.
5: A Lei 12A/2008 destruiu um conjunto de centenas de carreiras dos trabalhadores da administração pública e remeteu-os para estas 3 carreiras, que é assistente operacional, assistente técnico e técnico superior, que faz com que os trabalhadores, enfim, sejam pau para toda a obra, não é? E aquilo que nós exigimos é que o governo reveja esta situação. Para já, exigimos que se abra rapidamente, com urgência, o processo de negociação para as rever e para valorizar os trabalhadores, que para além da questão das carreiras, não é, que é importantíssima, precisamos que esta valorização aconteça rapidamente com aumentos salariais.
4: Para além da greve, está marcada também uma manifestação para 2 de outubro, às 11 da manhã, na Praça da Figueira, em Lisboa. Também começa a greve dos tripulantes de cabine da EasyJet. A proposta da empresa não é compatível com o mercado nacional da aviação. É pelo menos o que diz o presidente do Sindicato Nacional do Pessoal de Voo da Aviação Civil, Ricardo Penarroias. Os tripulantes pedem uma nova proposta que faça alterações financeiras e operacionais.
6: Do sindicato, mais os associados, aprovaram medidas a tomar contra a proposta que a empresa está a apresentar, que é manifestamente inferior ao que se pratica no mercado nacional da aviação. Lisboa-Porto, nomeadamente, são das bases mais rentáveis e lucrativas da empresa e, como é lógico, não entendemos como é que os salários não acompanham. E depois existe outro fator que tem a ver com a decorrupção operacional, é que os nossos tripulantes estão sujeitos diariamente, estamos a falar de alterações que rondam as

0: 4, 5, 6 alterações por dia, provocando uma desorganização total do triplano, da sua vida familiar. Aquilo que nós pretendemos é que a empresa apresente uma proposta que seja, no mínimo, trabalhável e que represente, acima de tudo, a realidade operacional dessas duas bases.
1: A greve dos triplantes começa esta sexta-feira, termina dia 6. Está prevista já uma nova paralisação para dezembro. Há ainda uma outra greve, esta do Sindicato Nacional dos Trabalhadores dos Serviços e Entidades com Fins Públicos. É uma greve para pedir ao Governo a revisão do sistema de avaliação de desempenho. Outra crítica, refere o Presidente do Sindicato, Mário Rui, em relação ao trabalho extraordinário que não está a ser pago.
2: Tínhamos pedido ao Governo a negociação sobre a alteração do acórdão para a aceitação da carreira dos técnicos auxiliares de saúde, que hoje não estão contemplados naquele acórdão, assim como a revisão do CIADAP. Há muitos trabalhadores, neste caso no Serviço Nacional de Saúde, que ainda não têm a avaliação de desempenho do biênio 21-22. Outra das situações é a revolta contra o trabalho extraordinário e não pago, ou seja, nós neste momento temos no Serviço Nacional de Saúde trabalhadores com mais de 200 dias, não são 200 horas, são 200 dias de trabalho executado e não pago.
1: O Sindicato Independente dos Enfermeiros junta-se também a esta greve e vai participar na manifestação às 10 da manhã junto ao Hospital Amadora Sintra. Mais um jogo, mais uma vitória. Jorge Jesus só conhece o sabor da vitória à frente da seleção portuguesa. A seleção já tinha batido o País de Gales e a Noruega. Esta noite ganhou a Dinamarca por 4-2. E dois destes três jogos não contaram com a presença de Ronaldo. 24 horas depois de Ronaldo ter abandonado o estágio da seleção, a seleção portuguesa de futebol volta a vencer, está isolada na frente do grupo da Liga das Nações. Jorge Jesus diz que o importante é ganhar e jogar bem. O resto não tem importância.
3: Uma vitória com muita qualidade que a equipa portuguesa esteve aqui, não é? No 4 golos, com uma exibição, na minha opinião, a um nível alto. E não pode passar, e claro, isto é mais importante que tudo o resto que aconteceu. E portanto é nisso que eu quero me focar, é no jogo, no próximo jogo no Dragão, regressando a Portugal, que o nosso povo de certeza que vai lutar o Dragão. Isso é o mais importante neste momento para mim.
1: No final do jogo desta noite, sem falar do caso concreto de Ronaldo, Jorge Jesus repetiu o que já tinha afirmado sobre a forma como olha para os jogadores.
3: E continua a pensar da mesma maneira. Há jogadores com estatuto, senão, para mim é claro como a água, mas isso volto a dizer. Depois as regras são iguais para todos e, portanto, esse é um processo. Ao longo da minha carreira de treinador sempre pensei e vou continuar a pensar.
1: O País de Gales alcançou esta noite a primeira vitória no grupo de Portugal, da Liga das Nações de Futebol, ao ganhar com uma reviravolta na recepção à Noruega por 2-1, que é precisamente o próximo adversário de Portugal. No primeiro dia de jornadas parlamentares, o PCP insiste numa proposta antiga, a criação de uma rede de creches públicas, garantindo que esta medida não vai colocar em risco as instituições particulares de solidariedade social. Educação e Saúde estiveram no centro do debate desta quinta-feira, numas jornadas dedicadas aos direitos de pais e crianças, com o partido a deixar críticas àquelas que têm sido as opções políticas do governo de Montenegro. Teresa Borges.
4: A creche Crescer a Cores é um universo de afeto.
5: De visita à creche Crescer a Cores, uma associação de solidariedade social, o PCP insiste numa bandeira antiga, a criação de uma rede pública de creches, a rejeitar preconceitos que vê a chegar à direita e não só.
6: Nos vários setores da direita parlamentar. Mas depois também no movimento, digamos, das IPSS já é posta a correr a ideia de que o PCP é contra as instituições particulares de solidariedade social e outras formas de organização deste tipo e quer acabar com elas. Isso não é verdade de todo, é completamente mentira.
5: E questionado sobre se caso essa rede pública avançasse, o futuro das IPSS poderia estar em causa, o deputado comunista Alfredo Maia defende o atual contexto, não deixa antever esse cenário.
6: Quando isso acontecesse, significaria que nós já tínhamos uma resposta pública de tal ordem maciça que ele poderia em tese colocar-se. Mas a realidade é que mesmo com uma rede pública, o Estado não deixará de dar apoio.
5: O direito à educação desde o nascimento, um dos vetores essenciais do debate nas jornadas parlamentares do PCP, que se propõe a apresentar propostas transversais para reforçar direitos de pais e crianças. Primeiro dia recheado de audições e também visitas, uma creche, uma escola e um hospital. No Dona Estefânia, a líder parlamentar Paula Santos identifica problemas antigos.
7: Alguns serviços de urgência de pediatria que vão encerrando temporariamente traz também aqui uma maior pressão para o Hospital Dona Estefânia.
5: E aponta responsabilidades.
7: Opções por parte do Governo que, apesar de estar mais do que identificado estas necessidades, insistem em resolver os problemas que permite efetivamente fixar os profissionais de saúde.
5: São questões para as quais o PCP tentará trazer respostas no encerramento das jornadas parlamentares esta sexta-feira.
1: Um fecho que vai estar a cargo do secretário-geral do PCP, Paulo Raimundo. Festa do Cinema Francês arranca em Lisboa. A edição 27 traz 70 filmes na programação, este ano com a novidade da presença de filmes no espaço, do espaço francófono e a criação de uma secção competitiva. Margarida Vaz.
8: Excusez-moi, on va bientôt être appelé?
9: Oui, oui, ça devrait plus trop tarder.
10: A Festa do Cinema Francês ganha a dimensão de festival, com 6 filmes em competição.
11: E temos criado a secção competitiva, temos um júri que escolhe o melhor filme da secção competitiva, dedicado às primeiras e segundas obras. Isto foi uma preocupação nossa de criar mesmo oficialmente o festival.
10: Annette Luizine, programadora da Festa do Cinema Francês, a mostra vai também celebrar a francofonia.
11: Cinema em língua francesa e não necessariamente só cinema francês. Temos filmes como o Congo Boy, foi um dos grandes sucessos de Cannes, depois foi ainda a Locarno, foi a Toronto, agora chega à Festa do Cinema Francês.
12: Porque vocês são refugiados, que vocês acham que permite?
10: Na programação, Rir à Grande e à Francesa é das secções mais populares. Annette Luizine salienta a comédia Ni Vu Ni Connu, com Isabelle Huppert.
11: Interpreta uma pessoa que quer ser atriz, mas que só consegue papéis como figurante, que é um olhar crítico aos bastidores do cinema também.
10: Da comédia ao drama, a programadora Annette Luizine refere filmes que são estreia em Portugal.
11: Histórias paralelas do Asghar Farhadi, o Lincoln Nun, de Arthur Harari, A Diamante Cruel, que foi o filme de encerramento da Semana da Crítica.
10: Adeus Mundo Cruel tem como protagonista o ator luso-francês Milo Machado Caner.
13: Sou um jovem que tenta matar-se, mas que não consegue. Pois vai se esconder num hotel onde há uma menina da sua idade e eles vão acabar por ser namorados.
10: Há 70 filmes em cartaz e a Cinemateca também se junta à Festa do Cinema Francês com o ciclo Brigitte Bardot.
14: Il y a quelque chose de trop fort en moi qui me pousse à faire des bêtises.
1: De Gol Resistência foi o filme de abertura da edição 27 desta Festa do Cinema Francês no Cinema São Jorge. Em Lisboa, a festa fica até dia 11 deste mês, depois segue para outras cidades do país.
15: Termina aqui esta edição com Alexandre David. 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

0: em português. Meia-noite e 11 minutos no continente e na Madeira, menos uma hora nos Açores.
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0: Nas noites da RTP Mundo ficamos agora com a edição de Geometria Variável de Maria Flor Pedroso.

0: Ora viva, seja bem-vindo ao Geometria Variável desta semana, à primeira edição do Geometria Variável desta semana, porque no sábado às 14h vamos estar em direto de Melo, à aldeia de Melo em Gouveia, Festival Literário em Nome da Terra, para uma emissão especial com os residentes do costume, Carlos Coelho e Marisa Matias, mas que para esta emissão especial de Melo em direto vai estar também Nuno Severiano Teixeira, para darmos aqui uma olhada para o estado do mundo. Ora bem, temos esta semana orçamento resolvido com o Partido Socialista, que ainda não viu o documento final, depois de Montenegro ter prometido a José Luís Carneiro que a Constituição só muda se o PS concordar e que não se cortam as pensões, aconteça o que acontecer. Portanto, orçamento resolvido com o PS para este ano, arrendamento resolvido com o Chega. O Governo resolveu mexer na lei do arrendamento com a abstenção do Chega. E faz sentido talvez dar alguns dados. Nos primeiros 6 meses deste ano, o preço das casas em Portugal subiu 17,8%. Foi só a maior subida da União Europeia. Repito, 17,8% em Portugal contra 5,1% na União Europeia. Fonte, e é muito importante aqui citar a fonte, é o Eurostat. Só mais um dado do Eurostat para se perceber a dimensão anormal deste problema. Em 10 anos, de 2015 a 2025, os preços das casas em Portugal multiplicaram-se por 3, praticamente. Aumentaram 180%. São números do Eurostat sobre o preço, o aumento do preço das casas em Portugal na última década de 2015 a 2025. Resumindo, a nova lei, que ainda não está em vigor, porque foi só aprovada com a abstenção do Chega na Generalidade, ainda vai ter que ser discutida na especialidade, vem dizer que pode ser despejado ao fim de 2 meses de renda em atraso, mesmo que o inquilino vá para tribunal. O despejo acontece antes do tribunal decidir o que quer que seja. Na renovação de um contrato de arrendamento, acabou o travão dos 2% máximo de aumento face ao contrato anterior. Isto é, neste momento, tendo já um contrato, o aumento da renda acabado esse contrato pode ser sem limite. Acaba o prazo mínimo de renovação do tempo de contrato. E hoje exige-se 2 rendas de caução, agora deixou de haver limite, podem ser 30 rendas de caução. Em Espanha, porque se despejou uma senhora de 87 anos que vivia há 70 na mesma casa, Mari Carmen, o nome que agora cada despejado tem a partir de agora, a sua casa foi comprada por um fundo, o povo saiu à rua, literalmente, saíram a várias ruas de várias cidades de Espanha e Mari Carmen voltou para casa. O governo socialista de Sánchez foi obrigado a mexer na lei para poder abrigar Mari Carmen. Carlos, o que é que acontece em Portugal para se mexer na lei do arrendamento da forma como se mexeu?
1: Bem, antes de mais, explicar que o caso de Mari Carmen não seria possível em Portugal. A lei portuguesa protege as instituições, portanto, esta situação extrema que gerou esta comoção social perfeitamente justificada em Espanha não seria possível em Portugal. Em segundo lugar, qual é o problema? O problema é aquilo que a Maria Flopetras introduziu bem, é o aumento do custo da habitação em Portugal. E o aumento do custo da habitação significa que o mercado está desregulado. E o mercado está desregulado porquê? Porque faltam casas e porque há casas que não são colocadas no mercado de arrendamento. De acordo com os especialistas, haverá perto de 370 mil casas, quem fala em 375 mil, que estão disponíveis, mas não estão no mercado. Ou seja, pessoas que têm casas que podem pôr no mercado de arrendamento, mas que têm receio a fazê-lo, porque receiam ou que as rendas fiquem fixadas, congeladas durante muito tempo, ou que no caso dos...
0: Mas as rendas não estão congeladas.
1: Ou no caso dos inquilinos serem refratários no pagamento da renda, demorarem anos na justiça para conseguirem reaver as suas casas. E, portanto, o que é necessário é que estas pessoas que têm...
0: Apaga o justo pelo pecador.
1: Não, vamos querer ver. O que não é possível é que, se você tiver uma casa, o Maria Flor Pedroso, ter medo de a colocar no mercado, porque se tiver um inquilino que não pague, pode estar anos na sua casa sem lhe pagar nada e você não pode fazer nada. Isso é, pode ir para os tribunais, arrastar-se imenso tempo, porque o sistema não está simplificado.
0: Mas isso são casos pontuais ou isso acontece regularmente?
1: Se nós virmos a realidade do mercado, casas vazias que não estão a ser colocadas, alguma razão leva aos proprietários a não alugar as casas.
0: Pronto, portanto, a razão,
1: só pode ser o receio.
0: A razão de mexer nesta lei
1: é
0: isso.
1: O receio. Eu acho que há duas coisas que é importante sublinhar. Primeiro, há instrumentos de solidariedade social que estão previstos, designadamente o fundo de emergência, e todos os apoios sociais que este governo aumentou. O governo do PS tinha, se a memória me não falha, perto de 200 milhões de euros para esses instrumentos. Este governo multiplicou por 5, é mais de 1.000 milhões a verba que está alocada. Isto é, não se criaram apenas instrumentos, reforçaram-se os meios financeiros para que esses instrumentos funcionem. E em segundo lugar, o processo legislativo, que passou na Assembleia da República, ao contrário daquilo que muitos diziam que ia acontecer, parece-me relativamente prudente. Isto é, o Primeiro-Ministro teve uma atitude que me pareceu muito razoável, de sublinhar que o Governo não tem a maioria e que, portanto, precisa de conversar com os grupos parlamentares. O Governo pediu uma autorização legislativa. Essa autorização legislativa vai agora ser discutida na especialidade e, portanto, todos os grupos parlamentares podem melhorar a iniciativa do Governo. Nós já vimos isso noutros processos legislativos em que, eu sublinhei isso, aliás, aqui nos Notícias Variável.
0: É verdade, sim.
1: Em que os contributos dos partidos de oposição são bem-vindos porque podem melhorar o texto final. O texto final geralmente é melhor do que o texto inicial. E depois, tratando-se de uma autorização legislativa, o decreto-lei que o Governo aprovar ao abrigo desta autorização legislativa pode voltar ao Parlamento para ou ser anulado, ou ser alterado, ou ser confirmado. Portanto, o que me parece é que é necessário agilizar o mercado. Se nós não tivermos capacidade de construir mais casas e capacidade de colocar as casas que estão devolutas no mercado de arrendamento, nós não vamos ter oferta suficiente para baixar os preços.
0: Porque não conseguimos fazer construir casas.
1: Os preços só podem baixar se houver mais oferta e nós temos que assegurar que isso acontece.
0: Marisa, acompanha este pensamento do Carlos, é que esta lei até vai ficar melhor depois dos contributos vários?
2: Não acompanho. Acompanho com o Carlos que vivemos uma crise de habitação gravíssima.
0: A Marisa hoje está à distância, eu esqueci-me de dizer há pouco.
2: Aliás, estou em Barcelona, onde há muita gente a acampar, precisamente por causa de Mari Carmen. Acompanho que vivemos uma crise de habitação gravíssima e que é preciso respostas. Agora, esta proposta do Governo, aliás, viabilizada pelo Chega, o Chega muitas vezes diz que quer proteger os mais desfavorecidos e os que estão em pior situação, percebe-se claramente que não é o caso quando viabiliza uma lei desta natureza. Não é isso que vai fazer, não vai, o Carlos diz que é preciso regular, mas não vai regular o mercado de habitação. Esta lei tem uma dimensão muito particular, que é desproteger os inquilinos. Isso é visível em várias dimensões da lei, desde logo, aliás já foram referidas, a eliminação da proteção contra a não renovação dos primeiros anos de contrato, a eliminação do período mínimo de renovação de 3 anos, a transição forçada dos contratos anteriores a 1990 para o prazo de 5 anos, a atualização extraordinária das rendas como mecanismo de despejo económico, a redução do prazo de pré-aviso na denúncia do contrato de senhorio, a extensão do arrendamento na venda executiva, a perda da proteção do contrato antigo para viúvas ou viúvos e, por exemplo, o fim da comunicação escrita, registada e com aviso de recepção. São muitas medidas que vão todas na mesma direção e retiram imensa proteção aos inquilinos e são medidas que tornam os contratos de arrendamento todos mais precários. O Carlos dizia há muitas casas vazias. Há muitas casas vazias por várias razões e não é apenas pelo medo de arrendar ou porque as rendas são baixas ou porque as pessoas não vão sair de lá. Aliás, além dos dados do aumento do preço das casas em Portugal, o maior da União Europeia que foi referido pela Flor no início deste programa, também tivemos os outros dados em relação ao aumento do preço das rendas em Portugal e que foram divulgados também agora esta semana. De abril a junho, o número de novos contratos de arrendamento foi maior do que o registado no mesmo trimestre do ano passado. Tivemos mais 35.266 novos contratos. E, portanto, representou um aumento de atividade de arrendamento em várias regiões significativo. E isto num momento em que o preço das casas continua a aumentar muito, ou seja, a renda mediana em Portugal é agora 10,17 euros por metro quadrado, ou seja, um aumento de mais de 10% em relação ao mesmo período do ano passado. E ainda um aumento também muito significativo quando nós comparamos apenas em relação com o primeiro trimestre deste ano. E por isso estamos numa situação de permanente aumento do preço das rendas, mas não é verdade que estejam todas as pessoas encolhidas e que não queiram pôr as casas a arrendar com medo de que depois nunca mais possam ter retorno ou que as pessoas possam ficar nas suas casas ad eterno. Aliás, os dados do arrendamento e do aumento dos novos contratos é a prova de que não é verdade que isso esteja a acontecer. Mas para além disso, há muitas casas vazias em Portugal, sim, mas que resultam de um exercício de profunda especulação, de manter a oferta mais reduzida para que os preços continuem a aumentar. E só isso é que justifica que num país como Portugal, com um salário mínimo tão baixo, um salário médio tão baixo, o governo possa considerar que 2.300 euros por mês é uma renda moderada, que dá que pensar...
0: Não houve revisão desse valor.
2: Não houve revisão deste valor, portanto, em que país é que com um salário mínimo menos de metade desse valor se pode considerar que é um montante que corresponde a uma renda moderada? E estas medidas que agora são aprovadas, volto a dizer, viabilizadas pelo Chega, são medidas que vão pôr na rua não as pessoas que não pagam, vão pôr sobretudo pessoas que pagam, porque despejos com 2 meses de atraso, ou a partir de 2 meses de atraso, apanha muita gente que cumpre e que paga as suas rendas de forma regular, mas que, por exemplo, por um azar, porque houve uma doença profissional, porque vai ter uma baixa de segurança social, porque demora tempo a receber os primeiros pagamentos... Se espera 2 meses, os maiores cumpridores de rendas, ao fim de 2 meses, podem ser colocados fora e com isso especular-se mais sobre o valor daquela casa. Portanto, eu acho que estas propostas não só não vão ajudar a regular o mercado, como vão desproteger e muito os inquilinos nesta relação já muito desigual. E eu temo que daqui a algum tempo vamos estar a conversar ainda sobre isto e a mostrar as consequências que esta lei trouxe, mas que não foram favoráveis, pelo contrário, agravaram o problema, não vão fazer reduzir os valores, nem os preços das casas, nem os valores das rendas, e infelizmente vão deixar ainda muito mais pessoas numa situação mais precária.
1: Carlos, sublinhar que a Marisa está em Barcelona. A Espanha já tinha desde 2023 uma das leis mais intervencionistas da Europa, incluindo com tetos às rendas, nas chamadas áreas tensionadas. Ora, o que aconteceu em Barcelona, de acordo com os dados oficiais? 2 anos depois dos tetos, a oferta de arrendamento caiu 56%, enquanto a de arrendamento temporário subiu 58%. As rendas continuaram a subir e o próprio Banco de Espanha, no seu relatório anual, avisa que os tetos podem ter efeitos indesejados: menos investimento em habitação para arrendar, fuga para o alojamento turístico e temporário e a subida de preços num segmento não regulado. Ou seja, a Marisa está numa cidade em que está à prova a falência de sistemas que tentam regular exageradamente o mercado em vez de o deixar respirar.
0: E que foi defesa do Bloco de Esquerda nas eleições, os tetos das rendas, não é?
2: Mas vamos só entendermos uma coisa. Nenhuma medida, já na semana passada falámos disso, por exemplo, em relação ao IVA. É a redução do IVA da alimentação. Quando nós fazemos esta discussão baseada com as medidas que isoladamente vão resolver o problema, nenhuma medida isoladamente vai resolver o problema. O Carlos falava dos efeitos perversos quando se reduz o IVA na alimentação, por exemplo, poder ser absorvido pelos intermediários. É por isso, é que tem que haver outras medidas complementares que impeçam que isso aconteça. Da mesma forma, os tetos às rendas sozinhos não fazem nada. Agora, quando temos que ter outro tipo de medidas, como é evidente, o turismo, porque o que é que fez aumentar o preço das casas? O turismo...
1: Sim, o Presidente da República chamou a atenção para isso esta semana.
2: Uma excessiva percentagem das casas dedicadas a regimes de arrendamento muito flexíveis e com valores hiperinflacionados, porque é destinadas ao setor turismo, e portanto, por exemplo, há freguesias em Lisboa onde o número de casas disponibilizadas para o turismo já rivaliza muito com o número de casas para a habitação, e as pessoas não conseguem viver onde trabalham, e isso em Portugal começa a ser muito real em cidades como Lisboa, Porto, etc. E essa é uma questão, e outras medidas como os vistos gold, os regimes fiscais muito atrativos para um determinado tipo de trabalhadores, como nómadas digitais, etc., com poder de compra muito superior àquilo que são os salários em Portugal. E portanto são várias medidas. Eu acho que o teto às rendas é uma medida que tem que ser sim discutida. Não será isoladamente nenhuma funciona. Em Barcelona, teria que ter sido acompanhada por outras propostas e por outras medidas, como em qualquer parte do mundo onde se queira aplicar. E, portanto, da mesma forma, quando falamos do IVA e de outras medidas, não podemos é fazer esta discussão com base em que é uma medida ou outra. Não é? São problemas complexos. Têm
0: Vamos voltar a este tópico, certamente. O que é certo é que em Espanha o povo saiu à rua e a lei mudou. Vamos ver o que é que isto dá e se amanhã não temos uma outra situação do género. Olhamos agora para a oposição à oposição, ou visto de outro prisma, a diversidade de olhares com que vários protagonistas políticos olham para a coisa política. Estamos no início do mês de outubro e desde dezembro do ano passado, mais concretamente 11 de dezembro de 2025, que aconteceu uma mudança de tendência que se tornou estrutural porque aconteceu sempre. Todas as sondagens de todas as empresas de sondagens contratadas pelos meios de comunicação social deixaram de colocar a AD, os partidos da AD, PSD e CDS, em primeiro lugar, mesmo que fosse empate técnico, passou para segundo ou mesmo para terceiro, aconteceu menos vezes. Em contrapartida, o Partido Socialista passou a estar em todas as sondagens, em primeiro lugar, mesmo que fosse em empate técnico, e consolidou-se o terceiro partido, Chega, acima dos 20%. Isto são dados que são regulares em todas as sondagens, de todas as empresas, em todos os órgãos de comunicação social, nos últimos 10 meses. No PSD, nestes meses, tornaram-se mais sonoras as aparições do antigo Primeiro-Ministro Pedro Passos Coelho e os seus repetidores no comentário político. No PS, reapareceu o antigo Presidente do Eurogrupo, antigo Ministro das Finanças, antigo Governador do Banco de Portugal, em livro próprio, em comentário televisivo semanal e em entrevistas várias. Também disse que gostava de ter sido ministro transversal para tratar da saúde. Perguntou a António Costa e ele nunca lhe respondeu. E ainda Mário Centeno hoje não parece ter percebido porquê. Reapareceu também o antigo líder do Partido Socialista, Pedro Nuno Santos, apesar de estar todos os dias no Parlamento. Não gostou da forma como o Observador transcreveu as suas palavras. Também é estranho que só um órgão de comunicação social tenha dado conta deste debate entre ele e Coutinho de Figueiredo no ISEG. E, no fundo, Pedro Nuno Santos critica a paralisia dos governantes que querem ficar na história como uma espécie de amenizadores de conflitos e acusou os ministros das Finanças vários de só criarem problemas às empresas públicas. Pedro Nuno Santos também critica aquilo que diz ser o extremo centro. No fundo, no fundo, não é muito diferente do que diz Passos Coelho quando pede mais ritmo a Luís Montenegro. Marisa, o que é que nós podemos observar politicamente destas aparências? Aparições sonoras. É que pode haver eleições para o ano?
2: Pois, eu acho que essa está sempre em aberto, embora aparentemente o orçamento já esteja resolvido para este ano. A verdade é que estamos a viver em Portugal um momento de uma enorme tensão, assim, uma espécie de panela de pressão, a aumentar a pressão, e portanto eu não excluiria nenhum cenário de crise política quando continuamos a ter uma crise de custo de vida enorme e as pessoas a enfrentarem cada vez mais dificuldades. Agora começam a surgir alguns protestos organizados, greve na função pública ou protestos que estão a ser agendados já para daqui a poucos dias em relação a vários setores. Dia 2 de outubro é a greve da função pública, portanto no dia em que este programa está aí para o ar, e dia 10 de outubro estão já marcados vários protestos em relação a vários problemas relacionados com o custo de vida. Bem, as vozes que nós estamos a ouvir são vozes que não são necessariamente complementares, elas são bastante contraditórias. No caso do PS, Pedro Nuno Santos,
0: e nem todos dizem a mesma coisa, não é?
2: Não dizem, dizem coisas até bastante diferentes. Ora, o que eu acho que há aqui uma questão de fundo que está a acontecer em Portugal e que antecede tudo isto é: há uma crise dos partidos, dos chamados partidos do centro, que se continuam a chamar assim, independentemente de podermos discordar se estão ainda aí ou não, do ponto de vista ideológico. Mas há uma crise que aconteceu noutros países. Por exemplo, nós vimos como no Reino Unido os Tories, não é, os conservadores, entraram numa espécie de processo de autodestruição por não saberem o que ser. Ou seja, à dada altura perderam a capacidade de saber o que ser. E isso iniciou um processo de autodestruição. O PSD em Portugal está a enfrentar uma crise semelhante, ou seja, não é assim visível porque estão no governo e, portanto, obviamente estamos a falar sempre de uma posição diferente, mas há essas tensões, de quando aparece Passos Coelho e outras vozes, há essa tensão de que o PSD não sabe muito bem o que ser e depois esta posição permanente, ora negociar com o PS, ora negociar com o Chega, não tomar uma posição clara, ainda agrava esse entendimento. E eu penso que o PS PS por uma razão completamente diferente, e estando na oposição também está um bocadinho nessa encruzilhada. José Luís Carneiro não afirmou ainda a sua liderança e as votos.
0: Mas estar em primeiro lugar nas sondagens ajuda, não é?
2: Claro, claro, e também pode ajudar a que mais vozes sejam públicas neste momento, não é? De certa forma, quer do lado de Pedro Nuno Santos, quer do lado de Mário Centeno e outras vozes que possam surgir, o que está aqui em causa são visões muito diferentes de como é que este Partido Socialista deveria ser e de se deveria comportar do ponto de vista da oposição. Mas estes dois partidos, ou seja, os dois partidos principais, e sobretudo com esta permanência de sondagens indefinidas, empates técnicos sucessivos, em que verdadeiramente a estabilidade eleitoral parece estar do lado do Chega, isso coloca uma ameaça, de facto. Eu outro dia estava a ler algumas notícias sobre a eleição quando André Ventura foi eleito pela primeira vez deputado à Assembleia da República em 2019. E na declaração que fez à imprensa nessa noite eleitoral, André Ventura disse: agora é um deputado e daqui a 8 anos seremos a força política mais votada, a força partidária mais votada em Portugal. Passaram 7 anos. Eu acho que seria bom que estes partidos assumissem também alguma responsabilidade do ponto de vista da defesa das instituições democráticas e que ajudassem a impedir este crescimento até agora muito acelerado e reforçado da extrema-direita e que de facto está ali a espreitar nos lugares cimeiros em todas as sondagens. Isso é muito preocupante, mas acho que quer PSD quer PS não sabem o que ser e isso tem consequências.
0: Carlos, o PSD não sabe o que ser e pergunto-lhe, não se deve fazer duas perguntas juntas, mas tem que ser, vê similitude nas atitudes políticas de Passos Coelho e de Pedro Nuno Santos e até de Centeno?
1: Não, mas acho que são caminhos completamente diferentes e até legitimados totalmente diferentes. Agora, vamos à questão da sondagem.
0: Das sondagens.
1: Das sondagens. É evidente que o PS parece liderar todas as sondagens. Isso é factual, não merece controvérsia. A questão é de saber se José Luís Carneiro sobe com o PS nestas sondagens por mérito próprio ou se é o governo que está a acusar o desgaste, sobretudo com a crise dos combustíveis e do custo de vida.
0: Mas isso não podemos aferir, não é?
1: Com certeza, mas temos que olhar para isso nesta...
0: Eu lembro que 11 de dezembro de 2025, caso não se lembrem, foi a questão do pacote laboral.
1: Agora, em qualquer circunstância, o facto do PS estar a subir nas sondagens parece despertar protagonistas internos. Não digo que estariam mais adormecidos, mas estavam um tanto um bocadinho mais discretos. Eu não acho que quando Mário Centeno fala desta maneira e com esta frequência, ele não está a escrever memórias, ele está a posicionar-se. Para mim, isso é clarinho. E o ataque que ele faz a José Luís Carneiro, em algumas matérias, de forma compreensível, noutras não. Por exemplo, quando ele diz que José Luís Carneiro parece ter uma preocupação excessiva com a comunicação de sessões internas de reflexão. E diz que ele devia ter uma preparação mais recatada, mais coerente, mais completa, portanto, dando a ideia de que não deveria ter tanta comunicação para fora, bem, está a dizer que ele não deveria fazer oposição. Portanto, isto não me parece que faça muito sentido. Já quando ele acusa José Luís Carneiro de ter propostas erradas, abaixo do IVA no cabaz alimentar, nos combustíveis, ele diz que é um caminho, não é um caminho que privilegiaria.
0: Critica... Mas é um caminho que o PS antes já teve.
1: Com o próprio Centeno. Mas esta é uma crítica que também é acompanhada por outros, nomeadamente João Galamba. Agora,
0: José Luís e nomeadamente Centeno, o Governo, que está de acordo com isso também.
1: José Luís Carneiro tem sido inteligente na forma como tem reagido às críticas de Centeno, de Pedro Nuno Santos, de João Galamba.
0: Até foi ao livro dele e tudo.
1: Porque não leva os ataques a peito, não responde, mostra-se impassível, eu acho que isso é inteligente.
0: Não é como Luís Montenegro, que até fez um congresso para antecipar...
1: Pedro Nuno Santos tem esta ideia de que José Luís Carneiro está no extremo centro e que isto é manter o status quo e que manter o status quo sim, é ser extremista, dá a ideia de uma agressividade do ex-secretário-geral para o atual secretário-geral que eu não percebi do seu ponto de vista político, porque ou isto tem consequência, Pedro Nuno Santos quer outra vez disputar a liderança do PS, ou então pareceu-me um ataque gratuito. Agora, qual é a consequência política disto? É que Zé Luís Carneiro aparece perante a

0: Pergunta quem lidera a oposição, as pessoas põem o PS muito atrás. E nas escolhas para Primeiro-Ministro, ele empata com o atual Primeiro-Ministro Luís Montenegro. Dizem fontes do Partido Socialista, aliás citadas por alguns órgãos de comunicação social, que Zé Luís Carneiro já deixou claro internamente que 28% não lhe bastam. Que...
1: Ou seja, não lhe bastam para abrir uma crise política.
0: Exatamente.
1: É a pergunta que eu fiz à Marisa. Vamos ter eleições para o ano.
0: Eu acho improvável. Patamar que ele tem em mente para arriscar eleições andaria acima dos 35%. E percebe-se porquê. E percebe-se porquê. Porque claro. Olha-se para o leque parlamentar e vê-se que há uma predominância dos partidos à direita. Portanto, ainda que o PS esteja em primeiro lugar com 28% dos votos,
1: não faz nada.
0: Isso nada lhe serve. Isso nada lhe serve.
2: Quando eu falei da crise política, de não estar fechada do meu ponto de vista, não espero que ela seja aberta pelo PS ou por nenhum dos partidos que está neste momento com maior representação na Assembleia da República. Quando eu falei dessa possibilidade, foi num cenário em que nós vivemos, com um acumular de crises que estão a ser, do meu ponto de vista, subconsideradas a nível do Governo e da Assembleia da República, nas propostas que apresentam, e portanto o aumento do custo de vida muito ninguém podia, se calhar, prever há um ano, como as pessoas se iriam mobilizar para bloquear o pacote laboral, e isso aconteceu. Portanto, eu não estava a falar dos partidos, estava a falar de que ela pode surgir a partir de pressões da sociedade, porque o custo de vida está a aumentar muito e as pessoas a sentirem-se numa posição cada vez mais difícil, era nesse sentido.
1: Geometria variável número 276, estamos com Carlos Coelho e Marisa Matias, à distância, ambos já foram eurodeputados, pertencem às direções atuais dos seus partidos, PSD e Bloco de Esquerda. O Carlos já foi governante e lidera a plataforma Nossa Europa, e a Marisa duas vezes candidata presidencial. E o Brasil vai a votos já neste domingo, parece impossível que se resolvam estas eleições presidenciais que envolvem 158 milhões de eleitores, mais de 1 milhão de eleitores está fora do Brasil, e Lisboa é a cidade onde há mais brasileiros fora do Brasil. Estamos entre Lula e Bolsonaro filho, eleições marcadas por escândalo que envolve um banco e que toca também em Portugal. Saber se Lula vai resistir, ele que concorre pelo quarto mandato para presidente, ou vai ser o filho do presidente, do antigo presidente, que vai conseguir. Como é que se pode olhar para este Brasil que vai a votos e que nas sondagens, lá está, Carlos, nas sondagens está tudo dentro dos limites do empate técnico, portanto vai ser difícil.
0: Para aqueles que não acompanham tanto a realidade brasileira, o que é que está em causa? Primeiro, nós neste domingo, a 4 de outubro, elegem-se o presidente, o vice-presidente, os governadores dos 27 estados, 2/3 do Senado, 54 dos 81 senadores.
1: Sim, não é só o presidente.
0: E os 513 deputados federais e as assembleias estaduais. Eles têm um sistema de duas voltas, como os brasileiros em segundo turno, e portanto a primeira volta será já neste domingo, a segunda estará marcada para dia 25 de outubro. O voto é obrigatório, ao contrário do que acontece em Portugal, e faz-se em urnas eletrónicas, o que permite conhecer os resultados mais rapidamente, porque o escrutínio é mais facilitado. Eles têm um sistema presidencialista, mas em que o presidente tem que governar em articulação com o Congresso. E, portanto, há uma negociação permanente. O que acontece no Congresso, muitas vezes, é o chamado centrão. E esta é uma situação muito decalcada do sistema americano. Como a Maria Filipe sublinhou, além dos 159 milhões de brasileiros que votam nestas eleições, há cerca de 135 mil em Portugal. E nas últimas eleições, que foram em 2022, o que aconteceu foi uma vitória muito renhida. Lula venceu por 51% dos votos e derrotou Jair Bolsonaro, que teve 49%. Na prática foram 2 milhões. Lula teve 60 milhões de votantes e Jair teve 58 milhões em números redondos. Bem, o que é que acontece agora? As sondagens dão vitória a Lula na primeira volta. Há números diferentes, mas os números mais seguros dão 39% a Lula, Flávio Bolsonaro, na ordem dos 34%. Todos os outros estão nos 4% ou menos.
1: Portanto, todos os outros candidatos, porque há mais candidatos, evidentemente. Sim.
0: Os indecisos andarão à volta dos 5% e brancos e nulos à volta dos 10%. Na segunda volta, as sondagens apontam para um resultado diferente. Na segunda volta há sondagens que dão empate técnico, mas há sondagens que dão vitória a Flávio Bolsonaro por um ponto. Na prática, o empate técnico. O que é que

0: a acontecer, no entanto, é aquilo que eu chamaria a eleição das rejeições.
1: É que têm ambos grande índice de rejeição, quer um, quer outro.
0: Um índice de rejeição altíssimo.
1: Na ordem dos 50%, creio.
0: Ultrapassando os 50%, cada um deles. O que significa que, se calhar, vamos ter uma eleição em que vai ser menos evidente quem é escolhido por razões positivas e vai ser mais evidente quem é rejeitado em função dessas alterações. A situação é muito complicada porque há uma grande degradação das instituições. A instituição que parecia mais protegida era o Supremo Tribunal de Justiça. Está numa guerra interna
1: brutal
0: por causa daquele processo que envolve o escândalo do Banco Master, do empresário Daniel Vorcaro. Na prática, das situações de queixa mais comuns, além da burocracia, é a corrupção. E isso está a afetar quer um, quer outro candidato. Aliás, a imprensa internacional dizia que o Brasil perdeu uma oportunidade de limpar a casa com um candidato de cara lavada e critica quer a candidatura de Lula, quer a candidatura de Flávio Bolsonaro. Aparentemente as sondagens dão razão pelos níveis de rejeição, mas de facto nas votações da primeira volta todos os outros candidatos têm votações inexpressivas e são estes dois que concentram a maior parte do eleitorado.
1: Por isso é que Lula queria resolver isto no primeiro turno, porque tem medo de não conseguir no segundo, não é?
2: Eu acho que está tudo muito em aberto, quer no primeiro, quer no segundo. Como disse o Carlos, há uma margem aparentemente maior para Lula na primeira volta, mas isso significa pouco. Não se resolvendo a eleição na primeira volta significa pouco e depois a disputa na segunda volta será muito difícil. Agora, concordo com o que o Carlos disse, ou seja, nós estamos perante um cenário em que as instituições democráticas estão muito mais fragilizadas agora do que estavam em 2018 ou do que estavam em 2022. E isso torna estas eleições ainda mais, o resultado ainda mais difícil, porque é verdade que de nenhum lado houve a capacidade de produzir alternativa. O Lula apresenta-se pela quarta vez, ou seja, a esquerda foi incapaz de, por circunstâncias várias, mas a verdade é que não conseguiu produzir uma alternativa a Lula. E do lado do Bolsonaro também é continuidade, que parece ter maior expressão. Dito isto, a vitória de um ou a vitória do outro não representa a mesma coisa. Não é por haver taxas de rejeição muito elevadas, e são para os dois lados, e por a falta de alternativa que foi gerada, a fragilidade, as denúncias permanentes de corrupção, não são dois candidatos iguais, nem têm os dois o mesmo tipo de resultado. Ou seja,
0: certo,
2: não é
0: certo,
2: só
0: certo.
2: Questão da sociedade fraturada.
0: Completamente de acordo, completamente.
2: Portanto, não têm, e as consequências são muito diferentes. Tal como nós já tivemos a oportunidade de ver nos Estados Unidos que a vitória de Trump numa segunda vez se tornou num governo muito mais destrutivo, ou seja, é igualmente mau em algumas dimensões, mas em outras, a forma como esta segunda eleição está a revelar o desrespeito total pelo direito internacional, já a assumir mais uma dimensão imperialista e em termos de política interna sabemos muito bem o que tem sido, também há a expectativa real de que uma vitória de Flávio Bolsonaro possa ter uma linha muito semelhante àquela de que aconteceu nos Estados Unidos, que seja um agravar das políticas já iniciadas por Jair Bolsonaro, mas que tenha consequências para o Brasil muito sérias e muito agravadas do ponto de vista da exclusão de setores inteiros da sociedade, de degradação das instituições democráticas. Estamos a falar de alguém que tem realmente uma intenção direta de destruir o que resta das já frágeis instituições democráticas do país. Desse lado não há nenhum risco com a candidatura de Lula. É diferente, as consequências são diferentes e o Brasil está numa situação muito complexa, está tudo em aberto, mas o risco de que Flávio Bolsonaro possa ganhar as eleições tem associados outros riscos maiores. Uhum. Que terão consequências não apenas para o desenvolvimento, para a economia, para os direitos humanos no país, mas até mesmo para o alinhamento a nível internacional. E, obviamente, aqui não tem.
1: Não será a mesma relação com Portugal?
2: Não.
1: Apesar de...
2: E será uma relação muito reforçada, parece-me, com Trump e com outros líderes mundiais. E, portanto, isso é um reposicionamento de um dos BRICS. Numa linha muito diferente daquela que está agora. E do ponto de vista quer interno, quer externo, é uma diferença enorme. E a possível vitória de Flávio Bolsonaro é um risco muito, muito agravado para aquilo que pode ser o futuro do Brasil.
1: E é uma eleição que vamos estar atentos. Vamos para os nossos redondos, bicudos e quadrados. Carlos, qual é que é o seu redondo?
0: O meu redondo vai para Vasco Vilaça, campeão do mundo de triatlo. No fim de semana passado, em Pontevedra, na última prova do circuito mundial, Vasco Vilaça, de 26 anos, tornou-se o primeiro português campeão do mundo de triatlo em masculino. Portugal não tinha um campeão do mundo de triatlo desde Vanessa Fernandes, em 2007. O presidente da Federação lembrou que há 20 anos que o Vasco Vilaça anda no triatlo e que isto não é uma geração espontânea e que a modalidade não chega sequer aos 5 mil federados. E a cereja em cima do bolo, Portugal pôs dois atletas nesse pódio, com o Ricardo Batista a terminar no terceiro lugar da classificação geral. É isso que torna o feito extraordinário. Não nasce de uma grande máquina, nasce de trabalho, de persistência e de clubes que acreditaram. O Presidente da República falou num feito histórico para o desporto português e tem razão. E o próximo objetivo tem data, Los Angeles 2028.
1: Que são os Jogos Olímpicos. Bom, mas é bom saber que o primeiro campeão do mundo nesta modalidade foi Vanessa Fernandes. Marisa, o seu redondo.
2: Bem, numa semana em que se falou tanto da habitação, eu não podia deixar de relembrar a Mari Carmen poder voltar a casa. Eu acho que é uma das boas notícias da semana. Houve acampadas um pouco por todo o país, em Espanha, e essas acampadas e os protestos tiveram consequências. E uma das consequências, felizmente, foi a possibilidade de que esta senhora de 87 anos, muito frágil, pudesse voltar a casa, uma casa onde viveu 70 anos, exatamente, e de onde tinha sido retirada com um enorme aparato. E, portanto, é a boa notícia, creio eu, para terminar esta tensão. Os protestos continuam e, portanto, vamos ver o que é que vai...
1: Dois polícias enormes a pegar naquela senhora frágil. Vamos para o seu bicudo, Marisa.
2: É exatamente isso. Ou seja, eu não consigo... Eu olhar para esta questão da habitação da Mari Carmen estava muito indecisa em relação às figuras geométricas. E o meu bicudo é isso, é ver como é que as forças de segurança do Estado espanhol, como é que foi destacado um dispositivo da dimensão militar, caras tapadas, força para retirar os manifestantes, que eram pacíficos. Era a terceira tentativa para poder despejar esta inquilina e a terceira conseguiram. E é impressionante o aparato, a força que foi colocada pelas autoridades locais para retirar aquela senhora da sua casa. E, portanto, é o meu bocudo, porque eu... Pensei, o que nós mudámos, o que a sociedade mudou, em que há um aparato de força de segurança não para defender aquela mulher frágil, mas para defender o fundo abutre que a quer pôr fora e que a quer forçar a pagar mais de 2.500 euros por mês. E eu pensei, nós estamos de facto numa fase diferente
1: do mundo.
2: Do mundo. Aquela força, eu imaginaria, seria necessária recrutar para defender uma senhora frágil daquelas e não para atacá-la para defender, isso sim, um fundo especulativo imobiliário.
1: Carlos, o seu bicudo.
0: Vai para o alerta na indústria automóvel europeia, Volkswagen. Pela primeira vez, nos seus 87 anos de história, a Volkswagen alertou que poderá ser forçada a fechar as fábricas na Alemanha e avançar com milhares de despedimentos. Tudo começou no início de setembro, quando soube que a Volkswagen se preparava para vender uma fábrica no norte da Alemanha, que será reconvertida para a produção de armamento. E o problema agravou-se no início desta semana, porque a Mercedes-Benz anunciou que vai encerrar duas das suas fábricas na Alemanha. Este choque nas construtoras alemãs prova que não é um problema isolado de uma marca, mas é um sintoma de uma doença sistémica. A indústria europeia ressente dos altos custos da energia, da burocracia e da perda de terreno para os elétricos chineses subsidiados. A Alemanha, que é o grande motor europeu, já está a rever em baixa as suas previsões económicas. É um péssimo sinal para a competitividade toda da União Europeia. O colapso produtivo de gigantes económicos europeus terá um inevitável efeito de contágio na Europa e em Portugal, que depende muito das exportações e das fábricas de componentes para o setor automóvel.
1: E nomeadamente da nossa auto-Europa. É um rombo brutal. E o seu quadrado, Marisa?
2: Vai para o discurso de Luís Montenegro nas Nações Unidas, na Assembleia Geral. Luís Montenegro fez um discurso, diferentemente de muitos líderes mundiais que se centraram em enviar recados para os seus países, fez um discurso adaptado e adequado àquele que era o palco e, portanto, usou
1: para o mundo.
2: E também para o mundo, e fez um discurso onde bem criticou a guerra contra o Irão e bem criticou Donald Trump. É um quadrado porque eu acho que é preciso tirar consequências daqui. É certo que Donald Trump tem feito basicamente tudo o que quer e como quer. Mas nós sabemos, a culpa nunca morre solteira e, portanto, a verdade é que Luís Montenegro e o governo português nada fizeram quando foi para o uso da base das Lajes para aeronaves dos Estados Unidos destinadas a atacar o Irão. Podia ter sido um momento de pressão enorme. Ou começam estas vozes a ouvir-se também, mas de um ponto de vista mais ativo, que é para impedir que estes devaneios e abusos possam continuar a existir, ou então não há travão. A crítica é importante. Que Luís Montenegro tenha feito naquele palco é importante, mas não podemos esquecer que em outros momentos que podíamos ter tido um papel muito mais significativo, a escolha foi a de acatar e não ter sequer criticado o uso da base para atacar o Irão.
1: Para resumir, gostou de ouvir Luís Montenegro nas Nações Unidas?
2: Ou seja, não seria o meu discurso, mas... assinalei que fez um discurso adequado naquele momento.
1: Este programa é surpreendente, não é, Carlos?
2: Não, mas...
0: Não, foi um excelente discurso.
2: As nossas visões...
0: Goste ou não se goste de Luís Montenegro, fez um excelente discurso nas Nações Unidas.
1: Sim.
2: As Nações Unidas, eu tinha falado na semana passada e falei como um quadrado, por causa de se ter transformado num palco de ameaças, por se ter transformado em tudo aquilo que não devia ser. E houve poucos chefes de Estado que fizeram discursos que estavam desenhados para aquilo que devia ser, ou seja...
1: E desse ponto de vista, Luís Montenegro cumpriu.
2: Cumpriu. Pronto. Agora, eu não tenho a mesma visão de política internacional de Luís Montenegro.
1: Com certeza.
2: Não me impede, de maneira nenhuma, de reconhecer que ainda bem que ele cumpriu com o que era suposto ser um discurso naquele espaço e respeitou a instituição onde estava.
1: É por isso que este programa tem interesse. O seu quadrado, Carlos, qual é?
0: O meu quadrado é o norte-americano Douglas Carter, que foi libertado após 41 anos de prisão. Douglas Carter, de 71 anos, teve grande parte da sua vida no corredor da morte. Foi condenado à morte em 1985 pelo homicídio de uma mulher no Utah. A pena assentava sobretudo numa confissão e em testemunhos. A confissão foi obtida sob coação e os testemunhos foram postos em causa porque resultaram de pressão policial. Não havia nenhuma prova física que ligasse Carter à cena do crime e uma nova análise do ADN não encontrou correspondência com Carter nos vestígios do crime. A condenação foi anulada devido a graves problemas na investigação policial. É um quadrado porque, embora ninguém possa devolver-lhe os anos
1: 41.
0: Em que ficou privado da liberdade, ele pode ser libertado e indemnizado. Se já tivesse sido executado, nada disso teria sido possível. Ou seja, mais um argumento contra a pena de morte.
1: E agora, Carlos, as suas ideias para o fim de semana?
0: É um livro, não é um livro pequeno, tem 700 páginas.
1: Sim, não é não.
0: Chama-se A Europa Não É Um Lugar, uma cultura escrita em português. É uma edição com vários autores que assinalam o pensamento de 41 autores portugueses do século passado, nascidos ainda antes de 25 de Abril, nomes como Fernando Pessoa, Agostina Bessa Luís, Miguel Torga, Vaz Graça Moura, Lídia Jorge, José Saramago, Sofia de Mel Breiner, Eduardo Lourenço, entre muitos outros, são 41. É uma edição coordenada pelos professores Stefan Dix e Rui Sousa, com o envolvimento do Centro de Estudos Globais da Universidade Aberta. Nós apoiámos esta edição no âmbito da Comissão para os 40 anos da comemoração de Portugal na União Europeia. Não é um livro para se ler como um romance, claro, do princípio até ao fim, mas se quisermos saber qual foi o pensamento de Fernando Pessoa, ou de José Saramago, ou de Sofia de Mel Breiner sobre a Europa...
1: Está aqui.
0: Está aqui.
1: Portanto, a Europa não é um lugar.
0: A Europa não é um lugar, é uma ideia, é um pensamento.
1: Esperemos que não esteja em risco. Marisa, a sua proposta para este fim de semana?
2: Ora bem, para além do Festival Literário de Melo...
1: Claro, nós vamos lá estar.
2: Vamos lá estar. Eu queria sugerir a quem estiver por Coimbra este fim de semana, dia 2 e dia 3, na realidade, estamos a falar de sexta e sábado, para poder passar pelo Teatro da Cerca de São Bernardo, em Coimbra, e assistir a um recital performativo que se chama Quero Ser Feliz Porra, o título roubado à célebre frase de José Mário Branco no FMI de 1982. É um recital
1: ou da barragem do Alqueva, não era?
2: Exato. É um recital coordenado por Cristina Janicas, é da Cooperativa Munifrates e contextos que eu acho que têm que ser ouvidos no momento em que vivemos.
1: Esta edição acaba por aqui, mas este sábado vamos fazer outra ao vivo, que vai ficar também em podcast este sábado depois das 2 da tarde, em direto de Melo, do Festival Literário de Melo, em Gouveia, sobre o mote de Virgílio Ferreira, e voltamos a juntar os residentes, além de Marisa Matias e Carlos Coelho, junta-se também o agora antigo residente Nuno Severiano Teixeira, que agora é Conselheiro de Estado e também reitor da Universidade Autónoma. Geometria Variável é um programa de rádio que é também um podcast para ouvir quando apetecer. Esta semana oferecemos 2 podcasts diferentes para ouvir na Antena 1, também na RTP Mundo Rádio. A produção é de Ana Fernandes, os cuidados de emissão de Diogo Axel. Voltamos amanhã. A edição é de Maria Flor Pedroso.

0: É o final de mais uma hora. Vêm as notícias à hora certa, como sempre acontece. O convite é para continuar com a RTP Mundo.
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2: Uma da manhã, meia-noite nos Açores.
3: Dia com greve de trabalhadores das carreiras gerais da função pública, paralisação convocada por 3 sindicatos da CGTP, que abrange mais de 300 mil trabalhadores. Jorge Jesus continua invencível. 3 jogos, 3 vitórias à frente da seleção portuguesa, 2 deles sem Cristiano Ronaldo. Portugal bateu esta noite a Dinamarca por 4-2.
2: Pedro Guilherme na edição a esta hora.
3: Três sindicatos ligados à CGTP convocaram para esta sexta-feira uma greve e uma manifestação dos trabalhadores da função pública. A paralisação de 24 horas abrange 350 mil trabalhadores e foi marcada em conjunto pela Federação Nacional dos Trabalhadores em Funções Públicas e Sociais, o Sindicato dos Trabalhadores da Administração Local e o Sindicato dos Trabalhadores do Município de Lisboa. A coordenadora do Sindicato dos Trabalhadores da Administração Local, Cristina Torres, explica que entre as reivindicações está uma revisão da lei que define as regras dos contratos, carreiras e salários.
4: A Lei 12A/2008 destruiu um conjunto de centenas de carreiras dos trabalhadores da administração pública e remeteu-os para estas 3 carreiras, que é assistente operacional, assistente técnico e técnico superior, que faz com que os trabalhadores, enfim, sejam pau para toda a obra, não é? E aquilo que nós exigimos é que o governo reveja esta situação. Para já exigimos que se abra rapidamente com urgência o processo de negociação para as rever e para valorizar os trabalhadores, que para além da questão das carreiras, não é, que é importantíssima, precisamos que esta valorização aconteça rapidamente com aumentos salariais.
3: Para além da greve, está prevista uma manifestação às 11 da manhã na Praça da Figueira em Lisboa. Também os tripulantes de cabine da EasyJet começam esta sexta-feira uma greve. A proposta da companhia não é compatível com o mercado nacional da aviação, diz o presidente do Sindicato Nacional do Pessoal de Voo da Aviação Civil. Os tripulantes pedem uma nova proposta com alterações financeiras e operacionais, diz a Antena 1, Ricardo.
5: A direção do sindicato, mais os associados, aprovaram medidas a tomar contra a proposta que a empresa está a apresentar, que é manifestamente inferior ao que se pratica no mercado nacional da aviação. Lisboa-Porto, nomeadamente, são das bases mais rentáveis e lucrativas da empresa e, como é lógico, não entendemos como é que os salários não acompanham. E depois existe outro fator que tem a ver com a decorrupção operacional, é que os nossos tripulantes estão sujeitos diariamente, estamos a falar de alterações que rondam as 4, 5, 6 alterações por dia, provocando uma desorganização total do tripulante, da sua vida familiar. E aquilo que nós pretendemos é que a empresa apresente uma proposta que seja, no mínimo, trabalhável e que represente, acima de tudo, a realidade operacional destas duas bases.
3: A greve dos tripulantes de cabine da EasyJet termina na próxima terça-feira, 6 de outubro. Está já prevista uma nova paralisação em dezembro. No primeiro dia das jornadas parlamentares, o PCP insiste numa proposta antiga, a criação de uma rede de creches públicas, para garantir que esta medida não colocaria em risco as instituições particulares de solidariedade social. Educação e saúde estiveram no centro do debate esta quinta-feira, numas jornadas dedicadas aos direitos de pais e crianças. Teresa Borges.
6: A creche crescer a cores. É um universo de afeto.
7: De visita à creche Crescer a Cores, uma associação de solidariedade social, o PCP insiste numa bandeira antiga, a criação de uma rede pública de creches, a rejeitar preconceitos que vê a chegada